0: PRR, diz também o ministro da Presidência. Se esse investimento sair da equação, o orçamento na saúde até sobe 3%.
1: Esta verba do PRR é uma verba excepcional. Foi investimentos, foram centros de saúde, obras em hospitais que foram feitas, equipamentos que foram comprados. Se nós, isso aconteceu agora, com um dinheiro especial que vem nessa altura, se retirar, deixa-me só dizer, se retirarmos isso, o orçamento da saúde sobe 3%. Isto é, a comparação entre o que é comparável, há um aumento de 3% porque nós estamos a valorizar o Serviço Nacional de Saúde. Mas...
0: Entrevista do Ministro da Presidência na RTP esta noite. O Conselho Nacional do Chega está reunido e aprovou por unanimidade a realização de eleições diretas para a escolha de novo presidente a 31 de outubro, bem como a Convenção Nacional, que vai acontecer a 20, 21 e 22 de novembro. André Ventura será recandidato à liderança na próxima reunião magna. Terá também os estatutos e a eleição de novos órgãos nacionais em cima da mesa. Este encontro, as duas últimas convenções foram invalidadas pelo Tribunal Constitucional por irregularidades nos estatutos do partido. Sãs e salvas, 13 crianças foram feitas reféns numa creche de Curitiba, no Brasil. Um homem armado com uma faca fechou-se numa das salas, usando as crianças como reféns. Ao fim de 2 horas de tentativas de negociações, o homem foi abatido pela polícia militar. As crianças e as famílias estão a receber acompanhamento psicológico. O presidente ucraniano critica o acordo que permite à Rússia fornecer combustível aos Estados Unidos da América. Vladimir Zelensky chama este acordo um investimento numa guerra que devia terminar. Disse ainda que prendas para Putin não vão trazer paz nem outros benefícios para o mundo civilizado. Palavras do presidente ucraniano na rede social X. Donald Trump anunciou que tinha chegado a acordo com Putin numa chamada telefónica, um acordo que permite à Rússia fornecer combustível aos Estados Unidos, mas também no mercado internacional. E vamos agora em direto até ao Paraguai, onde Portugal joga com a Itália na semifinal do Campeonato Mundial Sub-19, hóquei em patins. Uma partida que está a ser acompanhada pelo enviado especial da Antena 1, Carlos Rui Abreu.
2: Nesta altura, 11 minutos e 24 segundos do final, Portugal vence a Itália por 2-1, 1-0, recordo, era o resultado ao intervalo, com o gol de Tomás Almeida. A segunda parte começou bem para a turma nacional, com o 2-0 de Martim Nunes, na cobrança de um livre direto. Não tremeu no 1-1 com o guarda-redes Filipe Poletti, mas numa altura em que Portugal jogava com menos uma unidade durante 2 minutos, já que Kiko Pinto tinha visto um cartão azul, a Itália aproveitou para reduzir para o intermédio de Cardella. Faltavam 14 minutos e 56. Agora Portugal vai aguentando esta vantagem. Estamos a 11:24 do final do jogo. Recordo que em causa está uma presença na final de amanhã deste Mundial Sub-19. Um dos finalistas é a Espanha, o outro será Itália ou Portugal.
0: O hóquei em patins em destaque, Mundial Sub-19. Já no futebol, o Sporting volta aos triunfos na Primeira Liga. Venceu esta noite o Sporting de Braga por 3-1, jogo a contar para a 8ª jornada. O Sporting até começou a perder com o autogol do guarda-redes Rui Silva na primeira parte, mas na segunda parte, Luís Soares e Bernardo Fontes também, depois na própria baliza, e Rodrigo Zalazar fizeram este 3-1. Com vantagem para o Sporting, que com este resultado fica provisoriamente em segundo lugar na tabela, com mais 2 pontos que o Benfica e menos 3 do que o Futebol Clube do Porto. Esta sexta-feira, a Moda Lisboa apresentou o desfile Sangue Novo, um concurso onde participam 10 alunos do ensino superior que frequentam cursos de design de moda. A jornalista Diana Almeida foi conhecer os trabalhos dos 5 finalistas.
3: Sejam bem-vindas e bem-vindos à Lisboa Fashion Week.
4: O segundo dia do Moda Lisboa arranca com o desfile do Sangue Novo, um concurso onde 10 designers emergentes apresentam as coleções.
5: Um desfile muito entusiasmante, porque é um desfile que significa o futuro.
4: O futuro da moda, explica a presidente do evento, Eduardo Abundança. Nos novos designers procuram...
5: Melhores 360, não é só fazer roupa, é enquanto vontade, enquanto empreendedorismo, enquanto determinação.
4: Cor, história e inovação. Roupas que exploraram estereótipos, tradições e novas formas.
3: Até já e bom
4: desfile. No final desta etapa sobram 5 finalistas. Hélio.
6: Ainda tentar simular estes sentimentos que estou a sentir.
4: Marta Amorim.
7: Estava muito nervosa, eu sinto-me muito feliz.
4: Francisco Martinho.
8: Muito feliz, muito gratificado.
4: Ronaldo.
9: Eu sinto-me orgulhoso, realizado, agradecido.
4: E Marta Estrela.
10: Estou obviamente muito, muito feliz, acho que ainda não me caiu bem a ficha.
4: As coleções têm diferentes fontes de inspiração e diferentes objetivos.
11: É inspirada na cidade onde eu nasci, em Espinho.
12: Leve, fluido, com muito movimento.
13: Trata de desconstruir os códigos masculinos para mostrarem algum tipo de vulnerabilidade.
14: Quis falar sobre algo pessoal.
15: Talvez desconstruir um bocadinho as formas tradicionais da modelação.
4: Em março do próximo ano, os 5 designers regressam à Lisboa Fashion Week com novas coleções.
16: Bem, agora tenho que fazer uma nova coleção.
0: Os 5 finalistas, 5 nomes que aqui ouvimos e que se calhar vale a pena guardar na memória, vão ser acompanhados nos próximos meses e em março apresentam uma nova coleção no Lisboa Fashion Week. A programação da Moda Lisboa estende-se até domingo.
17: Edição da jornalista Camila Vidal. 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

É um programa carregado de novidades. Começamos este Verdes Anos com Natural High, de Perfume Genius, projeto de Mike Adrius. Saiu há poucos dias, antecipa The Lesson, um trabalho de música e dança criado com a coreógrafa Kate Wallace e inspirado em A Pianista, de Ilfried Jelinek. Seguimos com Tricky e Mitch Sanders, I'm Yours, tema de Different When It's Silent, um novo trabalho do músico de Bristol.

Beck tem novo álbum, Ride Lonesome, este é o tema título, recupera músicos que o acompanharam em discos como Sea Change e Morning Face.

0: Beatriz, quem és tu?
1: Quem sou eu? Acho que sou uma pessoa multifacetada. Sou artista, ao mesmo tempo também sou engenheira, sou açoriana, ao mesmo tempo acabo já por ser um bocado lisboeta, porque já vivo aqui há tanto tempo.
0: É engraçado que
1: Portanto,
0: não
1: uma combinação
0: disseste
1: de
0: que
1: coisas.
0: eras música, disseste artista.
1: Música. Música. Eu sou música. Eu acho que isso é um título muito grande.
0: Um título muito grande. Beatriz Silveira, convidada deste Verdes Anos. Vamos escutar Alt Reality, é o single de avanço para o álbum de estreia Ad Eternum, sobre o qual vamos falar neste episódio.

0: Alt Reality, o primeiro single de Ad Eternum, o disco que vai ser lançado já no próximo dia 16 de outubro, também ao vivo, já falaremos disso. Beatriz Silveira, natural dos Açores, baseada em Lisboa, cantautora, produtora. Tu fizeste tudo neste disco, não foi, Beatriz?
1: Eu fiz a esmagadora maioria do trabalho, sim. Tudo que...
0: Ela é modesta,
1: toda a ideia.
0: Fez para 80%.
1: Portanto, as ideias começavam sempre comigo, sozinha, essencialmente. Eu componho no piano, que é um instrumento em que eu tenho mais à vontade. Eu gostava de saber tocar a guitarra, mas infelizmente ainda não me dediquei a isso. Portanto, as ideias acabam sempre por começar no piano. E depois, a partir daí, passo para os chamados DAWs, os softwares de produção, e depois vou construindo a ideia. E eu também sei das minhas limitações, portanto, eu sei, por exemplo, não sei tocar guitarra, portanto, eu vou criar aqui uma linha de guitarra, o melhor que eu souber, e depois levo a um estúdio, apresento a ideia e digo, eu gostava só que, tendo em conta esta ideia base, que melhorasse um bocado, e dou sempre liberdade às pessoas que se envolvem no projeto também para adicionarem a sua própria originalidade.
0: E este é um projeto assim, de vida? É um projeto que tem muito tempo? Há quanto tempo é que começaste a formar na cabeça a ideia de que tinhas que lançar um disco?
1: Portanto, eu comecei a lançar músicas em 2021. Foi o primeiro ano em que eu lancei uma música. A primeira música que eu escrevi, e foi aí que... houve algum switch no meu cérebro que disse, ok, eu gosto disto, quero continuar a explorar. E então tive ali 2 anos só a aprender como é que funcionam os softwares, como é que eu começo uma canção. E ao fim desses 2 anos, e depois de ter lançado alguns singles, eu pensei, agora eu gostava de dar o próximo passo e criar um chamado, em inglês, body of work. Contar uma história. E isto começou em 2023. E demorou cerca de 3 anos porque eu tive sempre que dividir este projeto com o meu trabalho full-time. Portanto, acabava
0: engenharia
1: por usar
0: biomédica.
1: As poucas horas. Portanto, a minha formação é em engenharia biomédica.
0: Mas tens uma carreira profissional no setor tecnológico.
1: Exato, sim. E ainda hoje trabalho numa empresa de IT.
0: Tecnologia de informação?
1: Tecnologia de informação, exatamente, sim.
0: E como é que portanto, conciliaste?
1: Lá está, como eu tinha poucas horas por dia, eu tentava sempre agendar tarefas pequenas no dia-a-dia. Portanto, eu todos os dias trabalhava entre 1 e 2 horas no projeto, depois do meu trabalho, portanto sempre em horário pós-laboral, e depois no fim de semana tentava aproveitar ao máximo para avançar mais com o projeto. Portanto, para mim, para ser mais gerível, a longo prazo, em vez de eu acabar o trabalho e agora a tarefa de fazer uma música inteira ou terminar a canção era demasiado intimidante, então eu tentava sempre agendar tarefas pequenas. Por exemplo, se tivesse gravado vozes no fim de semana, na segunda-feira dedicava-me só a editar 1 ou 2 vozes que tinha gravado, ou quantas vozes eu conseguisse. E foi assim que eu fui gerindo, portanto... diariamente nunca era muito tempo, e por isso é que se calhar também demorou 3 anos, mas foi a forma que eu encontrei de chegar ao fim.
0: Sabes o que é que eu te digo, Beatriz? Não foi trabalho em vão.
1: Espero mesmo que não, mas eu estou muito satisfeita com o resultado.

0: Em vão, um single de avanço para este Ad Eternum, o disco de estreia de Beatriz Silveira, aqui em primeira mão. Beatriz teve a gentileza de dar-se este exclusivo ao Verdes Anos, de escutarmos mais este tema do álbum dela, mas vamos escutar ainda um terceiro tema deste magnífico Ad Eternum. E eu digo magnífico e no início da conversa em que te apresentaste, no fundo, não falaste aqui de uma componente que eu acho essencial para este teu disco e para esta a tua presença artística na cena musical portuguesa. É a voz. Tu tens uma voz, Beatriz. Já te devem ter dito isto muitas vezes. Tens formação?
1: Eu já trabalho... Antes de mais, agradeço. Eu já treino a minha voz há uns bons anos. Eu comecei a treinar a minha voz em 2019 porque eu tenho mesmo gosto. Por ir às aulas, por aprender o que é que eu posso fazer mais com a voz. Mas eu não tenho nenhuma formação numa escola superior de música, por exemplo. Mas eu queria...
0: Mas tens aulas
1: era mesmo
0: de voz.
1: Um gosto pessoal. Sim, sim. Regularmente. Semanalmente, aliás.
0: São aulas individuais?
1: Sim, sim. E tenho uma ótima relação com a minha professora e acho que isso é muito importante porque quando se está a explorar qualquer instrumento, e a voz também é um instrumento, tem que estar à vontade com a pessoa que nos está a ensinar para cometer erros, fazer uns sons esquisitos, porque eu já tive experiências em que não estava tão à vontade com outras professoras ou outros professores e não é produtivo. Portanto, tive a sorte de encontrar uma pessoa com quem me dou genuinamente bem e acho que a partir daí
0: Queres
1: comecei
0: dizer o nome
1: a crescer
0: dela,
1: muito
0: já
1: mais.
0: Agora?
1: Chama-se Inês Filipa.
0: Fica aqui o agradecimento à Inês pela voz da Beatriz. Beatriz, estávamos a falar de voz, vamos falar de música. Na primeira faixa que escutamos aqui, o Alt Reality, é uma realidade alternativa que tu querias? Que realidade é essa?
1: Eu quando penso numa realidade alternativa, para mim, penso numa espécie de utopia, onde tu podes ser uma pessoa diferente, que vive uma vida diferente, mas que é sempre uma fantasia, né? Lá está, não é uma realidade, é uma fantasia para onde se escapa, para onde se pode aliviar um bocado as pressões do dia-a-dia.
0: É algo que sentes necessidade de fazer com frequência na tua vida?
1: Cada vez menos, diria. Mas, por exemplo, tirar um curso de engenharia, tive que escapar algumas vezes, porque não era nada fácil.
0: Se não estouravas.
1: E acho que toda a gente acaba por fazer isso de diferentes formas, com diferentes formas de entretenimento, com até projetos pessoais, é uma forma de, lá está, de escapar um bocadinho, de descansar um bocadinho.
0: E a realidade que tens, ou que tinhas, porque disseste que recorres cada vez menos a isso, a realidade, enfim, aquilo que nós chamamos de realidade, é demasiado dura, em teu entender?
1: Eu não diria que é demasiado dura, mas eu sou bastante introspectiva e então pensava muitas vezes se... Por exemplo, se tinha sido a escolha certa, ir para a engenharia, se devia ter enverdado pela música desde cedo, talvez isso me pesasse um bocado. Hoje em dia, acho que as coisas aconteceram como tinham que acontecer.
0: Achas que vais continuar a conseguir conciliar música e trabalho dito normal?
1: Assim, para já, eu acho que sim. Sim, vou continuar a conciliar.
0: A menos que o projeto
1: porque...
0: cresça de tal forma... que decidas
1: Sim.
0: mudar e isso está nas tuas cogitações? Era algo que gostavas?
1: Sim, claro. Lá está, é um sonho. Mas desde que eu comecei a estar mais envolvida a sério nesta questão da música e fazer o meu projeto e durante a gravação do álbum, por exemplo, eu percebi-me do quão difícil é. Eu sou independente, eu não tenho financiamento nenhum, portanto, eu é que pago por tudo o que está envolvido na criação, na gravação do álbum, e é muito difícil. Eu até me lembro de uma outra professora que eu tive, que ela me dizia, para fazer música é preciso ter tempo e é preciso ter dinheiro. E eu quando comecei mais a sério nisto, percebi-me que realmente a componente financeira é muito pesada. Portanto, para mim, neste momento não faz sentido deixar a minha carreira no setor tecnológico, porque é mesmo muito pesado. Eu pergunto-me como é que as pessoas conseguem.
0: É preciso ter muita paixão, não é?
1: Sim. E isso eu tenho, é isso que me faz continuar.
0: Olha, e quando estávamos a falar, a discutir possíveis temas que passaríamos em antecipação ao lançamento do teu álbum, eu inclinei mais para um, e vai ser aquele que vamos ouvir por último. Tu inclinaste mais para outro, até porque gostavas que o Em Vão, que acabamos de escutar, fosse um tema que demonstrasse às pessoas que também cantas em português. Porquê
1: Sim.
0: essa preocupação?
1: Eu acho que queria aproveitar esta oportunidade para mostrar as várias vertentes que eu quero ter na minha música, não só em termos de estilos, mas também na língua. Eu acho que é importante cantar na nossa língua e eu não me vejo só a cantar em inglês. A questão do inglês, para mim, acho que foi quase inevitável. Porque nós estamos rodeados de tanto conteúdo em inglês e desde pequena a ver filmes em inglês, a ouvir música em inglês na MTV, que quase que acaba por se tornar uma segunda língua. Portanto, essa acho que foi inevitável. Mas depois acho que o português também é muito importante. Por isso eu quis ser clara e dizer às pessoas que se calhar prefiram mais música em português, que eu também tenho essa música e quero continuar a fazê-la.
0: Como é que decides a língua de uma canção?
1: É mesmo uma decisão que eu tomo no início.
0: Há emoções
1: Imagino-me
0: que
1: mesmo a
0: surgem naturalmente
1: próxima.
0: numa língua e não na outra?
1: Eu decido, não, esta próxima vai ter que ser em português. E mudo o chip logo. Porque para mim quase que é mais fácil começar em inglês, porque parece que melodicamente vem mais rápido. E em português pode demorar mais um bocadinho, mas eu sinto que tenho que trabalhar esse músculo, por isso decido mesmo, esta tem que ser em português.
0: Na tua carta de apresentação, por assim dizer, do disco e na tua biografia, usas uma formulação curiosa para definir a tua música, polida mas tátil. O que é que significa isto para ti?
1: Polida, mas tátil. Como é que eu posso descrever? Eu tento sempre que a minha música tenha arranjos que eu considero sofisticados, elegantes, na minha opinião, mas ao mesmo tempo também não procuro a perfeição. Eu acho que já temos demais isso na música e atuações ao vivo e tudo mais. Por isso eu nunca procuro que a minha música seja perfeita, provavelmente. As pessoas mais entendidas no assunto vão ouvir o álbum e vão notar várias imperfeições. Mas eu acho que isso é importante. Portanto, diria que sim, será mais o contraste entre essas duas coisas.
0: E ao vivo, como é que será a apresentação do teu disco? Fiel às gravações ou vais dar espaço para algumas liberdades? É já no dia 16 de outubro, recordo. Queres falar desse concerto, de apresentação?
1: Este concerto é a primeira vez em que eu vou ter mais músicos comigo em palco. Portanto, vamos ter guitarra, baixo, teclas, bateria. Eu estou muito entusiasmada porque é a primeira vez que eu toco assim com uma formação completa. Nós vamos tentar ser bastante fiéis ao álbum e também alterar assim um bocadinho os arranjos, por exemplo, do Cynic, que é outro tema que, pronto, não vamos passar aqui, mas que faz parte do álbum. Vamos alterar isso um bocadinho. E depois também, eu no meu álbum tenho muitos elementos de cordas. E nesta fase eu não vou ter músicos a tocar isso ao vivo. Portanto, poderá haver alterações nesse sentido. Pode não fazer tanto sentido ter cordas ao vivo em todos os temas. Portanto, isso são ajustes que ainda estamos a fazer. Mas vou tentar mostrar às pessoas, da forma mais fiel possível, o que é o álbum. Até porque ele sai naquele dia e se calhar muitas pessoas só vão ter contacto com o álbum no concerto, por isso eu quero dar uma experiência bastante fiel.
0: O concerto vai ser onde e a que horas?
1: O concerto vai ser no Tóquio,
0: Em
1: em Lisboa,
0: Lisboa.
1: e vai ser às 22, às 10 da noite.
0: Às 10 da noite. Fica o convite também para quem quiser ir assistir à estreia do álbum primeiro de Beatriz Silveira, Ad Eternum. E agora, Beatriz, time to go.

0: Time to go. Está mesmo na hora das despedidas. Beatriz, foi um gosto ter-te aqui comigo.
1: Obrigada.
0: Acho que este álbum está muito bem conseguido e deixo aqui a sugestão para ouvirem as restantes faixas do disco. Ouvimos aqui três boas amostras desse teu trabalho. Beatriz, antes das despedidas, o que é que te apetece ouvir neste instante de outro autor, de outro compositor, de outra banda, português, estrangeiro, o que queiras?
1: Eu, por acaso, recentemente, eu conheço a Carta do Esturanja, é um clássico, mas recentemente ouvi o tema de outro álbum que se chama Laços, e eu gostei muito desse tema, eu gostei mesmo melodicamente. Pá, achei muito interessante a linha melódica, principalmente no refrão, portanto, pode ser uma boa sugestão.
0: Fica aqui a sugestão da Beatriz Silveira, Laços do Esturanja. Um abraço.
1: Obrigada.

0: 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Duas horas no continente e na Madeira. Uma hora nos Açores. Edição da jornalista Carolina Bordalo Soares.
1: O governo comprou mais uma parte da REN, desta vez mais 5,3% do capital da empresa, que era detida pelo grupo Fidelidade. O executivo vai passar a ter, Cláudio Godinho, 19% de participação nas redes energéticas nacionais.
2: O Ministério das Finanças garante que o Governo conclui o objetivo de participação na REN. O Estado fica com 19% da empresa. Já este ano, o Estado tinha adquirido quase 14% da REN à Sociedade de Investimento fundador da Inditex, a dona da Zara. O valor da operação com a Fidelidade ainda não foi divulgado, à semelhança do que aconteceu inicialmente quando foi anunciada a compra da participação do dono da Zara. Mas de acordo com os documentos remetidos ao Tribunal de Contas, o Estado pagou 4,25€ por ação nesse negócio. A Fidelidade já reagiu à venda das ações. A seguradora disse à agência Lusa que este é um momento oportuno de venda ao Estado português de mais de 5% da REN após uma valorização superior a 40% desta participação nos últimos dois anos.
1: Este segundo negócio com a Fidelidade ainda está dependente do visto do Tribunal de Contas. O Estado passará então a ser o segundo maior acionista da REN. Este é um negócio que tem sido criticado pelo líder do PS e agora soma-se também a eventual participação no banco BCP. O secretário-geral dos socialistas diz-se surpreendido com a notícia do Expresso. O governo admite avançar para uma participação no BCP com a eventual saída da Fosun, que detém um quinto do banco. José Luís Carneiro pede esclarecimentos ao governo.
3: Nós não compreendemos até agora porque é que o governo decidiu colocar 400 milhões na REN. Nós hoje vimos uma notícia sobre a qual ficámos também surpreendidos, de que o Governo quer mesmo entrar numa participação financeira num banco. Quanto é que isso significa? Quanto é que isso representa em termos orçamentais?
4: Esse acordo que o Governo fez para comprar a REN 5,3%, o que é que o PS vai fazer agora perante esta notícia?
3: Agora vamos tratar de olhar para o orçamento do Estado.
1: O PS focado no orçamento do Estado para o próximo ano, mas também preocupado com os negócios do Governo. Apesar da redução do orçamento na saúde em 1,5%, o Ministro da Presidência recusa que haja efetivamente cortes no setor. Entrevistado esta noite na RTP, António Leitão Amaro diz que é possível poupar.
5: Sabemos que podemos comprar mais gastando menos. E é aí que essa verba em particular vai poder ter uma poupança, garantindo sempre um aumento da produção, isto é, um aumento dos cuidados, das cirurgias, das consultas, que têm acontecido todos os anos sucessivamente. Este ano teve um período de realocação dos serviços, dos recursos por causa da tempestade, Cristina, que efetivamente abalou muito também os serviços de saúde, mas continuaremos este caminho de servir mais e melhor os portugueses, sendo que é um caminho difícil.
1: A despesa do ano passado foi excepcional por causa das obras do PRR. Se esse investimento sair da equação, o orçamento até sobe 3% na saúde, diz o Ministro da Presidência.
5: Esta verba do PRR é uma verba excepcional. Foi investimentos, foram centros de saúde, obras em hospitais que foram feitas, equipamentos que foram comprados. Se nós, isso aconteceu agora, com um dinheiro especial que vem nessa altura, se retirar, deixa-me só dizer, se retirarmos isso, o orçamento da saúde sobe 3%. Isto é, a comparação entre o que é comparável, há um aumento de 3% porque nós estamos a valorizar o Serviço Nacional de Saúde.
1: As declarações de António Leitão Amaro, entrevistado esta noite na RTP. No futebol, o Sporting voltou aos triunfos na Primeira Liga. Venceu esta noite o Sporting de Braga por 3-1, num jogo a contar para a oitava jornada. O treinador dos Leões, Rui Borges, ficou satisfeito com este regresso às vitórias.
6: Tínhamos dois empates e somos o Sporting, que joga-se para ganhar. E uma equipa como o Sporting não pode estar dois jogos sem ganhar. Tão simples quanto isso, por isso. Importantíssimo voltar às vitórias num campo difícil, perante um grande adversário. O meu objetivo, o meu foco é exatamente o mesmo. Fazer o meu melhor para ajudar a equipa, para a equipa ser capaz de ganhar o adversário.
1: E do outro lado, o técnico do Braga, Carlos Vicens, diz que é preciso manter a cabeça fria e fala em decepção com o resultado.
7: Em um clube como este,
8: num clube como este, quando não ganhas, há descontentamento das pessoas. E isso eu entendo. Quem nos segue sabe que este Braga, nos últimos 15 meses, pode encontrar um Braga que ataca, um Braga que tenta fazer mais golos que o adversário, um Braga que pressiona alto e um Braga que vai lutar sempre dentro de campo. Obviamente temos que conseguir traduzir isso em ganhar partidas. Entendemos a decepção, mas o nosso trabalho é manter a cabeça fria.
1: Vitória do Sporting na Pedreira, em casa do Braga. Com este resultado, o clube de Alvalade fica provisoriamente no segundo lugar, com o Porto em primeiro e o Benfica em terceiro lugar. Agora, o hóquei. Vamos em direto até ao Paraguai. Portugal jogou frente à Itália na semifinal do Campeonato do Mundo de Sub-19. Esse jogo já acabou. Carlos Rui Abreu, a equipa portuguesa venceu e está apurada para a final.
7: Foi até à última esticada, um jogo emocionante, Portugal sempre em vantagem, 1-0 ao intervalo, chegou depois a 2-0 na segunda parte e deixou-se empatar. Depois do 2-1, o 2-2 surgiu a 6 segundos do minuto 50, ou seja, do último minuto. Teve que o jogo ir a prolongamento, Portugal voltou a estar em vantagem por 3-2, mas a 30 segundos do final a Itália voltou a empatar. Tudo foi desempatado nos penaltis, nas 10 cobranças, 5 para cada lado, apenas Samuel Araújo, de Portugal, conseguiu marcar. E esse foi o golo que colocou Portugal na final do Mundial. Final que se joga amanhã frente à Espanha. Já, neste caso, este sábado. Amanhã aqui no Paraguai, às 20h45, hora de Portugal Continental.
1: Os sub-19 do hóquei estão oficialmente na final do Mundial.
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0: primeira coisa que precisamos de saber sobre NASA é que se trata de um acrónimo para dano colateral, uma fórmula criada e utilizada pela inteligência militar israelita para definir a percentagem de civis, incluindo crianças, mulheres, que pode morrer numa operação para abater um alvo, um único homem, um operacional, identificado como sendo do Hamas. O dispositivo da morte israelita foi investigado por jornalistas do jornal The Guardian e do chamado local 972, um meio de informação palestiniano, e documentado pela dupla de cineastas Yuval Abraham e Rachel Zor, que já tinha filmado a ocupação dos colonatos na Cisjordânia em No Other Land, Sem Chão, filme que recebeu o Oscar de melhor película internacional.
1: Muitas das coisas que são reveladas e mostradas no filme foram, na verdade, escritas antes nas investigações publicadas com o The Guardian e com a chamada local 972. E também é importante dizer que, na verdade, muitas destas informações são conhecidas porque foram documentadas por jornalistas, nomeadamente por jornalistas palestinianos em Gaza.
2: Claro, sim, concordo com o que a Rachel disse e penso que no nosso trabalho, neste filme, sinto que também, como sucedia no No Other Land, Sem Chão, estamos a tentar olhar os crimes de Estado cometidos por Israel que são sistémicos. Neste filme estamos a falar com 24 oficiais e soldados de inteligência israelitas e estamos realmente a olhar para um sistema de assassinatos que é um massacre em massa, que depende da vigilância em massa. Há algo no cinema que acho que permite realmente explorar as estruturas de sistemas, faz parte também da forma como editas, como juntas as coisas. E sim, para reiterar o que a Rachel disse, não sinto que esta seja a forma de saber a verdade sobre os crimes que Israel cometeu em Gaza. Não é. Quero dizer, essa verdade deveria ter sido evidente e é evidente no trabalho de jornalistas em Gaza, na documentação que todos vimos, mas sentimos a responsabilidade, enquanto israelitas, de usar a nossa posição e a nossa capacidade de ganhar, por vezes, a confiança, de trazer testemunhos internos sobre como este sistema é visto de dentro, o sistema de assassinato. E este é o filme que fizemos.
0: NASA permite refletir sobre a culpa, a desumanização, o ciclo de violência perpetuado desde o Holocausto até à atualidade em Gaza, refletindo no fundo sobre o problema atual a partir do Festival de Veneza, onde o filme foi apresentado e premiado em estreia mundial.
2: Claro, estamos aqui em Itália e posso mencionar o Primo Levi, que falou sobre humanização e sobre se se pode transformar um ser humano num desumano, em algo que é como pó, que pode ser destruído e morto. E penso que as referências à Shoah, ao Holocausto, é algo que foi referido por algum dos oficiais do filme. E posso falar sobre isso pessoalmente, sendo um judeu israelita, alguém que tem familiares que são sobreviventes do Holocausto. E penso especialmente no mundo onde tantas vezes esta memória do Holocausto e a questão muito real do antissemitismo justifica ações que não podem ser justificadas, como o massacre de civis em Gaza. Acho importante olhar para esses eventos e tentar tirar as lições universais deles, que existem, que infelizmente prevalecem em muitos casos de crimes de Estado, atrocidades e genocídios. E para mim, penso que é importante, mas especialmente no contexto da política da memória, onde isto é frequentemente usado para o oposto, devemos insistir em ter uma espécie de valores universais e humanos partilhados que também se baseiam nas lições que aprendemos com isso.
0: Este documentário mostra o que faltou em muitas reportagens televisivas ou de imprensa, porque é focado na sociedade onde acontece, com filmagens, planos de composição em Tel Aviv, a cidade onde fica o quartel-general israelita, procurando, a partir dali, quebrar o muro de silêncio ou da comunicação manipulada em torno desta guerra.
2: Pensando no silêncio, acho que às vezes podemos ser tão cúmplices estando em silêncio ou falando. E parte da razão pela qual fizemos o filme tem a ver com essa zona crepuscular entre saber e não saber e a capacidade de permanecer em silêncio e negar o que está a acontecer. E como dissemos antes, a prova está lá. Já lá estava antes, mas parte do motivo pelo qual quisemos fazer este filme é porque acho que ouvir testemunhos de oficiais que operaram estes sistemas de assassinato desenharam-nos e podem tornar a negação dos crimes mais difícil. E há uma correlação direta grelheta entre o silêncio e entre a negação dos crimes e a sua capacidade de persistir. Não sei quantos de vocês sabem, mas o assassinato de civis em Gaza está em curso. Quer dizer, só esta semana, enquanto estávamos no Festival de Veneza, houve uma menina de 7 anos morta com o pai no carro. Israel bombardeou uma escola em Gaza. O que estamos a mostrar no nosso filme é algo que está a acontecer. E é por isso que sentimos que é muito difícil negar o que está a acontecer.
0: No filme, 24 oficiais e soldados israelitas revelam o sistema por dentro. A vigilância que permite identificar e localizar todos os palestinianos através da rede de telecomunicações, definir a destruição de prédios e de bairros e, finalmente, nos dias que correm, abater familiares das vítimas que podem ser testemunhas de crimes de guerra em processos futuros contra o governo de Israel.
2: Por vezes foi surpreendente. Acho que quando se faz jornalismo de investigação, muitas vezes basta fazer a pergunta, mas isso pode demorar tempo. Este filme, em que trabalhamos durante quase 3 anos, pode levar meses a encontrar as pessoas certas. Acho que no contexto dos meios de comunicação israelitas criou-se um vazio, porque a maioria, não quer dizer todos, porque há alguns jornalistas israelitas fantásticos a fazer um trabalho realmente vital, mas a maioria dos meios de comunicação social israelitas tem ignorado completamente o assassinato de civis em Gaza ou incitado ativamente, justificando. Isso abriu um vazio, penso eu, também para os jornalistas de investigação. Esta foi a nossa questão central. Pedimos a estes oficiais e soldados, por favor, descrevam-nos o que fizeram, como eram os sistemas. E claro que surgiram outras perguntas por causa disso. Mas a principal questão era obter detalhes, pedir para esboçarem e perceber como funcionava. E às vezes, só fazendo perguntas, é que se obtém respostas. We want to know how it worked. And sometimes just asking the
0: questions you get answers. É um filme noturno com testemunhos filmados nos terraços de Tel Aviv e que integra na montagem centenas de imagens da cidade à noite. Vemos prédios, apartamentos, o cotidiano muitas vezes sossegado dos israelitas, espreitado através de câmaras focadas apontadas a janelas que se revelam indiscretas na capital, enquanto as bombas explodem nos prédios que ficam a 60 quilómetros dali, de Tel Aviv, em Gaza. Como se segue adiante e se lida com algo tão organizado e planeado que lembra o Holocausto.
3: Of course there is a lot of differences between the Nazi Holocaust and what happened in Gaza and there is differences between different.
2: Quer dizer, claro que há muitas diferenças entre o Holocausto nazi e o que aconteceu em Gaza, e há diferenças entre assassinatos em massa e genocídios, como sabemos. Mas uma coisa que parece ser consistente quanto às crimes que são cometidos é que a responsabilização e a justiça são cruciais para podermos seguir em frente. Sabem, o nosso filme é filmado no escuro e de certa forma acho que é um reflexo da escuridão em que todos vivemos. E é um filme que não tem muitos pontos de esperança, na minha opinião. Mas penso que é claro que se queremos ver luz, se, como dizes, se pode haver um futuro, tem de haver reconhecimento pelo que aconteceu e tem de haver responsabilização pelos crimes cometidos. E as pessoas têm de pagar um preço. Acho que esta é uma característica universal das atrocidades em massa.
0: NASA é um filme que não vai perder a relevância com o passar do tempo, já que documenta para a memória futura, histórica, cinematográfica, jornalística, mas também judicial, a forma metódica e fria como Israel executou e executa este plano.
1: NASA, o documentário sobre o sistema de morte israelita, que recebeu o prémio especial do júri do Festival de Veneza, está em exibição nos cinemas nacionais.
0: O Natal é amargo no novo filme de Pedro Almodóvar, um filme em diversas camadas narrativas.
4: Me quito el almuerzo.
5: Cuando quieras. Está todo casi listo.
4: Vale. ¿Y qué tengo que hacer?
5: ¿Qué significa lo del culto? Directora de culto. ¿Perteneces a alguna secta?
4: ¿Le has contado a Mónica algo con lo que pueda amenazarme?
6: ¿Yo? No. ¿Tú tienes algo que ocultar?
5: Me dejarás, tarde o temprano, más bien tarde.
0: Há muito a esconder e que Pedro Almodóvar revela num exercício de ficção biográfica, tal como sucedia em Dor e Glória, onde António Banderas interpretava um alter ego do realizador, propondo uma reflexão sobre memória e passado. Em Natal Amargo há um realizador bloqueado que procura uma narrativa na realidade que o rodeia, nas pessoas que ele conhece, encadeando exercícios de ficção do real e do pessoal. Falar de semelhanças entre estes dois filmes é olhar para um díptico, Pedro?
7: Sim, sí, em efeito, Amarga Navidad e Dolor e Glória podem parecer um...
8: Sim, com efeito, Natal Amargo e Dor e Glória podem parecer um díptico em que nunca, como neste momento, eu falei sobre mim mesmo. Em Dor e Glória referia-me especificamente à paralisia que vive o criador por questões físicas. Foi operado às costas, tem muitas dores. Isso incapacita-o e vive de um modo angustiado. Em Natal Amargo, a dor é uma dor moral, é uma dor psíquica que se vive do mesmo modo, com agonia, e eu reconheço-me absolutamente na personagem do filme. É uma dor que também é insuportável, uma consequência de estar atravessando uma crise criativa. Esta crise impede-o de encontrar inspiração e decide voltar-se para ele próprio, olhar para si mesmo e olhar em redor a partir de dentro. E isso transforma o filme num relato de autoficção. O problema, um dos temas importantes deste filme, é que o narrador é um ser muito egoísta. Quando tem uma ideia suscitada por alguém que conhece, não pergunta nada a essa pessoa, nem a tem em consideração, só considera a ideia que o leva a escrever. Pela parte que me diz respeito, uma vez terminado, espero não ter perdido ninguém. E se soubesse que fiz mal a alguém, tomando-o como referência para alguma personagem, não faria o filme. Mas a natureza do criador é egoísta e às vezes pode ser perigosa para quem o rodeia. Há um debate moral com limites que não estão definidos e dependem exclusivamente da sensibilidade ética do criador.
7: Da sensibilidade ética do criador.
0: O que nos leva à questão da culpa, que pode existir no processo criativo, na escrita de uma história real.
7: Existe a culpa porque uno é consciente.
8: Existe a culpa porque há uma consciência da forma como o processo de escrita. Eu, em qualquer caso, quando me inspiro em algo que me rodeia, tento misturá-lo com muita ficção, de modo que a pessoa real ou outras pessoas nunca se identifiquem. Não faça um retrato como se faz, por exemplo, em França, na autoficção. Em França é um género grande, um género com grandes obras-primas, mas que retratam épocas e pessoas. Eu, no meu caso, inspiro-me em alguns detalhes e depois misturo com elementos de ficção. Mas, de qualquer forma, há uma responsabilidade. O que acontece é que a criação é muito misteriosa e muito poderosa. E quando sinto este impulso criativo, não consigo deixar de seguir este caminho sem saber onde vou chegar.
7: Dizer, não sigo este caminho. Sin saber exactamente a dónde voy a llegar.
0: Este é um filme de Pedro Almodóvar, pessoal, num tempo em que a realidade impõe desafios tremendos aos artistas. É imperativo assumir posições?
7: A mim, particularmente, sem querer julgar a nadie.
8: No meu caso particular, sem julgar ninguém, acho que o artista deve falar da situação em que vivemos. Parece-me um dever moral. Não julgo quem não o faz, mas o silêncio e o medo são sintomas muito ruins, são sintomas da desvalorização da democracia. Então, eu acredito que o criador, a partir da pequena tribuna, do lugar onde está, deve falar sem sinónimos do pior que nos acontece, e a cada dia acontecem coisas mais terríveis, que eu, particularmente, acho que somos obrigados a falar delas. E também, sobretudo como europeus, estamos obrigados a transformarmo-nos numa espécie de escudo contra esses monstros como Trump, Netanyahu ou o Russo. Estamos obrigados porque aqui sim obedecemos a leis internacionais, na Europa sim, há leis. E então Trump deve saber que há um limite para todos os seus delírios e loucuras e que a Europa nunca vai prestar vassalagem com respeito às políticas de Trump.
0: Voltando ao filme, a banda sonora, novamente composta por Agustín Almodóvar, o irmão de Pedro, é acompanhada por temas de Chavela Varas. As músicas da cantora e atriz mexicana reforçam a sensação de abandono.
7: Chavela era uma grande maestra do abandono.
8: Chavela era uma grande maestra do abandono. Dedicou-se a cantar a dor de ser abandonada e convertiu os espetáculos numa espécie de missa, onde, quando ele abriu os braços, realmente cabia todo o público e todo o cenário lá dentro. Então foi uma aprendizagem muito, muito emocionante e muito, muito singular, porque Chavela, que tem uma vida muito agitada e muito boémia,

0: A Chorona, de Chavela Vargas, na banda sonora de Natal Amargo, novo filme de Pedro Almodóvar, estreado no Festival de Cannes, onde ouvimos o realizador e agora em exibição nos cinemas nacionais.
1: O Cineco já começou em Ceia. Durante a próxima semana, o Festival Internacional de Cinema Ambiental na Serra da Estrela propõe cerca de 80 filmes, longas-metragens e curtas-metragens, de todos os pontos do planeta, de todos os continentes, para compreender o colapso e desafios ambientais. Vamos exibir duas curtas-metragens na sessão do Cinemax RTP2 e conhecer melhor as propostas desta edição do festival com Cláudia Marques Santos.
2: Olá, Cláudia. Boa noite, bem-vinda.
3: Olá, boa noite.
2: Bom ver-te, para, no fundo, darmos algumas pistas daquilo que o festival vai apresentar, começando talvez pela seleção internacional, mais ampla, de longas metragens, e, no fundo, que tipo de problemáticas é que o festival reflete este ano? São as problemáticas do costume ou há alguma mudança quando olhamos para o cinema ambiental? Algo que esteja, enfim... pôr-nos a pensar de outra forma.
3: Uhum. Há sempre temáticas recorrentes, não é? A questão ambiental, ela debruça sobre, por exemplo, ativismos locais e de povos indígenas. Temos sempre documentários a trabalhar esse tema. Mas depois temos outros temas, como a questão da água, que está agora a ser tão falada até nas notícias, não é? Uhum. Começa a falar-se de escassez de água. Há também essa problemática assinalada. O sistema, como é que o sistema funciona, não é? O sistema económico, social, político, que parece insistir em não acompanhar a urgência de todos estes problemas ambientais que vemos, e planeta temos só um, apesar de depois podermos ver um documentário que é bastante acutilante para percebermos a dimensão desta questão, que é... Plan C for Civilization, um documentário daqueles sérios, com muita investigação, muitos dados, muitos números, e percebermos como é que há décadas que há um investigador físico a alertar-nos para a questão do aquecimento global, e de que forma é que ele tem até uma solução de arrefecimento global e nunca lhe deram ouvidos ao longo destes séculos. Portanto, o documentário vai até aos anos 60, 70, e é muito

0: interessante ver o senhor novo e agora velhinho e muito assertivo nas suas convicções e obviamente que nos dias de hoje secundado por todos os gráficos e dados que são dados a conhecer. Outro destaque que faria em termos de longas internacionais, que eu gosto muito, portanto, que é o Iron Winter. Portanto, vem da Austrália, mas passa-se na Mongólia. É um filme belíssimo sobre dois cuidadores de 2.000 cavalos e têm de cuidar e salvaguardar o bem-estar desses cavalos durante o inverno, que na Mongólia é muito, muito rigoroso, mas que depois, perante vicissitudes, juventude, necessidades de emprego, vão ter uma experiência na urbe, na cidade. O que é que eu poderia destacar ainda mais? Poderia falar do Blackwater, que nos vem, é uma produção espanhola, mas que vai até ao Bangladesh e vai perceber toda a questão da poluição e da subida dos rios, e é qualquer coisa de apertar o coração a ver de que forma é que a poluição das águas mexe com a vida de outros quadrantes. Nós às vezes estamos aqui.
1: Sim, o que nos permite, por exemplo, perceber que essa é também a condição e o lugar de partida de muitos migrantes do Bangladesh, que neste momento trabalham e procuram em Portugal uma vida diferente, não é?
0: Sem dúvida, aí percebemos de onde é que eles vêm, ajuda-nos a perceber o ponto de
1: O
0: partida,
1: que
0: isso
1: me
0: é muito
1: leva também a
0: interessante,
1: uma
0: sim.
1: questão, porque provavelmente as notas mais novas, ouvindo-te a propósito do Plano C e agora da Água Negra de que falavas, se calhar as notas mais novas dentro das dinâmicas de programação refletidas na programação cinematográfica do Cineco, passam pela eco, a ansiedade e talvez pelo apartheid ambiental. Se calhar esses são temas mais tratados agora do que no passado recente.
0: E vê-se essa clivagem, ou seja, vê-se quais são os problemas ambientais daquilo que é o chamado não primeiro mundo, não é? Porque os problemas do primeiro mundo continuam, apesar de tudo, a ser uns, e outros quadrantes do mundo a ser outros, não é? E percebemos isso, por exemplo, com esse caso do Bangladesh, mas toda a produção, por exemplo, que se faz em termos de textas e que vão parar a outros países, todo esse desperdício que vai parar a outros
1: Sim, desde a
0: países.
1: origem, no fundo, até ao consumo, não é?
0: Exatamente.
1: Entre o primeiro mundo e o mundo mais desenvolvido, o mundo onde nós nos reconhecemos.
0: Sim, e ajuda-nos a descentrar, que eu acho que isso é uma coisa muito importante, percebermos nós, ocidentais, europeus, perceber no mundo inteiro o que é que efetivamente se passa para nos situarmos melhor.
1: São pistas, no fundo, para descobrir uma programação que é mais ampla, 87 filmes nas programações competitivas, depois há outros em sessões clássicas e debate, de 34 países, os continentes todos, problemáticas dos continentes todos representadas na narrativa do Cineco, que tem uma língua portuguesa que é dominante, não é? Filmes que, enfim, encontram o seu tempo e o seu lugar, o seu espaço na área lusófona, mas sobretudo Portugal e Brasil, que passa também por uma programação de 6 longas-metragens e, enfim, cerca de 15 curtas-metragens. É muito diferente o cinema falado na nossa língua.
0: Não, acho que as preocupações acabam por tocar-se, não é? Com as preocupações vindos de outros países, mas já que falavas, por exemplo, nesta questão da ansiedade, do problema da saúde mental ligada a uma ansiedade contextual, não é? Nós situarmos num sítio, situarmos numa cidade, começarmos a sentir-nos ansiosos, termos necessidade de nos deslocalizarmos para meios rurais. Estou a lembrar-me, por exemplo, da questão dos Bravos da Catarina Mourão, um
1: Está
0: filme
1: na programação de curtas-metragens, não
0: curtas,
1: é? Sim.
0: exato. E que temos o quê? Temos um casal, e aqui também frisar que às vezes associamos sempre festivais de cinema ambiental a documentário, mas não se cinge a documentário, há
1: Sim.
0: também ficção, como também há animação. E neste caso, este filme é percebermos um casal que está numa dinâmica de tensão existencial e que vão fazer um percurso pelo pico e que tudo o que os circunda vai ajudar, ou seja, as vicissitudes daquela viagem de carro, que depois passa a ser também um bocadinho a pé, não revelando muito, mas todas essas vicissitudes de tensão entre um casal e depois o que os circunda, é muito interessante perceber essas tangências, não é? Porque o ambiente, de facto, tem muito por onde se pega, não é?
1: E nós somos e integramos o ambiente, como de resto está bem personificado no espírito da montanha, já agora que é a imagem dominante do Cineco, o cartaz que neste momento está em plano atrás da Cláudia, a nossa convidada. O que tu dizias sobre a questão da ficção reflete-se no primeiro filme que vamos exibir, o Aurora, uhum. que apresentamos agora, que é um filme da programação de curtas de língua portuguesa do ano passado, e que recebeu uma menção honrosa do júri, e que é claramente uma narrativa ficcional, mas sobre um problema que o Cineco em anos anteriores trabalhou bastante bem nessa programação de cinema, menos conhecido, menos divulgado, por exemplo, na informação, em Portugal, o problema da mineração no estado de Minas Gerais e noutros estados do Brasil. E partindo daí, o pai da rapariga é mineiro, temos uma ficção tocante, não é?
0: Uhum. É curioso porque estes dois filmes que o programa traz aqui a ver, eu acho que eles são complementares porque definem muito bem aquilo que é em essência a programação e o que pretende ser a programação do Cineco, uhum. que tem a ver com um lado de urgência perante os perigos que existem em termos ambientais, essa urgência, não é? De necessidade de alterações, e que ficamos um bocadinho com o coração nas mãos quando vemos esse tipo de filmes e esse tipo de conteúdos, mas depois tem um outro lado. Há também um lado muito poético, uhum. esperançoso, a comunidade civil que reage. Eu acho que este primeiro filme...
1: Sim.
0: Toca esse lado poético e esperançoso de uma menina que de facto perdeu o pai, uhum. numa derrocada de uma dessas minas que tanto exploram a terra, e ela decide ver um sinal numa pedrinha que cai no céu e perceber que o pai foi minerar para outro lado, foi minerar asteroides, foi minerar estrelas, e isto tem uma poética belíssima. E, portanto, acho que é também importante frisar essa dimensão que o festival traz de poética a todos os níveis, desde o território e paisagem, mas também emocional. É mesmo muito bonito este filme.
1: E, no fundo, Aurora é um filme que tem essa dimensão mais poética, lidando com o luto, mas a partir de um lugar onde há uma realidade muito específica do ponto de vista ambiental relacionada com a mineração. A Aurora, de Bruna Lessa, filme brasileiro, ficção, que o júri do Cineco, no ano passado, distinguiu com uma menção honrosa.
2: A profissão do meu pai é de mineiro. Ele trabalhava embaixo da terra, tirando essas coisas. Mas agora ele trabalha no céu, caçando asteroides.
3: Hoje ele me mandou lá do céu esse meteorito.
4: Posso tocar?
5: Ele não caça nada. Minha mãe falou que sobre morreu naquela represa de lama que estourou.
6: Ajuda!
7: Mas acho que dá pra ver asteroides.
8: As alunetas conseguem ver o universo todo.
9: Chega! Chega dessa história de caçar asteroides. Chega, filha, acabou. Acabou com isso.
10: Mãe, eu sei que ele tá morto. Mas e se quando a gente morre, a gente vai pro céu e caça asteroide? Você já pensou nisso?

0: Esta é uma sessão programada com o CINEEC, o Festival Internacional de Cinema Ambiental, que vai acontecer em Ceia, como é hábito, no início de outubro. É a nossa convidada, Cláudia Marques Santos, que integra a equipa de programação. Para nos falar de algumas, enfim, das propostas principais do festival, Cláudia, olhando para uma novidade recente na programação do CINEEC, para além da exibição de cinema em contexto competitivo, os focos de debate com a presença de convidados. No fundo, é uma forma do festival olhar em cada ano em função dos filmes que recebeu para determinadas problemáticas e valorizar meia dúzia de temas.
1: Uhum. Eu, relativamente aos filmes de debate, às sessões de debate, eu destacaria Lições de Fogo. Uhum. Foi filmado, digamos assim, uma pequena parte na Finlândia. A história é um documentário sobre bombeiros finlandeses que vêm aprender com a experiência de bombeiros portugueses, porque os verões portugueses são bem diferentes dos verões finlandeses, mas há um circuito europeu de trocas de experiências profissionais e esses bombeiros vêm de facto cá aprender e vão para o terreno e vão para o meio dos fogos com os bombeiros portugueses aprender com eles e é um filme bastante, bastante interessante para depois ser debatido precisamente porque, bom, é um problema assolador que nos toca todos os anos, não é? Todos os verões. E, portanto, é muito interessante de olhar e ir debater sobre esta problemática dos fogos, porque percebemos que há sempre esta dinâmica, não é? Fogos, por um lado, secas e, por outro, inundações, água. E, portanto, estas duas polarizações, não é? Os invernos e os verões, e irmos perceber em concreto a questão dos fogos e os fogos em Portugal e a forma com que o saber português, digamos assim, pode ajudar uma rede europeia a mais ensinamentos. No fundo é isso.
0: No fundo, as sessões de debate também envolvem a comunidade e isso permite também perceber que o festival procura ter, durante a semana em que acontece, uma relação, por exemplo, com o público mais novo, o público das escolas, e também com os habitantes de Ceia na descoberta do cinema, através desse processo de seleção de madrinhas e padrinhos dos filmes, não é?
1: Sim, as madrinhas e os padrinhos que vão às sessões apresentar os filmes são uma forma de também fazer com que a comunidade se interesse, se empenhe em ir a um festival de cinema, a sessões que são projetadas no grande ecrã. E, portanto, o que cada um desses padrinhos ou madrinhas fazem é, obviamente, junto da sua rede de contactos, cativar público para as sessões. É muito interessante porque são eles quem faz a apresentação desses filmes e, portanto, vê-se que há sempre núcleos, não é? no público trazidos por esses padrinhos. Portanto, eles têm sempre um papel muito importante no que diz respeito a cativar a comunidade local.
0: Uhum. E as escolas são envolvidas na programação de curtas-metragens?
1: Sim, as escolas, todas as manhãs existem sessões específicas para as escolas, portanto há contactos com escolas locais e várias faixas etárias, portanto não são só apenas os do secundário ou aquilo a que chamávamos o unificado, que agora há de ser segundo ciclo, primeiro ciclo, etc. Mas desde pequeninos até ao secundário, que têm, obviamente, sessões de curtas adequadas às diferentes faixas etárias, mas há essa preocupação de, obviamente, fomentar a educação ambiental desde cedo, não é? Envolvendo essas comunidades escolares. Este público mais jovem, aproveitar aqui a deixa também para falar num filme que vai estrear no domingo de manhã, que é um filme que vai estrear em Portugal, que é um filme de animação.
0: Sessão de família.
1: Sessão de família, 11 da manhã de domingo, que é o Animal Farm, A Revolução dos Bichos. Uma animação também é muito esperada, não é? Porque será com certeza um sucesso quando estrear comercialmente em sala.
0: A estreia está prevista para novembro e é um filme do Andy Serkis.
1: Exato. E, portanto, baseado no quê? No livro do George Orwell. E perceber de que forma é que os animais vão destronar os humanos de uma quinta de animais, mas depois há ali uma espécie que vai acabar por ocupar o lugar dos humanos. Portanto, a história é muito conhecida, mas depois tem atores conhecidos a dar voz. E pronto, isto está muito esperada. Portanto, ali em Ceia, no domingo, no segundo domingo,
0: uma das longas metragens em estreia nesta programação. Há uma programação complementar de cinema que pode ser vista, enfim, ao longo de várias semanas, em espaço expositivo, na Casa da Cultura de Ceia, onde o festival acontece, e a abertura e o encerramento propõem outras formas de expressão artística, para além do cinema, não é?
1: Sim, existem três núcleos expositivos. Um que tem a ver com a videoarte. Nós recebemos sempre muitos filmes que têm um caráter mais de videoarte, no sentido em que podem passar em loop. E é uma criação de sentido ao estar a ver ali o filme a passar ao nosso ritmo.
0: Com o tempo do espectador.
1: Com o tempo do espectador, que são muitas vezes mais conceptuais, mais poéticos, que de facto não cabem na programação
0: de curtas-metragens de cinema.
1: E, portanto, acabam por ser repescados com todo o seu valor e de facto, têm um espectro muito mais artístico e, portanto, há ali, na zona das galerias da Casa Municipal da Cultura. E depois há também uma exposição fotográfica e uma segunda exposição também com valores artísticos
0: em que
1: da região.
0: O tópico é a Serra da Estrela, não é?
1: Sempre a Serra da Estrela, sim.
0: E na abertura e no encerramento, propostas totalmente diferentes em termos de, em termos de arte de palco.
1: Sim. Na abertura vamos ter um espetáculo bastante interessante, porque leva a arte da olaria, não é? O artesanato, para cima de palco. E, portanto, temos ali três personagens, uma oleira, uma mulher de negro e uma criança aprendiz de olaria, e em que há essa dinâmica de estar mesmo com o barro em cima do palco. E, portanto, é uma história para abrir este festival, que quer sempre também comunicar com outras disciplinas, não se encerrar no cinema, se bem que o cinema é o foco.
0: E no encerramento?
1: Irmos ao encerramento, que tem também um espetáculo transdisciplinar, mas que tem uma orquestra vinda do município de Gouveia.
0: Sim, do município vizinho de Ceia.
1: Exatamente.
0: Portanto, as propostas essenciais desta 32ª edição do Cineco são estas. Cláudia Marques Santos, a nossa convidada, salientava, quando exibimos a curta-metragem anterior, o Aurora, que é uma proposta, do ponto de vista de ficção, totalmente diferente do filme que está em cartaz neste momento, A Cirurgia de Plástico. Enfim, as questões ambientais obviamente suscitam muitos pesadelos, como é óbvio, e perturbam-nos de formas diferentes. E este é um filme demonstrativo disso mesmo, não é? É um thriller, Cláudia.
1: Sim. E é interessante porque, mais uma vez, também toca. É ficção científica, mais pela abordagem formal, mas vai ali buscar um bocadinho ao gordo, não é? Porque aquilo é tudo muito cultural.
0: Sim.
1: E, portanto, também é um subgénero em que pegamos, e para os fãs deste género de cinema vão adorar. É uma médica que está grávida e que vai fazer uma última cirurgia antes de ir de baixa, e depara-se com uma pessoa numa mesa de operações. Como nós sabemos, ingerimos muitos, muitos microplásticos, só que estes microplásticos vão ter vida própria. E mais não conto, porque depois há muito sangue, muita coisa. Para os amantes do gore, vai.
0: Os que ficam no fundo até ao fim.
1: Exatamente.
0: Até esta hora da noite.
1: Exatamente.
0: Connosco. Cláudia, obrigado, um bom festival. Apresentando, obrigada, então, esta curta-metragem, que é um thriller, em boa verdade é um body horror movie, de caras, e que na programação de curtas-metragens internacionais do Cineeco, há um ano, cativou o júri, mesmo sendo um filme de um género tão específico e recebeu o prémio de melhor curta-metragem internacional na edição de 2025, do ano passado, do Cineco. E o filme que vemos a partir de agora, sabendo que ele, obviamente, em algum momento nos vai perturbar. É essa a ideia. Também é essa a ideia do Cineco.
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1: Já reparou, Luzão?
2: Reparou no quê?
1: O frio. A luz.
3: O pecado mora em cima.
1: O silêncio.
2: E
1: há meses, a luz da nossa geladeira não acende mais, Lusa. E por falar nisso, você me ajude a colocar a mesa, porque eles já estão quase chegando.
2: Eles quem?
1: Pedro e Inês. Boa noite.
4: Boa noite, galera.
1: Chegaram na hora certa.
2: Ô, paizão,
3: uma comédia portuguesa de Rui Pedro Sousa vai estar em destaque na próxima sessão, quando estrear nos cinemas nacionais. 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
5: Bem claro. Que putaria é essa?
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0: 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Três horas no continente e na Madeira. Duas horas nos Açores. Edição da jornalista Carolina Bordalo Soares.
1: A seleção portuguesa de sub-19 está oficialmente apurada para a final do Campeonato do Mundo de Hóquei em Patins. Portugal venceu esta noite a Itália por 1-0 nos penaltis. Foi um jogo renhido que ficou empatado a 3 no tempo regulamentar. A grande final joga-se já este sábado. O adversário dos sub-19 vai ser a grande rival Espanha, que ganhou a Argentina na outra meia-final por 3-2. O Mundial de Hóquei em Patins está a decorrer no Paraguai. A seleção masculina de sub-19 está oficialmente na final. No futebol, o Sporting voltou aos triunfos na Primeira Liga. Venceu esta noite o Sporting de Braga por 3-1, num jogo a contar para a 8ª jornada. O treinador dos Leões, Rui Borges, ficou satisfeito com o regresso às vitórias.
2: Tínhamos 2 empates e somos o Sporting. Aqui joga-se para ganhar. E uma equipa como o Sporting não pode estar 2 jogos sem ganhar. Tão simples quanto isso. Por isso, importantíssimo voltar às vitórias num campo difícil, perante um grande adversário. O meu objetivo, o meu foco é exatamente o mesmo. Fazer o meu melhor para ajudar a equipa, para a equipa ser capaz de ganhar ao adversário.
1: E do outro lado, o técnico do Braga, Carlos Vicens, diz que é preciso manter a cabeça fria e fala em decepção com este resultado.
3: Em um clube como este,
4: num clube como este, quando não ganhas, há descontentamento das pessoas. E isso eu entendo. Quem nos segue sabe que este Braga, nos últimos 15 meses, pode encontrar um Braga que ataca, um Braga que tenta fazer mais golos que o adversário, um Braga que pressiona alto e um Braga que vai lutar sempre dentro de campo. Obviamente temos que conseguir traduzir isso em ganhar partidas. Entendemos a decepção, mas o nosso trabalho é manter a cabeça fria.
3: Nosso trabalho é manter a cabeça fria.
1: A vitória do Sporting na Pedreira, em casa do Braga, com este resultado, o clube de Alvalade fica provisoriamente no segundo lugar, com o Porto em primeiro e o Benfica em terceiro. O Conselho Nacional do Chega aprovou por unanimidade a realização de eleições diretas para a escolha do presidente do partido no dia 31 de outubro. Foi também votado que a Convenção Nacional vai acontecer a 20, 21 e 22 de novembro. André Ventura será recandidato à liderança na próxima reunião magna, que terá os estatutos e a eleição de novos órgãos nacionais em cima da mesa. As duas últimas convenções foram invalidadas pelo Tribunal Constitucional por irregularidades nos estatutos do partido. Antes disso, no discurso de abertura deste Conselho Nacional, André Ventura deixou renovados apelos à União Interna e pediu ao partido que mostre que está pronto para governar e que coloque o país acima de qualquer guerrilha interna. Foi a mensagem da deixada aos dirigentes do Chega. André Ventura diz-se preparado para governar, Teresa Borges, e desafia o partido a dar o mesmo sinal.
5: É por isso que me recandidato à presidência do partido.
6: A recandidatura já estava mais do que anunciada, mas André Ventura junta-lhe agora um desígnio.
5: Entendo e penso que vos posso unir a todos num propósito que um partido que se tornou muito grande pode ainda levar a cabo.
6: No último Conselho Nacional, em maio, a tónica do discurso já tinha sido de repetidos apelos à União em torno da liderança do Chega. Pelo meio, eleições nas estruturas distritais que trouxeram novas caras e derrotas para atuais deputados, e é com uma Convenção Nacional no horizonte próximo que o líder do Chega reforça a mensagem.
5: Não estou a pedir que não se candidatem, nem que não apoiem. O que estou a pedir é para darmos um sinal ao país daquele dia. O sinal é: estamos prontos para governar o país. E isso, meus caros, isso só é dado quando um partido mostra que, apesar de se ter tornado grande demais, o seu amor pelo país ainda é muito maior do que qualquer guerrilha ou qualquer luta interna entre eles.
6: Ventura quer o Chega pronto a governar, convicto de que esta é uma oportunidade que pode não se repetir.
5: O tempo da confiança cega já passou, o tempo das cartas em branco já passou, o tempo de não olharmos e de não vermos já passou. Agora a questão é só esta. Estamos prontos ou não estamos prontos?
6: O apelo é só um...
5: Queremos ou não queremos? Estamos dispostos a unir-nos para fazer isto ou não estamos? Eu sinto-me preparado. Gostava de saber, gostava de sentir que terei, não atrás de mim, mas ao meu lado esquerdo, ao meu lado direito, em todos os lados, um partido com essa força, com essa energia.
6: O líder do Chega a reunir as tropas a pouco mais de um mês da Convenção Nacional, a sétima em 7 anos.
1: Os ecos do Conselho Nacional do Chega, esta noite reunido em Lisboa. Dar resposta às populações afetadas pelas tempestades e terminar as obras do PRR, que ainda estão por concluir. Foi o que lembrou José Luís Carneiro esta sexta-feira, à margem de uma visita à Feira de Outubro em Vila Franca de Xira. Foi lá que, dos feirantes, ouviu queixas, João Alexandre, sobre o aumento do custo de vida.
7: É um tema incontornável em quase todas as conversas.
8: Os custos de combustível fazem sentir muito nos vossos negócios?
9: Com certeza.
7: Desta vez, a conversa foi em Vila Franca de Xira, com feirantes da Feira de Outubro.
9: O combustível mexe tudo, mexe a economia toda.
7: Relatos que levam o líder do PS a insistir que o governo precisa de fazer mais para dar respostas a quem mais precisa e com avisos para as negociações do Orçamento do Estado.
10: Nós agora na especialidade procuraremos continuar a defender a necessidade do Governo responder às condições de vida e ao custo de vida das pessoas. Há um princípio fundamental. O Governo não pode, em circunstância alguma, querer ganhar dinheiro com o sacrifício.
7: Quanto às dúvidas manifestadas pelo PS depois da apresentação da proposta sobre as obras do PRR, mas também sobre a recuperação das regiões afetadas pelas tempestades do início do ano.
10: O Primeiro-Ministro deu a sua palavra também na Assembleia da República hoje, mas agora vamos olhar para o orçamento com toda a atenção para verificar se os recursos financeiros que estão previstos são ou não suficientes para essas necessidades. Se não forem suficientes em sede de orçamento, é preciso conhecer quais são as outras eventuais fontes de financiamento desses investimentos.
7: Com o secretário-geral do PS, José Luís Carneiro, a garantir que, até ver, não há arrependimentos com o anúncio da abstenção do PS na votação do orçamento.
10: O Partido Socialista não empurrará o país para um precipício político, a partir do momento em que o Primeiro-Ministro também assumiu as exigências que nós lhe colocamos, nomeadamente em relação à revisão da Constituição.
7: Segue-se a discussão no Parlamento, onde o PS promete dar luta em várias frentes, sobretudo em matérias como a habitação.
1: O PS reúne este sábado a Comissão Nacional do Partido para discutir as medidas do Orçamento do Estado e também a polémica Lei das Rendas. A Moda Lisboa apresentou esta sexta-feira o desfile Sangue Novo, um concurso onde participam 10 alunos do ensino superior que frequentam cursos de design de moda. A próxima fase é em março do próximo ano, mas para já avançam 5 finalistas. A jornalista Diana Almeida foi conhecer a opinião do público sobre as coleções apresentadas no desfile.
11: Filipa Buxo, já venho há 3 anos, mais ou menos. Já vi 2 ou 3 e é sempre um dos meus preferidos.
12: Ariana, é a segunda vez que eu venho ver. É sempre inovador, né? E é uma perspectiva de pessoas que não estão dentro das corporações massificadas.
13: Sou da COI. Eu gostei muito. Eu fiz a música para um dos desfiles. Gosto muito de arte emergente, então o Sangue Novo faz muito sentido para mim.
14: Teresa, na minha opinião, há um balanço muito grande entre temáticas e práticas artísticas. Acho que é uma coisa que se nota, nota-se muito bem essa diversidade.
15: Paulina, adorei. Porque eu fui ver no Porto, agora vim ver aqui direto, foi muito bonito.
16: Julieta Safara. Venho mais ou menos há 3 anos. Gostei muito da variedade, tudo muito, muito ao pormenor.
1: Sangue Novo, os estilistas do futuro em destaque este fim de semana na Moda Lisboa.
0: Edição da jornalista Carolina Bordalo Soares. 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

0: começa o Movimento das Coisas na RTP Antena 1, comigo Mariana Oliveira, com a Joana Bertolo, com o David Erlich e o Pedro Levi Bismarck. Ora, e hoje, havemos de falar do vírus que nas últimas semanas levou a nossa atenção para bordo de um cruzeiro de luxo que começou por ser uma expedição à Antártida e acabou com um surto infeccioso e vítimas a bordo. O antivírus reacendeu uma espécie de pânico global pelo medo de uma nova pandemia, mas para já e para começar, falamos de milionários desejosos de pagar mais impostos. Ora, isto a propósito de um inquérito divulgado por uma organização de milionários do Reino Unido. Sim, isto existe. Chama-se Patriotic Millionaires UK. É a versão britânica de uma organização internacional e concluiu, a partir de um inquérito a cerca de 500 pessoas, que 3/4 dos milionários a viver no Reino Unido estão dispostos a pagar mais para, e aqui vou citar, ajudar a proteger e fortalecer as fundações sociais, culturais e económicas que valorizam no Reino Unido. Ora, esta organização, a Patriotic Millionaires, é, vamos dizer, no mínimo curiosa, porque ela existe para combater a desigualdade, combater a acumulação de riqueza nas mãos de uns poucos. Esses poucos calham a ser eles mesmos. Ora, a ideia de existir uma organização de milionários que defende o fim dos milionários tem qualquer coisa de premissa para um sketch humorístico. Já o assunto em si, da desigualdade, tem um bocadinho menos graça. Em Portugal o tema toca-nos bastante, já que é dos países onde a concentração de riqueza mais cresceu nos últimos anos. David, tributar os super-ricos resolvia uma parte do problema da desigualdade?
1: Claro que sim. Eu sou, obviamente, a favor de uma tributação progressiva, de que os mais ricos sejam tributados, de que não haja paraísos fiscais, de que não fujam aos impostos. Mas eu quero dizer algo que pode ser impopular, que é, a meu ver, a existência de milionários não é condição suficiente da imoralidade. Nada tenho contra milionários. E até baseando-me em John Rawls, um filósofo americano que lançou o incontornável livro Uma Teoria da Justiça nos anos 70, eu queria dizer que nem toda a desigualdade me parece injusta. Ele desenvolve uma experiência mental que é a posição original com véu de ignorância. E vamos imaginar que nós os quatro retrocedíamos para esta posição original com véu de ignorância, mantínhamos a nossa racionalidade e a nossa razoabilidade. Saberíamos factos gerais acerca do mundo, mas não sabíamos nada acerca de nós próprios. Éramos puramente objetivos. Que princípio de justiça adotaríamos? E aí John Rawls diz-nos que os sujeitos, nessa posição original com véu de ignorância, prefeririam uma distribuição desigual em que quem ganha menos estivesse melhor do que numa distribuição igualitária. Isto é, imaginemos uma distribuição em que a Mariana ganha 4, o Pedro ganha 4, a Joana ganha 4, o David ganha 4. Agora imaginemos uma nova distribuição em que a Mariana, és a nossa milionária. Em que a Mariana ganha 1000.
0: Gosto desse cenário.
1: Em que a Mariana ganha 1000, o Pedro ganha 15, a Joana ganha 12 e eu, pobretanas, ganho 8. Reparem nisto, esta segunda distribuição é muito mais desigual que a primeira. Na primeira estão todos a ganhar 4, mas quem está em pior situação, que seria eu próprio, a ganhar 8 unidades de moeda por mês, que está a ganhar o dobro do que na distribuição igualitária. E isto leva-me a esta noção de que a existência de milionários não é imoral desde que ocorra numa sociedade com relativa igualdade de oportunidades, isto é, com igualdade formal, igualdade no acesso à habitação, com disponibilidade de tempo livre para as pessoas explorarem os seus talentos, com saúde e educação. E, portanto, quando surgem estas notícias sobre milionários, que os milionários estão a aumentar, obviamente isso faz nascer legítimas preocupações, mas há que ter em conta o seguinte: o sistema que permite a existência de multimilionários também é o sistema que, entre 1820 e 2015, conseguiu reduzir a população mundial em pobreza extrema. A percentagem de população mundial em pobreza extrema reduziu-se de 90% em 1820 para 10% em 2015. Ai, podem-me dizer, mas isso é percentagem, não é número absoluto. Vamos então aos números absolutos. Em número absoluto, havia 2 mil milhões de pessoas em pobreza extrema nos anos 70 e hoje em dia são 800 milhões em 2015. Grande parte desta redução deveu-se à China. E a China é um bom exemplo de como nem toda a riqueza depende da expansão da pobreza. Porque reparem neste belo contra-exemplo que a China representa. A China, dos anos 80 até hoje, passou de ter zero a ter 500 bilionários. Mas, ao mesmo tempo, conseguiu tirar da pobreza extrema 750 milhões de pessoas. A China é um bom contra-exemplo para todos aqueles que dizem que a existência de multimilionários só se faz à custa de mais pobres. Mas, e para concluir, a existência de milionários não é imoral por si só, mas é imoral se ocorre em sistemas com uma forte desigualdade de oportunidades, e é imoral quando foge aos impostos e quando foge à fiscalidade progressiva. Isto é, a meu ver, o multimilionário, se ganhou o seu dinheiro legalmente, tem todo o direito a sê-lo, mas tem o dever de contribuir para a fiscalidade, para o tributo público, e de não colocar o seu dinheiro em paraísos fiscais, nessas zonas de ninguém onde os multimilionários muitas vezes o fazem. Ainda bem então que há esta organização, porque a meu ver a sociedade melhor não é a sociedade planície. Pode haver uma sociedade piramidal em que a base da pirâmide esteja mais alta do que na planície. E o fundamental é que quem sobe vá deitando uma corda, precisamente através da tributação progressiva, para melhorar a condição de quem está mais em baixo e ajudar outros a subir.
0: Eu trouxe o excerto de um vídeo promocional da Patriotic Millionaires, uma iniciativa, uma campanha que propõe uma redução das taxas de imposto para a classe trabalhadora, financiada por eles mesmos, pelos milionários. Vamos ouvir um bocadinho.
2: If you work full time, you should be able to afford your basic needs. Don't you think?
3: We're the Patriotic Millionaires.
4: We believe your full-time job should cover what it costs to live.
5: And multimillionaires?
6: We should pay more.
0: Ora, nós devíamos pagar mais. Se trabalhas a tempo inteiro, devias conseguir suportar as tuas necessidades básicas. São algumas frases que aqui ouvimos. E no website da Patriotic Millionaires UK, eu fiquei fascinada com esta organização, confesso. Lê-se também que a riqueza extrema criada pelo nosso atual sistema económico é destrutiva, ineficaz e está a erodir a nossa confiança na democracia. Pedro, alguma vez pensaste em estar de acordo com os princípios de uma organização de milionários?
7: Não. Nunca pensei.
0: E por, isso estás.
7: E por isso é que vou ter que sair do programa neste momento. Não, quer dizer, é óbvio que nós chegamos a um momento tal de desenvolvimento também das políticas neoliberais nos últimos anos, chegamos a um ponto absolutamente, quer dizer, é que os próprios mais ricos se apercebem que está em causa princípios fundamentais da coesão social e do futuro da democracia. E, portanto, neste sentido, a intervenção do David, eu percebo que como exercício abstrato, filosófico, possa ter algum interesse, mas na realidade dos números que se vivem hoje, por exemplo, no caso da China, não se pode analisar estes números unicamente dentro do quadro nacional da China. A economia é global hoje, não é? E, portanto, aquilo que a China ganhou em produção de riqueza, por exemplo, teve consequências noutros pontos do globo, se calhar diretamente e indiretamente nos próprios Estados Unidos, não é? Onde a classe média perdeu poder de compra, perdeu rendimento, perdeu riqueza nos últimos 40 anos. Portanto, todas estas contas isoladas, todos estes números isolados, devem ser vistos num conjunto muito mais amplo. Para além de que a própria ideia de imoralidade da riqueza, eu acho que a questão não é de moral. A pobreza é imoral. A questão é política. A questão é que tipo de instituições é que podemos, nomeadamente, construir para assegurar que a democracia é um projeto político, é um projeto económico também. E eu queria começar por um número também, que eu acho que é um retrato absoluto de Portugal e da sua extrema desigualdade social e económica. 5 milhões e meio de pessoas, portanto metade do país, repartem entre si apenas 3,63% da totalidade da riqueza nacional. Portanto, metade da população portuguesa não chega a possuir 4% da riqueza total do país. Por outro lado, os 10% dos mais ricos detêm 60% do total dessa riqueza, enquanto 1% da população portuguesa concentrava em 2024 quase um quarto, portanto 25% do total da riqueza nacional. Mas o que achei mais extraordinário foi comparar estes números com o ano de 2001, porque há 25 anos metade da população repartia também apenas 5,5% da riqueza do país, enquanto os 10% mais ricos tinham 55% contra os atuais 60%. Portanto, hoje a concentração de riqueza é maior, mas o que estes números mostram é que há um quadro crónico de desigualdade que a democracia portuguesa nunca resolveu. E se esta concentração de riqueza também nos parece mais evidente, é também porque os últimos 15 anos foram de destruição dos instrumentos políticos, económicos e sociais que procuravam mitigar os efeitos dessa desigualdade económica e assegurar políticas mínimas de redistribuição. Portanto, tivemos 15 anos de desmantelamento progressivo do Estado Social e de serviços públicos que procuravam assegurar uma base mínima de igualdade no acesso à educação, à saúde, à segurança social, à habitação, mas também uma base mínima de coesão social. Portanto, a geração que hoje tem entre 30 e 40 anos é a primeira geração que vive desde há muito tempo pior que os seus pais e que é incapaz de aceder a um direito tão básico como é, por exemplo, o da habitação. E, portanto, A promessa do elevador social, a promessa que estávamos a caminho de uma sociedade mais justa, com mais oportunidades, a promessa de que a erradicação da pobreza seria apenas uma questão de tempo, tudo isto são, na verdade, águas passadas. Dos últimos 15 anos de políticas de desregulação dos mercados financeiros, os últimos 15 anos de políticas de não taxação de impostos, os últimos 15 anos de incentivo à fuga de capitais para offshores, deixaram mais do que provado que o problema não está em haver demasiado Estado, demasiada regulação, ou está sequer na falta de flexibilidade do mercado liberal, como agora se diz. Não. O que temos é uma economia que vive dependente do investimento estrangeiro, mas que não é capaz de reter essa riqueza nem de a redistribuir. E, sobretudo, o problema é este. A livre circulação de capitais globalizado tornou os antigos instrumentos nacionais de controlo e de redistribuição inoperativos e incapazes. Portanto, o que temos é hoje uma economia financeirizada que se autorreproduz e circula fora de qualquer quadro regulatório, ao mesmo tempo que vai colocar em causa a própria subsistência do Estado Social e coloca o peso dos impostos sobre o trabalho e não sobre o lucro. Portanto, já que este é livre de circular para onde quiser, não é? Portanto, a trágica ironia disto tudo é que os mesmos que expropriaram a classe média do seu estado de bem-estar, do welfare state, os mesmos que têm lucrado com a desregulação da economia e com a privatização do Estado Social, são os mesmos que, com todo o sucesso, conseguiram construir uma ficção mitológica em torno da necessidade de desregular ainda mais, de privatizar ainda mais e instrumentalizar uma insatisfação crónica contra o Estado, imobilizando todo um discurso em torno da competitividade, do mérito, do trabalho, das oportunidades, do bater punho, até como dizia um saudoso propagandista neoliberal dos tempos da Troika, numa sociedade que tem, há décadas, e volto a repetir, 5,5 milhões de pessoas que vivem praticamente na pobreza. Uma democracia não pode ser apenas um projeto político, tem de ser um projeto económico comum, senão é uma oligarquia. E não há comunidade política democrática possível quando 5,5 milhões de cidadãos de um país partiram apenas 3,6% da sua riqueza total.
0: Ora, regressando à Associação de Milionários, e prometo que é a última vez que vou citar o que eles escrevem na sua página, dizem às tantas também que não estamos, numa espécie de acalmar quem possa não estar de acordo, não estamos a sugerir que a riqueza seja confiscada. As nossas propostas vão deixar os extremamente ricos ainda extremamente ricos. Joana, os milionários serão uma causa do problema ou serão uma consequência ou a consequência de um sistema que eles próprios, estes pelo menos, chamam de destrutivo?
5: Eu só quero avisar que eu hoje também trago números. Atenção.
7: Boa, boa.
5: Não, na realidade eu trago o trabalho de
7: Bem-vinda, Joana.
5: Exato. Do trabalho de uma filósofa política belga, mas para lá chegar também precisava de alguns números, não tanto sobre os milionários, vou poupá-los, vou um pouco mais acima aos bilionários. Um relatório da Oxfam de janeiro, global, mostra que a riqueza dos bilionários cresceu só o ano passado 3 vezes mais rápido do que a média dos últimos anos, aumentou 81% desde 2020 e toda esta riqueza acumulada dos ultra-ricos chegou a um número impronunciável, 18,3 bilhões, ou seja, o trillion em inglês, de dólares, é o nível mais alto da história. E o problema é que, mesmo que achemos este dado impressionante ou até chocante, não o encaramos como o sério problema político que é. E eu aqui estou muito de acordo com o Pedro, que estamos a falar de um problema político antes de falarmos de um problema moral. Tendemos a ver a existência destas ultrafortunas como um sinal de robustez e de vigor das economias, como uma coisa boa, e isso até se reflete culturalmente numa espécie de glorificação que temos dos génios, dos visionários, destas pessoas altamente bem-sucedidas.
0: Uma questão de mérito individual também, não é?
5: Exato, ou seja, se engraste na vida como se todos partíssemos do mesmo lugar, não é? No entanto, há uma correlação óbvia entre o aumento destas fortunas gigantescas e o aumento dos sentimentos antidemocráticos. E é aí que chegamos à pergunta se a existência de bilionários é compatível ou não com uma democracia saudável. E esta é a pergunta ao centro do trabalho de uma filósofa política belga chamada Ingrid Robbins, que defende que, da mesma forma que temos um limiar da pobreza abaixo do qual ninguém deveria viver, devíamos também ter um patamar máximo, acima do qual ninguém poderia viver. Ela defende isto porque ela acha que determinados valores, essa acumulação de riqueza deixa de ser sobre termos uma vida melhor, ou seja, quantos iates precisamos para estar bem, não é? E passa a ser sobre influência e poder estrutural. Um bilionário não é apenas alguém que é muitíssimo rico, é alguém que pode influenciar as políticas públicas.
0: A seu favor, presume-se, não é?
5: Sim, claro, a favor da sua elite. Voltando ainda ao relatório da Oxfam, os bilionários têm 4 mil vezes mais probabilidade de ocupar cargos políticos do que as pessoas comuns.

0: passivas, enquanto condenamos muito fortemente a mesma imoralidade em indivíduos sem poder. E refiro-me à quinta-feira, quando um grupo de jovens ativistas roubou, o termo é roubar, cerca de 200 ou 300 euros em bens essenciais de um supermercado e os foi distribuir diretamente na estação de metro mais próxima, ofereceu os bens a quem passava. A empresa à qual eles roubaram estes produtos, a Sonae, o ano passado teve lucros líquidos de 247 milhões de euros, um aumento de 11% face ao ano anterior. O volume de negócios consolidado deste grupo ultrapassou pela primeira vez na sua história a fasquia dos 11 mil milhões de euros, e isto foi um crescimento de 14%. E o mesmo se passa ao lado no grupo Jerónimo Martins, onde só o salário do dono do Pingo Doce é 226 vezes maior do que a média dos seus trabalhadores. E perante isto, e perante o que aconteceu na quinta-feira, aquilo que nós, enquanto sociedade, decidimos condenar e considerar imoral é a ação dos ativistas.
1: Eu queria, já que se fala da Climáxima, eu queria desde logo só dizer uma coisa. Por exemplo, o verme da Guiné é uma doença que está, uma infecção que está em quase extinção devido à ação da Fundação do Bill e da Melinda Gates. Portanto, a ideia de que é verdade que é problemático um bilionário ter mais voz política, mas muitos bilionários ou burgueses têm voz política à esquerda. Relembremos que Marx, por exemplo, aliás, Engels era filho de um burguês e dá-se conta das difíceis condições do proletariado quando é aviado para capataz da fábrica. Portanto, nem todo bilionário ou milionário pensa igual. Eu queria 50 segundos sobre a Climáxima, porque de cada vez que aparece uma notícia sobre a Climáxima não devia dizer ativista climático, devia dizer ativista climático anticapitalista, que a própria Climáxima se intitula. E reparem, eu fui ler o plano de desarmamento e paz da Climáxima e eis as propostas da Climáxima para a sua futura sociedade. Proibidas todas as expansões portuárias e aeroportuárias, proibidos os carros de luxo e os iates, proibidos os cruzeiros e os voos comerciais, e defende ainda que seja implementada uma rede pública de cantinas veganas, o voto de crianças nas assembleias políticas autogestionárias que substituirão o Parlamento, e está tudo nos seus planos de desarmamento e paz, e por último, um IRS de 99% para quem oferece mais de 150 mil euros anuais. Eu diria o seguinte, salvemos-nos da crise climática, sim, mas salvemos-nos antes também dos planos da Climáxima.
0: Um dos factos não. Pelo qual eu não quis referir o nome é porque há este anticorpos. Eu acho muito curioso que tu tiveste a necessidade de tirar 2 minutos para denegrir o projeto da Climáximo e não te referiste a uma ação que eu acabei de falar, ou seja, a uma situação que aconteceu. Eles efetivamente roubaram produtos a uma estrutura que podes considerar assim, nos rouba constantemente, a todos nós. Ou seja, quando estamos numa sociedade que aceitamos o roubo estrutural e sistémico a favor dos ultra-ricos, a questão é, estamos a aceitar que estamos a ser estrutural e sistemicamente roubados?
1: Eu acho que a retórica de assimilar toda a propriedade privada a um roubo é uma ameaça ao Estado de Direito Democrático, porque nós vivemos numa democracia consolidada em que há liberdade de distribuir panfletos, distribuir folhetos, distribuir e-mails de manifestação. Eu apetece-me citar aquela frase do recente filme Projeto Global das FP25. Querem poder, candidatem-se. Nós não podemos achar que o incumprimento de regras é mau quando vem de setores à direita, mas quando vem de setores progressistas é ok deitar tinta à cara de um candidato, é ok vandalizar a sede de um partido e é ok roubar. Eu retrocedo para a moral e retrocedo para a ideia de que roubar propriedade privada legítima é imoral. O que é moral é lutar por mais impostos, é lutar para que essas empresas contribuam, é lutar contra as offshores. E até acho que a Climáximo faz um mau serviço à causa climática, porque cada vez que para o trânsito ou de cada vez que fazem isto, uma grande parte da classe média afasta-se desta causa em vez de se aproximar.
2: Pedro, queres dizer alguma coisa?
3: Estas ficções que o David levanta e no fundo reduz um pouco a política a umas questões de morais ou de exemplos, que eu recebo 4, tu recebes 4, tu recebes 4, mas isso tudo, eu acho que isso tudo são ficções que na verdade depois acabam por acabam por não perceber a questão política que está subjacente. E por exemplo, o problema do Climáximo, o que ele demonstra sobretudo é que a política desapareceu. A política hoje esvaziou-se. Se alguém sente necessidade para construir um movimento em que esse movimento tem que chegar ao ponto de roubar alimentos de uma cadeia de supermercados, é porque há alguma coisa na política que se esvaziou. E eu acho que é isso que o David não percebeu. O David continua a levantar quase fábulas ficcionadas em torno das virtudes do capitalismo, sem perceber que a maior parte das instituições

0: instituições políticas que nós temos hoje diante de nós para assegurar o mínimo de dignidade de vida, o mínimo de condições de vida a tanta gente, eu volto a dizer, são 5,5 milhões de portugueses que partilham 3,64% da riqueza nacional. 3, não chega a 4%. Quer dizer, perante essa inacreditável distribuição tão imoral da riqueza, quase que podíamos dizer aqui.
1: Afinal, a moralidade.
0: Como é que ficamos?
1: Afinal,
0: é que
1: a moralidade.
0: Há um ponto em que, de facto, é impossível. Há um ponto em que, de facto, é impossível. Portanto, eu acho que, para mim, a questão é, quer dizer, tanta diabolização do clímax. Não, quer dizer, é um movimento de coragem, é um movimento de alguém que sente, e são gerações mais novas, que perante o mundo e as condições em que o mundo está, em que a sua própria geração vive, também porque é uma geração que também se confronta pela primeira vez com uma ausência total de expectativas, e portanto o que demonstra, e isso é que nos via pôr a pensar, é que condições é que nós temos para reinventar e pôr em marcha instituições políticas capazes de responder às questões do nosso tempo e capazes de responder a estes números. 3,64% da riqueza que é partilhada por 5,5%. Quer dizer, que sociedade é esta?
2: Vamos concluir.
1: Começamos uma revolução para que passemos todos a ser pobres.
2: Fechamos as contas deste assunto. Na segunda parte do Movimento das Coisas, vamos falar do vírus que contaminou as notícias no último mês.
3: Antiviruses are a group of viruses carried by rodents that can cause severe disease in humans. People are usually infected through contact with infected rodents or their urine droppings or saliva.
2: É a voz de Tedros Ghebreyesus, que ainda nos acende assim uma espécie de arrepio pós-trauma de cada vez que o ouvimos, quando lembramos a pandemia de Covid-19. O diretor-geral da Organização Mundial da Saúde falava numa conferência para a imprensa há mais ou menos 10 dias, é de lá que vem este som. Eu faço um rápido apanhado dos acontecimentos. 20 de março, o navio MV Ondios partiu da Terra do Fogo na Argentina com o objetivo de conduzir uma expedição à Antártida, numa viagem que devia durar 46 dias. Entre 6 e 28 de abril, vários passageiros desenvolveram sintomas respiratórios. A 11 de abril dá-se a primeira morte. Poucos dias depois morre também a mulher desse primeiro passageiro que morreu. Há ainda uma terceira morte a bordo do navio. A 4 de maio percebe-se que essas mortes se devem a uma infecção por antivírus. Gera-se um alarme geral sobre o que está em causa. Eu acho que o nosso protocolo de reação coletiva a este tipo de coisas é uma espécie de pânico que gravita toda à volta da pergunta: será que vem aí uma nova pandemia? Foi o regresso em força dos virologistas e dos especialistas em saúde pública aos meios de comunicação social. Entretanto, já neste início de semana, o navio atracou em Roterdão e os passageiros já tinham desembarcado nas Canárias e agora foi a vez da tripulação. Joana, entre o que aconteceu e o que não aconteceu, mas podia ter acontecido, o que é que aprendemos para já com o surto de antivírus a bordo do MV Ondios?
4: Eu achei que esta experiência foi muito expressiva para demonstrar, bem, se calhar não era muito novidade, mas nós tínhamos bastante enterrado ainda esta coisa da pandemia. Eu sinto que às vezes não, ninguém queria falar sobre isso, ou estávamos a tentar pôr a coisa atrás das costas, e percebe-se porquê. E acho que nem foi um surto, né? Vamos lhe chamar um surtinho, não é? Porque isto foi uma coisinha tão pequenina.
2: Houve vítimas, e é trágico, não é? Sim, para, claro, as pessoas, claro. Mas não teve a dimensão que se.
4: Mas não foi uma pandemia, não é? Nem nada que se pareça. E o que nos vem mostrar foi até que ponto, no fundo, a Covid-19 deixou marcas, não é? Uhum. Como tu própria falaste de um arrepio pós-traumático, já não sei qual foi a expressão que usaste, mas era bonita. E a forma como nas últimas duas semanas o que aconteceu online e também o retorno de todo um vocabulário, uhum, dos virologistas, como tu disseste, do número R, de aquelas coisas todas que nós aprendemos da pior maneira naquela altura e que agora relembramos. Isto tudo enquanto as organizações responsáveis, nomeadamente a OMS, a Organização Mundial de Saúde, repetia várias vezes que o risco era baixo, que isto não ia ser um novo episódio pandémico, a transmissão entre humanos parece que era muito limitada. Ou seja, parece que ficámos qualquer coisa de traumatizados e num estado de hipervigilância sanitária. Acho que podemos sentir que isto foi o diagnóstico que levámos deste período de doença, ou como diz o provérbio, gato escaldado de água fria tem medo, não é? Eu queria, no entanto, deixar de lado um pouco esta espécie de hipocondria, a dimensão sanitária, e tentar relacionar este episódio com um outro fenómeno que, não sendo recente, esta semana teve um artigo no Público bastante extenso que se chamava "Alga Asiática vai continuar a inundar praias portuguesas do Algarve a Cascais". parecem fenómenos díspares, claro que sim, de muitas maneiras são, mas eu sinto que há aqui duas coisas que os ligam e uma delas é bastante improvável. A mais óbvia, e claro, tem a ver com a proteção, a manutenção e a perturbação de ecossistemas, não é? Porque tanto o vírus como a alga, de alguma forma, existem originalmente em ecossistemas em que estão equilibradas com as outras espécies e somos nós, através ou do turismo ou da exploração de recursos, de um lado, ou do comércio e do transporte de mercadorias do outro, que vamos lá perturbar o sítio onde elas estão muito bem a fazer a sua vida. O elemento de ligação que eu acho mais improvável, mas mais interessante, é o próprio cruzeiro, que no caso da alga Rugolopteryx okamurai, ou alga asiática, foi um barco, porque a alga asiática suspeita-se ter sido trazido nos cascos dos navios da costa do Japão, de onde ela é originária. Então há aqui um símbolo, não é? Uma imagem forte de uma certa inevitabilidade de um mundo em que a crescente circulação de bens e mercadorias, não é? De pessoas e de turistas e tudo isso que caracteriza a globalização, não é? É inevitável que neste transporte e nesta mobilidade possam também vir outras espécies, doenças, vírus, bactérias. E claro que isto é uma característica da contemporaneidade, não é? Deste fenómeno que chamamos globalização e que vai crescendo, e daí também a dificuldade dos ecossistemas em adaptar-se. Mas também faz parte da própria história da humanidade, não é? Porque nós sempre trocámos fluidos, sementes, trouxemos plantas de outros continentes para plantar, levarmos animais para onde eles não estavam acostumados a estar. Pronto, há aqui uma permeabilidade que é muito característica também do nosso desenvolvimento enquanto humanidade. Uhum. Isto, para mim, este desafio das invasoras por um lado e das epidemias por outro, sublinha a urgência de uma, para mim, uma das grandes tarefas do século XXI, que é aprender realmente a viver no meio das coisas e com as outras espécies e não sobre elas, não é? Para todas elas, as nossas fronteiras humanas não significam nada, como ficou provado.
2: E há aqui também uma ligação, de certa maneira, com o tema de que falámos na primeira parte, porque os preços para embarcar nesta expedição variavam entre os 15 mil e os 25 mil euros. David, o que é que para ti resulta deste quase um mês a aprender a gramática de um novo vírus, não é? Porque depois há isso, não é? Vamos todos perceber como é que este funciona, e esta espécie de pavor, não é? Até ver infundado que pudesse vir aí uma nova infecção à escala planetária.
1: Eu queria fazer duas reflexões preliminares antes de ir aqui ao foco da minha intervenção. A primeira é concordar com tudo o que a Joana disse, inclusive o final, e esta tarefa coletiva de aprender a viver com a natureza. Aquilo de que eu discordo é que a política ambientalista tenha de ser anticapitalista, se tenha de fazer contra as normas consensuais do Estado de Direito Democrático, nomeadamente o respeito pela propriedade privada. A outra reflexão preliminar tem a ver com o grande perigo dos média concorrerem com o mercado da atenção das redes sociais. Há uns meses houve uma capa de um jornal que dizia qualquer coisa como, adorei esta capa, creio que foi do DN, dizia qualquer coisa como, a criminalidade diminui 3%, notícias sobre criminalidade aumentam 103%. Então há uma espécie de giga-joga, perdão-me a informalidade, que é preocupação gera atenção, atenção gera lucro. E todos os especialistas nos vieram dizer que esta questão do antivírus não seria assim tão perigosa. Mas eu agora gostaria de sublinhar como esta questão do vírus pode ser lida por duas polaridades do nosso campo ideológico que, apesar de estarem em polaridades opostas, concordam no seu antiglobalismo. Para uma das polaridades, o mundo é regido por uma corja capitalista que quer enriquecer astronomicamente enquanto o mundo se aproxima rapidamente de um final cataclísmico. E para esta polaridade, os vírus e as epidemias são a faceta demoníaca da globalização capitalista. E para outra das polaridades, as nações estão em risco pela planeada invasão de uma multidão estrangeira de que todos os membros são nossos inimigos figadais, num processo estimulado por maliciosas elites. E para esta polaridade, os vírus são a faceta demoníaca da globalização cultural. A mim parece-me que as manchetes não nos devem fazer esquecer o essencial. E num tempo em que as notícias estão habitadas de tanta negatividade para atrair a nossa atenção, é bom recordar alguns dados. A esperança média de vida a nível global passou de 30 anos em meados do século XIX para 70 anos em 2020 e cresceu em todos os continentes. Em todos os países do mundo, sem exceção, a mortalidade infantil era, em 2013, inferior à registada em 1950. Portanto, às vezes cabe perguntar aos antiglobalistas, seja do catastrofismo anticapitalista, seja do catastrofismo anticosmopolita, que é apenas um desprezar das evidências empíricas ou é mesmo um desprezar da própria vida humana, porque hoje vive-se mais, vive-se melhor, vive-se mais tempo, crianças morrem menos e estamos genericamente melhor. E é bom não esquecer disso a propósito das notícias sobre o antivírus.
2: Pedro, regresso um pouco à questão de que a Joana levantava há pouco por causa das invasoras e das fronteiras. Falou-se também de fronteiras neste caso quando houve há semanas Espanha aceitou receber o desembarque dos passageiros. Houve protestos também à volta disso, receios de que isso pudesse ser um perigo para a população da ilha. De novo se levantou a questão das fronteiras e das responsabilidades nacionais quando está em causa um assunto tão transnacional como este. E sim, se há coisa que aprendemos na pandemia é que a ideia de fronteira interessa muito pouco à microbiologia. Pedro, no mundo globalizado as fronteiras não interessam nada ou afinal interessam muito?
0: Pois, e foi um pouco na sequência deste fio que seguiu um pouco também o percurso que a Joana fez em torno das chamadas espécies invasoras, que é uma expressão, não é? Que designa plantas ou animais ou micro-organismos que são introduzidos pelo homem fora da sua área de distribuição natural e que depois se adaptam, reproduzem, mas proliferam também sem controle, não é? E eu estive a fazer alguma pesquisa sobre isso para saber que há 300 espécies invasoras registadas em Portugal. A mais expressiva talvez tenha sido a vespa asiática, mas um dos casos recentes é também a alga asiática que a Joana também falou, que começou por colonizar a costa da Andaluzia e hoje já chegou ao Algarve, ao Alentejo, aos Açores, inclusive também à Suécia. Uma proliferação que é, aliás, também facilitada pela subida da temperatura do mar. E a sua expansão é tão violenta que tem significado o desaparecimento das espécies marinhas autóctones, como ouriços do mar, navalheiras, sapateiras, santolas. O que até, voltando à questão anterior do luxo e da riqueza, até poderia ser uma vingança da natureza, podíamos dizer, relativamente a esses delírios de luxo.
2: Não vão poder comer mariscos.
0: Exatamente.
1: Se algum dia te vir num restaurante de luxo, eu não tiro uma foto, não te preocupes.
0: Não, eu prefiro umas boas sardinhas, portanto, essa parte estou tranquilo, não tenho.
2: Está a chegar à altura
0: espécie,
2: delas.
0: E está a chegar à altura, até estou a ficar com fome. Uma outra espécie exótica é o eucalipto, que faz parte também dessa lista. É uma espécie invasora, porque não apenas pela rápida proliferação, mas também porque homogeneiza e monofuncionaliza o território e consome também os recursos hídricos, seca o solo. Portanto, e esta é de facto a principal característica destas espécies, essa colonização total do ecossistema em que se introduzem, e que, sem serem incapazes de conviver com as espécies já existentes, secando tudo à sua volta. Portanto, a sua única relação, poderíamos dizer, com a vida indígena é através da violência e da destruição. Ora, nesse meu percurso por este tema, dei com um artigo bastante interessante, cujo título era O Colono como Espécie Invasora. O artigo era sobre a atual catástrofe ambiental que se vive em Gaza, mas era também a relação entre o homem e o seu meio ambiente, portanto, e o artigo neste sentido era também sobre os colonos israelitas na Cisjordânia. E a autora referia algo bastante interessante. Enquanto no meio de toda a destruição em que vivem, os palestinianos conseguem ainda partilhar imagens, histórias, cuidando das suas árvores, da sua terra, dos animais, os colonos israelitas na Cisjordânia e os soldados partilham permanentemente histórias de vídeos de violência, destruindo tudo o que encontram à sua volta, pessoas, animais e árvores, como tem sido, aliás, o abate permanente das oliveiras. Ora, eu diria que o colono é uma ou é a espécie invasora por excelência, porque a sua única relação possível com o ecossistema e com a vida existente é de violência e destruição, negando neste processo de domínio absoluto qualquer espécie de partilha territorial com outras espécies. Portanto, este modo colonial de ser talvez não tenha sido inventado pelo Ocidente, mas é sem dúvida um atributo fundamental da sua história. E pelo menos desde 1492 que o Ocidente fez do colonialismo o seu modo de ser, expandindo-se infinitamente e no seu caminho devorando e secando tudo à sua volta, destruindo espécies, culturas, formas de vida, civilizações inteiras, como sabemos. O ocidental é uma espécie de... é uma espécie invasora por natureza. O seu modo de ser é colonial. E o colono israelita é ainda hoje a imagem daquilo que foi e daquilo que é esse modo colonial de ser. Portanto, colocado numa terra estranha que não conhece e na qual nunca viveu, tudo se apresenta para ele como um perigo. Tudo constitui uma ameaça existencial, mesmo aqueles que subjugou. Portanto, a aniquilação de tudo é a condição sine qua non, quase que poderíamos dizer, da sua presença nesse território. Ora, para voltar às espécies invasoras, eu concluiria dizendo que elas são, de facto, produto desta história do colonialismo e da globalização, como a Joana também estava a dizer. Mas, ao mesmo tempo, é como se a natureza tivesse ela própria aprendido com o ocidental, interiorizado, naturalizado os seus métodos, os seus procedimentos, e tivesse agora encontrado os meios de realizar essa mesma vontade de poder e de domínio. Talvez se possa dizer, pelo menos, que estas espécies invasoras são uma espécie de retorno do reprimido. Os monstros, os fantasmas da colonização europeia, que regressam na forma de espécies invasoras, ameaçando agora colonizar a própria Europa.
2: Podemos pensar também que esse, o teu ocidental, esse que descreves, é também ele parte da natureza, não é? Portanto, é a natureza a comportar-se como ela própria.
1: Eu não quero, eu não quero deixar de dizer em 30 segundos que, concordando que os colonatos são uma situação insustentável, a meu ver, uma intervenção que começa com a expressão espécies invasoras, animais que proliferam sem controle, e acaba a falar de uma cidadania de um país que é aprovado pela ONU, quiçá involuntariamente, muito se aproxima de uma retórica perigosa. É perigoso falar dos israelitas. É perigoso falar dos israelitas como um todo, enquanto espécie invasora, animais que proliferam sem controle.
0: Falei dos colonos e dos colonatos. Tu é que estás a fazer uma generalização.
1: Mas nós sabemos,
0: preciso na minha linguagem.
1: Nós sabemos que na tua tese.
0: Não tem a ver com discutir a minha tese.
1: A tua tese não diferencia as fronteiras de Israel de 48 das atuais. E, portanto, tu tratas todos os israelitas por iguais, como se todos os israelitas fossem os dos colonatos. Porque, na verdade, tu opões-te à existência do Estado de Israel, como bem sabes. Portanto, eu só estou a dizer que falar.
0: Sobre a discussão disso, porque eu estou à vontade. Naquilo que diz respeito à minha intervenção, ela é sobre os colonatos e sobre os colonos e a maneira como ele intervém e se posiciona nesse território.
1: Então eu pergunto por vias de esclarecimento, pergunto frontalmente. É uma pergunta frontal. Quando falaste de espécie invasora, animais que proliferam sem controle, estavas ou não a fazer uma metáfora para todos os israelitas?
0: Não, estou a fazer uma metáfora para todo um processo de colonização. Tu é que estás a ler isso permanentemente como um ataque e uma ofensa. E esse é que é o problema na discussão destas coisas. A partir do momento em que nós não temos distância suficiente para fazer uma análise daquilo que está em causa, e eu estou a fazer uma análise de um processo de colonização que começa com o Ocidente e define o processo de expansão do Ocidente, isso é uma coisa. E estou a dizer que a colonização da Palestina por Israel, e neste caso a Cisjordânia, é uma consequência de todo um modo de ser colonial. Pronto, a partir daqui podemos discutir isso e é uma conversa que certamente
1: podemos discutir.
0: De tempo.
1: Eu acho que a ideia de dizer a um homem de ascendência judaica que não consegue ter distanciamento relativamente a isto é como impedir que uma mulher se pronuncie sobre o aborto ou sobre o machismo.
2: Fechamos o tema e seguimos quase no fim do programa O Movimento das Coisas. Vamos à nossa secção As Coisas em Movimento. Joana, para desconversar do tema que eu abro, trazes uma nova série da RTP.
4: Sim, trago um provérbio africano, passo a ler. 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
2: 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David, é arte urbana que trazes ou não é nada disso?
1: Não é arte, é vandalismo. Eu trago um grafite, morte aos israelenses, Hamas vencerá, com que o Centro Cultural Judaico foi vandalizado há poucos dias. E trago dois nomes, Shloime Rand e Moshe Shine, os judeus esfaqueados no ataque terrorista no Reino Unido há poucas semanas. E trago uma sigla, o RASI, Relatório Anual de Segurança Interna, que alerta para o antissemitismo que se infiltra em parte do movimento pró-palestiniano, relatório aprovado há poucos meses. Mas recuo mais do que dias, semanas e meses até 1947 em um número de paz e esperança humanista. E o número é 181, a resolução da ONU que aprova a solução dos Estados. A solução dos Estados não tem adversários apenas na extrema-direita israelita. A solução dos Estados também tem adversários na extrema-esquerda europeia, que nesta questão, curiosamente, converge objetivamente com o fundamentalismo islâmico, quando essa extrema-esquerda se opõe à própria existência do Estado de Israel. As facções mais radicais do movimento pró-palestiniano não apelam à paz entre os povos, mas à eliminação de um dos povos, exercendo contra Israel e os israelitas a mesma desumanização que afirmam, e bem, não dever aplicar-se aos palestinianos. A divulgação de mensagens que desumanizam os israelitas contribui para criar um ambiente propício a ataques terroristas contra comunidades judaicas. É que não se pode às segundas, quartas e sextas criticar, e bem, por exemplo, Chega pela sua desumanização dos ciganos, e depois às terças e quintas fazer o mesmo contra os cidadãos israelitas e, por arrasto, contra a maior parte das comunidades judaicas. O ódio coletivo é condenável sempre.
2: E para concluir, Pedro, trazes um filósofo para pensar sobre o quê?
0: Trago um pouco na sequência daquilo que estávamos a falar anteriormente, também um aforismo, é um texto muito breve, um aforismo quase escrito pelo filósofo italiano Giorgio Agamben, na coluna que ele tem, na página da editora italiana Quod Libet. Foi escrito já há uns meses, mas mantém toda uma atualidade, para além de servir até como uma espécie de epílogo à conversa que estava a ter sobre espécies invasoras. E escreve o Giorgio Agamben: por estes dias, cientistas da School of Plant Sciences da Universidade de Tel Aviv anunciaram que gravaram com microfones especiais, sensíveis a ultrassons, os gritos de dor que as plantas emitem quando são cortadas ou quando lhes falta água. Em Gaza não há microfones.
2: E assim acaba este Movimento das Coisas. Comigo, Mariana Oliveira, com a Joana Bertolo, o David Erlis e o Pedro Levi Bismarck. Cuidados técnicos de Guilherme Marques e Cláudio Calado. O Movimento regressa para a semana, terças-feiras, a partir das 7 da tarde, sempre em RTP Play e plataformas de podcast. Até para a semana.

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0: 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Quatro horas no continente e na Madeira. 3 horas nos Açores. 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
1: Portugal assegurou esta madrugada a presença na final do Mundial de Sub-19 de hóquei em patins. Em Assunção, no Paraguai, os jovens portugueses bateram a Itália no desempate por penaltis. No final dos 60 minutos, 50 do tempo regulamentar e mais 10 no prolongamento, subsistiu a igualdade de 3-3. Nos penaltis, Portugal marcou apenas 1 em 5 por Samuel Araújo e a Itália não marcou nenhum. Vasco Vaz, selecionador nacional, fala de um primeiro objetivo alcançado.
2: Não tenho a menor dúvida que este foi dos nossos melhores jogos em termos deste campeonato mundial. Tivemos a oportunidade de não sofrer aquilo que sofremos, criámos várias oportunidades, não as concretizámos, acho que fomos uma equipa mais ofensiva, melhor, soubemos lidar com o jogo, soubemos controlar o jogo, mas houve ali dois momentos que nos estabilizaram. Isto é o hockey, temos de trabalhar e acho que há mérito também da Itália, mas eu continuo a dizer, por culpa própria, porque acho que dominámos completamente o jogo, podíamos ter feito outro resultado, não concretizámos. Precisamos de paciência, mas o objetivo está cumprido.
1: Portugal joga este sábado a final do Mundial de Hóquei em Patins, sub-19, depois de ter batido então a Itália nos penaltis. A seleção nacional, atual campeã da Europa, vai defrontar a campeã do mundo, a Espanha. O selecionador Vasco Vaz garantiu, em declarações ao enviado especial da Antena 1, Carlos Rui Abreu, que a final é para ganhar, embora reconheça muita qualidade ao adversário.
2: A final é uma final e as finais são para se ganhar, como se costuma dizer. No entanto, a gente sabe de antemão do poderio da equipa espanhola, até que é a campeã do mundo, apesar de nós também termos de sermos campeões da Europa, mas a verdade é que a Espanha veio com uma competitividade diferente da nossa, teve uma primeira fase muito competitiva, se calhar vem com um jogo mais agressivo, mais competitivo que nós tivemos nesta fase inicial de grupos. Mas é o que eu digo, 50%, 50%, e espero bem que dos 50% seja 49% para eles e 51% para nós.
1: Portugal-Espanha, um duelo ibérico a fechar o Mundial de Sub-19 de Hóquei em Patins, este sábado às 8h45 da noite, hora de Portugal Continental, a finalíssima em Assunção, a capital do Paraguai. No futebol, o Sporting voltou aos triunfos na Primeira Liga, venceu esta noite o Sporting de Braga por 3-1 num jogo a contar para a 8ª jornada. O treinador dos Leões, Rui Borges, ficou satisfeito com o regresso às vitórias.
3: Tínhamos dois empates e somos o Sporting, que joga-se para ganhar. E uma equipa como o Sporting não pode estar dois jogos sem ganhar. Tão simples quanto isso, por isso. Importantíssimo voltar às vitórias num campo difícil, perante um grande adversário. O meu objetivo, o meu foco é exatamente o mesmo, fazer o meu melhor para ajudar a equipa, para a equipa ser capaz de ganhar o adversário.
1: E do outro lado, o técnico do Braga, Carlos Vicens, diz que é preciso manter a cabeça fria e fala em decepção com este resultado.
4: Em um clube como este,
5: num clube como este, quando não ganhas, há descontentamento das pessoas. E isso eu entendo. Quem nos segue sabe que este Braga, nos últimos 15 meses, pode encontrar um Braga que ataca, um Braga que tenta fazer mais golos que o adversário, um Braga que pressiona alto e um Braga que vai lutar sempre dentro de campo. Obviamente temos que conseguir traduzir isso em ganhar partidas. Entendemos a decepção, mas o nosso trabalho é manter a cabeça fria.
1: Vitória do Sporting na Pedreira, em casa do Braga. Com este resultado, o clube de Alvalade fica provisoriamente no segundo lugar, com o Porto em primeiro e o Benfica em terceiro. Apesar da redução do orçamento na saúde em 1,5%, o ministro da Presidência recusa que haja efetivamente cortes no setor. Entrevistado esta noite na RTP, António Leitão Amaro diz que é possível poupar.
6: Sabemos que podemos comprar mais gastando menos. E é aí que essa verba em particular vai poder ter uma poupança, garantindo sempre um aumento da produção, isto é, um aumento dos cuidados, das cirurgias, das consultas, que têm acontecido todos os anos sucessivamente. Este ano teve um período de realocação dos recursos por causa da tempestade, Cristina, que efetivamente abalou muito também os serviços de saúde, mas continuaremos este caminho de servir mais e melhor os portugueses, sendo que é um caminho difícil.
1: A despesa do ano passado foi excepcional por causa das obras do Plano de Recuperação e Resiliência. Se esse investimento sair da equação, o orçamento para o próximo ano até sobe 3% na saúde, é o que diz o ministro da Presidência.
6: Esta verba do PRR é uma verba excepcional. Foi investimentos, foram centros de saúde, obras em hospitais que foram feitas, equipamentos que foram comprados. Se nós, isso aconteceu agora, com um dinheiro especial que vem nessa altura, se retirar, deixa-me só dizer, se retirarmos isso, o orçamento da saúde sobe 3%. Isto é, a comparação entre o que é comparável, há um aumento de 3% porque nós estamos a valorizar o Serviço Nacional de Saúde.
1: As declarações de António Leitão Amaro, entrevistado esta noite na RTP. E ainda na saúde, a antiga ministra Marta Temido considera um erro a eventual extinção da direção executiva do SNS, que tem o papel que o sistema mais precisa, que é a coordenação, considera Marta Temido.
4: Eu não consigo perceber como é que, sem que o problema esteja resolvido, se destrói uma estrutura. Nós todos nos queixamos de falta de coordenação no Serviço Nacional de Saúde. Então, e vamos fundir, acumular, agregar essa função de coordenação com outras que são muito importantes, mas absolutamente diferentes do seu ponto de vista daquilo que é o seu objeto principal. Porque a CSS tem uma função de financiador, de distribuição de recursos e de contratualizador de cuidados. Não é uma função operacional. O que falta no SNS é coordenação.
1: Esta semana foi notícia que o Governo planeia fazer megaestruturas no setor da saúde e, eventualmente, extinguir a direção executiva do SNS. Outra proposta é a fusão entre a Direção-Geral da Saúde e o Instituto de Saúde Dr. Ricardo Jorge. A eurodeputada socialista Marta Temido também está cética quanto a esta fusão.
4: Esperamos que a solução que vai ser posta em cima da mesa acautele aquilo que é a independência técnica do Laboratório de Estado e preserve a marca Direção-Geral da Saúde. Direção-Geral da Saúde, o INSA também, mas a Direção-Geral da Saúde é uma marca de confiança na vida dos portugueses, concretamente na pandemia foi uma marca que ficou, que escreveu uma história e, portanto, ela não pode ser apagada.
1: A independência do Laboratório do Estado e a marca DGS, Marta Temido esteve hoje na apresentação de um livro sobre hospitalização domiciliária que chega a cerca de 600 camas em todo o país. Os especialistas dizem que está na hora do alargamento e do reforço dos profissionais, sobretudo de médicos e enfermeiros. Os desafios, os sucessos e os conhecimentos adquiridos foram partilhados em livro pelos 43 elementos da Comissão Instaladora da Hospitalização Domiciliária. Aliás, a repórter Teresa Correia esteve lá na apresentação deste livro.
7: Os hospitais ganham camas, o SNS poupa milhões, o doente recebe mais conforto e proteção contra infecções hospitalares, os cuidadores têm a vida mais facilitada. A hospitalização domiciliária é um sucesso que merece reforço e expansão, desafia Marta Temido, que quando saiu de Ministra da Saúde, deixou todos os hospitais do SNS com hospitalização domiciliária.
4: Dar-lhes escala, ou seja, passar de uma unidade com 5 camas, 6 camas para unidades maiores, isso exige o quê? Mais profissionais de saúde afetos a essas unidades para poder acompanhar mais doentes.
7: E falta avançar na hospitalização domiciliária pediátrica, lembra a professora Irene Santos.
8: Embora a norma da DGS que regulamenta esta área ainda seja só para adultos, ela vai ter que ser revista obrigatoriamente, não é? A realidade aqui vai à frente e vamos seguramente, já temos pediátrica, como vimos no terreno, e vai haver mais.
7: No caso dos adultos, a hospitalização domiciliária tem agora cerca de 600 camas e é das poucas áreas do SNS sem queixas. Congratula-se o médico Yahya Aboada, da Comissão Instaladora.
9: Nos inquéritos de satisfação, todas as unidades têm mais que 90%. Eu, na minha unidade, tenho mais que 98%. É transversal a todo o país.
7: Médicos, enfermeiros, terapeutas, farmacêuticos, equipas multidisciplinares cuidam dos doentes em casa e começa já a pensar-se em algumas cirurgias ao domicílio.
1: A apresentação de um livro sobre hospitalização domiciliária com a presença da antiga Ministra da Saúde, Marta Temido.
0: Edição da jornalista Carolina Bordalo Soares. 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

Olá, sejam bem-vindos de volta ao Bairro. Está desenhada para a próxima hora uma tentativa séria e empenhada de fazer justiça. No caso concreto, fazer justiça a uma mulher que reconheça se merecia este destaque há muito tempo, mas que as compreensíveis pressões da atualidade e das novidades acabaram por ir adiando. Esse déficit de atenção termina hoje, porque vamos percorrer em pormenor e com recurso a canções vindas de nada menos do que 4 décadas diferentes, o percurso de uma mulher que, sem pressas, mas com sabedoria e talento, ganhou o seu lugar entre os nomes de referência em França. Chama-se Juliette e já está.

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1: Litanie du Diable, que é como quem diz, Litanias do Diabo, é o título da canção com que abrimos a via de comunicação e divulgação do património de Juliette Nourradine, capaz de dispensar o nome de família no mundo das canções. O tema vem do álbum Chanson de la Oulay se pose, o décimo e mais recente, de uma carreira feita muito longe daquilo que são as regras industriais da assiduidade, bastante confirmar que desde a estreia oficial, digamos assim, passaram 33 anos. Houve duas figuras familiares com enorme influência na opção profissional que há muito pouco tempo, da mulher, aliás, que há muito pouco tempo festejou os 64 anos. Primeiro, a avó materna que lhe pagou os estudos de piano ao mesmo tempo que Juliette entrava para a escola primária. A menina chegou a desiludir-se com o instrumento até que uma segunda professora lhe abriu os horizontes, levando-a a ouvir e a amar Ravel e Debussy, mas também os Beatles. Até hoje, a criadora continua a usar o piano como base de composição e também como trunfo marcante em discos e concertos. Depois há também o pai Jacques, conhecido como Nunur, de origens argelinas, que era clarinetista profissional e proporcionou à adolescente a hipótese de assistir gratuitamente a todo o género de espetáculos musicais, da ópera a recitais em torno de Prokofiev ou de Richard Strauss, até concertos de jazz ou das músicas latinas, em especial a brasileira. De resto, vale a pena perceber como a diversidade foi a palavra de ordem na formação e nas influências de Juliette. Familiarizada, como vimos, com a música erudita, ela cresceu a ouvir vozes árabes, como as da egípcia Umm Kaitoum ou a libanesa Fairuz, mas também a do grão-mestre tangueiro Carlos Gardel. A lista estende-se a algumas presenças mais inesperadas dos Pink Floyd.

0: Frank Zappa. E claro está, aos maiores da francofonia, de Edith Piaf a Jacques Brel, Barbara, Serge Reggiani, Claude Nougaro ou Michel Jonas. O passo inicial da artista foi dado nos anos consecutivos de 1985 e 1986, na secção de descobertas do reconhecido festival Printemps de Bourges, onde se fez notar. Mas até à gravação do disco de estreia, muita água correria sob as pontes. É então com Juliette como convidada de honra, que se faz esta emissão número 545 do Bairro Latino, programa de João Goberno para a Antena 1, com produção de Joana Jorge e hoje com o cuidado técnico de Rui Fonseca. Vamos à música, começando com uma declaração inesperada de desamor pela canção.
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0: Desde 1993 e de Irresistible até o já referido Chanson de la où l'œil se pose, passaram três décadas redondinhas. Recorrendo a alguns parceiros, sobretudo para a componente das palavras, Juliette nunca foi uma campeã de vendas, mas conseguiu transformar-se num nome assinalável, sobretudo como herdeira dos parâmetros mais clássicos da chanson. Conseguiu também alcançar uma bitola média de vendas, facto que se torna indesmentível quando, a juntar à já citada dezena de álbuns de estúdio, se verificou uma invulgar aposta editorial em três registros de palco e, sobretudo, numa edição em bloco da obra integral de Juliette, um total de 13 CDs, mais um só com raridades. O seu percurso parece algo solitário, algo que é parcialmente desmentido pela disponibilidade para participar e colaborar em diferentes projetos, de que vale a pena salientar as suas presenças em álbuns de homenagem a Eric Satie, como pianista, a Boris Vian, Georges Brassens ou Serge Reggiani, e também as suas ligações a Jean Guidoni ou Salvatore Adamo. Em duetos e depois também a Olivia Ruiz, como autora e compositora. Também a ouvimos, por exemplo, num disco livro virado ao público infantil chamado À la récré. Por aqui, com a devida licença, o alvo são mesmo os mais crescidos.
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0: Le Seigneur des Mouches e esta La Paresse, mais dois cartões de visita de Juliette, que já levou para casa dois Victoires de la Musique, primeiro como revelação em 1997, depois como artista feminina em 2006 e que também já conquistou dois prémios da Academia Charles Cros. Teve 5 participações como atriz em longas e curtas metragens e numa série televisiva. Publicou 2 livros, um de contos e novelas, outro de cariz autobiográfico. Foi apoiante da candidata presidencial vencida, Ségolène Royal. Chegou a ser presidente do Fundo de Apoio Financeiro, entenda-se, aos Jogos de Vídeo, e durante mais de 3 anos, realizou um programa de rádio semanal que se chamava Juliette e as Chaves do Som, que ganhou culto pela diversidade e pelas surpresas incluídas. Já foi condecorada por 3 vezes pelo Estado francês. E agora, voltamos a ouvi-la.
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Quase no final desta emissão número 545 do Bairro Latino, programa de João Goberno para a Antena 1, com produção de Joana Jorge e hoje com o cuidado técnico de Rui Fonseca. Andamos às voltas com esta Juliette, que com procrastinação ainda volta para as despedidas. Na próxima semana, vamos até Avellino, na região italiana da Campania, para seguirmos ao encontro de Clemente Macaro, ou, para simplificarmos a identificação, de Clementino. É de hoje a 8 dias. Até lá. Fiquem bem. Fiquem por aqui.

0: 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Cinco horas no continente e na Madeira. 4 horas nos Açores. Edição da jornalista Carolina Bordalo Soares.
1: Marta Temido considera um erro a eventual extinção da direção executiva do SNS, que tem o papel que o sistema mais precisa. Coordenação, considera a antiga ministra da Saúde.
2: Eu não consigo perceber como é que, sem que o problema esteja resolvido, se destrói uma estrutura. Nós todos nos queixamos de falta de coordenação no Serviço Nacional de Saúde. Então, e vamos fundir, acumular, agregar essa função de coordenação com outras que são muito importantes, mas absolutamente diferentes do seu ponto de vista daquilo que é o seu objeto principal. Porque a CSS tem uma função de financiador, de distribuição de recursos e de contratualizador de cuidados. Não é uma função operacional. O que falta no SNS é coordenação.
1: Esta semana foi notícia que o governo planeia fazer megaestruturas no setor da saúde e, eventualmente, extinguir a direção executiva do SNS. Outra das propostas é a fusão entre a Direção-Geral da Saúde e o Instituto Dr. Ricardo Jorge. A eurodeputada socialista também está cética quanto a esta fusão.
2: Esperamos que a solução que vai ser posta em cima da mesa acautele aquilo que é a independência técnica do Laboratório de Estado e preserve a marca Direção-Geral da Saúde. Direção-Geral da Saúde, o INSA também, mas a Direção-Geral da Saúde é uma marca de confiança na vida dos portugueses, concretamente na pandemia foi uma marca que ficou, que escreveu uma história e, portanto, ela não pode ser apagada.
1: A independência do Laboratório do Estado e a importância da marca DGS, nas opiniões de Marta Temido, que esteve hoje na apresentação de um livro em Lisboa sobre hospitalização domiciliária. E quanto ao orçamento para a saúde no próximo ano, Marta Temido mostra-se preocupada e fala de um desinvestimento nas necessidades de uma população que está cada vez mais envelhecida.
2: Parece um desinvestimento nas necessidades de um serviço público que responde a uma população cada vez mais envelhecida e, portanto, com maiores necessidades. O Serviço Nacional de Saúde sempre se queixou do seu subfinanciamento. Aquilo a que assistimos nos primeiros números deste ano é um agravamento dessa situação e, portanto, naturalmente que há uma preocupação com essa realidade.
1: As declarações da antiga Ministra da Saúde sobre o orçamento do próximo ano, em que o setor vai ter menos 1,5% de verba. A PSP tem um novo diretor nacional, é Pedro Moura, que até agora era coordenador-geral da Unidade de Fronteiras e Estrangeiros do Sistema de Segurança Interna. O novo diretor da PSP vai tomar posse na próxima terça-feira. Ora, a Associação Sindical dos Profissionais da Polícia destaca um homem que conhece bem os setores. O presidente desta associação, Paulo Santos, espera que o novo diretor perceba os sindicatos e que ajude também a resolver, junto do governo, os problemas da PSP.
3: É uma pessoa que conhece a instituição, está a ser nomeado num momento muito difícil da PSP e esperamos tenha a capacidade, pelo menos, de perceber aquilo que tem sido dito pelos sindicatos, que faça uma avaliação daquilo que é o quadro atual e que possa, junto do governo, fazer a sua parte para que o governo ajude a investir e a ter uma estratégia de segurança pública para que os problemas que estão identificados se resolvam.
1: O comentário de Paulo Santos, o presidente da Associação Sindical dos Profissionais da Polícia, a reagir à nomeação do novo diretor nacional da PSP, vai ser Pedro Moura, que vai tomar posse na próxima terça-feira. Estão sãs e salvas as 13 crianças que foram feitas reféns numa creche em Curitiba, no Brasil. Um homem armado com uma faca fechou-se numa das salas, usando as crianças como reféns. Ao fim de 2 horas de tentativas de negociações, o homem foi abatido pela polícia militar. As crianças e as famílias estão agora a receber acompanhamento psicológico. Vamos agora ao desporto e começamos pelo hóquei em patins. Portugal assegurou esta madrugada a presença na final do Mundial de Sub-19. Em Assunção, no Paraguai, os jovens portugueses bateram a Itália no desempate por penaltis. No final dos 60 minutos, subsistiu a igualdade 3-3. Depois, nos penaltis, Portugal marcou apenas 1 em 5 por Samuel Miguel Araújo e a Itália não marcou nenhum. Vasco Vaz, selecionador nacional, fala de um primeiro objetivo já alcançado, chegar à final.
4: Não tenho a menor dúvida que este foi dos nossos melhores jogos em termos deste Campeonato Mundial. Tivemos a oportunidade de não sofrer aquilo que sofremos. Criámos várias oportunidades, não as concretizámos. Acho que fomos uma equipa mais ofensiva, melhor. Soubemos lidar com o jogo, soubemos controlar o jogo. Mas houve ali dois momentos que nos estabilizaram. Isto é o hockey, temos de trabalhar e acho que há mérito também da Itália. Mas eu continuo a dizer, por culpa própria, porque este jogo acho que dominámos completamente o jogo, podíamos ter feito outro resultado. Não concretizámos, paciência, mas o objetivo está cumprido.
1: Agora, a caminho da final, a seleção nacional, atual campeã da Europa, vai defrontar a campeã do mundo, a Espanha. O selecionador Vasco Vaz garantiu em declarações à Antena 1 que a final é mesmo para ganhar, embora reconheça muita qualidade ao adversário.
4: A final é uma final e as finais são para se ganhar, como se costuma dizer. No entanto, a gente sabe de antemão do poderio da equipa espanhola, até que é a campeã do mundo, apesar de nós também termos de sermos campeões da Europa. Mas a verdade é que a Espanha veio com uma competitividade diferente da nossa, teve uma primeira fase muito competitiva, se calhar vem com um jogo mais agressivo, mais competitivo que nós tivemos nesta fase inicial de grupos. Mas é o que eu digo, 50%, 50%, e espero bem que dos 50% seja 49% para eles e 51% para nós.
1: Portugal-Espanha vai ser um duelo ibérico na final do Mundial de Sub-19 de Hóquei em Patins, jogo marcado para este sábado às 8h45 da noite, na hora de Portugal Continental. E no futebol, por cá, o Sporting voltou aos triunfos na Primeira Liga, venceu o Sporting de Braga por 3-1 num jogo a contar para a 8ª jornada. O treinador dos Leões, Rui Borges, ficou satisfeito com o regresso às vitórias.
5: Tínhamos dois empates e somos o Sporting, que joga-se para ganhar. E uma equipa como o Sporting pode estar dois jogos sem ganhar. Tão simples quanto isso, por isso. Importantíssimo voltar às vitórias num campo difícil, perante um grande adversário. O meu objetivo, o meu foco é exatamente o mesmo. Fazer o meu melhor para ajudar a equipa, para a equipa ser capaz de ganhar o adversário.
1: E do outro lado, o técnico do Braga, Carlos Vicens, diz que é preciso manter a cabeça fria e fala em decepção com o resultado.
6: Em um clube como este...
7: Num clube como este, quando não ganhas, há descontentamento das pessoas. E isso eu entendo. Quem nos segue sabe que este Braga, nos últimos 15 meses, pode encontrar um Braga que ataca, um Braga que tenta fazer mais golos que o adversário, um Braga que pressiona alto e um Braga que vai lutar sempre dentro de campo. Obviamente temos que conseguir traduzir isso em ganhar partidas. Entendemos a decepção, mas o nosso trabalho é manter a cabeça fria.
6: Nosso trabalho é manter a cabeça fria.
1: A vitória do Sporting na Pedreira, em casa do Braga, com este resultado, o clube de Alvalade fica provisoriamente no segundo lugar, com o Porto em primeiro e o Benfica em terceiro.
0: Edição da jornalista Carolina Bordalo Soares. 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

0: Mas a verdade é que a configuração político-partidária já não corresponde às expectativas de uma sociedade que está também em grande transformação, no sentido da sua urbanização, da industrialização modesta que nós tínhamos, mas que não deixávamos ter, e portanto há aqui mudanças sociais e culturais que acentuam este desconforto, para além dos escândalos, etc., que ficavam associados à monarquia e à Igreja.
1: Voltamos à companhia da historiadora Maria Fernanda Rolo. Maria Fernanda, muito obrigada por ter aceitado de novo este desafio do Serviço Público Bloco de Notas, doutorada em História Contemporânea pela Universidade Nova de Lisboa, foi secretária de Estado do Ensino Superior no primeiro governo de António Costa, tem uma vasta obra publicada e foi também a comissária das comemorações dos 100 anos da República, e é disso mesmo que hoje vamos falar.
0: Para já, o 5 de Outubro não pode ser visto só no dia,
1: claro,
0: não é? Estamos a falar de realidades que já existem.
1: 5 de Outubro começa dia 3 de Outubro.
0: Começa dia 3 de
1: depois
0: Outubro.
1: Depois de um jantar com o Presidente do Brasil.
0: O Presidente eleito, o Hermes da Fonseca.
1: O jovem rei
0: que sucede a Dom Carlos na sequência do regicídio. E o Presidente eleito do Brasil vem a Portugal. E é evidente que nesta tensão, e este ambiente é muito importante percebê-lo, quer os republicanos percebem que é uma oportunidade, não é? E querem aproveitar essas circunstâncias. Mas do lado da monarquia e do governo monárquico também, a noção
1: da importância
0: de
1: receber o presidente brasileiro.
0: Mas, sobretudo, do que isso pode suscitar de movimentação por parte dos republicanos. Tanto que orientam as tropas nesse sentido.
1: Portanto, há um jantar, não é? O rei janta com o presidente.
0: O rei janta com o presidente e os republicanos avançam, só que tudo na rua, mas, de repente, parece que tudo corre mal com o golpe. O presidente brasileiro, ele visita Lisboa, chega no dia 1 de outubro, só que entre os chefes civis e os chefes militares da revolta acontecem uma série de dissabores neste contexto de afirmação revolucionária. E o primeiro não tem nada a ver com a República nem com o republicanismo, a não ser o facto de Miguel Bombarda ser um republicano ativíssimo, um dos chefes da revolta, mas como sabemos ele era médico, ao hospital Miguel Bombarda, e ele é assassinado por um doente. Não tem nada a ver com as circunstâncias da República.
1: Sim.
0: Um doente com problemas mentais, em Rilhafoldes, e que mata Miguel Bombarda. Bom, este foi o primeiro grande dissabor, porque de repente perdeu-se uma das cabecilhas desta revolução. Ainda assim, resolve avançar-se para a revolução, com os sinais todos, a não esquecer, há sítios em Portugal em que a República é anunciada ainda no dia 4 de outubro, nomeadamente Loures, avança-se para a Revolução, estão vários cruzadores no Tejo, há três palcos da Revolução em Lisboa que são absolutamente determinantes e todos eles conhecidos. Em primeiro lugar, o Tejo, onde estão vários navios de guerra, alguns afetos à monarquia, mas o essencial é afeto à República, sendo que, entretanto, também havia tropas monárquicas que estavam de prevenção, precisamente. Mas a Marinha é essencialmente uma força mais interessada e mais empenhada, mais cúmplice na afirmação do republicanismo, onde, por via da maçonaria e do próprio Partido Republicano, temos várias esferas e, sobretudo, várias patentes altas da Marinha que estão implicadas neste movimento. E, portanto, nós temos os três cruzadores aqui mais à frente do Terreiro do Paço, depois há mais dois.
1: O Adamastor, não é?
0: O Adamastor, que tinha sido comprado com o dinheiro, a subscrição nacional do ultimato, e havia mais dois ali mais perto de Castelo de São Jorge, que se fala pouco. Mas, basicamente, quem domina esta entrada no Tejo, mina a cidade, não é?
1: Sim.
0: Portanto, estes estão ali, estrategicamente colocados, e eles depois ainda vão bombardear ali o Palácio das Necessidades, onde está o Dom Manuel. Depois tínhamos o palco, e dali do Marquês de Pombal, Parque Eduardo VII, que é sempre o sítio também presente em todas estas agitações e todas estas revoltas, para onde vai, precisamente, o Machado de Santos, e depois os outros vão-se embora, e o Machado de Santos fica e aguenta ali à frente de defesa e da ataque da República. Por isso é que muitas vezes nós falamos nos heróis do 5 de Outubro, ou diz-se muitas vezes, aquele é dos republicanos da rotunda, não é? E depois temos o espaço das ruas, que é extraordinariamente importante. E quem é que está nas ruas? Estão estes movimentos carbonários, que são extraordinariamente importantes para controlar todas estas artérias, com armas na mão, e que impedem também a progressão das tropas monárquicas. Bom, diga-se de passagem que as tropas monárquicas também não tomam grande partido, nem tomam grande avanço na defesa da monarquia constitucional. Bom, o 5 de Outubro desenvolve-se nestes três palcos e, como todos sabemos, enfim, a República depois é proclamada na varanda da Câmara Municipal de Lisboa, e com essa proclamação constitui-se um governo provisório. A família real é embarcada para a Ericeira e a partir daí vai para o exílio.
1: Há o 5 de Outubro, que se resolve na rua.
0: Resolve-se.
1: Apesar de tudo correr mal até aí.
0: Mas com os imprevistos do costume, as coisas depois correm muito bem, até quando o Adido Alemão vem pedir tréguas. Eu só queria tréguas por causa do corpo diplomático.
1: E vem com uma bandeira
0: e vem
1: branca?
0: Vem com uma bandeira branca e pensa-se que é a rendição
1: do Paiva Coceiro.
0: Do Paiva Coceiro, mas não era nada. E, portanto, gera-se aqui um ambiente
1: que acaba por
0: ser um equívoco, mas que se transforma no sentido republicano, porque há, de facto, um ambiente na rua. O ambiente pode não ser republicano, mas é, no mínimo, contra a situação. Este é um tema que, de facto, merece ser desenvolvido, não é? Uhum. Que republicanismo temos em Portugal? Porquê é que não temos resistência? O país republicano e não republicano?
1: E porquê? Muitas vezes, da questão inglesa,
0: para além da
1: questão... dos gastos da coroa, para lá da força
0: social,
1: da igreja.
0: Há um mal-estar social muito acentuado e estamos, de facto, também aqui num cruzamento de dinâmicas que têm a ver com a crise do liberalismo, não exclusivamente no plano nacional, até no plano internacional, mas que resulta para o país num agravamento das condições de vida da população, que, por sua vez, não tem também eco nos partidos monárquicos no poder, que em si mesmo tem também uma dinâmica partidária já um bocadinho contra alguns movimentos mais modernos, como o próprio Partido Republicano Português. Uhum. Não é? Os comícios de rua, a relação direta com a população, enfim, o João Franco tinha ensaiado isso pouco tempo antes, não é? Por isso dizia caçar no terreno dos republicanos, mas a verdade é que a configuração político-partidária já não corresponde às expectativas de uma sociedade que está também em grande transformação, no sentido da sua urbanização, da industrialização modesta que nós tínhamos, mas que não deixávamos ter, e, portanto, há aqui mudanças sociais e culturais que acentuam este desconforto, para além dos escândalos, etc., que ficavam associados à monarquia e à Igreja.
1: E essa parte dos gastos da coroa...
0: E dos pagamentos à Casa Real.
1: Da forma como o poder da Igreja era... tolhia, de certa forma, aquela sociedade portuguesa do início do século XX, como é que isso pesou na vontade do povo sair à rua e fazer uma revolução?
0: Eu acho que a revolução acontece depois do 5 de outubro. Nós podemos falar numa revolução no sentido da apropriação e da tomada por parte do povo.
1: Portanto, a revolução não é o 5 de outubro, é o pós.
0: É o dia do 5 de outubro e é a partir daí, mas é a partir do momento em que, de facto, a população não defende a monarquia, mas se calhar a revolução tem a ver com esta mudança profunda. É um tema muito discutido, uhum. Não é? Se o 5 de outubro e se a Primeira República é uma revolução ou não é uma revolução.
1: Em seu entender, de historiadora, é uma revolução ou não?
0: Eu tendo a dizer que é uma revolução e consagrou-se como revolução. Não obstante a existência de um conjunto de dinâmicas de matriz modernizante, até no que diz respeito à questão da Igreja, uhum. que vem efetivamente da monarquia constitucional e que vem do liberalismo. E, portanto, mesmo até no sentido da afirmação do poder civil, até o próprio registro civil, e, portanto, até na relação de poderes com a Igreja, há um conjunto de dinâmicas de modernização da sociedade e da política portuguesa que são anteriores ao 5 de outubro e que não podem ser, enfim, matizadas de espécie nenhuma. Mas o 5 de outubro traz mudanças muito profundas.
1: Ou seja, não são só os símbolos que mudam.
0: Não
1: é só o hino, não é só a bandeira.
0: Não, há um símbolo fundamental, há algo fundamental que muda. É que nós deixamos de ser súbditos e passamos a ser cidadãos. E essa transformação é muito simbólica também ela, mas ocorre. E depois, todo aquele ano do governo provisório é um acumulado de dinâmicas de alteração e de modernização da sociedade, da política, etc., que em boa medida não se executou, não se executa mesmo, mas há aqui vários atores desta mudança, não é? Quer dizer, o Brito Camacho, que muitas vezes se fala pouco, que está muito atuante aqui, o próprio José Relvas também nas alterações da moeda, que é muito mais do que só mudar de real para escudo, quer dizer, tem a ver com toda a dinâmica da atividade bancária e financeira, às vezes é uma simplificação dizermos que é só passar de real para escudo.
1: Mas não foi.
0: Tudo o que tem a ver com a emissão monetária e gestão das entidades bancárias tem que ser alterado em função disto, não é?
1: Claro.
0: Se quiser comparar, penso no que foi a mudança do escudo
1: para o euro.
0: Para o euro, não é? Uhum. Portanto, são todas estas estruturas que têm que ser montadas. E depois é a panóplia enorme, que é imensa, de diplomas legislativos, em que cumpre, talvez, salientar as leis da família, uhum. que ocorre ainda sob o governo provisório.
1: Que demora um ano, não é?
0: O governo provisório dura praticamente um ano. Depois, em 28 de maio, temos a Assembleia Constituinte, a própria
1: 28
0: Constituição.
1: 28 de maio
0: de 1911. Temos a própria Constituição da República Portuguesa, que evidentemente é também aqui uma consagração para os cidadãos portugueses de um conjunto de regalias, de direitos e de deveres que é profundamente distinto daquilo que vinha da monarquia constitucional. Não é? Uhum. Portanto, de facto, o país muda. Muda nesta formação. Intrinsecamente muda? Não. Intrinsecamente não muda. E, nesse sentido, temos que matizar a expressão desta revolução. Uhum. Evidentemente que a sociedade não se altera profundamente, mesmo que proclame a lei do divórcio e as pessoas não se passaram a divorciar, coisa nenhuma. Muitos comportamentos sociais não se alteram. Aliás, na área económica quase nada se altera com a Primeira República toda, não é? Quer dizer, acontecem muitas coisas, mas não por determinação da própria política republicana. Uhum. O exercício da atividade política, esse sim, e ao nível institucional, claro que sim, com a nova configuração do exercício do poder político-partidário, e esse sim muda, evidentemente, relativamente ao passado. Agora, mesmo a expressão do exercício do poder, nas suas lógicas de caciquismo, de monopólios do poder, etc., de facto as coisas não se alteram, quer dizer, e em muitas circunstâncias são os mesmos.
1: Os partidos dominantes eram os mesmos.
0: Os monárquicos saem de cena.
1: De cena e fragmentaram-se, não é?
0: Saem de cena, desaparecem, diluem-se, não é? Uhum. Quer dizer, de facto, depois temos as tentativas de reverter a situação, mas que se esgotam no protagonismo do Paiva Coceiro, não é? Uhum. Nas incursões monárquicas, que efetivamente não conseguem trazer as pessoas para a rua para defender a monarquia, não é? E por isso é que é prudente aquela ideia de que as pessoas não saem para a rua eventualmente para implantar a República ou o republicanismo, eventualmente muitos nem sabiam o que era, devendo, no entanto, também não se exagerar a interpretação que se faz da célebre frase de que a República é implantada por telégrafo, não é? Quer dizer, não é isso que está em causa. Isso, aliás, tem a ver até com a evolução das próprias comunicações e das telecomunicações na altura, não é? Agora, o que não há, seguramente, é uma defesa da monarquia, não é? E as coisas vão acontecendo, até alguns líderes municipais ou regionais são os mesmos.
1: Já tinham sido eleitos. Uma nota final só para rematarmos este tema, tem que ver com a famosa lei da separação do Estado da Igreja, não é?
0: A lei da separação do Estado e da Igreja, bom, primeiro só aparece já em 1911, não é? E vem na sequência de uma série, sobretudo aparece na sequência de uma série de atos que surgem imediatamente a seguir ao 5 de Outubro. Logo a seguir ao 5 de Outubro começa uma enorme quantidade de determinações em que não é despiciando o peso conferido às leis e às determinações relativas à Igreja. Encerramento dos conventos, expulsão dos jesuítas, proibições de atos religiosos, vem num crescendo enorme o confronto e a contenda, desde sempre protagonizada pelo Afonso Costa, relativamente à Igreja, tem muitos episódios, proibições de leituras de carta episcopal, etc. Tem muitos episódios que antecedem a lei do 11 de Abril da separação do Estado e das Igrejas. E muitas vezes o mal-estar decorre até destes atos muito mais agressivos e que violentam logo a seguir e que violentam de facto os direitos das pessoas.
1: Depois da lei propriamente.
0: A lei exclusivamente da separação do Estado e das Igrejas. E atenção, estamos a falar de uma crispação que é quase exclusivamente dirigida à Igreja Católica e ao clero católico, não é?
1: Também era o dominante.
0: Era o dominante, mas é a tentativa também, ou mais ou menos genuína, no sentido da confirmação de outras religiões que não a católica, não é? Os ingleses, sintetizando o que dizem, bem, os senhores, faz favor, ou se retiram, ou nós
1: ocupamos.
0: E, portanto, o ultimato é isso. E o que é que acontece? O rei acaba por responder ao ultimato, aceitando o ultimato britânico. E isso suscita aqui uma onda de indignação brutal no país. Que, efetivamente, nós já estamos naquele ciclo de desgaste da própria representação política dos partidos monárquicos. Senão as coisas teriam sido diferentes, não é? E, portanto, o republicanismo vai conseguir capitalizar muito este descontentamento. Sobretudo, alguns jovens estão a fazer os cursos em Coimbra, começando pelo próprio Afonso Costa, António José de Almeida, que vão olhar para esta realidade e considerar, no fundo, que é uma afronta à dignidade nacional esta coisa de ter respondido ao ultimato.
1: Professora Fernanda Rolo, antes do 5 de Outubro há um processo, o 5 de Outubro não é só um dia, há um processo para chegar a uma revolução que muda o regime.
0: que muda o país, sim, os antecedentes são muito importantes e, quer dizer, sem querer recuar demasiado, porque quase que podemos recuar aos meados do século XIX, há dois ou três momentos que são particularmente relevantes. Um deles, evidentemente, desde logo a constituição do próprio Partido Republicano Português, em 1876, e sobretudo esta afirmação do republicanismo como uma ideia, não é? Como um projeto, como uma dinâmica transformadora da sociedade, com uma dimensão também muito utópica, enfim, com a primeira geração dos republicanos, que procuram precisamente lançar as bases da Constituição da República, um Elias Garcia, um Consigliere Pedroso, e, portanto, há esse momento em que a República quer impor-se pela via da propaganda, pela transformação do povo, conseguindo envolvê-lo nesta dinâmica envolvente, e precisamente é nessa altura que se constitui um primeiro diretório do Partido Republicano Português. E esses antecedentes, de facto, que bom evocá-los, porque em 1876 a Constituição, em 1878 é eleito o primeiro deputado republicano do país, que é no Porto. Uhum. Que é no Porto, nas eleições, o Rodrigues de Freitas, que tem a ver com esta estratégia que depois vai começar a ter outras derivas entre um republicanismo que se quer afirmar, de facto, pela mudança das mentalidades, por este processo regenerador em vários domínios, incluindo na relação com a Igreja e a laicização do Estado, etc., e que depois vai começando a ter episódios que muitas vezes também estão associados a um certo oportunismo ou aproveitamento de um conjunto de oportunidades por parte do Partido Republicano Português, começando desde logo pelo Camões, por exemplo, que o Partido Republicano se apropria e cria mesmo uma comissão executiva, onde encontramos homens como um Teófilo Braga, ou um Pinheiro Chagas, ou um Magalhães Lima, que tentam a celebração também deste tricentenário do Camões.
1: Que acontece em...
0: Tricentenário, em 1880.
1: Claro.
0: E, portanto, vamos começando a caminhar assim. O mesmo vai acontecer também com a comemoração do centenário do Marquês de Pombal, muito, muito pouco tempo depois, em 82. E, no fundo, os republicanos vão também procurando se apropriar, digamos assim, deste legado histórico, deste percurso histórico, procurando apropriar-se dele, não é? E fazendo parte da sua república. E isto acontece porque nós estamos num contexto também, enfim, de muito desgaste e de vários impasses na sociedade portuguesa, que se inscrevem naquilo que genericamente falamos, da crise do liberalismo, com questões que têm a ver com a própria dinâmica social e a evolução da sociedade, a urbanização, a industrialização e, sobretudo, uma tensão cada vez maior desta sociedade em querer fazer parte de uma dinâmica política e com uma realidade partidária em que, de alguma maneira, também já não se reconhece. Não é?
1: Ainda nos antecedentes do 5 de outubro, há um que é absolutamente determinante e que é o ultimato inglês de 1890.
0: Bom, o ultimato é assim uma espécie de ponto forte, não é?
1: Quer dizer, é quando a corda parte?
0: É explosivo, não é? Sim. Quer dizer, tem esta dinâmica explosiva porque coincide com tudo. Portanto, vimos nesta pequena dinâmica os

0: a que protagoniza, no fundo, essa subserviência, é um tirinho que os republicanos sabem, evidentemente, operar muito, muito bem.
1: Não? Mas, professora Maria Fernanda Rolo, havia alguma hipótese do rei Dom Carlos dizer não às pretensões inglesas?
0: Era, quer dizer, é um bocadinho histórico.
1: Que eles
0: era, é muito difícil.
1: Aquele corredor entre Angola e Moçambique.
0: Estamos a falar de um imperialismo dominante britânico, não é? Que tem o seu projeto.
1: Naquela altura todos tinham impérios, não éramos só nós que tínhamos colónias.
0: Não. E o Império Britânico tinha o Império, não é? E sobretudo, é certo que na altura começam-se a afirmar outras potências, a Alemanha, a França, etc., nesta disputa territorial. É um bocadinho olhar para a África, não é? E estamos num momento também da transição, da consagração, da afirmação destes impérios e desta presença territorial, retirando a ideia de um direito histórico, digamos assim, para uma ocupação efetiva. Uhum. E, isto, aliás, é aquele período das grandes expedições internacionais e também portuguesas, não é? Que nós mandamos toda a gente para a África. Só que o problema é que os projetos não são exatamente
1: coincidentes,
0: compatíveis.
1: Coincidentes, não é? São concorrenciais.
0: Exatamente. E o Cecil Rhodes e a Coroa Britânica têm uma leitura do território que, evidentemente, colide com a leitura do mapa cor-de-rosa do Barros Gomes, que procura ligar a África de uma ponta à outra.
1: Que era isso que Portugal queria fazer naquela altura, e é isso que os ingleses vêm dizer nem pensam.
0: Os ingleses dizem rapidamente, quer dizer, ou vocês saem daqui, não é? Quer dizer, ou então nós manifestamos de outra forma. Ora, repare-se que nesta altura Portugal estava em vésperas de bancarrota. Estamos a falar de um país que é, a todos os títulos, extraordinariamente dependente da Grã-Bretanha em termos quase de política externa, não é? Quer dizer, recordemos a velha aliança com o Tratado de Windsor, etc. Mas não esqueçamos que Portugal...
1: Porque os ingleses nos ajudaram em Alves-Barrota, não é?
0: Sim, do século XIV, não é? E, portanto, a mais velha aliança. Mas, sobretudo, há aqui uma dependência que tem dados muito concretos, porque, por um lado, nós, para pormos o país a funcionar, temos que importar quase tudo e o nosso principal fornecedor é a Grã-Bretanha. Por outro lado, também as poucas exportações num país muito, muito modestamente e já é com alguma generosidade em termos de desenvolvimento económico, o nosso principal parceiro comercial também em termos de exportações é a Grã-Bretanha. Portanto, tudo o que é combustíveis, carvão, tecnologia, conhecimento, mas também financiamento, é nos dado pela Grã-Bretanha, não é? E,
1: portanto, ainda seria impossível Dom Carlos ter feito diferente.
0: É, sobretudo neste ambiente também de grandes escândalos financeiros, o debate sobre os adiantamentos à Casa Real, quer dizer, e de facto a crispação ao nível político-partidário é muito grande entre a monarquia constitucional.
1: Bom, e esta recusa, quer dizer, aceitação por um lado de Portugal, mas recusa do povo, no fundo, do ultimato, tem um epílogo a 31 de janeiro de um ano depois, portanto, em 1891, em que até o hino que nós cantamos hoje,
0: exato,
1: contra os canhões marchar, marchar, foi cantado no Porto.
0: Para os bretões, marchar, marchar. É uma espécie de crescendo, não é? Porque, por um lado...
1: Os bretões aí eram, obviamente, os ingleses.
0: Os ingleses. Por um lado, começa a chegar também estas lides da luta republicana, uma nova geração, muito com sangue na guerra, muito ativista, quer dizer, onde encontramos um Afonso Costa, um António José de Almeida, que são jovens estudantes na Universidade de Coimbra, não é? Uhum. E que se insurgem imediatamente contra o ultimato e que galvanizam as pessoas neste movimento. E depois, esse momento é mesmo relevante porque dentro dos republicanos começa a afirmar-se a ideia de ter uma via alternativa ao movimento da propaganda republicana, que no fundo ia acontecendo através dos comícios, os grandes comícios republicanos, dos centros republicanos, dessa formação cívica, e começa a engrossar a ideia de que é tempo de ter outro tipo de estratégia e no fundo tomar e conquistar a República pela via revolucionária. E o 31 de janeiro, no Porto, é no fundo é a consagração disso, entre muitas hesitações, uma grande desorganização que de resto marcou praticamente todas as tentativas republicanas, incluindo o 5 de Outubro. E portanto acaba por fracassar no desfecho da implantação da República. Mas foi um marco determinante, como a Maria Flor está a dizer, é um marco determinante, é uma espécie de um antes e um depois, uhum, na atividade republicana, que percebe que, embora tendo falhado, afinal de contas, a via revolucionária é uma possibilidade e até pode acontecer, não é? E vamos depois encontrar muitos protagonistas em torno disto, não é? E, portanto, à medida que vão começando também a mobilizar-se outras forças e outras esferas, não é? Aqui temos o Partido Republicano Português, evidentemente, como grande atuante.

0: Mas atenção, porque entretanto é constituída a Carbonária Portuguesa em 1897, entretanto há transformações importantes também ao nível da maçonaria, entretanto vai num grande crescendo também o mal-estar da sociedade em geral e mesmo os conflitos entre a monarquia constitucional e os partidos da monarquia constitucional. Aliás, é de 1901, por exemplo, a célebre lei eleitoral, que ficou conhecida pela ignóbil porcaria, não é? Quer dizer, e começam também a ser muito visíveis algumas manifestações sociais, a revolta do Grilo em 1903, quer dizer, esta insatisfação das pessoas relativamente a este sistema. E começam a existir vários momentos à medida que os republicanos, entretanto, também. Este tempo é um tempo de grande conflitualidade e de muita crispação e de muita violência, não é?
1: Violência
0: E
1: mesmo,
0: violência mesmo na
1: mortos,
0: rua, mortos,
1: sangue na
0: feridos,
1: rua.
0: sangue na rua, contestações, movimentos republicanos a tentarem afirmar-se.
1: Pobre dos costumes qualquer.
0: Pois não, quer dizer, o país de resto tem muitos momentos interessantes deste.
1: Bom, e há um que é mesmo sangue também na
0: Pronto.
1: rua, que é o regicídio, não é?
0: E depois que é o regicídio que também
1: Morte
0: tem.
1: do rei e do príncipe herdeiro.
0: Que também tem uma história anterior, repare, nesse momento, entretanto, o rei vai dar o governo ao João Franco, não é? João Franco, que é um perfil completamente diferente daquilo que vinha sendo o protagonismo dos principais partidos, embora ele também viesse daí, mas que tem uma atuação. O João Franco depois começa a afirmar-se ele próprio, independentemente, e começa a governar, tem uma primeira fase de governo que quase que tem perspectivas mais liberais, digamos assim, durante a sua primeira fase do governo, mas é um homem com muita experiência política, e que acaba por conseguir de Dom Carlos o governo em ditadura, ou seja, a dissolução do Parlamento. Mas depois, precisamente, também da resposta a alguns acontecimentos que acabam por ser suscitados no meio desta crispação social e, nomeadamente, pelo próprio Partido Republicano.
1: Pertencia a que partido, João Franco?
0: Ele esteve no Partido Progressista, depois afasta-se e, portanto, acaba
1: Era
0: por
1: quase um
0: criar aqui.
1: independente à época, podíamos dizer assim.
0: Quer dizer, ele transforma-se, ele sobretudo salienta-se pela sua singularidade de atuação política, não é? Portanto, contrariamente à praxis destes partidos
1: Altamente
0: monárquicos,
1: autocrático, não é?
0: transforma-se em altamente autocrático, mas o que ele faz inicialmente é precisamente sair para a rua e procurar uma relação de afirmação também muito baseada no seu perfil pessoal, não é? Aliás, brincava-se muito, porque ele é o João Franco por causa da sua pronúncia, etc. E até havia o jornal O João, aliás, uma das coisas muito engraçadas também deste período é a grande vitalidade da imprensa. Existem mais 100 títulos republicanos, não é? Quer dizer, não há nenhum órgão político que não tenha o seu próprio órgão de imprensa.
1: Há
0: E
1: pouco,
0: o
1: quando
0: João
1: falou em
0: Franco.
1: ignóbil porcaria, estou-me a lembrar de uma ilustração que eu acho que era de Rafael Bordal Pinheiro, publicada,
0: Completamente.
1: que se
0: Exatamente,
1: chamava ignóbil
0: é ignóbil
1: porcaria,
0: porcaria, deve
1: que era
0: estar
1: uma
0: no
1: porca.
0: Rapsódio ou deve
1: Sim.
0: estar num destes jornais muito célebres da altura. O João Franco singulariza-se muito por este perfil individual, aliás, quase por esta tentativa de caçar no terreno dos republicanos, como se disse, porque percebe que a forma de conquistar e de se aproximar da sociedade que o Partido Republicano protagoniza é absolutamente distinta do distanciamento político-partidário dos partidos monárquicos tradicionais, não é? E o João Franco faz isso. Mas, entretanto, repare, nós vamos tendo eleições, vamos tendo também
1: Sim, houve eleições em
0: pequenas.
1: 1908 e 1900.
0: Ainda estamos em 1906, há eleições, por exemplo, e depois vamos ter em
1: 1906 e 1908.
0: depois vamos ter em 1908 e vamos ter mais tarde. Mas, por exemplo, estas. O Partido Republicano Português, em 1906, tem pequenas vitórias, num momento que ficou célebre também na história, porque chegam aqui ao rubro os debates sobre a questão do monopólio dos tabacos, e que derruba uma série de governos, e sobretudo era muito crítica também a questão dos adiantamentos à Casa Real, não é? Quer dizer, ou seja, aquilo que saía do erário público para pagar as despesas da Casa de Bragança, que em rigor não era atualizada há imenso tempo, desde 1834 ou qualquer coisa desse género. Portanto, como é que se ia resolver? Vendiam-se dando adiantamentos para as despesas. E isto suscitava, como é evidente, uma crítica dos republicanos, que nunca mais acabava. É precisamente nesta altura com o João Franco que há aquela célebre frase do Afonso Costa na Assembleia da República, quando ele diz que por muito menos crimes do que do Dom Carlos, rolou no cadafalso em França a cabeça do Luís XIV. Repare, o Afonso Costa está como deputado de republicano no Parlamento, não é? Portanto,
1: Bem.
0: exato. E isto é bom para ilustrar este ambiente de tensão que existe na altura. E um outro dado muito importante é que mesmo ao nível dos partidos monárquicos, O Vasco Polido de Valente dizia uma coisa muito interessante, que é: não deve haver praticamente nenhum partido monárquico, com nenhuma sensibilidade, que não tenha tido alguma relação com o Partido Republicano Português nestes anos, mesmo em termos de cumplicidade. Que é o que acontece, por exemplo, aqui, com a dissidência progressista do Alpuim, que precisamente vai associar-se ao Partido Republicano Português no confronto, na contestação do João Franco e do governo em ditadura do João Franco, que acaba por lhe ser concedido no meio destes desaires todos e que precisamente vai então levar à intentona, à célebre intentona do elevador da biblioteca, que está precisamente nas vésperas do regicídio com o qual se relaciona, não é? E que, no fundo, mostra como estes partidos monárquicos, neste caso em concreto os dissidentes progressistas, onde vamos encontrar, por exemplo, um Norton de Matos, ou sobretudo o Visconde da Ribeira Brava, o Herédia, não é? Uhum. Que vão associar-se ao Partido Republicano Português na luta contra o João Franco. Aliás, vão financiar boa parte disto, serão eles, de resto, os recursos financeiros que vão permitir comprar armas para armar a carbonária e algumas destas armas que vão ficar precisamente na sequência do fracasso da intentona do elevador da biblioteca nas mãos do Buíça e do Costa, que vão depois levar a cabo o regicídio. Portanto, há aqui um crescendo...
1: A intentona da biblioteca foi um episódio também falhado.
0: A intentona da biblioteca
1: era para prender o João Franco, mas não...
0: Por isso, não era para matar, era para prender e depois para implantar. Bom, é quase objeto de um... parece ficção, não é? Quer dizer, isto às vezes parece...
1: A realidade ultrapassa a ficção, não é?
0: Qual é que era a ideia? Portanto, eles estavam organizados, há muitos cabecilhas republicanos. O que é que eles iam fazer? Em cumplicidade, quer com a Marinha, onde havia, e até através via da maçonaria vários pontos de apoio, sobretudo nas patentes mais elevadas. E a ideia era, o rei estava em Vila Viçosa, o Dom Carlos estava em Vila Viçosa, e a ideia era prenderem o João Franco, que por volta das 4 da tarde deslocava-se para ir para o Ministério da Residência dele, e depois preso o João Franco.
1: Havia uma biblioteca, por isso é que...
0: Havia um elevador que ligava ali ao pé dos passos do Conselho à Câmara Municipal de Lisboa, portanto, por cima da atual praça do município.
1: Pronto, já não existe isso.
0: Já não. Esse elevador já não existe e o que estava combinado é que alguns destes atores iam tomando conta de Alcântara, do quartel de Alcântara. O António Maria da Silva, por exemplo, tomava conta dos telégrafos, que é sempre uma das coisas que acontece sempre, não é? Que é para cortar as comunicações. E depois outros dirigir-se-iam ao elevador e a partir daí desciam à Câmara Municipal de Lisboa para implantar a República. Uhum. O que é que aconteceu? Primeiro houve uma denúncia de um polícia e que levou à prisão de alguns dos cabecilhas da revolta, não é? E esta ideia das prisões dos cabecilhas é relevante. Prendeu João Chagas, prendeu o França Borges, prendeu o próprio António José de Almeida e de repente fica um bocadinho em desorganização, como também aconteceu muitas vezes. E eles decidem avançar. E quem toma também muito o comando dos acontecimentos aqui é o próprio Afonso Costa. Tem envolvido também o Begas Muniz, o Prémio Nobel. E eles, entretanto, começam-se a dirigir ao elevador e reza a crónica que aquilo começa a suscitar um certo bruá e que a polícia que estava a fazer o giro descobre aquilo e então desmancha a intentona e prende-os a todos.
1: Muito bem, mas portanto o rei e o príncipe herdeiro são assassinados e a República já faltava muito pouco para chegar. Isto foi em 1908.
0: São assassinados com estas armas que tinham sido distribuídas. Uhum. Precisamente também naquele contexto em que o João Franco vai pedir ao rei a assinatura do célebre decreto para deportar esta gente toda para o exílio, estes republicanos presos. E depois quando o rei chega e desembarca ali no Terreiro do Paço, lá estão o Buíça e o Costa à espera, armados. Terão existido mais elementos civis armados, não é? Quer dizer, o Bissa era sargento, mas está como civil, não é? E que então assassinam o rei, não é? E por isso não é um ato organizado por esta dinâmica da implantação da República, mas evidentemente que se inscreve neste
1: ambiente,
0: neste
1: pelo menos.
0: Ambiente, neste contexto, não é? Note que nesta altura temos as eleições municipais.
1: Exatamente, em 1908. E depois ainda há umas antes do 5 de outubro, em 1910.
0: Ainda vai em abril de 1910. Estas de 1908 têm o interesse de eleger a Câmara Municipal de Lisboa republicana, não é? Com o Brancão de Freire. Não é? E, portanto, é a primeira Câmara Republicana numa altura em que, de facto, o republicanismo vai pontuando. Eu acho que o Centenário da República depois ajudou também aqui a aparecer muitas coisas destas, não é?
1: É verdade.
0: Nós na altura sabemos que há muitos centros republicanos, que existem muitos centros republicanos. Há a presença de republicanos em muitas comissões municipais, em muitas comissões paroquiais.
1: E, de facto, os nomes das ruas, os nomes das nossas cidades, é impressionante. Cada um. Mas avançando. Como é que chegamos ao dia 5 de outubro?
0: Como é que chegamos ao dia 5 de outubro?
1: Não começa no dia 5 de outubro, começa no dia 3 num jantar, não é?
0: Para já tinha tido uma decisão importante no célebre Congresso Republicano de Setúbal. Este congresso foi o congresso que consagrou, no fundo, a opção pela via revolucionária que não era consensual entre os republicanos.
1: Isso foi um ano antes, em 1909.
0: 1909. E que consagra que então o Partido Republicano Português, no seu diretório, que é então eleito, assume a via revolucionária. Mas entre o assumir e o levar a cabo ainda foi um certo tempo.
1: A teoria à prática.
0: Exato. Mas durante esse período vão-se consolidando e acentuando as ligações, quer com a carbonária, quer com a maçonaria, que serão depois aqui peças fundamentais. Bom, o projeto da implantação da República é adiado, de facto. O episódio do elevador foi quase uma espécie de ensaio, não é?
1: Isso foi quando, o episódio do elevador?
0: O do elevador da biblioteca, o tal do 28 de janeiro de 1908, antes do regicídio.
1: O regicídio é em fevereiro, não é?
0: É em fevereiro, e o modelo acaba por ser um bocadinho semelhante. E, portanto, entretanto, temos as tais eleições também de 1910, para o Parlamento, em que o Partido Republicano Português continua a eleger deputados. Aliás, é muito rica a informação que nós temos destes anos, também por homens célebres, intelectuais. O Raul Brandão, por exemplo, na sequência destas eleições, tem aquela frase também muito conhecida: quem manda, quem governa, mesmo na oposição, é o Partido Republicano, não é? Porque as eleições tinham, uma vez mais, mostrado a fragilidade do governo. E é nessa altura que eles estão a preparar-se, mas há um acontecimento que precipita isso, que é a presença do presidente
1: brasileiro Hermes da Fonseca.
0: Exatamente.
1: Que vem cá jantar com o rei, enfim, vem visitar Portugal, ele vem... está a jantar com o rei.
0: É, ele chega no dia 1.
1: Portanto, o Brasil já era uma república.
0: O Brasil já era uma república. Precisamente por isso, toda a gente olha com grande expectativa e ansiedade para a presença do Hermes da Fonseca, os republicanos com grande entusiasmo pela ligação república, a monarquia com bastante temor, tanto que percebe que pode acontecer alguma coisa e até manda colocar boa parte das suas forças no sentido da sua própria defesa e coloca-as em Cascais. E por isso... É nesta altura que eles resolvem então avançar também e aproveitar a conjuntura do Hermes da Fonseca cá para preparar a revolução. Que começa no dia 3 de outubro, com a ideia de que as coisas arrancam.
1: Na noite de 3 de outubro.
0: Quer dizer, ela é inicialmente marcada para a madrugada do dia 4, não é?
1: Sim.
0: A madrugada do dia 4, mas atenção, contra a vontade do diretório do Partido Republicano, não é? Uhum. E, portanto, e sobretudo, com esta precipitação, eles tinham que armar qualquer coisa como 3 mil homens quase em 24 horas, não é? Uhum. Portanto, isto não é fácil. Quem é que nós temos? O Miguel Bombarda, o Cândido dos Reis, todos estes heróis conhecidos do 5 de outubro que estão metidos nisto, o Francisco Grandela, o Machado Santos, o António Maria da Silva...
1: Grandela dos Armazéns.
0: Grandela dos Armazéns.
1: E o Miguel Bombarda, do hospital, que morre.
0: Exato. Que é assassinado no dia 3.
1: Com uma coisa que não tem nada a ver com a República.
0: Nada a ver. Foi um doente, ele era médico de doentes psiquiátricos, e há um doente no hospital de Relhafolos, como chamava, que mata o seu médico, que mata o Miguel Bombarda. O Miguel Bombarda era uma espécie de chefe civil da revolta. E, portanto, isto desequilibrou uma série de forças. Mas eles, quando avançam, resolvem avançar e preparam então a saída para o 4 de outubro. E depois parece que tudo corre mal, não é? Porque no 4 de outubro a estratégia já não tinha quase segredo nenhum, contando com os navios de guerra ali surtos no Tejo. Aliás, uma das ideias era aproveitar o facto de eles estarem lá, e estava o cruzador Dom Carlos, estava o Adamastor, que tinha sido comprado com o dinheiro, uma subscrição pública, no tempo do ultimato, estava o São Rafael e depois estavam dois navios também um bocadinho mais para o lado do Castelo de São Jorge. E a ideia era, o Machado Santos saíam e tentavam descer ali à Rotunda e ao Parque Eduardo VII. Entretanto, o Cândido dos Reis mobilizava a partir do São Rafael e fazia o sinal que tinha que ter resposta pela Artilharia 1, que era mobilizada a partir das tropas em terra. Bom, o sinal não aconteceu. E é precisamente no dia 4 que acontece um outro episódio, que é quando o almirante Cândido dos Reis se suicida porque acha que a Revolução fracassou e, portanto, suicida-se. E, entretanto, já estavam a caminho do Parque Eduardo VII, o próprio Machado Santos, que acaba por ficar sozinho, porque os outros também acham...
1: Na Rotunda?
0: Na Rotunda.
1: Da Rotunda aí, da... Que achar... Marquês Pombal, não é?
0: É, Por isso é que nós temos muito aquela coisa dos republicanos da rotunda, não é?
1: Quer dizer, heróis da rotunda.
0: Os heróis da rotunda. E ele acaba por persistir, os outros vão-se embora e resistir. Na altura, temos, por isso, os navios no Tejo, não é? Que vão bombardear o Palácio das Necessidades, onde, como a Flor estava a dizer, está o rei Dom Manuel. E o presidente brasileiro, que tinha oferecido também o jantar ao Hermes da Fonseca, são bombardeados. Aliás, há filmes incríveis, até da Cinemateca, estrangeiros a mostrar, a mostrar estes bombardeamentos. Depois temos cá em cima na rotunda, mas depois tem as artérias da cidade de Lisboa com imensa gente. E aqui...
1: As pessoas na rua. Tanto o povo saiu à rua.
0: O povo saiu à rua. De Abril. Temos muitos civis armados, não é? Sobretudo a Carbonária tem aqui um papel fundamental, porque não deixa que as tropas se movimentem, não é? Nestas pequenas artérias de Lisboa, e o povo que vai saindo à rua, e portanto isto funciona como uma espécie de terceiro palco da Revolução, não é? Que acaba por sair vitoriosa, se calhar não tanto pela força ou pela exuberância das tropas republicanas, mas muito mais pela inércia ou por um certo atavismo das forças monárquicas, não é? Que no fundo conseguem movimentar o Paiva Coceiro.
1: Mas também há um episódio aí relacionado com o Paiva Coceiro.
0: Com o Adido da Alemanha.
1: Com uma bandeira branca.
0: É que ele, na verdade, a ideia era pedir tréguas, não é? Para permitir que
1: o Adido alemão, da embaixada alemã em Portugal, sai das suas tamanquinhas e vem com um lenço branco na mão.
0: É, e aquilo é interpretado como uma rendição. E
1: de rendição repente, das tropas de Paiva Coceiro.
0: Das tropas monárquicas, e aquilo é tomado, e aliás depois até sai na imprensa, como a rendição dos monárquicos, ou pelo menos como o avanço dos republicanos, o que acaba por entusiasmar também as pessoas na rua que se lançam no Viva a República, e de facto não tinha nada a ver com isso.
1: Mas o que é certo é que...
0: O que é certo é que as tropas republicanas são vencedoras, e se calhar muito mais certo do que não só as tropas republicanas serem vencedoras, é que as tropas monárquicas, e que ninguém sai à rua para defender a monarquia, não é? E este ninguém sai à rua para defender a monarquia é, de facto, nesta altura, já ninguém defendia a monarquia constitucional, mesmo como também se vai percebendo, muitos que estão afetos à própria monarquia constitucional, num consenso que deve dizer-se que se esgota no próprio 5 de outubro.
1: Professora Maria Fernanda Rolo, muito obrigada por esta emissão especial do Serviço Público Bloco de Notas sobre o 5 de outubro. 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Nós voltamos na próxima semana, já com emissões regulares do Serviço Público Bloco Notas. A produção é de Ana Fernandes, os cuidados técnicos de Guilherme Marques, a trilha sonora de César Martins, e então até para a semana.

0: 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Seis horas no continente e na Madeira. 5 horas nos Açores. Edição da jornalista Carolina Bordalo Soares.
1: O ministro da Presidência recusa que haja cortes no setor da saúde, apesar da redução do orçamento em 1,5% nas contas do Estado para o próximo ano. Entrevistado esta noite na RTP, António Leitão Amaro diz que é possível poupar.
2: Sabemos que podemos comprar mais gastando menos. E é aí que essa verba em particular vai poder ter uma poupança, garantindo sempre um aumento da produção, isto é, um aumento dos cuidados, das cirurgias, das consultas, que tem acontecido todos os anos sucessivamente. Este ano teve um período de realocação dos serviços, dos recursos por causa da tempestade, Cristina, que efetivamente abalou muito também os serviços de saúde, mas continuaremos este caminho de servir mais e melhor os portugueses, sendo que é um caminho difícil.
1: A despesa deste ano foi excepcional por causa das obras do PRR, mas se esse investimento saísse da equação, diz o ministro da Presidência, o orçamento até sobe 3% na saúde para o ano.
2: Esta verba do PRR é uma verba excepcional. Foi investimentos, foram centros de saúde, obras em hospitais que foram feitas, equipamentos que foram comprados. Se nós, isso aconteceu agora, com um dinheiro especial que vem nessa altura, se retirar, deixa-me só dizer, se retirarmos isso, o orçamento da saúde sobe 3%. Isto é, a comparação entre o que é comparável, há um aumento de 3% porque nós estamos a valorizar o Serviço Nacional de Saúde. Mas...
1: E com a fase de negociação do Orçamento do Estado a acontecer em breve, o Ministro da Presidência aproveitou para pedir, nesta entrevista, responsabilidade política ao PS e ao Chega.
2: Que sejam responsáveis, nós já vimos isso acontecer. No passado, esses casamentos entre o Partido Socialista e o Chega aconteceram várias vezes e sempre para tentar abrir buracos no orçamento. Nessa lógica populista, que muitas vezes eram enganadoras para os portugueses, não tinham efeitos prometidos, eram muitas vezes socialmente injustas, mas faziam parte desse tal eleitoralismo ou desse discurso populista. Nós vamos esperar para ver.
1: As declarações de António Leitão Amaro, o ministro da Presidência, foi entrevistado esta noite na RTP. A PSP tem um novo diretor nacional, é Pedro Moura, que até agora era coordenador-geral da Unidade de Fronteiras e Estrangeiros do Sistema de Segurança Interna. Vai tomar posse na próxima terça-feira. A Associação Sindical dos Profissionais da Polícia destaca um homem que conhece bem o setor. O presidente desta associação, Paulo Santos, espera que o novo diretor perceba os sindicatos e que ajude a resolver, junto do governo, os problemas da PSP.
3: É uma pessoa que conhece a instituição, está a ser nomeado num momento muito difícil da PSP e esperamos que tenha a capacidade, pelo menos, de perceber aquilo que tem sido dito pelos sindicatos, que faça uma avaliação daquilo que é o quadro atual e que possa, junto do governo, fazer a sua parte para que o governo ajude a investir e a ter uma estratégia de segurança pública para que os problemas que estão identificados se resolvam.
1: O comentário de Paulo Santos, o presidente da Associação Sindical dos Profissionais da Polícia, em declarações à Antena 1, a reagir à nomeação do novo diretor nacional da PSP, vai ser Pedro Moura, e vai tomar posse na próxima terça-feira. A Moda Lisboa apresentou esta sexta-feira o desfile Sangue Novo. É um concurso onde participam 10 alunos do ensino superior que estão a frequentar cursos de design de moda. A próxima fase é só em março do próximo ano, mas para já avançam 5 finalistas. A jornalista Diana Almeida foi conhecê-los.
4: Sejam bem-vindas e bem-vindos à Lisboa.
5: O segundo dia do Moda Lisboa arranca com o desfile do Sangue Novo, um concurso onde 10 designers emergentes apresentam as coleções.
6: Um desfile muito entusiasmante, porque é um desfile que significa o futuro.
5: O futuro da moda, explica a presidente do evento, Eduardo Abundança. Nos novos designers procuram...
6: Melhores 360, não é só fazer roupa, é enquanto vontade, enquanto empreendedorismo, enquanto determinação.
5: Cor, história e inovação. Roupas que exploraram estereótipos, tradições e novas formas.
4: Até já, e bom desfile.
5: No final desta etapa sobram 5 finalistas. Hélio.
7: Ainda tentar assimilar estes sentimentos que estou a sentir.
5: Marta Amorim.
8: Estava muito nervosa, me sinto muito feliz.
5: Francisco Martinho.
9: Muito feliz, muito gratificado.
5: Ronaldo.
10: Eu sinto-me orgulhoso, realizado, agradecido.
5: E Marta Estrela.
11: Estou obviamente muito, muito feliz, acho que ainda não me caiu bem a ficha.
5: As coleções têm diferentes fontes de inspiração e diferentes objetivos.
11: É inspirada na cidade onde eu nasci, em Espinho.
9: Leve, fluido, com muito movimento.
7: Trata de desconstruir os códigos masculinos para mostrarem algum tipo de vulnerabilidade.
12: Quis falar sobre algo pessoal.
11: Talvez desconstruir um bocadinho as formas tradicionais da modelação.
5: Em março do próximo ano, os 5 designers regressam à Lisboa Fashion Week com novas coleções.
12: Bem, agora tenho que fazer uma nova coleção.
1: A reportagem da Diana Almeida na Moda Lisboa. Os 5 finalistas vão ser acompanhados durante os próximos meses e em março do próximo ano vão apresentar então uma nova coleção. A programação do evento Moda Lisboa vai estender-se até este domingo.
0: Edição da jornalista Carolina Bordalo Soares. 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

0: Neste programa da Igreja Ortodoxa de Portugal, continuamos a apresentar as respostas do primaz desta Igreja, sob edito do metropita João, sobre o tema do ocultismo.
1: A magia não inclui atos de Deus no acompanhamento da sua criação. Em vez disso, a vontade humana é considerada uma força substancial que pode ser aproveitada e usada para gerar resultados diretamente sem meios naturais, isto é, herméticos. A magia também é aquilo que poderíamos dizer cerimonial, usando feitiços, rituais, ferramentas ou a ajuda de seres espirituais demoníacos, entenda-se. A magia é, por isso, uma falsificação e uma manipulação dos dons espirituais conferidos pela vontade de Deus e da própria soberania divina, apelando para forças mundiais, cósmicas, universais, supostamente místicas, em vez de fazer apelo ao poder de Deus e de esperar que o poder de Deus se revele. Podemos reconhecer melhor o ocultismo compreendendo aquilo em que consiste o seu apelo, aquilo em que consiste nos seus apelos. Não é complicado à partida. Quem é que não quer ter mais conhecimento, mais poder e ser o seu próprio patrão? O ocultismo promete tudo isso embalado por uma melodia moderna de, eu diria, uma contracultura para que as pessoas possam impressionar os seus amigos com a sua clareza e confiança acabadas de descobrir, não é? Com a novidade. Cantar os outros com aquilo que ninguém descobriu, com aquilo que ninguém conhece, com aquilo que ninguém teve acesso. O problema e o quebra-cabeças da adivinhação pode até parecer divertido. A magia pode parecer fortalecedora, ilusoriamente portadora de uma nova lucidez mística e vanguardista. Bem, em última instância, o Espiritismo procura, inclusive, e sempre, digo e reafirmo, vender a ideia de que é até comunitário, de que é algo em prol do bem comum, pessoal e de todos. Se adicionarmos a tudo isto fatores exacerbadores como a depressão, transtorno de ansiedade, lutas familiares ou vícios, é fácil ver como o fascínio pelo ocultismo pode afastar as pessoas das respostas dos santos padres da Igreja e da santa tradição da própria Igreja, procurando, neste caso, conduzir os seres humanos para soluções de atalho prometidas nas artes das trevas. É mais rápido, não é? Dá menos trabalho, é menos cansativo, é o caminho das trevas do que o caminho da luz. Porque o caminho da luz tem sempre esta exigência imensa, infindável, que a Igreja Cristã Ortodoxa nos apresenta. O caminho das trevas é o caminho do atalho, como eu comecei por dizer há pouco, do fast food, do aqui já cheguei, já foi feito, está pronto. Isto não é a Igreja de Nosso Senhor Jesus Cristo, esta não é a imagem do nosso Criador. Esta não é a criação que o Senhor nos deixou por etapas feitas e não se espelha na longevidade dos anos de vida que nos dá para que possamos, evidentemente, crescer mudando do que somos para aquilo que devemos ser. Este é o apelo de Deus, bem diferente daquele que é o apelo do ocultismo. O apelo pode ser óbvio, mas a desvantagem é assaz difícil de esconder. As pessoas podem afirmar o gnosticismo, ou o gnosticismo, ou o ateísmo, enquanto rejeitam os males do ocultismo como superstição religiosa, mas no momento seguinte afirmam imediatamente a pseudociência oculta. E afirmam-na como a energia cristalina e como versões de uma espécie de medicina holística, de cura holística, ou testemunham sobre fantasmas ou alienígenas, tudo isto no mesmo caldeirão. Eles podem até defendê-la dizendo, bem, a magia é apenas uma ciência que ainda não entendemos. Quantas vezes não ouvi isto ao longo da vida? Contudo, o crescente fascínio pelo ocultismo tem muito menos a ver com a ciência e muito mais a ver com o declínio do cristianismo ocidental, católico, romano e depois formante, saído da reforma do século XVI. Se olharmos para o caso do continente americano, à guisa de exemplo, o número de cristãos que ainda hoje se autodenominam realmente ainda como cristãos na América, Canadá e por toda a latinidade continental americana, está a diminuir, eu diria, de uma forma totalmente acelerada. Para o remanescente, cada vez menor, ou seja, para aqueles que continuam ainda a permanecer enraizados numa certa matriz cristã, mesmo assim com muitos núcleos bastante distantes, muito, muito, muito distantes mesmo, da Igreja Primitiva dos primeiros séculos, talvez não tenhamos um percentual superior, talvez a quê? Uns 20%. Isso sou a ser extremamente otimista. O ocultismo é mais fácil de vender quando as pessoas não foram criadas para temê-lo e é ainda mais fácil se já tiverem trocado a religião, entre aspas, organizada, a que receberam por este ceticismo que eu chamaria de seletivo e pela pseudo-espiritualidade vaga. É axiomático hoje em dia dizer, bem, sou espiritual, mas não religioso. Quando Deus vai embora, o que é que acontece? A superstição toma o seu lugar. E isto é recorrente ao longo de toda a história da humanidade, nomeadamente o povo judeu, narrada pelas Sagradas Escrituras. Se uma pessoa não acredita que os demónios existem, é muito natural que essa mesma pessoa não se preocupe em vestir toda a armadura de Deus. Efésios 6, 10, 18, que diz o que passo a ler. Revesti-vos de toda a armadura de Deus para que possais estar firmes contra as astutas ciladas do diabo, porque não temos que lutar contra a carne e o sangue, mas sim contra os principados, contra as potestades, contra os príncipes das trevas deste século, contra as hostes espirituais da maldade nos lugares celestiais. Portanto, tomai toda a armadura de Deus para que possais resistir no dia mau e, havendo feito tudo, ficar firmes. Estai, pois, firmes, tendo cingidos os vossos lombos com a verdade e vestida a couraça da justiça e calçados os pés na preparação do Evangelho da Paz, tomando sobretudo o escudo da fé, com o qual podereis apagar todos os dardos inflamados do inimigo. Tomai também o capacete da salvação e a espada do Espírito, que é a palavra de Deus, orando em todo o tempo, com toda a oração e súplica no Espírito, e vigiando nisto com toda a perseverança e súplica por todos os santos. Os ocultistas estão enganados, mas ainda têm as mesmas necessidades humanas básicas que qualquer outra pessoa. Eles seguiram, diria eu, por um beco proibido, em busca das coisas que todos buscamos, todos nós, bem, todos aqueles que vivemos ainda sob o peso das consequências da queda do pecado original de Adão e Eva. E o que é que o homem caído busca? Busca mais poder, busca ser fortalecido nesse mesmo poder, busca uma total, se possível, integração social em que seja tomado como muito especial. Hoje, na cultura odierna, todos são muito especiais, todos estão cheios de dons, todos são realmente seres únicos, raros, eles próprios uma afirmação da desnecessidade da comunhão com Deus. E todos buscam o quê? Um significado e um propósito para as suas vidas que encontram ali, ao alcance da mão, no ocultismo. Mas não esperemos que todos os ocultistas nos apareçam satanistas trajados de capa preta, não é? Com os chifres na cabeça como o deus cornífero da Vica. Alguns são militantes anticristãos. Não é? O ardil é muitas vezes muito mais laborioso e muito mais inteligente, e o mais comum é que o ensino do ocultismo venha no seu anúncio e colheita de um novel acolitado, ou seja, de novos devotos e crentes, mas mascarado pela tolerância religiosa, por um enquadramento da sua mensagem dada como uma nova iluminação compassiva, evada de profunda compaixão, de mentes abertas e sempre humanistas, naturalmente, não é? Não existe uma visão do mundo singularmente comum a todo o ocultismo, mas existem algumas tendências dignas de nota, que são aquelas mais conhecidas. Bem, talvez não tão conhecidas assim. O feminismo é uma delas, é uma forma de ocultismo, e isto é que eu estou a dizer, que acabei agora de proferir, é altamente controverso, e dirão logo, bem, o metropolita João é altamente conservador e não sabe do que está a falar. Então o feminismo é ocultista? Então ele defende os interesses das oprimidas e vexadas mulheres? Bem, as vexadas mulheres e oprimidas mulheres é aquilo que é a ponta do iceberg manifestado pelos mass media. O fundamento do feminismo é todo ocultista, e um dia, quando houver um bocadinho de tempo e se houver interesse da parte de outras pessoas em quererem saber qual é o posicionamento da Igreja Ortodoxa, terei todo o gosto em abordar este tema neste sentido. Logo, o feminismo é uma das formas de ocultismo no seu sentido mais remoto e desconhecido, embora o comum dos ingênuos mortais desconheça em absoluto isto que afirmo, como eu estava a dizer, mas não todos. Se assim fosse, eu estaria aqui a aplaudir o feminismo e não estou. Mas este assunto, como acabei de dizer há pouco e repito, abordarei mais tarde num outro tipo de áudios. Outra forma de ocultismo é o individualismo, isto de sermos a autoridade própria, independente, autoproclamada. Outra forma de ocultismo, o humanismo, que é uma espécie de autodeificação, não é? Uma reafirmação do antropós em detrimento do Deus Criador. Tratamos os humanos como os mais importantes, já quase como seres divinos, e esquecemos o único que é o ser divino, que é o Deus triúnico, o Pai, o Filho, o Espírito Santo, o Deus de Abraão, Isaac e Jacó. Temos o panteísmo, como outra forma de ocultismo, que é essa crença de que tudo é Deus e Deus é tudo. Ao contrário do que a Igreja afirma, que Deus está presente em tudo e em todas as coisas, mas não se confunde com nada nem com nenhuma das coisas nas quais Ele está presente. Exatamente o contrário do panteísmo ocultista. O misticismo, assim, tukur, é uma forma de ocultismo que nos quer vender a ideia que conhecemos o mundo espiritual, principalmente através da experiência subjetiva direta, empirista, diríamos. Outra forma de ocultismo é a despersonalização de Deus, quando interpretamos Deus como uma energia, uma força, aquele Deus que já passou a ser um isso, não é? E não um ele. Temos outra forma de ocultismo, que eu posso enumerar, entre muitas outras certamente vou esquecer, que é a visão vaga pseudocientífica da energia. E temos como exemplo disso os chakras, a energia lunar, forças cósmicas, etc. O espiritual, mas não religioso, não é? Que encerra em si este idealismo e integração do mundo e do reino pseudo-espiritual. Temos ainda aquilo que muitos chamam de pensamento mágico, que é uma forma de ocultista grave, que é crer que tudo está relacionado e interligado por um princípio ou por uma força ou por aquilo que podemos dizer, um elemento que possa ser manipulado pela mera vontade humana. Bem, eu podia referir ainda muitos outros aspectos, mas não me lembro de todos, lembrei-me apenas de alguns, e de outras tendências odiernas e também de antanho, de outras épocas que continuam a medrar sobre aquilo que eu chamo a ingenuidade e o desconhecimento da maioria das pessoas, pondo em risco total a sua comunhão com Deus.

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1: Olá, um bom dia para si. É o programa da Igreja Católica que escuta nesta manhã na RTP Antena 1. Números indicam que cerca de 20% da população portuguesa sofre com alguma perturbação mental, sendo que as mais frequentes são a ansiedade e a depressão. Neste Dia Mundial da Saúde Mental, importa sensibilizar a população para as questões da saúde, combater o estigma social associado às doenças psiquiátricas e promover políticas de acesso a cuidados de saúde mental. O trabalho das Irmãs Hospitaleiras do Sagrado Coração de Jesus faz acompanhar pacientes e famílias na área dos cuidados de saúde, reconhecendo que a saúde mental é uma prioridade na assistência e no cuidado. Para melhor assumirem a sua missão nesta área, aconteceu a segunda jornada da identidade este ano, centrada em três grandes temas, como a fragilidade, a relação e a linguagem. A Eclésia dá-lhe conta do trabalho realizado a partir de quem também encontrou na Casa de Saúde da Idanha um espaço para transformar a dor em amor. Fica connosco nesta manhã de sábado. O programa da Igreja Católica está consigo aqui na RTP Antena 1. Tenha um bom dia. Fernando Correia, um conhecido jornalista que se habituou a subir ao quarto 313 no piso 3 da Casa de Saúde da Idanha. Ali vive há vários anos a Vera. E naquele espaço, Fernando Correia nasceu também como cuidador. Há 14 anos descobriu-se cuidador e foi descobrindo uma linguagem de cuidador. Que palavras é que tem esta linguagem de cuidador?
2: A grande linguagem é a linguagem do amor. É um ensinamento que eu levo comigo para o resto da minha vida e para vidas futuras que eu possa viver. A linguagem do amor. Não há nada mais bonito do que cuidar do outro. Não há nada mais importante do que de considerar que o outro faz parte da nossa família. É outro ser que está aqui ao nosso lado, neste mundo. Este mundo que não é nosso, não é privilégio nosso, é um privilégio de um todo que nós não conhecemos. E portanto, temos que encarar a nossa vida como um ato constante de agradecimento pelo facto de estarmos aqui neste todo de que falo. As Irmãs Hospitaleiras cumprem a sua obrigação, o seu dever de amar o próximo, de amar o outro. E penso que não são exclusividade. Há mais gente a pensar assim. E ainda bem. E o mundo só vai salvar-se quando toda a gente pensar assim. Portanto, isso é um contributo que as irmãs dão para que o mundo melhore, para que seja um mundo diferente e para que nós todos possamos compreender melhor a importância da nossa missão na Terra.
1: Este papel de cuidador descobriu, veio ter consigo por questões familiares, por questões da Vera, que há 14 anos está nesta instituição e que o Fernando e as suas filhas acompanham. Qual é a importância de nós partilharmos aquilo também que é o lugar do cuidador, tornando esta sociedade mais humana, percebendo também o lugar da gratidão que devemos cultivar nestes processos?
2: É essencial que seja assim, o ser grato. O poder compreender a importância de ser grato e de dizer que nós estamos aqui para cumprir uma missão e parte da nossa missão é agradecer o facto de estarmos presentes, de estarmos aqui e de nos aperfeiçoarmos dia após dia. Eu acho que passar por esta fase de aperfeiçoamento é fundamental ao ser humano. Não há ninguém que seja perfeito. Deus? Jesus? Que é a continuidade de Deus? Mas, de qualquer modo, eu acredito que, a partir do momento em que nós, simples passantes, compreendemos a importância de passar aqui, nesse dia, quando nós compreendemos isso, e eu compreendi com a Vera, vamos ser mais felizes e vamos dar um passo em frente para alcançarmos o nosso objetivo. A Vera, dentro da sua doença, estava predestinada a ser um objetivo. E ensinou-me a ser verdadeiramente um ser humano consciente. Eu talvez não fosse tão consciente quanto agora sou. Não era, com certeza. E foi graças a ela que eu me tornei mais adulto, mais homem, mais perto daquilo que um dia, sei lá quando, hei de ser. A minha gratidão também pelo sacrifício dela para mim.
1: É uma gratidão também pela fragilidade, por podermos passar pela fragilidade.
2: Sim, nós somos seres frágeis. Nós estamos convencidos que somos também como ele. Omnipresentes, omnipotentes, e que somos o centro do mundo, e que somos os reis do humanismo. É mentira, é mentira. Nós temos que perceber o nosso tamanho. E o nosso tamanho perante o universo não existe. Não existe. O que é o ser humano dentro da dimensão universal? Não é nada. E por conseguinte, ao conseguirmos perceber isso, vamos ser mais adultos e naturalmente também corresponder em atos de gratidão ao facto de podermos estar aqui na Terra. Mas nota, quem é que fomenta as grandes guerras? Quem é que fomenta os grandes negócios? Quem é que fomenta a venda de armas? Quem é que fomenta os desfalques enormes que há por aí? Naturalmente, a ambição desmedida do ser humano, que não se preocupa, esses não se preocupam com mais ninguém, senão com eles próprios. E é isto que tem que acabar, de facto. Isto não são frases políticas, são frases humanistas, são frases do coração, são frases da verdade que nós procuramos.
1: O Fernando não quis calar essa experiência, esse enriquecimento, esse processo pelo qual tem passado. Deixá-lo escrito para que outros possam ser gratos também por outros percursos que possam estar a viver é fundamental.
2: Eu faço como partilha e acho que as pessoas devem fazer isso como partilha. Portanto, digamos que é aquilo que eu posso dar. É o conhecimento que tenho de um facto. E se todos perceberem o sentido das palavras, o que é que elas querem dizer, o que é que elas significam, naturalmente que vai atingir o objetivo, que é ser mais humano, que é ser mais realista, que é ser mais fraterno, que é estar mais de acordo com aquilo que naturalmente estamos a fazer neste mundo. O Criador, quando criou o mundo, criou para quê? É certamente com um objetivo. E anda a experimentar o ser humano. E anda a fazer experiências com o ser humano. O ser humano não compreende isso. Mas foi este ato de partilha que me levou, e que me tem levado, a escrever os livros e a dizer aquilo que eu digo. Uhum.

0: com um sorriso. No meio do desgosto, no meio da tristeza, há um sorriso. Um sorriso de quê? De acreditar. E eu acredito.
1: A descobrir a linguagem do cuidado está também o médico internista Alexandre Coragem. No meio da linguagem técnica complexa da medicina, há que descobrir como cuidar com o olhar, com as palavras e com o tempo.
2: Com uma linguagem técnica que é necessário para um médico se formar, para ter todo o conhecimento necessário para cuidar de alguém, as nomenclaturas difíceis para o utente, mas que o médico sabe, aquilo que prescrever. Que lugar tem a linguagem do cuidado? A linguagem que muitas vezes se percebe através dos sentidos, através da proximidade também, da posição geográfica que se assume do doente, da proximidade ou não com ele. No meio de uma formação muito técnica, muito exigente, que lugar tem a linguagem do cuidado?
3: É uma ótima pergunta. Eu acho que é um grande desafio no meio da linguagem técnica. Só por si, também já tem a sua complexidade e é difícil pô-lo por miúdos e explicá-lo à pessoa que temos à frente, adaptado à pessoa que temos à frente e aos seus familiares. Acho que efetivamente a nossa linguagem corporal, o tempo que gastamos com o que dizemos, o nosso olhar, até a nossa postura e a nossa vontade de sair do sítio onde estamos ou de permanecer junto e de escutar mais um pouco, transmite muito. Acho que é um desafio constante, porque dadas as grandes solicitações que muitas vezes este trabalho também exige, não é fácil, mas é tão necessário para uma correta hospitalidade, um correto cuidar. Sem uma não fará sentido a outra.
2: E esta é uma linguagem que se vai descobrindo ao longo da formação que o médico tem. Sabemos que a formação médica é muito técnica, tem de o ser para ser bem feita. A linguagem do cuidado vai-se redescobrindo, vai-se descobrindo ao longo da formação, no contacto com o paciente também?
3: Eu acho que, infelizmente, atualmente não tem o peso necessário no currículo na formação médica. Será necessário ainda ser estimulado tanto na formação teórica como depois nos estágios práticos, será algo que é tão ensinado como os processos de identificação de sintomas, de colocação de hipóteses diagnósticas e de escolha de métodos complementares diagnósticos a adotar, também a postura que o médico também tem de adotar, como gerir a emoção do doente, como gerir e transmitir informações aos familiares corretamente, é algo que certamente tem de estar mais presente na formação médica e no currículo, mas neste momento aprende-se fazendo e na medida que cada clínico também está disposto a entregar-se e a mergulhar, não há, a relação é uma estrada com dois sentidos, na medida que eu estou disposto a entregar também vou estar mais disposto a acolher e a conseguir viver melhor esta relação médico-doente.
2: O Alexandre cresce neste tempo das novas tecnologias, das redes sociais, desta linguagem que muitas vezes não traduz a nossa fragilidade. Mostra aquilo que nós gostaríamos de ser, de ter, mas não traduz a nossa fragilidade. O que é que neste contexto, de que forma é que neste contexto a linguagem dos jovens está a ser formada? A linguagem tecnológica está a toldar, a moldar a linguagem dos sentidos, da proximidade, da escuta, do toque, do olhar, do coração a coração entre os jovens?
3: De um lado mais positivo, acho que está a fazer crescer muito os jovens, porque a globalização e as redes sociais queria dar oportunidade aqui à humanidade e aos jovens terem oportunidades fantásticas de uma trend, acompanhar linearmente tantas gerações das diferentes partes do globo e ser efetivamente quase algo vivido em simultâneo. Há até alguns autores que descrevem as redes sociais como um novo continente habitado verdadeiramente por estes jovens e não só, em que, assim como eu tenho a minha presença física aqui nesta entrevista, também tenho a minha presença social através dessas redes sociais. Aqui a grande tentação é efetivamente, e que as redes sociais também nos empurram para isto, a colocação de máscaras, camadas, que apenas permitem ao outro ver aquilo que eu quero mostrar e gosto de mostrar. Algo que tapar a visão aos meus defeitos, à minha fragilidade, algo que não vai ser bom e agradável que o outro veja. E nesse sentido, cria uma grande dificuldade também este relacionamento neste novo continente das redes sociais, porque não é verdadeiramente verdadeiro, é parcial. é parcial e há uma grande tentação de mostrar

0: A minha melhor versão, as minhas viagens, a minha vida cheia de amigos e de pessoas, quando a vida não é só isso. A vida também é feita de momentos difíceis, de dificuldade, e que só na medida em que eu sou capaz de os partilhar e de viver uma relação inteira com a parte boa e com a parte má, é que também vou ser capaz de crescer e de progredir.
1: Falávamos lá dentro da importância dos espaços de confiança, também entre os jovens. Necessitamos hoje de espaços de confiança onde os jovens também se sintam protegidos ou onde encontrem espaços onde a sua fragilidade possa ser partilhada, possa ser testemunhada, possa ser dita e afirmada.
0: Eu talvez ainda dava um passo anterior, porque acho que ainda é preciso reforçar e continuar a construir uma cultura de confiança, que é o que neste momento não existe. Porque este individualismo marcado dos jovens que marca o meu perfil, a minha relação, a minha vida, as minhas viagens, os meus amigos, esta cultura do eu, não faz-me querer ter o máximo de controle sobre a minha vida e não do largar aos olhos do outro, às palavras do outro. Por isso, a confiança nos dias de hoje é quase algo a evitar. E efetivamente existem, eu acredito que existem estes espaços de confiança, mas precisam de ser redescobertos e precisam de ser vividos em verdade para que os jovens possam viver de forma, talvez não os jovens, todos, efetivamente todos possamos viver de uma forma mais comunitária, mais aberta, inteira, porque aí está o valor e aí está uma vida bem vivida, inteira, com mais amor e com mais fraternidade.
1: Estamos a descobrir também o valor e a necessidade de cuidarmos da saúde mental.
0: Definitivamente, sim. É já uma temática muito, muito comum e muito falada não só na televisão, na comunicação social, mas
1: A
0: também entre os
1: pandemia
0: jovens.
1: trouxe isso também.
0: Definitivamente, creio que a pandemia foi um marco muito importante para a autoconsciência que os jovens começaram a ter mais sobre o seu bem-estar, acima de tudo, não só físico, mas também mental. E é algo que talvez atualmente talvez nos marque talvez em demasiado exagero, porque eu que me privilegiar a minha saúde mental até determinado ponto pode me isolar e pode-me fechar numa bolha de ausência de desconforto, que também é motor de crescimento e me faz crescer e amar mais, amar melhor e com mais verdade também. Não descurando, naturalmente, patologias mais diagnosticadas e mais abertamente difundidas agora sem tabu na comunicação social e claramente aumenta também o número de diagnósticos de perturbações da ansiedade, de depressões que existem e que são reais, mas pode toda esta cultura também de sobrevalorização da minha própria saúde mental e do meu eu e bem-estar, eu no meu cantinho, na minha bolinha, pode me afastar do outro que também é extremamente necessário para a minha vida. Eu não sou sozinho.
1: Quando falamos mais de saúde mental, precisamos também de cuidar de quem acompanha, os problemas de saúde mental. Neste tempo de tecnologia, de inteligência artificial, lança-nos desafios sobre quem escolhemos para acompanhar a nossa saúde mental?
0: Na medida em que somos capazes de nos dar conta desta necessidade que os jovens já estão a viver, esta solidão que muitos jovens vivem e procuram e se refugiam, então no ChatGPT, no Gemini, podia nomear todos, um espaço para combater essa solidão e para encontrar resposta emocional, só tende a aumentar o nosso nível de alerta, abrir mais os nossos olhos e os nossos ouvidos enquanto sociedade para estar mais abertos e a ser mais vocais sobre estes espaços de confiança que existem e podem ser utilizados por estes jovens para se refugiarem e para não viverem em solidão.
1: Esta é uma forma também de criarmos espaços de confiança, não é?
0: Exatamente. É a verbalidade com que os publicitamos e com que os damos a conhecer aos jovens é o mais necessário neste momento, porque eu até acredito que estes espaços existem, tantos grupos de jovens, tanto tipo de associações, comunidades, é preciso é fazê-las chegar aos jovens para que estes não se refugiem na inteligência artificial como resposta emocional.
1: A irmã Fernanda Esteves, terceira conselheira do Governo Provincial das Irmãs Hospitaleiras do Sagrado Coração de Jesus, fala-nos dos desafios que a congregação sente para dialogar com a sociedade, apresentando cuidado à pessoa frágil e à sua família como a forma de hoje cuidar a saúde mental. Um trabalho dirigido à sociedade que necessita de todos os colaboradores.
2: O objetivo principal é sentirmos cada vez mais pessoas com um caminho, com um horizonte. Este horizonte que sentimos que é o chamamento à hospitalidade dentro da missão que é confiado a cada um de nós, porque é uma identidade que é transversal, não só para nós irmãs, mas para todos e qualquer colaborador, qualquer voluntário, qualquer benfeitor que está connosco nesta missão da hospitalidade. Pretendemos de facto potenciar cada vez mais as qualidades que somos como pessoas, as nossas virtudes. Hoje não se fala muito em virtudes, mas em dons, em qualidades, e de facto potenciar isso mais como pessoas para podermos ser mais a nível da hospitalidade. A hospitalidade é de facto um aprofundamento do valor humano a partir do Evangelho, deste Jesus misericordioso e compassivo, que através do seu coração nos convida a sermos também corações abertos aos outros, e por isso é importante de vez em quando termos um ponto de encontro para depois continuarmos a ter pontos de partida e pontos de chegada para congregar cada vez mais e termos uma forma de estar em comunhão como corpo que somos dentro da hospitalidade.
1: E a sociedade onde a congregação e o carisma hospitaleiro desenvolve a sua missão, nomeadamente nos cuidados de saúde, a forma como hoje a sociedade se organiza, também a procura de respostas que muitas vezes não aparecem, isso desafia também a identidade do carisma hospitaleiro, desafia colaboradores, desafia religiosas, desafia o diálogo e a forma como a congregação quer estar em sociedade para prestar e, no fundo, concretizar a sua melhor vocação.
2: Sim, sem dúvida alguma que os desafios atuais da sociedade são para nós também, de alguma forma, um motor. Há este motor espiritual que renovamos cada dia, ou que é renovado em nós, porque é um dom. O carisma hospitaleiro é um dom. A missão hospitaleira dentro deste dom é algo pelo qual procuramos ser resposta aos desafios, aos gritos de urgência que hoje em dia a sociedade nos desafia. Vivemos numa época um bocadinho do descarte, da pouca importância, tudo é relativo, nada. Não há, eu diria que a perseverança de que falávamos antes em família, em bem-estar comum, hoje é um bocadinho, está um bocadinho aquém, e então também sentimos-nos chamadas a isso, porque aqueles que cuidamos são fruto também destas indiferenças, desta azáfama social em que vivemos, com pouco espaço para o protagonismo humano. Há muito protagonismo da fama, da riqueza, do poder, do ter, mas o protagonismo de sermos quem somos e levarmos o que somos aos outros e assim sermos sanação uns para os outros a partir deste que acreditamos que nos convoca em cada dia, que é Jesus, o bom samaritano que continua a cuidar de nós, isto vai ficando um bocadinho desfocado. Então pretendemos que realmente haja este foco e que possamos ser mais com esta qualidade de vida de sermos pessoas com um carisma e uma missão concreta, que é a hospitalidade.
1: Cláudia Antunes, do Serviço da Pastoral e da Identidade da Congregação das Irmãs Hospitaleiras do Sagrado Coração de Jesus, elege os parceiros e colaboradores como fundamentais para que a congregação concretize a sua missão de cuidado, descobrir como abraçar a fragilidade, a relação e descobrir uma linguagem são temas fundamentais para a realização da pastoral em saúde mental nos dias de hoje.
3: Pareceu-nos essencial esta aprendizagem conjunta, porque há um caminho que nas Irmãs Hospitaleiras temos vindo a fazer há alguns anos e tem sido um desafio, mesmo para os tempos atuais, que é este acolhimento e integração dos nossos colaboradores. E este diálogo, com este caminho que nós vamos fazer, uma preocupação que vamos ter deste diálogo, se calhar com outros parceiros ou outras pessoas que nos ajudem nesta reflexão, tem sido aqui uma tónica que nos tem guiado e que nos guiou nesta segunda jornada de identidade.
1: Que caminho é que têm vindo a fazer e que reconhecem que é importante fazer, por exemplo, desde a primeira jornada?
3: Nós reconhecemos este como um grande momento de reflexão, um momento formativo, efetivamente, para os nossos colaboradores, mas também para fora. E há um caminho que temos percorrido, pois, com os nossos colaboradores, tem sido muito em algum itinerário, digamos assim, formativo, se assim se pode dizer. Portanto, esta jornada insere-se nesse caminho itinerário, digamos assim, formativo, particularmente para os núcleos, nós chamamos núcleos de identidade, a pequenos grupos que nós temos em cada uma das unidades de saúde e irmãs hospitaleiras, que são depois os dinamizadores e os promotores, os contagiantes, digamos assim, da hospitalidade nessa unidade de saúde. E, portanto, esta segunda jornada insere-se aqui neste percurso que temos vindo a fazer.
1: Colocando a ordem hospitaleira também a dialogar com a sociedade, até com pessoas que se calhar desconhecem aquilo que é a vocação e a ação concreta da ordem hospitaleira.
3: Sim, é verdade, isso tem sido também assim um desafio e nós, por menos a equipa que organizou esta jornada, teve muita atenção a isto, ou seja, sentimos claramente esta necessidade de criar este diálogo, é uma forma também de, vou dizer, cá está, de nos conhecer e de nós também conhecermos este pensamento, esta reflexão de outras pessoas também que nos enriquecem, portanto, que é uma mais-valia mútua, acreditamos nós, e particularmente as temáticas então que hoje tratamos nesta jornada, surgiram aqui muito esta reflexão daquilo que também daquilo que assistimos no mundo onde estamos inseridos, daquilo que vai ser uma necessidade também interna nossa. E desta reflexão surgiram-nos claramente, assim, no âmbito da identidade, três grandes temáticas. Um tem a ver com a fragilidade humana, ou seja, esta fragilidade, diferentes tipos de fragilidade, mas em último caso é uma fragilidade que atravessa todo o homem, não é? E portanto, claramente, e que nos edifica também, e portanto, a fragilidade é um grande tema que nós quisemos trazer para aqui hoje, para refletir. O tema das relações, porque na realidade é na relação que eu também me construo, não é? Como pessoa. E depois um outro tema que nos parece importante, que é as linguagens destas relações, porque hoje em dia falamos muito, não vou só também falar da questão da linguagem das redes sociais, mas outro tipo de linguagens que existe, a interculturalidade também, outro tipo de linguagem que nos possa trazer, etc. Portanto, estes foram assim os grandes temas e muito cá está muito em diálogo com o mundo onde estamos inseridos.
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0: Continuamos consigo mais uns minutos aqui nesta manhã. O programa da Igreja Católica recebe agora o Padre Manuel Barbosa, uma presença habitual ao sábado aqui na RTP Antena 1. Fica com algumas reflexões provocadas pelas leituras que este fim de semana se escuta na Eucaristia.
1: A liturgia da palavra do 28º Domingo do Tempo Comum utiliza a imagem do banquete para descrever o mundo de felicidade, de amor e de alegria sem fim que Deus quer oferecer a todos os seus filhos. Jesus compara Deus seu Pai a um rei que celebra as bodas do seu filho. Nada é mais belo para a festa, os convidados são numerosos, mas eles declinam o convite, encontrando desculpas, algumas que vão até ao ponto de maltratar e matar os que fazem o convite. O rei poderia resignar-se, mas não. Quer que todos tenham recebido convite, os maus e os bons. Deus convida sempre e convida todos. Felizes os convidados para a ceia do Senhor. E espera uma resposta. Portanto, a questão decisiva não é se Deus convida ou não, mas se aceitamos ou não o convite de Deus para o banquete do reino. Os convidados que não aceitaram o convite representam aqueles que estão demasiado preocupados em conquistar os seus 5 minutos de fama ou impor aos outros os seus próprios esquemas e projetos, ou explorar o bem-estar que o dinheiro lhes conquistou e não têm tempo para os desafios de Deus. Os convidados que não aceitaram o convite representam também aqueles que estão instalados na sua autossuficiência, nas suas certezas, seguranças e preconceitos, e não têm o coração aberto e disponível para as propostas de Deus. Até podem ser pessoas sérias e boas, que se empenham na comunidade cristã e desempenham papéis fundamentais na estruturação dos organismos paroquiais. Mas sabem tudo sobre Deus, já construíram Deus à medida dos seus interesses, desejos e projetos, e não se deixam questionar nem interpelar. Os seus corações talvez estejam fechados à novidade de Deus. Os convidados que aceitaram o convite representam todos aqueles que, apesar de seus limites e pecados, têm o coração disponível para Deus e para os desafios que Ele faz. Percebem os limites da sua miséria e finitude e estão permanentemente à espera que Deus lhes ofereça a salvação. São humildes, pobres, simples, confiam em Deus e na salvação que Ele quer oferecer a cada homem e a cada mulher, e estão dispostos a acolher os desafios de Deus. Na segunda leitura, Paulo apresenta-nos a comunidade de Filipos como exemplo concreto de uma comunidade que aceitou o convite do Senhor e vive na dinâmica do reino. É generosa e solidária, verdadeiramente empenhada na vivência do amor e em testemunhar e anunciar o Evangelho a todos e em toda a parte. Que assim seja nas nossas vidas, famílias e comunidades ao longo desta semana, que é também de oração, em preparação da celebração no Dia Mundial das Missões, no próximo domingo.
0: Procure esta reflexão que o Padre Manuel Barbosa aqui nos deixa. Vai encontrá-la na página da internet da Conferência Episcopal Portuguesa, em conferenciaepiscopal.pt. Está ainda disponível no portal da internet dos Dionianos, em dionianos.org. Tempo para me despedir. Obrigada por ter estado connosco. Amanhã o jornalista Otávio Carmo, já sabe, acorda bem cedo para estar consigo aqui na RTP Antena 1 pelas 6 horas. Eu sou Lígia Silveira, tenha um ótimo fim de semana, um ótimo sábado. Até amanhã, se Deus quiser.

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1: Sete horas em Portugal Continental e na Madeira, são seis nos Açores. Bom dia, Carolina. Vamos aos temas em destaque nesta edição.
2: Olá, bom dia, Noémia. Vai ser um sábado de grandes manifestações. Cinco cidades portuguesas vão ter hoje protestos contra o aumento do custo de vida. Marta Temido considera um erro a eventual extinção da direção executiva do SNS. A antiga ministra da Saúde pede que não se perca a essência da DGS e do Instituto Dr. Ricardo Jorge para ouvir a reação da antiga ministra da Saúde às notícias da fusão prevista na orgânica do setor. Neste jornal, vamos ainda ao desporto, ao futebol, com a vitória do Sporting por 3-1 no terreno do Braga.
1: Nesta altura em Coimbra estão 10 graus, 13 no Porto, 15 em Lisboa, 16 em Faro, Ponta Delgada 19 e Funchal 21 graus. As notícias às 7, a edição é de Carolina Bordal Soares.
2: Cinco cidades portuguesas vão receber hoje manifestações contra o aumento do custo de vida, com o mote "Não dá mais para viver assim". Cerca de 30 associações vão sair às ruas, explica Alessandra Guedes, da organização destas manifestações.
3: O que a gente estava notando era uma grande insatisfação da população em relação ao custo de vida, não só o direito da habitação. É claro que a renda ela faz um grande papel nesse custo de vida, quando você mora em um país em que cerca de 50%, 40% do seu salário é para renda, o custo de vida se torna ainda mais um fardo. Então a gente começou a perceber essa grande satisfação e nenhuma devolutiva do governo.
2: Alessandra Guedes considera que as forças políticas não têm criado medidas para ajudar os portugueses.
3: Eu posso citar, por exemplo, o que aconteceu recentemente na Assembleia da República, em que todas as propostas para diminuir o custo de vida foram rechaçadas, ou então o atual orçamento de Estado, em que você não tem nenhuma medida para abrandar o custo de vida. E, muito pelo contrário, você tem medidas que abrandam os impostos para as pessoas que já têm muito dinheiro. Ou seja, não pensa na população.
2: Lisboa, Porto, Braga, Aveiro e Funchal vão ter hoje manifestações contra o aumento do custo de vida. Em Lisboa, o protesto vai sair do Largo do Intendente às 5 da tarde e no Porto, à mesma hora, a manifestação começa na Praça Dom João I. Marta Temido considera um erro a eventual extinção da direção executiva do SNS, que tem o papel que o sistema mais precisa, que é o da coordenação, considera a antiga ministra da Saúde. Esta semana foi notícia que o governo planeia fazer megaestruturas no setor da saúde e eventualmente extinguir a direção executiva do SNS. Outra proposta é a fusão entre a Direção-Geral da Saúde e o Instituto Dr. Ricardo Jorge. A eurodeputada socialista Marta Temido também está cética quanto a esta fusão.
4: Esperamos que a solução que vai ser posta em cima da mesa acautele aquilo que é a independência técnica do Laboratório de Estado e preserve a marca Direção-Geral da Saúde. Direção-Geral da Saúde, o INSA também, mas a Direção-Geral da Saúde é uma marca de confiança na vida dos portugueses, concretamente na pandemia foi uma marca que ficou, que escreveu uma história e, portanto, ela não pode ser apagada.
2: A independência do Laboratório do Estado e a importância da marca DGS, nas opiniões de Marta Temido, que esteve ontem na apresentação de um livro em Lisboa sobre hospitalização domiciliária. E quanto ao orçamento para a saúde no próximo ano, Marta Temido mostra-se bastante preocupada e fala de desinvestimento.
4: Parece um desinvestimento nas necessidades de um serviço público que responde a uma população cada vez mais envelhecida e, portanto, com maiores necessidades. O Serviço Nacional de Saúde sempre se queixou do seu subfinanciamento. Aquilo a que assistimos nos primeiros números deste ano é um agravamento dessa situação e, portanto, naturalmente que há uma preocupação com essa realidade.
2: As declarações da antiga ministra da Saúde à margem de um evento em Lisboa, Marta Temido preocupada com a verba para o setor no orçamento do Estado para o próximo ano. Ora, o ministro da Presidência recusa que haja cortes no setor da saúde, apesar da redução do orçamento em 1,5% nas contas do Estado para 2027. Entrevistado na RTP esta noite, António Leitão Amaro diz que é possível poupar.
5: Sabemos que podemos comprar mais gastando menos. E é aí que essa verba em particular
0: vai poder ter uma poupança garantindo sempre um aumento da produção, isto é, um aumento dos cuidados, das cirurgias, das consultas, que têm acontecido todos os anos sucessivamente. Este ano teve um período de realocação dos serviços, dos recursos por causa da tempestade, Cristian, que efetivamente abalou muito também os serviços de saúde, mas continuaremos este caminho de servir mais e melhor os portugueses, sendo que é um caminho difícil.
2: E com a fase de negociação e votação do Orçamento do Estado a acontecer em breve, o Ministro da Presidência aproveitou para pedir, nesta entrevista à RTP, responsabilidade ao Partido Socialista e ao Chega.
0: Que sejam responsáveis, nós já vimos isso acontecer no passado, esses casamentos entre o Partido Socialista e o Chega aconteceram várias vezes e sempre para tentar abrir buracos no orçamento. Nessa lógica populista, que muitas vezes eram enganadoras para os portugueses, não tinham efeitos prometidos, eram muitas vezes socialmente injustas, mas faziam parte desse tal eleitoralismo ou desse discurso populista, que nós vamos esperar para ver.
2: As declarações do ministro António Leitão Amaro, entrevistado esta noite na RTP. No futebol, foi difícil, mas o Sporting conseguiu voltar aos triunfos na Primeira Liga. Venceu o Sporting de Braga por 3-1. O treinador dos Leões, Rui Borges, ficou satisfeito com este importante regresso às vitórias.
5: Tínhamos dois empates e somos o Sporting. Aqui joga-se para ganhar. E uma equipa como o Sporting não pode estar dois jogos sem ganhar. Tão simples quanto isso. Por isso, importantíssimo voltar às vitórias num campo difícil, perante um grande adversário. O meu objetivo, o meu foco é exatamente o mesmo. Fazer o meu melhor para ajudar a equipa, para a equipa ser capaz de ganhar ao adversário.
2: E do outro lado, o técnico do Braga, Carlos Vicens, diz que para já é preciso manter a cabeça fria.
6: Em um clube como este,
7: num clube como este, quando não ganhas, há descontentamento das pessoas. E isso eu entendo. Quem nos segue sabe que este Braga, nos últimos 15 meses, pode encontrar um Braga que ataca, um Braga que tenta fazer mais golos que o adversário, um Braga que pressiona alto e um Braga que vai lutar sempre dentro de campo. Obviamente temos que conseguir traduzir isso em ganhar partidas. Entendemos a decepção, mas o nosso trabalho é manter a cabeça fria.
6: Nosso trabalho é manter a cabeça fria.
2: Foi renhido, mas deu vitória do Sporting na Pedreira, em casa do Braga. Com este resultado, o clube de Alvalade fica provisoriamente no segundo lugar, com o Porto em primeiro e o Benfica em terceiro. Portugal assegurou a presença na final do Mundial de Sub-19 de Hóquei em Patins. Em Assunção, no Paraguai, os jovens portugueses bateram a Itália por 1-0 nos penaltis. O prolongamento acabou empatado 3-3. Vasco Vaz, o selecionador nacional, fala de um primeiro objetivo alcançado, chegar à final, e diz que ficou muito contente com o jogo.
8: Não tenho a menor dúvida que este foi dos nossos melhores jogos em termos deste campeonato mundial. Tivemos a oportunidade de não sofrer aquilo que sofremos, criámos várias oportunidades, não as concretizámos, acho que fomos uma equipa mais ofensiva, melhor, soubemos lidar com o jogo, soubemos controlar o jogo, mas houve ali dois momentos que nos estabilizaram. Isto é o hockey, temos de trabalhar, e acho que há mérito também da Itália, mas eu continuo a dizer, por culpa própria, porque este jogo, acho que dominamos completamente o jogo, podíamos ter feito outro resultado, não concretizámos, paciência, mas o objetivo está cumprido.
2: Os sub-19 de Portugal jogam hoje a final do Mundial de Hóquei em Patins. A seleção nacional, que é a atual campeã da Europa, vai defrontar a campeã do mundo, Espanha. Em declarações ao enviado especial da Antena 1, Carlos Rui Abreu, o técnico Vasco Vaz reconhece muita qualidade ao adversário, mas garante que a grande final é mesmo para ganhar.
8: A final é uma final e as finais são para se ganhar, como se costuma dizer. No entanto, a gente sabe de antemão do poderio da equipa espanhola, até que é a campeã do mundo, apesar de nós também termos de sermos campeões da Europa. Mas a verdade é que a Espanha veio com uma competitividade diferente da nossa, teve uma primeira fase muito competitiva, se calhar vem com um jogo mais agressivo, mais competitivo que nós tivemos nesta fase inicial de grupos. Mas é o que eu digo, 50%, 50%, e espero bem que dos 50% seja 49% para eles e 51% para nós.
2: Portugal-Espanha é o duelo ibérico a fechar o Mundial de Sub-19 de Hóquei em Patins. É mais logo às 8h45 da noite, na hora de Portugal Continental.
1: Bom descanso e até amanhã, Carolina.
2: Até amanhã.
1: As notícias às 7 com Carolina Bordal do Soares, na RTP Antena 1, simultâneo com Madeira, Açores e Mundo. 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
10: São 7:12, bom dia, bom fim de semana com a Rádio que Liga Portugal. Agora temos a primeira de 2 horas de José Candeias.
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12: Olá, muito bom dia. Sou o José Candeias. Vai ouvir o compacto. As próximas 2 horas recupera quem vem à rádio de segunda a sexta entre as 5 e as 7 da manhã. Manuel Vieira, bom dia.
13: Bom dia.
12: Como está?
13: Está tudo bem.
12: E o que é que o meu amigo faz a esta hora?
13: Esta hora venho a transportar um caminhão-palco de... da zona de São Pedro do Sul para Baião.
12: O que é um caminhão-palco?
13: O caminhão é uma galera, pronto. É uma galera-palco que levanta, vira para o lado e faz o palco onde toca a banda e tem lá os instrumentos todos da banda.
12: E você anda com um palco e com um caminhão-palco e quais são as bandas que sobem esse palco?
13: A banda que sobe ao palco... é, pronto, é de Lumax Band de Baião. É um conjunto. É um conjunto com 8 elementos, pronto. Bailarinas, 4 tocadores, pronto, fazem o espetáculo e quando acabam o espetáculo, recolhemos o palco e transportamos-o para outro local ou para casa, como agora vamos para casa.
12: Então, e a banda onde é que está?
14: É de Baião.
13: É a banda de Baião.
14: Iris é o filho de Baião.
13: A banda mesmo da zona de Iris, Baião.
12: Quem é que está aí consigo falar?
13: Quem vai comigo é o dono do Blue Max Band. O caminhão é meu e eu transporto o reboque de pau. E o homem acompanha-me. O restante da banda foram de carros para casa, foram na frente.
12: Até eu posso dar uma palavrinha aí ao amigo que está aí ao seu lado?
13: Sim, senhor. Não tem problema. Nós já andámos há 4 dias fora, hoje estamos a recém. Hoje é o 5º dia. Estamos a regressar a casa.
12: A ti como é que chama aí o companheiro?
13: É o Sr. Afonso.
12: Então passa aí.
13: Bom dia,
12: Afonso.
13: Bom dia, Sr. Candeias.
12: Tem lá o senhor, amigo. Então, isto pertencemos ao mesmo grupo. Gostamos de música. Olha, Afonso.
13: Isto é engraçado, porque nós,
12: diga,
13: à vinda para casa, ouvimos sempre. Eu, Sr. Candeias, e o senhor vir, eu vou ligar para ele. Sempre liga, enquanto vamos a conversar, passamos o tempo melhor, não é?
12: O meu caro faz parte do grupo, qual é o seu papel no meio disto tudo?
13: Eu tenho 3 filhos que gostam da música. Como gosto da música já há muitos anos, tentaram então, como elas as músicas, tentaram informar um conjunto. E é claro, eu, meu pai, há que investir, pronto, há que montar o conjunto, né? Depois o conjunto deixámos de ter também um palco móvel, não é? Para levarmos tudo connosco. Temos som e luz, temos tudo, não é? E chegamos à festa, montamos o nosso caminhão palco e fazemos a atuação, não é?
12: A banda quantos elementos tem?
13: É, tem 8 em cima do palco. Tem baterista, baixista, teclista e guitarra. E depois tem 2 vocalistas soltas e tem 2 bailarinas. Mas nós tudo somos 14. Temos técnico de som, 2 técnicos de luz e pessoal para montar o palco.
12: Ei.
13: Eu, como pai, sou o primeiro a chegar e o último a vir.
12: E quantos filhos é que você tem na banda?
13: 3 filhas.
12: 3 filhas? São o quê? Cantoras, bailarinas, como é?
13: Os filhos é o guitarrista e canta. E o teclista toca teclas e concertina. E outro toca baixo. Outro filho toca baixo, viola baixo.
12: Então espera, então afinal não tem 3 filhos, tem mais.
13: Sim, 3 na banda, não é? Mas eu só tenho 3 filhos, só tenho 3 filhos, não é?
12: Sim.
13: Pronto, e depois tenho o baterista que não é filho, com a música nova.
12: Ah, ok.
13: Não é?
12: Portanto, na banda são 3 então.
13: Sim, sim, sim.
12: Diga-me lá o nome dos filhos.
13: É, tenho o Ivo.
12: Ivo.
13: O Ivo. O Álvaro e o Filipe. São 3. E depois tenho o Zé, que é o meu filho, que é o baterista. E tenho uma moça que se chama Orlando, que é vocalista. Tenho outra moça que canta, a minha vocalista, que chama-se Diana. E depois tenho 2 bailarinas. Uma Eduarda e outra Bruna, que até é a minha nora.
12: Então, sei lá. Isto é uma família de artistas. E isto começou em que ano?
13: Ou já tem 20 anos. Ou 20 e poucos.
12: E vocês a pouco e pouco foram engrandecendo o espetáculo ao ponto de se tornarem autónomos e quem vos contrata? Vocês levam tudo, é só chegar, ligar corrente, aperfeiçoar o som, checar tudo e pronto.
13: Exatamente, é isso mesmo.
12: Quer dizer que com uma estrutura destas torna-se mais fácil montar, desmontar, ao fim e ao cabo, se calhar não se monta nem desmonta tudo, mas é mais fácil e ao longo do tempo deu-vos mais eficiência, não?
13: Sim, sim, pronto. Nós não precisamos de palco para atuar no palco dos outros. Nós levamos o caminhão palco, caiba no recinto, não é? É uma galera grande com 13,70 metros, aqui depois transforma-se num palco, não é? Tem. Aquilo sobe a 7 metros...
12: Pronto, e depois até prolonga.
13: Exato.
12: Como é que você, como pai, vê tudo isto?
13: Olha, eles, todos crianças, foram aprender a música, andaram na música, andaram... Em primeiro, foram para a escola, para andar na banda marcial de Ancede, na música. Depois andaram na escola de jazz no Porto.
12: E
13: eu levava-os e trazia-os, não é? Às vezes, quando não podia levá-los, ia no comboio. Era em Mosteiro, e saía lá no Porto, depois vinha... Bom. E comecei a dar os trabalhos que eles queriam, depois, olha, foi crescendo, foi sempre investir sempre. E eu sou o primeiro a chegar à festa e o último a vir, que eles já vieram para casa.
12: Ouça lá, permita-me...
13: Eu vou aqui mais o motorista, que eu não tenho trator para transportar a galera. Pago ao motorista, tem que ir no motorista sempre.
12: Ouça,
13: e pronto, vamos, festa para festa, pronto.
12: Alfonso, permita-se-me, e a sua senhora, a mãe...
13: A mãe fica em casa, coitada dela, por ela não anda nisto, não é?
12: Mas ela, pronto. Vocês vêm de onde? De que terra vieram hoje de atuar?
13: Nós vimos de São Pedro do Sul, Baião, São Humberto Lomeu, Lousada, Virandela. Depois temos para setembro, quase todos os dias de música.
12: Dê um cumprimento a todos vós. E principalmente, parabéns a si, porque viu crescer tudo isto, apoiou, foi um pai dedicado, percebeu os seus filhos. Isto é muito genético. Dê também um cumprimento à sua senhora, porque ao fim e ao cabo ela vê à distância, mas orgulha-se de tudo isto. Um abraço, meu amigo, e boas atuações, portanto, aí para Volumax Band. É isto, então?
13: É isso, é Volumax Band, sim.
12: Muito bem.
13: E além disso, eles também, os dois, fazem, dois filhos, o Ivo e o Alvo, fazem um duo. Um duo, eles não têm sábado nem domingo, fazem... bailes em casamentos, batizados.
12: Se bem a energia do pai. Eu queria... Deixa-me lá ver se consigo dar aqui um bocadinho do som vosso.

0: Muito bem, um abraço. E agora despeço-me aí do Manuel, está bem, meu caro?
1: Sim.
0: Tudo um abraço, bom, amigo. Felicidades para todos vós, hein? Parabéns.
1: Ah, tudo bom. Muito bem. Obrigado.
0: Manel.
1: Oh,
0: amigo, olha, obrigado pelo contacto. Também isto, como motorista, andar a acompanhar esta gente, é ser um motorista diferente?
1: Não é ser diferente, porque eu faço tudo. Eu é o seguinte, eu tenho uma pequena empresa de caminhões. O homem não tem quem o transporte e pronto, convidou-me a mim e ando aqui. Com fora disto, eu ouço muito com a Andeia, ouço-vos, não é todos os dias, mas há quase todos os dias.
0: Hoje surgiu esta oportunidade, não é?
1: Mas hoje foi uma oportunidade que o homem ia aqui comigo e eu gosto de ouvir o vosso programa. E disse, doutor Afonso, vamos ligar para lá. Então eu vou ligar. Vou. E liguei, porque eu, pronto, eu faço o Ibérico, pronto.
0: Okay. Como é que chamasse a sua empresa?
1: Arrojada Presença.
0: Arrojada Presença?
1: Sim, senhora, de Baião.
0: Queres um caminhão? Vai à Arrojada Presença.
1: Muito obrigado,
0: Manel, um grande abraço.
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0: Estou, bom dia.
3: Bom dia.
0: Estou a falar com a senhora Dona Maria Adelaide.
3: Sim.
0: Muito bom dia, minha senhora, como está? Não se assuste. Fala José Candeias. Está-se a rir?
3: Bom, estou.
0: Fui acordá-la.
3: Sim.
0: Ai, minha senhora, isto não se perdoa nem a um locutor de rádio. Acorda-se cá um bocadinho mais tarde, é, Maria Adelaide?
3: Sim, não, eu só estou a levantar também a esta hora.
0: Se cá na vossa zona também toda a gente se acorda cedo e ainda por cima não é...
3: Não, mas eu... Mais ou menos esta hora eu levanto, mas só estou a levantar, mas...
0: E ainda por cima bem disposta. Maria Adelaide, trabalho, a sua atividade, como posso saber, minha senhora?
3: A minha atividade, neste momento, não é assim, sou pasteleira, mas neste momento não estou a trabalhar porque sou de baixa.
0: Espero bem que recupere. Então, sei lá, Maria Adelaide, é esta hora que se eu ligo para uma pasteleira, isso só me dá a fome. Onde é que a senhora é pasteleira?
3: Estou na pasteleira, na padaria real.
0: Onde é que fica a padaria real?
3: Está uma vinda de vinhos, especial.
0: E quais são os bolos que a senhora faz, que são tão bons?
3: Fazemos de todas as qualidades de pastéis e fazemos também bolos de aniversário, de tartes, essas coisas.
0: Já faz assim. Isso? Já tem muitos anos, Maria Adelaide?
3: Eu tenho muitos anos, eu vou à padaria.
0: A senhora a trabalhar neste ramo?
3: Estou há 9 anos a trabalhar.
0: 9 anos? Ia. Todo o dia, logo pela manhã, é partir ovos, é encher formas, é decorar bolos, é ver quantidades. Não se para, não é, Maria Adelaide?
3: Mais amassar, estava na parte de amassar. E nos acabamentos.
0: Então vamos lá ver uma coisa, minha cara senhora. Eu ligo para si, a senhora já notou que está em direto com a Antena 1, não já?
3: Já estou a ver.
0: Pois, exatamente. Mas será que eu encontro algum motivo no dia de hoje para lhe ligar?
3: Talvez.
0: Não me diga. Então talvez é esse motivo.
3: Faço anos de casada.
0: A senhora faz os anos de casada?
3: Eu faço.
0: Até onde é que está o marido... Que comemora 40 anos consigo?
3: O marido está a distribuir pão.
0: Ah, quer dizer, você é doces, é pastelaria e ele é pão.
3: É isso.
0: Olha que bem que se juntaram. Juntou-se a fome e a vontade de comer. Ah, não. O que vale é que esta chamada está a correr bem e a senhora está a me ouvir muito bem, não está, Maria Adelaide? Ah, está. Está a me ouvir muito bem. Então, ouça lá isto, ouça lá.
4: Diga, dia, como está? Acordou bem disposta, a menina?
3: Acordei, sim, senhora.
4: Está bem?
3: Malandreco.
0: Malandreco, diz.
4: Há 40 anos não andava a servir pão.
0: Olá, Padeira Belle.
4: Bom dia.
0: Então, há 40 anos, onde é que vocês casaram?
4: Na igreja de Vila Boa de Tiro, Marcos Canadense.
0: Foi muita gente ao casamento, Abel?
4: Ainda foi bastante tempo. Naquela altura, foi em casa dos pais dela.
0: Mataram alguma vaca?
4: Ah, vaca não, mas bateu-me do carneiro.
0: um só? Deu para toda a gente?
4: Ah, e um só não chegava.
0: Ah, pois então...
4: Já a meia missa.
0: Por isso é que eu fui logo à vaca. Esfolou só um. Ó Maria Adelaide, é um dia que não esquece, neste dia, 40 anos. Eu não sei, 40 anos, não sei, são as bodas de quê? Não sei se é de... Pronto, há sempre uma associação... Algodão?
4: É a caminha das bodas de ouro.
0: Isso é daqui a 10 anos, Abel, se cá estivermos, está bem, amigo?
4: Vai a caminho?
0: Ah, exatamente, se cá estivermos, não, devemos de cá estar, cada um na sua. E eu na minha. Olhe, ó Maria Adelaide, então... Sim. A senhora conheceu aqui este rapaz, onde e quantos anos antes do casamento?
3: 3.
0: Que é a conta que Deus fez. Exatamente. Ó, Belle, você foi lá à casa pedir a mão da menina?
4: Claro, ao pai dela.
0: Estava nervoso nesse dia?
4: Um bocadinho.
0: Ó, Maria Adelaide. O seu pai me tinha respeito. Ele chegou ali mansinho. E não se lembra dessa hora, Maria Adelaide?
3: Ai, sim, claro.
0: Ai, sim, diz. É, lindo. Ai, sim, claro. Boa. A nível de filhos, como é que é, Abel?
4: Temos 4. Adão, Francisco, Isabela e Moisés. 40, 39, 30 e 20.
0: E, ó, Maria Adelaide, que família fantástica.
4: E agora temos 3 netos, uma neta com 2, um neto com 10 e agora uma bebé com 18 meses, mais ou menos.
0: Portanto, só netos até agora?
3: Só para agora. Sim. Só netos.
0: E...
4: duas netas e um neto.
0: Ó Maria Adelaide, passados estes 40 anos, olha-se para trás só com um sentimento de recordação. Mas vê-se o presente e olha-se para o futuro com uma família destas. Então é uma grande alegria, Maria Adelaide.
3: É, fico contente.
0: Os seus netinhos mais pequeninos, você embalou-os muito tempo?
3: Oi, sim.
0: Cantava-lhes também canções?
3: Ainda agora, sim.
0: Então o que é que a senhora canta?
3: Ah, canto, nada novo menino.
0: Que menino logo vem, né?
3: É verdade.
0: Então, Abel, e você também mete os putos ao colo? Também gosta de andar com eles ao colo? Como é que é a nossa vida?
4: Quem é que não gosta de andar com os netos ao colo?
0: Toma lá que é para aprender, José. Ganda resposta.
4: Quem não gosta não tem amor por eles.
0: Tão bonito. Como é que vai ser o dia hoje, senhora Abel?
4: Vai ser normal, para o fim de semana é que vai ser a festa.
0: E a festa, você disse logo isso com a família está toda à vossa beira, Maria Adelaide?
3: Está toda próxima, sim. Não tenho filhos migrados, é tudo.
0: Tudo aí perto.
3: Cá todos, sim. O meio novo ainda está connosco.
0: Ok, pois, a casa dos pais sabe sempre melhor, não é?
4: Pois.
0: Tem a comida e a espinha sempre feitos. Ó, Bel, com esta responsabilidade... Com esta atitude pública, o que é que você diz, por último, a esta mulher que você encontrou na sua vida e com ela formam esta família encantadora?
4: Olha, que mature mais uns anos, enquanto Deus quiser, e eu aturei ela.
0: Maria Adelaide, ele é difícil de aturar?
3: Não é difícil.
0: Então, o que é que você lhe responde depois daquilo que ele lhe disse?
3: Respondo. Eu respondo mesmo. É que Deus o guarde e que dure tantos anos e que a nossa felicidade é esta.
0: Muito bom. Ó, Belle, pode comprar à sua senhora uma pulseirinha, um colarzinho de esmeralda. 40 anos são bodas de esmeralda, disse-me ali a minha produtora.
4: Ah, está bem.
0: Uma corzinha bonita verde. Meus caros, Abel Pereira, Maria Adelaide, parabéns. Obrigado por esta vossa manifestação. Minha senhora, era esta a surpresa que lhe quis fazer. Portanto,
3: obrigada.
0: Felicidades para vocês e para a vossa família. Foi um gosto.
3: Igualmente.
4: Obrigado, Andréas. Tudo bom para você também, Zé Candeias, e para toda a gente, para a sua equipe.
0: Foi um gosto. Boa recuperação, Maria Adelaide. Vamos continuar a trabalhar, senhora Abel. Muito bom.

0: quando dava a brincadeira, epá, era cá atrás tudo acontecia, ó Zé. Então vai buscar um grupo de turistas e...
1: Turistas.
0: São portugueses? São de outra nacionalidade?
1: Não, são de Dinamarca. São dinamarqueses.
0: Habitualmente transporta este tipo de pessoas de outras nacionalidades, José?
1: Epá, aqui na minha empresa fazemos de tudo um pouco. Fazemos turismo, trabalhamos com muitas nacionalidades, fazemos escola, fábricas, tudo um pouco.
0: Tem uma vida com muita quilometragem, então, ao meu caro.
1: Já fiz muitos quilómetros e agora falta-me pouco tempo, já vou-me reformar para o próximo mês. Estou mesmo já com a idade para descansar, vou terminar a carreira já.
0: Essa fortaleza, por assim dizer, traz aí genética africana, ou estou enganado?
1: Não, eu sou de São Tomé.
0: Como é que tem sido o seu verão?
1: Olha, o meu verão tive férias coisa de 2 semanas atrás, fui até ali pertinho à Espanha dar uma volta com a família, fiquei lá 1 semana e voltei e agora já comecei a trabalhar.
0: Ou seja, você em férias, porque obviamente também tem a família, a esses sim. quilómetros sabem melhor quando se vai para prazer próprio, não é?
1: Sim, exatamente. Faço com todo gosto e não me canso nem nada. Já
0: ora, bem. E foram momentos bem passados em Espanha, então?
1: Sim, foi. Gostei muito. É mais barato do que ir aqui perto do Algarve.
0: Ouça.
1: O Algarve fica mais caro. Uma pessoa ir à Espanha fica muito mais barato.
0: Pois, não é o primeiro que me diz. O facto de trabalhar na área também lhe dá um conhecimento, também pode ajudá-lo a selecionar este ou aquele local, quanto mais não seja, até pedindo opinião.
1: Não, eu conheço já muitos sítios, pelo menos em Espanha já conheço muitos sítios. Quando eu vou para lá nem preciso perguntar mais nada a ninguém. Hoje em dia temos também GPS e com GPS vamos para todo lado, não é?
0: Ah, pois claro, exatamente.
1: E, em Portugal também não é preciso usar GPS, conheço bem Portugal, uma ponta a outra, já ando 40 tal lá nisto, olha.
0: Portanto, aliás, você quando chega ao local diz, olha quem vem lá, é o Lima.
1: Exatamente.
0: Portanto, e este verão, que percursos fez aí com os estrangeiros?
1: Olha, este verão está um bocado fraco. Para dizer a verdade, o turismo está um bocadinho fraquito, está. Com esta guerra que há aí por todo lado, as pessoas têm medo de viajar. Tem sentido uma fraqueza nisso. Portanto, mas vai-se fazendo alguma coisa sempre.
0: E você tem sentido isso até pelo facto de que lida com muitos estrangeiros, portanto, ou seja, são esses que são o barómetro do ritmo do turismo em Portugal até devido a estas circunstâncias, então?
1: Sim, exatamente.
0: Ok.
1: É, exatamente. Isto tem-se notado muita fraqueza no turismo, porque pronto, a guerra não para, ainda cada vez vai piorando, eu não sei. Onde é que vamos parar com isto?
0: Ao longo desta sua vida profissional, conheceu muita gente, lidou com muita gente, foi uma experiência enriquecedora da sua vida.
1: Exatamente. Conheci muita gente, lidei com muitas raças e gostei muito, e eu gosto dessa profissão, já ando 40 tal nisso, não sinto cansaço nisto tudo. Eu, portanto, é uma profissão que eu escolhi desde criança, porque quando eu era criança, dizia sempre, quando eu crescer, quero ser chofer. E assim foi. Lá vão 40 anos.
0: Com que idade saiu de São Tomé?
1: Saí de São Tomé com 32 anos. Estou agora em Portugal há 35.
0: Como é que se sai daquele paraíso, eu que o diga, e se vem enfrentar uma vida cujo sonho é ser chofer?
1: É que eu em São Tomé já era chofer também.
0: Portanto, já trazia experiência.
1: Então, já trazia muita experiência de lá. Eu em São Tomé sempre trabalhei com carros pesados.
0: E quando veio, já vinha com essa perspectiva?
1: Exatamente.
0: E foi fácil naquela altura, há 30 e tal anos?
1: Não foi muito fácil, porque eu ainda tive que trabalhar nas obras cerca de 4 anos e tal, à espera de documentos assim que saísse, que é para trocar a carta e conseguir continuar na minha profissão própria, que é motorista.
0: Já
1: e assim foi. Trabalhei 4 anos na obra e consegui arranjar documentos, troquei a carta, ainda trabalhei na Cariz 10 anos, depois saí da Cariz, vim para o turismo, pronto, estou no turismo até hoje.
0: Então você na Cariz, o que é que conduzia?
1: Eu fazia a carreira de Miraflores, que é o número 28, na altura era 28, hoje é 728, não é?
0: Antes que me esqueça, vai um abraço oficial para os seus colegas da Cariz, que estão todos a ouvir.
1: Sim, de certeza que eles estão a ouvir. Eu quero mandar um grande abraço a todos os meus colegas também da Roda. Tenho o para o meu amigo e primo também, ao mesmo tempo, o Arragão, que é meu primo, é casado com a minha prima. Um forte abraço para ele. E para, eu tenho também 2 filhos que andam aí na Roda. Essas horas já devem estar na estrada, já têm estado a me ouvir. Olha, quero deixar um grande abraço para eles também e boa viagem para eles.
0: Como é que chama?
1: E para todos que andam aí na Roda.

0: Como é que chamam os filhos?
1: Um chama-se Valdemar e outro chama Germano.
0: Você é da ilha de que zona?
1: São Tomé.
0: Sim, mas mesmo da capital?
1: Mesmo São Tomé, Príncipe. Mesmo São Tomé. Não fui, eu conheço o Príncipe, fui lá, ia lá só passar férias, mas conheço bem o Príncipe. Mas eu sou mesmo de São Tomé.
0: Epá. A Praia Banana é gira, não é?
1: É, praia, bananas, jacas, temos lá muita coisa boa. Muita
0: eu digo mesmo o nome
1: boa.
0: Da praia. Oh, até macaquinhos têm. E... eu vi! Eu, no Príncipe. Porque. Oh,
1: temos na... no Príncipe, é verdade. E,
0: olhei. Ai, olha os macaquinhos pequeninos. Tão giros. Aliás, valha-nos agora que a reserva, sendo ela também até internacional, a preservação é o que se quer. Digo sempre que saudades, quer numa ilha, quer noutra. Quando é que esteve pela última vez? Lá?
1: Eu estive lá no ano passado, em novembro. Fui lá passear. Dei lá umas férias de 15 dias, foi muito bom.
0: O que é que você acha daquele petisco do caranguejo do coqueiro?
1: Ah, isto é um espetáculo. Como diz o Fernando Mendes, um espetáculo aquilo.
0: Ponha lá o dedo à frente dele, vai ver o que lhe acontece.
1: É verdade, é verdade.
0: Ouvinte, morde mesmo. Morde mesmo, arranca mesmo.
1: Depois,
0: esperem, ouvintes, isto é fantástico. Conta aqui ao pessoal como é que se apanha esse caranguejo e onde é que ele se encontra.
1: Olha, eu sinceramente não sei como é que se apanha, mas eu só encontrava no prato, mais nada. Ia para um restaurante e pedia para comer, mais nada. Agora, como se apanha, não sei. Aqui tem talvez com fio, talvez sintético, aqueles fios de pesca, talvez os miúdos antigamente faziam um laço assim e apanhava logo o camarão com um fio.
0: Isso é outra coisa. Isso é outra coisa. Na sua ilha também vi lá malta nova que me convidaram, foram lá buscar a fruta pão, puseram na fogueira, aquilo queimou, passado um bocado.
1: Ah, aquilo é bom, aquilo é bom.
0: Ai meu Deus, a natureza é pródiga.
1: Então, bom, oi. Palma, convinda, palma.
0: Respirar, eu vou. Vim de Palma, isso foi no mercado, lá aquelas.
1: Só quando já cheguei em São Tomé quantas vezes?
0: Uma, mas muito.
1: Uma,
0: mas foi muita dilatada, meu amigo. Conheci aquilo como a palma da minha mão, quer numa ilha, quer noutra. Eram 10:30, 11 da manhã. Estava no mercado da sua terra e diziam as senhoras, quer provar? E eu olhava para. Epá, comia há pouco o pequeno almoço. Olhe, melhor ainda. E então tiraram a tampinha do garrafão, puseram um bocadinho, bote na boca.
1: É verdade, aquilo é... Eu quando vou para Santo Domingo não como carne, é só peixe.
0: Pois é.
1: É só peixe e vinho da Palma, e cerveja nacional, não é nada.
0: Ai, é tão... Bexuda, ai, é tão boa. Ouça, isto quer dizer então que passado todo este tempo, toda esta experiência enriquecedora de vida, você chegou, sonhou, cumpriu e daqui mais algum tempo vai ser o descanso que você quer para o resto da sua vida, para desfrutar mais com a família. É isso, é amigo?
1: Eu acho que fiz o meu dever cumprido. Já fiz tudo. Agora é mesmo gozar com a família, só mais nada. E pedir a saúde, que é essencial.
0: Onde é que você vive?
1: Eu vivo no Rio de Moura.
0: Agora, meu caro, venham esses abraços.
1: Olha, para si quero deixar um forte abraço e para toda a companhia aí da Antena 1. E para os meus colegas que andam aí na estrada também, quero desejar um forte abraço e boa viagem, conduzir com cuidado, com muita atenção, porque a vida é longa, devagar é que se vai a longe, não é preciso pressa. Portanto, um forte abraço para todos que andam aí na roda.
0: Okay.
1: E para o meu primo Aragão, mais um abraço.
0: Também, exatamente, fiel ouvinte. Então, olha, meu amigo, o caranguejo lá do coqueiro, que é malandro que se farta, ouvintes, que pode atingir, aí sei o quê, 2 quilos, enorme. Durante a noite, quando eles saem, é aí nessa altura que eles vêm a passar, às vezes, pela estrada, que até os esmagam muitos deles, mas é nos buracos onde eles estão que, com cuidado, os retiram e não serem mordidos. Um abraço, amigo. Tudo
1: olha,
0: bom, foi um gosto.
1: Também. Meta aí uma música de Santo Tomé, por favor, já que estou em viagem, que é para me entreter um bocadinho.
0: Ponha aí o rádio mais alto. Ponha o rádio mais alto, se faz favor.

0: Os Calema com esta chuva de amor. Bom dia, Maria dos Anjos.
1: Bom dia, Sr. Zé Candeias.
0: Como é que está a senhora?
1: Estou bem.
0: E o Sr. Zé Francisco?
1: O Sr. Zé Francisco é que tem andado um pouco mais, um pouco adoentado.
0: Tirando isso, aí vão vivendo cada dia aí em Borba, não é, Maria dos Anjos?
1: Sim, sim.
0: A senhora está mesmo em Borba?
1: Sim, sim, é mesmo em Borba.
0: Se alguma dúvida houvesse, a senhora, só pela forma de falar, é alentejana de gema. Uma vida hoje, se calhar, mais descansada. Se calhar, muito trabalho ao longo da vida, não, Maria dos Anjos?
1: Sim, nós trabalhámos muito, mas agora fizemos pausa, claro.
0: Então, a idade não perdoa, não é, minha cara?
1: Ah, claro.
0: Sempre, a vossa vida foi sempre feita aí no Alentejo, em Borba?
1: Sim, sim, sim.
0: E...
1: A 3 quilómetros de Borba.
0: 3 quilómetros de Borba.
1: Entre Borba e Vila de Sousa, numa fazenda.
0: E isso deve ser um território bonito. Olha, fica logo entre duas belas terras. Então, sim, sim. Toda uma vida dedicada à agricultura, Maria dos Anjos?
1: Toda a vida. Sim. O meu marido não. O meu marido foi nos mármores. Eu fui na agricultura.
0: Ai, o seu marido andou aqui, aí nos mármores. Pois isso aí é o que não falta.
1: 40 anos andou nos mármores.
0: Iapá. E hoje a senhora ainda tem, se calhar, aí uma hortinha, um quintalinho que cuida ou não?
1: Olha, por acaso sim, aqui em Borba tem um quintalinho, tem galinhas, tem plantação para nós comermos.
0: Isso dá saúde, não dá?
1: Dá, sim,
0: dá saúde. Então, e o meu caro Zé Francisco está aqui? Está no quarto? Está a descansar ainda, é, Maria dos Anjos?
1: Sim, estamos os dois ao pé um do outro.
0: Ele está a ouvir a nossa conversa, não está?
1: Ah, sim, está.
0: Então, bom. Então, e o casal? Não sei, passou por aqui um pássaro. Sabe como é que é? No Alentejo a passarada, é roxinóis, da desgás, nanana. Passou aqui um pássaro que me disse que hoje é um dia especial para o casal.
1: É sim, graças a Deus, até esta data.
0: E que dia é o de hoje, Maria dos Anjos?
1: 58 de casados.
0: Ia, que lindo, ouvintes. Eu vou terminar o programa com uma conversa destas. A senhora conheceu aí o Sr. Zé há tantos anos. Isso foi aí na zona, foi aí na terra, Maria dos Anjos?
1: Sim, sim, sim. Olha... Para lhe dizer ao senhor, nós já ouvimos o seu programa desde que o senhor entrou no programa, há 30 e nem sei quantos anos.
0: Então já não vou trabalhar.
1: É a segunda vez que eu falo com o senhor este ano.
0: É, então sempre bem-vinda, minha cara, exatamente. Então...
1: Em abril, quando o meu marido fez 78 anos e estou a falar hoje.
0: Então quer dizer, a senhora só me fala em datas fantásticas, em datas comemorativas.
1: É verdade.
0: Então, ouça, eu posso dar uma palavrinha aí ao Tizé?
1: Sim, pode dar, sim.
0: Então passa-lhe o telefone, mas olha, não se vai embora que eu também lhe quero dar depois uma palavra.
1: Está em voz alta,
0: eles percebem tudo. Olá, Tizé.
2: Zé, como é que está? Bem?
0: Eu estou. E o meu amigo, como é que vai? Tirando essas mazelazinhas?
2: Estou contente de fazer muitos anos casado. É a coisa mais linda do mundo.
0: Ah, isso achou você na altura, quando olhou para ela, catrepitana, esta leva-me ao altar, foi isso, ó Sr. Zé?
2: Sim, doutor.
0: Doutor, é, doutor da vida, é. Ui, sei lá. Então, com que idade é que vocês começaram a namorar?
1: Olha, para dizer a verdade... Eu tinha 16 anos quando fui viver com este homem.
0: Ia tantos anos. Ia que amor. Ia...
1: Ao fim de um mês, faz hoje 58, casamos. Mas ao fim de um mês de estarmos juntos, faz hoje 58.
0: Oh, Maria dos Anjos, se é que foi amor, hein?
1: É verdade.
0: E casaram 58, onde?
1: Né?
0: Onde, é que, onde é que casaram?
1: Casámos na matriz de Borba.
0: E isso é muito bonito.
1: A Igreja Matriz de Borba.
0: Ia, você ia tão bonito, ó Maria dos Anjos.
1: Naquela altura não se usava como nós já estávamos juntos, não se usava o vestido de noiva.
0: Oh, Maria dos Anjos, a senhora é bonita pela cara, interessa lá o vestido. Olha, olha.
1: Sim, não se usava, era um fatinho.
0: Era um fatinho, exatamente, ia composta e já está.
1: Sim, claro.
0: E o Zé também ali, aprumado, ali no seu belo fatinho, não era, Maria dos Anjos?
1: Ele tinha 20, ele tem mais 4 anos que eu.
0: Pronto, ok.
1: Eu tinha 20 e ele tinha 16, aí pode o Zé ver.
0: Filhos.
1: Como foi?
0: Filhos.
1: Filhos, tenho um casal, tenho um com 56 e tenho uma com 50. Oi, morei na Torre da Marinha, a minha filha, com 52.
0: Vida bonita. E netos, Maria dos Anjos?
1: Sim, sim. E netos tenho. Netos tenho 4. E queria dizer ao senhor Zé Candias que hoje tenho um que faz 15 anos.
0: E
1: Rufino.
0: Então quer dizer, a senhora tem um neto que comemora o aniversário quando vocês comemoram os anos de casado.
1: Às hoje 15 anos eu moro aí na Torre da Marinha.
0: Quando é que vocês se encontram todos?
1: Olha, nós era primos aos anos dele, por acaso éramos. Mas como o meu marido não está bem, pensámos em não irmos. Logo vimos pro WhatsApp e damos os parabéns.
0: Muito bem, muito bem. Que bonito. Ouvintes, 58 anos, isso é que foi amor, hein? Namoraram só um mês e vai daí, sim, casaram. Sim. Oh, Maria dos Anjos, naquela altura havia lua de mel?
1: Não, Zé Candir, não havia nada.
0: Ah, mas sempre houve...
1: Não
0: sempre...
1: havia possibilidades de
0: pois.
1: Nada.
0: Está bem, mas pronto, a lua de mel pode ser aqui, pode ser acolá.
1: A lua de mel fizemos lá à nossa maneira.
0: Exatamente, muito bom. Vão almoçar hoje, vão fazer assim um passeizinho diferente, como é que vai
1: sim,
0: ser
1: sim.
0: Aí com o senhor, o senhor Francisco?
1: O possível, fazemos o possível.
0: Muito bem.
1: O impossível, para a coisa correr bem no dia de hoje, não?
0: Oh, Maria dos Anjos, o que é que significam 58 anos de casados, de amor, que a gente sabe que a vida tem, pronto, as suas dificuldades, mas isto é compreensão, é gostar-se muito um do outro,
1: sim, sim,
0: e perceber
1: sim.
0: Que a vida só faz sentido havendo amor entre duas pessoas, não é?
1: Sim, Zé, olha, é mais compreensão. É mais a gente fazer para o dia-a-dia correr bem e compreendermos um ao outro.
0: Muito bem, sim senhor.
1: E agora digo-lhe outra coisa, para finalizarmos a conversa. Hoje precisamos um do outro e damos cada vez melhor.
0: Muito bem. Para o tempo, é caso fazer para o tempo que nos resta, que nos recompensemos bem e neste caso
1: sim,
0: um ao outro.
1: Agora é que nós temos preciso um do outro, não?
0: Muito bem, exatamente. Aliás, agora, é pronto, lá está, à altura depois faz a necessidade. Ó, Sr. Zé Francisco, você tem aqui uma mulher, por isso é que você anda aí no meio dos anjos. Muito bom, muito bom. E o que é que faz? Oh, meu caro José, e você, lá está, uma vida também de muito trabalho. O que é que você fazia nos Másmos? Você punha lá dinamite, serrava, como é que, o que é que fazia? Fazia lá?
2: Fazia tudo, era com martelo.
1: Não sei se o José sabe, era caboqueiro. Era trabalhar de martelo.
0: Iepá! Quantas vezes é que o martelo foi ao dedo?
2: Muitas vezes.
0: E nessa altura a gente chama por flores e outras coisas, etc e tal. Oh, meu caro casal, Maria dos Anjos e José Francisco, parabéns pelo vosso dia, pelo vosso exemplo.
1: Obrigada.
0: 58 anos. E é como se eu estivesse aí para vos dar um abraço, porque estas coisas são do melhor. Felicidades.
1: Obrigado,
0: para vocês.
1: Obrigado.
0: E para a família.
1: Obrigado.
0: Foi um gosto, hein?
1: Obrigada. Obrigada. Tudo bom, até que Deus queira.

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1: Voltamos a ligar à música e às conversas com José Candeias depois das notícias às 8, né? Para já e olhando, né, para o dia de hoje, no que diz respeito a máximas, Aveiro deverá chegar aos 21 graus, Viana do Castelo e Guarda 22, Bragança e Ponta Delgada 23, Vila Real, Coimbra, Leiria, Sines, Chagres e Faro 24 graus, Viseu e Porto Alegre 25, Braga e Funchal 26, Setúbal e Beja 27, Santarém, Lisboa e Évora 28 graus, um dia com a subida da temperatura mínima no interior norte e centro, descida na região sul, subida da máxima no norte e centro e no interior do Alentejo. Madeira com chuva fraca a norte e nas zonas altas, Açores com sol.
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1: Oito horas em Portugal continental e na Madeira, são sete nos Açores. Olá, bom dia Frederico, vamos aos temas em destaque nesta edição.
2: Volodymyr Zelensky condena o anúncio feito por Donald Trump. Os Estados Unidos vão suspender as sanções às companhias petrolíferas russas. Os norte-americanos vão voltar a comprar gasóleo à Rússia mais de quatro anos depois do início do embargo. Marta Temido critica o governo pela redução de verbas para a saúde na proposta de orçamento do Estado, mas o ministro Leitão Amaro garante que não há na prática um corte se não for tido em conta a verba extraordinária do PRR. Começou mal, mas acabou bem o jogo do Sporting em Braga. Os Leões bateram a equipa minhota por 3-1.
1: Nesta altura em Coimbra estão 10 graus, 14 em Faro e no Porto, 15 em Lisboa, 20 em Ponta Delgada e 21 no Funchal. As notícias às 8, a edição é de Frederico Moreno.
2: O presidente da Ucrânia critica a decisão de Donald Trump de suspender as sanções ao gás óleo da Rússia. O líder da Casa Branca anunciou ontem à noite que os Estados Unidos vão comprar no imediato 300 mil toneladas de combustível russo. Volodymyr Zelensky condena o fim do embargo e avisa que Moscovo vai ter mais capacidade financeira para prolongar a guerra na Ucrânia. Trump agradeceu a Vladimir Putin por este acordo, que acontece a menos de um mês das eleições intercalares norte-americanas e que está a motivar críticas. Alexandra Sofia Costa, inclusivamente entre os republicanos.
3: O acordo é criticado por democratas, republicanos e por Zelensky. Os democratas acusam Trump de enfraquecer as sanções contra Moscovo e de não cumprir a legislação recentemente aprovada pelo Congresso. Também entre os republicanos há críticas à decisão. O congressista republicano do Nebraska, no X, publicou um comentário a dizer que as políticas do presidente em relação à Rússia e à Ucrânia são um fracasso. Os americanos precisam de clareza moral, não de ambiguidade moral. Já o presidente ucraniano considera que o acordo contribui para prolongar a guerra. Volodymyr Zelensky qualificou-a como uma decisão fraca, um investimento numa guerra que tem de ser terminada, não prolongada. Zelensky escreveu nas redes sociais que dar presentes a Putin não resulta em paz e que Moscovo vai retribuir com mais terror. Este gesto vai criar uma nova crise com os aliados de Washington. NATO, Trump justificou afirmando que era essencial para reduzir os preços dos combustíveis nos Estados Unidos, que dispararam na sequência da decisão de entrar na guerra com o Irão e muito perto das eleições intercalares.
2: Os Estados Unidos vão voltar a comprar gasóleo à Rússia, pondo fim, pelo menos temporariamente, às sanções impostas a Moscovo devido à invasão da Ucrânia. Barack Obama é esperado hoje em Lisboa para uma conferência sobre liderança e resiliência. O antigo presidente dos Estados Unidos é o orador principal no evento Game Changers Forum, que decorre logo à tarde no antigo pavilhão atlântico. Marta Temido acusa o governo de desinvestimento no SNS, desde os tempos da Troika, em 2011, que o orçamento para a saúde não sofria um corte, mas é isso que está previsto na proposta de orçamento do Estado para o próximo ano. Ouvida pela Antena 1, a antiga ministra da Saúde e eurodeputada do PS dirige críticas ao governo pela redução de verbas para o setor.
4: Parece um desinvestimento nas necessidades de um serviço público que responde a uma população cada vez mais envelhecida e, portanto, com maiores necessidades. O Serviço Nacional de Saúde sempre se queixou do seu subfinanciamento. Aquilo a que assistimos nos primeiros números deste ano é um agravamento dessa situação e, portanto, naturalmente que há uma preocupação com essa realidade.
2: Marta Temido, eurodeputada socialista, em declarações à Antena 1 ontem à noite em Lisboa, à margem da apresentação de um livro. Já o ministro da Presidência recusa a ideia de cortes no orçamento para a saúde em 2027. Leitão Amaro explica que, se for descontada a verba extraordinária relativa ao plano de recuperação e resiliência, na verdade a saúde vai ter mais dinheiro disponível no próximo ano.
5: Esta verba do PRR é uma verba excepcional, foram investimentos, foram centros de saúde, obras em hospitais que foram feitas, equipamentos que foram comprados. Se nós, isso aconteceu agora, com um dinheiro especial que vem nessa altura, se retirar, deixa-me só dizer, se retirarmos isso, o orçamento da saúde sobe 3%. Isto é, a comparação entre o que é comparável, há um aumento de 3% porque nós estamos a valorizar o Serviço Nacional de Saúde. Mas...
2: António Leitão Amaro, em entrevista ontem à noite à RTP, negar cortes no orçamento para a saúde no próximo ano. O Conselho Nacional do Chega aprovou por unanimidade a realização de eleições diretas para a escolha do presidente do partido a 31 de outubro. Foi também votado que a Convenção Nacional vai acontecer nos dias 20, 21 e 22 de novembro. André Ventura será recandidato à liderança na próxima reunião magna, que terá os estatutos e a eleição de novos órgãos nacionais em cima da mesa. As últimas duas convenções do Chega foram invalidadas pelo Tribunal Constitucional por irregularidades nos estatutos do partido. Antes, no discurso de abertura do Conselho Nacional, André Ventura deixou renovados apelos à União Interna, pediu ao partido que mostre que está pronto para governar e que coloque o país acima de qualquer guerrilha interna. Mensagem deixada aos dirigentes do Chega. Ventura diz-se preparado para governar e desafia o partido a dar o mesmo sinal.
6: Entendo e penso que vos posso unir a todos num propósito que um partido que se tornou muito grande pode ainda levar a cabo. É por isso que me recandidato à presidência do partido. Não estou a pedir que não se candidatem, nem que não apoiem. O que estou a pedir é para darmos um sinal ao país daquele dia. O sinal é: estamos prontos para governar o país. E isso, meus caros, isso só é dado quando um partido mostra que, apesar de se ter tornado grande demais, o seu amor pelo país ainda é muito maior do que qualquer guerrilha ou qualquer luta interna entre...
2: Apelos à União Interna nos Chega, deixados ontem à noite por André Ventura no Conselho Nacional do Partido. E começa hoje o Congresso da UGT. A reunião magna da Central Sindical vai ficar marcada pela escolha do sucessor ou sucessora de Lucinda Damaso, que vai abandonar o cargo de presidente. O Congresso na Figueira da Foz também vai contar na abertura com a presença da Ministra do Trabalho. A intervenção de Rosário Palma Ramalho acontece após as polémicas negociações da lei laboral, que terminaram sem acordo entre os parceiros sociais. O pacote laboral acabou por ser chumbado no Parlamento. A Associação Sindical dos Profissionais da Polícia espera que o novo diretor nacional da PSP ajude a resolver os problemas da profissão. Pedro Moura foi ontem anunciado como novo responsável máximo pela Polícia de Segurança Pública, numa altura de protestos nas ruas por parte dos agentes que reclamam aumentos salariais. Ouvido pela Antena 1, o presidente da ASP, Paulo Santos, reconhece que o novo líder da PSP é alguém que conhece bem os cantos à casa.
7: É uma pessoa que conhece a instituição, está a ser nomeado num momento muito difícil da PSP e esperamos que tenha a capacidade, pelo menos, de perceber aquilo que tem sido dito pelos sindicatos, que faça uma avaliação daquilo que é o quadro atual e que possa, junto do Governo, fazer a sua parte para que o Governo ajude a investir e a ter uma estratégia de segurança pública para que os problemas que estão identificados se resolvam.
2: Reação da Associação Sindical dos Profissionais da Polícia à escolha de Pedro Moura para assumir o cargo de Diretor Nacional da PSP. Pedro Moura era até agora Coordenador-Geral da Unidade de Fronteiras e Estrangeiros do Sistema de Segurança Interna. Estava a perder ao intervalo, mas o Sporting conseguiu dar a volta ao resultado. Os Leões venceram em Braga ontem à noite por 3-1. A equipa de Alvalade apanhou um susto e o treinador Rui Borges precisou de recorrer ao banco de suplentes, lançando no jogo Luís Soares, Zalazar e Maxi Araújo. Três jogadores que contribuíram para a reviravolta no marcador, para a satisfação do treinador do Sporting.
8: Tínhamos dois empates e somos o Sporting, que joga-se para ganhar. E uma equipa como o Sporting não pode estar dois jogos sem ganhar. Tão simples quanto isso, por isso. Importantíssimo voltar às vitórias num campo difícil, perante um grande adversário. O meu objetivo, o meu foco é exatamente o mesmo, fazer o meu melhor para ajudar a equipa ser capaz de ganhar ao adversário.
2: Sporting marcou com golos de Suárez, Zalazar e ainda um autogol do Braga. A equipa minhota também tinha marcado através de um autogolo do guarda-redes do Sporting, Rui Silva. O técnico do Braga, Carlos Vicentes, diz que é preciso manter a cabeça fria.
9: Num clube como este,
10: num clube como este, quando não ganhas, há descontentamento das pessoas. E isso eu entendo. Quem nos segue sabe que este Braga, nos últimos 15 meses, pode encontrar um Braga que ataca, um Braga que tenta fazer mais golos que o adversário, um Braga que pressiona alto e um Braga que vai lutar sempre dentro de campo. Obviamente temos que conseguir traduzir isso em ganhar partidas. Entendemos a decepção, mas o nosso trabalho é manter a cabeça fria.
9: Nosso trabalho é manter a cabeça fria.
2: O Braga perdeu em casa ontem à noite, frente ao Sporting, por 3-1. É uma caminhada teatral. Estreia hoje em Lisboa a nova produção da companhia de teatro Hotel Europa. Chama-se Portela 2037 e pretende levar o público pelos caminhos do futuro do território do aeroporto e pelas preocupações dos moradores. No topo da lista, Sandy Gageiro, está a habitação. 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
11: 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Nina Simone.
2: Vamos já ouvir o trabalho de Sandy Gageiro com o espetáculo Portela 2037, um espetáculo que, no fundo, é uma caminhada teatral pelo futuro do território do aeroporto de Lisboa, um território onde existem também preocupações por parte dos moradores relativamente à questão da habitação.
11: O público é dividido em dois voos, ou melhor, duas caminhadas.
12: Voo com destino a Camarate vai descolar em 3, 2, 1, 0.
11: A outra vai para a Alta de Lisboa. Antes de partir, os atores partilham histórias recolhidas neste território que circunda a Portela.
13: Esta era uma zona de quintas, onde as pessoas mais abastadas da cidade de Lisboa vinham passar os verões.
12: Depois passou a ser uma área onde se instalaram migrantes.
11: Com a eventual mudança da infraestrutura para Alcochete, muitas questões se levantam sobre o destino dos terrenos atualmente ocupados, entre elas a habitação.
14: A verdade é que Portugal nunca pensou a habitação. E isso é muito evidente aqui neste território. O fim do Império Colonial, o 25 de Abril, a chegada de milhares de pessoas das antigas colónias portuguesas, este grupo que ficou conhecido na história como retornados, e muitos deles estabelecem-se aqui. Este bairro que estamos agora aqui a atravessar, nós neste momento já estamos em Camarate.
11: André Amálio e Teresa Avlitskova coordenam esta caminhada teatral.
15: Decidimos convidar várias pessoas da comunidade local a participar no espetáculo e também convidamos, primeiro entrevistamos e depois convidamos várias especialistas, como nós chamamos entre nós especialistas, arquitetos, ativistas.
11: O que vai ou pode acontecer numa nova área de mais de 5 km quadrados no centro da cidade é o que o Hotel Europa quer refletir com Portela 2037.
2: Caminhadas teatrais que acontecem neste fim de semana e no próximo, com duas sessões por dia, às 11 da manhã e às 4 da tarde.
1: Frederico Moreno, de volta às 9 para atualizar estas e outras notícias que estão em permanência em noticias.rtp.pt, o simultâneo da RTP Antena 1 com Açores, Madeira e Mundo.
2: Bom dia, 7 horas e 12 minutos.
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3: Muito bom dia, votos de um excelente fim de semana. Sou o César Pinheiro, no apoio técnico vai estar o Marco Moreira.

A cena tá muito caótica, bro. Sendo sincero, nunca tinha visto uma cena dessas. Nunca imaginei que em Moçambique pudéssemos ver uma cena dessas aqui. Mas, epa, eu sou 100% apoiador da revolução. Epa, alguns de nós vamos morrer, mas, epa, temos que morrer pela causa. Temos que morrer pela causa, não temos outra alternativa. Nós só mudamos de colono. Só mudamos de colono e temos que vencer esse novo colono.

Luz à toa com os Dame e 112 e prepara-se para um sábado sem chuva. As máximas irão chegar aos 25 graus na Horta e Santa Cruz das Flores.

0: Amor Medo com Soma. Uma ótima manhã de sábado ligado à Rádio Pública e a altura para ficarmos com mais uma edição do Geoparque Açores em 5 minutos com a Rosa Margarida e com a doutora Salomé Menezes.
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2: Em 5 minutos com a Salomé, olá.
3: Olá.
2: Estamos aqui para falar de uma efeméride que ocorre exatamente hoje.
3: Exatamente hoje, é verdade. Um efeméride muito, muito especial. Foi um caminho penoso dar-lhe luz, mas ela chegou finalmente. Em 2021 foi proclamado pela Unesco o Dia Internacional da Geodiversidade, o dia 6 de outubro. E é exatamente sobre essa efeméride e o festival associado a ela que vamos falar hoje.
2: Portanto, é uma, digamos que é uma efeméride importante, é um dia internacional. E porquê que ele tem assim tanta importância?
3: É muito importante porque, na verdade, a geodiversidade sustenta a vida na Terra. Sem ela, a vida na Terra não era possível. Portanto, esta efeméride que foi proclamada pela Unesco em 2021 pretende exatamente chamar a atenção para a variedade de materiais, a variedade de formas que moldam o nosso planeta e que sustentam a nossa existência e a existência de todos os seres vivos. Embora às vezes passe despercebida, na verdade, e já falámos sobre isto várias vezes nos nossos programas, a geodiversidade está na base das paisagens que admiramos, influencia a distribuição dos ecossistemas, fornece recursos essenciais à sociedade, principalmente no formato atual que vivemos, e ajuda-nos a compreender a história da Terra, ela própria, a memória da Terra e dos territórios onde vivemos. Então, por que não celebrá-la?
2: Claro, e é uma iniciativa conjunta que envolve vários geoparques.
3: Sim, para assinalar esta data, a Rede Portuguesa de Geoparques Mundiais da Unesco promove mais uma edição do Festival da Geodiversidade. Esta é uma iniciativa conjunta que envolve os geoparques portugueses, o Geoparque Natortejo, Arouca, Açores, Terras de Cavaleiros, Estrela, Oeste e o mais recente Geoparque Mundial da Unesco em Portugal, o Algarvensis. Este ano o tema do festival é Geodiversidade à Tua Porta, então ele convida-nos a olhar para o território com uma nova perspectiva, com um olhar diferente e a descobrir que a geodiversidade não está só lá fechadinha nos geossítios mais conhecidos ou nas paisagens mais emblemáticas, permite despertar para o facto dela se encontrar também nas ruas por onde caminhamos, nas rochas que foram utilizadas na construção dos edifícios característicos do nosso território, nos portos, nos muros, em muitos outros elementos do nosso cotidiano. É ela que lhes dá forma.
2: E quem é que coordena o festival?
3: Nos Açores, o festival é coordenado pelo nosso geoparque, pelo Geoparque Açores, mas, na verdade, ele não era possível sem o envolvimento dos parceiros. Conta com o apoio da Secretaria Regional do Ambiente e Ação Climática, da Direção Regional do Turismo, da Associação Os Montanheiros, mas de muitos, muitos outros, era impossível enumerá-los todos. São dezenas de parceiros distribuídos pelas 9 ilhas que permitem que este festival ganhe dimensão, que lhes dão forma e que, com o seu empenho, com a sua dedicação e com as atividades que promovem, fazem do festival uma verdadeira festa da geodiversidade. Portanto, peço desculpa por não os enumerar, mas seria realmente impossível, era um programa só para enumerar parceiros. Por isso é muito, muito bom podermos contar com todos e vamos dar forma então a este festival.
2: Eu agora gostava que a Salomé me falasse de uma exposição cujo título é A Geodiversidade à Tua Porta.
3: Exato. Entre os dias 3 e 18 de outubro vai estar patente nas delegações de ilha do Geoparque Açores, que são maioritariamente centros de interpretação, à exceção da Ilha Terceira, em que a delegação de ilha corresponde à sede dos montanheiros. E esta exposição, que como a Rosa referiu, é intitulada A Geodiversidade à Tua Porta, apresenta amostras de rochas que são representativas dos Açores e convida os visitantes a descobrir a sua origem, os processos geológicos que as formaram e também algumas curiosidades que fazem destes materiais únicos no nosso território. Mas o grande momento de participação pública prevê-se que aconteça no próximo sábado, no dia 10 de outubro, com a realização de georrotas urbanas em todas as ilhas. É uma atividade gratuita, aberta à comunidade, por isso incentivamos a participação.
2: E onde é que estas georrotas urbanas vão decorrer?
3: Selecionamos uma velocidade por ilha, portanto vão decorrer em Vila do Porto, Ponta Delgada, Angra do Heroísmo, Santa Cruz da Graciosa, Velas, Laje do Pico, Horta, Santa Cruz das Flores e Vila do Corvo, entre as 9h30 e as 12h30. É necessária inscrição, portanto eu aconselho que consultem o programa completo de atividades e também o formulário para inscrição desta atividade Georrotas Urbanas nas redes sociais e nos canais de comunicação do Geoparque Açores.
2: Portanto, a doutora Salomé está aqui a fazer um convite para que nós valorizemos o património.
3: Sim, para conhecer melhor o território e conhecer melhor o território é também valorizar o património e contribuir para comunidades mais resilientes, mais conectadas com aquela que é a sua identidade. E o Geoparque Açores então convida todos os açorianos a participar neste Festival da Geodiversidade e a descobrir que realmente ela está à nossa porta.
2: Aqui fica o convite.
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E como queremos mantê-lo bem informado e atualizado nesta manhã de sábado, daqui a pouco atualizamos as notícias do país e do mundo. E um pouco mais tarde, às 8h30, o jornalista Sáez Furtado vai nos trazer as últimas da região.

Anger com fotografia. Em relação ao tempo para hoje, sábado, dia 10 de outubro, poderá contar com períodos de céu muito nublado com abertas, aumento de nublosidade para o final do dia, mas só para o grupo ocidental.

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1: Nove horas em Portugal Continental e na Madeira, são 8 nos Açores. E esta hora, Frederico, no topo da atualidade.
2: O presidente da Ucrânia critica a decisão de Donald Trump de suspender as sanções ao gasóleo da Rússia. O líder da Casa Branca revela que os Estados Unidos vão comprar, no imediato, 300 mil toneladas de combustível russo. António José Seguro avisa que a saúde mental não pode ser um luxo, tem de estar ao alcance de todos. O Presidente da República defende a prestação de cuidados nos estabelecimentos de saúde, nas escolas, nos locais de trabalho, com aposta na prevenção. A antiga ministra Marta Temido questiona a redução de verbas para a saúde na proposta de orçamento do Estado.
1: Nesta altura, em Coimbra estão 11 graus, a Porto 13, 15 em Lisboa, 18 em Faro, 20 em Ponta Delgada e 21 no Funchal. As notícias às 9. A edição é de Frederico Moreno.
2: Uma má decisão que vai alimentar a máquina de guerra russa. É desta forma que Volodymyr Zelensky reage ao anúncio feito ontem à noite por Donald Trump de que os Estados Unidos vão voltar a comprar gasóleo à Rússia. Na prática, estas importações de toneladas de combustível representam uma suspensão das sanções que tinham sido impostas às petrolíferas russas desde o início da invasão da Ucrânia há mais de 4 anos, com o preço do gasóleo a custar agora mais 70% aos norte-americanos desde o início da guerra no Irão. E com eleições intercalares à porta, Trump decidiu fazer este negócio com Vladimir Putin, Alexandra Sofia Costa, o que já motivou críticas, inclusivamente por parte dos republicanos.
3: O acordo é criticado por democratas, republicanos e por Zelensky. Os democratas acusam Trump de enfraquecer a

0: sanções contra Moscovo e de não cumprir a legislação recentemente aprovada pelo Congresso. Também entre os republicanos há críticas à decisão. O congressista republicano do Nebraska, no X, publicou um comentário a dizer que as políticas do presidente em relação à Rússia e à Ucrânia são um fracasso. Os americanos precisam de clareza moral, não de ambiguidade moral. Já o presidente ucraniano considera que o acordo contribui para prolongar a guerra. Volodymyr Zelensky qualificou-a como uma decisão fraca, um investimento numa guerra que tem de ser terminada, não prolongada, e que Moscovo vai retribuir com mais terror. Este gesto vai criar uma nova crise com os aliados de Washington na NATO. Trump justificou-a afirmando que era essencial para reduzir os preços dos combustíveis nos Estados Unidos, que dispararam na sequência da decisão de entrar na guerra com o Irão e muito perto das eleições intercalares.
1: Os Estados Unidos vão voltar a comprar gasóleo à Rússia, pondo fim, pelo menos temporariamente, às sanções impostas a Moscovo devido à invasão da Ucrânia. 7 pessoas morreram em ataques russos lançados hoje na região ucraniana de Zaporizhia. Entre as vítimas mortais estão 3 crianças. É o que indica o governador daquela região, no sul da Ucrânia. Há ainda registro de 10 feridos. Edifícios foram atingidos em bairros residenciais por 5 bombas russas. Neste momento decorrem operações de resgate à procura de mais sobreviventes entre os escombros. Donald Trump criticou o Comitê Nobel por não ter sido ele o laureado com o Prémio Nobel da Paz. O Comitê Norueguês optou por distinguir a antiga presidente do Tribunal Penal Internacional, Navi Pillay, mas o chefe de Estado norte-americano considera que a escolha certa teria sido ele próprio.
2: Apesar de tudo isso e de todas essas conquistas inacreditáveis, o Prémio Nobel foi concedido hoje a uma pessoa liberal que trabalha nas Nações Unidas, de quem ninguém nunca ouviu falar. Eu nunca ouvi falar dessa pessoa. Conheço muita gente. Nunca ouvi falar dessa pessoa em particular. Mas parabéns, mesmo assim. Em todas as guerras que resolvi, nunca falei com as Nações Unidas. Elas não me ajudaram em nada. Os Estados Unidos da América, representados por mim como seu presidente, deveriam ter recebido o Prémio Nobel da Paz, mas não receberam. E isso é uma mancha indelével na Noruega. E nessas pessoas que tomaram uma decisão tão vergonhosa e constrangedora.
1: Donald Trump, num comício ontem à noite, a classificar a atribuição do Nobel da Paz à jurista Navi Pillay como uma decisão vergonhosa e embaraçosa. O presidente dos Estados Unidos alega que tem contribuído para o fim de vários conflitos no mundo. Barack Obama é esperado hoje em Lisboa para uma conferência sobre liderança e resiliência. O antigo presidente dos Estados Unidos é o orador principal no evento Game Changers Forum, que decorre logo à tarde no antigo pavilhão atlântico. O Presidente da República defende que a saúde mental não pode continuar a ser relegada para segundo plano. António José Seguro qualifica a situação como um drama para muitas famílias e pede mais prevenção. Numa mensagem publicada hoje na página oficial da Presidência da República na internet para assinalar o Dia Mundial da Saúde Mental, o Presidente realça que em Portugal mais de 20% da população sofre de algum tipo de perturbação psiquiátrica. O país tem das mais altas prevalências da doença na Europa. Seguro afirma que a saúde mental é um direito humano universal, não pode ser um luxo, sublinhando que tem de estar ao alcance de todos nos estabelecimentos de saúde, escolas e locais de trabalho. Marta Temido acusa o governo de desinvestir no SNS desde os tempos da Troika, em 2011, que o orçamento para a saúde não sofria um corte, mas é isso que está previsto na proposta de orçamento do Estado para o próximo ano. Ouvida pela Antena 1, a antiga ministra da Saúde dirige críticas ao governo por esta redução de verbas.
3: Parece um desinvestimento nas necessidades de um serviço público que responde a uma população cada vez mais envelhecida e, portanto, com maiores necessidades. O Serviço Nacional de Saúde sempre se queixou do seu subfinanciamento. Aquilo a que assistimos nos primeiros números deste ano é um agravamento dessa situação e, portanto, naturalmente que há uma preocupação com essa realidade.
1: Marta Temido, eurodeputada socialista e antiga ministra da Saúde, em declarações à Antena 1 ontem à noite em Lisboa, à margem da apresentação de um livro. Já o ministro da Presidência recusa a ideia de cortes no orçamento da saúde para 2027. Leitão Amaro explica que, se for descontada a verba extraordinária relativa ao PRR, o Plano de Recuperação e Resiliência, na verdade a saúde vai ter mais dinheiro disponível no próximo ano.
4: Esta verba do PRR é uma verba excepcional, foram investimentos, foram centros de saúde, obras em hospitais que foram feitas, equipamentos que foram comprados. Se nós, isso aconteceu agora, com um dinheiro especial que vem nessa altura, se retirar, deixa-me só dizer, se retirarmos isso, o orçamento da saúde sobe 3%. Isto é, a comparação entre o que é comparável, há um aumento de 3% porque nós estamos a valorizar o Serviço Nacional de Saúde. Mas...
1: António Leitão Amaro, entrevista ontem à noite à RTP, a negar cortes no orçamento para a saúde no próximo ano. Começa hoje o Congresso da UGT. A reunião magna da Central Sindical vai ficar marcada pela escolha do sucessor ou sucessora de Lucinda Dâmaso. Ela vai abandonar o cargo de presidente da UGT. O Congresso na Figueira da Foz também vai contar na abertura com a presença da Ministra do Trabalho. A intervenção de Maria do Rosário Palma Ramalho acontece após as polémicas negociações da lei laboral que terminaram sem acordo entre os parceiros sociais. O pacote laboral acabou por ser chumbado no Parlamento. A Associação Sindical dos Profissionais da Polícia espera que o novo Diretor Nacional da PSP ajude a resolver os problemas da profissão. Pedro Moura foi anunciado ontem como o novo responsável máximo pela Polícia de Segurança Pública, numa altura de protestos nas ruas por parte dos agentes que reclamam aumentos salariais. Ouvido pela Antena 1, o presidente da ASP, Paulo Santos, reconhece que o novo líder da PSP é alguém que conhece bem os cantos à casa.
5: É uma pessoa que conhece a instituição, está a ser nomeado num momento muito difícil da PSP e esperamos que tenha a capacidade, pelo menos, de perceber aquilo que tem sido dito pelos sindicatos, que faça uma avaliação daquilo que é o quadro atual e que possa, junto do Governo, fazer a sua parte para que o Governo ajude a investir e a ter uma estratégia de segurança pública para que os problemas que estão identificados se resolvam.
1: Reação da Associação Sindical dos Profissionais da Polícia à escolha de Pedro Moura para assumir o cargo de Diretor Nacional da PSP. Ele era até agora Coordenador-Geral da Unidade de Fronteiras e Estrangeiros do Sistema de Segurança Interna. O Sporting conseguiu dar a volta ao resultado. Os Leões estiveram a perder ao intervalo ontem em Braga por 1-0, mas acabaram o jogo com uma vitória por 3-1. A equipa de Alvalade apanhou um susto. O treinador Rui Borges precisou de recorrer ao banco de suplentes, lançando Luís Soares, Zalazar e Maxi Araújo, jogadores que contribuíram para essa reviravolta no marcador, que satisfez o treinador do Sporting.
6: Tínhamos dois empates e somos o Sporting. Aqui joga-se para ganhar. E uma equipa como o Sporting não pode estar dois jogos sem ganhar. Tão simples quanto isso. Por isso, importantíssimo voltar às vitórias num campo difícil, perante um grande adversário. O meu objetivo, o meu foco é exatamente o mesmo. Fazer o meu melhor para ajudar a equipa, para a equipa ser capaz de ganhar ao adversário.
1: Sporting marcou com golos de Soares, Zalazar e ainda um autogolo do Braga. A equipa minhota também marcou através de um autogolo do guarda-redes do Sporting, Rui Silva. O técnico do Braga, Carlos Vicens, diz que é preciso manter a cabeça fria.
7: Num clube como este,
8: num clube como este, quando não ganhas, há descontentamento das pessoas. E isso eu entendo. Quem nos segue sabe que este Braga, nos últimos 15 meses, pode encontrar um Braga que ataca, um Braga que tenta fazer mais golos que o adversário, um Braga que pressiona alto e um Braga que vai lutar sempre dentro de campo. Obviamente temos que conseguir traduzir isso em ganhar partidas. Entendemos a decepção, mas o nosso trabalho é manter a cabeça fria.
7: Nosso trabalho é manter a cabeça fria.
1: Vitória do Sporting na Pedreira, à casa do Braga. Com este resultado, o clube de Alvalade fica provisoriamente no segundo lugar, com o Porto em primeiro e o Benfica em terceiro. Os Dragões procuram logo à tarde a oitava vitória em 8 jogos, com uma deslocação à Madeira. O Porto defronta às 6 da tarde o Marítimo, jogo com relato em direto aqui na Rádio de Serviço Público. A festa do teatro começa hoje à noite em Évora. No palco do Salão Central Évorense, sobe ao palco Teatro em Português. Esta é já a Paulo Nobre, a 3ª edição do Évora Teatro Fest.
9: Nas próximas 2 semanas, ao sábado e à terça-feira, há teatro em Évora.
10: Será a 3ª edição do Évora Teatro Fest. Vai começar agora já sábado com o espetáculo Happy Days, pelo Teatro Meridional.
9: Marcelo Henrique, programador do festival organizado pela companhia burense A Bruxa Teatro. No palco do Salão Central Eburense, o festival quer mostrar um retrato do teatro português.
10: Uma das missões do Évora Teatro Fest é trazer, de alguma forma, um retrato do teatro português a Évora.
9: Este ano, com menos apoios, o Évora Teatro Fest encolheu uma semana na programação, reduziu de 10 para 7 o número de espetáculos, mantém a diversidade de propostas.
10: Sempre numa ótica de termos propostas diferentes, pontos de vistas formais no teatro diferentes, ter encenações que tenham uma estética teatral diferente umas das outras, sempre de um ponto de vista do teatro contemporâneo. E isto é aquilo que acaba por unir todos estes espetáculos.
9: Como ouvimos, o festival abre com uma peça do Teatro Meridional, já amanhã, encerra a 24 com a criação do Teatro da Garagem. Pelo meio, Marcelo Henrique garante bom teatro com companhias menos conhecidas.
10: Que são companhias mais pequenas, que estão também a desenhar elas o próprio percurso delas e para nós é sempre bom e deixa-nos esta felicidade de conseguir potenciar companhias com menos representatividade e com menos campo de atuação, a possibilidade de terem um espaço onde se possam mostrar.
9: O pano sobe amanhã para a terceira edição do Évora Teatro Fest.
1: Sete espetáculos sobem ao palco deste festival de teatro. O público está convidado a assistir a partir de hoje e até ao dia 24.
11: As notícias às 9 com Frederico Moreno, que está de regresso às 10 para atualizar esta e outra atualidade do país e do mundo. 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
1: Muito bom dia, 8 horas e 13 minutos.
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1: Muito bom dia, votos de um excelente fim de semana. Sou César Pinheiro, no apoio técnico está o Marco Moreira.

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Em relação ao tempo para hoje, poderá contar com períodos de céu muito nublado com abertas, aumento de nubosidade para o final do dia, mas só para o grupo ocidental.

0: Muito bom dia, são 8:30 nos Açores. Vamos conhecer os títulos desta edição.
1: Navio de investigação Arquipélago poderá manter-se em atividade se houver acordo entre o Governo e a Universidade dos Açores. Alerta neste Dia Mundial da Saúde Mental, cada vez mais pessoas usam a inteligência artificial como apoio psicológico. Campeonato da Primeira Liga, o Santa Clara defronta hoje o Casa Pia, em Rio Maior.
0: Máximas previstas para hoje de 23 graus para Ponta Delgada e Angra e 25 para a Horta e Santa Cruz das Flores. Em altura para avançarmos com as notícias da região, edição das 8:30, com o jornalista Sáez Furtado.
1: Mantém-se incerto o futuro do navio Arquipélago e dos seus tripulantes. O governo já tinha assumido que, com a chegada do Azores Ocean, a intenção era desativar o primeiro navio de investigação da região, dada a impossibilidade de suportar o custo de dois navios de investigação. Agora, há a possibilidade do Arquipélago continuar em atividade, se houver acordo entre o Governo Regional e o IMAR, da Universidade dos Açores. As duas partes estiveram reunidas ontem na Horta. Ana Paula Santos.
2: Não há ainda desfecho, mas está na mesa uma nova oportunidade para o navio de investigação Arquipélago. O secretário do Mar e Pescas, Mário Rui Pinho, quer ter uma decisão tomada até ao final deste mês.
3: A Unicidade tem vindo a demonstrar interesse potencial em ficar com estas infraestruturas. E, portanto, está a fazer uma avaliação dos custos e está a trabalhar com a Secretaria no sentido de avaliar se essa possibilidade é realista e em que condições é que pode ser.

0: o futuro do navio arquipélago até ao final deste mês.
1: Não pode demorar muito tempo, não pode passar para além do mês de outubro, não é? Porque há um conjunto de definições jurídicas que temos que, e orçamentais, que temos que definir, e portanto que ficamos sem espaço para lá de outubro, não é?
0: O governo está comprometido nas negociações. O IMAR quer manter em atividade o navio de investigação Arquipélago. Em aberto está a saber com que recursos financeiros.
2: Neste Dia Mundial da Saúde Mental surge o alerta. Há cada vez mais pessoas a usar a inteligência artificial como apoio psicológico. Os benefícios andam lado a lado com os perigos. Apesar de acessíveis, estas ferramentas não substituem o acompanhamento de um profissional. Eduarda Mendes.
3: É uma espécie de terapia de bolso. São muitas as pessoas a recorrer à inteligência artificial como fonte de apoio psicológico.
4: Este é um comboio que está em andamento e é um comboio que não vai ser parado, não é? Portanto, há realmente uma interatividade, e eu diria até pessoas das idades todas, mas com particular enfoque nos mais jovens, como uma forma das pessoas ventilarem emoções, como uma forma das pessoas deitarem para fora, à falta de melhor expressão, e eu diria que é um movimento que é muito difícil de eliminar. Terá pontos positivos? E terá outros pontos menos positivos.
3: São ferramentas acessíveis, diz o psicólogo Filipe Fernandes, podem clarificar informações ou até promover literacia em diversas áreas.
4: Verificando as fontes, são ferramentas que podem ser muito úteis naquilo que é a promoção de educação para a saúde e a promoção de literacia emocional até. Agora, uma empatia que tem o seu quê de falso, tem o seu quê de pacote, digamos assim, e também na forma como as ferramentas tendem a validar-nos excessivamente. E isso não é algo que seja bom. E, por exemplo, no acompanhamento não é isso que pretende que aconteça. Outro perigo tem a ver com questões do autodiagnóstico, com as questões das pessoas, por vezes, poderem, com melhor das intenções, entendendo que estão devidamente capacitadas, poderem tomar decisões que podem não ser aquelas que são melhores para a sua saúde.
3: Gerir momentos críticos ou difíceis é um processo e esse só é possível com um profissional.
4: É muito difícil substituir a relação humana e há contextos profissionais em que essa relação humana é um fator absolutamente fundamental para os processos fluírem, para os acompanhamentos terem sucesso e para serem processos realmente plenos. Entre aspas, com aspas muito grandes, um processo feito com base na IA não é um processo de acompanhamento.
3: A utilidade e o perigo caminham lado a lado, o alerta deixado neste Dia Mundial da Saúde Mental.
2: Outubro Rosa na luta contra o cancro. A Associação Rosa Vida está nos Açores para promover várias atividades neste mês da prevenção do cancro da mama. Uma caminhada solidária, amanhã, quer reunir verbas para a formação de profissionais na área do exercício físico em oncologia. Hoje, em Ponta Delgada, o programa está em debate no Congresso de Oncologia. Dulce Vieira.
5: Paulo Moraes garante: há evidências científicas que comprovam que o exercício físico orientado durante a quimioterapia reduz a fadiga que a pessoa com cancro tem que enfrentar.
6: Verificou-se que sim, que se era possível reduzir em 70% os efeitos secundários da quimioterapia, e particularmente as náuseas, os vómitos e a perda de massa muscular. Era um projeto que passou uma tese de doutoramento, da tese de doutoramento passa a programa e passou a ser aplicado. Portanto, esse programa já é, não só está validado cientificamente, como é usado já comumente em algumas partes do continente.
5: A Associação Rosa Vida traz agora o tema ao Congresso de Oncologia, que está a decorrer hoje na Escola Secundária Domingos Rebelo, com profissionais de Itália, Bélgica e Grécia. Em análise, o porquê do programa não chegar a mais utentes. Paulo Moraes quer que a região se torne uma referência na aplicação deste programa.
6: Pretende-se que, pelo menos no primeiro trimestre, comecem a surgir as primeiras formações gratuitas no arquipélago dos Açores, financiados exatamente pelos fundos que foram angariados com esta Race for the Cure.
5: Acontecerá este domingo em modo caminhada, ocorrida em Ponta Delgada e pela primeira vez nos Açores. A organização lançou ainda um desafio às escolas da região.
6: Para formar os professores, os educadores, de como lidar com a doença oncológica, de encarregados de educação, que vai arrancar já também nos Açores, porque a escola que na caminhada tiver o maior número de pessoas será a primeira escola a receber este programa.
5: Neste Outubro Rosa foi também já inaugurada uma exposição fotográfica que pode ser visitada no Parque Atlântico, com retratos de coragem, histórias reais, pela lente de Caroline Sinkenk. A oportunidade chegou agora às mulheres açorianas.
6: Vamos a fotografar rostos dos Açores, utentes que eram acompanhadas pelo H10, foi uma experiência única ontem e que superou todas as expectativas e que estão agora super ansiosas para o próximo.

0: ano, a exposição Bolo 2027 vai andar para o mundo todo.
1: Iniciativas no âmbito do mês da prevenção do cancro da mama, em parceria com o Centro de Oncologia dos Açores.
2: E a Liga Portuguesa contra o Cancro inaugurou ontem no Pico o primeiro gabinete de apoio de voluntariado nos Açores. A nova estrutura, que irá funcionar no Centro de Saúde da Madalena, permite aproximar a Liga à comunidade e reforçar o apoio aos doentes oncológicos da ilha. David Borges.
3: A abertura do novo gabinete é mais um passo no apoio da Liga Portuguesa contra o Cancro ao doente oncológico. Na inauguração do espaço, Domingos Cunha, presidente do Núcleo dos Açores, sublinhou a importância do primeiro gabinete de voluntariado da região para aproximar a Liga do doente oncológico.
4: Com este novo espaço, pretendemos apoiar doentes e familiares, promover a ação voluntária e facilitar o acesso às diferentes respostas e serviços disponibilizados pelo Núcleo Regional dos Açores da Liga Portuguesa contra o Cancro, contribuindo para uma intervenção mais próxima e integrada na comunidade.
3: Com 60 anos de atividade nos Açores, a Liga Portuguesa contra o Cancro aumenta a sua presença na região, alargando os serviços à Ilha do Pico. Ana Paula Silva, responsável pelo grupo de voluntariado, quer um gabinete onde a porta esteja aberta a todos os doentes oncológicos.
5: Esperamos que este gabinete seja um espaço vivo, próximo e aberto a todos, um espaço onde ninguém tenha receio de entrar, onde se possa colocar uma pergunta, esclarecer uma dúvida, partilhar uma preocupação ou simplesmente dizer preciso de ajuda.
3: Cátia Salvador, presidente da Unidade de Saúde da Ilha do Pico, realçou a importância do novo espaço para a ilha, valorizando também o trabalho do voluntariado.
6: Os profissionais de saúde têm competências técnicas, conhecimento científico e responsabilidades clínicas fundamentais. Mas há dimensões do cuidado que constroem também através da presença, da escuta, da companhia e da empatia. E é precisamente aí que o voluntariado assume esta importância extraordinária.
3: Desde 2024, o Núcleo dos Açores da Liga Portuguesa contra o Cancro apoiou um total de 116 doentes na Ilha do Pico.
2: Nuno Barata volta a candidatar-se à liderança da IEL Açores. Foi o primeiro coordenador de iniciativa liberal nos Açores, mas recusou a liderança no último congresso. Agora vai suceder a Hugo Almeida, que 2 anos depois da eleição está de saída. Nuno Barata, atual deputado da IEL Açores no Parlamento Regional, será o único na corrida à direção do partido nos Açores.
7: O Hugo Almeida, não, por razões pessoais e profissionais perfeitamente aceitáveis, não está disponível para continuar e nessa perspectiva eu entendi que, havendo um número de reformas que nós temos defendido, tendo em conta que essas reformas têm sido quase sempre defendidas por mim em sede do Parlamento, tendo em conta a situação política regional e a prestação e o desempenho que a Iniciativa Liberal tem tido no Parlamento comigo e com Pedro Ferreira, entendi fazer mais esse esforço de mais 2 anos para liderar o partido e levar o partido às próximas eleições regionais.
8: Isso quer dizer que nas próximas eleições regionais será candidato para a Iniciativa Liberal?
7: Nós não sabemos se isto será daqui a 1 ano ou a 2, e portanto, a tempo, decidirei o que vou fazer. Mas não tenho isto fora do meu horizonte, tenho um projeto para os Açores, já apresentei esse projeto para os Açores várias vezes, infelizmente o projeto não é um projeto que nos tenha levado à governação e por isso os Açores são cada vez piores, os indicadores são todos desastrosos, o que ainda nos dá mais ânimo, que nos dá mais vontade de fazer mudar o rumo da economia e até mesmo o rumo da situação social dos açorianos neste momento.
2: Nuno Barata, ouvido pela jornalista Lili Almeida. As eleições internas e a reunião magna dos liberais açorianos estão marcadas para o dia 17 de outubro. Segundo uma nota da IEL, o atual coordenador, Hugo Almeida, eleito em novembro de 2024 na Ilha Terceira, não se recandidata, alegando motivos pessoais e profissionais. O Santa Clara desloca-se hoje a Rio Maior, onde vai ter pela frente o Casa Pia. Regressa o campeonato da Primeira Liga depois da paragem para seleções. O jogo estava inicialmente marcado para as 14h30, mas foi alterado para as 19h30. Carlos Alberto Rodrigues.
9: Uma alteração que aconteceu devido ao início da viagem da equipa açoriana. O Santa Clara devia ter saído de Ponta Delgada ontem pelas 15h15, mas o voo da Azores Airlines foi cancelado, deixando a equipa em terra. A viagem apenas se realizou às 21h50, no último voo do dia, levando a que a equipa chegasse ao hotel já de madrugada, e é por este motivo que o início do jogo foi alterado para as 19h30. No momento em que Petit realizou a antevisão, toda esta situação ainda não era conhecida, pelo que não foi possível questionar o treinador do Santa Clara. Técnico que, sobre se a pausa de 20 dias poderá ter interferência no momento da equipa, assumiu que preferia ter continuado a jogar, embora mostre total confiança nos jogadores.
10: Nós queríamos continuar, que estamos nesse bom momento, mas acredito muito que este plantel, este balneário, tenha caráter, sabe aquilo que nós pretendemos, quer continuar esta boa onda de resultados, quer muito ir à procura dos 3 pontos, mantemos na posição que estamos, porque custou muito estar naquela posição, com qualidade, com determinação, com atitude.
9: Durante esta pausa, o Santa Clara realizou um mini estágio no continente, onde averbou uma vitória sobre o Amarante e empate com o Celta de Vigo. No regresso ao campeonato estará pela frente o Casa Pia, um jogo que Petit considera ser difícil, mas para o qual espera que a equipa mostre o nível das primeiras 7 jornadas do campeonato.
10: Nós não vamos fugir muito àquilo que é a nossa ideia de jogo, àquilo que é o nosso processo ofensivo, tendo uma outra estratégia que nós analisamos no processo defensivo do Casa Pia, aquilo que nós podemos tentar tirar esse melhor partido em termos defensivos, os comportamentos que nós devemos ter, porque é uma equipa muitas vezes que mete muitos jogadores no processo ofensivo. Nós estamos preparados para isso, mas com a mesma mentalidade, a mesma atitude, o mesmo compromisso de lutar pelos 3 pontos.
9: Equipa preparada e focada em vencer. O Casa Pia Santa Clara será pelas 19h30, terá arbitragem de Janko Vasilica e relato na RTP Antena 1 Açores.
2: Nas modalidades de pavilhão, a primeira equipa a entrar em campo hoje é o Barbarense. Os terceirenses jogam no terreno da Associação Ladoeiro às 11 da manhã. É um jogo da Série B da 2ª Divisão Nacional de Futsal. Às 5 da tarde é a vez do Sporting da Horta. A formação faialense tem deslocação ao terreno do Gaia em duelo da Divisão de Honra de Handball. Logo à noite, às 8h15, joga a União Esportiva para a Liga Feminina de Basquetebol. A formação micalense recebe o Cabo Madeira.
11: Foram as notícias da região, edição de 18h30, com o jornalista Sáez Furtado. 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

Uma questão de fé com João Pedro Paes. Em relação ao tempo para hoje, sábado, dia 10 de outubro, poderá contar com períodos de céu muito nublado com abertas, aumento de nubosidade para o final do dia, mas só para o grupo ocidental. Não há previsão de chuva.

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1: Dez horas em Portugal Continental e na Madeira, são 9 nos Açores. E agora, Frederico, no topo das notícias.
2: Donald Trump anuncia a compra de milhares de toneladas de gasóleo à Rússia. O presidente da Ucrânia reage com indignação e até senadores republicanos estão a criticar a suspensão das sanções contra as petrolíferas russas. Lisboa, Porto, Aveiro e Braga estão marcadas manifestações para logo à tarde nestas cidades para contestar a subida do custo de vida. O líder do PS, José Luís Carneiro, considera que as medidas do governo estão a ser insuficientes. O presidente da República, António José II, o seguro avisa que a saúde mental não pode ser um luxo, tem de estar ao alcance de todos.
1: Esta hora em Coimbra estão 15 graus, 17 no Porto, 19 em Ponta Delgada e em Lisboa, 22 em Faro e 23 no Funchal. As notícias às 10, a edição é de Frederico Moreno.
2: É um acordo entre Donald Trump e Vladimir Putin. Os Estados Unidos vão comprar gasóleo à Rússia, quebrando o embargo que já dura desde o início da invasão da Ucrânia. Nos últimos meses, desde o início da guerra no Irão, o preço do gasóleo em território norte-americano aumentou 70%, algo que pode prejudicar o Partido Republicano nas eleições intercalares marcadas para o dia 3 de novembro. Trump anunciou ontem à noite que os Estados Unidos vão comprar milhares de barris de gasóleo às petrolíferas russas.
3: Isso é muito importante. São quantidades enormes de petróleo a chegar ao nosso país. E para ser sincero, quero agradecer ao presidente Putin. Temos quantidades enormes de petróleo a chegar e é diesel que é o que queremos. Estamos muito felizes em recebê-lo. Veja, nós precisamos disso. Os preços do petróleo já estão a descer rapidamente, então estamos muito felizes em recebê-lo.
2: Donald Trump procura assim ter acesso a combustíveis mais baratos numa altura de crise petrolífera motivada pelo bloqueio do Estreito de Hormuz, na sequência da guerra lançada pelos norte-americanos contra o Irão. O Partido Republicano vai a votos nas eleições intercalares marcadas para o dia 3 de novembro. Volodymyr Zelensky já reagiu a este anúncio da compra de gasóleo russo por parte dos Estados Unidos. O presidente da Ucrânia diz que é uma má decisão que vai alimentar a máquina de guerra russa. As críticas também estão a surgir, Alexandra Sofia Costa, do interior do Partido Republicano.
3: O acordo é criticado por democratas, republicanos e por Zelensky. Os democratas acusam Trump de enfraquecer as sanções contra Moscovo e de não cumprir a legislação recentemente aprovada pelo Congresso. Também entre os republicanos há críticas à decisão. O congressista republicano do Nebraska, no X, publicou um comentário a dizer que as políticas do presidente em relação à Rússia e à Ucrânia são um fracasso. Os americanos precisam de clareza moral, não de ambiguidade moral. Já o presidente ucraniano considera que o acordo contribui para prolongar a guerra. Volodymyr Zelensky qualificou-a como uma decisão fraca, um investimento numa guerra que tem de ser terminada, não prolongada, e que Moscovo vai retribuir com mais terror. Este gesto vai criar uma nova crise com os aliados de Washington na NATO. Trump justificou-a afirmando que era essencial para reduzir os preços dos combustíveis nos Estados Unidos, que dispararam na sequência da decisão de entrar na guerra com o Irão e muito perto das eleições intercalares.
2: Reações a este anúncio de Donald Trump de que os Estados Unidos vão comprar milhares de toneladas de gasóleo à Rússia. 7 pessoas morreram hoje em ataques russos na região ucraniana de Zaporizhia. Entre as vítimas mortais estão 3 crianças, é o que indica o governador da região do sul da Ucrânia. Há ainda registro de 10 feridos. Vários edifícios foram atingidos em bairros residenciais por 5 bombas russas. Neste momento decorrem operações de resgate à procura de sobreviventes entre os escombros. Não dá mais para viver assim, é o mote para vários protestos marcados para hoje em cidades portuguesas. Os organizadores exigem ao governo medidas para responder à subida do custo de vida. Por exemplo, o controle dos preços dos bens essenciais e dos combustíveis, a criação de impostos sobre os lucros extraordinários dos bancos, das empresas de energia e das empresas de distribuição e ainda a implementação de medidas que respondam à crise na habitação. Os protestos vão decorrer esta tarde em Lisboa, Porto, Aveiro e Braga. Também o líder do PS considera que a estratégia do governo está a ser insuficiente para responder ao aumento do custo de vida, ideia defendida a João Alexandre durante uma visita à feira de outubro em Vila Franca de Xira.
4: é um tema incontornável em quase todas as conversas.
5: Os custos de combustível fazem sentir muito no vosso negócio?
6: Com certeza.
4: Desta vez, a conversa foi em Vila Franca de Xira com feirantes da Feira de Outubro.
6: O combustível mexe tudo, mexe a economia toda.
4: Relatos que levam o líder do PS a insistir que o governo precisa de fazer mais para dar respostas a quem mais precisa e com avisos para as negociações do Orçamento do Estado.
5: Nós agora na especialidade procuraremos continuar a defender a necessidade do Governo responder às condições de vida e ao custo de vida das pessoas. Há um princípio fundamental. O Governo não pode, em circunstância alguma, querer ganhar dinheiro com o sacrifício.
4: Quanto às dúvidas manifestadas pelo PS depois da apresentação da proposta sobre as obras do PRR, mas também sobre a recuperação das regiões afetadas pelas tempestades do início do ano.
5: O Primeiro-Ministro deu a sua palavra também na Assembleia da República hoje, mas agora vamos olhar para o orçamento com toda a atenção para verificar se os recursos financeiros que estão previstos são ou não suficientes para essas necessidades. Se não forem suficientes em sede de orçamento, é preciso conhecer quais são as outras eventuais fontes de financiamento desses investimentos.
4: Com o secretário-geral do PS, José Luís Carneiro, a garantir que, até ver, não há arrependimentos com o anúncio da abstenção do PS na votação do orçamento.
5: O Partido Socialista não empurrará o país para um precipício político. A partir do momento em que o Primeiro-Ministro também assumiu as exigências que nós lhe colocamos, nomeadamente em relação à revisão da Constituição.
4: Segue-se a discussão no Parlamento, onde o PS promete dar luta em várias frentes, sobretudo em matérias como a habitação.
2: O líder do PS em contacto ontem com feirantes em Vila Franca de Xira a exigir ao Governo mais medidas para minimizar a subida do custo de vida. O Presidente da República defende que a saúde mental não pode continuar a ser relegada para segundo plano. António José Seguro qualifica a situação como um drama para muitas famílias e pede mais prevenção. Numa mensagem publicada hoje no sítio oficial da Presidência da República na internet para assinalar o Dia Mundial da Saúde Mental, o Presidente realça que em Portugal mais de 20% da população sofre de algum tipo de perturbação psiquiátrica. O país tem das mais elevadas prevalências de doença na Europa. Seguro afirma que a saúde mental é um direito humano universal e não pode ser um luxo, sublinhando que todos têm de ter alcance e acesso a prevenção de saúde mental nos estabelecimentos de saúde, nas escolas e também nos locais de trabalho.
1: Frederico Moreno com as notícias às 10 na RTP Antena 1, simultâneo com Madeira, Açores e Mundo. 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
7: Bom dia, bom fim de semana, 9 horas e 7 minutos.
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7: Menos uma hora nos Açores.
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7: Seja muito bem-vindo hoje. Contamos com o apoio técnico do Marco Moreira. Eu sou o César Pinheiro e vou estar consigo até cerca das 11 horas.

0: Obrigado pela companhia nesta manhã de sábado. Um bom fim de semana. Já a seguir vai ouvir Blaia e ainda os Calema.
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1: Quanto ao tempo para este sábado, poderá contar com céu, aliás, períodos de céu muito nublado com abertas. E há um aumento de nebulosidade para o final do dia, mas só para o grupo ocidental. Não há também previsão de chuva.

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1: Onze horas em Portugal Continental e na Madeira, são 10 nos Açores. E agora, Frederico, no topo das notícias.
2: O presidente da Ucrânia, Volodymyr Zelensky, mostra-se furioso com a compra de gasóleo russo por parte dos Estados Unidos. A menos de um mês das eleições intercalares, Donald Trump anunciou a suspensão das sanções às petrolíferas da Rússia. O líder do PS, José Luís Carneiro, afirma que as medidas do governo são insuficientes para conter o aumento do custo de vida. Para esta tarde, há manifestações marcadas nas ruas de Lisboa, Porto, Aveiro e Braga contra a perda de poder de compra. Quase 800 mil norte-americanos estão sem eletricidade. São efeitos do furacão Isaías, que já entrou na Flórida com chuvas torrenciais e ventos intensos.
1: Esta altura em Coimbra estão 18 graus, 20 em Ponta Delgada, 21 em Lisboa e no Porto. Estão 23 em Faro e 24 no Funchal. As notícias às 11, a edição é de Frederico Moreno.
2: Um sinal de fraqueza, Volodymyr Zelensky classifica desta forma a decisão dos Estados Unidos de comprarem gasóleo à Rússia. Donald Trump anunciou a suspensão das sanções impostas a Moscovo devido à invasão da Ucrânia há mais de 4 anos. Os norte-americanos vão agora importar milhares de toneladas de gasóleo provenientes da Rússia. O presidente ucraniano critica este alívio da pressão sobre um Estado agressor.
3: E neste exato momento, enquanto falamos de paz, os Estados Unidos estão a permitir que a Rússia exporte combustível diesel. Isso significa milhões e milhões. Todo esse dinheiro é usado para financiar a guerra contra o povo, contra a Ucrânia, contra todos nós. Na minha opinião, essa é uma decisão fraca. Infelizmente, uma decisão fraca de um parceiro forte.
2: Quem não quis responder diretamente a estas críticas de Zelensky foi o presidente dos Estados Unidos. Donald Trump diz apenas que a compra de gasóleo à Rússia é uma ótima notícia para fazer baixar o preço dos combustíveis.
4: Isso é muito importante. São quantidades enormes de petróleo a chegar ao nosso país. E para ser sincero, quero agradecer ao presidente Putin. Temos quantidades enormes de petróleo chegando ao nosso país. E é diesel que é o que queremos. Estamos muito felizes em recebê-lo. Veja, nós precisamos disso. Os preços do petróleo já estão a descer rapidamente. Então estamos muito felizes em recebê-lo.
2: Donald Trump feliz e a agradecer a Vladimir Putin pelo fornecimento de gasóleo aos Estados Unidos. Quebra-se assim o embargo às petrolíferas russas, que já durava há vários anos devido à guerra na Ucrânia. Este anúncio acontece a menos de um mês das eleições intercalares norte-americanas. As sondagens têm apontado para uma vantagem dos democratas no momento em que Trump enfrenta uma forte desaprovação. Na leitura do comentador de assuntos internacionais da Antena 1, Felipe Vasconcelos Romão, há uma ligação direta entre este acordo com a Rússia e o facto dos eleitores norte-americanos irem às urnas no dia 3 de novembro.
5: Sem dúvida que está relacionada com os intercalares, ou seja, neste momento, todas as sondagens, a generalidade das sondagens, todos os órgãos de comunicação social que fazem ou disponibilizam médias de sondagens, indicam que há uma fortíssima probabilidade de Trump, os republicanos, aliás, perderem a maioria na Câmara dos Representantes, e de poderem, e haver também uma probabilidade clara de perderem essa maioria no Senado. É que há também uma percepção de que, neste caso, a subida do preço dos preços tem um culpado. E esse culpado chama-se Donald Trump e é uma consequência de uma intervenção levada a cabo por Donald Trump. Portanto, penso que sim, e que é evidente, Trump está aqui a tentar uma manobra desesperada que vise baixar o preço dos combustíveis nos mercados.
2: Felipe Vasconcelos Romão, comentador da Antena 1, com a análise a este anúncio de que os Estados Unidos vão comprar gasóleo à Rússia, decisão que está a provocar indignação, quer na Ucrânia, quer no Partido Democrata e até entre senadores republicanos. Não dá mais para viver assim, é um mote para vários protestos marcados para hoje à tarde em cidades portuguesas. Os organizadores exigem ao governo medidas para responder à subida do custo de vida vida, por exemplo, o controlo dos preços dos bens essenciais e dos combustíveis, a criação de impostos sobre os lucros extraordinários dos bancos, das empresas de energia, das empresas de distribuição e ainda a implementação de medidas para responder à crise na habitação. Estes protestos vão decorrer em Lisboa, Porto, Aveiro e Braga. Também o líder do PS considera que a estratégia do governo está a ser insuficiente para responder ao agravamento do custo de vida, ideia defendida a João Alexandre durante uma visita à Feira de Outubro em Vila Franca de Xira.
6: É um tema incontornável em quase todas as conversas.
7: Os custos de combustível fazem sentir muito nos vossos negócios?
8: Com certeza.
6: Desta vez, a conversa foi em Vila Franca de Xira com feirantes da Feira de Outubro.
9: O combustível mexe tudo, mexe a economia toda.
6: Relatos que levam o líder do PS a insistir que o governo precisa de fazer mais para dar respostas a quem mais precisa e com avisos para as negociações do Orçamento do Estado.
10: Nós agora na especialidade procuraremos continuar a defender a necessidade do Governo responder às condições de vida e ao custo de vida das pessoas. Há um princípio fundamental. O Governo não pode, em circunstância alguma, querer ganhar dinheiro com o sacrifício.
6: Quanto às dúvidas manifestadas pelo PS depois da apresentação da proposta sobre as obras do PRR, mas também sobre a recuperação das regiões afetadas pelas tempestades do início do ano.
10: O Primeiro-Ministro deu a sua palavra também na Assembleia da República hoje, mas agora vamos olhar para o orçamento com toda a atenção para verificar se os recursos financeiros que estão previstos são ou não suficientes para essas necessidades. Se não forem suficientes em sede de orçamento, é preciso conhecer quais são as outras eventuais fontes de financiamento desses investimentos.
6: Com o secretário-geral do PS, José Luís Carneiro, a garantir que, até ver, não há arrependimentos com o anúncio da abstenção do PS na votação do orçamento.
10: O Partido Socialista não empurrará o país para um precipício político. A partir do momento em que o Primeiro-Ministro também assumiu as exigências que nós lhe colocamos, nomeadamente em relação à revisão da Constituição.
6: Segue-se a discussão no Parlamento, onde o PS promete dar luta em várias frentes, sobretudo em matérias como a habitação.
2: O líder do PS em contacto com feirantes ontem em Vila Franca de Xira a exigir ao governo mais medidas para minimizar a subida do custo de vida. O furacão Isaías já chegou ao território dos Estados Unidos. O fenómeno do clima apresentou-se no Golfo do México com chuvas intensas e ventos fortes de quase 200 km por hora. O furacão deu entrada há pouco no estado da Flórida, mas há também efeitos sentidos no Alabama e na Geórgia. Foi declarado estado de emergência. Nesta altura, há falhas de eletricidade a afetar mais de 770 mil pessoas em território norte-americano. O Serviço Meteorológico do país aconselha a população a ficar abrigada em casa. A chuva torrencial que caiu em Singapura levou esta manhã ao adiamento da corrida sprint do Grande Prémio de Fórmula 1. O asfalto ficou alagado, com poças de água a formarem-se em algumas curvas da pista. As condições não oferecem o nível de segurança ideal para os pilotos, por isso a organização decidiu adiar a largada. Para hoje está prevista a qualificação. O Grande Prémio de Singapura corre-se amanhã.
1: Frederico Moreno com as notícias às 11 na RTP Antena 1, simultâneo com Madeira, Açores e Mundo. 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
2: Bom fim de semana, 10 horas e 8 minutos.
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0: 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Quarta, Portugal-Itália, depois das 9 da noite.
2: Menos uma hora nos Açores.
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2: Sejam bem-vindos aos Sons Perdidos dos Anos 80.

Hoje partimos à descoberta do melhor pop e rock europeu nos anos 80 e iniciamos com um clássico do rock espanhol, Lobo Hombre, em Paris, e assim viajamos até 1984. E já agora sabia que esta música dos La Union é, na verdade, baseada num conto do escritor francês Bourrivien. É a história ao contrário, um lobo que é mordido por um homem e passa a sofrer a maldição de se transformar num parisiense elegante. E por falar em lendas da noite e transformações místicas, transitamos para o universo do pop gótico espanhol com os Mecano, que nos trazem o magnetismo de

jovem Vanessa Paradis com Joli Taxi. Foram anos de ouro para a pop francesa entre 1986 e 1987, altura em que dominaram as tabelas de vendas na Europa. Um dos bons exemplos é Voyage Voyage de Desireless, o nome artístico de Claudie Fritz Mentrop.

O ano de 1983 foi um ano de consagração para a música italiana, mas por caminhos totalmente opostos. Primeiro, foi o fenómeno gazebo a dominar as pistas de dança com I Like Chopin, um clássico da Italo Disco, cantado em inglês e carregado de efeitos e sintetizadores. No mesmo ano, o Toto Cutugno mostrava o outro lado de Itália e conquistava o mundo com l'Italiano, um hino tradicional, acústico e cantado na língua nativa. Dois estilos diferentes, o mesmo passaporte e um sucesso gigante que ainda hoje partilha as melhores listas de música da década de

99 Red Balloons da Germânica Nena é um hino antiguerra e uma das canções de protesto mais icónicas e bem-sucedidas do pop-rock nos anos 80. E se a Alemanha tinha os balões, a Suécia tinha o look. Em 1989, a banda de Halmstad, designada por Roxette, tornou-se um grande sucesso nos Estados Unidos porque um estudante de intercâmbio americano trouxe o seu disco para uma rádio local. O resto é história.

Hoje andamos à descoberta dos artistas, bandas e projetos musicais europeus que mais se destacaram nos anos 80. Por aqui passaram os Europe, lembra-se deles, com Carrie. Sabia que, na altura, as editoras chegaram a exigir ao grupo que cantasse em sueco e que cortasse o cabelo para assinar contrato? Obviamente que a banda não aceitou este tipo de ultimato. E, entretanto, o tema que se segue foi rejeitado inicialmente pelos germânicos Scorpions. Segundo eles, a canção era demasiado comercial. Still Loving You começou a ser criada em 1976 por Rudolf Schenker e ficou guardada na gaveta cerca de 7 anos até que Klaus Meine decidiu escrever uma letra sobre a recusa em aceitar o fim de uma relação e assim transformou o tema numa das baladas icónicas da década.

Recuamos até 1987, altura em que os irlandeses U2 lançavam With or Without You, um desabafo de Bono sobre a tortura de conciliar a fama com a família. O tema quase foi abandonado por ser demasiado simples, mas acabou por ser salvo pelo icónico efeito de guitarra contínuo de The Age. E desta forma estamos a finalizar a emissão de hoje dos Sons Perdidos dos anos 80 e vamos fazê-lo com Falco, o austríaco, que nos trouxe a mesma base harmónica e melancólica que já tinha conquistado a Europa 2 anos antes, em 1985. Jenny esteve envolvida em polémica a canção, que sofreu alguma censura devido à sua letra sobre um homem obsessivo, mas tornou-se um clássico absoluto da década e chegou aos primeiros lugares dos tops europeus. Até para a semana.

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1: Meio-dia em Portugal Continental e na Madeira, são 11 horas nos Açores. Olhando para já para aquilo que ditam os termómetros um pouco por todo o país, estão 18 graus em Coimbra, 20 em Ponta Delgada, 21 em Lisboa e no Porto, 23 em Faro e 24 no Funchal. E no topo da atualidade, Frederico, como estamos?
2: O ministro Paulo Rangel afirma que o Tribunal Penal Internacional desempenha um papel essencial no combate à criminalidade mais grave, uma mensagem que surge um dia depois do TPI ter sido alvo de sanções por parte da administração norte-americana. Volodymyr Zelensky está indignado com a decisão de Donald Trump de comprar gasóleo russo. O presidente dos Estados Unidos suspende assim o boicote que estava em vigor contra as petrolíferas da Rússia. Max Verstappen venceu a corrida sprint do Grande Prémio de Singapura de Fórmula 1. No MotoGP, Marc Márquez foi o mais rápido na corrida sprint do Grande Prémio da Indonésia.
1: É também a alta velocidade que seguimos para o desenvolvimento destas e outras notícias ao meio-dia com Frederico Moreno.
2: Começamos com o secretário-geral do PS, que insiste, é um dever de todos dar condições ao país para que não entre numa crise. José Luís Carneiro foi à reunião da Comissão Nacional do PS esta manhã propor a abstenção no Orçamento do Estado para o próximo ano, permitindo assim a viabilização da proposta do Governo. O líder socialista diz que este é um mau orçamento, que segue opções políticas erradas, mas defende que perante o cenário de incerteza que se vive, o PS não pode levar o país para uma crise.
3: É um dever de todos contribuir para assegurar e exigir a quem tem responsabilidades executivas que responda às necessidades das pessoas. Dar condições para que o país não entre numa crise política nesta fase é, do meu ponto de vista, um dever de todos. Mas apesar das palavras, há quem pense mais no interesse partidário do que no interesse do país. Eu respeito aqueles que pensam mais no interesse partidário do que no interesse do país. Mas eu quero ser claro, eu não fui eleito secretário-geral do PS para pensar no interesse estrito do Partido Socialista. Eu fui eleito secretário-geral do PS para pensar e colocar em primeiro lugar o interesse de Portugal.
2: Diz o secretário-geral socialista que o PS é oposição ao governo, mas não ao país. José Luís Carneiro promete coerência e reforça que vai apresentar propostas na especialidade, desde logo, para dar resposta ao agravamento do custo de vida.
3: Não é, naturalmente, o nosso orçamento. E não são as nossas opções, que fique claro, para todas e para todos. Mas é também a pensar nas pessoas que nós, na especialidade, vamos apresentar as nossas propostas. Propostas para que o orçamento possa dar respostas ao aumento com o custo de vida. Manteremos essa linha de coerência. E mais, vamos procurar apresentar propostas para responder ao aumento dos custos com os combustíveis, com o gás, com a eletricidade, com os bens alimentares essenciais. E sejamos claros, e quero ser claro, sem comprometer o equilíbrio das contas públicas e mantendo a responsabilidade com as futuras gerações.
2: José Luís Carneiro, na reunião desta manhã da Comissão Nacional do Partido em Lisboa, com temas como o Orçamento do Estado e alterações ao regime de arrendamento urbano em cima da mesa. Não dá para viver mais assim, é um mote para vários protestos marcados para logo à tarde em cidades portuguesas. Os organizadores exigem ao Governo medidas para responder à subida do custo de vida. Os protestos vão decorrer em Lisboa, Porto, Aveiro e Braga. Paulo Rangel sai em defesa do Tribunal Penal Internacional. Um dia depois de Donald Trump ter anunciado sanções contra este órgão, o ministro português dos Negócios Estrangeiros salienta que a independência do TPI é essencial à defesa do direito internacional e ao combate à impunidade pelos crimes mais graves. É o que se pode ler numa mensagem que foi partilhada há pouco nas redes sociais. Ontem, a administração norte-americana decidiu cortar recursos do Tribunal Penal Internacional numa tentativa de paralisar a capacidade de resposta deste órgão que Washington considera ilegítimo. Também ontem, uma antiga juíza do TPI, Navi Pillay,

0: foi distinguida com o Prémio Nobel da Paz, decisão mal recebida por Donald Trump. O chefe de Estado norte-americano considera que a escolha certa teria sido ele próprio.
1: Despite all of this...
2: Apesar de tudo isso e de todas essas conquistas inacreditáveis, o Prémio Nobel foi concedido hoje a uma pessoa liberal que trabalha nas Nações Unidas, de quem ninguém nunca ouviu falar. Eu nunca ouvi falar dessa pessoa. Conheço muita gente. Nunca ouvi falar dessa pessoa em particular. Mas parabéns, mesmo assim. Em todas as guerras que resolvi, nunca falei com as Nações Unidas. Elas não me ajudaram em nada. Os Estados Unidos da América, representados por mim como seu presidente, deveriam ter recebido o Prémio Nobel da Paz, mas não receberam. E isso é uma mancha indelével na Noruega. E nessas pessoas que tomaram uma decisão tão vergonhosa e constrangedora.
1: Disgraceful and embarrassing decision, the Nobel Peace Prize.
0: Donald Trump, num comício ontem à noite, a classificar a atribuição do Nobel da Paz à jurista Navi Pillay como uma decisão vergonhosa e embaraçosa. Ele alega que tem contribuído para o fim de vários conflitos no mundo. Trump entende que ele próprio deveria ter sido laureado com o Nobel da Paz. Um sinal de fraqueza, Volodymyr Zelensky classifica desta forma a decisão dos Estados Unidos de comprarem gasóleo à Rússia. Donald Trump anunciou a suspensão das sanções impostas a Moscovo devido à invasão da Ucrânia. Os norte-americanos vão importar milhares de toneladas de gasóleo provenientes da Rússia. O presidente ucraniano critica este alívio da pressão sobre um Estado agressor. Na leitura do comentador de Assuntos Internacionais da Antena 1, Filipe Vasconcelos Romão, há uma ligação direta entre este acordo com a Rússia e o facto dos eleitores norte-americanos irem às urnas para as eleições intercalares do dia 3 de novembro.
3: Sem dúvida que está relacionada com os intercalares, ou seja, neste momento, todas as sondagens, a generalidade das sondagens, todos os órgãos de comunicação social que fazem ou disponibilizam médias de sondagens, indicam que há uma fortíssima probabilidade de Trump e dos republicanos, aliás, perderem a maioria na Câmara dos Representantes e de poderem, haver também uma probabilidade clara de perderem essa maioria no Senado. É que há também uma percepção de que, neste caso, a subida do preço dos preços tem um culpado. E esse culpado chama-se Donald Trump e é uma consequência de uma intervenção levada a cabo por Donald Trump. Portanto, penso que sim, que é evidente. Trump está aqui a tentar uma manobra desesperada que vise baixar o preço dos combustíveis nos mercados.
0: Filipe Vasconcelos Romão, comentador da Antena 1, com a análise a este anúncio de que os Estados Unidos vão comprar gasóleo à Rússia. No MotoGP, o espanhol Marc Márquez venceu hoje a corrida sprint do Grande Prémio da Indonésia. Com este resultado, o piloto da Ducati assume a liderança isolada do Campeonato do Mundo à frente de Jorge Martin. A corrida principal realiza-se amanhã às 8 da manhã. E na Fórmula 1, o piloto Max Verstappen venceu hoje a corrida sprint do Grande Prémio de Singapura e ascendeu ao 5º lugar do Campeonato do Mundo. Durante uma semana, o cinema vai sair das salas habituais e vai ocupar diferentes espaços de Famalicão. O Close Up, Observatório de Cinema, arranca hoje com filmes, música e atividades para vários públicos. Este ano, o festival Ana Gonçalves põe em foco uma relação que todos conhecemos, a de pais e filhos.
4: Close Up, o Observatório de Cinema, quer que o cinema faça parte do cotidiano da comunidade famalicense, diz o programador Vítor Ribeiro.
5: É mantermos uma relação com o público através do cinema, através de uma programação vasta e intensa e que possa falar com todos os espectadores. Isto não é só retórica, que nós temos propostas que vão desde famílias, desde os espectadores, desde as crianças até o espectador adulto, o espectador mais cinéfilo, ou o espectador que não tem um interesse tão grande na história de cinema.
4: E um dos eixos fundamentais da programação é a ligação às escolas e à formação de novos espectadores, com propostas de ficção, animação e documentários, além de masterclasses destinadas a vários níveis de ensino.
5: Este ano temos 10 sessões para as escolas, que vão desde o primeiro ciclo até ao ensino universitário. Nós acreditamos mesmo nessa ideia da educação para o cinema e estas sessões visam conquistar novos espectadores, não é? Olhar para os espectadores do futuro. uma forma de trazer uma espécie de fuga do aluno da escola para o cinema, não é? Como víamos naquele filme do 400 Golpes de François Truffaut, não é?
4: Na edição deste ano, o tema central do Close Up é a relação entre pais e filhos, com filmes que abordam os conflitos geracionais.
5: Por exemplo, esse nós vamos mostrar, o Brincar com o Fogo é sobre um pai que dá conta que o filho, que até agora tinha tido uma relação exemplar com ele, está dentro de uma classe de futebol onde se apela a valores de extrema-direita. E aquilo é um sobressalto para aquele pai que sempre teve essa ótima relação com o filho e sempre foi um ótimo pai. Nós olhamos para ele como um pai exemplar e ele é sobressaltado por essa distância que de um momento para o outro estabelece com a geração dos filhos.
4: Durante uma semana, o Close Up Observatório de Cinema vai decorrer na Casa das Artes, em Famalicão, e no Teatro Narciso Ferreira, em Ribadav, com uma programação que cruza filmes, música e atividades para vários públicos.
0: Muitos filmes para ver em Famalicão a partir de hoje, durante uma semana, com atenção particular ao público mais jovem.
6: Frederico Moreno, com as notícias ao meio-dia, está de regresso à uma para atualizar estas e outras notícias que estão em permanência na internet em noticias.rtp.pt.
0: Horas, 11 minutos nos Açores. Bom dia, votos de um excelente sábado com a Rádio Pública.
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0: Depois das 4h30, hora dos Açores.
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0: Manhã de sábado, dia 10 de outubro de 2026, sou o Emanuel Costa, no apoio à emissão está o Marco Moreira. Seguimos longe de casa com José Candeias. Mantenha-se ligado, um ótimo dia.
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12: Bem-vindo ao Longe de Casa, um podcast com histórias de portugueses que fazem a diferença pelo mundo com talento, coragem e ambição. Porque onde houver um português, há sempre uma história para contar. Hoje viajamos até ao sul da Tailândia, até à região de Krabi, onde vive uma portuguesa que decidiu trocar uma vida estabelecida em Portugal por uma aventura do outro lado do mundo. É psicóloga, mãe, continua a trabalhar com clientes portugueses e encontrou uma cultura profundamente diferente, uma nova forma de viver e de olhar para o tempo, para a família e para a felicidade. A história de uma mulher que teve a coragem de mudar tudo para descobrir que, por vezes, o maior destino de uma viagem é aquilo que encontramos dentro de nós. E a minha convidada é Raquel Jerónimo. Bem-vinda ao Longe de Casa. Muito obrigado por esta conversa, Raquel.
13: Obrigada eu por este convite. Não podia estar mais contente aqui com a minha introdução. Não faria então, melhor.
0: Quem era a Raquel antes da psicologia? Como foi a infância e a juventude?
13: Eu acho que sempre fui uma criança muito, com muita energia, muito intensa, de sempre se fazer sentir e notar em qualquer lado. Eu era aquela criança que gostava de sentar na mesa do adulto, ouvir a conversa do adulto, interferir na conversa do adulto. E então acho que me caracterizo dessa forma, assim, antes da psicologia, já muito comunicativa, já muito atenta aos outros, Acho que já com esses indícios aqui da área da psicologia.
12: E foi isso que contribuiu e que a levou à psicologia como profissão?
13: Eu penso que sim, apesar de que eu não estive sempre com esta ideia. Eu cheguei ali ao secundário, ainda não sabia bem o que é que haveria de fazer da minha vida, porque era uma decisão assustadora, não é? Mas depois, quando surgiu a psicologia, acho que se tornou muito óbvio e que fez muito sentido. E ao contar às pessoas o que é que eu iria seguir, acho que toda a gente compreendeu, porque já havia, lá está, na infância, esse indício de eu adorar conversar e saber mais e conhecer os outros. Portanto, acho que sim.
12: O que é que mais gosta no seu trabalho enquanto psicóloga, Raquel?
13: Aquilo que eu gosto mais é conhecer a história das outras pessoas, as crenças de cada um, os hábitos, a maneira de ser. Fascina-me muito sempre que eu tenho um caso novo. Eu fico sempre muito entusiasmada por conhecer mais uma família, no caso porque eu trabalho maioritariamente com crianças e jovens, e por isso normalmente não só conheço ali a pessoa, como depois a família, o contexto. Então, para mim, é sempre um entusiasmo enorme conhecer mais uma família, mais um desafio, uma forma, pronto, depois de ajudar não só a pessoa que chega até a mim na consulta, mas também quem está à volta, às vezes até professores. E então, para mim, é sempre assim um abrir quase que de uma nova porta para algo que depois é algo que me entusiasma muito, não é? Depois conhecer, ajudar, conduzir depois aquela vida, aquela família, acho que é isso que me fascina mais.
12: A psicologia mudou a forma como olha para o mundo, Raquel?
13: Ai, sim, sem dúvida. Eu antes de conhecer aqui outras pessoas, outros hábitos, aquilo que eu falava, pronto, eu acreditava que só havia uma forma de pensar, uma forma de ser, uma forma de fazer. E o facto de conhecer muitas outras formas, e às vezes pessoas até com desafios ou com crenças semelhantes à minha, sem dúvida que mudou muito a minha forma. E depois, como eu trabalho em diferentes contextos e até diferentes cidades, às vezes de uma cidade para a outra, eu noto muitas diferenças em termos culturais, claro, mas depois também na forma da pessoa ser.
12: A aculturação influencia bastante, não é?
13: Uhum. Sim, sim. E esta diferença, pronto, que às vezes se sente só de indo de uma cidade para a outra, não é ali a 30 km de distância, sem dúvida que depois em termos de ver o mundo de outra forma, que também tem uma grande influência.
12: Sendo alguém habituada a ajudar os outros, a lidar até com as mudanças, sentiu-se preparada para a maior mudança da sua própria vida?
13: Não, de todo que não. Porque eu gosto muito de ajudar os outros e tenho sempre uma sugestão ou uma estratégia. Mas no meu caso, quando é comigo, as dúvidas, as hesitações, as preocupações são sempre infinitas. Então eu nunca me sinto preparada, eu acho que para nada.
12: Como é que, então nesse caso, como é que uma viagem de férias se transformou num plano de vida?
13: É verdade, eu sinto que, eu costumo dizer que isto não foi planeado por nós, esta questão de nos mudarmos aqui para a Tailândia, que foi uma coisa que nos aconteceu na nossa vida, porque foi tão aleatório e foi tão inesperado, vou dizer assim, tanto a primeira vez que nós viemos de férias, não era um destino que nós tivéssemos como destino de sonho, não era algo que nós falássemos muito, o destino da Tailândia. Acabámos por marcar um bocadinho assim aleatoriamente, pesquisámos e vimos alguns preços, né? Algumas opções. Acabámos por vir assim sem grandes expectativas e sem grande conhecimento do que seria, e depois apaixonámos-nos de uma forma irreversível.
12: Exotismo na paisagem, há na Tailândia e há por muitos outros países e pelas redondezas. Mas, fruto até da minha própria experiência, permita-se-me, o que lhe sugeriu mais, o que a cativou, foi o povo tailandês, que é considerado o povo que sempre sorri.
13: Sem dúvida que paisagens e destinos paradisíacos existem outros, e felizmente já conhecemos outros sítios, mas aqui a forma como nos acolhem, aquilo que nós sentimos das pessoas, a própria cultura, a forma das pessoas serem, é algo, eu acho que é inexplicável. Eu acho que quem nunca esteve cá, é muito difícil, porque nós dizemos, porque as pessoas sorriem muito, porque as pessoas param na rua para fazer perguntas, para nos conhecer, mas só estando cá é que acho que é possível sentir essa
12: cordialidade.
13: Sim, nem sei bem como descrever essa, quase que o fascínio. Nós sentimos-nos aqui muitas vezes admirados. As pessoas param realmente para nos cumprimentar, para nos fazer perguntas, para nos admirar quase, principalmente ao meu filho, que é mais pequenino. As pessoas querem tirar fotos com ele, querem pegar-lhe ao colo, querem dar-lhe alguma coisa para comer, que eles aqui têm muito essa cultura, não é?
12: Exatamente, partilha.
13: Sim, sim, de cuidado, há um grande cuidado connosco, se precisamos de alguma coisa, se precisamos de uma informação. Isto não vem de uma ou duas pessoas, vem de toda a gente. E nós já estamos cá quase há um ano.
12: Pois.
13: E continua a ser diário este cuidado, este carinho, continua a ser diariamente.
12: Qual foi a reação da sua família quando, naquele momento, disse vou para a Tailândia?
13: A reação foi, eu acho que ninguém estava à espera, eu tenho a certeza que ninguém estava à espera, porque eu sempre fui uma pessoa ligada à família, nunca tive esta ideia de emigrar ou de ir para outro sítio. Foi uma coisa completamente inesperada. E depois o sítio, não é?
12: Tão longe.
13: Exatamente, um sítio tão longe e tão diferente, não é? Os hábitos, a cultura. Nós temos família nos Estados Unidos. E quando eu comecei a dizer que iríamos para fora, toda a gente, obviamente, achou que seria esse o destino, não é? Que sempre fazia mais sentido, não é? Mas quando nós começámos a dizer que não, pronto, que era a Tailândia, acho que foi completamente inesperado, sim.
12: E os amigos? E os amigos?
13: Os amigos, eu acho que já não é tanto, não senti tanto aquela...
12: É um dado adquirido, não é?
13: Sim, porque enquanto que a minha família, como não conhece, nunca ouviu falar, não tem bem a ideia, não é? É um país na Ásia, é um país quase que... A minha mãe perguntava-me se iria haver urgências, se iria haver hospitais.
12: Pois.
13: E os meus amigos não, são pessoas, pronto, uma idade diferente, mais informação, mais também temos acesso a outro tipo de informação de forma mais fácil, não é? E como nós tínhamos estado cá de férias, pronto, eu também partilhei muita coisa, fotos, fui falando sobre isso. Acho que para os amigos foi um bocadinho mais aceitável.
12: A despedida mais difícil, houve alguém a quem gostou particularmente dizer adeus?
13: Eu diria que talvez os meus avós, por serem pessoas, não é, de mais idade, há sempre o receio, não é, de não termos assim muito mais tempo com eles. E também senti que foram as pessoas que tiveram mais dificuldade em aceitar esta decisão. E sem dúvida os meus pais, a minha irmã e o meu sobrinho, porque eu tenho um sobrinho com 3 aninhos. E também o facto de perder agora algum tempo, não é, do crescimento dele, aprender a falar, diria que foram as despedidas mais difíceis.
12: Teve algum receio neste ano, que é tão pouco, mas pensaram às vezes em desistir? Houve alguma situação que os pudessem demover ou não, Raquel?
13: Eu acho que foi precisamente o contrário. Nós viemos com tanto receio que acabámos por estipular vir só durante um ano e foi isso que comunicámos a toda a gente. Nós vamos um ano, vamos ter a experiência, vamos aproveitar e voltamos. E o que aconteceu foi precisamente o contrário, foi nós adaptámos-nos tão bem, sentimos-nos tão bem aqui, tão acolhidos, tão integrados, que neste momento, pronto, já é claro para nós que só um ano não é suficiente para aquilo que nós queríamos absorver aqui da Tailândia, e portanto já comecei a comunicar essa decisão à minha família, que vamos ficar mais um tempo. Não definimos quanto, mas posso dizer que foi precisamente o contrário, que haviam dúvidas, claro, e hesitações que nos fizeram vir aqui com alguma calma, não é? Ok, vamos um ano, logo vemos, e aconteceu precisamente o contrário.
12: Isso é bom, quando a surpresa é mais positiva.
13: Sim.
12: Permita-se-me, que idade tem a sua criança?
13: O meu Francisco fez aqui 4 anos já, em março.

0: Estou a falar com Raquel Jerónimo, psicóloga portuguesa a viver na Tailândia. Raquel Jerónimo, como foi o primeiro dia em Krabi?
1: Nós tivemos algum tempo em Bangkok antes de vir aqui para Krabi, porque como também foi uma cidade que gostámos muito quando estivemos de férias, quisemos estar por lá algum tempo e aproveitar, apesar de termos definido que depois viríamos a longo prazo para Krabi.
0: Sentiu assim algum choque cultural? O que é que a surpreendeu por aquilo que já me falou? Foi fácil, mas algo que se destaque?
1: Sim, apesar de nós estarmos satisfeitos e felizes e de nos sentirmos aqui muito integrados, houve um processo de adaptação, porque a cultura é muito diferente, há hábitos diferentes. Por exemplo, ao início fazia-nos muita confusão as refeições, não haver um pequeno almoço, não haver um sítio para tomar o pequeno almoço, não é? Porque eles não têm esse hábito. Não há propriamente horário de refeição, não há tipo de refeição, eles comem arroz de manhã ou arroz e frango de manhã. Depois as compras de supermercado, também é tudo muito diferente. Apesar de ter corrido bem, houve aqui um processo de adaptação, não é?
0: Como sempre.
1: No qual tivemos que, sim, que nos integrar, que pesquisar um bocadinho, também alterar alguns dos nossos hábitos, não é? Ajustarmos aqui à cultura.
0: Mas houve, Raquel, houve alguns costumes ou há alguns costumes portugueses que os tailandeses estranhem ou não?
1: Não me estou a lembrar de eu ter assim partilhado. Acontece mais o contrário, não é? Nós estranharmos aqui alguns hábitos.
0: Pois, mas já houve assim alguma situação caricata, algo divertido até no convívio que teve aí com os mais próximos?
1: Sim, por exemplo, se nós nos juntarmos, vou falar outra vez de comida, não é? Porque é uma coisa aqui muito importante na cultura deles.
0: Sem dúvida.
1: Se nós nos juntarmos, para almoçar, para ter uma refeição com os tailandeses, os hábitos são muito diferentes. Eles, por exemplo, pedem vários pratos e depois partilham tudo. Então, a primeira vez que nós fomos sair assim a almoçar com tailandeses, nós pedimos cada um o seu prato, não é? Pedi o meu marido pediu o dele, o meu filho, e depois iríamos, nós, achávamos nós que cada um ia comer o seu, e eles ficaram muito intrigados de porque é que cada um tinha o seu prato e não havia, porque eles colocam tudo no meio.
0: Exatamente.
1: Da mesa, têm pratinhos para cada um, não é? Depois partilham tudo. E então isso, por exemplo, foi engraçado, o facto de nós depois estarmos a explicar, não é? Ah, não, nós em Portugal vamos a um restaurante e cada um pede a sua, faz a sua escolha e come a sua escolha. Isso pronto, foi engraçado. Depois talvez a questão de nos descalçarmos em todo o lado.
0: Exatamente.
1: Uhum.
0: Eles andam descalços em casa. Também o tempo permite, não é, Raquel?
1: Sim. Está sempre calor. Em casa, pronto, nós também tínhamos esse hábito, mas aqui o que nos fez assim um bocadinho de confusão ao início é o entrar num restaurante, ou entrar num cabeleireiro, numa farmácia, num dentista, sempre descalços.
0: Raquel, a tomar uma decisão destas de se mudar para a Tailândia como mãe, isso tornou as coisas difíceis? Ou seja, isso poderia causar algum ligeiro obstáculo? Como é que essa decisão como mãe é tomada?
1: Eu sinto mais uma vez que foi um bocadinho ao contrário, que foi, nós acabámos por tomar esta decisão mais até a pensar no nosso filho, pela experiência que ele iria ter, pela vivência, não é? Porque quando nós viemos cá de férias, nós sentimos um crescimento nele muito grande, uma abertura aos outros, na rua, o começar a falar muito, e depois até quando regressámos a Portugal, ele falava de muitas coisas daqui que ele tinha gostado, os elefantes.
0: Sente que tem o filho a crescer num ambiente multicultural de veras promissor.
1: Isso mesmo, foi muito por isso que nós acabámos por tomar esta decisão. Tanto quando eu senti alguma dúvida, alguma preocupação, eu acho que imediatamente a seguir pensava, não, mas isto vai ser incrível para o crescimento dele. Ele viver com esta diversidade cultural, ver o mundo, não é, de outras formas tão diferentes, haver hábitos tão diferentes. Eu acho que o facto de... O Francisco sempre nos incentivou, desde que surgiu esta ideia, acho que ele sempre foi o grande incentivo para darmos este passo. Eu tenho quase a certeza que por mim eu não teria tido esta coragem, mas ao pensar nele, não é? Ir para uma escola internacional, aprender outra língua, que no caso, pronto, até já foram duas, não é? Porque ele já praticamente fala o inglês, o tailandês. Portanto, sempre foi aqui com a perspectiva, sim, de ser enriquecedor para o desenvolvimento dele e de lhe abrir portas para o futuro.
0: Numa circunstância destas, sente-se mais portuguesa agora do que quando vivia em Portugal?
1: Eu acho que sim, é engraçado que nós, quando estamos no nosso país, não ligamos e não damos muito valor a determinadas coisas, e o facto de estar longe e de sentirmos saudades e também nos sentirmos diferentes, não é? Porque apesar do acolhimento, é claro que nós aqui somos diferentes e somos os estrangeiros, e isso faz com que eu valorize mais algumas coisas de Portugal, sim.
0: O que é que sente mais saudades, Raquel?
1: Mais saudades, sem dúvida, que é a minha família. Os almoços em família, as visitas.
0: E por falar nisso, por exemplo, há algum cheiro, sabor, música que tenha até o poder de a transportar imediatamente para casa?
1: É difícil, eu acho que não há assim nada de semelhante. Ah, talvez existe uma sobremesa que eles usam aqui com ovos. Faz lembrar os ovos moles de Aveiro, faz lembrar doce de ovo. Eles têm algumas coisas com doce de ovo. Isso acho que é logo, pronto, o meu cérebro imagina logo ali os ovos moles, que é uma coisa que eu gosto muito.
0: E não se lembra de um arroz doce que eles metem em cana de bambu?
1: Ah, sim, também, mas não acho que seja tão doce como, por exemplo, o arroz doce da minha avó.
0: Pois é. Eles aí poupam mais no açúcar, não é, Raquel?
1: Bem, depende, que eles também gostam bastante do chá. O chá tailandês leva muito açúcar, não é?
0: Exatamente.
1: Sim, mas assim, cheiros ou músicas é muito difícil, claro. Porque é totalmente diferente.
0: O que é que costuma contar aos tailandeses sobre nós, sobre os portugueses?
1: Sim, nós aqui sempre que eles perguntam muito, lá está, como eu dizia há pouco, diariamente na rua nos perguntam de onde é que nós somos, e sempre que nós dizemos que somos portugueses, a frase seguinte é sempre a mesma, que é o Cristiano Ronaldo.
0: Exatamente.
1: Ou o futebol, ou o Cristiano Ronaldo, é sempre. E depois a primeira pergunta deles é sempre essa, se o meu filho joga futebol, se nós gostamos de futebol. Eu acho que eles nos resumem ao Cristiano Ronaldo e ao futebol. Depois é hábito normalmente falarmos um bocadinho do bacalhau, porque eles perguntam também em relação à comida, não é? Que tipo de pratos, que tipo de comida é que nós comemos, e vem sempre a referência ao bacalhau, que é feito de muitas maneiras diferentes. Eu inclusivamente já fiz uma receita de bacalhau aqui para uns vizinhos, e eles ficaram muito impressionados de nós cozinharmos

ver que eles são pessoas muito mais calmas, muito mais felizes, muito mais leves, e isso intrigou-me muito, como é que era possível, o que é que eles faziam diferente, se era do ar, se era da comida, e então isso foi uma das coisas que também me fez, ok, se vamos sair do país, então vamos para a Tailândia, porque eu lá, só naquelas 2 semanas de férias, senti-me quase que é contagioso, não é? A leveza deles e a calma deles. E então eu aqui tenho aprendido algumas estratégias, algumas formas que às vezes até partilho em consulta, porque fazem sentido e são formas realmente diferentes de viver, não é? A vida, e de olhar para as coisas que nos acontecem e para a vida, e de vivê-la de uma forma mais leve, mais feliz. Acho que essa é uma grande diferença também entre os tailandeses e os portugueses.

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0: Raquel Jerónimo, psicóloga portuguesa a viver na Tailândia, nesta parte final da conversa que estou aqui a ter e muito interessante. Raquel, já chorou de saudades de Portugal?
1: Vou dizer que sim, mas eu quando me lembro de Portugal ou de saudades é sempre a minha família. Um sítio em Portugal assim mais específico, acho que ainda não.
0: Onde é que está a sua família? Onde é que está a sua família e de onde é que é natural, Raquel?
1: A minha família é da zona do Cadaval. Eu nasci em Lisboa, depois os meus pais mudaram de casa assim algumas vezes. Portanto, eu considero-me, é onde estou há mais tempo, é ali no Cadaval, é onde também comprei a minha casa. Portanto, diria que sou natural, apesar de não ter nascido, ali da zona do Cadaval.
0: Quem é hoje a pessoa que mais a inspira, Raquel?
1: Vou fazer aqui uma batota, vou dizer que é o meu filho. Acho que é uma resposta fácil, porque apesar de nós termos feito esta mudança e tudo isto por ele, eu tinha muito receio, ele era muito pequeno, uma

0: diferença enorme, não é? Habituar-se a uma casa, um país, uma língua, tudo diferente. E ele tem sido incrível a adaptar-se, a aprender as línguas, a comunicar aqui também. Nós costumamos dizer que ele às vezes já parece um tailandês, até na postura, a forma dele de estar. E, portanto, pela integração incrível dele, vou dizer, o meu filhote.
1: O que é que, então, gostaria que o seu filho dissesse sobre esta experiência daqui a 20 anos?
0: Eu espero muito que ele se lembre, porque é um receio que eu tenho, que ele se lembre da experiência, e espero que ele diga que aprendeu algumas formas de ver a vida, algumas formas de lidar com as situações menos boas. Gostava que ele levasse daqui da Tailândia esta leveza e esta calma para a vida futura dele e para os desafios que ele irá ter. E sem dúvida também que ele diga que teve mais tempo para estar com os pais, porque nós aqui acabamos por estar mais disponíveis, temos muito tempo para estar em família, para passear. Espero que seja também essa a memória que ele guarda daqui. Tempo connosco.
1: Se pudesse deixar uma mensagem aos portugueses que sentem vontade de mudar alguma coisa nas suas vidas, mas que não têm coragem, o que é que lhes diria, Raquel?
0: Eu diria para experimentarem, porque se alguma coisa correr menos bem ou como diferente do que planeiam, há sempre a possibilidade de regressar. Agora, sem experimentar e sem ir, nunca poderemos perceber se há outras formas de viver melhores, mais felizes, que nos fascinem mais e que nos façam sentir mais realizados.
1: Era essa a mensagem que enviava hoje à Raquel, que estava em Portugal cheia de dúvidas, ou com algumas, para saber se dava o salto para a Tailândia ou não?
0: Sim, diria que sim. Diria que lá está, como eu vim cheio de dúvidas e acabou por tudo ter sido superado e agora até aqui eu planear mais um ano, diria que sim, para vir, para arriscar, para perceber como é que é, porque sem experimentarmos não conseguimos comparar, não é? Ficamos só com um dos lados e não conseguimos perceber qual é que nos identificamos melhor.
1: Mais portugueses que possa eventualmente contactar aí na Tailândia?
0: Sim, através do Instagram. Por acaso eu tenho conhecido muitas famílias que estão por cá. Tínhamos uma família próxima aqui mesmo em Krabi, que acabou agora muito recentemente por regressar a Portugal, ao fim de 10 anos aqui. Mas sim, mantém contacto com portugueses noutras zonas da Tailândia. Até já nos encontramos. Uma característica minha, que eu também em Portugal não tinha assim muito esta questão de conversar com desconhecidos ou partilhar assim coisas com pessoas que eu não conhecesse, não é? Nas redes sociais. E aqui sinto um bocadinho também essa necessidade e até esse gosto de estar em contacto com outras pessoas, a viver aqui a mesma experiência, a passar pelas mesmas adaptações, pelos mesmos desafios. Portanto, sim, vou mantendo esse contacto com alguns portugueses.
1: Raquel Jerónimo, o que é que falta dizer? Alguma mensagem última que queira aqui deixar de uma portuguesa, de um português marido, de um português filho, os três a viver em Krabi, na Tailândia?
0: Sim, eu acho que nós em Portugal, apesar de já sermos muito felizes e de já termos tudo, ou pelo menos achávamos que tínhamos tudo, o facto de termos mudado para aqui, conseguimos perceber que podemos ter mais e melhor, que podemos aproveitar ainda mais a vida, ter mais qualidade de vida e principalmente mais qualidade de tempo em família.
1: Ao longo desta conversa, percebemos que esta não é apenas a história de uma portuguesa que vive na Tailândia. É a história de alguém que decidiu ouvir uma inquietação interior e teve a coragem de mudar de rumo. Entre praias tropicais, templos budistas, novas culturas e milhares de quilómetros de distância, continua a existir uma ligação forte às raízes portuguesas. Mas existe também uma nova forma de olhar para a vida, para o tempo e para aquilo que realmente importa. A história de Raquel Jerónimo lembra-nos que partir não significa abandonar, significa muitas vezes crescer, descobrir e regressar a nós próprios através dos lugares que encontramos pelo caminho. Raquel Jerónimo, muito obrigado por ter estado no Longe de Casa, as maiores felicidades e até um dia.
0: Obrigada pelo convite, obrigada.
1: Obrigado, Raquel.

0: Napa, Slow G e Carolina Deslandes, os cantores escolhidos pela convidada. Longe de Casa, um programa e podcast que vai ao encontro dos portugueses e com as suas histórias pelo mundo. Com produção de Ana Jordão, eu sou José Candeias. Até ao próximo episódio.
1: Estamos agora a 12 minutos do meio-dia.
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1: E é precisamente o que voltamos a fazer nesta manhã de sábado, dia 10 de outubro de 2026. Próximos minutos com Ruel, Don't Say That.

Girl Don't Say That, na manhã da RTP Antena Açores. Muito obrigado por ter escolhido a Rádio Pública para lhe fazer companhia. Estamos sempre a contar consigo desse lado. Ao meio-dia, à frente a frente, programa conduzido pelo jornalista Armando Mendes. Até lá, ainda a música de Richie Campbell, já a tocar, Look What You've Done. Também fica prometido Vizinhos com Luís Trigueiro.

0: Houvesse mais tempo, vizinhos, com Luís Trigacheiro, numa altura em que estamos a caminho do meio-dia, sábado, dia 10 de outubro. No que ao tempo diz respeito, há que contar com períodos de céu muito nublado, com abertas em todas as ilhas do arquipélago dos Açores. No grupo ocidental, a nebulosidade deverá aumentar ao fim do dia. Neste momento, 21 graus em Angra do Heroísmo e Ponta Delgada, 22 na Horta e em Santa Cruz das Flores. Já a seguir à frente a frente.
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0: É meio-dia nos Açores.
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2: Olá, seja muito bem-vindo à grande informação na Antena 1 Açores. Este é o programa Frente a Frente, um programa de debate. Os nossos comentadores permanentes são Pedro Pinto, Paulo Santos e Paulo Ribeiro, estão aqui comigo nos nossos estúdios na Praia da Vitória, e o José Sambento, que se junta ao debate a partir dos nossos estúdios em Ponta Delgada. Hoje temos, se for possível, dois temas para abordar, dois temas que interessam, obviamente, à opinião pública, interessa debatê-los. Tem a ver com o primeiro discurso do Presidente da República no 5 de outubro, tem a ver também com o que o PS já disse sobre o Plano e Orçamento Nacional, ou seja, será viabilizado de alguma forma pelos socialistas. Já veremos as consequências de tudo isto, analisaremos o discurso, as consequências do que o PS disse, mas para já temos um minuto para cada um minuto e meio, para o tema que entenderem. José Sambento.
3: Bem, o meu destaque vai para a declaração anedótica do Presidente Bolieiro, quando se referiu na Madeira aos elevados preços das passagens aéreas praticadas pela SAT e pela TAP nas ligações entre o continente e os Açores, considerando-as como falta de ética. Bem, é uma declaração absurda que, num certo sentido, é reveladora da falta de liderança que eu várias vezes aqui já denunciei. O que Bolieiro tentou fazer foi uma fuga às suas responsabilidades. E convém relembrar ao Presidente do Governo que, no caso da SAT, compete ao Conselho de Administração gerir, obviamente, o dia-a-dia da empresa, os recursos humanos, a contratação, as questões operacionais, a relação com fornecedores, etc. Mas cabe à tutela, ou seja, cabe ao Governo que ele preside, o poder legal de supervisão da empresa, orientação estratégica e controle financeiro e político sobre o Grupo SATA. E por isso, se o Presidente do Governo acha que é uma falta de ética na atuação de qualquer empresa do setor público empresarial regional, particularmente na SATA, a obrigação dele, não é o poder, não é o direito, é a obrigação dele, é corrigir prontamente essa situação, sem que isso represente uma ingerência na empresa. Isto é no quadro da orientação estratégica que se pode dar à empresa. Não está aqui em causa o valor concreto da passagem, está aqui em causa os valores exageradamente muito altos, bem, como o próprio reconhece. Muito seja, o Presidente do Governo não pode dizer o disparate que disse.
2: Muito obrigado, José Sambento. Paulo Ribeiro, o que é que nos traz?
4: Bem, eu esta semana, tenho sido uma semana que...
2: Uma semana de festas.
4: Festas na minha freguesia, na Vila das Lajes da Terceira.
2: Não há um tema,
5: não, freguesia.
4: Tenha dado
2: não há um tema musical que é festa na aldeia.
4: Não,
2: há,
4: não digas que é na aldeia, que é, não, mas já é vila há alguns anos.
2: Mas não era. Não, peço desculpa, não era essa a minha ideia. A minha ideia era só lembrar-me dessa música.
4: Na minha vila, a Vila das Lajes, vila que das Lajes merecerá ou mereceu a visita de Marco Rubio e que dá projeção internacional ao nosso país e à nossa região.
5: Ah, o Marco Rubio já lá foi tomar café?
4: Diz que sim. Diz que sim. Mas eu tenho dado-me arredado, acabo por andar-me arredado das notícias. Claro que me chegou as questões Ronaldo, mas não veio disso que eu vou falar. Eu vou falar de festas, precisamente. Eu moro numa canadinha pequenina, ao fundo de uma canadinha pequenina, escura, muito próximo do arraial. E como devem imaginar, aquilo é espaço para tudo e mais alguma coisa, tudo e mais alguma coisa mesmo.
2: Porque é escuro.
4: Porque é escuro e arredada. E aquilo que eu tenho observado durante estes dias, e já se repetiu, acontece todos os anos, mas este ano com particular incidência, é ver gente muito nova a beber muito, a consumir algumas coisas. Ainda há dias ouvi conversas, eu tenho, tu tens, e eu está aqui, olham para o bolso e pago para ele. E isto para dizer o quê? E gente muito nova. Isto para dizer o quê? Alguma coisa está a falhar no combate às dependências, no combate ao consumo do álcool, e é curioso que isto provavelmente andará em contraciclo com o que se passa a nível nacional, por exemplo, uma vez que tenho informação que as cervejeiras, as empresas, os produtores, os grandes produtores de vinho, estão... O consumo tem baixado bastante, e é curioso repararem nas televisões, a publicidade agora há muito para a cerveja zero, tudo zero.
2: Está a aumentar o consumo.
4: Está a aumentar o consumo. Os hábitos nestas camadas mais jovens têm mudado bastante, até por muito por via do fitness, do natural e de toda esta parte da saúde. E nós por aqui continuamos a ver o que se vê em gente muito nova, e eu falei com uma pessoa especializada nessa área, e ele diz que chega às escolas e que entra por um ouvido e sai por outro, e que não há o mínimo de sensibilidade para estas questões. Quando vão aos mais pequenos, eles já têm outra atitude. No entanto, penso que há um grande caminho ainda a percorrer, e poderá começar, por exemplo, por alterações de horários das festas, e isto, quando se fala nisto, vem-se logo o papão do conservadorismo e não sei quanto. Não tem nada a ver com isso. Tem a ver com não há necessidade de se prolongar os horários de algumas coisas, quando aquilo que faz é problemas de saúde, aumenta o consumo, e nada disso é bom, e as ambulâncias às vezes circulam ali por aquela... Próximo da minha rua, a caminho, com certeza do hospital, não será de outra, não será para só levá-los a casa.
2: Bom, muito, muito obrigado. Aliás, as festas não têm horário de acabar, em boa verdade, na prática. Vão andando.
4: Mas aí a polícia devia fazer o seu papel. A polícia devia fazer também o seu papel.
2: Paulo Santos.
6: Bom, eu ia falar do Ronaldo, mas afinal tive juízo. Vou falar de coisas mais importantes. Eu destacaria esta semana as eleições no Brasil, sobretudo a forma como a campanha se desenvolveu, a forma como, mais uma vez, a influência norte-americana, que desta vez parece-me ser, de certa forma, literal ou ostensiva, é quase declarada, durante a campanha e até mesmo ao nível da comunicação social, parece-me bastante evidente. Isto aconteceu já com a Colômbia. Há uma viragem muito significativa na América Latina à direita. Uma direita que é bastante diferente da europeia. Não é? Nós aqui às vezes tendemos a confundir os sistemas políticos comparados, tendo sempre referência àquilo que é a dicotomia esquerda-direita na Europa, e na América as coisas são um bocadinho diferentes, em grande parte pela posição relativa que a religiosidade tem, sobretudo na América Latina, em que normalmente estaria a partida ligada a mais movimentos revolucionários, de emancipação. A realidade é que o jogo inverteu-se. Neste momento, a direita...
2: Isso era, peço desculpa, só te interrompo, isso era a Igreja Católica.
6: Não.
2: Agora há uma nova igreja que não tem nada a ver com isso.
6: É disso que eu estou a falar, precisamente. As evangélicas, que foi uma forma das forças de direita sentindo a dificuldade política da argumentação pública relativamente à questão relativamente às questões fundamentais e substantivas da sociedade, acabam por ter à mão as igrejas evangélicas, que acabam por mobilizar muita gente. Eu tenho a certeza, ou quase a certeza, que Lula não ganha a segunda volta. Lula não tem ponto de crescer, tem a esquerda total agregada em si, enquanto que o outro candidato provavelmente, não sei se sim, se não, ontem não tive tempo, não tive tempo para, mas penso que o outro candidato, Bolsonaro, que granjeará o apoio da maioria, ou da quase maioria dos partidos de direita, que eram quase todos, com exceção do PT, que concorreram às eleições, e isso vai levar a uma estruturação bastante radical à direita da América Latina, com consequências, na minha perspectiva, bastante nefastas, e que também poderia implicar uma posição política daqui da União Europeia, que tão amiga é dos direitos humanos, mas parece que só às vezes, e não está atenta a algumas das propostas que essa extrema-direita tem e que pretende pôr em prática. E, portanto, é uma preocupação atual o crescimento dessas forças na América Latina, no mundo, mas na América Latina, com esse braço religioso, remete-nos para períodos históricos bastante obscuros.
2: Muito obrigado, Paulo Santos. Lembro só que um dos últimos dignatários da Igreja Católica a defender a democracia na América Latina caiu sob as balas de Dom Oscar Romero.
6: Sim.
2: Já lá vão uns anos.
6: Sim, mas aqui não é. Eu estou-me a referir a essas igrejas.
2: Outro tipo de igrejas.
6: Que têm um foco muito político. Tem um foco
2: sim, normalmente igrejas evangélicas.
6: Em que os pastores, geralmente, inclusive durante os seus discursos, fazem não só apelos ao voto, mas inseto um certo tipo de formatação ideológica bastante profunda.
2: Bom, se fosse só pelo voto, era a sua obrigação, não é, como cidadão.
6: Não, pelo voto de uma das partes, mas doutrinação ideológica, claro. E aproveitando-se uma população bastante frágil do ponto de vista intelectual e cultural também.
2: E político.
6: Cultural, por razões que o Brasil tem taxas de analfabetismo e de literacia medonhas. E essas igrejas, esses movimentos, de certa forma, aproveitam-se bastante disso.
2: Muito obrigado, Paulo Santos. Pedro Pinto, o que é que nos traz?
5: Bom, eu trago políticas de proteção à infância aqui nos Açores. Este ano celebra-se o 10º ano do Comissariado dos Açores para a Infância e há cerca de uma semana realizou-se o 8º Encontro Regional das CPCJs na Lagoa, no Nonagon, e a cerimónia de abertura foi presidida pelo vice-presidente do governo, que referiu na altura que as políticas de proteção à infância não podem deixar de ter uma dimensão regional, até porque, pronto, pela nossa circunstância arquipelágica, e que tem de ser uma matéria de consenso que ultrapasse divergências partidárias e ciclos políticos. Ou seja, não é possível ter uma política consistente se a cada ciclo político as medidas políticas andarem a ser alteradas. E portanto, e recordou que implementou as creches gratuitas para todos, atingindo já em 2025 mais de 4.600 crianças, portanto as vagas em creche e CATL também foram aumentadas, as AMAs receberam mais formação, formaram-se mais AMAs, foi revisto a remuneração das AMAs, portanto também para melhorar a sua condição laboral, foram criados pontos de estudo, uma coisa inédita, para apoiar as crianças das famílias mais desfavorecidas no seu estudo, tendo já apoiado até ao momento mais de mil crianças e melhorado o seu rendimento escolar. E também é uma espécie de explicação pública.
7: Nunca ouvi falar
5: para zonas socialmente mais carenciadas. E também recordou a implementação do programa Nascer Mais, que já apoiou imensas crianças, sobretudo naquilo que no primeiro ano de vida mais falta faz, ao nível da saúde e da alimentação, e portanto são políticas transversais que de apoio à criança, mas que também acabam por ser políticas que apoiam as próprias famílias, e portanto eu queria trazer estas boas medidas aqui que merecem ser destacadas.
2: Muito bem, muito obrigado pelas ideias que trouxeram. Eu gostaria de que começássemos agora a fase de debate pelo discurso, o primeiro discurso do Presidente da República no 5 de Outubro. É um discurso que merece, na minha opinião, ser analisado. O Presidente da República falou da estabilidade e de compromissos duradouros, que é uma parte essencial do discurso dele. Apelou ao entendimento entre todos e ao fim da chamada cultura de trincheiras. Também é outra ideia com muito interesse para a nossa sociedade. Quer que o Estado Social seja mesmo valorizado. Diz que é imprescindível dar respostas às dificuldades das famílias. E numa das partes essenciais do discurso, o Presidente Seguro apelou ao combate aos extremismos. E tem aqui umas notas, porque ele deu uma espécie de receita para combater o extremismo. O que seria tentar, de alguma forma, dar a volta ao descontentamento popular. Porque o descontentamento popular está na base de algum tipo de extremismo, daqueles eventualmente mais perniciosos. Isto far-se-ia como? Através do diálogo alargado e num Estado que esteja verdadeiramente ao lado das pessoas. É uma frase que ele usou. Já sabem, começo por si. Este discurso é um discurso que se pode projetar sobre a sociedade no tempo, ou seja, é um discurso que, na sua opinião, vai ter consequências?
3: Naturalmente que tem alguma influência. Vamos cá ver. O discurso do Presidente da República no 5 de Outubro é tradicionalmente um discurso muito importante que o chefe de Estado faz. Por isso, o António José Seguro fala pouco. E eu acho que isso é importante no Presidente da República, mas isso também representa que a palavra do Presidente é muito valorizada quando é exercida. As pessoas prestam atenção porque o Presidente fala pouco, fala nos momentos em que se justifica.
2: Chama-lhe a atenção, justamente, que ele falou mesmo, aliás, todo o discurso dele desenrola-se sob uma espécie de mote, que é uma nova cultura política. Faz chamar.
3: Exato. Esse discurso, por todas essas razões que eu referi, esse discurso, creio que tinha duas curiosidades e gerava aqui duas expectativas. A primeira é como é que ele iria abordar o caso Luís Neves, porque estamos a falar do 5 de Outubro, implantação da República, a ética republicana, portanto, o momento propiciava esta abordagem. E, em segundo lugar, que tipo de mensagem ele enviaria para os portugueses em geral e, particularmente, para os principais autores políticos numa conjuntura atual que, como se sabe, é de uma grande fragilidade de um governo que não tem apoio maioritário na Assembleia da República. No caso de Luís Neves, o Presidente da República contornou a polémica. Para a surpresa de muita gente, ele escolheu deliberadamente evitar criar mais problemas a um governo que está fragilizado e enfraquecido. Quanto aos recados que ele enviou aos partidos políticos, o Armando já falou aqui em vários aspectos importantes que ele enviou aos partidos políticos e à sociedade em geral. Eu destacaria aquilo que ele sublinha, algo que ele já tinha deixado muito claro diversas vezes e que ele, no fundo, considera que as circunstâncias atuais, as circunstâncias políticas atuais, exigem estabilidade política, e é isso que justifica o seu apelo central, que pode ser resumido a uma nova cultura política de compromisso. Ou seja, consenso ao centro para resolver os problemas, acordos entre a AD e o PS é aquilo que ele defendeu na campanha, defende já há algum tempo e que tem atuado nessa linha. Tem-se batido por isso creio que foi, no fundo, um discurso coerente. Deixou vários alertas importantes, mas num registro que não aumenta tensões, não cria problemas ao governo e que, de certa forma, até coloca mais pressão sobre as oposições no sentido de convergirem. Aquilo que se pode indicar como um aspecto ausente desse discurso, e isso aqui é uma questão, uma perspectiva muito pessoal, admito isso, mas eu acho que, em termos de comunicação, os agentes políticos estão todos com um discurso que não está também a falar na componente pedagógica sobre a responsabilidade que as pessoas têm. O momento vai ser muito difícil. Não vale a pena ter ilusões sobre isso. E não se pode pensar, e por vezes estes discursos podem deixar essa ideia, de que os governos, as entidades públicas vão resolver os problemas. Não têm meios para isso, não controlam os fatores que determinam essa crise, e por isso nós vamos ter que fazer, vamos ter que mudar coisas nas nossas vidas, fazer escolhas diferentes, e eu acho que o cidadão em si também tem um papel muito importante na superação dessa crise. Não pode ficar a ideia de que o governo tem a capacidade de resolver todos os problemas, porque isso também não é verdade e não é justo.
2: Muito bem, muito obrigado, Jéssica Bento. Paulo Ribeiro foi obrigado a ler o discurso do Presidente da República, porque não o tinha ouvido, o que é ouvisto, visto e ouvido, o que é uma lacuna cívica muito grave.
7: Ele estava na festa.
2: Estava na festa.
8: À hora que era, ainda não.
2: Estava na festa. Mas depois foi ler, o que é ótimo. Eu fiz aqui uma síntese, é a minha síntese daquilo que me parece o mais importante, esta nova cultura política que ele preconiza.
3: De compromisso, não se esqueça.
2: Compromisso. Que ele preconiza, parece interessante para uma sociedade que está polarizada, dividida, com os extremismos cada vez mais à flor da pele. Qual é a sua opinião?
8: Como o Armando acabou de dizer, não assisti ao discurso, nem o fui rever, li, portanto o tom, não sei até, mas imagino qual tenha sido o tom, é o tom habitual de António José Seguro, mas
2: um tom
8: aquilo que eu tenho que dizer,
2: muito calmo.
8: Sonolento às vezes, aquilo
3: sereno,
8: que, é que,
3: sereno.
8: Não, eu não lhe chamo sereno, mas vamos ao que interessa, é o... Eu fiquei surpreendido, bastante surpreendido pela positiva, até em contraste com o discurso desastroso, como eu aqui disse, do 10 de junho. Este foi um discurso com conteúdo. Foi um discurso em que António José Seguro se demitiu de mostrar a sua cultura de literária e poética, que é uma coisa que é muito frequente e que me irrita profundamente, que há uma grande preocupação sempre em mostrar grandes citações, embora tenha feito uma citação a Jorge Palma, teve o cuidado de não ser a mesma música que António Costa também usou aí há uns anos no Parlamento, teve esse cuidado, mas gostei genericamente do conteúdo do discurso, particularmente, e quem me ouve e aqui os meus colegas de debate sabem, é assumido da minha parte, gosto muito quando um Presidente da República apela ao consenso e apela ao entendimento mas não de uma forma tão explícita como o António José Seguro fez.
7: Para acabar
8: fez.
7: Que faria um discurso igual, não?
2: Não. Não.
7: Não,
8: não fazia.
7: Então a gente já lá vê isso, não?
8: Não fazia.
7: Tá bem.
8: Gostei particularmente deste até porque isto vai ao encontro do segundo tema do entendimento entre a AD e o Partido Socialista, como o José Sambento falou, o chamar a atenção para a necessidade de que as medidas têm que ser tomadas não por uma legislatura, mas com tempo, a pensar no futuro, que ele até diz qualquer coisa como agir sobre o curto prazo e com uma ideia de futuro. Uhum. Isso exige entendimentos. Uhum. Existem que as pessoas todos cedam, que todos contribuam, e ele tem um aspecto que eu acho bastante interessante, que é, e às vezes na política portuguesa ou os atores políticos nacionais têm muito essa tendência, que muitas vezes o descontentamento das pessoas não é com o governo, é com o estado das coisas. Porque muitas vezes o estado das coisas não tem a ver só com aquele governo em concreto, mas pode ter sido com o governo anterior, ou dos governos anteriores, ou outro qualquer, às vezes até com questões locais e municipais. E tudo se confunde, e os atores políticos muitas vezes não estão à altura dessa exigência, nem têm às vezes grande interesse em que o cidadão saiba exatamente o que é que está a passar. Mas eu queria pegar aqui na última parte da intervenção do José Sambento, quando ele fala da exigência das pessoas. E pegar naquela frase que eu às vezes tenho muitas dúvidas em entendê-la, que se chama, que é um chavão que serve para tudo e que ao longo de 116 anos tenho muitas dúvidas que tenha sido, que é a questão de a ética republicana. Eu às vezes fico na dúvida qual é a diferença entre a ética republicana e a ética monárquica, porque eu olho entre as repúblicas e as monarquias e chama-se ética republicana porque se entendeu, há aqui uma certa arrogância de superioridade, que os atores republicanos são os responsáveis pelas repúblicas.
6: É a convicção republicana que corresponde à maioria.
8: Eu não estou aqui a fazer juízo de valor entre um e outro.
6: Os monarcos contestam, mas dizem que ao momento em que se implantou a República que não havia uma maioria republicana. Portanto, essa discussão faz sentido. Mas
8: e aquilo que é importante, e é para pegar na exigência a todos, e é essa reflexão, e eu penso que é essa parte que falta no discurso de António José Seguro, porque no discurso de hoje em dia falar neste assunto é populista. Ou seja, é necessário uma profunda reforma de todo o sistema, no sentido de reduzir a casta e a elite que a República criou para substituir uma suposta
2: corte.
8: E ela existe, e nem sempre comporta pelos mais capazes, por aquilo que a democracia e a ética republicana, os grandes valores que é o cidadão com a igualdade de oportunidades, e o cidadão vale, e para as pessoas poderem escolher o melhor entre os seus pares, ou o melhor dos melhores, ou aquele que está à altura ou com maiores capacidades para gerir os destinos do lugar onde vive, do seu país, e é isso que é preciso mexer. Não faz qualquer sentido algumas coisas que se vão passando por aí, a quantidade...
2: Essa seria a reforma das reformas.
8: É a reforma das reformas, e que o Presidente da República não falou nela, porque seria entrar no discurso dos extremistas. Mas é às vezes, e eu já o disse aqui várias vezes, é nós termos medo de falar em alguns temas que são tratados ou que são tidos como populistas, que damos espaço a que o populismo cresça, que os extremismos cresçam. É necessário rever profundamente a composição das assembleias, a composição dos gabinetes, a composição da administração. Não faz sentido o que se passa, por exemplo, nos Açores. Este sistema, da maneira, esta máquina, da maneira como está montada, é o resultado que está à vista. Estamos falidos, mas temos a mania que continuamos ricos. E é isso que é preciso, que a República e que a tal ética republicana se esqueça dos interesses do poder pelo poder e que coloque a pessoa ou o cidadão no centro das suas preocupações e que as políticas vão ao encontro das suas necessidades. E atenção, as suas necessidades, aquelas que são verdadeiramente prioritárias, porque muitas vezes são as mais difíceis. Porque o mais fácil é dar aquilo que o cidadão quer, assim, só porque sim.
2: E no momento. Pequenas coisas.
8: Festas e foguetes. E os problemas continuam por resolver e o dinheiro está a gasto. E depois voltamos ao sacrifício e a um resgate que há de vir um dia destes. E é tudo aquilo que nós temos má memória de outros tempos e que poderá voltar e não será assim, se calhar, tão longe quanto aquilo que nós gostaríamos.
2: Muito obrigado. Se formos aos clássicos, temos o conceito sempre muito interessante. Os clássicos são muito bons. Nós não conseguimos perceber muita coisa hoje se irmos aos clássicos, se irmos à origem, se irmos à Grécia, se irmos a Roma. E neste caso ao conceito de pão e circo, que é muito interessante.
8: Mas podíamos ir ao Ossa de Queiroz, que o retrato que ele fazia do século XIX é muito diferente. Não é muito diferente daquele...
2: Fotocópia.
8: Fotocópia daquilo que estamos no século XXI.
2: Muito bem. Paulo Santos, o PCP e o Bloco de Esquerda não gostaram do discurso do Presidente da República por apelar a convergências ao centro. O Livre não gostou nem desgostou, mas disse que todas as convergências devem deixar de fora o Chega. Quanto aos partidos que estão ligados ao Governo e ao PS, acharam bem o discurso do Presidente da República e os conceitos e as ideias que ele traz. Quanto ao Paulo Santos?
6: Bom, nós sabemos que os discursos do 5 de Outubro, apesar de, e é um momento importante marca a Primeira República, não é? A Primeira República, nós estamos aqui já na Terceira, marca a Primeira República e portanto tem sempre um enfoque, de certa forma, institucional, formal, em que se dizem sempre algumas coisas que podem ser coordenadas ou olhadas na ótica do lugar comum ou da frase feita, que todos dizem, que repetem e reiteram, mas em todo o caso, espero não ser demasiado contundente naquilo que vou dizer, de vez em quando, ou cada vez que fala, António Seguro relembra-me o quão isso que envergonhasse de ter votado nele não fosse estar do outro lado António Ventura. André Ventura.
2: Esse António Ventura trata das nossas vacas, o que já não é mau.
6: Portanto, relembra-me sempre essa vergonha que eu tenho. Enfim, a situação é que do outro lado havia o que havia, e foi só por isso que eu, pessoalmente, e acho que muita gente votou em António José Seguro. Porque é importante perceber uma coisa, é que este discurso de António José Seguro, olhando para o conteúdo que não existe, não é? António José Seguro fala de convergência em quê? Em nome de quê? E em que perspectiva é que ele vê esta convergência? Porque reparem numa coisa, nós não podemos ter uma convergência, não podemos ter uma convergência.
2: Só para colocar a questão. Sim, mas pelo que eu percebo do discurso dele, há uma parte interessante.
6: Mas que é a convergência em volta das políticas de centrão que durante 30 anos governaram Portugal e nos levaram onde nós estamos hoje. É essa a convergência que ele nos apresenta.
2: Mas com uma novidade.
6: Qual novidade?
2: Não há novidade nenhuma. É preciso tratar bem o povo, senão caímos nos extremismos.
6: O Paulo Ribeiro falou há pouco aqui da ética republicana. Bom, ele devia de saber que a ética republicana vale o que vale, pois também a ética monárquica, como muito bem disse, que é quando os monarcas acham que eram a maioria em 1910. Eles acham que eram a maioria em 1910 e que representavam a maioria do povo. Isto é uma coisa que está mal explicada para a perspectiva deles. Mas, ainda à frente, a ética republicana apresenta a lógica de que o interesse e a vontade do povo é superior a qualquer outra e que a gente deve estar sempre, devemos estar sempre preocupados e, de certa forma, levados pelo interesse da maioria. Ora, o interesse da maioria neste momento, dos portugueses, de uma maneira geral, é as preocupações com o que se passa na saúde, e agora falo em termos nacionais, com o desmantelamento do Sistema de Saúde, com a questão da habitação, em que ainda há pouco tempo foi aprovada uma lei de despejo, que é o que é, preocupados também com o aumento substancial do custo de vida e dos combustíveis. Eu percebo que isto é um discurso de 5 de outubro. É evidente que António José Seguro não se vai expressar sobre estas coisas todas de uma vez só. Senão, para já ele não é primeiro-ministro. E em segundo lugar, como eu disse há pouco, o discurso tem um enfoque e um contexto, sobretudo, institucional. Agora, este discurso, e eu peço imensa desculpa, vocês desmentiram-me há pouco, mas vocês que vão lá ver na história, Cavaco Silva foi eleito duas vezes, em 2006 e em 2011. E das duas vezes, os discursos que fez, e não foi só os dos 5 de outubro, falou de estabilidade algumas 5 ou 6 vezes. Sempre com convergência, convergência, convergência, convergência. Convergência é o central. Foi aquilo que governou Portugal durante 30 anos. Com os resultados conhecidos. E com um acréscimo muito significativo e muito grave atualmente. É a tal bolha em que vivem os políticos como António José Seguro. Que já não significou nada. Aquilo já não é nada. Aquilo é um placebo autêntico. O que as pessoas veem, ora lá está essa vez com lenga-lengas. Lá está isso outra vez a falar de estabilidade e de convergência, quando na verdade a minha vida está cada vez pior. O não querer abordar os problemas das pessoas, nem que seja em termos abstratos, o falar de convergência ou de entendimentos assim desta forma leviana, diria eu, isto leva as pessoas, acaba por enfurecer as pessoas e levá-las a este descontentamento esperado a um patamar mais gravoso ainda. Portanto, esta lógica de convergência ao centro, esta lógica que o António José Seguro pensa que está em 1994, provavelmente. Eu também aqui vou dizer com consciência, eu na minha área política também vejo algumas pessoas que pensam que estão em 1994 às vezes. Pensam que a estrutura política ou partidária portuguesa, que ainda é aquela coisa do PCP, do PS, do PSD e do CDS. E que se tudo chegou até aqui e que toda a sinergia...
2: Já passou há muito tempo.
6: Bom, e que toda a sinergia política acaba por se motivar em volta da desagregação do eleitorado de um para o outro e vice-versa. Isso já não é assim, como o Armando muito bem está a dizer. Nada, já não é nada assim, mas eles falam como se fosse. Falam como se fosse. E António José Seguro fala exatamente como Cavaco Silva falaria. A convergência, a estabilidade, e a estabilidade, e a estabilidade, e a estabilidade. Mas a estabilidade, a gente todos gosta de estabilidade, mas a estabilidade em volta de alguma coisa que seja importante para as pessoas. E o facto de António José Seguro ignorar esta situação, ignorar o facto, durante estes 30 anos, as tais convergências, as tais... se ele dissesse assim, qualquer coisa de género, bom, temos que procurar uma estabilidade que rompa com aquela que nos levou a um ponto onde nós chegamos, os monopólios na energia, que é obra precisamente do Centrão, e que são bastante onerosos para os portugueses, e que o Chega agora se aproveita, embora concorde com essas políticas, acaba por servir para fazer aquele chinfrinho e aquela gritaria toda no Parlamento, para depois, se calhar, quando chega a altura de aprovar, as aprovar, mas dá um moto ao Chega para poder entrar por aí. E é isso que, de facto, leva a que haja esse descontentamento desesperado, e que esse descontentamento desesperado possa evoluir para patamares de anti-Estado. É um bocadinho que se passa nos Estados Unidos, mas também os Estados Unidos é um país que emergiu de uma lógica anti-Estado, mas que começa a acontecer na Europa. A Europa é o contrário. O Estado apareceu como, e aí por isso é que eu falo nisto a respeito da ética republicana, na Europa o Estado apareceu como garantia de direitos. Ao contrário dos Estados Unidos, em que o Estado aparece como o violador dos direitos. Por isso é que é tão diferente. Às vezes a gente confunde essas coisas com os Estados Unidos e na Europa. Na Europa o Estado aparece como garantia dos direitos. E aí que entra a ética republicana. De olhar e ver assim...
3: Aliás, não, mas você não está a considerar a fraqueza do apoio parlamentar do governo? Você está a ser impostrado.
6: Não. O Presidente da República tinha a responsabilidade neste discurso de, eu não diria, disse há pouco...
2: Aliás,
6: eu não digo de abordar cada um dos problemas que eu

0: Eu atingi. Pedro. Os debates presidenciais americanos, eles cortam mesmo. Há lá uma regra aqui, qualquer que ainda no último debate que eu vi do Biden com
1: aqui
0: o...
1: não, aqui ninguém corta ninguém. Pedro Pinto.
2: Bom, eu acabando de ouvir o Paulo Santos, fiquei com a sensação de que hoje estamos a viver pior do que há 30 anos atrás. Portanto, não sei em que mundo é que o Paulo Santos está a viver, mas não é nesse mundo que eu vivo, nem os portugueses vivem, porque eu acho que nenhum português achará que hoje vive pior do que há 30 anos
0: não,
2: atrás.
0: Foi isso, profundamente todos... demagógico.
2: Não,
3: foi o que tu disseste. Há muitos que acham.
2: E portanto,
0: mas eu não falei nessa lógica, nesse paradigma, vocês sabem muito bem. Portanto, isso não é. Isso é um tipo de intervenção, Pedro, vais-me desculpar.
2: Não, então a intervenção é tua. Eu estou simplesmente a analisar aquilo que foi a tua argumentação.
0: Estás a analisar como é costume em sentido literal, mas pronto, vá, adiante.
2: Não, mas então tu tens que concretizar.
0: Não, então posso concretizar.
2: E dizer então em que é que nós estamos pior do que...
0: O que eu me refiro é que o que preconiza a Constituição da República, o que preconiza esse regime, a Terceira República, aquela que nós vivemos,
2: sim,
0: é um
2: sim, a gente sabe o que é que preconiza a
0: evidente.
2: Então sabes,
0: acho
2: até
0: que percebi.
2: Até porque o meu partido votou contra essa Constituição.
0: Pois, a gente todo sabe disso também, mas
2: exatamente.
0: É que a questão é que dentro da Europa, neste momento, porque em Portugal vive-se uma crise significativa comparada com o anterior.
2: Sob esse ponto
0: nós
2: de vista,
0: nós não podemos ignorar o estado em que...
2: Obviamente, para você está tudo pior, porque isto não está tudo estatizado, não vivemos
0: num regime... O que eu quis dizer é que há um aumento significativo do custo de vida para as pessoas, que há um problema na habitação, e o Pedro vai negar isto agora, não é?
1: O Pedro Pinto sabe, o Pedro Pinto sabe, Pedro Pinto...
0: Eu acho, o Pedro sabe o que é que eu quis dizer, o Pedro está com consciência.
1: Meus senhores, calma.
2: O problema da habitação,
1: Pedro
2: que é um
1: Pinto,
2: problema,
1: só uma pequena
2: é um
1: nota. Sabe que o sentimento de perda de qualidade de vida agravou-se nas últimas décadas. O sentimento de perda de qualidade de vida.
2: É o sentimento, exatamente. Então, e para o sentimento concorrem muitas
0: por
2: coisas.
0: Por referência, nós temos que ser na referência antes que se
1: bem, vamos ouvir o... Vamos ouvir o...
0: Tanta paciência.
2: Não, mas queres comparar
1: meus senhores,
2: o sistema de saúde, o sistema de educação...
1: Meus senhores, vamos estabelecer uma coisa que eu tenho apelado. Toda a gente tem direito a dizer as suas coisas. Acho que concordamos todos.
0: Todos concordamos.
1: Pedro Pinto.
2: Pronto. E, portanto, ainda há poucos dias celebramos os 50 anos da nossa democracia e acho que é inegável que as pessoas reconhecem que há problemas, mas também reconhecem que hoje não temos nada a ver com o Portugal de há 50 anos atrás e, portanto, quando eu ouço estas afirmações de que estamos pior do que há 30 anos atrás, eu não posso ficar calado. Mas agora, retomando o discurso do Sr. Presidente da República, quer dizer, o discurso está em linha com aquilo que ele apresentou na sua campanha eleitoral, que ele apresentou-se como um candidato da estabilidade e promotor da estabilidade e que, portanto, foi logo dizendo que os partidos tinham que se entender no quadro parlamentar e encontrar soluções no quadro parlamentar. E quando foi questionado diretamente sobre uma eventual dissolução da Assembleia da República perante uma instabilidade governativa, nomeadamente a não aprovação no Orçamento de Estado, ele foi logo dizendo os partidos têm que se entender na Assembleia da República, não vou dissolver a Assembleia da República só porque os partidos decidem não aprovar
1: ele
2: o Orçamento
1: disse isso
2: de Estado.
1: No início...
2: E, portanto, este discurso que ele nos apresenta agora está totalmente em linha com esse pensamento e com essa postura que ele tem desde o início do seu mandato. E, portanto, não me surpreende. Resulta de uma leitura muito clara de que os portugueses já perceberam que não é com maiorias absolutas que conseguem mais e melhor desenvolvimento para o nosso país e que, apesar de tudo, o nosso quadro parlamentar fragmentado e com governo de minoria está funcionando, obriga à negociação permanente entre o Governo e as diversas forças partidárias na Assembleia, no Parlamento, e, portanto, eu acho que é a democracia a funcionar tal como ela deve funcionar, porque nós não podemos apenas dizer que somos uma democracia parlamentar,

0: plural, e depois termos uma maioria absoluta que governa e faz o que entender do quero, posso e mando, e os outros estão lá apenas só a cumprir presença, porque perante uma maioria absoluta o que fizerem e o que disserem, se essa maioria absoluta não concordar e não aceitar, é irrelevante. E portanto eu acho que a democracia está a funcionar, e depois também não podemos, de vez em quando, quando nos convém, invocar as democracias liberais do centro e do norte da Europa e a sua pluralidade e o desenvolvimento que alcançaram exatamente por causa da sua pluralidade política ou partidária, e esquecer ou tentar omitir que essa pluralidade é exatamente fruto de governos de coligação, de negociações, de minorias, e portanto o desenvolvimento consegue-se com a participação de todos. E portanto hoje...
1: Está muito preocupado com a diversidade, pá. Isso é digno de registro.
0: Não estou preocupado com a diversidade.
1: Parece-me, isso aí qualquer coisa que não está
0: a correr
1: bem.
0: Não estou preocupado com a diversidade. É a realidade em que vivemos.
1: O fim dessa coligação começa a criar problemas.
0: Não, é a realidade em que vivemos nos Açores desde 2020.
1: É
0: a realidade em que vivemos no quadro nacional. E agora, José Samento, diga-me se estamos muito pior agora que temos esta pluralidade, ou se estávamos melhor com maiorias absolutas. O que é que o José Samento não diria nos Açores se tivéssemos, por exemplo, um governo de maioria absoluta do PSD?
2: Estaríamos, portanto, melhor.
0: Claro, Paulo.
1: Estávamos
0: Paulo
1: melhor,
0: Ribeiro,
1: mas
0: estávamos
1: não
0: muito
1: nenhum,
0: melhor.
2: Os primeiros anos da autonomia. Os primeiros anos da autonomia.
1: O líder desse governo.
0: O problema não são os primeiros anos da maioria absoluta, são sempre os do meio e os últimos. E portanto, nós sabemos, em Portugal
2: que os grandes desenvolvimentos dos Açores foram feitos em maiorias absolutas. Não tens.
0: Desde 2020.
2: Aliás, está a saber o que é que está a acontecer com esta instabilidade permanente.
0: Desde 2020 que tu tens tido um desenvolvimento que nunca tiveste nos Açores. Somos a região do país com os impostos mais baixos.
2: Isso não é desenvolvimento.
0: Desenvolvimento. Tens mais dinheiro no teu bolso.
2: Pedro, impostos baixos não são sinónimo de desenvolvimento.
0: Nos queixamos do custo de vida.
2: É para que é que eles servem?
0: E se hoje nos queixamos do custo de vida, o que é que seria o custo de vida se tivesse os impostos ao nível nacional? E portanto, se isto não é desenvolvimento, é desenvolvimento
2: vai falar
0: aplicado
2: com as
0: à
2: pessoas,
0: nossa realidade.
2: Vai falar com as pessoas. Deixa a terra, sai do gabinete do gabinete.
0: Não, então
2: vão
0: dizer às pessoas.
2: E vai falar com
0: as pessoas. Vão dizer que querem os impostos mais altos, é isso?
2: Não, isso estás a ser demagógico.
0: Não estou a ser demagógico, é a realidade.
2: Isso é demagogia pura. E o governo não pode funcionar com demagogia atrás de demagogia. E os partidos minoritários da coligação andam a trabalhar na demagogia. E isso não reflete desenvolvimento da região, na melhoria da qualidade de vida dos açorianos.
0: As pessoas vão dizer que não querem manuais escolares gratuitos, é isso?
2: Vai falar com
0: ela. Que querem gastar
2: 200
0: euros de tempo para pagar manuais escolares.
2: Não digas esses chavões todos, vais falar daqui um bocadinho do cheque
0: de
2: cocaína, do Copa Amigo,
0: não é chavões, não é chavões.
2: Do teu minuto inicial.
0: Não
2: mas agora, fala com as pessoas.
0: É a vida das pessoas.
2: Fala com as pessoas e pergunta-lhes como é que está a vida delas. Pergunta-lhes como é que está a vida delas. Esses chavões...
0: Paulo,
2: é que eu te disse, olha, falaste há bocadinho em explicações, eu tenho filhos a idade escolar, como tu sabes, estou muito por dentro do que se passa. Na área da educação, eu nunca tinha ouvido falar nisso.
0: Pois
2: e
0: não.
2: Se calhar foi um projeto piloto feito.
0: Já não
2: bairro...
0: é projeto piloto. Já não é projeto piloto.
2: Então, olha, Pedro, alguma coisa
0: já
2: está a correr mal, porque a informação não está a chegar às pessoas que a quem devia chegar.
0: Está chegando às famílias mais carenciadas. Felizmente, tu não és uma família carenciada.
2: Pedro.
0: E, portanto... Porque se fosses, não vivias nessa canada escura,
2: o PP
0: no fundo das festas, e vivias num bairro social.
2: E juntava o discurso.
0: E se vivesses num bairro social, sabias que tinhas o ponto de estudo.
3: O que era passar fome.
0: Não é demagogia pura. Onde é que vais fazer?
3: O discurso de Ronaldo, só tens falésio, o que é passar fome.
0: Quer dizer, tu pagas menos impostos e achas que é demagogia?
4: Bom, meus senhores.
0: E portanto,
4: meus senhores, o Presidente da República chama-se. Meus senhores, O Presidente da República chama-se António José Seguro, fez um discurso de 5 de outubro.
0: E fez um bom discurso.
4: Faz-se
0: um. E fez um discurso que apelou aos entendimentos neste quadro em que não há maiorias absolutas e ele tem a consciência de que o povo não quer maiorias absolutas.
4: Muito bem. Meus senhores, nós temos 10 minutos, como eu já previa. Temos 1 minuto e meio, 2 minutos para cada um. José Sambento, este discurso do Presidente da República, obviamente, parece ter ligação direta com o entendimento entre a AD e o PS para aprovar o Orçamento de Estado, apesar de alguma confusão com acordos entre a AD e o Chega. 1 minuto e meio.
1: Bem, eu acho que a questão do posicionamento do PS nessa votação do Orçamento de Estado é uma realidade que é simples de caracterizar. É do interesse comum do PSD, ou da AD e do PS, não realizar eleições neste momento. Portanto, nós estamos num grande jogo tático. As sondagens, há uma grande fixação nos barómetros, nas sondagens, as agendas partidárias são muito dominadas por esses conteúdos dos canais de informação de 24 horas. No fundo, os resultados que estão a indicar é uma estabilização desses três blocos, do ligeiro destaque do PS, o Chega em segundo, a AD em terceiro, uma modesta avaliação do desempenho do Primeiro-Ministro. Mas no essencial há um equilíbrio, há uma estabilização, não há ninguém que esteja propriamente a progredir e nesse quadro está tudo à espera de melhores dias.
4: Essa é a explicação para o orçamento passar.
1: A questão do PS. O PS
4: não quer eleições agora, a AD também não quer.
1: Não quer. E o PS acho que agiu bem, embora no sentido da estabilidade, é por ser perfeitamente a decisão, é uma decisão, do ponto de vista tático, é bem jogado. É um sinal também importante que é dado. Agora, esta decisão é tomada depois de serem preenchidas 4 condições. O Partido Socialista não viu o orçamento, isso é um pouco estranho, mas agora remete para a votação inicial.
4: Não viu, mas há de ver.
1: Sim, dependerá das negociações na especialidade, portanto há aqui uma ligeira precisão
4: dos
1: termos dessa votação e creio que...
4: Muito obrigado.
1: Mas há aqui um grande risco, que é a possibilidade da responsabilidade que o PS tenta agora projetar com essa votação ser entendida como um sinal da AD e do PS serem a mesma face serem duas faces da mesma moeda. E isso poderá... dar vantagens ao Chega num ano que vai ser difícil. O Banco Central Europeu projeta 5,5% de inflação no próximo ano.
4: Muito obrigado.
1: Portanto,
4: Paulo,
1: as coisas vão complicar-se.
4: Paulo Ribeiro, estamos perante uma decisão tática do PS de viabilizar o orçamento?
5: Ah, sim, isso é mais do que claro.
4: Ninguém quer de facto eleições agora.
5: Não interessa a ninguém a eleições neste momento, até porque as sondagens, os resultados que dão... é uma coisa muito... Não dá vantagem propriamente a ninguém. E depois há sempre aqui a questão do Chega, que ninguém sabe ao certo o que é que pode dar. E a verdade é que muito daquilo que corre mal na política nacional, ou que os portugueses se queixam bastante, não são resultado direto do governo da AD, são um acumular de coisas ao longo dos anos, em que o Partido Socialista também tem grandes responsabilidades, e o Partido Socialista também sabe que se for para eleições e se formos falar dos grandes problemas, também não sai propriamente limpinho disto, por muito que atire ao governo da AD a dizer porque a AD não fez isto, ou fez aquilo, ou aquilo outro. Bem ou mal, aquilo que está sendo feito ou as correções que deveriam ser feitas, muitas delas provavelmente nem dariam tempo de se verem resultados concretos. E depois há aqui a questão de ter alguma estabilidade. E o importante é que tem que haver tempo, e aí o Partido Socialista também tem que ter, não só na viabilização do orçamento, mas tem que ser inteligente o suficiente para que, perante os portugueses, eu acho que também ganha tempo com isto, que algumas boas medidas que venham a ser implementadas ou melhorias na qualidade de vida das pessoas
4: sejam
5: associadas ao PS, e neste momento isto ainda não está a acontecer, nem a um lado nem ao outro. E acho que mais importante do que a estabilidade, ou mais importante do que haver uma noção de entendimento, é os portugueses sentirem na pele que as suas condições de vida estão a melhorar e que os seus problemas estão a ser resolvidos.
4: Muito, muito obrigado, muito... Paulo Ribeiro. Paulo Santos, estamos pronto. Ou seja, o que interessa menos aqui é efetivamente o país, é o povo, o que interessa são as táticas.
6: Isto é uma linha de continuidade com o que
4: é essa a ideia.
6: Mas, antes de mais, e olhando aqui para a questão que tem tido muito em referência aqui neste debate da ética republicana, o que nós queremos dizer é que, de facto, se olharmos para aquilo que é o desenvolvimento da política nos 30 anos em Portugal, na lógica do Centrão, as aspirações do povo, o projeto político da República fica muito aquém. Se olharmos para o resto da Europa, e aqui o Pedro que se lançou há bocado neste ensaio de Magos, certamente saberá, porque ele deve viajar e deve olhar para a comparação que faz entre Portugal e o resto da Europa e perceber, por alguma razão, Portugal lá está na cauda da Europa. Foi isso que eu quis dizer. Ele sabe que foi isso que eu quis dizer, mas preferiu outro caminho. Avançando. Em relação à questão,
4: Paulo, eu gosto particularmente do termo ensaio de Magos.
6: Sim.
4: Um dia destes, com a sua permissão.
6: Ele percebeu o que eu quis dizer. A comparação em relação àquilo que era a aspiração do povo face àquilo que é o princípio republicano, que está inscrito na Constituição, e aquilo que é a realidade que temos hoje, que estou bastante, bastante aquém. E é a culpa das políticas de Centrão, volto a dizer. Mas ainda há a questão. O que há aqui é um atitude lamentável do PS, que cada vez que tem a oportunidade, o PS evita confrontar a direita com aquilo que a direita hoje é. Usa desse, de um paradigma mais, diria eu, tático, e há aqui um perigo muito grande. Não é. É que, de certa forma, desresponsabiliza ou chega de ter que apoiar as políticas de PS. Quando ele, na verdade, as apoia, quando interessa. Mas este, esta abstenção, que é o que parece que vai acontecer, leva a que, de facto, o Chega tenha oportunidade para se fazer de conta de antirregime e assim crescer. Mais uma vez, o Partido Socialista troca a política substantiva pelo taticismo. Algo que fazia sentido em 1994, ainda agora na senda do discurso do seu Presidente da República, mas que em 2026 já faz pouco sentido. E era importante que esses políticos percebessem, mais uma vez, que não estamos em 93, 94, 95, e que saiam um bocadinho da bolha, porque eu parece-me que isto não tem efeito a médio prazo positivo para o PS, embora pareça que taticamente é o mais correto, não creio eleições, eu percebi isso tudo, percebo essa lógica tática, mas na realidade o que faz é com que André Ventura esfrega as mãos e fica a pensar, bom, está aberto o caminho para que eu me finja da oposição.
4: Uhum.
6: É isso que vai acontecer.
1: Esse é um grande risco, exatamente.
6: Mas esse risco não é um risco, eu acho que é uma certeza. Uhum. É uma certeza. Acho que todos nós aqui, os quatro, nós acompanhamos a vida política cotidiana e nós percebemos. Ainda ontem tivemos um discurso inflamado do André Ventura, em que ele falou algumas vezes da abstenção, e nós sabemos qual é a posição que o Chega tem em relação a questões, seja na habitação, seja ao nível da política, ao nível da saúde. Depois, na prática, acaba por ser um apoiante tácito da política do governo. Mas esta posição do PS abre caminho a um crescimento eleitoral do Chega e um sedimentar das posições políticas do Chega.
4: Muito obrigado.
6: O que é lamentável.
4: Muito obrigado, Paulo Santos. Pedro Pinto. Estamos perante táticas e mais táticas?
0: Bom, em primeiro eu tendo a concordar aqui com o Paulo Santos. Quando ele
4: isso refere... é mau para o programa.
0: Não parece. Ele vai gostar.
1: Mas é uma... Ele vai gostar. Tem um mas a seguir.
0: Quando ele diz que nos últimos 30 anos fomos governados pelo Centrão, esse papão, só falta dizer papão.
1: Mas tu não és o Centrão, tu és da direita democrata cristão, isto também
0: claro,
1: é o Centrão.
0: Claro. E então, o teu Centrão dos últimos 30 anos, e se fores à televisão, o teu amigo José Luís Carneiro, do Partido Socialista, disse-o ao vivo e a cores na televisão há uns dias atrás, que o Partido Socialista governou, nos últimos 30 anos, governou o país durante 22 anos. Portanto, o teu parceiro de geringonça, é o grande responsável por este estado. Por esse estado de pouco ou fraco desenvolvimento, de fraco desenvolvimento do nosso país, o que obviamente vem de encontro àquilo que é a percepção que nós, democratas cristãos, temos do estado de desenvolvimento do país, que é um estado, já devíamos estar mais desenvolvidos, mas exatamente por causa desse excesso de governo à esquerda do vosso parceiro de geringonça, que não nos desenvolvemos mais e hoje estamos com problemas.
6: Foram uns 5 anos de geringonça que atrasaram o país.
0: Deviam ter sido resolvidos lá atrás, nomeadamente políticas de habitação pública. Eu recordo que Cavaco Silva construiu num dos seus governos dezenas de milhares de habitações para resolver graves problemas habitacionais, sobretudo na área metropolitana de Lisboa e alguma na área metropolitana do Porto, porque naquela altura, fins da década de 80, princípios de 90, estávamos com esse problema, mas de lá para cá nunca mais se fez rigorosamente nada em termos de habitação
4: pública. Até que chegamos onde chegamos.
0: E, portanto, não me venham com conversas.
1: Isso não é verdade.
0: É
1: dizer,
0: verdade.
1: Domingo,
0: não me venham com conversas.
4: Meus senhores, tem que...
0: Agora tá,
4: meus
0: tá
4: senhores, Pedro,
0: quanto a
4: Pedro,
0: José
4: Pedro,
0: Luís Carneiro de viabilizar
4: o orçamento.
0: É a atitude a ter perante o quadro fragmentado. E fica-se a perceber que quer Paulo Ribeiro, quer José Sambento, carburam é numa lógica de maiorias absolutas e, portanto, é eleições a todo momento e sempre que as sondagens disserem que é possível ganhar com maioria absoluta, vamos para eleições.
4: Muito obrigado. Pedro Pinto, Paulo Santos, Paulo Ribeiro, José Sambento.
1: Eu vou dizer
4: meus senhores, nós já acabámos o nosso debate. Repito, agradecendo Pedro Pinto, Paulo Santos, Paulo Ribeiro, José Sambento. Obrigado por mais este debate. Nós voltamos para a semana. Muito boa tarde.
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1: Daqui a pouco vamos ligar também às notícias da região, numa edição do jornalista Sáez Furtado. Votos de uma excelente tarde de 10 de outubro, sábado. No que diz respeito ao tempo, há que contar com períodos de céu muito nublado, com abertas em todas as ilhas do arquipélago dos Açores. No grupo ocidental, a nebulosidade deverá aumentar ao fim do dia. Dentro de alguns segundos atualizamos então a informação na Rádio Pública. Mantenha-se ligado. Votos de um excelente fim de semana.
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1: Uma da tarde nos Açores. Está na hora de atualizar as notícias da região, na tarde da rádio, para já os destaques desta edição.
2: Esta tarde em Lisboa, José Manuel Bolieiro é um dos oradores do Game Changers Forum, que tem Barack Obama como convidado principal. Psicólogos alertam para os perigos de usar a inteligência artificial como apoio psicológico. Jogo marcado para as 19h30 em Rio Maior, o Santa Clara defrontou hoje o Casa Pia no campeonato da Primeira Liga.
1: Esta hora, 21 graus em Angra do Heroísmo e Ponta Delgada, 22 na Horta e também em Santa Cruz das Flores. As notícias da região, edição da 1 da tarde, com o jornalista Sáez Furtado.
2: Esta tarde, no Mel Arena, em Lisboa, José Manuel Bolieiro é um dos oradores do Game Changers Forum, que tem Barack Obama como convidado principal. O evento reúne mais de 8 mil participantes e 30 oradores nacionais e internacionais. A presença de Barack Obama, o 44º presidente dos Estados Unidos, constitui um dos principais destaques desta edição do Fórum, que reúne personalidades de diferentes áreas para debater os desafios da liderança, da inovação, da resiliência e da transformação das sociedades. José Manuel Bolieiro integra o painel dedicado ao futuro dos territórios inteligentes e resilientes. Neste debate, o Presidente do Governo dos Açores partilhará a perspectiva de uma região autónoma, arquipelágica e ultraperiférica, onde a dispersão geográfica, a conectividade, a coesão territorial e a sustentabilidade colocam desafios particulares, mas também abrem oportunidades para a inovação e para o desenvolvimento de soluções adaptadas às necessidades das populações. Mantém-se incerto o futuro do navio Arquipélago e dos seus tripulantes. O governo já tinha assumido que, com a chegada do Azores Ocean, a intenção era desativar o primeiro navio de investigação da região, dada a impossibilidade de suportar o custo de dois navios de investigação. Agora, há a possibilidade do Arquipélago continuar em atividade se houver acordo entre o Governo Regional e o IMAR da Universidade dos Açores. As duas partes estiveram reunidas ontem na Horta.
3: Não há ainda desfecho, mas está na mesa uma nova oportunidade para o navio de investigação Arquipélago. O secretário do Mar e Pescas, Mário Rui Pinho, quer ter uma decisão tomada até ao final deste mês.
4: A Unicidade tem vindo a demonstrar interesse potencial em ficar com estas infraestruturas. E, portanto, está a fazer uma avaliação dos custos e está a trabalhar com a Secretaria no sentido de avaliar se essa possibilidade é realista e em que condições é que pode ser formalizada.
3: Embora seja propriedade da região, o navio IMAR, o Instituto do Mar da Universidade dos Açores, é a entidade que gera o navio de investigação Arquipélago. O IMAR quer manter em atividade o navio. A questão está em saber como e quem suporta os custos até agora assegurados pelo Governo.
4: O Governo está a assumir um conjunto de compromissos de fazer uma ocupação do navio, garantir uma ocupação do navio por um período anual, porque tem interesse nisso para a execução dos projetos de monitorização de apoio à decisão, e estamos a trabalhar com o IMAR para avaliar de que outra forma poderá captar financiamento que os possa ajudar a manter a plataforma.
3: Entre a Secretaria do Mar e Pescas e o IMAR estão marcadas novas reuniões que visam definir o futuro do navio Arquipélago até ao final deste mês.
4: Não pode demorar muito tempo, não pode passar para além do mês de outubro, não é? Porque há um conjunto de definições jurídicas que temos que, e orçamentais, que temos que definir, e, portanto, que ficamos sem espaço para lá de outubro, não é?
3: O Governo está comprometido nas negociações. O IMAR quer manter em atividade o navio de investigação Arquipélago. Em aberto está a saber com que recursos financeiros.
2: Neste Dia Mundial da Saúde Mental, surge o alerta. Há cada vez mais pessoas a usar a inteligência artificial como apoio psicológico. Os benefícios andam lado a lado com os perigos. Apesar de acessíveis, estas ferramentas não substituem o acompanhamento de um profissional. Eduarda Mendes.
5: É uma espécie de terapia de bolso. São muitas as pessoas a recorrer à inteligência artificial como fonte de apoio psicológico.
6: Este é um comboio que está em andamento e é um comboio que não vai ser parado, não é? Portanto, há realmente uma interatividade, e eu diria até de pessoas das idades todas, mas com particular enfoque nos mais jovens, como uma forma das pessoas ventilarem emoções, como uma forma das pessoas deitarem para fora, à falta de melhor expressão, e eu diria que é um movimento que é muito difícil de eliminar. Terá pontos positivos e terá outros pontos menos positivos.
5: São ferramentas acessíveis, diz o psicólogo Filipe Fernandes, podem clarificar informações ou até promover literacia em diversas áreas.
6: Verificando as fontes, são ferramentas que podem ser muito úteis naquilo que é a promoção de educação para a saúde e a promoção de literacia emocional até. Agora, uma empatia que tem o seu quê de falso, tem o seu quê de pacote, digamos assim, e também na forma como as ferramentas tendem a validar-nos excessivamente. E isso não é algo que seja bom. E, por exemplo, no acompanhamento não é isso que pretende que aconteça. Outro perigo tem a ver com questões do autodiagnóstico, com as questões das pessoas, por vezes, poderem, com melhor das intenções, entendendo que estão devidamente capacitadas, poderem tomar decisões que podem não ser aquelas que são melhores para a sua saúde.
5: Gerir momentos críticos ou difíceis é um processo e esse só é possível com um profissional.
6: É muito difícil substituir a relação humana e há contextos profissionais em que essa relação humana é um fator absolutamente fundamental para os processos fluírem, para os acompanhamentos terem sucesso e para serem processos realmente plenos. Entre aspas, com aspas muito grandes, um processo feito com base na IA não é um processo de acompanhamento.
5: A utilidade e o perigo caminham lado a lado, o alerta deixado neste Dia Mundial da Saúde Mental.
2: Outubro Rosa na luta contra o cancro. A Associação Rosa Vida está nos Açores para promover várias atividades neste mês de prevenção do cancro da mama. Uma caminhada solidária amanhã quer reunir verbas para a formação de profissionais na área do exercício físico em oncologia. Hoje em Ponta Delgada, o programa está em debate no Congresso de Oncologia. Dulce Vieira.
7: Paulo Moraes garante, há evidências científicas que comprovam que o exercício físico orientado durante a quimioterapia reduz a fadiga que a pessoa com cancro tem que enfrentar.
8: Verificou-se que sim, que se era possível reduzir em 70% os efeitos secundários da quimioterapia e particularmente as náuseas, os vómitos e a perda de massa muscular. Era um projeto que passou uma tese de doutoramento, do tese de doutoramento passa a programa e passou a ser aplicado. Portanto, esse programa já não só está validado cientificamente, como é usado comumente em algumas partes do continente.
7: A Associação Rosa Vida traz agora o tema ao Congresso de Oncologia, que está a decorrer hoje na Escola Secundária Domingos Rebelo, com profissionais de Itália, Bélgica e Grécia. Em análise, o porquê do programa não chegar a mais utentes. Paulo Moraes quer que a região se torne uma referência na aplicação deste programa.
8: Pretende-se que, pelo menos no primeiro trimestre, comecem a surgir as primeiras formações gratuitas no arquipélago dos Açores, financiado exatamente pelos fundos que foram angariados com esta Race for the Cure.
7: Acontecerá este domingo em modo caminhada, ocorrida em Ponta Delgada e pela primeira vez nos Açores. A organização lançou ainda um desafio às escolas da região.
8: Para formar os professores, os educadores, de como lidar com a doença oncológica de encarregados de educação, que vai arrancar já também nos Açores, porque a escola que na caminhada tiver o maior número de pessoas será a primeira escola a receber este programa.
7: Neste Outubro Rosa foi também já inaugurada uma exposição fotográfica que pode ser visitada no Parque Atlântico, com retratos de coragem e histórias reais pela lente de Caroline Sinking. A oportunidade chegou agora às mulheres açorianas.
8: Vamos a fotografar roxos dos Açores, utentes que eram acompanhadas pelo H10, foi uma experiência única ontem e que superou todas as expectativas e que estão agora super ansiosas para o próximo ano, a exposição Bolo 2027, vai andar para o mundo todo.
7: Iniciativas no âmbito do mês da prevenção do cancro da mama, em parceria com o Centro de Oncologia dos Açores.
2: Nuno Barata volta a candidatar-se à liderança da IEL Açores. Foi o primeiro coordenador da Iniciativa Liberal na região, mas recusou a liderança no último congresso. Agora vai suceder a Hugo Almeida, que 2 anos depois da eleição está de saída. Nuno Barata, atual deputado da IEL Açores no Parlamento Regional, será o único na corrida à direção do partido nos Açores.
9: O Hugo Almeida, não, por razões pessoais e profissionais perfeitamente aceitáveis, não está disponível para continuar. E nessa perspectiva, eu entendi que, havendo um número de reformas que nós temos defendido, tendo em conta que essas reformas têm sido quase sempre defendidas por mim em sede do Parlamento, tendo em conta a situação política regional e a prestação e o desempenho que a Iniciativa Liberal tem tido no Parlamento comigo e com Pedro Ferreira, entendi fazer mais esse esforço de mais de 2 anos para liderar o partido e levar o partido às próximas eleições regionais.
10: Isso quer dizer que nas próximas eleições regionais será candidato para a Iniciativa Liberal?
9: Nós não sabemos se isto será daqui a 1 ano ou a 2, e portanto, a tempo, decidirei o que vou fazer. Mas não tenho isto fora do meu horizonte, tenho um projeto para os Açores, já apresentei esse projeto para os Açores várias vezes, infelizmente o projeto não é um projeto que nos tenha levado à governação e por isso os Açores são cada vez piores, os indicadores são todos desastrosos, o que ainda nos dá mais ânimo, que nos dá mais vontade de fazer mudar o rumo da economia e até mesmo o rumo da situação social dos açorianos neste momento.
2: As eleições internas e a reunião magna dos liberais açorianos estão marcadas para o dia 17 de outubro, segundo uma nota da IEL Açores. O atual coordenador, Hugo Almeida, eleito em novembro de 2024 na Ilha Terceira, não se recandidata, alegando motivos pessoais e profissionais. O Santa Clara desloca-se hoje a Rio Maior, onde vai ter pela frente o Casa Pia. Regressa o campeonato da Primeira Liga depois da parada para seleções. O jogo estava inicialmente marcado para as 14h30, mas foi alterado para as 19h30. Carlos Alberto Rodrigues.
11: Uma alteração que aconteceu devido ao início da viagem da equipa açoriana. O Santa Clara devia ter saído de Ponta Delgada ontem pelas 15h15, mas o voo da Azores Airlines foi cancelado, deixando a equipa em terra. A viagem apenas se realizou às 21h50, no último voo do dia, levando a que a equipa chegasse ao hotel já de madrugada, e é por este motivo que o início do jogo foi alterado para as 19h30. No momento em que Petit realizou a antevisão, toda esta situação ainda não era conhecida, pelo que não foi possível questionar o treinador do Santa Clara. Técnico que, sobre se a pausa de 20 dias poderá ter interferência no momento da equipa, assumiu que preferia ter continuado a jogar, embora mostre total confiança nos jogadores.
12: Nós queríamos continuar, que estamos nesse bom momento, mas acredito muito que este plantel, este balneário, tenha caráter, sabe aquilo que nós pretendemos, quer continuar esta boa onda de resultados, quer muito ir à procura dos 3 pontos, mantemos na posição que estamos, porque custou muito estar naquela posição, com qualidade, com determinação, com atitude.
11: Durante esta pausa, o Santa Clara realizou um mini estágio no continente, onde averbou uma vitória sobre o Amarante e empate com o Celta de Vigo. No regresso ao campeonato estará pela frente o Casa Pia, um jogo que Petit considera ser difícil, mas para o qual espera que a equipa mostre o nível das primeiras 7 jornadas do campeonato.
12: Nós não vamos fugir muito àquilo que é a nossa ideia de jogo, àquilo que é o nosso processo ofensivo, metendo uma outra estratégia que nós analisamos no processo defensivo do Casa Pia, aquilo que nós podemos tentar tirar esse melhor partido em termos defensivos, os comportamentos que nós devemos ter, porque é uma equipa muitas vezes que mete muitos jogadores no processo ofensivo. Nós estamos preparados para isso, mas com a mesma mentalidade, a mesma atitude, o mesmo compromisso de lutar pelos três pontos.
11: Equipa preparada e focada em vencer. O Casa Pia Santa Clara será pelas 19h30, terá arbitragem de Janko Vasilica e relato na RTP Antena 1 Açores.
2: Nas modalidades de pavilhão, pelas 5 da tarde, joga o Sporting da Horta. A formação faialense tem deslocação ao terreno do Gaia em duelo da divisão de honra de handball. Logo à noite, às 8h15, joga o União Sportiva para a Liga Feminina de Basquetebol. A formação miquelense recebe o Cabo Madeira.
1: Sais Furtado com a informação à 1 da tarde. Recordo que as notícias da região estão também atualizadas na internet em acores.rtp.pt e nas redes sociais da RTP Antena 1 Açores. Uma e 14, boa tarde. Votos de um ótimo sábado na Rádio Pública. Já a seguir, o Mundo Aqui.
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0: Ou então, olá, muito boa tarde a todos e a todos, que a partir deste momento, uma vez mais, aqui em companhia do Mundo, aqui um programa da AIPA, Associação dos Imigrantes dos Açores, em parceria com a RTP Antena 1 Açores. Hoje nós temos nos cuidados técnicos o Almeida, como habitualmente, não é? Até não é hoje. Felizmente, como sempre, nos damos muito bem essa equipe que faz este trabalho todos os sábados aqui. E temos o convidado hoje, o representante aqui da nossa instituição, o nosso presidente Léter Viegas, que também vem cá partilhar connosco o evento mais próximo que nós temos relacionado com a instituição AIPA, Associação dos Imigrantes dos Açores. E tudo que será passar uns dias próximos, 16 e 17 de outubro, onde iremos comemorar o Dia do Imigrante do Diálogo Internacional, é assim?
1: Intercultural.
0: Intercultural. Bem corrigido. Léo, uma vez mais, bem-vindo ao nosso programa.
1: Olá Jaime, muito boa tarde. Obrigado pelo convite, antes de mais. Cumprimento também o nosso o técnico que está aqui presente connosco. Muito obrigado também por esse apoio que nos dá
0: João Almeida, o nosso hoje é o João Almeida.
1: ao longo destas semanas, o nosso técnico João Almeida, aqui da RTP Antena 1 Açores.
0: E que tem que estar quase sempre connosco, não é?
1: Exatamente, agradecemos imenso. Cumprimento também todos aqueles que nos estão a ouvir neste momento. É muito importante também o feedback também que nós temos tido ao longo da semana do nosso programa de rádio O Mundo Aqui. E hoje vamos falar essencialmente sobre o Dia do Imigrante
0: Imigrante.
1: e do Diálogo Intercultural, que se realiza nos dias 16 e 17 de outubro em Angra do Heroísmo. É uma iniciativa em que nós temos muito, muito apreço. Desde 2014 que nós realizamos essa iniciativa no Concelho de Angra do Heroísmo
0: Já
1: e,
0: me roubou
1: portanto.
0: uma pergunta.
1: É?
0: Não, estou a brincar, Léo. Descobri a expressão, já me roubaste uma pergunta, porque eu tinha
1: Sim,
0: precisamente
1: sim,
0: perguntado
1: sim.
0: qual era a edição que nós iríamos comemorar este ano ou celebrar.
1: Nós desde 2014 realizamos o Dia do Imigrante. Houve um outro ano que nós nem realizamos, mas podemos dizer que já vai na décima edição
0: Décima edição.
1: do
0: Décima segunda,
1: dia.
0: não é? Praticamente.
1: Décima edição, porque nós já houve 2 anos, talvez, que
0: Ok.
1: nós
0: Interregno.
1: não realizamos
0: Certo.
1: por um motivo ali à nossa vontade, mas já há cerca de 10 edições que realizamos o Dia do Imigrante e Diálogo Intercultural no município de Angra do Heroísmo.
0: Senhor Léo, antes de irmos ao resto da conversa, vou passar aqui o tema para fazer a ponta habitual. Hoje nós viemos com um tema mesmo lado da África Central, Djaja com Aya Nakamura.
1: Muito bem.
0: E aproveitamos já agora, porque nós sabemos que não sabemos se teremos tempo para mais à frente fazer isso. Léo, podemos aproveitar e desejar a todos aqueles que estão a comemorar o seu aniversário hoje, todos os ouvintes, obviamente que merecem desta forma, de uma forma carinhosa e especial aos imigrantes que muitas vezes estão sozinhos e desejando que este dia seja um dia muito bom, muito feliz, não acha?
1: Muito bem, sim, claro, claro. As pessoas que comemoram seu aniversário hoje, sábado, parabéns, feliz aniversário, um cumprimento e abraço intercultural.
0: Aí está então, já.

0: O mundo aqui.
1: E seguimos desta forma, portanto, como nós estávamos há bocadinho aqui a referir-nos, Léo, nós vamos falar então um bocado. Para já, eu posso adiantar que nós temos três convidados ao telefone que cá estarão connosco de terceiro. Em breves segundos já estarão algum desses convidados em linha para podermos começar a nossa conversa, a nossa partilha com todos os nossos ouvintes, não é? Mas este dia, Léo, é um dia muito importante. Como presidente e com todo o historial da instituição AIPA na memória e no coração, porque o Léo está lá desde o início, desde as primeiras escrituras, como analisas o trabalho social das técnicas dos nossos clãs, não é? A técnica, tem tido alguns técnicos também, não é? E a evolução em prol da integração dos migrantes na sociedade açoriana, Léo? Ou seja, hoje estamos a falar da terceira, vamos falar da terceira. Nada melhor, ninguém é melhor do que tu para nos falar um bocadinho sobre toda essa evolução e todo o empenho
2: Sim.
1: dessas técnicas.
2: Sabe que o trabalho da AIPA é feito com pessoas, não é? E eu sou presidente da AIPA, sou o rosto principal da AIPA, mas o mais importante que é feito na AIPA é feito pelas técnicas que trabalham diariamente na AIPA e que atendem dezenas e dezenas de imigrantes todos os dias e anualmente atendem milhares e milhares de pessoas. Posso dizer, por exemplo, que no ano passado, em 2025, nós fizemos mais de 7 mil atendimentos. Esses atendimentos é fruto do trabalho das quatro técnicas que nós temos nos centros locais de apoio aos imigrantes, duas em São Miguel e duas na Terceira. No caso particular das técnicas na Terceira, além de atendimentos diários que estão a realizar, que realizam, também colaboram na realização de eventos, nomeadamente este evento que vamos realizar na próxima semana, que é o Dia do Imigrante e do Diálogo Intercultural.
1: Intercultural.
2: E por que a criação deste dia do Imigrante? As pessoas podem perguntar, mas é um dia fixo? Não, não é. É o dia, nós marcamos o dia do evento consoante as atividades que decorrem na Ilha Terceira. Nós sabemos que a Ilha Terceira é uma ilha em que as pessoas gostam muito de atividades, gostam muito de festas, e nós não podemos fazer coincidir o dia do imigrante com outras festas na ilha ou no concelho. Portanto, nós tentamos marcar a data num fim de semana em que não há atividade. Normalmente é um fim de semana de outubro. Quarto fim de semana de outubro. Portanto, este ano acontece no dia 15 e 16. Ano passado, creio que foi dia 24 e 25 de outubro. E porquê o Dia do Imigrante? A Ilha Terceira é uma das três ilhas onde concentra maior número da população estrangeira. E o Concelho de Angra do Heroísmo é um dos concelhos em que há maior concentração da população estrangeira. E, por exemplo, a população cabo-verdiana é uma das populações mais antigas no Concelho de Angra do Heroísmo. E é um concelho onde nós instalamos um centro local de apoio aos imigrantes desde 2008. Face a essa realidade, nós, em 2013, nós contratamos a Câmara Municipal de Angra do Heroísmo, mostramos o nosso interesse em criar uma data em que nós pudéssemos, de alguma forma e de forma simbólica, homenagear a comunidade imigrante existente no Concelho de Angra do Heroísmo, e a Câmara Municipal de Angra do Heroísmo cedo acedeu essa nossa intenção, esse nosso pedido, e a partir de 2014 nós temos estado a realizar anualmente o Dia do Imigrante e Diálogo
1: É uma parceria com a Câmara também, não
2: Intercultural.
1: é?
2: Sim, é uma parceria com a Câmara Municipal de Angra do Heroísmo. Este ano teremos uma parceria também especial com a Junta de Freguesia da Conceição. É a freguesia onde nós estamos instalados, é Angra do Heroísmo, e é a freguesia que nos cedeu o espaço onde atualmente nós temos a funcionar o Centro Local de Apoio aos Imigrantes.
1: Onze mil,
2: E a
1: sim,
2: Junta de
1: senhor.
2: Freguesia associou-se a esta iniciativa este ano, vão dar um apoio a nível logístico mesmo a nível financeiro também. E a Câmara Municipal, desde 2014, que tem vindo a dar-nos apoio financeiro para realizar esta iniciativa. E também, obviamente, contamos com o nosso tradicional apoio do Governo dos Açores, através da Secretaria Regional de Assuntos Parlamentares e das Comunidades, e da Direção Regional das Comunidades. Vamos ter várias atividades este ano. Já temos o programa... publicado, e podemos falar ao longo do programa sobre o nosso programa.
1: Ok. Entretanto, vou passar aqui mais um tema para ver se os nossos convidados entram em linha connosco, porque também será importante a interação deles aqui, não é? Especialmente a Rita Douros, que é uma pessoa que vem carregadinha de notícias para partilhar connosco. Mantenham-se connosco, caras e caros ouvintes, já voltamos aqui. Entretanto, vamos pôr aqui uma música que vamos dedicar a todos, e que seja um dia mesmo feliz para todos com este tema. Não se preocupem, tudo há de correr bem, diz o Bob Marley.

0: Creio que já temos a nossa convidada aqui em linha. Rita, boa tarde.
1: Boa tarde, tudo bem?
0: Tudo bem, Rita Dores, como está? É um prazer uma vez mais, é um gosto enorme tê-la uma vez mais connosco. A Rita já é uma bandeira aqui da nossa instituição, especialmente na Ilha Terceira, em Angra, mas não só, pelo mundo fora, porque contacto ao longo de um ano inteiro com muitas nacionalidades, não é assim? Antes de mais?
1: É verdade, é verdade.
0: Obrigado pelo trabalho feito em prol de todos os imigrantes. E seja uma vez mais bem-vinda. Nós já estávamos aqui um bocadinho adiantado com a nossa conversa, mas eu hoje tenho com o intermediário, que é o nosso presidente, o Léo Letério Viegas, que está aqui comigo e que vou-lhe passar já a mão de obra para que realmente ele ponha em prática essas perguntas que tem. Léo, faz favor, meu amigo.
2: Olá, Rita, como está? Boa tarde.
1: Olá, tudo bem?
2: É a nossa... posso dizer manobra aí na Terceira, não só no atendimento diário aos imigrantes. Rita e Daniela, nesse caso, também dão um grande contributo aqui na preparação do dia do imigrante e do diálogo intercultural. A Rita pode nos dizer, assim, em traços gerais, quais são os países que nós vamos ter a participar no dia do imigrante aí?
1: Sim, nós na parte gastronómica vamos ter representados novos países, nomeadamente o Brasil, Cabo Verde, Angola, Ucrânia, que já vêm a participar do Dia do Imigrante há muito tempo, e assim de barracas novas vamos ter a Rússia, Nigéria, São Tomé e Príncipe, Timor-Leste e também uma barraquinha dos Açores.
0: Ah, este ano temos uma barraquinha dos Açores com charrinhos fritos com molho de vilão, é? Ou uma alcatra e uma da Terceira, não é? Também não deve faltar, não?
1: Não.
0: Rita, já agora eu vou aproveitar para lhe fazer uma pergunta também. Como é que se anda ao longo desses anos todos a trabalhar numa casa tão nobre que é esta de receber os imigrantes e muitas vezes fazer um trabalho social que as pessoas que estão por fora muitas vezes não têm noção do que é que custa, em termos de tempo, em termos de logística, em termos também de dedicação social e de coração, porque isso é um trabalho também que mete muito o coração para podermos lidar com pessoas diferentes que vêm muitas vezes precisando mesmo de um apoio, até de um ombro amigo, não é?
1: É verdade, é muito gratificante, gosto muito do que faço. Nós costumamos dizer que, além de trabalhar e sermos ali uma representação social, também somos um ombro amigo e sabemos que muitos imigrantes vão lá, confiam em nós e no nosso trabalho, e é por isso que lá estamos. É mesmo muito gratificante, mas também muito cansativo, também com as mudanças políticas e sociais que vivemos vindo ao longo dos anos, tudo muda, tudo vai, e também vamos ter que ir mudando e crescendo.
0: E atualizando, não é?
1: Exatamente.
0: Se me permite, a Rita e o Léo também, já temos aí em linha o António Terra, que é o nosso convidado também hoje da Ilha Terceira, que é o homem que está mais ligado à parte logística e ao apoio também na programação, em toda esta área, que é uma área social especial também para tudo que corre bem. António, António Terra, muito bem-vindo ao programa O Mundo Aqui. Uma boa tarde para si.
3: Boa tarde, muito obrigado aí pela presença. Estou na escuta, estou ouvindo aí a fala da Rita. Muito bem, Rita.
0: só essa pronúncia já vemos logo que é uma mistura, não é um português com um sotaque brasileiro, nem um português do Brasil, vemos logo que é um luso-brasileiro. Seja bem-vindo. E é sempre bom nós sentirmos essa ginga na sua dicção, porque faz-nos logo sentir um ambiente familiar daquilo que nós chamamos a nossa lusofonia, de todos aqueles que falam língua portuguesa.
3: Exatamente. Está me ouvindo?
0: Estou perfeitamente, vou deixar ele falar, fala à vontade.
3: É isso, exatamente, é isso, eu sou Antônio Terra, estou colaborando esse ano com a AIPA, nesse Dia do Imigrante e dessa expressão tão importante, né, o diálogo intercultural, né?
0: Certo.
3: Que é uma coisa diferente de multiculturalidade, né? Então, está sendo um prazer, está sendo uma boa descoberta trabalhar com a equipa. E é isso.
0: Sim, senhor. Nós vamos continuando aqui com a nossa conversa e vai interagindo. O Léo também vai lhe fazer aqui alguma pergunta. Já agora, Léo, aproveito para dizer umas boas-vindas também ao nosso convidado.
2: António, muito, muito boa tarde. Obrigado também por estar no nosso programa. é muito bom. Eu devo dizer que eu conheci António, não conheço pessoalmente António, mas já falávamos várias vezes na videoconferência, por telefone. É uma pessoa que está a ser muito agradável em trabalhar, e tem dado um apoio extraordinário à AIPA.

0: com a Daniela e contigo, tem um evento que está sendo preparado mesmo para esse dia, né, que é uma performance poética, e estamos chamando de intercultural, porque tem a Tatiana dos Reis, que é a performance, e que desafiou alguns dos nossos amigos imigrantes, né, da Rússia, da Grécia, de Porto Rico. Então vamos fazer um momento ali, que essa performance tem o nome de Pátria Língua, né, que é essa língua que nos une, né, que ela é independente de qual nacionalidade é, mas é uma forma de comunicar. Então a Pátria Língua é uma novidade, é a junção dessa interculturalidade através da palavra na língua materna de cada um deles. Então é um momento que a gente está bem, bem expectativo. Tem não preciso fortalecer a feira gastronômica de artesanato, isso já é da prata da casa. Esse ano está um pouquinho mais abrangente. Temos os concertos de música, né, que tem Cabo Verde para uma morna, né, para um batuque ali. Temos Brasil com a Bossa Nova, com a MPB, né, a música popular brasileira. E Joel Moura também trazendo essa representação. E para o fecho do festival, temos uma atração internacional, né, que é bem interessante, que é o Ibrima, um cantor da Gâmbia, e que vem de uma tradição de família griot, de contadores de história riquíssimo, né? Isso é ancestralidade que estamos falando. E o Ibrima toca aquele instrumento que é a cora, né, que tem uma sonoridade maravilhosa. Então o Ibrima está vindo de fora, vai ser um momento de fecho da celebração final. E temos apresentações de dança, né, do grupo My Kit, da Actitude Ladies. Então, temos dança, temos música, temos gastronomia, temos poesia, temos palavras. Ficou bem rico. Não me estendo mais. É um convite para participar, para estarem conosco, para celebrarem, para trocarem, conhecerem pessoas e ouvirem outras pronúncias também. Não é?
1: Muito bem.
0: Nesse
1: muito
0: meio do Oceano Atlântico, nessas... Como reza a lenda, né? As colinas de Atlântida.
1: Exatamente. Nós o que queremos com esta atividade é basicamente mostrar um pouco daquilo que é a interculturalidade nos Açores. Nós temos uma região onde reside pessoas de cerca de 100 países diferentes, e o grande desafio aqui é transformar esse multiculturalismo é interculturalidade, criar espaço para que haja interação entre imigrantes e também a população local. E é preciso nós aqui frisarmos também que vamos ter uma participação especial e uma parceria com a Biblioteca de Angra, com uma atividade que se denomina Cantinho das Histórias, onde a biblioteca terá um espaço para desenvolver algumas atividades da responsabilidade da biblioteca. E nós aqui aproveitamos também essa oportunidade para agradecer essa parceria com a Biblioteca da Angra do Heroísmo. A Rita, não sei se ainda está aqui conosco.
2: Estou.
1: Não sei se já está a almoçar ou não. Pronto, a Rita como é, e a Rita é a Daniela, no fundo a Rita está aqui a representar também a Daniela. Quais são os maiores desafios, na vossa opinião, de conseguir convencer os imigrantes a participar nesta iniciativa, Rita?
2: Complicado, porque tal como nós, toda a gente trabalha, toda a gente tem a sua vida. E às vezes é difícil sensibilizar, mas ultimamente, ao longo dos anos, tem sido mais fácil. Também não sei se é questão aqui da confiança connosco, que tem colaborado e tem gostado e tem corrido bem, e é isso que interessa, e é por aí.
1: Ok, muito bem, Rita. E o António? Qual é para ti o maior desafio embarcar?

0: marcar nesta aventura também e aceitar esse no fundo esse desafio para colaborar com a AIPA nessa iniciativa, António.
1: Nesse momento, o desafio foi de entender o que já vinha sendo feito, né? Esse dia do imigrante já está para a décima, né? Não tenho a certeza, mas por aí, pela décima, então era entender e me integrar. Mas está sendo muito revelador os contatos que eu tenho feito com os imigrantes que estão cá, né? E perceber a riqueza que existe, né, com a Júlia, que é russa, e a maneira dela perceber as coisas, com a Marta, que é da Grécia. Então, eu já estou vivendo a interculturalidade ainda, né, aqui por trás dos bastidores. Isso está sendo muito, muito interessante. E o Basil Andrieve, que vai também fazer uma exposição ali,
0: Sim,
1: né?
0: é
1: O
0: verdade.
1: Basil traz uma exposição muito interessante, que é o, eu diria que é o mundo nos Açores, né? Que é isso que você acabou de dizer agora, né? São tantas nacionalidades aqui nessa rota atlântica. Então, são fotografias de imigrantes, né? De várias nacionalidades. Então, também é um momento bem, bem marcante. E, para complementar, essa programação que está para pais, filhos, ela está transgeracional, né? Está para todas as idades. Então, a biblioteca já desenvolve um trabalho belíssimo, né, nessa área da infância. Então, o desafio maior agora é a gente estar lá com açorianos, com São Tomé, Cabo Verde, Angola, todos. Estamos falando junto ali a língua do coração, né? Que é a mais importa, né? É a língua do coração, a linguagem do coração, né?
0: Muito bem.
1: Então, é isso,
2: Muito bem,
1: Carlos.
2: é isso mesmo. A lusofonia. António, eu não sei se quero aproveitar se tiver alguma mensagem para deixar. Nós temos ainda o Ebrahima para entrar também em linha. Se quiser aproveitar para deixar algum agradecimento, fazer algum apelo, faça-o à vontade.
1: O agradecimento é esse, essa oportunidade que ele até me deu, e agradecer às meninas, que elas são imparáveis, né? Rita e Daniela, e é uma força muito grande nesse processo todo, como elas disseram ali, do acolhimento, né? Do ombro, e também estarem juntando essas pessoas todas. Agradecimento especialmente a isso, né? Vamos celebrar todos nós. Vamos estar juntos durante o dia 16 e dia 17, no pavilhão, né, lá da Vinha Brava, e vamos provar alguns sabores, vamos ouvir algumas sonoridades diferentes e vamos estar juntos. Isso eu acho que é o maior agradecimento, é podermos estar lá celebrando,
2: Sim,
1: né?
2: senhor.
0: E aqui um outro destaque também que nós devemos realçar, que tem a ver com a participação da turma masculina da Universidade dos Açores, a TUSA, que estará também no evento no próximo sábado às 19 horas. E é uma parte também do público que nós queremos abranger, porque são jovens estudantes e provavelmente estarão em peso no nosso evento também. Rita, já agora uma palavra também para as pessoas, para os cidadãos imigrantes, aquilo que nós dizemos os nossos imigrantes também. O que é que tens a dizer?
3: Primeiro, ali no seguimento do Sr. António, também dá um agradecimento a ele pela ajuda, tem sido aqui o mais incansável. Também não esquecer a Junta de Freguesia da Conceição, também têm sido incansáveis connosco.
0: Sim, é verdade.
3: E aqui fazer o convite a todos os imigrantes, a todos os açorianos, a todos que sejam de vista, a partirem, a comer, ouvirem música, divertirem-se, como está lá.
0: Muito bem, Rita.
2: Muito bem.
0: Obrigado.
2: Foi um gosto mais uma vez mais. Nós agora vamos então ter daqui a pouco aqui o Ibrahim. Enquanto não chega, a Rita, vou dedicar essa música e a todos aqueles que vão estar ligados ao bongo com comeram fruta. Nós vamos comer tudo o que é velho para comer, não é? A fruta, a moamba, não é? A feijoada, a cachupa, as especiarias da Ucrânia também, que cada vez ganham mais, não é? Um lugar aqui no nosso meio, não é? Que as pessoas comecem a conhecer e a procurá-las, não é?
0: Sim, exatamente. Nós temos aqui várias coisas, várias proveniências, pratos típicos de várias geografias. Temos grupos também açorianos, o grupo comercial Makit, que vai apresentar danças. O grupo Attitude Ladies é um grupo de senhoras aí da Ilha Terceira, que também colaboram conosco já há 2 ou 3 anos. É um agradecimento especial a todos eles, a todas as pessoas que estão a colaborar, a todos os grupos, a todas as responsáveis da gastronomia, a todos os voluntários que nos vão apoiar. Grande abraço e muito obrigado. E é isso que nós queremos, envolver todos. Assim. Todos, como diz como dizia o Papa Francisco.
2: Assim mesmo, assim seja. Muito obrigado, Rita. Um beijinho até sempre, então. Estamos juntos.
0: Muito obrigado, António. Muito obrigado, Rita. Beijinhos.
2: O António, que já não está, mas a Rita ainda estava.

0: Parece que já temos o Ebrahim aí. Ebrahim Mbaé, poderá ser assim tipo Mbappé. Muito boa tarde, bem-vindo para o nosso programa O Mundo Aqui, Ebrahim.
1: Obrigado.
0: Como é que está o meu amigo antes de mais? Bem disposto?
1: Sim, obrigado, tudo bem.
0: Tudo bem. Antes de mais, é um gosto enorme tê-lo aqui no nosso programa. Eu creio que é a primeira vez que nós estamos aqui juntos. Já o conheço há muito tempo porque, pronto, tenho seguido mais ou menos o seu percurso aqui. O Ebrahim já faz parte da nossa família aqui da AIPA porque tem vindo a muitos festivais, tem feito muita coisa, não só em Portugal continental, mas aqui nos Açores, não é? Já fica um bocadinho familiar, não acha?
1: Sim.
0: E como é
1: por
0: que...
1: Por lá, seis vezes, não sei.
0: Sim.
1: Sorte, sim.
0: E sente-se bem com isso, não é?
1: É, sempre muito bom para mim e... É muito bom a experiência lá e também esta organização é maravilhosa.
0: Ah, ótimo. Aqui nós estávamos a ver o Bonga, comeram a fruta. Lá no seu país natal, na Gâmbia, também um bocado assim, é? Subimos as árvores e apanhamos as frutas e comemos, não é?
1: É igual.
0: É igual.
1: África mesmo, sempre é igual, sim.
0: É sempre igual. É uma vivência africana, não é?
1: É
0: cultural. Olha, antes de mais, uma vez mais, muito obrigado. Bem-vindo ao programa O Mundo Aqui. Eu sou Jaime Gote e nós estamos aqui com o intermediário hoje, o nosso presidente Leter, que está aqui também, que vai lhe fazer algumas perguntas e vamos ajudar também aqui no programa. Vamos embora isso, Léo. Força!
2: Olha, Ebrahim, como é que está? Tudo bem?
1: Tudo bem.
2: Meu grande amigo Ebrahim. Ebrahim já é da casa, não é? Já veio várias vezes aos Açores. Quero aqui também agradecer por ter... aceite mais uma vez o nosso convite para estar na Ilha Terceira. Sabe o que é que as pessoas nos têm perguntado muitas vezes? O que é o Cora? Ebrahim, já agora pode aproveitar essa oportunidade para explicar às pessoas, assim muito resumido, o que é Cora?
1: A Cora é instrumento africano. Cora tem um história muito grande dos nossos africanos, África, especialmente África Ocidental, África West, Guiné-Bissau, Gâmbia, Senegal, Mali, também Cora tem 21 cordas, e tem cabaça, e eu tocar com 4 dedos, mas este tem 73 generações do meu pai, o meu ancestral. Eu tocar este, meu pai também toca, e avô e meu mãe, família do meu mãe também. E este, sou passar com nossa família.
2: Okay.
1: E eu sou de Guirio, eu sou nos fazer histórico de africanos e também storyteller, nós somos storytellers também. E também tocar e cantar.
2: Ok, muito bem, Ebrahim. As pessoas que vão na próxima semana para um evento, o que é que elas podem esperar do Ebrahim?
1: Esse é grande importante para mim e também meu banda, porque esta é a primeira vez para eu tocar nas Açores com banda, com meu banda.
0: Atrás da sua banda desta vez? Já agora, quantos elementos são? Estou curioso. Quantos elementos são? Quantos músicos têm consigo?
1: 4 músicos. Tem bateria, tem basso, electric guitar e cora, 2 coras.
0: Oh, são 2 coras que vão tocar dessa vez, não é? Oh, maravilha.
1: Sim. Eu nunca fui a Açores com o meu band. Eu faço solos muitas vezes lá.
0: É a primeira
1: mas
0: vez.
1: É a primeira vez para a minha energia diferente.
0: Ok, sim.
1: E este vai ser grande concerto.
0: Acredito sim, vai ser, com certeza.
1: É diferente.
0: E na terceira é um povo de festa, hein? Um povo de festa. São os felizardos, porque é a primeira vez que traz a banda e vai estrear na terceira, não é?
1: Este vai ser uma concerto grande e também repertório grande, porque tem tradicional e fisos e meio compositores e música do mundo.
0: Ah, ok.
1: Tem muito mix também e também viaja muito e faz colaborações com pessoas do Cabo Verde, Angola, Moçambique, Brasil, São Tomé e muita paz. So, eu tenho uma mistura especial.
0: Com certeza.
1: É uma criativa diferente, porque eu faço mix do África West
0: okay.
1: e outro país também juntos. Yes.
0: Sabe que, se me permite, sabe que eu já ouvi dizer que alguns registros da passagem desse instrumento por Cabo Verde, na altura levado pelos escravos, não é? Provavelmente terá sido da Guiné, já que o Abraham disse há pouco que também na Guiné é um instrumento muito utilizado, não é? Não ficou, mas passou por lá. Esses registros mais antigos sabem disso.
1: Porque esse instrumento é histórico. Mas antes pessoas também tocar mais tradicional. E até agora não se tocar tradicional, mas também este instrumento muito grande. Certo. É muito especial, porque na Europa, aqui em Portugal, só 3-4 profissionais tocar este instrumento. Não é muito pessoas que conhecem também.
0: Pois.
1: So, é importante para nós também faz parte com outra cultura. Com samba, com fado, português fado, com flamenco, com muitas coisas.
0: Com morna também, não é?
1: Com samba, morna, yeah. Porque é importante para nós também trazer esta cultura para meu país também, porque eles não conhecem. Então, eu estou a trabalhar com, faço colaborações com diferentes países também.
0: E é um bocado a continuidade daquilo que seu pai e os seus familiares faziam, não é? Você está a dar continuidade a isso, não é? Isso é muito importante para si. Com certeza. Olha, vou deixar o Léo se tiver mais alguma coisa, porque também o tempo urge e já temos poucos minutos. Léo, aproveita então se tiver mais algumas perguntas para fazer ao Ibrahim.
2: Sim, sim, mas nós estamos mesmo no fim, Ibrahim. Como é que em Portugal e nas suas atuações aí por continente, como é que as pessoas têm recebido os teus concertos?
1: Meu concerto, tudo o feedback eu tenho, 90, porque ninguém tem, ninguém perfeito, mas tudo o feedback eu tenho, 98%, 96% das pessoas vêm lá e têm feliz e energia grande. Porque meu concerto, pessoas canta, dança, faz parte do concerto, porque este é um momento muito especial para mim e para pessoas também. Vir de concerto, língua mandingo, pessoas não conhecem muito, mas no meu concerto tem muitas pessoas começar a cantar no língua mandingo, é a língua do meu país, porque o meu tema está no meu língua, pessoas têm muito grande feedback com meu banda e pessoas dançar muito e canta muito, também tem diferentes momentos, transições, ritual, energia. É muito grande para mim.
0: Quantas línguas, quantos dialetos tem mais ou menos Gâmbias? Agora, por curiosidade.
1: 6 línguas tradicionais.
0: 6?
1: Mas, okay. Oficial é inglês.
0: Oficial é inglês, ok.
1: Oficial é inglês, mas tem 6 línguas tradicionais. Tem Mandinko, tem Fula, tem Jola, tem Wolof, tem Sarahule, tem Mandjago. Esta língua também, mesmo como
2: Guiné-Bissau. Muito bem. Sim, falou no Fula, falou no Mandjaco. Guiné-Bissau também tem essas línguas tradicionais, não é?
1: Guiné-Bissau também tem.
2: Exato, exatamente. Esta multiculturalidade em África, único país, tem 6, 7, 10 dialetos diferentes. Por exemplo, em Angola, em cada província é um dialeto diferente. Sim. Guiné-Bissau não é um país muito grande, mas tem vários dialetos, essa riqueza cultural que existe. Exato.
0: E estamos a chegar ao fim, Léo.
1: Na história também tem Gâmbia faz parte de Guiné-Bissau, porque Gâmbia faz parte do Gabo.
2: Sim,
1: Gabo
2: sim.
1: Tem 36 distritos.
2: Exato.
1: Gâmbia faz parte do Guiné, so, nossa cultura. E Guiné-Bissau também.
2: Exato.
1: Porque Cora, primeiro é Guiné e Gâmbia.
2: Sim. Exato. Muito bem. Então, no próximo sábado, vamos... Exato, muito bem. Então, no próximo sábado, vamos ver o Ibrahima com Cora. Portanto, eu creio que será um espetáculo fabuloso e nós aqui deixamos esse apelo às pessoas a participarem. Eu não gostaria de deixar de terminar esse programa também sem antes agradecer à Direção Regional de Agricultura, que nos cedeu o pavilhão multissectorial da Vinha Brava. Já os últimos 4 anos nós temos estado a realizar um evento nesse pavilhão E muito obrigado à Direção Regional da Agricultura e todos os técnicos que trabalham, que têm sido muito simpáticos e muito, muito acessíveis no contato que nós temos com eles. Muito obrigado.
0: Muito obrigado. E assim fizemos mais um programa, o nosso, o vosso mundo aqui. Prometemos daqui uma semana estar convosco. Até para a semana nós vamos dar continuidade, que é a semana do fim de semana deste evento em agroturismo, 16 e 17. E então mantenha-se connosco para ficar a saber tudo o que irá acontecer no próximo fim de semana. Como é que costumo dizer, cuide-se bem. No Toiá, aquele abraço apertadinho, aquele beijo especial de todos nós. Até para a semana.
3: Já passa das duas, agora às notícias.
4: Diz Marco Silva, treinador do Benfica. É importante que o país não saia manchado com o caso Cristiano Ronaldo.
5: Importa muito mais é se nos prejudica aqui dentro. Nós temos que olhar para nós enquanto um país que tem grande qualidade a nível de futebol, que tem capacidade de produzir grandes talentos e que tem capacidade de ser competitivo ao mais alto nível. E para nós é muito mais importante proteger-nos a nós mesmos enquanto país, enquanto um país que tem grande capacidade a nível futebolístico, independentemente de não ter as condições financeiras de outros campeonatos também. Isso é que é o mais importante. E a partir do momento que fazemos isso internamente, externamente seremos bem vistos, como já somos, e toda a gente reconhece a qualidade que temos.
4: Marco Silva comentou o anúncio do processo disciplinar que vai ser instaurado com a Cristiano Ronaldo, com caráter de urgência, depois do jogador ter abandonado o estádio da Seleção Nacional de Futebol Masculino a 30 de setembro, antes do jogo com a Dinamarca. Em comunicado, este sábado, o Conselho de Disciplina informa que determinou uma suspensão preventiva não automática, deu caráter urgente ao processo que está agora nas mãos da Comissão de Instrução Disciplinar da Federação. O regulamento prevê que a pena de suspensão pode ser reduzida para metade, já que Cristiano Ronaldo assumiu o erro. A suspensão pode ir de um mínimo de 15 dias a 3 meses. O comentador da Antena 1, Luís Cristóvão, teme que a formalidade do comunicado da Federação

0: venha a mostrar-se apenas isso, uma formalidade.
1: Percebe-se que da parte da Federação, apesar do caráter urgente deste processo de instrução, que tem havido uma vontade quase de que o mesmo passe despercebido, partimos já do princípio que Cristiano Ronaldo vai ter aqui as atenuantes de ter tido publicamente, quer Jorge Jesus, quer Pedro Proença, a dizerem que as portas estão abertas para o seu regresso já em novembro. Portanto, vamos agora tentar perceber legalmente, também no seio da própria Federação, como é que o Conselho de Disciplina vai interpretar as ações do capitão da seleção e as palavras do selecionador e do presidente. Eu temo que, a partir daqui, a montanha venha a parir um rato, ou seja, que todo este caso, que num primeiro momento foi tentou-se apagar da parte do próprio presidente da Federação e que depois é o comunicado de Cristiano Ronaldo quase que vem exigir que exista um castigo, eu diria que o mais provável é que, de facto, Cristiano Ronaldo possa vir a estar disponível em novembro para voltar à seleção, o que carecerá também de maiores e melhores explicações de todos os envolvidos.
0: O comentário de Luís Cristóvão nas explicações que deu esta semana, Cristiano Ronaldo criticou o selecionador Jorge Jesus, mas garantiu estar disponível para continuar a representar a seleção portuguesa de futebol masculino. Para já vale o acordo da concertação social, responde assim a Ministra do Trabalho à UGT, que pede, considera necessário o aumento do salário mínimo nacional para os 1.000 euros já em janeiro do próximo ano. Maria do Rosário Ramalho não recusa, no entanto, novas negociações que envolvam governo, UGT e CGTP.
2: É um bocadinho inútil saber se o governo sozinho ou qualquer um dos parceiros sozinhos considera uns que há condições, outros ou não. Nós temos é que chegar a um entendimento, porque é um acordo, é a três, portanto terão de ser todos os parceiros a concordarem primeiro se acham aceitável ou não e depois com que valor ou com que balizas e em que termos e quando. Até lá nós temos um acordo, nós somos fiéis ao acordo e portanto é esse que estamos a cumprir.
0: A ministra a falar à margem do Congresso da UGT que decorre na Figueira da Foz, Mário Mourão defende que a economia permite aumentar o salário mínimo nacional para os 1.000 euros.
3: Face àquilo que são os dados e os indicadores que temos relativamente ao crescimento da economia, permite-nos dizer que haveria lugar para um reforço daquilo que era o que estava no acordo. Também é verdade que o acordo prevê que a qualquer momento cada um dos parceiros possa dizer que devemos rever uma ou outra matéria. Neste momento se justifica que o Governo, tal como fez em anos anteriores, faça um reforço do acordo para janeiro de 2027 e a UGT propõe que não seja abaixo dos 1.000 euros.
0: É o que as centrais sindicais têm vindo a defender, um aumento acima da meta que está acordada entre os argumentos, o de que a inflação está acima do esperado. E a Ministra do Trabalho, no mesmo local, no Congresso da UGT na Figueira da Foz, falou também da flexibilização das leis laborais, que não se deve a caprichos ideológicos, diz Maria do Rosário Ramalho, mas a uma questão de prudência política, fazendo referência ao atraso de Portugal na regulação da inteligência artificial.

0: Maria do Rosário Ramalho a discursar na abertura do Congresso da UGT na Figueira da Foz. A Turquia proibiu hoje a utilização das redes sociais a menores de 15 anos. O país junta-se assim a um número crescente de outras nações que procuram proteger crianças e adolescentes dos perigos das plataformas digitais. A medida vai entrar em vigor em 1 de novembro. A lei surge num período marcado por restrições à liberdade de expressão na Turquia, afetando comunidades LGBT, os meios de comunicação social e também a oposição ao poder de Erdogan. Cada vez mais países a nível mundial começaram ou estão a ponderar proibir o acesso de crianças às redes sociais. Em Portugal, tal como em Espanha, na Noruega, na Dinamarca, Itália ou Áustria, prepara-se legislação. Até ao final de outubro, um texto nesse sentido deve ser aprovado na Assembleia da República em Portugal. Paulo Rangel defende o Tribunal Penal Internacional um dia depois de o Presidente dos Estados Unidos anunciar sanções contra esta instituição. Numa mensagem nas redes sociais, o Ministro Português dos Negócios Estrangeiros salienta que a independência do TPI é essencial à defesa do direito internacional e ao combate à impunidade pelos crimes mais graves. O Prémio Nobel da Paz este ano foi para Navi Pillay, antiga juíza do TPI, que hoje já veio condenar essas sanções dos Estados Unidos contra o Tribunal Penal Internacional. Este sábado assinala-se o Dia Mundial e Europeu contra a Pena de Morte. António José Seguro declara total e absoluta oposição a esta prática. Numa mensagem que publica na página oficial da Presidência da República, António José Seguro classifica-a como um ato cruel, desumano e degradante. Nessa mensagem, o Presidente da República assinala o facto de o Líbano se tornar o primeiro país do Médio Oriente a abolir a pena de morte. Assinala também que ainda há muito a fazer para se abolir definitivamente a pena de morte no mundo.
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2: Duas horas, 9 minutos nos Açores. Boa tarde, um ótimo sábado com a Rádio Pública.
3: 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Portugal entra na fase eliminar do Mundial de Hóquei em Patins. 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Terça, Portugal-Espanha, depois das 9 da noite. Quarta, Portugal-Itália, depois das 9 da noite.
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2: Tarde de sábado, dia 10 de outubro de 2026. Sou Emanuel Costa, no apoio à emissão está o Marco Moreira. Seguimos juntos. De regresso à música agora com Bruno Mars.

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Bruno Mars é mais uma das canções de The Romantic, o mais recente do artista nesta tarde de sábado, dia 10 de outubro. Votos de um excelente fim de semana. Mantenha-se ligado à RTP Antena 1 Açores. Em frente, agora com produção nacional, encontramos esta em So Much Has Changed. Foi lançado no início do ano, o mais recente de Maru.

Feeling So Nice, Maru nos últimos minutos, 2:17, muito boa tarde. Seguimos com mais música em português, é de Young, chama-se Fé, depois Miles Smith, Hold Me in the Dark.

Hold Me in the Dark, Miles Smith, o britânico a marcar presença nesta tarde de sábado na RTP Antena Açores. Foi anunciado também que em 2027 passa por Portugal. Vai apresentar-se ao vivo no último dia do Alive, 10 de julho. Então que o mundo acabe agora, Ciro.

Baby Doll, de Jamie Miller, na tarde da rádio, num dia em que ainda vamos ter Fala com Ela, com Inês Maria Menezes. Será depois das três, também de esporto, às 4:30, Primeira Liga Portuguesa Marítimo Futebol Clube do Porto, mais tarde Casa Pia Santa Clara. São algumas das propostas para as próximas horas na programação da RTP Antena 1 Açores. Guiel e No Matter Where I Go, toca agora, logo a seguir, Jasmine dos Descendentes.

Azevis, Valério AZ, é música feita por açorianos na tarde da rádio. Para trás também os alentejanos descendentes, com o som que é tendência agora HMB e da Chic. É o projeto de Heber Marques, Feeling.

da Subway de Chapel Rowan. Estamos a 13 minutos das 3 da tarde, à hora certa, recordo, atualizamos as notícias do país e do mundo em simultâneo com a emissão nacional da RTP Antena 1. Até lá, temos mais música para ouvir. Esta é de Fernando Daniel. Eu...

Depois de emocional, Entre Quatro Paredes, é a mais recente de Fernando Daniel. O artista passou também este verão pelos Açores. Foram vários concertos um pouco por toda a região. Um deles foi acompanhado em direto pela Rádio Pública. Em frente com Sam Smith.

0: 1991, música de Derek Fine, na tarde da rádio, sábado, dia 10 de outubro de 2026. Daqui a pouco, em simultâneo com a RTP Antena 1, atualizamos as notícias do país e do mundo. Digo-lhe para já que, no que diz respeito ao tempo, há que contar este sábado com períodos de céu muito nublado, com abertas em todas as ilhas do arquipélago dos Açores. No grupo ocidental, a nebulosidade deverá aumentar ao fim do dia. Neste momento estão 22 graus em Angra do Heroísmo e na Horta, 23 em Ponta Delgada e em Santa Cruz das Flores.
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2: Muito boa tarde, são 4 horas no continente e na Madeira, são 3 nos Açores. Vamos aos destaques da informação.
3: A APRE, Associação de Pensionistas e Reformados, já fez uma queixa à Provedoria de Justiça e pondera uma providência cautelar no caso do erro técnico da Caixa Geral de Aposentações, que afeta mais de 2.900 pensionistas. A Ministra do Trabalho refere que os afetados têm de devolver os valores a mais. Abstenção do PS na votação do próximo Orçamento do Estado. José Luís Carneiro diz que o partido tem o dever de evitar crises políticas. Na Madeira, a líder da Iniciativa Liberal fala numa proposta de orçamento que não serve os portugueses.
2: A esta hora os termómetros marcam 21 graus no Funchal, Ponta Delgada 20, Faro com 18, 17 em Lisboa, Porto com 14, Coimbra 12 graus. Vamos à informação, edição das 4 com Cláudia Almeida.
3: A Associação de Pensionistas e Reformados considera que se está a violar a proteção do princípio de confiança, já fez uma queixa à Provedoria de Justiça e pondera uma providência cautelar, diz esta tarde à Antena 1 Maria do Rosário Gama.
4: O que nós fizemos já foi uma queixa à Provedoria de Justiça, já fizemos, já enviamos ontem. E agora estamos a ponderar uma providência cautelar com uma ação administrativa. As pessoas foram informadas de uma pensão que seria definitiva, aceitaram essa pensão definitiva, foi publicada em Diário da República e, portanto, entendemos que o reembolso dos valores que agora são adicionados pela Sra. Ministra, que é uma situação inaceitável. Portanto, as pessoas não têm qualquer culpa, estão absolutamente fora do processo. O pedido de reembolso vai ter que ser feito em outubro e nós não aceitamos uma situação destas.
3: A Presidente da Direção da APRE, Associação de Pensionistas e Reformados, em declarações à Antena 1 esta tarde, hoje a Ministra do Trabalho, na Figueira da Foz, sobre o caso da devolução dos montantes pagos a mais a quase 2.940 pensionistas entre maio e agosto deste ano, referiu que há fundamento legal para o pedido de devolução.
5: Não só há fundamento legal, como há obrigação legal de o fazer. Todos os pagamentos, que sejam indivíduos, seja pelo Estado, que sejam feitos, ou seja, sem razão de ser, têm que ser devolvidos e, portanto, a lei não permite, obriga a que seja assim.
3: Houve um erro de cálculo por parte da Caixa Geral de Aposentações. Em média, os pensionistas afetados vão receber menos cerca de 93 euros brutos por mês. A Ministra Maria do Rosário Ramalho já informou que vão ter de devolver os valores pagos a mais desde maio. José Luís Carneiro insiste, é um dever de todos dar condições para que o país não entre numa crise política e assim justifica a abstenção dos socialistas na votação do Orçamento do Estado. A reportagem de Teresa Borges.
6: José Luís Carneiro foi à reunião da Comissão Nacional do PS defender a abstenção no Orçamento do Estado, convicto de que o partido não pode levar o país para uma crise.
7: Dar condições para que o país não entre numa crise política nesta fase é, do meu ponto de vista, um dever de todos.
6: Mas assume.
7: As nossas convicções mais profundas levar-nos-iam mesmo para essa ideia do voto contra o orçamento. Mas nós não somos um partido qualquer. Fazemos oposição ao governo, mas nós não fazemos oposição a Portugal.
6: Ainda que insista, este é um mau orçamento que segue opções políticas erradas e por isso o secretário-geral do PS promete trabalhar na especialidade e apresentar propostas desde logo para responder ao agravamento do custo de vida.
7: Manteremos essa linha de coerência. E mais, vamos procurar apresentar propostas para responder ao aumento dos custos com os combustíveis, com o gás, com a eletricidade, com os bens alimentares essenciais.
6: Prioridades que leva para as negociações sobre o Orçamento do Estado, consciente de que, numa altura em que muitas sondagens colocam o PS na dianteira, a decisão de se abster poderá trazer altos e baixos.
7: Vamos subir e descer as sondagens, umas vezes subiremos mais, outras vezes sobem outros. Há algo que é fundamental, termos um caráter tem prado.
6: José Luís Carneiro reforça...
7: Já estivemos num planalto, agora poderemos voltar a um vale, mas lá ao fundo haverá uma montanha e nós vamos percorrer essa montanha. E não se esqueçam, não há montanhas sem vales, nem há vales sem montanhas. Na vida e na política.
6: A pedir sangue frio num caminho onde antevê encontrar muitos obstáculos.
3: A reunião da Comissão Nacional do PS hoje em Lisboa para análise de temas como o orçamento do Estado e as alterações ao regime do arrendamento urbano. A presidente da Iniciativa Liberal considera que o orçamento do Estado não serve às pessoas. Mariana Leitão esteve em Machico, na Madeira, onde disse ainda que a autonomia precisa de ser reforçada e que o PSD perdeu essa oportunidade ao colocar a revisão constitucional na gaveta.
8: Nós, este orçamento, não servindo as pessoas e sendo um orçamento que fica aquém das necessidades do país, fica obviamente também aquém das necessidades da Madeira, apesar de eu saber que houve uma dotação extraordinária que se mantém, mas que é um ligeiro aumento que é pouco acima da inflação e, portanto, certamente também não vai resolver todos os problemas que são necessários na Madeira. Por outro lado, há a questão da autonomia que precisava de ser reforçada, nomeadamente através de se poder decidir fiscalmente o melhor enquadramento, também de poder aproveitar e fazer uma gestão própria dos recursos, do património, dos recursos naturais, etc. Mas essa autonomia precisa de ser reforçada. Uma das formas é através da Lei das Finanças Regionais, outra forma também é através da revisão constitucional que... tudo indica que foi agora posta na gaveta pelo PSD e, portanto, mais uma oportunidade perdida para esse aprofundamento da autonomia.
3: A Iniciativa Liberal promete continuar a insistir para que o aprofundamento da autonomia seja uma realidade. Pedro Proença, o presidente da Federação Portuguesa de Futebol, na cerimónia de inauguração da segunda fase do Centro de Formação da Associação de Futebol do Porto, esta tarde, recusou-se a comentar o processo disciplinar que está a ser movido já contra Cristiano Ronaldo, mas disse que quer o capitão de volta à Seleção Nacional de Futebol.
9: Portanto, há uma vontade coletiva em relação a esse propósito. Depois, a vontade de todos, desta família, destes 25 jogadores que iniciaram o estágio todos em conjunto, de voltarem todos a estarem juntos novamente. E esperemos que isso seja já no próximo estágio. Portanto, ultrapassadas aquelas que foram as divergências e que eu tive o cuidado de adjetivar como um mal-entendido, é evidente que temos que aprender com aquilo que foi o processo daquilo que se passou e, neste momento, a vontade, a serenidade, o apelo a esta tranquilidade e à vontade de nós termos connosco aquele que foi até hoje o melhor jogador português de todos os tempos, atrevo-me a dizer, com mais de duas décadas dedicadas à Federação Portuguesa de Futebol, à seleção, espaço onde ele gosta muito de estar e, portanto, o Presidente da Federação, com toda a tranquilidade, irá criar todas as condições para que isto aconteça.
3: Pedro Proença em declarações aos jornalistas à margem dessa cerimónia de inauguração da segunda fase do Centro de Formação da Associação de Futebol do Porto. Ocorreu há cerca, na última hora. Ora, para o treinador do Benfica, Marco Silva, é importante que o país não saia manchado com o caso Cristiano Ronaldo.
10: Importa muito mais é se nos prejudica aqui dentro. Nós temos que olhar para nós enquanto um país que tem grande qualidade a nível de futebol, que tem capacidade de produzir grandes talentos e que tem capacidade de ser competitivo ao mais alto nível. E para nós é muito mais importante proteger-nos a nós mesmos enquanto país, enquanto um país que tem grande capacidade a nível futebolístico, independentemente de não ter as condições financeiras de outros campeonatos também, isso é que é o mais importante. E a partir do momento que fazemos isso, internamente, externamente, seremos bem vistos, como já somos, e toda a gente reconhece a qualidade que temos.
3: Marco Silva, este ao início da tarde, a comentar o formalismo do processo disciplinar movido a Cristiano Ronaldo, com caráter de urgência, foi durante a conferência de imprensa de antevisão do jogo de amanhã. O Benfica vai receber o Vitória de Guimarães. Kaya Kallas alertou hoje que o acordo de fornecimento de gás óleo russo entre Estados Unidos e Rússia proporciona a Moscovo mais recursos para a guerra na Ucrânia e que este não é um momento para aliviar a pressão sobre a Rússia e que a Europa não o irá fazer. A alta representante da União Europeia para os Negócios Estrangeiros recordou que os ataques russos resultaram na morte de mais de 80 civis ucranianos em dois dias e que Moscovo intensificou os ataques híbridos contra a Europa, visando tanto os Estados-membros da União Europeia como os aliados da Aliança do Norte. A dirigente comunitária indicou que na próxima segunda-feira os ministros dos Negócios Estrangeiros vão aprovar ou pretendem aprovar o maior conjunto de listas listas de sanções contra a máquina de guerra russa. Ontem, os Estados Unidos autorizaram temporariamente a venda, entrega, descarga e importação de gasóleo de fabrico russo, incluindo a entrada no mercado norte-americano até 7 de abril do próximo ano, apesar das sanções impostas a Moscou.
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0: Três horas 9 minutos nos Açores. Boa tarde. Mantenha-se ligado à Rádio Pública. A seguir, fala com ela, com Inês Maria Menezes.
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10: É impossível não sentir simpatia por Agilulfo, um marquês em tempo de república, um homem feito de silêncios e mistérios, o que leva facilmente a equívocos por parte de quem o rodeia. Agilulfo é a personagem central de O Século dos Imbecis, o novo livro de Walter Ugumem. Ou a personagem central é a maldade e filha dela, a intriga. O escritor alarga neste livro o seu gosto por convocar as palavras esquecidas e até as que são costuradas pelas suas mãos. E, sobretudo, disseca a ganância e como dela se ergue um mundo. Tropeçamos todos nesse universo, independentemente do tempo em que decorre a ação. Esse é um dos muitos trunfos deste livro, perceber a intemporalidade da ignorância. Ignorância ou da avareza. Walter é um homem de muitos ofícios. Escreve, desenha e é uma espécie de comediante que ganha plateias ao primeiro suspiro. Muitas vezes, na sua autodepreciação, faz-nos a todos sentir em casa. Já lhe vou perguntar se ainda canta. Se foi um adolescente introvertido, hoje é um autor consagrado. O Brasil que o diga, até porque ele tem muito a dizer ao Brasil. Aliás, numa entrevista há uns anos, dizia: se eu fosse impedido de voltar ao Brasil, nunca mais regressaria inteiro a Portugal. É um solitário que vive rodeado de amigos. Passou por várias e fundas perdas recentemente. Em carne viva também se escreve muito. Gosta de francesinhas e de Coca-Colas. Evita o ácido do vinagre e do limão, como quem evita a acidez da vida, mas adora a malícia. Este livro tem em absoluto a voz dele. Nesta hora vamos futricar com o Walter Ugumem. Devo dizer que o escritor já veio várias vezes a este programa, que celebra este mês 21 anos, o programa Não o Walter, e que tem agora um belíssimo genérico composto pela pianista Joana Gama. Olá, Walter.
11: Olá, Inês.
10: Futricar. Futricar é um belo verbo. As futriqueiras andam por aí.
11: Eu futriqueiro, me acuso.
10: Eu também. Eu lembro-me perfeitamente deste verbo muito, muito usado e praticado na aldeia, e quando o encontrei neste teu livro, sorri. Este livro é riquíssimo num vocabulário que tu convocas, e daí eu também dizer que tem a tua voz. É muito fácil ouvir o teu livro dito por ti. Estão lá as tuas expressões, estão lá as que tu inventas e que nós percebemos que podiam ser tuas. As palavras nascem mais facilmente em sítios pequenos e esquecidos.
11: Olha, para mim, sim. A urbanidade não me inspira por completo, não me inspira de todo. Parece-me a plasticidade do lugar profundamente urbano ou até cosmopolita é uma plasticidade que não me fascina. Pode espantar-me às vezes, dá-me um certo medo, dá-me uma certa a demasia do confinamento dos espaços, das ruas, as ruas demasiado fechadas, sem solos, os edifícios muito altos, as alturas é uma coisa também que me atrapalha nas casas grandes. Tudo isso me aflige um pouco e parece-me destituído de uma beleza discursiva, sabes? Terá, porque eu leio muitos livros passados em cidades de que gosto. Eventualmente não me lembro de nenhum. Mas como autor, eu tenho a convicção, eu tenho a sensação de que não conseguiria não conseguiria convencer-me de que estou a auscultar algum tipo de essência humana sem reduzir as coisas a uma espécie de espaço elementar. Sabes, onde existe paisagem, onde existe a praça, o jardim, a árvore, o cão, a casa, a igreja, a pastelaria, e tudo é assim meio como que sumariado, como se fosse um presépio, sabes? Quando fazes o presépio, colocas uma fonte, não faz sentido, enfim. As pessoas eventualmente até podem comprar duas ou três fontes, mas não, normalmente quando compramos os bonequinhos do presépio, compramos uma fonte, como compramos uma senhora com o cântaro, como compramos o senhor que é o lenhador, e depois existe o não sei o quê. Quer dizer, cada figura representa uma universalidade, que significa que ela está ali como um arquétipo inteiro de uma condição qualquer.
10: E também mais facilmente representará um sentimento. A maldade, sim, a ganância, a avareza.
11: É porque depois as figuras, sim, as figuras singularizadas dessa forma acabam por traduzir mais facilmente, de um modo mais explícito, essas coisas, o que é bom, o que é mau, independentemente de poderem ser elas mesmas, a mesma pessoa, boa e má, às vezes, ou aos dias, ou às manhãs e às tardes, mudando consoante os ventos mudam. Mas eu para eu lidar com a matéria-prima com que quero lidar, sinto muita necessidade dessa limpeza, sabes? A aldeia é um espaço limpo porque tem... É menos confuso. Quando dizes que sobes a rua, é a rua. Quando desces a rua, é a mesma rua. Se vais à praça, é uma praça. Se lidas com uma cidade ou um espaço muito grande, não podes dizer que vais à praça. Em todos os espaços pode haver praças. Para todos os lados são ruas. Subir ou descer a rua pode não acontecer, porque a cidade pode ser maioritariamente plana ou... Enfim, eu gosto de criar assim um universo que me sugira uma certa síntese das coisas, para depois instalar uma amplitude que é muito mais imaterial do que propriamente espacial. Não tem que ver nem com geografias. Por isso que os meus livros acontecem sempre assim num espaço meio indefinido. A gente não sabe muito bem. Eu falo das montanhas, são as montanhas. Portanto, pode ser um pouco mais acima, mais abaixo no país. Sabe-se que é Portugal porque se fala da vizinhança da Espanha, e depois, a dada altura, existe o Porto, existe Lisboa, mas não se vai ao Porto nem se vai a Lisboa. Não me é interessante. O que é trágico para mim, devo já dizer.
10: A geografia é como se estivesse suspensa, de certa forma.
11: Está suspensa. Eu suspendo demasiado. Eu dirijo-me aos textos como quem não está em lugar nenhum e como quem não está em tempo nenhum. Embora possa estar a falar concretamente do mundo de hoje, do país de hoje, da Europa de hoje... Mas
10: também permites com isso que o leitor encaixe no cenário.
11: É, e que o leitor leve o livro para onde quiser e sinta que aquilo tanto podia ser na montanha portuguesa como numa montanha japonesa, em última análise, que as angústias poderão ser semelhantes a todos os povos. Mas eu dizia-te assim... É trágico para mim não lidar muito bem com as cidades, ou não conseguir de todo, porque até agora não escrevi concretamente sobre grande cidade nenhuma. E é um pouco trágico, porque eu gostaria muito, vivo em Vila do Conde, como tu sabes.
10: Aliás, tu falas muitas vezes nos vileiros no livro.
11: Exatamente.
10: E eu sempre a pensar em Vila do Conde, não é?
11: Porque nós lá somos assim, somos os vileiros também. Mas eu sou genericamente ali do Porto, do Grande Porto, e eu tenho muito tenho um certo fascínio pelos autores que deixam uma memória dos seus lugares efetiva, e eu não consigo fazer isso assim. Eu ando a prometer-me escrever, por exemplo, sobre os caxineiros, sobre o que efetivamente é a vida nas Caxinas, aquilo que eu me lembro, sobretudo dos tempos mais terríveis, quando a Barra era outra coisa, quando o Porto da Póvoa não estava construído e os naufrágios eram constantes, todos os invernos havia um naufrágio. Eu adoraria escrever sobre isso. E depois, ao mesmo tempo, parece que não consigo a bravura para me abeirar de uma coisa que seria dirigida a um povo que eu conheço e que eu quero respeitar. E ao mesmo tempo parece que me dá uma demasia, porque conheço demasiado, vejo demasiado, e se tivesse de fazer uma edição, digamos assim, nas minhas memórias, para escolher apenas alguma coisa, ofende-me deixar o resto de fora, sabe?
10: Ao mesmo tempo limitava a tua fantasia.
11: E limita muito a fantasia, porque o espaço, a vida das pessoas ali já é tremenda o suficiente. E eu poderia ter uma condição meio, talvez mais próxima do que é uma reportagem, não é? Do que é fazer jornalismo. E eu não tenho uma cabeça arrumada o suficiente, sabes? Eu não sou suficientemente consequente para me manter fiel a uma história que precisa de ser da minha fidelidade, porque a partir de uma história verdadeira ou pretende ser verosímil. Então, eu, em certo sentido, como ficcionista, sou um mentiroso. E preciso de poder ser um mentiroso.
10: É bom que sejas, claro.
11: É, e preciso ser um mentiroso para exercer a minha imaginação e a minha liberdade. Então não tenho isso, assim, mas fascina-me que o Camilo seja um grande escritor do Porto, o Almeida Garrett, que deixam textos incríveis que retratam o Porto. E eu adoraria, assim, pensar, um dia vou escrever um grande romance sobre o Porto. Não sei fazê-lo. Por exemplo, o Rui Conceiro escreveu O Morro da Pena Ventosa, não é? Escreveu um belíssimo, belíssimo romance ao qual não falta imaginação, inclusive uma certa pirotecnia, sobre o Porto. E eu não consigo. Eu não consigo. Então,
10: tens a tua aldeia inventada. Não sei se é uma aldeia. Eu vejo-a como uma aldeia, não é? Onde emergem essas personagens todas. Mas um dia, se calhar, essa aldeia vai ter um nome. A aldeia do,
11: sim, talvez,
10: do Walter.
11: Mas isso também pode ter que ver com o facto de eu andar meio à deriva à procura de ser de algum lugar, sabes? Porque eu estou em Vila do Conde há muitos anos. É, praticamente toda a vida, desde os 9, 10 anos de idade, por isso estou com 55, estou há 45 anos ali, mas parece que alguma coisa faz com que eu não possa ser dali, não sei. As próprias pessoas me tratam como, a minha família não é dali, então as notícias que saem na região é o escritor que escolheu Vila do Conde para viver, não é? Sou sempre alguém que de facto não é reconhecido como sendo dali. E, enfim,
10: pelo facto de teres vindo de Angola,
11: pelo facto de ter nascido em Angola, a minha família é de Guimarães, passei a infância em Passos de Ferreira, enfim, isso são os meus primeiros 9, 10 anos de vida. Os outros 45 anos passados nas Caxinas parecem não ter poder nenhum para criar uma identidade caxineira ou vilacondense, sabes? E então eu tenho muito essa ansiedade, eu vivo com algum drama, essa ansiedade de descobrir afinal de onde é que eu sou, como se eu pudesse ao mesmo tempo também decidir, sabes? Assim, olha, vou ser de Matosinhos.
10: mas nós podemos ser de facto de muitos lugares, não é?
11: É verdade.
10: Deu-te muito prazer escrever este livro ou ainda estavas em carne viva?
11: Ainda estava meio baralhado, sobretudo muito no início, mas uma das coisas que se tornou muito clara para mim na escrita deste livro é que eu precisava de escrever um livro onde o humor, o sarcasmo fosse um elemento essencial, fosse essencial.
10: Como forma de te vingares da morte?
11: Como forma de vingar da morte, como forma de reclamar a vida, voltar a reclamar uma condição puramente gloriosa da existência. De facto, os últimos anos foram tão tristes, tão difíceis, que para mim foi muito importante que a tristeza não se transformasse numa patologia. Eu concebo até o esplendor da tristeza se ela for só natural, inevitável, porque ela significa um elogio àquilo que perdemos e às pessoas que perdemos, e por isso elogiar, sentir a falta e lembrar, celebrar as pessoas que perdemos, se isso acarreta uma tristeza, eu acho que essa tristeza tem de ser um património nosso muito respeitado. Mas o grande perigo é se nós nutrimos a tristeza ao ponto dela se transformar numa patologia, numa doença que depois parece querer abater o corpo inteiro e parece querer acabar com a nossa vida. Então, para mim, foi fundamental tomar essa decisão, pensar assim, olha, a partir de agora eu vou iniciar um ciclo de livros, uma nova tetralogia, serão a partir de 4 livros, que vão usar o sarcasmo, a ironia, vão...
10: O erotismo.
11: O erotismo, algum cinismo, a desfaçatez de dizer e desdizer, a mentira delirante, o absurdo. Eu tenho sempre alguma magia nos livros, mas este é um livro que deita a mão mesmo de uma situação absurda, que é de um marquês que sobe e fica brilhante e desce e emborrece. Por isso é uma coisa que não é plausível em lugar nenhum, é mesmo para ser uma fantasia, não é? Mesmo para nos oferecer uma dimensão do fantástico. E então, acho que foi uma decisão muito acertada e corresponde a isso, a reclamar a vida de novo, sabes? Assim, a deixar o luto consumar-se e a entrar em tempos que signifiquem, sobretudo, estar vivo e querer estar vivo.
10: Os teus livros partem sempre de um lugar comum, pensando que não partem da dor, podem eventualmente partir da dor. Há um lugar de onde eles partem? Já sei que partem. Há uma frase, não é? Há uma frase que começa tudo. Há sempre, mas...
11: Sim. Eu tenho a impressão que eu arranco sempre de um ponto mais ou menos baixo, fraturante, terrível, tremendo, de perplexidade profunda.
10: Do grotesco.
11: Do grotesco, do feio. Eu arranco os livros, eu gosto assim daquilo que começa logo assim com uma espécie de...
10: roupa rasgada com o osso à mostra.
11: É uma espécie de boca aberta, sabes? Assim, uma coisa... Será possível? Como se o livro estivesse a começar pelo fim, que não é, mas como se o resultado de alguma coisa já estivesse apresentado, não é? E por isso eu gosto assim. Morreu não sei quem, nasceu não sei quem, caiu de não sei de onde, partiu, foi-se embora.
10: Um alerta CM, no fundo.
11: É qualquer coisa. É qualquer coisa que cria logo assim um certo escândalo, percebes? E instala um incómodo enorme e talvez até uma necessidade de perceber. Então, mas por que raio é que isto aconteceu? Que raio vai acontecer agora às pessoas? O que é que vem a seguir depois de uma coisa tão, tão terrível ou tão perturbadora?
10: E tu riste?
11: Eu rio-me muito.
10: Tu riste enquanto escreves?
11: Ah, rio muito, muito, muito. Eu rio tanto que às vezes esqueço da piada. Sabes, eu vou escrever alguma coisa que é cómica, começo-me a rir e depois não me lembro exatamente a formulação, que é uma coisa que me mexe muito comigo, porque a maneira como tu compões uma frase é fundamental para que a piada opere, ou para que o efeito literário, ou o efeito poético. Se tu mudas uma palavra, esqueces exatamente qual foi a palavra, tu podes lembrar... Tu sabes o sentido da frase, mas perdeste a piada, não é? Perdeste a anedota limpa como ela estava, e é atazanante. É horroroso, horroroso, porque de facto é um boicote que te fazes a ti mesmo enquanto escreves, não é? Eu começo-me a rir e a piada deixa disso. Eu sei porque é que me estou a rir, mas não tenho acesso à piada outra vez. A piada propriamente dita desapareceu.
10: Vamos à primeira canção. O que é que tu escolheste?
11: Olha, eu vou escolher Bauhaus, She's in Parties.
10: Muito bem, vamos ouvir então.

0: Walter Gomain, hoje no Fala Com Ela, O Século dos Imbecis é o seu novo livro. A ilustração da capa é do artista plástico Albuquerque Mendes e veste muito bem o universo do livro. Uma amiga nossa comum dizia: no seu jeito quase de criança, meio trapalhão, o Walter gosta do grotesco e da malícia.
1: Nos livros, não é? Na vizinhança.
0: Também, um bocadinho na vizinhança, não é?
1: Isso só quando mete assim gente a dormir com gente.
0: Eu sei. A malícia é muito diferente da maldade, Walter.
1: É assim um certo sal das coisas, não é? É muito importante. Sabes que, enfim, a fofoca, digamos assim, a fofoca é uma palavra mais brasileira, a gente aqui, como é que diz? Cuscovelhice.
0: Cuscovelhice.
1: Pronto. Ou futricar. Futricar, por amor de Deus.
0: É uma futriqueira.
1: A futriquice é muito edificante, sabes? Porque é uma informação. Não importa muito a especulação, que o lado especulativo acerca de se as pessoas estão assim ou se aconteceu exatamente assim ou aconteceu exatamente assado. Mas ao futricar, as pessoas passam princípios e valores e ponderam valores, éticas e etiquetas que vão afinando umas com as outras. E por isso, pode ser, é claro que em determinados instantes pode ser um bocadinho feio que as pessoas se ponham ali a debater acerca das condutas dos outros. Mas ao debater o que acontece ou deixa de acontecer no bairro, digamos assim, ou no prédio, as pessoas afinam os seus princípios éticos. E isso é profundamente educador.
0: E às vezes estão a dar voz aos medos também, não é?
1: Expressam os seus medos, as suas ansiedades, e também se aproveita muitas das vezes, por exemplo, eu aproveito muitas das vezes para defender interesses que eu acho que são legítimos, de pessoas, por exemplo, que querem ter um cão no prédio e ninguém deixa, e eu então começo a dizer: não, mas o cão, a senhora está solteira ou está viúva, ou é um senhor velho viúvo, e ter um cão era muito importante para a sua sanidade mental e não sei o quê. E então, ao futricar sobre a vida de uma determinada vizinhança, de uma determinada vizinha ou vizinha, eu posso ir plantando, posso ir um pouco seduzindo as pessoas para alguma coisa que eu acho que tem que ver com uma humanidade um bocadinho mais gentil.
0: Eu estou a pensar se numa próxima vida do Fala Com Ela, até porque já está velhinho o programa, se eu não vou para o Futrica Com Ela.
1: Perfeito.
0: Era perfeito.
1: Perfeito.
0: É? Tu és um solitário rodeado de amigos.
1: Sou profundamente, nota-se muito. Estás-me a perguntar isso como quem...
0: Não, eu estou somente a perguntar-te, não é?
1: Como quem percebeu isso. Sou um pouco assim. Sabes, tenho a sensação de que eu tenho amigos e tenho pessoas que gostam muito de mim. Tenho esse privilégio de ter gente que eu sei que gosta muito de mim. Mas por vezes não nos sentimos completamente acompanhados pelas pessoas que gostam de nós.
0: E atenção, uma coisa muito importante, que já gostavam de ti muito antes de tu seres assim conhecido.
1: Sim, sim.
0: Tu és muito estimado pelos teus amigos.
1: Sim, e a grande maioria dos meus amigos são meus amigos há muito tempo e são meus amigos desde que ainda nem escrevia grande coisa, ou não publicava, ou não vendia quase nada. E são pessoas muito comuns no sentido em que não são um ou outro também escreve, há pessoas que também escrevem, mas a maior parte das pessoas têm as profissões mais comuns e estão no mesmo lugar de sempre, como na verdade eu estou no mesmo lugar de sempre. Mas sim, há figuras fundamentais da minha vida, figuras muito, muito importantes da minha vida, foram desaparecendo. E hoje eu vejo-me rodeado de gente muito, muito, muito linda, de quem eu gosto muito, mas por vezes tenho a sensação de que nem sempre me entendem, ou não sei, parecem, não sei se são assim umas amizades menos... Que entraram, que viram menos fundo em mim, não sei, ou que esperam de mim uma dimensão, alguma coisa mais festiva, mais divertida, porque é verdade

0: emocional para um estado social qualquer, é uma coisa que também me ajuda, que me retira de uma solidão qualquer ou de uma lentidão qualquer que me acontece, que me pode acontecer em casa. E então vou ao café, gosto muito, muito de ir ao café e tenho muita pena que uma grande, grande, grande parte das pessoas com quem eu costumava estar no café já não possam estar. Né? E a Isabel é
1: Isabel
0: rotundo.
1: Isabel Llano,
0: né?
1: Sim.
0: A Isabel Llano é rotundo, é uma coisa, a morte da Isabel é algo que esvazia assim uma percentagem da minha vida. É como se uma população inteira do meu mundo tivesse morrido só com o desaparecimento dela, por isso é um esvaziamento dos territórios amplo.
1: Está lá o nome dela na mesa.
0: Está. Eu sento-me no mesmo lugar de sempre e ela estaria à minha frente como sempre, mas depois outras pessoas também, que outras também já morreram, a Luísa Moreira, que tu também conhecias bem, a Luísa também morreu muito cedo, e outras pessoas casaram e foram fazer filhos para longe e recuperar casas para longe, não sei o que é que as pessoas têm na cabeça, que têm uma longura associada que me enerva muito.
1: Onde,
0: E eu fico por ali, pronto,
1: se,
0: assim.
1: agora estou a pensar, tu se calhar, se pudesses, estavas mesmo sempre a escrever.
0: Estava mesmo sempre a escrever e sempre no café.
1: Ah, não, então não. Então há os dois lados, de
0: Eu
1: facto.
0: Preciso muito de ir ao café e ver as pessoas e ver a confusão e falar com o Ramiro e com a
1: E
0: Maria
1: futricar um pouco.
0: José e futricar e saber como é que é e perguntar ao Ramiro e à Maria José que porcaria que eles têm na cabeça porque estão sempre de férias, que eu odeio que eles tenham muitas férias, e eles antigamente eram meio anarquistas e agora são completamente burgueses, porque agora vão passear para o estrangeiro e andam de aviões. E eu acho muito bem que eles possam ser burgueses, mas eu quero o café aberto, porque eles vão 15 dias, fecham o café 15 dias, Inês, é horrível.
1: Dizes isso tu depois de vir de uma digressão de não sei quanto tempo.
0: Mas eu sempre fui assim, e o Ramiro,
1: Não
0: não,
1: foste
0: Ramiro,
1: sempre assim.
0: o pátio era para estar aberto quando a gente quer lá ir. Por isso, eu já disse ao Ramiro, ele quer ir de férias, vá, mas que deixe o café aberto, ponha ali alguém, porque eu acho obsceno que nós ficamos como desalojados sem abrigo. Ficamos sem teto e é horroroso. E aquilo faz parte, aquele café faz parte da nossa sanidade, percebes?
1: Percebo, percebo.
0: Inclusive porque quem vive em Vila do Conde, como tu sabes, a gente não trata da sanidade em todo lado. Não há assim, não há clínicas privadas em todo lado. Aquela é a nossa clínica privada. E por isso é o único lugar assim onde eu vou e vejo aquela fauna estranhíssima que lá entra. E eu adoro aquilo, adoro não perceber nada daquelas pessoas,
1: Mas
0: de ver uma
1: perguntas.
0: juventude. É claro, às vezes pergunto, futrico.
1: Futricas, sim.
0: Entra para lá, agora nos últimos anos entram uns cachopos de saias, há um cachopo que no verão usa umas rendas, vê-se os mamilos, há um mocinho que tem cabelo verde, aquilo tudo é uma maravilha, percebes? E claro, eu como cota, não é? Eu estou ali envelhecido, eu exijo saber as coisas
1: Claro,
0: todas, eu
1: claro.
0: quero saber se aquela gente é perigosa.
1: Olha, há ali um momento no livro em que se pergunta ao Agilulfo como é que ele se sente. E ele diz imarcessível. E é imar ou imara?
0: Imarcessível.
1: Imarcessível. Que quer dizer. Eu
0: Mas
1: tive.
0: gosto da tua esperança a esperança que tens que eu saiba dizer a palavra
1: Não,
0: melhor que
1: é
0: tu.
1: porque depois para irmos parar ao mar, por isso é que eu fiquei
0: Sim,
1: na dúvida
0: sim,
1: se era imarcessível.
0: sim. Sim, eu julgo que sim. Imarcessível.
1: Que quer dizer viçoso. Eu tive que
0: Sim,
1: ver o significado.
0: viçoso, que não quebra, que não
1: Que não
0: murcha, não é?
1: murcha, que não
0: Sim.
1: murcha. Bom, a partir desta palavra, ficam também os ouvintes, se não conheciam, ficam a saber, a partir desta palavra gera-se um equívoco. Não é? De alguém que pensa que ele pode ver o mar, não é?
0: A
1: Que é
0: partir
1: bonito, é poético, podia ser poético.
0: sim.
1: E eu pergunto-te se o equívoco e a maldade vêm da incompreensão
0: Muito,
1: na vida.
0: sim. No facto de não conhecermos, não é?
1: É isso, não
0: O
1: é?
0: que não conhecemos normalmente vamos rejeitando, porque não traduzimos, não conseguimos traduzir, não podemos fazer caber nas coisas benignas, não é? Só podemos fazer nas coisas benignas, normalmente, sobretudo se formos um bocadinho cobardolas, vamos

0: fazendo caber nas coisas boas aquilo que já temos descortinado. Eu, por acaso, como te estava a dizer, como gosto de pessoas inexplicáveis, pessoas que não entendo e pessoas completamente distintas de mim, eu sou um bocadinho fascinado por aquilo que eu não sei. Sou bastante fascinado pelo que eu não sei e aceito muito não saber, ou melhor, eu aceito muito não entender por inteiro. Eu não tenho de entender porque é que as pessoas se relacionam, porque é que casam com quem casam, porque é que vestem o que vestem, porque é que têm as casas como têm, porque é que desaparecem às 6 da tarde todos os dias.
1: Nas gostas da
0: Posso
1: interrogação.
0: perguntar,
1: Tu
0: exatamente,
1: gostas da
0: posso
1: interrogação.
0: perguntar, posso sondar, fico maravilhado para tentar descobrir, mas é exatamente porque há alguma coisa para descobrir que isso é interessante. E por isso eu não tenho medo da incógnita, não tenho medo de não entender. E posso passar a vida inteira sem entender alguém que eu, inclusive, posso amar profundamente. Aceito profundamente isso, aceito isso.
1: É a interrogação que te leva a escrever?
0: Não é aquilo que eu sei, é aquilo que eu não sei. Por isso eu só escrevo porque quero eventualmente tentar descortinar algum tipo de resposta. E vou a caminho do desconhecido, vou a caminho daquilo que não é sequer possível evidenciar. Por isso é que eu não tenho talento para algum tipo de reportagem, porque eu não o escrevo diante do objeto de
1: Do
0: escrita.
1: facto, não é? Tu
0: Eu
1: não
0: não.
1: queres o facto.
0: Não, eu não, eu não, eu, o facto literário, se quiseres, nunca está diante dos meus olhos, está nas minhas costas. A literatura está sempre nas minhas costas, nunca está diante de mim. A arte é isso. A arte está sempre nas nossas costas. Ela só pode ser uma evidência depois da obra consumada. Mas mesmo com a obra consumada, ela é a evidência que cada um conseguir fazer dela. Eu vou saber umas coisas sobre o meu próprio livro e tu vais saber outras coisas sobre o livro que leres. E eventualmente saberás coisas que eu jamais poderia suspeitar. E devo dizer-te que, por exemplo, muitas das vezes nestas conversas e em conversas com os leitores, é quando eu estou a fazer a grande escola do livro, é quando eu fico a aprender sobre aquilo que eu posso ter feito.
1: Eu estava a pensar no Agil Ulfo, um homem com os seus silêncios e mistérios. E é engraçado, porque ao longo dos últimos meses fui tendo conversas e ia dizendo, maioritariamente para um público feminino, e eu dizia-lhes: vocês pensam que um homem que não fala muito, vocês veem-no imediatamente como um homem misterioso. Às vezes o homem não tem mesmo nada para dizer.
0: Não há para dizer. Uma das coisas que eu sei sobre os homens é aquela clássico, quando os homens dizem que não estão a pensar em nada, não estão a pensar em nada. É claro que pode ser uma intrujice, podem estar a pensar na vizinha de cima, mas é frequente que os homens tenham essa capacidade de uma abstração que eu mesmo, que sou um pasmado. Há muitas situações que se me perguntarem o que é que estava a pensar, eu não sei. Eventualmente estaria, claro, a pensar em alguma coisa,
1: Não, tu
0: mas não sei.
1: estás, eu sei que estás, mas no geral, diria que muitas vezes estes homens alegadamente misteriosos apenas não têm nada para
0: Não, não
1: dizer.
0: tenho nada para dizer, exatamente. Estão ali a passar o tempo, estão à espera de alguma coisa que aconteça e que possa suscitar algum sobressalto ao espírito.
1: E o Agil Ulfo, como é que tu, qual era o molde dele à partida?
0: O Agil Ulfo, para mim, é uma espécie de gênio da lâmpada que tu encontras e que te dá a possibilidade de desejar o que tu queres. Ou seja, o que é que tu queres? Queres sofisticar-te? Queres inteirar-te do grande mistério do mundo? Ou queres simplesmente gozar de uma benesse qualquer, de uma satisfação qualquer, que seja mais imediata e mais próxima do que é alegrar o corpo, deixar o corpo relaxado, solto e, enfim, e feliz. E é um pouco isso. A hipótese de tu convidares o Agil Ulfo a subir a montanha e o Agil Ulfo subindo a montanha te revelar um grande mistério, é uma. E a hipótese de descer a montanha e rir-te como se levasses um brinquedo pela ladeira abaixo, não é? É outra.
1: É elástico?
0: A tua vontade é que é elástica. Tu é que tens de medir, enquanto leitora e diante do Agiluvo, tu é que tens de saber se estás a usar o gênio da lâmpada para te engrandeceres no conhecimento, ou se estás a usar o gênio da lâmpada como um brinquedo.
1: E no se fundo, quiseres, tem o molde do leitor, não é?
0: Cada leitor vai usar o Agiluvo como uma unidade de medida para a sua própria atitude em relação à ignorância e ao conhecimento. E se quiseres, o Agiluvo é, por exemplo, o telemóvel ou o computador, vamos chamar-lhe assim a máquina contemporânea, a super máquina contemporânea. Tu, de facto, com esta máquina, que é o telefone contemporâneo, o telefone de hoje, tu tens ao mesmo tempo que todas as universidades do mundo na mão, todo o conhecimento do mundo potencialmente está ali. Eventualmente podes licenciar-te e doutorar-te em todos os temas do mundo. Mas, eventualmente, também é verdade que talvez o uses ou talvez o usemos mais vezes como um brinquedo próximo de uma coisa imprestável, amoroso e ternurento, como são os Legos, em que, de facto, tens a sensação de que estás ali a construir alguma coisa, mas não podes mesmo habitar uma casa feita de Lego. Agora parece que já se fazem aí uns Legos gigantes e que já há alguém que quer fazer aí umas coisas onde caibamos. Mas a questão é esta, tu tens na mesma máquina, não é? Tu tens de facto à tua decisão, não é a decisão da máquina, à tua decisão, tu tens a oportunidade de frequentar toda a universidade do mundo ou de reduzi-la à condição de um simples brinquedo.
1: É sempre a nossa escolha.
0: É a nossa escolha. Por isso,
1: andamos a escolher mal.
0: O conhecimento e a ignorância têm que ver com o que fazemos, com o que fazemos da máquina. E por isso, talvez estejamos a escolher mal. Talvez estejamos seduzidos pela facilidade e pelo lúdico. Estamos cada vez mais a convidar o fácil, e que nos leva a ser de missionários, a ter cada vez menos capacidades, porque já não precisamos de fazer isso e aquilo e aquilo outro, qualquer dia não vamos saber fazer, mais do que não precisar de fazer, não vamos saber fazer. Mas depois também estamos numa condição cada vez mais lúdica, em que nos aparentamos com as crianças, que tudo é assim um certo reino do imaginário e da fantasia, e assistimos a cada vez mais séries e cada vez mais filmes e sobretudo...
1: E não questionamos.
0: Não questionamos e depois já, eu acho que a maior parte das pessoas já nem estão na fase das séries, já estão nas fases dos gatinhos que dançam e que falam, e alguns são absolutamente incríveis de ver, não é? Mas é gatinho, mais gatinho, mais gatinho, mais cãozinho, mais cãozinho, mais cãozinho, e passam-se umas horas e a sensação que dá é que é uma espécie de construção de Lego que já vem derrubada, que já nem sequer imita a casa, porque ela derruba-se a cada 3 segundos, a cada 6 segundos, ela esvanece e sedimenta nada, praticamente nada.
1: Walter, não sei se é a quarta ou quinta vez que tu vens ou fala com ela, mas já vieste seguramente muitas vezes.
0: Poucas vezes, Inês.
1: Poucas vezes.
0: Por amor de Deus. É essa a vontade que tu tens de conversar comigo?
1: Eu já queria que tu tivesses vindo há mais tempo outra vez.
0: Pronto.
1: Eu acho que te perguntei sempre pela tua mãe, porque a tua mãe é uma presença forte na tua vida. Como é que está a Dona Maria Antónia?
0: Dona Antónia está muito bem, está num tempo bonito, está bonita e toda contente, e vem aí o Natal e depois vem o aniversário dela, e então está muito bem, muito vaidosa, com umas roupas verdes que compramos há pouco tempo. Ela está assim com umas coisas, uns verdes fortes e floridos e uns lenços, e pronto, agora vem aí o inverno e ela tem umas gabardines novas e uns sapatos dourados novos, e estamos à espera que comece a chover para poder usar.
1: O que é que tu ainda aprendes com a tua mãe?
0: Há muita coisa. A minha mãe é muito engraçada, a minha mãe é da aldeia, não é? Já não vive na aldeia há milénios, mas quando tem de ralhar comigo ou quando tem de me convencer de alguma coisa que eu não quero muito ser convencido, tem sempre um ditado da aldeia, e às vezes eu assim, Dona Antónia, por amor de Deus, eu conheço-te há 55 anos e tu ainda tens uma porcaria que a aldeia diz ou não sei do quê para usares no dia 2, quer dizer, há sempre mais
1: mas
0: qualquer
1: essa
0: coisa.
1: Mas é essa aldeia que te está a alimentar também.
0: É. há sempre mais qualquer coisa daquela aldeia longínqua que
1: ficou lá,
0: que se aplica à minha pessoa hoje. Percebes? É assim uma coisa que vem de longe, mas que faz sempre sentido.
1: Walter, o que é um dia bom para ti?
0: Olha, é um dia bom, claramente, um dia em que eu escrevo alguma coisa para o meu livro novo, para um romance. Eu estou sempre, sempre, sempre debaixo da tirania de um romance novo. Por isso, eu sou um súbdito, sou escravizado, sou a carne de um romance novo, sempre. E a satisfação vem quando escrevo alguma coisa, algum trecho, às vezes uma só frase, às vezes até anoto uma só palavra que é tão fértil, que eu sei que no momento certo vai germinar um capítulo inteiro. Mas muito bom, é quando eu me convenço que tenho a primeira frase do livro. E eu convenço-me disso várias vezes.
1: Aconteceu
0: ontem. Eu ontem escrevi a primeira frase do meu romance novo, ainda estou muito apaixonado por ela e estou convencido que finalmente cheguei lá. Deve ser a 19ª, sei lá.
1: Deste novo romance
0: deve ser a 19ª primeira frase do livro. Mas cada vez que acontece, é como se fosse assim um caminho que me mostra a meta mais próximo. De cada frase nova que eu encontro, significa que o livro vai se aclarando e está mais perto de poder ser escrito.
1: O que é que vamos ouvir agora?
0: Vamos ouvir um mocinho que eu acho que é entre suíço e egípcio, acho, chamado Tamino, e uma canção muito, muito bonita chamada Indigo Nights.
1: Vamos ouvir. Aqui na Antena 1 despedimos-nos, mas ainda vamos conversar mais um bocadinho na parte do podcast.
0: Ok.

0: E vamos às notícias, edição das 5, são 4 nos Açores. Vamos saber os destaques.
1: A Associação de Pensionistas e Reformados já fez uma queixa à Provedoria de Justiça e pondera uma providência cautelar no caso do erro técnico da Caixa Geral de Aposentações, que afeta mais de 2.900 pensionistas. A Ministra do Trabalho refere que os afetados têm de devolver os valores a mais. Com arranque previsto para esta hora em 3 cidades de Portugal continental, a manifestação Não Dá Mais vai homenagear Mari Carmen Abascal, a mulher espanhola de 87 anos que se transformou no maior símbolo da luta pelo direito à habitação e contra os despejos em Espanha.
0: A informação às 5 da tarde com edição de Cláudia Almeida.
1: A APRE, Associação de Pensionistas e Reformados, considera que se está a violar a proteção do princípio de confiança, já fez uma queixa à Provedoria de Justiça e pondera uma providência cautelar, diz esta tarde à Antena 1 Maria do Rosário Gama.
2: O que nós fizemos já foi uma queixa à Provedoria de Justiça, já fizemos, já enviámos ontem. E agora estamos a ponderar uma providência cautelar com uma ação administrativa. As pessoas foram informadas de uma pensão que seria definitiva, aceitaram essa pensão definitiva, foi publicada em Diário da República e, portanto, entendemos que o reembolso dos valores que agora são adicionados pela Sra. Ministra, que é uma situação inaceitável. Portanto, as pessoas não têm qualquer culpa, estão absolutamente fora do processo. O pedido de reembolso vai ter que ser feito em outubro e nós não aceitamos uma situação destas.
1: A Presidente da Direção da APRA, Associação de Pensionistas e Reformados, em declarações esta tarde à Antena 1, depois da Ministra do Trabalho, ter afirmado este sábado sobre o caso da devolução dos montantes pagos a mais a quase 2.940 pensionistas entre maio e agosto deste ano, que há fundamento legal para o pedido de devolução.
3: Não só há fundamento legal, como há obrigação legal de o fazer. Todos os pagamentos, que sejam indivíduos, seja pelo Estado, que sejam feitos, ou seja, sem razão de ser, têm que ser devolvidos e, portanto, a lei não permite, obriga a que seja assim.
1: A ministra Maria do Rosário Ramalho, à margem da participação no Congresso da UGT, a decorrer na Figueira da Foz, houve um erro de cálculo por parte da Caixa Geral de Aposentações. Em média, os pensionistas afetados vão receber menos cerca de 93 euros brutos por mês. A ministra do Trabalho já informou que vão ter de devolver esses valores pago a mais. Com arranque previsto para esta hora em 3 cidades de Portugal continental, a manifestação Não Dá Mais pretende-se homenagear esta tarde Mari Carmen Abascal, a mulher espanhola de 87 anos, que se transformou no maior símbolo da luta pelo direito à habitação e contra os despejos no país vizinho. São também manifestações contra o custo de vida, para além da crise na habitação. No Largo do Intendente, em Lisboa, está a repórter Cristina Borges, agora connosco em direto. Cristina, já se começam essa manifestação, já se faz ouvir?
4: Exatamente, já se faz ouvir e já há muita gente aqui a chegar e está a preencher, quase a ficar preenchido este Largo do Intendente aqui em Lisboa. As pessoas vêm prestar uma homenagem a Maria Carmen Abascal, mas também vêm protestar contra o atual estado e custo de vida e também a crise na habitação. Lembramos que esta manifestação reúne várias associações e sindicatos e chama-se Já Não Dá Mais. Temos connosco aqui um dos organizadores, que é o João Cruz, que foi uma das pessoas que esteve à frente da organização desta manifestação, e quem nós perguntamos o que é que pedem as pessoas, o que é que querem.
5: Bem, as pessoas estão revoltadas com o que está a acontecer. Nós estamos a ver que este governo do PSD-CDS está a extremar as suas posições para competir com a extrema-direita. E é isso que traz as pessoas para a rua. As condições de vida estão cada vez mais difíceis, o salário não chega até ao fim do mês, o preço do cabaz essencial, do cabaz básico está a subir, os preços não param de subir, os combustíveis também estão em roda livre e, de facto, o governo, que foi eleito com um apoio minoritário da população, está a traiçoar até a sua própria maioria que o elegeu. Essa é a nossa perspectiva. E pronto, é isso que nos traz cá.
4: Uma questão que lhe coloco é a seguinte: as pessoas protestam contra o custo de vida atual e também contra a crise na habitação. Qual é que é aquele que apresenta mais queixas?
5: A habitação, sem dúvida, está na ordem do dia. Nós assistimos a um caso de terrorismo imobiliário em Espanha, com Mari Carmen Abascal, que foi posta na rua da casa onde tinha nascido. E este governo também está a tomar medidas, desta vez com o apoio do Chega, medidas extremistas que vão destabilizar completamente o mercado de arrendamento. Em vez de resolver os problemas, o governo está a agravá-los. Basta ver que uma pessoa que receba tarde a empresa porque a empresa entra em crise. A empresa atrasa-se duas ou três vezes a pagar o salário, a pessoa não consegue pagar o arrendamento, fica logo em risco de ser despejada. Se isto não é terrorismo imobiliário, o que é? O governo está ao serviço das grandes empresas imobiliárias e não está a resolver os problemas da habitação. Essa é a nossa perspectiva.
4: Registamos aqui a opinião de João Cruz, um dos organizadores desta manifestação intitulada Já Não Dá Mais. Hoje também decorrem manifestações noutras partes do país, em simultâneo com esta, nomeadamente em Braga e no Porto. Por enquanto, aqui o lar do intendente continua a encher, continuam a chegar pessoas e a todo momento também é esperado representantes dos partidos políticos, nomeadamente do Bloco de Esquerda e também do Livre.
1: A repórter Cristina Borges, em direto do Largo do Intendente, em Lisboa. A organização deste protesto não dá mais a marcar uma posição um dia depois de o Governo apresentar a proposta de orçamento do Estado para o próximo ano no Parlamento. Durou perto de 4 horas a reunião da Comissão Nacional do PS em Lisboa, que concorda com a decisão do secretário-geral do partido de viabilização pela abstenção da proposta de orçamento do Estado do Governo, Teresa Borges.
6: É um PS alinhado que sai desta Comissão Nacional. O contexto exige sentido de responsabilidade.
7: Não enfrentar esses riscos, que são riscos muito próximos, forçando situações de instabilidade, de interrupção do governo ou até de governo sem orçamento, e isso não significa que se concorde com o orçamento.
6: Diz o presidente do PS, Carlos César, houve concordância em torno da proposta de José Luís Carneiro para que o partido opte pela abstenção no orçamento do Estado, mas os socialistas não garantem que as condições sejam as mesmas nos próximos anos.
7: O Partido Socialista referencia muito a sua posição em relação a esse orçamento, na necessidade de não correr riscos no país. Não sabemos se daqui a um ano essas condições se mantêm e se será necessário ou não ter uma atitude mais rígida em relação à abordagem do orçamento.
6: E questionado pelos jornalistas sobre se a abstenção neste orçamento pode ser interpretada como uma carta branca até ao final da legislatura, Carlos César insiste.
7: Sendo certo que nós entendemos que as legislaturas estão para cumprir, também é certo que nós temos o direito e o dever de, em cada circunstância, avaliar o que está em causa quando lá chegarmos. Veremos.
6: Logo se verá. Para já, o PS promete adotar uma postura de firmeza perante os desafios que o país enfrenta, desde logo na habitação, com avisos ao governo.
7: Não podemos fazer política como se estivéssemos a conduzir uma viatura olhando para o retrovisor, porque se assim é, que é como faz o Governo sempre a falar do que se passou para trás, ou paramos ou batemos.
6: Diz que o PS não vai deixar de propor medidas nas negociações do Orçamento do Estado, que agora se iniciam.
1: O que sai da reunião da Comissão Nacional do PS em Lisboa este sábado? A presidente da Iniciativa Liberal foi à Ilha da Madeira e lá considerou que o Orçamento do Estado não serve às pessoas. Mariana Leitão esteve em Machico, onde disse ainda que a autonomia precisa de ser reforçada e que o PSD perdeu essa oportunidade ao colocar a revisão constitucional na gaveta. Na cerimónia de inauguração da segunda fase do Centro de Formação da Associação de Futebol do Porto, o presidente da Federação, Pedro Proença, recusou-se a comentar o processo disciplinar movido contra Ronaldo, mas disse que quer o capitão da seleção de volta o mais depressa possível.
8: Portanto, há uma vontade coletiva em relação a esse propósito. Depois, a vontade de todos, desta família, destes 25 jogadores que iniciaram o estágio todos em conjunto, de voltarem todos a estarem juntos novamente. E esperemos que isso seja já no próximo estágio. É evidente que temos que aprender com aquilo que foi o processo daquilo que se passou e neste momento a vontade, a serenidade, o apelo a esta tranquilidade e à vontade de nós termos connosco aquele que foi até hoje o melhor jogador português de todos os tempos, atrevo-me a dizer, com mais de 2 décadas dedicadas à Federação Portuguesa de Futebol, à seleção, espaço onde ele gosta muito de estar e, portanto, o Presidente da Federação, com toda a tranquilidade, irá criar todas as condições para que isto aconteça.
1: Quanto ao presidente da Liga, Reinaldo Teixeira, espera que todas as partes se entendam e também se recusa a dar uma opinião por uma questão de ética.
9: Naturalmente que não vos vou dizer que não tenho opinião clara e pessoal, mas não posso fazê-lo enquanto presidente da Liga, enquanto vice-presidente da Federação. Repito, espero que se entendam, espero que encontrem o caminho para bem do futebol, para bem do nosso grande ídolo e grande ativo mundial, não conheço a dimensão do Cristiano Ronaldo. Parabéns do nosso selecionador, que, repito, provou também nestes 4 jogos a sua dimensão e a sua qualidade. Já o tinha provado, quando nos habituou a ganhar a nível nacional e também a nível internacional. E acredito que, com diálogo, com bom senso, que as coisas vão se resolver.
1: Chegou hoje esse formalismo da Federação Portuguesa de Futebol, devido ao abandono do estágio da Seleção Nacional a 30 de setembro, antes do jogo com a Dinamarca. O Conselho de Disciplina da Federação Portuguesa de Futebol instaurou um processo disciplinar a Cristiano Ronaldo com caráter de urgência. Em comunicado informa-se também que o Conselho de Disciplina determinou uma suspensão preventiva não automática do jogador. O regulamento prevê que a pena de suspensão pode ser reduzida para metade, já que Cristiano Ronaldo assumiu o erro. A suspensão pode ir de um mínimo de 15 dias a 3 meses.
0: As notícias com edição de Cláudia Almeida, edição das 5 da tarde, num simultâneo com a RTP Antena 1 Açores e Madeira. 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
10: Quatro horas, 11 minutos nos Açores. Boa tarde, votos de um ótimo sábado com a Rádio Pública. Mantenha-se aí desse lado.
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10: Tarde de sábado, dia 10 de outubro de 2026. Sou o Emanuel Costa. No apoio à emissão está o Tiago Matias. Seguimos juntos. De regresso à música agora com Elisa e Tiago Nogueira. Como é fraco o coração. É assim que se chama. Mantenha-se ligado. Um bom fim de semana.

0: início de mais uma hora. Elisa e Tiago Nogueira, também Dinis Mota com esta Jurei. Votos de um ótimo sábado. Aproveito o seu fim de semana. Há que recordar que depois das 4h30 a emissão especial Desporto, Primeira Liga, 8ª jornada, acompanhamos o Marítimo Futebol Clube do Porto. Depois das 7h15, Casa Pia, Santa Clara. Mantenha-se ligado agora com Gama e Guga. Esta é a Diz-me. Logo a seguir recebemos os Atua com os Dama 112.
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0: Pedro Proença, presidente da Federação Portuguesa de Futebol, reagiu ao caso Cristiano Ronaldo Jorge Jesus esta tarde na inauguração da segunda fase da cidade desportiva da Associação de Futebol do Porto. CR7 está suspenso preventivamente de forma não automática, sendo alvo de um processo disciplinar classificado como urgente, anunciou hoje a secção não profissional do Conselho de Disciplina. O motivo do processo tem por objeto o apuramento de eventual relevância disciplinar dos factos participados depois do estágio da equipa das esquinas na Dinamarca. Proença, entrevistado pelo jornalista Ricardo Pinheiro, entrega à justiça o caso e reforça a ideia de aproximação e reintegração do capitão à seleção nacional.
1: Neste momento, aquilo que estamos a fazer, com toda a tranquilidade, é preparar o próximo estágio, onde contamos com os 25 jogadores, termos novamente o capitão connosco, há uma vontade expressa por todos e isto junta Federação, Presidente da Federação, Selecionador Nacional, Capitão, jogadores, todos, sem exceção, queremos estar juntos novamente em novembro.
0: Querem estar juntos, disse Pedro Proença, todos com Cristiano Ronaldo no próximo estágio em novembro para os dois derradeiros jogos da Liga das Nações. Quanto ao comunicado de Cristiano Ronaldo, que tinha prometido na Dinamarca, mas que o fez alguns dias depois, diz que Proença que o comunicado está próximo daquilo que aconteceu.
1: Tem muito mais em comum do que aquilo que diverge, aquilo que é comum. Primeiro, a grande vontade de Portugal ganhar a Liga das Nações. E isso é fundamental, é uma época, nós somos campeões em título, neste momento queremos revalidar este título. Portanto, ultrapassadas aquelas que foram as divergências e que eu tive o cuidado de adjetivar como um mal-entendido, é evidente que temos que aprender com aquilo que foi o processo daquilo que se passou e neste momento a serenidade e a vontade de nós termos connosco aquele que foi até hoje o melhor jogador português de todos os tempos, atrevo-me a dizer, espaço onde ele gosta muito de estar e, portanto, o Presidente da Federação, com toda a tranquilidade, irá criar todas as condições para que isto aconteça.
0: Agora é tempo da Justiça atuar sobre este caso, que tem agitado não só Portugal, mas todo o mundo futebolístico. No entanto, Proença bate na mesma tecla, deseja um rápido regresso de Ronaldo à equipa nacional.
1: Falou o senhor selecionador, falou o capitão da equipa, falaram os jogadores. E eu gostaria de vos dizer isto, apelando neste momento, este é o momento da tranquilidade, é o momento da serenidade, estamos todos a sentar-nos à mesa, há uma grande vontade de termos o nosso capitão de volta. Obviamente, como disse há pouco, haverá um processo disciplinar normal, as instâncias de forma independente irão avaliar, mas aquilo que registamos neste momento é uma vontade, primeiro, da Federação Portuguesa de Futebol de poder ter o capitão rapidamente connosco. Dois, há uma vontade já expressa do nosso selecionador nacional que disse que, desde que desportivamente esteja em condições, teremos o nosso capitão connosco. E, fundamental, uma grande vontade do nosso capitão voltar à seleção nacional.
0: Presente nesta cerimónia na Associação de Futebol do Porto, na zona do Carvalhido, esteve Reinaldo Teixeira, o atual presidente da Liga Portugal. Ora, por inerência, é vice-presidente da Federação Portuguesa de Futebol. Não quis alongar-se nos comentários, mas enquanto cidadão português, lá foi adiantando alguma coisa a Ricardo Pinheiro.
2: Eu acho que nós todos gostamos, não somos só nós, acho que todos nós gostamos de quem joga bem, quem, digamos, tem de facto a dimensão que tem mundial. E por isso, como compreenderão, e repito, uma questão de ética, não me fica bem emitir opiniões sobre o tema. Não sei detalhes, não me fica bem. Repito, sou vice-presidente da Federação por inerência, enquanto presidente da Liga. E, naturalmente, que não vos vou dizer que não tenho opinião clara e pessoal, mas não posso fazê-lo enquanto presidente da Liga, enquanto vice-presidente da Federação. Repito, espero que se entendam, espero que encontrem o caminho para bem do futebol, para bem do nosso grande ídolo e grande ativo mundial, não conheço a dimensão do Cristiano Ronaldo. Parabéns do nosso selecionador, que, repito, provou também nestes quatro jogos a sua dimensão e a sua qualidade. Já o tinha provado, quando nos habituou a ganhar a nível nacional e também a nível internacional. E acredito que, com diálogo, com bom senso, que as coisas vão se resolver.
0: Esta tarde, na cidade do Porto, ainda o caso CR7 Jorge Jesus.
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0: A jornada 8 do campeonato principal teve ontem o Braga 1 Sporting 3 como jogo grande da sexta-feira. Hoje, daqui a pouco, já às 18, nos Barreiros, vamos ter o Marítimo Futebol Clube do Porto. E amanhã, também às 6 da tarde, no Estádio da Luz, o Benfica a receber o Vitória Sport Clube na projeção desse desafio, que vai ter relato aqui na Antena 1. Marco Silva diz que o Benfica tem que fazer a parte que lhe cabe. Vencer.
3: Temos de fazer a nossa parte, que é que desde o primeiro minuto demonstrar aquilo que temos vindo a demonstrar em termos adicionais, em termos de atitude, em termos de exigência para connosco enquanto equipa, e naturalmente depois o respeito pelo adversário irá estar lá sempre, e isso é que é importante. Se o Vitória quer reagir após um mau começo de temporada, nós temos que reagir obrigatoriamente após um resultado negativo para nós também.
0: Tiago Margarido, técnico dos vimaranenses, diz que o Vitória vai encontrar o Benfica mais forte dos últimos tempos.
4: É uma equipa do Benfica, talvez das mais fortes dos últimos anos, onde o Marcos está a fazer um trabalho de excelência, porque a equipa joga manifestamente bem, adapta-se muito objetivamente àquilo que são as dificuldades que os adversários trazem pela frente, sendo estruturas de 4 defesas, sendo estruturas de 5 defesas, portanto, assim, um padrão muito identificado para qualquer uma das situações. Então, uma equipa bem trabalhada, como eu disse, na minha opinião, é uma das equipas mais fortes do Benfica dos últimos anos.
0: Benfica Vitória amanhã no Estádio da Luz, ainda hoje e já pela noite, às 20h30, vão jogar no Fontelo Académico de Viseu Estoril Praia, à mesma hora em Rio Maior, o Casa Pia defronta o Santa Clara. Esta partida estava inicialmente marcada para as 13h30 da tarde, mas devido a um cancelamento de voo, a equipa açoriana chegou ao continente já de madrugada e por isso a Liga alterou o horário da partida. Vou estar também atento à final do Mundial Sub-19 de hóquei em patins em Assunção, no Paraguai. Contacto mais adiante com o enviado Carlos Rui Abreu. A seleção feminina vai jogar pela medalha de bronze diante da Itália, seleção com quem já perdeu na fase de grupos.
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0: Agora o caminhão de resultados neste sábado desportivo. Começamos pela Bundesliga, a Liga Alemã, Augsburg 2, Bayern de Munique 2, Hoffenheim 2, Hamburgo 3, Mainz 3, Leverkusen 4, Paderborn 0, Stuttgart 2, União de Berlim 1, Elversberg 0, Leipzig 2, Frankfurt 0. Este jogo ainda está com apenas 9 minutos. Em Espanha, jogo interrompido devido ao lançamento de objetos. O Rayo Vallecano Bilbao estava 0-0. Já terminou o Alavés 1, Atlético de Madrid 2. O Barcelona, aos 5 minutos da primeira parte, já está a bater o Getafe por 1-0. Às 8 da noite joga-se o Real Madrid-Villarreal. Liga Francesa, Lille 1, Havre 0, 61 minutos de jogo. Vão começar mais tarde o Brest-Angers, Lorient-Paris Football Club, Mônaco-Toulouse e o PSG frente ao Le Mans. Ainda a Liga Inglesa, a Premier League, Arsenal 2, Leeds 1, Aston Villa 2, Brentford 2, Chelsea 5, Bournemouth 1, Ipswich 2, Fulham 1. O Sunderland, adversário do Torriense na Liga Europa, perdeu em casa com o Brighton por 2-0.

0: Leeca, número 19 mundial, por 2-7-1 e, portanto, está fora desta competição. No Challenger de Braga, já há finalistas conhecidos para esta competição. A final vai jogar-se amanhã entre, precisamente, o Elmer Moller, da Dinamarca, frente ao croata Matej Dodig. São estes os finalistas do Challenger bracarense. Também, ainda esta nota, Nuno Borges, como disse, foi afastado, mas na variante pares, Francisco Cabral, ao lado do norte-americano J.J. Tracy, bateu os brasileiros Orlando Luz e Rafael Matos em 2 horas e 2 minutos por 2-1 e agora vai cruzar-se com Arendt em parceria com o compatriota David Pell na final do torneio de Wangzhou, onde conquistaram o primeiro título em conjunto. Também os campeonatos do mundo de judo que estão a decorrer no Azerbaijão. Rochelle Nunes fechou a participação portuguesa em menos 78 quilos com a quinta participação em mundiais, mas perdeu por ippon logo no primeiro combate diante da chinesa Jinhe Suer Ayman, a 11ª do ranking mundial. Foi a despedida de Portugal destes campeonatos do mundo de judo, como disse, estão a decorrer em Baku, no Azerbaijão. Aproximamos-nos do Marítimo Futebol Clube do Porto, mas deixo ainda algumas indicações também relativamente ao Campeonato de Portugal. São já resultados finais: Machico 4, Florgrade 0, Sanjoanense 1, Guarda 0, na Liga 3, Vianense 3, Paredes 3 e Vitória de Sernache 1, Louletano 0. Liga Portuguesa de Basquetebol: Póvoa 73, Cabo Madeira 69, Sporting 88, Jogueira 60. Na Liga Portuguesa de Basquetebol Feminino, o Benfica bateu a Sanjoanense por 97-50. Campeonato de Handball: Avanca 22, Marítimo 36, Santo Tirso 28, Póvoa 29. São alguns dos resultados. Vou, obviamente, partilhar mais adiante muitos mais, sendo que, por exemplo, na Liga de Futsal, nesta altura, está ainda a decorrer o Elétrico 2, Sporting de Braga também 2. E, portanto, são muitos, muitos resultados para poder partilhar. São 19 horas, quase 43 minutos. Peço o som do Estádio dos Barreiros, no Funchal, ao técnico Fábio Bettencourt, para lançarmos esta partida com os dados essenciais, dados aqui pelo Carlos Santos.
1: 44º clássico no Funchal para a Primeira Liga. Voltam a defrontar-se 3 anos e meio depois. Marítimo não vence em casa ao Porto há 15 anos. Últimos 8 confrontos, 4 vitórias do Porto e 4 empates. O Porto marcou sempre. Atualmente, Marítimo vem de 5 jornadas sem vencer. O Porto ainda sem perder pontos no campeonato. 7 jogos, 7 vitórias. Uma nota: o Marítimo tem 8 golos marcados no campeonato de 8 jogadores diferentes. Algum irá marcar hoje o seu segundo golo?
0: É essa a questão que a equipa da Antena 1 vai responder ao longo do relato. Começa às 6 da tarde. Ora, como lhe disse, Fábio Bettencourt está no som, Ricardo Lopes na reportagem volante, Luís Cristóvão vai comentar para o relato desta partida. Duarte Rebolo, um abraço, boa tarde.
2: Boa tarde, Fernando. Boa tarde a todo o auditório da RTP Antena 1. Estamos no Funchal, logicamente, para acompanhar este Marítimo Porto. O Porto que, como aqui já o disse, venceu aqui no Funchal na última deslocação, mas é uma das equipas que mais problemas cria à equipa do Porto nas saídas fora do Dragão. Naturalmente que o relvado é sempre uma das preocupações, já que este relvado do Marítimo tem criado sempre grandes celeumas, e por isso mesmo, nesta altura, boa tarde, Ricardo Lopes, olho para o relvado através dos teus olhos para sabermos como é que está a relva e também um olhar sobre as bancadas que se espera estejam cheias para este Marítimo Porto.
3: Boa tarde, Duarte, boa tarde a todos os ouvintes da RTP Antena 1. Efetivamente, o relvado hoje está com um verde bastante viçoso e parece-me melhor do que aquilo que já fomos vendo durante algum tempo. Ou seja, mesmo a zona do guarda-redes, que costuma estar bastante massacrada, neste momento ainda está bastante verde e sem aqueles tufos que normalmente são levantados pelos exercícios de aquecimento. Quanto às bancadas, nota-se uma efervescência crescente com o aproximar do início do jogo, embora ainda se vejam aqui e ali algumas clareiras, mas de certo que até ao início da partida ainda estarão repletas.

0: depois, apesar dos bilhetes que foram cedidos hoje de manhã, esperava-se uma lotação esgotada para este estádio.
1: Ora bem, o Porto tem ali a bancada do Topo Norte completamente reservada aos seus adeptos, praticamente cheia nesta altura. Como disse o Ricardo, ainda há algumas clareiras nas bancadas que estão adstritas aos adeptos da equipa insular. Quanto às equipas que nesta altura aquecem lá embaixo no relvado, e relativamente aos últimos encontros destas duas equipas, frente ao Benfica, o Porto, e frente ao Gil Vicente, o Marítimo, há alterações nos conjuntos também, talvez muito por culpa desta paragem obrigatória para consumo de seleções, onde os treinadores também tiveram que abdicar de alguns dos seus ativos, e outros, neste caso Van der Gaal, teve mais tempo para olhar para o seu plantel de uma forma diferente. Por isso mesmo, na equipa do Porto saem Pablo Rosário e Gabriel Veiga, já iremos saber quem entra, e na equipa do Marítimo, Danilo Avites e também Rodri vão ficar de fora. O Porto vai jogar com Diogo Costa na baliza, depois Alberto Costa, Betnarek, Kiviar e Francisco Moura, mais à frente com Alain Varela, Wang, Freholt, ainda William Gomes, Pepe e André Silva. Quanto à equipa do Marítimo, com Vieites na baliza, depois Igor Julião numa das alas, no lado contrário Paulo Henrique, no meio Romain Correia e Slazai. Daí para a frente, Alani e Rafael Guzo, no apoio Máximo Domingues, Tomás Tavares, Martin Terron e Adrian Butzke. Para já, no relvado vai sendo regado, boa tarde Luís Cristóvão, duas equipas que naturalmente em termos de objetivos têm objetivos naturalmente, e passa a redundância, completamente antagónicos. O Porto, que ainda não perdeu para o campeonato, vem à Madeira na busca de mais uma vitória. O Marítimo, depois de um interregno e de algumas derrotas, empatou em Barcelos e hoje quer pelo menos tentar repetir o resultado de janeiro de 2015. Boa tarde.
2: Boa tarde, com um forte abraço para toda a equipa da Antena 1 aí na Madeira, e obviamente também uma enorme saudação para todos aqueles e aquelas que nos acompanham por esse mundo fora na emissão da RTP Antena 1. São de facto duas equipas com objetivos diferentes, com carreiras diferentes e com capacidades diferentes, aquelas que hoje se vão encontrar num estádio dos Barreiros à Pinha, com a lotação esgotada, mas são duas equipas que à sua imagem, à sua estatura, têm forte ambição e têm grande vontade de mostrar neste regresso à competição a capacidade para vencer. O Marítimo entrou muito bem na Liga Portuguesa, com duas vitórias frente ao Casa Pia, aqui nos Barreiros, e depois na deslocação ao Famalicão. Desde aí, os empates com o Académico de Viseu e com o Gil Vicente não deslustram. Tiveram três jogos, também, creio eu, do nível mais exigente, frente a Arouca, Benfica e Moreirense, onde acabaram por sair derrotados. E por isso mostra-se aqui o Marítimo uma equipa com perfeitas condições para terminar a meia tabela da Liga Portuguesa. O Porto, como bem disseste, só tem vitórias na Liga, apenas provou o sabor da derrota no jogo da Liga dos Campeões frente ao Manchester City, e como se bem vê pelo 11 apresentado hoje por Francisco Farioli, com três trocas em relação ao 11 que venceu o Benfica a 20 de setembro, é uma equipa com muitas opções, com muita capacidade para rodar jogadores, com fortíssimas condições para poder, mudando 3, 4, 5 peças, manter-se muito competitiva. E creio que é essa imagem, essa ideia que Francisco Farioli tem em mente. Para um jogo que sabe que vai ser difícil, a equipa de Mitchell van der Gaag, não só pelos resultados que fez, mas tradicionalmente esta viagem à Madeira é sempre uma viagem exigente para as equipas grandes, e é um Marítimo que com os resultados feitos e com a experiência já acumulada nestas jornadas disputadas, tem com certeza ambições de poder fazer um pouco melhor do que fez, por exemplo, no jogo frente ao Benfica. Com as duas alterações na equipa do Mitchell van der Gaag, aqui alguma curiosidade para perceber como é que vai organizar os dois laterais, Tomás Tavares e Igor Julião, à partida juntos do lado direito, provavelmente para em alguns momentos fazer uma linha de 5 quando a equipa do Porto tiver bola, mas olhando para essa segurança defensiva, será também seguramente um conjunto muito atrevido ofensivamente, e por isso a expectativa de vermos aqui um grande jogo entre duas boas equipas, mais uma vez, num estádio dos Barreiros, que pelo ambiente que vai chegando a todo mundo aqui na emissão da Antena 1, mostra bem quão interessante e quão colorida pode ser a Liga Portuguesa.
1: Aliás, este estádio tem sempre médias, mesmo na segunda liga, teve sempre médias acima dos 75-80%, o que por si só demonstra também o fervor clubístico dos adeptos pelo futebol na Madeira. Ainda assim, Luís Cristóvão, na equipa do Porto, já dissemos, Pablo Rosário, Gabriel Veiga e também Martim Fernandes são os preteridos. As entradas de Francisco Moura, de Alan Varela e Duang podem acrescentar ou é apenas a disponibilidade que tem Farioli nesta altura, depois desta paragem onde alguns jogadores foram usados na seleção?
2: Bem, Alan Varela faz parte do lote dos titulares, não é? Portanto, não diria que não há aqui assim diferenças muito profundas em jogar Pablo Rosário ou Alan Varela. São dois jogadores que têm estado no 11 titular, mudando ligeiramente as características dos jogadores. Depois Francisco Moura, aproveitar aqui a oportunidade de ter ficado no plantel com a lesão de Zaidu, vai tendo minutos e é um jogador que traz muito ao Porto em termos ofensivos, e é de certa maneira nessa expectativa que hoje é lançado na equipa. A época vai ser longa, mas acho que Francisco Moura se vai manter como a segunda opção e não o João Sousa, que continua hoje pelo banco, jogador que também está emprestado. A entrada do Wang Inbeom no 11 mostra que o sul-coreano é hoje o homem de confiança de Francisco Farioli para poder entrar na rotação do meio-campo. Entra no lugar de Gabriel Veiga, não é um jogador com as mesmas qualidades técnicas do espanhol, mas é seguramente um jogador muito combativo, muito competitivo, e isso poderá ser importante neste jogo no Estádio dos Barreiros, frente a uma equipa do Marítimo que também quererá trazer um pouco esse lado mais físico para o encontro. Por isso são três trocas impostas pela necessidade, mas também impostas pela rotação que Francisco Farioli quer trazer para a sua equipa e pela qualidade que tem no seu plantel. Não esquecendo que terá na próxima quarta-feira um jogo importantíssimo a contar para a Liga dos Campeões no terreno do Betis, e Francisco Farioli nesta fase da temporada já começa a jogar dois jogos de cada vez, ou seja, tem que começar a pensar na gestão da sua equipa para manter esta liderança inquestionável na Liga Portuguesa, mas também para mostrar capacidade europeia este ano numa prova mais exigente como é a Liga dos Campeões.
1: Ó Luís, o palco aqui, o Caldeirão, o antigo Caldeirão dos Barreiros, atualmente Estádio do Marítimo, já provocou algumas surpresas ao atual campeão português. Esta paragem que trazia um Porto em crescendo com 7 vitórias na Liga, poderá trazer algum esmorecimento, permitam-me esta palavra, à equipa do Porto, pelo facto de não ter estado a trabalhar durante estas praticamente 3 semanas em conjunto?
2: Em comparação com os seus dois principais rivais, o Porto teve menos gente a viajar nesta paragem internacional. A forma como a equipa do Porto joga tem de facto um nível de intensidade que precisa desse trabalho constante, desse treino constante e dessa energia que é mantida também durante a semana de trabalho e de treinos. Mas não creio que, olhando para a rotação do plantel, olhando para alguns jogadores que ficaram no Olival a trabalhar com Francisco Farioli, sobretudo nesta última semana, não me parece que isso venha a trazer grandes problemas ao Porto. Eu diria que em termos de gestão física da equipa, será mais exigente para o Porto as semanas em que vem de deslocações em jogos de Champions do que propriamente esta paragem internacional.
1: No caso do Marítimo, Mitchell van der Gag é um técnico que já habituou os adeptos a não mexer muito na equipa, mesmo quando ela não rende. Esta paragem fez talvez com que o técnico conhecesse melhor, além daquilo que já conhecia nos seus jogadores, muito por culpa dos jogos particulares que a equipa fez e alterações na equipa do Marítimo. Isso quererá dizer que, por exemplo, o Simo esteve lesionado, recuperou, mas ainda não é opção, porque o técnico diz que não mexe apenas e só por mexer, Luís.
2: Sim, e porque os outros jogadores também têm estado a dar boa nota, digamos assim, nas suas exibições. Mitchell van der Gag, nessa última jornada antes da paragem internacional, tinha mexido na baliza, com a estreia de Fran Vieites, que agora se mantém. Portanto, fica a ideia de que na baliza este guarda-redes, o Vieites, vai ser a opção titular para os próximos tempos. E depois, mesmo com o regresso do Boazaidi, a verdade é que a equipa do Marítimo, com Adrian Butzka na frente, na companhia de Terron, com Domingas também a ser um jogador com muita chegada na área, tem aqui muita qualidade e fica reforçada para poder mexer no jogo. Eu creio que hoje a nota mais curiosa é mesmo a entrada do Tomás Tavares no 11. Veremos como é que vai arrumar o meio campo, porque no fundo tirou os dois médios mais posicionais, o Rodrigo Andrade e o Daniel Davids, do jogo frente ao Gil Vicente. Tem o Alani, o Guzio e o Domingues para poderem compor esse trio a meio campo, mas imagino que com Tomás Tavares e Igor Julião haja aqui alguma estratégia para que a equipa modifique comportamentos, sobretudo no momento sem bola. E portanto, curiosidade para ver quando a bola começar a rolar, como é que este 11 se vai arrumar e como é que Mitchell van der Gag preparou a sua equipa para um jogo de maior exigência.
1: Muito bem, lá embaixo no relvado tudo a postos para que as equipas entrem no relvado. Ricardo Lopes, o ambiente está realmente fantástico esta tarde aqui no Funchal, uma tarde que não é de sol, antes pelo contrário, sente-se bem a umidade relativa no ar, mas há calor acima de tudo para este jogo que vai começar às 6 da tarde.
3: Sim, Duarte, está calor e, como diz, a umidade faz-se sentir bastante, e eu que o diga, estando aqui paradinho, já sinto com bastante efeito. Para os jogadores já também uma situação de acréscimo, de dificuldade, a umidade que vai fazendo sentir aqui no estádio do Marítimo, mas a verdade é que as bancadas cada vez mais compostas e sem as tais clareiras que falávamos há pouco, vão realmente dando um calor humano incrível, aquele que se espera um grande espetáculo de futebol.
1: As equipas entram nesta altura no relvado. As equipas entram nesta altura no relvado do Marítimo. O Porto do lado norte no campo, ou na meia metade do lado norte, o Marítimo naturalmente no campo oposto. Cumprimentam-se agora os jogadores. Recordo o Porto com Diogo Costa na baliza. Depois Alberto Costa sobre a direita, Francisco Moura sobre a esquerda, Pepe Narek e Kivior no eixo central da zona defensiva. Daí para a frente, Alan Varela na zona intermediária com Wang e Frahol. Da frente, William Gomes, PP no apoio a André Silva. A equipa do Marítimo com Vieites na baliza. Depois, Igor Julião. Do lado contrário, Paulo Henrique. No eixo central, Slazai e Romain Correia. Daí para a frente, Rafael Guzo. Ali, certamente, em paralha com Alani. E também com Maxim Domingues nas extremas. À esquerda estará Tomás Tavares, à direita Martim Terron, no apoio àquele que é o homem mais avançado da formação insular, que é Adrian Butzka. Ambiente, Ricardo, realmente fantástico este nesta altura no estádio do Marítimo, tudo ele vestido de verde-vermelho, apenas a bancada norte. bancada do Topo Norte, completamente vestida de azul e branco.
3: Como dizes, e bem, a bancada do lado oposto àquele onde me encontro está efetivamente vestida de azul e branco, e vão cantando e batendo palmas a compasso os apoiantes da equipa que veio do norte do país, enquanto atrás de mim vão repostando os adeptos que vestem de verde e vermelho, fazendo também uma enorme festa e tentando puxar pela sua equipa.
1: 18 horas.

0: Portugal Continental, é a mesma hora na Madeira, 17 horas no arquipélago dos Açores. Um grande abraço desde o Funchal, através desta que é a rádio que liga Portugal, liga também o mundo através da RTP Mundo. Um abraço enorme para todas as comunidades portuguesas espalhadas pelo mundo que sentem o futebol português como ninguém. Eu que o diga quando passei nas diversas comunidades, como é sentir Portugal longe da terra que nos viu nascer. Para já lá embaixo no relvado, as equipas vão naturalmente nos últimos instantes antes do início do encontro, dando as últimas palavras de apoio, naturalmente na concentração necessária para o encontro. Daqui a nada vai rolar o esférico no Estádio do Marítimo no Funchal. Este jogo confere a jornada 8 da Liga Maior em Portugal. Recordo, só em termos históricos, que em 1926, a 6 de junho de 26, o Marítimo venceu o Belenenses por 2-0, foi campeão de Portugal, está a fazer 100 anos e por isso mesmo, na meia-final, bateu o Porto no dia 23 de maio de 1926. Imagine-se, por 7-1. Daqui a nada vai rodar a bola no relvado dos Barreiros, antigo caldeirão dos Barreiros, agora o Estádio do Marítimo. Apita a equipa de arbitragem, no caso João Gonçalves do Porto, é o árbitro da partida. Para tudo, volta tudo atrás porque há qualquer coisa que não estava bem. João Gonçalves vai novamente visualizar. Pedro Ribeiro, Miguel apita novamente, começa o jogo. Pedro Ribeiro, Miguel Martins são os assistentes. Diogo Araújo, o quarto árbitro. Na cidade do futebol estarão Tiago Martins e André Campos como VAR, e a VAR rala a bola no Funchal. A bola vai sendo jogando perto da grande área do Porto, a vai sair pelo lateral, vai lá, ainda o Alberto Costa vai bater contra o homem da formação insulada, a bola sai pelo linha lateral, é arremesso para a formação do Porto. É para ser efetuado do lado contrário, aquele onde estamos posicionados. Ricardo Lopes está realmente lutado, está a pinha o caldeirão no Funchal.
1: Sim, completamente, agora não há qualquer lugar vago, não se vislumbra entre os diversos espectadores alguém que não tem algum espaço livre. A verdade é que o estádio está completamente lutado e vai sendo feita festa pelos adeptos presentes.
0: Aí vai a formação do Funchal, jogando a bola bem da Slazai, joga com Roman Correia, olha o capitão, a deixar para trás ainda mais para Vietas, apertado ali para o contrário, bateu para o meio campo contrário. O árbitro mandou jogar a bola bem para Tomás Tavares, ajeitou ali na cabeça para a Butzka, a reserva espanhol, soltou de primeira para o Julião. Parou o jogo, está parado. Está difícil para João Gonçalves.
1: Está difícil porque João Gonçalves vai buscar ali qualquer coisa que do lado contrário eu não me percebo. A verdade é que parou já uma jogada que poderia criar algum perigo por parte da equipa do Marítimo.
0: Aí está, vai ser marcado livre para a formação do Marítimo. Espanhol Vieites, é ele quem se prepara para bater. A bola está colocada dentro da grande área insular, ali a chamar o espanhol, os dois centrais, vai bater longo para o meio campo contrário. Afelou agora, a bola subiu, vai cair na intermediária. Aparece ali a cabeça de Kivior, vai lá ganhar ainda William Gomes, vai sobrar depois para Paulo Henrique, recebe ali o Soriano, a com a bola controlada junto ao seu pé esquerdo, depois para Martim Terrula, vai o espanhol a soltar para trás para Guzo, este ainda mais para trás para Slazai, levanta para o meio campo contrário, é a tentativa de encontrar a corrida de Rafael Guzo, muita força, a bola vai perder-se pela linha final e a pontapé de baliza para a formação do Porto.
1: Muito forte este passe de Paulo Henrique na procura ali do seu colega mais avançado, penso que Guzo. A verdade é que a bola sai pela linha final e é pontapé de baliza para a equipa do Porto.
0: O Porto que sai jogando de uma maneira curta, a bola vem para aqui, vier ali apertado por Tomás Tavares, bem a entrada, zona central, a bola vem ali para o Alavarela, este primeiro abriu sobre o lado contrário para Francisco Moura, passou a divisória, deixou para trás Máximo Domingues, lá vai, ainda Moura vai soltar aqui para Pepe, olha o camisola 11 do Porto, cara a cara ali com Alani, a elevar a melhor, vai para a linha final, deixou para trás, atenção, é o cruzamento, canto, primeiro do encontro e para o Porto, Ricardo.
1: É uma jogada feita aqui pelo lado esquerdo, muito bem Pepe, Alani não conseguiu acompanhar e a verdade é que foi de alguns metros, valeu a ajuda de Tomás Tavares, canto para o Futebol Clube do Porto.
0: Pontapé de canto que vai ser batido à esquerda da equipa do Porto, da equipa do Dragão, exatamente do lado onde estão os adeptos da equipa portista. Aí está a bola colocada ao quarto círculo, lá vai Wang, camisola 16 das costas, a ele quem se prepara para levantar. Acantonaram-se os do Marítimo no entorno da grande área. João Gonçalves com algumas dificuldades ali para pôr ordem no recinto.
1: Pois é, que neste momento devem estar cerca de 21 jogadores dentro da pequena área do Marítimo, porque deste lado só está Diogo Costa e fora só vejo Alberto Costa.
0: Pontapé de canto, para já está difícil arrumar a casa ali no interior da pequena área da equipa insular. Só apenas Martim Terron está na grande área, de resto tudo no interior da grande área, da pequena área, protegendo Vietes. Aí está pontapé de canto para ser marcado, que demora. João Gonçalves já apitou, Wang levantou o braço, vai colocar, atenção ao segundo poste. Tiraram os homens do Marítimo, a bola saiu do lado contrário, é arremesso para o Porto. Vai ser do lado contrário, aquele onde estamos posicionados, é Alberto Costa quem para lá se encaminha, é no enfiamento da pequena área, é para lá que vai Alberto Costa, vai tomando balanço ao lateral direito do Porto. Agora sim, o arremesso comprido para o antigo da grande área, bate na área, que é pentear, tiraram ali os homens da formação insular, ganha ainda Wang, atenção, é para perto da grande área, bola para André primeiro. Chegou o espanhol Vieites. A banderola estava levantada, mas o árbitro mandou jogar porque a bola ficou nas mãos do espanhol. A bola vem para Roma Correia, está para Slazai, abre do lado contrário para Paulo Henrique, montou a cabeça. Ah, vai ter que lateralizar, atleta para a zona interna do relvado. De Porto, bastante subido, ali na pressão aos homens, a mais recuados da formação insular. Passou a primeira fase da pressão, olhou o Julião, voltou na zona central, bola para o espanhol Domingues, perdeu na dividida, camisola 8, a bola vem para Kivior. Na zona mais recuada do Porto, deixou para Bednarek, ali perante a pressão do homem do Marítimo, sai a jogar agora tranquilamente, abate sobre a esquerda, deixou para Moura, este primeiro é para PP, está sobre a divisória, a bola controlada, agora levantou atenção para o meio campo contrário, sai o capitão Ramon Correia, ali uma rosca, a bola vai na direção de Francisco Moura, vai para quem? É para a tirada ali de Maxime Domingues, a bola vai sendo jogada do aliás de Slazai, vai para Kivior, carrega o Porto, a bola para Bednarek, está ali dentro do grande círculo, vai variar, não, prefere continuar com a bola controlada, trava o jogo ali o jogador do Porto, agora sim decide-se por jogar lateralmente de central para central, recebe Kivior, este trava o jogo, joga novamente para Bednarek, joga no lado contrário, atenção, vai variar o flanco aqui nas costas de Julião, a bola para a PP, recebe bem, ainda aguenta ali o jogador do Porto, vai controlando com a entrada de Francisco Moura nas costas, prefere flater para a zona interior do relvado, abrindo do lado contrário, a bola para William Gomes, recebe no peito, aliás baixa no relvado, puxa para a zona interior do campo, atenção, pode armar cruzamento, primeiro Máxima, a bola vem para Paulo Henrique, não tira de primeira, ali perante a pressão de William, vai ter que despachar, a bola sobra ainda para os homens do Porto, é para a Lambarela, a bola para a Froolta, atenção, olha a equipa do Porto a trabalhar, ela vai, William Gomes é carregado e é livre.
1: Sim, Máximo Domingues, penso que foi ultrapassado pelo jogador do Futebol Clube do Porto, rasteirou o mesmo e por isso falta a favor da equipa portista.
0: Aí está, pontapé livre, estamos com 6 minutos nesta primeira parte, transmissão RTP Antena 1 para todo o mundo. Um abraço enorme desde o Funchal, para já 0-0 nas contas do jogo. Pontapé livre que vai beneficiar a formação portista, parece-me ser o Ang, quem lá vai para movimentar, está também ali William Gomes, junto ao esférico, é partindo ao lateral, basicamente um enfiamento da grande área, lato direito da forma como desce a formação do Dragão. Aí está a bola no relvado, ajeita ali a bola ainda William Gomes, deverá ser ele quem vai colocar a bola em curva para a baliza de Vieites, atenção, lá está, bola chegada ao segundo, pasta para fora, passou o perigo para as redes do espanhol Ricardo.
1: Bola muito larga de William Gomes, fez o arco, mas para fora, acabou mesmo por sair e por isso mais um pontapé de baliza para a equipa do Marítimo.
0: Aí está a pontapé de baliza que vai ser cobrado pelo capitão Romain Correia, da sua lateral para Igor Julião, bateu na frente de ataque, a bola vai ali na cabeça de Kiver, dá para Rafael Guzo, entrega para Butz, atenção, tenta sair a jogar, primeiro Francisco Borgateiro levantou, a bola vai na direção de, do André Silva. A solta depois ainda para o Angas, de primeira para o Moura. Atenção, lá vai o Porto, a soltar de primeira para Pepe. A equipa do Porto não desliga. Atenção, aula para Romain, vai tirar, vai colocar mal para Varela. Atenção, é para o André Silva, primeiro homem do Marítimo. A bola vem para Butzka, ali a ser carregado, um dos homens do Porto a caírem em cima, a recuperar, e o Marítimo não respira. A bola para o Porto, bola para Kiviar, este de primeira para Moura, de primeira para Pepe. Atenção, ao local canhar para o Anga, ali pressionado por Alani, ainda a aguentar, a bola vem para fora. É arremesso para Porto. Aplaudem os adeptos da formação portista. Ataca Porto, carrega Porto na busca do primeiro. Aí vai a bola para Kiviar. O Porto constrói agora atrás com Kiviar. Ali a aguentar ali o defesa da Polónia. A deixar depois para Pepe. Vai colocar na grande área, tiro Alani. A bola vem ainda para Bednarek. A levantar Bednarek. Pronto, estava virado. Não chega Moura, sai pelo lateral. É arremesso para o Marítimo.
1: É arremesso para o Marítimo, e Diogo Costa vai dando indicações aos seus colegas, ele que tem sido um verdadeiro espectador nestes primeiros minutos da partida.
0: E Van der Gaag a levantar-se do banco, a dar indicações para o Diogo do Relvado, a dizer para terem calma os jogadores da equipa insular, porque assim fica mais difícil, porque o Porto não dá espaço, não deixa a equipa insular respirar. Pontapé livre que vai ser batido por Romain Correia, é o capitão da formação insular, bateu lá na zona central para Alani, recebe Alani, a saltar novamente para Romain Correia. Aí está, vai ter que deixar para trás para Vieitos, lá está o espanhol, pressionado por William Gomes, bateu para o meio campo contrário, aparece a cabeça de Moura, a bola para Froal, penteia, vai lá Alani, o nigeriano a tentar tirar, a bola bem para a Varela, de primeira coloca em Wang, ainda mais para a frente é para André Silva, passou, a bola sobra depois ainda para os homens do Marítimo, vai soltar para trás agora, um pouco mais Martim Terron, deixa de primeira para Vieitos, esta para Paulo Henrique, de primeira para Terron, lá vai o baixinho da formação insular, não consegue segurar a bola vem para Varela, recupera os homens do Porto por intermédio do Anga, ainda para trás para Varela, ainda mais para trás para Kiviar. Aí está a formação do Porto a construir, a ter bola, para já é assustadora a forma como o Porto consegue controlar a posse da bola nestes primeiros instantes, e estamos com 9 minutos nesta primeira parte. A Luís Cristóvão, é um Porto mandão, um Marítimo que quase não consegue respirar.
2: Sim, sem dúvida nenhuma, só dá Porto 10 minutos de jogo com a posse de bola, estar quase sempre do lado dos azuis e brancos, com forte pressão no momento em que não a têm, e por isso rapidamente a recuperam. A equipa do Marítimo tenta sobreviver, como tínhamos antecipado, muitas vezes fazendo essa linha de 5 com Tomás Tavares a descer bastante no acompanhamento de Francisco Moura, mas acima de tudo um Porto que, apesar de não ter feito ainda nenhum remate, tem estado a tornar a vida do Marítimo completamente complicada e difícil e desgastante. Portanto, um Porto que aponta nestes primeiros 10 minutos para tentar desgastar ao máximo o seu adversário, de maneira a encontrar espaços para mais tarde chegar a esse remate.
0: Estamos com 10 minutos, esta é uma transmissão da RTP Antena 1, a partir do Funchal, para todo mundo, com um grande abraço. Nesta altura, Marítimo 0, Porto também 0.

0: arremesso da linha lateral para a formação do Marítimo, vai ser ali no enfiamento da pequena área do Porto. É a primeira vez quase que o Marítimo chega lá abaixo. Aí está, arremesso comprido, entrou da grande área, pentearam os homens do Porto, a bola vai para Maxime, olha o remate, encaixa! Diogo Costa.
1: Cisalei a pegar na bola ali na entrada da área, avisou ao seu colega para se afastar e depois desferiu o remate. A verdade é que este foi à figura de Diogo Costa, que de primeira encaixou.
0: A bola vem ali redondinha para Kiviar, sabe a equipa do Porto uma vez mais. Lá vai o Kiviar a trabalhar o esférico agora quase a passo, tentando encontrar ali um deslize na marcação dos homens insulares. A bola vem para Bernareca, este ainda mais faz um central para Kiviar. Aí está Kiviar encostado agora à esquerda, é para Moura, mais para trás agora para Kiviar. Recebe o Placo, de Placo, para Bernareca, lá vai. Olha o lance, é para o Engo, é para a grande área, mas fugiu. Fugiu a bola ao Engo. Tinha ali a marcação o coreano, a de Julião, a bola fugiu, a bolinha final e a ponta pé da baliza para a equipa do Marítimo.
1: A verdade é que Igor Julião ia no encalço do Wang, mas foi mais a falha na recepção do jogador coreano do Futebol Clube do Porto do que propriamente o atrapalhar de Igor Julião, que fez com que esta jogada segurasse.
0: A bola vem ali na cabeça do Wang, uma vez mais o Wang ali a limpar, a deixar depois a bola mal nos pés de Terron. Lá vai o baixinho a trabalhar para trás, Martim Terron deixa para Paulo Henrique, ainda mais para trás para Vieitas, é apertado por William Gomes, tirou bem o adversário da frente, agora a soltar sobre o lateral do lado esquerdo, a bola vai para Paulo Henrique, levantou para o meio campo contrário, lá vai é redondinha a segurar ali para Boutos, que penteia o espanhol para Tavares, lá vai Tomás Tavares, a soltar uma vez mais para Boutos, que aguenta ali o espanhol, vai ter que jogar para trás, deixou para Guzo, a experiente Guzo, ali a triangular, a soltar ainda para o lado, para a lateral esquerda, para Paulo Henrique, para Guzo uma vez mais, Rafael recebe, deixa para trás para Salazar, primeira para Lani, joga dentro do meio campo defensivo, a formação insular, soltou agora já para o meio campo contrário, deu um passo, deixou para Máximo Domingues, este para Alani, aí vai o nigeriano a controlar, deixou novamente agora para o capitão, para Roman Correia, a bola bate em Wang, sai pela linha lateral, é arremesso para o Marítimo.
1: Vai estando a equipa do Marítimo agora mais próxima da zona de encontro. A verdade é que se vai aproximando da baliza de Diogo Costa, já fez aquele primeiro remate e vai se instalando em termos de posse de bola neste momento.
0: Aí está o Julião, deixou para trás, a bola vem para Roma, este primeiro para Alani, recebe o nigeriano ali dentro de uma saia do seu meio campo defensivo, deixou do lado contrário para Salazar, trava o jogo central para Alani, e está tudo real, vai agora jogar com o Maxine, primeira para o Julião, joga para o lateral do lado direito, atenção, olha o Marítimo agora para a zona interior do relvado, com o Julião a soltar agora para Maxine, olha o Domingas, vai para a zona de central do terreno, pode armar cruzamento para fora.
1: Olha, Duarte, e agora Diogo Costa, no movimento que faz para o acompanhamento da bola, acaba por ser atraiçoado ali pelo relvado que levantou antes do pontapé de baliza. Diogo Costa vai mesmo calcando a relva, porque efetivamente escorregou, e se a bola fosse colocada de outra forma, poderia causar algum perigo.
0: Aí está a pontapé de baliza para o Porto, com a bola a ser jogada ali redondinha no interior da pequena área, para Kiviar, esta na devolução para Diogo Costa. Já é sabido que o guarda-redes do Porto é também excelente em termos de pés e por isso mesmo tentar colocar já no meio campo contrário. A bola vem para Boutos, que aguenta ali a pressão espanhol, vai lá roubar-lhe o esférico depois do Moura, deixa para Kiviar, entrega mal, a bola para Tomás, aguenta para Maxime, atenção ali o espanhol ali a controlar com o Francisco Moura pela frente, ainda a soltar, vai deixar para Julião, tem a pressão ali de Pepe, para Tomás, para Domingas, joga para o Marítimo agora no meio campo contrário, atenção, vai enquadrar, vai soltar para Salazar, pode esticar!

0: Costa.
1: É verdade, já tinha tentado há pouco cruzar lá e deu mais ou menos da mesma zona. Voltou a contar com a preciosa assistência de Domingues, que coloca a bola redondinha. Acreditou o central do Marítimo, desferiu o remate e se há pouco a bola saiu à figura de Diogo Costa, desta vez saiu aqui junto ao poste do lado esquerdo da baliza do guarda-redes portista, e este não sei se confiou demais do golpe de vista ou se foi novamente atraiçoado ali pela zona do relvado. A verdade é que ficou a ver a bola entrar na sua baliza.
2: A Luís Cristóvão, o Porto estava totalmente por cima. Nos últimos instantes o Marítimo tinha tido um bocadinho mais de bola e acaba por chegar ao golo depois de Slazai já ter dado um aviso. Desta vez foi a contar. Parece-me que Diogo Costa, como disse o Ricardo, confiou em demasia no golpe de vista.
3: É mal batido o guarda-redes do Futebol do Porto. Tantas vezes tem salvo o Porto, mas desta feita estar mal, porque tinha ou poderia ter tido condições de se fazer ao lance de outra forma. Fica a ideia, pela sua movimentação, que sentia que a bola ia sair ao lado da baliza e assim não aconteceu. 1-0 para o Marítimo, um grande remate de Zalé, como bem disseste, à segunda tentativa a fazer o seu primeiro gol da época.
2: Agora com praticamente 17 minutos no Funchal há colorido e o placar veste-se de verde e vermelho. Nesta altura, Marítimo 1, Slazai Porto 0.
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0: São já resultados finais da Liga 3, Leça 2, Marco 0-9-0, Vianense 3, Paredes 3, Vitória de Sernás 1, Lontano 0, no Campeonato de Portugal, Machico 4, Flor Grade 0 e São Joanense 1, Guarda 0.
2: O Marítimo é beneficiar de um livre João Gonçalves a apitar uma falta de Pepe sobre Máximo Domingues. Aí vai a bola a ser colocada no relvado, vai deixar para que seja Román Correia a movimentar. Olha o 44, capitão da equipa, a deixar já para Vieites, este de primeira para Román. Aí está Román a levantar já para o meio campo contrário, a bola vai para Terron, tenta sair a jogar, é carregado por Bednarek. Há ali uma diferença de alturas que é qualquer coisa, Ricardo.
1: São uns poucos centímetros. A verdade é que teve que recorrer à falta Bednarek para travar o baixinho Martin Terron.
2: Aí está a pontapé livre que vai beneficiar a formação insular do Marítimo com Alani. O nigeriano ali a aproveitar para movimentar, a deixar para Terron. Aguenta o espanhol, deixou para Gozo. Este deixa para trás agora para Slazai. Primeira para Alani. Joga o Marítimo dentro do seu meio campo defensivo. Abre lateralmente agora para Roma Correia. Encosta à direita. A bola para Julião. Tentava jogar com Domingues. A bola vai ainda para o homem da formação insular. Para Rafael Gozo. Põe um pouco mais atrás. Deixa para Slazai. Este primeira para Alani. De primeira para Gozo, encosta sobre a direita, a bola vem para Tavares, levantou para perto da grande área, é para o corte de Varela, deixou para Domingues de primeira, recebe na coxa, para o relvado, joga com Julião e é arremesso para o Porto.
1: E é bem visto pelo auxiliar, a bola ainda toca em Julião, acaba por sair, lançamento de linha lateral para o Futebol Clube do Porto.
2: É para ser efetuado por Moura, ele quem tem a bola nas mãos, ele quem se prepara para o arremesso da linha lateral, deixou para André Silva, entrega mal, a bola vem para Tomás Tavares, tentava ali levantar sobre o contrário, levantou, ganhou o Pepe, deixou para trás para Bednarek, ele apertado por um homem do Marítimo, a bola sai, jogado do lado contrário para Alberto Costa, de primeira mais para frente para Froold, lá vai o jogador da formação do Porto, tentava impor velocidade, sai o caminho Rafael Gozo, fica no relvado e a partida está interrompida, Ricardo.
1: Está interrompida porque na dividida foi impetuoso o jogador do Futebol Clube do Porto, fica muito queixoso o jogador do Marítimo, daqui onde no meu encontro não consigo dar um veredicto final, mas parece-me que aquilo foi uma dividida com alguma vigorosidade.
2: E Luís Cristóvão, o Porto agora sente mais dificuldade em aproximar-se da área contrária. O que é que poderá ter acontecido na cabeça dos jogadores do Porto?
3: O Porto parecia estar muito dominante, agora está a perder e eu creio que a desvantagem pesa aqui um pouco na cabeça dos jogadores do conjunto azul e branco. O que é certo é que estamos já com mais de 20 minutos e ainda não houve qualquer remate do Porto, por isso, se por um lado a capacidade que o Porto parecia estar a demonstrar de ir para cima da equipa do Marítimo amainou um pouco nesta fase, também é verdade que os remates ainda não tinham aparecido e acaba por ser o Marítimo com dois remates de fora da área chegar primeiro ao golo. É uma sensação não muitas vezes vivida por esta equipa do Porto, estar em desvantagem, e parece que neste momento o Porto precisa de alguns instantes para se voltar a encontrar.
2: Aí está, com 21 minutos, carimbamos na sua rádio, a RTP Antena 1 nos Barreiros, ligando a Antena 1 Nacional, a RTP Antena 1 Madeira, também os Açores e naturalmente a RTP Mundo, com este resultado. Marítimo 1, marcou-se Lazai aos 15 da primeira parte, Porto 0.
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0: Deixo também este resultado final do Campeonato de Futsal Elétrico 3, Sporting de Braga 5.
2: Pontapé de canto que vai beneficiar a formação do Porto, vai ser batido do lado contrário, parece-me ser William Gomes quem se prepara para movimentar. A bola está colocada ao quarto círculo ali junto a uma das claques do Marítimo. Aí está o pontapé de canto batido, ao segundo poste, primeiro aparece o guarda-redes do Marítimo a tirar. A bola vai sair do lado contrário, pertence do Porto, é arremesso para a formação do Dragão. É para ser efetuado do lado deste lado, é por intermédio de Moura, ele quem se prepara para o arremesso do linha lateral, tem aí larga PP. Vai ali deixar para o brasileiro, recebe PP na ponta da bota, baixa para o relvado, vai colocar na grande área, não prevê jogar, é para Moura, este mais para a zona interior do relvado, para Alberto Costa, atenção, a bola para o Porto ainda, é para PP, vai colocar na grande área, prevê jogar mais para trás, para Alberto Costa, agora sim, decide-se por levantar para as mãos do espanhol Vieites.
1: Sem soluções de passe, Alberto Costa tentou picar a bola por cima da defesa do Marítimo, a verdade é que Vieites leu bem o jogo e amarrou.
2: A bola vai sendo jogada ali na zona mais recuada do Marítimo, por intermédio de Paulo Henrique, ali a tentar sair, bem o Soriano, joga na zona central, a bola vem para os pés de Guzo, lá vai, agora com a bola controlada, abre sobre o lado contrário para Julião, recebe Julião, com a parte interna do pé direito, deixa para a zona interior do relvado, é para o camisola 8, Maxima, este de primeira ainda mais para trás para o Guzo, de primeira para Roman Correia, de primeira para o Guzo, o Marítimo tenta chamar o Porto para fora do seu meio campo defensivo, bate para Tomás Tavares, recebe na coxa, passa para o relvado, abre para Julião, lá está, a bola a ser colocada, zona central, bem, é para Tomás, lá vai a saltar para Bultos, vai para a linha final, pode armar cruzamento, já está Diogo Costa de primeira a defender, Diogo Costa a tirar ali o pão da boca, a bola vai para Domingues, atenção, ainda para Tomás Tavares, tenta sair a jogar a formação do Porto, não consegue, bola para o Julião, agora vai lá o Alambarela, depois vai lá o Ang, deixa para Moura, a fundo da relva para Pepe, ali apertado, vai entregar para trás para Quivior, recebe o placo, lá vai o Fletinho para a zona do relvado, mas Ricardo, foi uma situação de pôr uma vez mais junto às redes de Diogo Costa.
1: Claramente, muito bem trabalhado aqui sobre o lado direito, da forma como ataca o Marítimo, o entendimento entre Tomás Tavares e Butzke foi perfeito, cruzamento do espanhol ao serviço do Marítimo e depois valeu Diogo Costa com uma palmada a afastar a bola ainda ficou ali na área, mas acabou por ser afastada definitivamente.
2: Aí vai a bola nos homens do Marítimo, vai na direção de Alan, entrega mal para Vieira, para Alan Varela, atenção, é para Freol, vai para a grande área, trava o jogo ali, o camisola 8 da formação do Porto, olha o Dino Marquês, vai ter que jogar para trás, a bola vem para Bernalé, que recebe no meio campo contrário, encosta sobre a direita, é para Freol, atenção, cruzamento para fora, mal agora Freol, aliás, Luís Cristóvão parece um bocadinho desaparecido o Freol do jogo, e já agora, porque na altura disseste-lhe bem, não sabíamos que posição faria Tomás Tavares, temos essas duas apreciações, uma do lado do Porto e outra do lado do Marítimo.
3: Sim, o meio campo do Porto está a ter algumas dificuldades porque o Marítimo consegue povoar muito essa zona central e não está a ser fácil nem para Freol, nem para o Inbeoma aparecerem em zonas de finalização.
2: Aí... Atenção, Pepe Williams, primeiro! Aparece Paulo Henrique, a bola está no gol do Porto, sai para a linha final e é pontapé de baliza, Ricardo.
1: Fulgurante arrancada de Pepe, foi palmilhando o terreno, avançando em direção à baliza, deixou a bola depois para o William Gomes, o remate foi prensado, ainda bateu em William, saiu, pontapé de baliza para a equipa do Marítimo.
2: Podes concluir, Luís.
3: Em relação ao meio campo do Porto, eu creio que esse é o problema que os dois jogadores estão a sentir e, portanto, a não terem, ou não estão nem conseguindo nesta fase, ter a influência que lhes é reconhecida e que é tantas vezes necessária para a equipa do Porto. Tomás Tavares, no papel, aparece como um extremo e, na verdade, no momento em que o Marítimo tem bola, aparece sempre muito subido no terreno de jogo. mas depois no momento sem bola usa também das suas qualidades enquanto lateral e defesa para fechar muitas vezes para uma linha de 5. Portanto, diria que Mitchell van der Gaag hoje foi à procura da velocidade que Tomás Tavares dá ao jogo, mas trazendo também a sua capacidade defensiva para poder ter nesta lógica um Marítimo que no momento de recuar consegue defender melhor e não perde velocidade nem acutilância no momento de atacar o meio campo ofensivo.
2: Aí vai a bola para os homens do Porto, atenção, é André Silva, tenta ali furar, bem, William Gomes, atenção, remate, defende Viegas, tira terrão uma vez mais, a bola vem para o Alambarela, carrega o Porto, atenção, Alberto Costa, Alambarela, arma o cruzamento, tiram ainda os homens do Marítimo, a bola vai segurar para Guzo, linha final, canto para o Porto, Ricardo.
1: Muito aperto junto à baliza agora de Fran Vieitas, a verdade é que o guarda-redes esteve à altura, deu uma palmada relativamente àquele primeiro remate do William Gomes e agora dá-se o canto para a equipa do Porto.
2: Pontapé de canto para a equipa do Porto, uma altura em que João Gonçalves vai falar com o guarda-redes espanhol do Marítimo. O que lhe terá dito João Gonçalves? Agora pontapé de canto para a equipa do Porto, vai ser batido do lado contrário. Parece-me ser o Wang. Camisola 16, Wang é quem se prepara para movimentar. Canto aberto para Porto. Aí está a direita do ataque do Dragão. Pontapé de canto já cobrado. Atenção, grande área, segura a Vieites. Olha aí o Porto a aproximar-se agora das redes do Marítimo. Estamos quase em cima da meia hora para já. No Marítimo vence por uma bola a zero. Vale o golo de Gabar Szlazay, o húngaro, reforço da formação insular esta temporada. Aí está a Vieites, bateu já para meio campo contrário. A bola vai cair ali na zona de ação de Butz, que é mais rápido. Apareceram os homens do Porto e depois há falta.
1: Olha, há falta, jogo perigoso, mas eu diria que o jogador do Marítimo não toca em um ângulo com o pé, embora seja falta por jogo perigoso ativo.
2: Aí está a bola a ser movimentada por Bernardo. O Porto tem pressa, perde por uma bola a zero. A bola para a Pepe, para o Basel, entrega o relvado. Tem marcação de Julião. Dá-se para o polaco Bernardo. Este sobre a linha divisória, meio do lado contrário. Lá vai a bola para o William Gomes. Recebe. Lá vai o Baixinho com a bola controlada. Ressalta no relvado. Puxa mais para o interior. Entrega para trás agora para Kivior. Tinha ali um homem aí larga. Prefere jogar para trás pela segurança. A bola vem para Pepe. Aí está Pepe. A entregar bola. A bola vem para Tomás Araújo. Este primeiro é para Máximo Domingas. Deixou para Butzka. Vai aguentar no espanhol, deixa para Tomás Tavares, este ainda mais para trás para Julião, penteio esférico, controla para trás agora, aparece ali a pressão de André Silva, a bola vai para Vietes, bate para o meio campo contrário, corta os homens do Porto, a bola para o André, aparece ali um homem do Marítimo a controlar, fica no relvado o André, bola para Tomás Araújo, vai para fora, aliás para Tomás Tavares, vai para fora, é arremesso para o Marítimo.
1: É arremesso para o Marítimo, André Silva estava ali no chão, João Gonçalves, o árbitro da partida, mandou-os para ligeiramente, mas já fez o arremesso com o jogador do Marítimo.
2: Aí está, uma vez mais, Romain Correia a fazer a bola passar pelo espanhol Vieites, este guarda-redes que também já chegou com a temporada em andamento, 27 anos, tem este guarda-redes, Fran Vieites, bateu já para o meio campo contrário, a bola vai sendo despachada pelos homens do Porto, carrega ainda a formação do Marítimo, a bola vem para Tomás Tavares, flete ali nas costas de Alain Varela, vai para o relvado, o árbitro diz que há livre.
1: Há livre, Butz que carrega nas costas de Alain Varela, dá ali um encosto com o ombro nas costas do jogador argentino e falta para o Porto.
2: Como é bonito este estádio completamente apinhado, adeptos do lado a vestirem de azul e branco, do lado contrário de verde e vermelho. Olha o William Gomes ali a tentar passar, não há nada do árbitro, manda jogar, bola para Terron, bola do lado contrário para Butzka, este para Máximo Domingos, lá vai a formação do Marítimo tentar desdobrar-se, aguenta ali a posse sem entrar em correrias, aguenta, deixa para trás para Szlazay, este é o momento na devolução da Chupa para Domingues, de primeira joga na zona, entrou do relvado ali à entrada do grande círculo de vida com Alani, a deixa do lado contrário para Romain Correia, deste a soltar ainda mais para a direita, para Tomás Tavares, agora a jogar um pouco mais atrás, já que Julião agora joga um todo lado mais à frente, a bola para Pepe, ainda tocada em última instância pelo meio do Porto, é por isso mesmo, arremesso para a formação do Funchal.
1: Deixa-me dar-te nota, Duarte, que neste momento, tanto a equipa do Marítimo quanto a equipa do Futebol Clube do Porto, têm os jogadores em aquecimento.
2: e quer de um lado, quer de outro, Ricardo, os técnicos ambos de pé a darem instruções para o interior do relvado.
1: Sim, tanto o Francisco Farioli como o Van der Gaag têm estado sistematicamente em pé a aplaudir os seus jogadores e a dar também indicações para as movimentações dos mesmos.
2: 30 minutos desta primeira parte de transmissão RTP Antena 1 no estádio dos Barreiros do Funchal. Agora o estádio do Marítimo. Atenção, olha o Marítimo. Com Ravel Gouzes vai colocar para perto da grande área, não prefere jogar com Tomás Tavares. Vai para a linha final, arma o cruzamento. É para as mãos de Diogo Costa. Agora sim carimbamos. 31 desta primeira parte. Estádio do Marítimo Funchal. Com este resultado, Marítimo 1, Gabarslazei, Porto 0.

0: o resultado final do campeonato de futsal. Rio Ave 4, Venda Nova 1.
1: Com a partida momentaneamente interrompida porque Julião ficou no relvado, diz que levou uma cotovelada do jogador do Porto, parece-me ter sido o Pepe, Ricardo.
2: Pois, ali na disputa de bola, aquela luta de braços habitual, ficou estatelado no chão Igor Julião. A verdade é que não consegui aperceber-me de nada que se tenha passado do ponto onde estou.
3: Pepe, no momento em que se tenta livrar de Igor Julião, atinge o jogador do Marítimo na face com a mão. Portanto, aqui uma falta que terá ficado por assinalar, porque Pepe atingiu o seu adversário nesse momento.
1: Aproveitamos porque a partida está interrompida. Luís, a Porto, há pouco o Farioli fez logo a indicação para o interior do relvado. Atenção, o Marítimo vai jogar com 10, um minuto. Portanto, o Porto terá também estratégica. A estratégia, como uma equipa grande, terá estratégia numa situação destas.
3: Sim, tem que tentar aproveitar também este tipo de situações, porque o jogo está difícil. O Marítimo defensivamente está a tapar muito bem os espaços para a sua baliza, apesar de nestes últimos instantes do jogo já estarmos também a ver um Porto com maior capacidade de chegada na área, sobretudo através da velocidade de execução de Pepe e do William Gomes. Mas é natural que, faltando um jogador do Marítimo agora durante um minuto, devido a Igor, o Julião estar a ser assistido sem ter sido assinalada a falta. E o jogador que é, porque é um dos jogadores que fecha do lado direito da defensiva do Marítimo, pode ser uma oportunidade para o Porto tentar explorar essa zona.
1: Aí está a pontapé comprido para o meio campo contrário de Vieitas. A pontapé de baliza batida, a bola na cabeça de Bernareca. Vai lá André Silva, ali na dividida, ganharam os homens do Marítimo. Empurra para o meio campo contrário, depois o Martim Terron. A bola vem para Bernareca, abre do lado contrário para Alberto Costa. Tem tido uma noite descansada porque o Marítimo tem atacado preferencialmente pelo lado esquerdo. A bola para os pés de Bernareca, este da primeira para Kivior. Ataca o Porto com o Farioli a mandar a equipa subir no relvado. A bola vem para Pepe, tem entrada nas costas de Francisco Moura, ainda Pepe com a bola controlada, vai ali fugindo para a zona inteira do relvado, abriu para Bernareca, este ainda mais à direita para William Gomes, carrega o Porto agora, lá vai William Gomes, grande área, Bernareca, tiraram os homens do Marítimo, a bola passia aqui para a baliza, com a bola a vir ainda ali na zona de ação de Alberto Costa, e depois bate contra Slazai, sai pelo lateral e arremesso para a equipa do Porto.
2: Pareceu-te bem, parecia mesmo no enfiamento da baliza. Valeu a cabeça do homem do Marítimo quando Igor Julião acaba de reentrar em campo.
1: Exatamente. Reposta à equipa do Marítimo, 11 contra 11 nesta altura, para desagrado de Farioli. Arremesso de linha lateral para a equipa do Porto, para ser efetuado por Alberto Costa, do jogo para trás para Bernareca. Recebe o ali o Placo, vai lá para a grande área, lá está, olha o Chevarinho, primeiro Romano Correia a tirar, vai lá Varela, tenta tirar ainda o homem do Marítimo também ali na raça, porque a bola é redonda e por isso mesmo ainda mexe. A bola para os pés dela, vai lá Butz, que é carregado, o árbitro diz que não há nada, manda jogar, a bola sobra para Pepe, atenção para o homem do Porto, primeiro aparece Tavares a tirar.
2: Grande confusão ali na zona de entrada da área do Futebol Clube do Porto, a meter alguma calma o jogador do Porto, a meter a bola por cima da defensiva do Marítimo, e Tomás Tavares acabou por tirar.
1: Aí está ali com André Silva a tirar, para André Varela, vai encostar, primeiro ali Martim Terrou a ser carregado. Cartão amarelo para Varela. Cartão amarelo para Varela por esta entrada sobre o jogador do Marítimo, que é Martim Terron.
2: Terron já se ia escapulir pelo campo e, entretanto, o Alan Varela esticou a perna e de sola acaba mesmo por tocar no jogador do Marítimo. Falta e cartão amarelo bem mostrados.
1: Aí está cartão amarelo à passagem dos 35 desta primeira parte. Para já com o Marítimo em vantagem, vence por uma bola a zero. Vale o golo de Gabor Slazai. A golo marcado aos 15:34 desta primeira parte. Aí está com Vieitas a levantar para o meio campo contrário. A bola vai cair ali na zona de ação de Butz, que ganharam os homens do Porto. A bola vem para Pepe, depois vai lá Alane limpar, recebe, põe no relvado do Nigeriano, bem, o passe é nas costas do homem do Porto e é livre.
2: Agora não diria, foi bem aproveitado o contacto de Alberto Costa, acabou por se deixar cair para ganhar mesmo essa falta, quando até já tinha ganho a frente a Martim Terron.
1: Ponta pé livre que vai beneficiar a formação do Porto. vai ser batido ali no interior da grande área, já movimentado Bednarek para Kivior, ali entre os dois polacos, vem a subir o Porto, bola ainda nos pés de Bednarek, aproxima-se do grande círculo, ainda com a bola controlada, agora a passo aqui pelo Porto, ali a tentar encontrar linhas, a bola vai para Alberto Costa na dividida, ganha o Marítimo, bola para Butzka, atenção agora, são dois para três, atenção, Butzka vai saltar, é para Terrão, primeiro corte do homem do Porto, a bola vem para quem? É para Guzo e ali uma entrada com tudo de William Gomes.
2: William Gomes a fazer falta sobre Paulo Henrique, que acaba por ganhar a frente, deixou-se depois ser carregado pelo homem do Futebol Clube do Porto. João Gonçalves assinala mais um livre lateral para a equipa do Marítimo, prevê-se um cruzamento para a área.
1: Com a equipa do Porto agora a inverter o papel relativamente àquilo que tem sido o trabalho defensivo do Marítimo. Acantonaram-se os do Porto ali perto da sua grande área. Subiram os do Marítimo. Mas atenção que nem sempre o cobertor tapa pés e cabeça. Pontapé livre que vai beneficiar da formação insular. É para ser cobrado lá do lado contrário. É por Máxima Domingues. Atenção, lá vai cruzamento. Tiraram os homens da formação do Porto. Carrega o Marítimo por intermédio de Igor Julião, perante a aproximação de André Silva, joga com Alani ali a tirar William Gomes da frente, vai recuperar e vai jogar certamente para trás para o guarda-redes Vieites. Sobe a equipa do Porto, estende-se no relvado, levanta Vieites para o meio campo contrário, a bola para ali a Tomás Tavares, atenção, joga com Boltz, que este aguenta ali o espanhol, bem, deixa para Terron, vai para a grande área, atirou, ali a bola contra a barreira defensiva da formação do Porto, vai ainda para Butzka, aguenta o espanhol, né, com a entrada para Martin Terron, aguenta ali, Terron deixou para Tavares, ainda perto da linha lateral, vai soltar, atenção, Terron para fora.

0: Bateu em frente e arremesso para o Marítimo.
1: Arremesso para o Marítimo, muito bem Zalai mais uma vez a ir ali ao relevado a fazer o corte. A bola ainda tabulou no jogador do Porto e é lançamento para a equipa que veste de verde e vermelho.
0: Luís Cristóvão, estamos com 39,5 nesta primeira parte. O Marítimo ganhou vantagem aos 15. O Porto tem tido muita dificuldade em jogar dentro da grande área do Marítimo e sobretudo de tentar alvejar a baliza de Vieites.
2: Sim, verdade. A equipa do Porto vai crescendo na partida, vai dando aqui alguns sinais de que obviamente consegue criar perigo, como seria de esperar. É uma equipa muito competente, mas também se pode dizer que hoje não está a ser o dia dos azuis e brancos, pelo menos até agora. O Marítimo vai conseguindo sempre afastar esta onda azul e branca que se aproxima da sua área, vai defensivamente estando muito correta nos posicionamentos e depois também a contar com Vieites a fazer uma boa exibição. É um Marítimo que está a fazer um grande jogo em termos defensivos e é a partir daí que se vai conseguindo superiorizar este Porto que domina com bola, mas que não consegue criar grande perigo no momento da finalização.
0: Estamos com 40 nesta primeira parte. Atenção, bola para as mãos de Vieites. Pediam a grande penalidade os homens do Porto. Parece limpinho esta jogada à bola. Aliás, João Gonçalves estava no enfiamento e mandou jogar dizendo que não há nada.
1: Olha, foi exatamente igual agora este movimento perto da linha lateral. O jogador faz portanto, a interior para ganhar a bola. Há um contacto efetivamente, mas perfeitamente normal, não me parece motivo para a falta.
0: Estamos com 41 nesta primeira parte, agora sim carimbamos. Estádio do Marítimo Funchal, nesta altura, ouça comigo, Marítimo 1, Porto 0.
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4: Derby Lisboeta no handball.
0: Porto

0: desaparecido, mas apareceu no sítio certo. O Vieitas ainda fez uma primeira grande defesa. É um cabeceamento, pareceu-me de Wang. A bola ressaltou ainda para o interior da área e mais pedido, como disseste, para o Holt, acabou por empurrar a bola para o fundo da baliza.
1: Estamos com 42,5. Luís Cristóvão, este gol do Porto não podia vir numa altura melhor. Perto do intervalo, pode relançar o Porto para um final de primeira parte exuberante e também com outros índices de confiança no segundo tempo.
2: O Porto ia insistindo e ia crescendo no jogo e demonstrando essa sua capacidade para que fisicamente se conseguisse impor perante o seu adversário, e acaba por ser nessa insistência e o facto de ter muita gente em campo que permite à equipa do Porto chegar ao golo. Frohl está a aparecer bem depois da defesa de Vieitas para a frente, a aparecer bem na recarga, faz o tento do empate e desbloqueia o que parecia ser um tabu até ao momento. O Porto não estava a conseguir criar grandes lances de perigo, consegue desbloquear essa situação e chega ao empate, podendo ainda aumentar a vantagem até ao intervalo, tendo em conta que continua a carregar sobre o Marítimo.
1: Aí está, com praticamente 43, carimbamos na Rádio Pública. Agora, o marcador coloriu-se de azul e branco. Marítimo 1, Porto 1, marcou Frohl.
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4: E antes mesmo do gol do Porto, ia dizer que houve derby no handball. Benfica bateu os bolonenses por 35-30.
1: Aí vai a formação do Porto, está enlibrada agora, na procura do segundo. Atenção, PP não passa sobre...

0: mais tabares. A bola vem para o Angers, para a volta. Olha o Dani Marques agora a aproximar-se. Ali a deixar agora para trás para a Moura. Vai ali, refletindo para a zona interior do relvado. Deixa para o Anga. Vai colocar na grande área. Já está para fora. Passou o prego para as redes verdes.
1: A verdade é mais um trabalho aqui sobre o lado esquerdo, da forma como ataca a equipa portista. PP mais uma vez na jogada. O cruzamento do Anga acabou por sair muito comprido e sair pela linha final.
0: Daqui a pouco vai levantar a placa o quarto árbitro da partida, Diogo Araújo. Estamos em cima dos 45. Vamos saber quanto tempo mais vai ser jogada esta primeira parte. Um minuto dado, minuto dado pelo árbitro do Porto, João Gonçalves. Aí está a arremesso de linha lateral, pertinho do intervalo. O Porto empatou há pouco por intermédio de Vítor Frolle aos 42. Agora a bola vem ali na direção de Bolsca. Primeiro aparece Kivior. A bola sai novamente para a linha lateral. É arremesso para a formação insular. Agora arremesso na lateral direita, Ricardo.
1: É lançamento e agora Julião vai tomar balanço e meter a bola lá no meio da grande área.
0: Arremesso já efetuado. Atenção, entre a grande área. O árbitro manda jogar e é pontapé de canto.
1: Pontapé de canto, o jogador do Porto queixa-se de ter sido empurrado e realmente houve até ali um toque. A verdade é que João Gonçalves mandou seguir, a bola saiu pela linha de fundo. Canto para Máximo Domingues bater.
0: Aí está o pontapé de canto. Se a memória não me traiçou, é o primeiro para o Marítimo. Aí estás à direita do seu ataque. É para o espanhol Máximo Domingues. É ele quem coloca a bola no quarto círculo. Aí está. A partiu, levantou. Bola chegando ao primeiro posto. Tiraram-os do Porto. A bola sobra para Julião. Vai enquadrar para fora. Nesta primeira parte, João Gonçalves, com o quarto árbitro, Ricardo, a ser rodeado pelos homens do Porto.
1: Sim, provavelmente queriam algo mais ali. Encontra-se um jogador estatelado no relevado, rapidamente assistido pelo médico da equipa portista, parece-me o William Gomes, ele que se queixa ali de uma pancada na zona do estômago, pelo menos parece-me isso que se passa. A verdade é que está a ser assistido pela equipa médica do Porto, quando todos os outros jogadores se encaminham para os balneários.
0: Muito bem, Luís Cristóvão, tempo de intervalo um igual, um para o Marítimo, que marcou primeiro aos 15 minutos no segundo ensaio do húngaro Gábor Szalai. O Porto, apesar de ter tido muita dificuldade de encontrar o caminho da baliza do Marítimo, também acabou por fazer o golo já bem perto do intervalo aos 42, por intermédio daquilo que eu disse ao longo desta primeira parte, andava escondido. A Froholt foi o mais esclarecido e acabou por empurrar o Porto para o empate quando a partida estava complicada para as hostes do Dragão.
2: A intenção ofensiva é naturalmente superior do lado do conjunto azul e branco, mas foi o Marítimo quem primeiro conseguiu rematar a baliza e num segundo remate fazer golo neste encontro. É um Marítimo muito competente do ponto de vista defensivo e que foi conseguindo resistir a esse Porto em crescendo. Esteve em vantagem durante praticamente 25 minutos, mas o Porto, à beira do intervalo, acaba por conseguir o tento do empate, que permeia a capacidade defensiva do Marítimo e, digamos assim, não castiga em demasia um Porto que quer jogar para ganhar, mas que tem encontrado muitas dificuldades no que toca à finalização.
0: Tempo de intervalo nesta altura, as equipas já recolheram aos balneários, relevado a ser regado, é tempo de descanso para os guerreiros. Nós aproveitamos, Fernando, fazemos também aqui uma pausa, voltamos daqui a nada. Para já, com este resultado ao intervalo, Marítimo 1, marcou Szalai aos 15 da primeira parte, empatou Frolde para a equipa do Porto, um igual à saída para os balneários e para o intervalo.
3: Aí voltamos para a segunda parte.
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3: São 18 horas quase 51 minutos. Atualizamos informação com a jornalista Cláudia Almeida.
5: Decorre no Porto e também em Lisboa manifestações contra a subida dos preços e a crise na habitação, a mobilizar centenas e centenas de pessoas. No arranque da manifestação Não Dá Mais, em Lisboa, às 5 da tarde, João Cruz, um dos organizadores do protesto, que também decorreu noutras cidades do país, referia à Antena 1 que o atual governo está a atrair os próprios eleitores.
6: As condições de vida estão cada vez mais difíceis, o salário não chega até ao fim do mês, o preço do cabaz essencial, do cabaz básico está a subir, os preços não param de subir, os combustíveis também estão em roda livre. De facto, o governo que foi eleito com um apoio minoritário da população está a traiçoar até a sua própria maioria que o elegeu. Essa é a nossa perspectiva.
5: Esta manifestação Não Dá Mais, organizada no dia seguinte à apresentação da proposta do próximo Orçamento do Estado, da discussão no Parlamento, também homenageia Mari Carmen Abascal, a mulher espanhola de 87 anos que se transformou no maior símbolo da luta pelo direito à habitação e contra os despejos em Espanha, ela que morreu esta semana. O primeiro-ministro britânico esteve ao telefone com Volodymyr Zelensky. O presidente francês também já declarou solidariedade ao presidente da Ucrânia. O país foi atacado pela Rússia em várias frentes. Pelo menos 13 cidades foram atingidas. Em Zaporígia, bombas teleguiadas atingiram zonas residenciais, referem as autoridades daquela cidade ucraniana. Pelo menos 15 pessoas morreram, incluindo 3 crianças. Zelensky já reagiu, diz que os ataques são a resposta de Moscovo ao acordo de ontem com os Estados Unidos para a comercialização de gasóleo russo. O presidente da Ucrânia acusa Donald Trump de um gesto de fraqueza ao assinar esse acordo com Moscovo. Quanto a Donald Trump, afirmou na última hora aos jornalistas na Casa Branca que está na hora de a Ucrânia ter um novo presidente e condenou os ataques ucranianos a infraestruturas de hidrocarbonetos russas. De Bruxelas, o alerta de Kaya Kallas. O acordo de fornecimento de gasóleo russo entre Estados Unidos e Rússia proporciona a Moscovo mais recursos para a guerra na Ucrânia. A alta representante da União Europeia para os Negócios Estrangeiros considera também que este não é o momento para aliviar a pressão sobre a Rússia. Lembrou que na segunda-feira os ministros dos Negócios Estrangeiros dos 27 pretendem aprovar o maior conjunto de sanções contra a máquina de guerra russa desde o início do conflito em fevereiro de 2022. A Arábia Saudita suspendeu os voos no aeroporto de Riad. Dezenas de pessoas ficaram feridas após o ataque com um míssil. Ataque dos Houthis do Iémen atacaram o aeroporto da capital da Arábia Saudita. Pelo menos 5 pessoas receberam tratamento hospitalar.

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11: Emissão especial da Antena 1 Desporto até às 9 da noite. Estamos a acompanhar o Marítimo 1, Futebol Clube do Porto 1, jogo em tempo de intervalo lá no Funchal. Mais adiante vamos acompanhar duas partidas também marcadas para hoje. O Casa Pia Santa Clara e o Académico de Viseu Estoril Praia às 8h30. E também, claro, o Hockey em Patins, a seleção sub-19 em Asunción, no Paraguai, vai jogar a final do Campeonato do Mundo. Para já vamos recordar aquilo que é mais marcante neste sábado desportivo. A primeira reação de Pedro Proença, o presidente da Federação Portuguesa de Futebol, sobre a questão Ronaldo, Jorge Jesus e Seleção Nacional. Pedro Proença esteve esta tarde na inauguração da segunda fase da cidade desportiva da Associação de Futebol do Porto, precisamente no dia em que CR7 ficou suspenso preventivamente de forma não automática. Está a ser alvo de um processo disciplinar classificado como urgente, segundo a secção não profissional do Conselho de Disciplina. Proença entrega à justiça este caso e reforça a ideia de aproximação e reintegração do capitão na seleção nacional já no próximo estágio de novembro.
12: Tem muito mais em comum do que aquilo que diverge, aquilo que é comum. Primeiro, a grande vontade de Portugal ganhar a Liga das Nações. E isso é fundamental, é uma época, nós somos campeões em título, neste momento queremos revalidar este título. Portanto, ultrapassadas aquelas que foram as divergências e que eu tive o cuidado de adjetivar como um mal-entendido, é evidente que temos que aprender com aquilo que foi o processo daquilo que se passou e neste momento a serenidade e a vontade de nós termos connosco aquele que foi até hoje o melhor jogador português de todos os tempos, atrevo-me a dizer, espaço onde ele gosta muito de estar e, portanto, o Presidente da Federação, com toda a tranquilidade, irá criar todas as condições para que isto aconteça.
11: Também presente nesta cerimónia Reinaldo Teixeira, o presidente da Liga Portugal, é vice-presidente da Federação Portuguesa de Futebol e, precisamente por causa desse cargo, não se esticou muito sobre o tema, mas como português gostava de ver Ronaldo de volta à equipa das esquinas.
13: Cristiano Ronaldo é um português e, por acaso, é o maior ativo do mundo a nível de futebol. E por isso, se o Cristiano Ronaldo tem essa dimensão que nós bem conhecemos e que muito nos devemos honrar pela sua dimensão, também é verdade que o nosso Seleção Nacional já nos habituou à sua dimensão, à sua qualidade, à sua capacidade a nível nacional e também a nível do mundo. Uma questão de ética não me compete, nem devo emitir qualquer opinião sobre o processo, não sei detalhes, e espero que consigam entendimento para bem do futebol português, para bem de Portugal e, no fundo, para bem da nossa imagem perante o mundo.
14: Mas como português gostava de ver Ronaldo novamente na seleção?
13: Eu acho que nós todos gostamos, não somos só nós, acho que todos nós gostamos de quem joga bem, quem, digamos, tem de facto a dimensão que tem mundial E por isso, como compreenderão, e repito, por uma questão de ética, não me fica bem emitir opiniões sobre o tema. Não sei detalhes, não me fica bem. Sou vice-presidente da Federação por Inerência, enquanto presidente da Liga. E, repito, espero que se entendam, espero que encontrem o caminho para bem do futebol, para bem do Cristiano Ronaldo, para bem do nosso selecionador. E acredito que, com diálogo, com bom senso, que as coisas vão se resolver.
11: Escutado também por Ricardo Pinheiro, esta tarde no Carvalhido, na cidade do Porto, José Neves, o presidente da Associação de Futebol do Porto, falou do centro de formação que foi alargado nesta fase, um centro de formação que vai servir de apoio ao Campeonato do Mundo que Portugal coorganiza com Espanha e Marrocos em 2030.
4: A Associação de Futebol do Porto candidatou este espaço ao Mundial 2030. Foram feitas exigências por parte do caderno. Nós cumprimos as condições que estavam nesse caderno e esperemos que até lá a obra esteja concluída. Tudo estamos a fazer e creio eu que a obra está certamente concluída em 29, portanto, pronta para 2030 entrar em pleno aquilo que a organização aqui quiser fazer. Neste campo Diogo Jota já está a ser utilizado diariamente por formação de árbitros, treinadores, seleções distritais, do walking futebol, do ABC da bola. Tem todas as condições, mas certamente isso vai acontecer.
11: Para amanhã, na jornada 8 do campeonato, está guardado o melhor bocado às 6 da tarde no Estádio da Luz, em Lisboa. Benfica Vitória é o jogo grande de domingo. No lançamento deste desafio, Marco Silva falou em reagrupar e lembrar a equipa do Benfica que vai entrar agora numa nova fase do campeonato.
15: E compete-nos a nós desde a última quarta-feira, terça, quarta-feira que estamos a fazer, a reagrupar. Relembrar alguns daquilo que são os nossos princípios, que independentemente de todos os jogadores saberem, não ter rotinas de trabalho, acabam por algumas coisas dispersar, porque estão noutro contexto, e foi importante para nós estes últimos 3 dias, praticamente já com o grupo todo, para podermos trabalhar e podermos estar ao nosso melhor nível, que o jogo da manhã irá existir.
11: O Vitória já não vence há muito tempo e Tiago Margarido, o técnico, diz que a equipa vai à luz precisamente com o pensamento nos 3 pontos.
16: Se há coisa que eu aprendi desde o primeiro dia que entrei nesta casa, é que o Vitória entra sempre, em todos os jogos, seja contra adversário for, para ganhar. Portanto, nunca vamos com esse pensamento, vamos sempre com o pensamento de ganhar, e só isso é que nos vai na cabeça.
11: Benfica Vitória, marcado para as 18 de amanhã.

0: Este é um jogo que certamente vai estar no centro da emissão. Tarde-noite desportiva marcada para amanhã, conduzida essa tarde-noite por João Gomes Dias e também José Pedro Pinto. Vamos acompanhar o Rio Ave Nacional às 3:30 da tarde com Nuno Braga, depois o Benfica Vitória com Paulo Sérgio, António Tadeia e João Alves Domingos. O Arouca Estrela da Amadora está marcado para as 8:30 da noite e tem cobertura de Bruno Malveira Marques. Mas vamos estar também noutros centros de notícia, como o Farense Feirense, no estádio de São Luís, com Marco António Fernandes, jogo da Segunda Liga. Vamos acompanhar com Paulo Vidal o São João de Ver Varzim, da Liga 3, está marcado para as 3 da tarde. Às 3 da tarde também descemos aos regionais. Vamos acompanhar o próximo adversário do Vitória Sport Clube na Taça de Portugal, o Lamelas, da zona de Castro Daire, está na primeira divisão da Associação de Futebol de Viseu, recebe o Carregal do Sal e lá vai estar para contar tudo o Horácio Antunes e também ouvir, obviamente, a expectativa de um clube distrital que vai tão longe na Taça de Portugal. E acompanhamos também mais um clássico, mas no basquetebol, no Dragão Arena, a partir das 3 da tarde, com Ariana Azevedo, o Futebol Clube do Porto Benfica da Liga de Basquetebol. São estes os pratos fortes de uma tarde-noite desportiva imensa. Antes de devolver a emissão ao Estádio dos Barreiros, rapidamente dar aqui alguns resultados. No Campeonato de Futsal está ainda a decorrer o Famalicão 1, Ferreira do Zézer 3. Também ainda neste campeonato, o Torriense bate o Portimonense por 1-0. Mais tarde vai jogar-se o Fundão Benfica. O Grupo Desportivo André Rezende, na Liga Portuguesa de Basquetebol Feminino, está a jogar e a perder ao intervalo com o Sporting por 27-44. Na Liga 3 do Futebol Nacional, Sporting da Covilhã 0, Oliveirense 0. O jogo leva nesta altura 71 minutos. Na Liga de Handball, ABC de Braga está já na segunda parte a bater o Carvalhos por 16-11. São alguns dos resultados no futebol internacional. Desde logo esse Barcelona 2, Getafe 0, que ainda decorre. Leipzig 5, Frankfurt 0. E o Manchester United marca nesta altura Manchester United 1, Tottenham 0.
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0: Fábio Bettencourt, Ricardo Lopes, Luís Cristóvão, Duarte Rebolo, equipa da Antena 1 para a segunda parte. Aí na bela cidade do Funchal, Duarte, esse Marítimo Porto empatado para já 1-1.
2: É verdade, empatado 1-1 e com alteração no Porto, já que há alteração por parte de Farioli, Ricardo Lopes.
3: A entrada de Pablo Rosário, parece-me sair Alan Varela, ele que já tinha sido amarelado na primeira parte, e dá-se então a saída do jogador argentino para a entrada de Pablo Rosário.
2: Na equipa do Marítimo parece-me que tudo igual.
3: Sim, na equipa do Marítimo, o 11 que começou na primeira parte começará a segunda.
2: Ora bem, Luís Cristóvão, o que é que pode mudar na equipa do Porto?
4: Pois, a equipa do Porto precisava de qualquer coisa, era por demais notório, tendo em conta a forma como a vantagem não aparece.
2: Já se joga.
4: A vantagem não aparece e Francisco Farioli precisa de ver da parte do seu conjunto uma outra capacidade para chegar na área. Pablo Rosário não é propriamente um finalizador, mas é um jogador que pode ajudar a modificar a forma como o meio-campo do Porto aparece no jogo. E se na primeira parte tivemos aí alguns largos momentos em que falávamos, Froholt, Wang Imbeom não estavam a aparecer tanto quanto seria de esperar, provavelmente com Pablo Rosário a equipa pode encontrar um terceiro elemento que também tem dinâmicas para poder trocar mais com estes seus companheiros e forçar o Marítimo. Por outro lado, há que ter em conta também o cartão amarelo. Alan Varela tinha visto o amarelo ainda na primeira parte e por isso a chamada de Pablo Rosário é também uma precaução para que o Porto não corra o risco de ficar com menos um antes do jogo acabar.
2: Ponta, pé de canto para o Porto, lá vai, atenção, bola chegada ao segundo poste, sapatada de Vieitas, olha a segunda bola, olha o pé, para fora, canto! Mais um para o Porto, Ricardo.
3: É, mais um para o Porto, a bola a sair aqui mesmo ao pé de mim. Muito bem Vietes a fazer a primeira defesa. A equipa não afastou a bola convenientemente. PP tentou o remate, bola prensada. Mais um canto para a equipa portista.
2: É para ser batido ali pelo Sulgriano. Lá está a bola colocada ao quarto círculo. Camisola 16. Lá vem o Angaleia a bater. Atenção, primeiro poste. Tirou o Julião. Vai encaixar Vietes. A segurar, Ricardo.
3: Pé esquerdo do Francisco Moura na entrada da área. A bater, a apanhar bem a bola, mas a endereçá-la mesmo em direção ao peito de Vieitas, que amarrou, não soltou, segue o Marítimo na posse de bola.
2: Primeiro ensaio da formação insular, a bola vai ali sendo jogada por Zlazai, a bola vem para Terron, parece-me também hoje não ter entrado no jogo baixinho da formação insular. Aí está o médio avançado criativo desta formação de Mitchell van der Gaag. Aí vai a formação do Porto, a bola para aqui, Vieira, esta primeira para Bedonek, joga ali sobre a linha divisória, solta para a zona interior do Galvão, para Pablo Rosário, travou o jogo, aguenta a posse, deixa para Alberto Costa, este joga na zona central para Frault, de primeira abriu-se uma lateral, é para William Gomes, vai colocar na grande área, já está, atenção ao segundo poste, aparece primeiro lá um homem do Porto, a bola sai da linha final e é pontapé de baliza. Pontapé de baliza para a formação insular do Marítimo. Instantes iniciais desta segunda parte. Com um estádio cheio que nem um ovo, apinhado de quem gosta de futebol. Aí está a bola a ser colocada pelo meio campo contrário por intermédio de Vieitas. Ainda tarde no Funchal, com uma temperatura muito agradável, muita umidade. E para já com um resultado a dar um igual na partida. A bola para aqui, Vieira de primeira, deixou para trás para Diogo Costa. Dá vai o Diogo ali a controlar, a deixar para a zona central. Não prefere jogar na zona mais descaída sobre a esquerda, é para aqui. Aí está o Polaco a trabalhar um, dois, três passos, agora sim prefere jogar lateralmente para Bednarek, abre sobre a direita para Frault, lá vai o dinamarquês a trabalhar, a soltar agora para William Gomes, ainda com a aguentar o camisola 7 da promoção do Porto, tem marcação de Martin Terron, vai tentar passar, não passa, a bola sai pela linha lateral, é arremesso para a formação do Dragão.
3: Alberto Costa vai repor a bola, já vai pegando ali na bola que se encontra em cima do cone, fazer o arremesso para a equipa do Porto.
2: Aí está Alberto Costa com a bola nas mãos, ali no enfiamento da grande área, da forma como desta formação do Porto, sobre o lateral do lado direito, a bola para a corte de Guzo, este a jogar com Bolsca, vai lá ainda o Alberto, aliás o Pablo Rosário, aparece depois ali a marcação do homem do Porto, atenção, vai ganhar, aparece Lazai a tirar, a limpar, perante a ameaça de Frault, deixou para Terron, ainda a aguentar o baixinho, tenta sair a jogar, é carregado e à volta.
3: Muita pressão da equipa portista, muitos homens a rodearem o portador da bola do Marítimo. A verdade é que sofreu falta o jogador marítimista. Pontapé livre para a equipa do Marítimo.
2: Quase a chegar aos primeiros 5 desta segunda parte. Para já um igual no placar. Marítimo 1, Porto 1. Nesta que é uma transmissão da sua rádio, da sua RTP Antena 1. Um abraço enorme para todos quantos colam. E tenho recebido algumas mensagens, por isso mesmo grande abraço para todos. Aí está a bola a ser batida para o meio campo contrário, não segura a Botska, vai lá o Guzo ali a trabalhar sobre para o outro, leva a melhor jogador do Marítimo, diz o árbitro que é o contrário, é arremesso para a formação do Porto, com Guzo a dizer que o último a tocar no esférico foi Frault, a mim também me ficou essa sensação, foi mesmo aqui à minha frente, da bola a ser jogada para Bednarek, este primeiro é para Diogo Costa, perante a ameaça de Botska, bate para o lado contrário, sai a jogar o Porto agora pela do lado esquerdo para o intermédio de Kivior, à volta do Real Valdo, placa saltado primeira para o Angas, novamente na devolução para Kivior, lateraliza de central para central, joga dentro do meio campo defensivo Porto, bola para Bednarek, vai esticar já na ala contrária, é para Francisco Moura, recebe ali com a parte interna do seu pé esquerdo, deixou depois ainda para Pepe, tentava rasgar ali o brasileiro, a bola sobra depois ainda para Pepe, deixa para trás, na saída do grande ciclo está Bednarek, recebe endossa sobre a lateral, é para Kivior, recebe, deixa para Pepe ali a tentar triangular, vai tentar furar, não é brasileiro, a deixar é para o André, vai tentar furar, vai furar, vai furar, não passa ali sobre Romain Correia, e é pontapé de baliza para o Marítimo.
3: Que bailado de André Silva, foi bailando ali sobre os jogadores do Marítimo, penetrando na defensiva marítimista, valeu o Roman Correia, que muito bem interpôs o corpo e deu como pontapé de baliza para a equipa do Marítimo.
2: O Porto estica-se no relvado, o Marítimo tem dificuldade em sair a jogar neste pontapé de baliza. A bola fica ainda à mercê de Tomás Tavares, sai a jogar a formação do Porto. Atenção, é para perto da grande área, há um homem do Porto estendido no relvado, com João Gonçalves a mandar parar.
3: Pois, a mandar parar, porque imediatamente o William Gomes, quando caiu no relvado, apontou para o banco e pediu a substituição. Não vi se foi, ou seja, ele, no momento em que Vieitas pontapeia a bola, acaba por tentar chegar à mesma e depois desse choque acaba por pedir imediatamente a substituição, o jogador que se encontra no relvado, o William Gomes.
2: E de pronto o técnico do Porto chamou dois que estavam no aquecimento para poder daqui a pouco dar as últimas indicações. Farioli agora de costas para o relvado, daqui a nada vão dois a jogo na equipa do Porto. A partida para já está interrompida.
4: Deixa-me só dizer-te, é uma imagem arrepiante, porque William Gomes, no momento em que pôs o pé no relvado, faz um entorce que, na aparência, é gravíssimo.
0: Minha nossa, é mesmo arrepiante.
4: Portanto, pode ser aqui um problema grave para o Porto, porque William Gomes, no momento em que coloca o pé no chão, a imagem é de arrepiar.
3: Eu não me apercebi, estando até próximo dessa situação, a verdade é que o jogador, quando cai, imediatamente levanta o braço, aponta para o banco e pede a substituição.
2: Para já vão a jogo Gabri Veiga e também Borja Sainz. São os dois homens que vão para o jogo. Vamos daqui a nada perceber quem será o segundo, porque em princípio tudo aponta para que William Gomes possa sair. A partida ainda está interrompida porque o camisola 7 do Porto está no relvado com, parece-me, médico e fisioterapeuta da equipa portista lá junto ao atleta.
3: E entra mesmo a maca em campo para retirar o William Gomes, tal como já foi aventado pelos nossos colegas, será mesmo uma situação de grande gravidade.
2: Exatamente, do Porto sai para já o Wang, camisola 16, para a entrada de Gabri Veiga, mas há mais uma substituição, já que Borja Sainz também vai para o jogo, só que terá que aguardar a saída de William Gomes, porque nesta altura a maca essa já está no interior do relvado, Ricardo.
3: Já está a maca, já estão os bombeiros ali a colocar o jogador com todo o cuidado na maca para efetuar a saída do mesmo, porque não pode deslocar-se pelo próprio pé o William Gomes.
2: Para já a partida interrompida. O que é que pode mudar na equipa do Porto, Luís Cristóvão, com as saídas do Wang, a entrada de Gabri Veiga e também de William Gomes para a entrada de Borja Sainz?
4: Eu diria que com a entrada de Gabri Veiga a equipa sairá fortalecida na zona do meio campo, porque Gabri Veiga conjuga qualidade técnica bastante superior a Wang Imbeom e poderá dar aqui assim melhor decisão à forma como o Porto vai tendo bola. Borja Sainz entra para o lugar de William Gomes, azarado, e uma coisa que pode acabar por ter efeito no jogo é a equipa que está em campo ver sair um colega de maca numa situação de uma lesão potencialmente muito, muito grave. Por isso a equipa do Porto vai ter que ser aqui forte também mentalmente para não se deixar levar por essa situação. Borja Sainz é um jogador com muita qualidade também, não tem a mesma velocidade, mas é um jogador forte também no momento da finalização e pode ajudar por aí, mas seguramente que o William só sai por causa da lesão, enquanto a troca no meu campo fará mais sentido em termos estratégicos para o que o jogo nos está a mostrar. A saída do William é só por causa da lesão, porque com o William em campo o Porto estaria obviamente melhor.
2: Aí está, agora com 20 minutos, vamos pôr contas à mesa. No Porto saíram Wang e também William Gomes para as entradas de Gabri Veiga e de Borja Sainz. Estamos com 10 desta segunda parte. Para já no placar, tudo igual. Marítimo 1, Porto também 1.
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0: Campeonato de Futsal, terminou o Famalicão 1, Ferreira do Zezer 3.
2: Aí vai a bola com a Alânia e ganha Pablo Rosário. A bola vai para a barra, lá vai, atenção, grande área para as mãos do guarda-redes, Vieites.
3: Borja recém-nos a receber a bola, a dar ali um compasso de espera para a entrada do seu colega. Fez o cruzamento, mas Vieites arremessou-se ao relevado e agarrou a mesma.
2: Aí está a bola a ser colocada no relevado pelo espanhol, vai batendo para o meio campo contrário. É a tentativa ali de encontrar o Butz, que a bola fica nos pés de Martim de Rão, entrega mal, entrega para o Gabri Veiga. Este depois a perder na dividida, a bola para Alani, também para o Olde na jogada. Ainda o nigeriano, lá vai melhor ainda o jogador do Porto, vai lá pôr água na fervura, depois o espanhol. Aqui é Martim de Rão. E agora João Gonçalves a dizer que há uma mão de Martim de Rão na cara de... Parece-me ser Pepe.
3: Exatamente, ou seja, Martim Terron, ao tentar proteger a bola quando seguia na condução da mesma, abriu o braço e acabou por bater na cara de Pepe.
2: Aí está a bola a ser jogada pela equipa do Porto, a ganhar os olhos do Marítimo. Agora com Terron ali a ser carregado. E vai ver cartão amarelo, Pepe.
3: Falta tática de Pepe, puxou o seu adversário, não teve qualquer interesse na bola, mas só no homem. João Gonçalves entendeu que a falta tática era merecedora de cartão amarelo e assim o fez.
2: Agora Farioli vai ali caminhando em direção à baliza, no sentido da baliza de Diogo Costa, muito pensativo, o italiano técnico do Porto. A bola para Slazai, esta de primeira, a saltar-se do lado contrário para Domingas, novamente para trás para o húngaro, novamente para os pés do espanhol. Lá vai Domingas a trabalhar, deixou para Igor Julião, está sobre a divisória, já soltou para a zona interior do Gavalo, este para Domingas, atenção, olha Porto no corte, bola para Froholt. Agora mais ativo no jogo, a bola para Pablo Rosário, primeiro a sair a jogar. Olha a promoção do Porto agora para Alberto Costa, passou a divisória em multilab. Ainda o camisola 20 da promoção do Porto, a saltar bom! Um passo para o espanhol, guarda-redes do Marítimo, Ricardo.
3: Passo muito comprido de Alberto Costa. A verdade é que Borja Sainz também ficou ainda a dormir. E há uma coisa que é certa, muito mais perto da baliza ou do lado direito da forma como ataca o Porto a bola nesta segunda parte.
2: Aí está a bola na cabeça de Romain Correia, foi lá também o Tomás Tavares, vai ainda dar mais chega o Igor Julião, bola para os pés de Froholt, põe no relvado, baixa a redondinha, depois aparece Igor Julião ali a controlar a bola, sai pelo lateral, é arremesso para a formação do Funchal, arremesso para a formação do Funchal. Nesta aqui é uma transmissão da sua rádio, a sua RTP Antena 1, estamos em todo o mundo, um abraço enorme desde o Funchal, numa tarde ainda com a luz do dia, temperatura bastante agradável, quase parece um tempo de primavera, mas com uma umidade terrível. Bola para os pés de Alani, este para Slazai, primeira para Paulo Henrique, olha o açoriano de calcanhar, joga Martim de Rão, entrega mal, foi lá ganhar depois ainda o Rafael Gruz, a bola sai com linha lateral, é arremesso para a formação do Porto, é prazer efetuado aqui à direita para o intermédio de Alberto Costa, camisola 20 da formação do Porto, é ele quem tem bom nas mãos, é ele quem solta, deixa para trás para Bednarek, lá vai o placo, a camisola 5 a receber, deixar ainda mais para trás, para Kivior, para a ameaça de Butz, que vai ter que jogar mais para trás, para os pés do Diogo Costa, bateu já para o meio campo contrário, a cabeça é ali de Rafael Guzo, vai lá para o Olta, aguenta o dinamarquês, perante a ameaça do espanhol Terron, vai ter que jogar para trás para Bednarek, este ainda mais para trás, agora para Kivior, sai jogar o Porto agora à vontade, porque o Marítimo recolhe as suas linhas, lá vai Kivior, a saltar, entrega para Pablo Rosário, ia perdendo ali na dividida, ganhou o jogador da formação do Porto, após o interior do relevado para Alberto Costa, bem, nelas a rasgar para a barra, tem entrada nas costas de Alberto, é para lá que vai Esferco, não, prefere armar cruzamento para fora, régua em esquadro, Ricardo, nesta jogada do Porto,
3: régua em esquadro, conta peso e medida o cruzamento para a cabeça de André Silva, a verdade é que a elevação não foi tão elevada quanto isso e acabou o cabeceamento por sair ligeiramente por cima, dando ao Marítimo mais um pontapé de baliza.
2: Pontapé de baliza que vai ser cobrado por Vieites, bateu já para meio campo contrário, estamos com 15 nesta segunda parte, a bola vem na direção de Tomás Tavares, aguenta, deixa do lado contrário para Julião, chama-se um homem do Porto, vai ter que jogar para trás, joga para Slazai, olha o húngaro ainda mais para trás para o Vieites, prende a pressão de Borja Zaynes, deixou depois para Alani, este de primeira, para o Paulo Henrique, vai ter que jogar mais para trás, mas depois apertado a Gabor Slazai, bate para meio campo contrário, a bola vai cair numa zona, ninguém, apenas aparece o Diogo Costa a controlar, a deixar já para Bednarek, vai subindo para o placo, vai rasgar o jogo, atenção nas costas de Julião, é para a PP, pode armar cruzamento, aguenta ainda o brasileiro, a joga agora sim para trás, para o outro avô, atenção, olha o cruzamento para o outro grande. Queiroz. Esteve à vista o segundo do Porto, Ricardo.
3: Mira afinada dos homens que fazem o cruzamento do Porto. Desta vez foi Froholt que viu a bola cair-lhe ali redondinha na cabeça. O cabeceamento foi muito bom. A defesa de Vieitas ainda melhor.
2: Ponta, pé de canto para a equipa do Porto. Vai ser batido à esquerda do ataque do Dragão. Ali são a verde e vermelho. É claro que o Porto está do lado contrário, nas costas de Diogo Costa. Atenção, pontapé de canto batido, primeiro poste, vai sobrar, tiraram os homens do Marítimo. A bola vai para Alani, vai bater, limpou a zona perigosa, parece ter sido uma vez mais, Ricardo, o Vieitas.
3: Olha, a mim também pareceu, mas a confusão e o número de jogadores é enorme.
5: Foi ele, foi.
3: A verdade é que vai ter que mandar esperar o árbitro, porque há dúvida se a bola chegou a entrar ou não. A mim não me parece.
2: Para já fica essa dúvida, Fernando Luís, entrou ou não entrou? Não entrou. Não entrou porque manda jogar João Gonçalves.
5: A perna estaria já dentro da baliza, mas a bola bate no joelho em cima da linha, portanto não entra completamente.
2: Ali está. Aí está a bola a ser jogada pela formação do Porto. O Porto carrega, está melhor na segunda parte. Vai à procura do prejuízo, já esteve a perder pela bola a zero. Empatou à beirinha do intervalo. E agora tenta empurrar o jogo para o meio campo contrário. E tem-no conseguido nos últimos instantes. Atenção, bola para o André. Ali no meio da grande área vai ter que deixar para fora. É para Pepe, mão para fora.
3: E se há pouco a mira estava calibrada, desta vez muito largo. A bola descreve um arco na direção da baliza, mas acaba por sair para lá da linha de fundo. Mais um pontapé para Vieitas bater.
2: Pontapé de baliza que vai ser cobrado por Vieitas, numa altura em que se prepara a primeira alteração na equipa do Marítimo. Daqui a pouco vai a jogo o Simo. Simo, que vai regressar ao plantel do Marítimo. Aí está a bola a ser jogada pela formação do Porto. Ali por intermédio de Pepe, perdeu na dividida. Bola para Julião, vai para a grande área. É ali depois apertado pelo homem do Porto, que é o Francisco Moura. A bola vai sobrar para aqui ver este para Pepe. Leva a melhor ali o Tomás Tavares. Ainda a bola para Julião, vai para o relvado e manda jogar o árbitro. Manda jogar o árbitro. A bola está viva ali naquela zona.
3: Olha, Duarte, a bola está viva, mas falaste em cima do Zaidi, mas parece-me que não vai sozinho a jogo, porque junto ao treinador adjunto do Marítimo parece-me também estar Rodrigo Andrade.
2: É isso, Rodri, vai um produto da formação desta equipa do Marítimo. Rodrigo Andrade, mais conhecido como Rodri. Aí está a bola a ser jogada para Alani, o nigeriano ali na zona central do terreno, a deixar para Gozo, de primeira para Julião, a jogar com Tomás Tavares, vai lá na dividida, leva a melhor ainda o jogador do Porto, a bola sobra para o homem do Marítimo, bate contra o do Porto, vai para a linha lateral e arremesso para a formação da Madeira. Já no meio campo defensivo da formação do Porto, é para ser efetuado o arremesso por intermédio de Julião, deixou para trás para a Roma Correia. Este para Tavares, novamente para Julião. Joga o Marítimo agora preferencialmente do lado direito. A bola para perto da defensiva do Porto. Aparece depois ali o corte, parece-me ter sido de Kivior. Joga com Gabriel Vieira, sai a jogar a formação do Porto. Zona central, Pablo Rosário, bem. Agora para Fraga, lá vai em velocidade. Olha o Dino Marquês, aumentar ali a intensidade no jogo. Deixou para Pepe, esta para André Silva. Não passa sobre a Roma Correia. A bola sai do lateral e é começo para a formação do Porto. Já efetuado, lá vai a formação do Porto uma vez mais a jogar pela ala esquerda do seu ataque. Bola para Paulo Rosário, este para Pepe, vai ter que jogar para trás, deixa para Kivior. O Porto todo instalado no meio campo ofensivo. Atenção, a bola para Bednarek, agora vai colocar na grande área, é para o corte de Romain Correia, carrega o Porto por intermédio de Francisco Moura. Deixou já para Gabriel Veiga, este de primeira para Pepe, ali a ajeitar, olha a entrar na grande área, é para quem remata. Defesa de Vieitas, está deslocado, exatamente.
3: Era mais uma grande defesa de Vieitas. O assistente acaba por marcar mesmo fora de jogo. A verdade é que mais uma situação de perigo para a equipa do Futebol Clube do Porto.
2: E na equipa do Porto, aliás do Marítimo, vai a jogo Rodri para a saída do camisola 8 da formação insular, que é o Máxime Domingues.
3: E Tomás Tavares também sai.
2: E vai entrar também o Simo. O Simo, que esteve fora por lesão, vai para o lugar de Tomás Tavares. Luís Cristóvão, se Maxime Domingues é um homem que joga mais à frente posicionalmente, Rodri é um homem que joga mais atrás, o que é que pode mudar na equipa do Porto?
5: Na equipa do Marítimo vamos ter o Rodri a aparecer mais recuado junto com a Alana e o Rafael Guzo a tomar aqui espaço na zona do meio campo em zona ligeiramente mais adiantada e depois também com a entrada do
2: foi tenho... o Rodri e também o Simo.
5: Exato, tenho a tendência para lhe chamar Buzaidi, o outro nome dele.
2: Simo Buzaidi, exatamente.
5: Exatamente. Simo é um jogador que vai, esse sim, dar outra capacidade ofensiva à equipa e vai trazer aqui também à equipa do Marítimo o atrevimento que é preciso continuar a ter. Entretanto, do lado do Porto, também mexida a entrada de Samu para o lugar de André Silva. O Porto estava a precisar de maior capacidade nas zonas de finalização e a presença de Samu será mais intimidante para os centrais do Marítimo. Por isso, os dois técnicos à procura de trazerem as suas armas para procurar vencer o jogo.
2: Estamos com 22-67 nesta partida. Para já, carimbe com a Antena 1. Nesta altura, no Funchal. Marítimo 1, Porto também 1.
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0: No campeonato de futsal, aumenta o Torriense 2, Portimonense 0.
2: Aí vai a bola nos pés de Papel, quem trabalha deixa nos 11, então a bola vem para Bednarek, aproxima-se da grande área, trava o jogo a formação do Porto, a bola vem agora no lado contrário, é para Barra, ali no enfiamento da grande área, vai saltar, é para Alberto Costa, bom, o passe, aplaude Farioli, mas o passe vai diretamente para fora.
3: Vai, o passe vai diretamente para fora, mas a verdade é que também Alberto Costa e Simo acabaram por se pegar aqui, João Gonçalves intrometeu-se, já acabou com a contenda, segue jogo para a equipa do Marítimo.
2: Pontapé de baliza acaba de ser cobrado pelo espanhol Vieites, manda toda a equipa a subir no terreno de jogo a tentar afastar a bola da sua grande área, tem andado perto da área do Marítimo, aí está a bola para Butzka, não ganha, ganha a segunda bola, vai para Buzaidi, atenção, olha ali o Simo com a bola controlada, cara a cara ali com Alberto Costa, tem a marcação ainda de Pablo Rosário, a bola para Rafael Guzo, para Buzaidi, lá vai ele agora, olha o Simo, ele dá para a linha final, pode armar cruzamento e é livre. É livre para o Porto.
3: É livre para o Porto e mais uma vez João Gonçalves tem que se intrometer ali naquela luta que está a acontecer entre Alberto Costa e Simo. Mais uma vez tudo acaba pacificamente, mas já é a segunda vez que João Gonçalves tem que intervir.
2: Está encontrado aqui um duelo entre Alberto Costa e Simo, ele que entrou já nesta segunda parte. Aí vai lá a formação do Porto agora para a frente por intermédio de Kivior ali no seu meio campo defensivo, com a bola controlada. Aí está o Placo, abre-se para o lateral do lado contrário. A bola vem para Pepe, recebe ali o brasileiro agora em velocidade, vai tentar furar, joga na zona interior, Gabri Veiga, primeiro Julião no corte, carrega a formação do Porto por intermédio de Gabri Veiga, lá vai agora a soltar, zona interior, é para Froholt, olha o dinamarquês, a soltar da primeira para Pepe, tentava ali o calcanhar, levou a melhor ainda o homem do Marítimo, a bola vai ainda para o homem do Porto, atenção, é para Pepe, está endiabrado, aqui naquela ala, vai soltar, Froholt na grande área, deixou, tiro Simo, bateu para o meio campo contrário, onde aparece apenas isso, só qual libra a controlar o Diogo Costa a saltar para o Kivior, o Porto carrega, o Porto tenta encostar e a bola vai para as mãos do guarda-redes Vieites, Ricardo.
3: Cruzamento muito largo, Vieites controlou a trajetória, a determinada altura assustou-se com a trajetória da mesma porque ela parecia levar o caminho da baliza, mas acabou por segurar o guarda-redes do Marítimo.
2: Aí está a bola a ser batida para o meio campo contrário, foram lá ganhar os homens do Porto, por intermédio da Bednarek, não para, bate de imediato para o meio campo contrário, e depois é quem Romain Correia quem controla e a bola vai chegar até à zona da ação do guarda-redes espanhol do Marítimo, sai a perder tempo perante a ameaça de Samu, apanhou o esférico, o espanhol vai levantar para o meio campo contrário sem grande pressa, a saltar agora para o relvado, bateu ali para a zona de ação de Butzka, a bola vem agora na direção de Samu, estava deslocado,
3: fora de jogo, marcado prontamente pelo auxiliar, o jogador ia a recuar, arrancou em posição de fora de jogo e é mais um livre para a equipa do Marítimo.
2: Parado o jogo, 25 desta segunda parte, para já dá empate no Funchal. Marítimo 1, Porto 1, lá vai. Agora a bola para os pés de Julião. Pode colocar do lado contrário. Não, prefere fugir para a zona interior do relvado. Até ter encontrado a linha de passe. Agora travou, pensou. Não há pressão por parte dos homens do Porto. Agora sim, sai um homem ao caminho. A bola vem para os pés de Rafael, para de Paulo Henrique. Vem para cima o bom Izaidi. Tem marcação de barra. Vai ter que jogar para trás. A bola vem para os pés de... ali de Gabor Selazai. Deixou mais para trás agora para Alari, ainda mais para trás para a zona de ação de Roman Correia. Vai ter que correr lá até ao fundo para apanhar o esférico, para ficar na posse da redondinha. Deixou para Alari. Olha o nigeriano a soltar a florela para Botska. Esta de primeira para Bozaidi. Calcanhar para Botska. Joga de primeira sobre a lado do lado esquerdo. A bola vem para Paulo Henrique. Bem. Agora há espaço para dar marco cruzamento. Já está. Tiraram os homens do Porto. Por intermédio de Badnarek. E depois ali Samu a impor o seu físico, a ganhar sobre Alari. A bola vem para Froholt. Aí vai o dinamarquês, tenta sair a jogar ali a pressão a de Guzo. A bola vem para Alberto Costa, com a bola controlada, penteia. Ali o lateral da formação do Porto deixa para trás para o Badnarek. Primeira, impele para Kivior. Aproxima-se da linha divisória. O Marítimo recolhe ao seu meio campo defensivo. O Porto joga agora já no meio campo ofensivo, instalando-se, quase que acampando no meio campo ofensivo. Bola para Barra, sobre o lateral do lado direito. Atenção, cruzamento. Até eu ao pé coxinho fazia melhor, Ricardo.
3: Sim, claramente, um cruzamento completamente transviado por parte de Borja Sainz. Ele bem olhou para Samu, viu-o dentro da área, mas nem que fosse quase, digo eu, de avião que chegaria a esta bola.
2: 27 desta segunda parte, empate no Funchal, oitava jornada da Liga Maior do Futebol em Portugal. A bola para os pés de Butzko, o árbitro manda jogar, diz que não há nada. Ali perante a pressão de Bernarek, a bola vem para Kivior. Lá vai Kivior com a bola controlada. Abre do lado contrário para Francisco Moura. Porto novamente a instalar-se no meio campo contrário. Bola para PP. Lá vai o brasileiro agora a levantar para perto da grande área. Bem. Gabriel Veiga ali a levantar primeiro. O guarda-redes do Marítimo a subir a primeira na área, a dizer que é dele. Para tudo, bola para o Marítimo, Ricardo.
3: Não era fácil aquele movimento de Gabri Veiga. Ele tentou com o pé de dentro fazer o cruzamento. A verdade é que a bola deu ali uma certa rosca e permitiu, subindo muito, que Vieitas claramente conseguisse segurar a bola sem ninguém por perto.
2: Aí está a bola para os pés de... A bola para os pés de Butzka, mas o árbitro diz que há falta sobre Pablo Rosário.
3: Primeiro queixam-se os homens do Marítimo de uma falta sobre Butzka, não foi marcada, e depois Pablo Rosário acaba mesmo por sofrer falta.
2: Aí está, livre já marcado, a bola vem para os homens do Porto. Lá vai a redondinha ainda dentro do meio campo defensivo da formação do Dragão. Vem para os pés de Bednarek, este penteio esférico, recolhe, deixa para Alberto Costa, de primeira para Bednarek, sobre a linha divisória, ainda com o Placa a controlar, ali aí larga, tem que enviar, ainda no jogo parado do Porto nesta altura. Bola para Alberto Costa, tenta chamar a equipa do Marítimo para fora do seu reduto defensivo. Bola para Kivior, encosta do lado contrário para Pepe, ela vai cara a cara, levantou para perto da grande área, Alani a tirar. A bola vai ainda na direção dos homens do Porto, ali junto à lateral do lado esquerdo. Bem para Francisco Moura, de primeira para trás agora para Kivior. O Porto a tentar pressionar, a tentar encontrar linhas de passe, agora sim para Pepe, linha final, cruzamento, tiro, Gabor Selazai. Ainda a bola para o Porto, Francisco Moura para fora. Passou o perigo para as hostes marítimistas.
3: Passou o Duarte. Perigo e passou.
2: Sim.
6: Sim, completa, Ricardo, completa.
3: Passou o perigo e passou a bola também muito perto do posto de direito à guarda de Vieitas.
2: Estamos com 29,5 nesta segunda parte. Carimbamos no Funchal. Marítimo 1, Porto também 1.
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0: Vamos ganhar terreno também nesta emissão mundial da Antena 1, porque às 8:30 da noite vão arrancar mais duas partidas desta jornada 8. Vamos às equipas iniciais no estádio do Fontelo, em Viseu, Académico Estoril, Horácio Antunes.
7: Com Ricardo Pinheiro a chamar Everton para a baliza, Robinho, António Correia, Nicos Michels e Miguel Blanques na defesa, meio campo com Sofine Messegan, Xian Caraman e Luís Silva. Os avançados são João Crespim, André Clóvis e Goui. Quanto à equipa do Estoril, treinada por Vasco Matos, com Joel Robles na baliza, Ricardo Tsongui e Sintes, e ainda Yuri Sintes na defesa, meio campo com Olds Grubo, João Carvalho e Robin, à frente Rafik Guitane, Amissã e André. O árbitro da partida é Cláudio Pereira.
0: Horácio Antunes vai seguir esta partida. Ora, está também em Rio Maior, no Estádio Municipal, o Carlos Manuel Santos a acompanhar o Casa Pia Santa Clara, equipas iniciais.
8: Não há alterações relativamente à última jornada, que já foi há 3 semanas, na equipa do Casa Pia. Mandites na baliza, André Geraldo, Scali, David Sousa e Pedro Rosas na linha defensiva, Selvi Clua e Ofori na linha média, Mohamed Salah, João Rego e Powells são os atacantes que vão municiar Henrique Araújo. E já a Petit escolheu para o seguinte 11, é o mesmo de sempre, nas últimas 3 jornadas, Lucas França, Lucas Soares, Emanuel Moreira, Pedro Pacheco, Guilherme Romão, Pedro Ferreira, Djé Tavares, Tiago Ribeiro, Vinícius Lopes, Gonçalo Paciência e Brenner Lucas. Jogo começa às 20h30, jogo arbitrado por Janko Vasilica.
0: Antes de voltar ao Funchal, digo que o Benfica, a equipa feminina de handball, está apurada para a Liga Europeia, fase de grupos. Voltou a bater o Zrinski da Croácia, tinha ganho 31-16 na primeira mão. Hoje foi ainda bater por números mais expressivos. Zrinski 21, Benfica 41. Voltamos ao estádio do Funchal para o finalzinho desse Marítimo Porto.
2: Com praticamente 32 nesta segunda parte, o Porto corre atrás do prejuízo. Esteve a perder por 1-0, empatou ainda no final da primeira parte e agora corre para aquele que pode ser o gol da vitória. Mas o Marítimo é esse também a tentar segurar as pontas e o resultado. Aí vai a bola para o gol, desde primeira para a bola de Costa, para o colocar na grande área, deixou para Pablo Rosário. Atenção, pode sair, perde na dividida a bola para Rafael Guzo. A sair jogada este lado, a bola bem para a Bozaide, lá vai agora o espana marroquino com a bola controlada. A marcação é de Bednarek, também Alberto Costa, ainda Bonzaidi, ali a perder na dividida, a bola vem para os pés do homem do Porto, que é para o alto, e depois a falta é mais atrás. É falta mais atrás, até porque não me parece ter havido falta agora.
3: É falta mais atrás e há momento de paragem para substituições nas duas equipas.
2: Exatamente, na equipa do Porto vai entrar Piatoszewski. Vai a jogo Piatoszewski. E quem sai é Pepe. Pepe na equipa do Porto tinha amarelo. E na equipa do Marítimo entrou camisola 12, Bolsoamina, para a saída de Butzka e também, quem foi o outro que saiu?
3: Boaquié, quem saiu eu não consigo, Terron, Martin Terron.
2: E Terron, camisola 10, outra das alterações, Luís Cristóvão, para já olhamos o jogo e também o que é que estas alterações feitas, quer por Farioli, quer por Van der Gag, podem trazer ao jogo.
9: Acho que Petuszewski no seu melhor é um jogador com capacidade para virar uma partida, mas está ainda a dar aqui os primeiros passos depois de lesão. Veremos que tipo de influência consegue ter. De notar que Francesco Farioli faz a sua última troca, não mexe na estrutura da equipa, ou seja, mantém a mesma estrutura, refrescando e trazendo para jogo novas opções, mas poderia eventualmente passar a utilizar 2 avançados centro, que acabou por não fazer, ficando o Jiménez sentado no banco. Do lado do Marítimo é refrescar a linha da frente, portanto tira um extremo avançado, mete outros 2 jogadores de características ofensivas à procura de ter nestes últimos instantes jogadores frescos para o momento em que a equipa recupera a bola.
2: Estamos com praticamente 34 minutos. Vamos caminhando para o final. Para já o Porto não consegue desamarrar o nó em que está metido. Agora já dá empate. 1-1. Um Marítimo, 1 para Porto. Pontapé livre que vai beneficiar a formação do Marítimo. É para ser batido ali, perto da grande área insular. É para o espanhol Vieitas. É ele quem se prepara para levantar para o meio campo contrário. Aí está, pé esquerdo da bola, levantou. A redondinha a cair ali perto da grande área do Porto. Não há nada, diz o árbitro, manda jogar a bola para Samu, bem, tentava jogar com Piatoszewski, vai ali sair Roman Correia, o caminho encosta para fora, é arremesso para o Porto, já efetuada, a bola vem para Kiverna, vai ele controlando o esférico, jogando redondinha a fundo do relvado, é deixado para Bednarek, abrir do lado contrário, na bola para o Borja, lá vai Borja agora, com o Alberto Costa à sua frente, bem o calcanhar, mas aparece-lhe o caminho depois, Paulo Henrique Soriano ali a controlar, deixar para fora, é arremesso para o Porto, arremesso que vai ser efetuado lá do lado
10: direito, é para a bola das mãos de Alberto Costa, soltou já de primeira para Bednarek, de primeira para aqui, vier o Porto instalado no meio campo contrário, atenção, olha o Porto, a bola para Bednarek uma vez mais, ali a lateralizar, lateralizou novamente para aqui, vier, não encontra ali linha para entrar, a bola para o lado contrário, Pietrzewski, lá vai cara a cara com o Julião, grande área, pode entrar, pode armar, rebatou para fora.

0: A bola a ser jogada para Kivior, a bola vem uma vez mais para Abed Moreca. Novamente a encostar para Kivior. O Porto encosta tudo à frente, coloca tudo à frente. Aí vai Piatoszewski, grande área. Tiraram-nos do Marítimo por intermédio da Paulo Henrique. E agora é Paulo Rosário a limpar e o árbitro dizer que não há nada. A bola vem novamente para as mãos do Porto. A bola vem ali para o calcanhar de um homem do Porto que é o Samu. Vai ainda cair, ali cair para Vreolt. Vai armar o remate. Atenção, muitos homens da grande área. Atenção a Porto, tira, não tira, que confusão. Bola para Pablo Rosário, a bola vem para Boaqui, vai sair a jogada a formação do Marítimo. Com a bola controlada ainda Boaqui, aguenta a passa, a bola vai no próximo. Joga na zona interior do galvado para Rafael Guzo. O árbitro diz que não há nada para jogar. Bola para Alberto Costa, de primeira abrindo o lado contrário. Lá vai a formação do Porto, agora na contra-ofensiva. Bola para Francisco Moura, é ali carregado um homem do Porto.
1: É, parece-me ser Piatoszewski que acaba por sofrer um toque de Igor Julião, desde que entrou. Está a dar água pela barba aqui o polaco a Igor Julião e agora foi mesmo derrubado pelo jogador do Marítimo.
0: Aí vai que vier uma vez mais o Porto ali a sufocar agora o Marítimo. Praticamente não sai do seu meio campo defensivo. Encostam lá atrás o atacarro, os homens da formação insular. Lá vai, olha, atenção a Porto, a bola para o Kivior, encostou na esquerda para a Francisco Moura. Pode armar cruzamento, bateu contra Simo Boisaidi. A bola vem ainda para Bernardo, carrega o Porto. Bola para Kivior, novamente, é Paelzinho lá para a grande área. É Piatoszewski, pode colocar, tiro um, tiro dois, o remate, golo!
1: O auxiliar levantou de pronto a bandeirola, mal a bola entrou na baliza, já estava a mesma levantada. Veremos agora o que decide o vídeo-árbitro.
0: Para tudo, era um golaço de levantar o estádio este de Piatoszewski, mas o árbitro assistente, Pedro Ribeiro, estava de bandeirola no ar.
2: Pela imagem dá a ideia que sim, está inclinado Piatoszewski e parece estar ligeiramente adiantado em relação à linha defensiva do Marítimo.
1: Aqui debaixo é um gol fenomenal de Piatoszewski, mas que pontapé, ele bailou, saiu para dentro e meteu a bola ali no cantinho onde dorme a cruz.
0: Luís Cristóvão começa a dar sinais de sufoco para a formação do Marítimo, esta pressão da equipa do Porto que começa a colocar 5, 6, 7 homens lá na frente.
2: Completamente, o Porto tem carregado de forma constante a linha defensiva do Marítimo, totalmente instalado nas imediações da área, e dá um pouco a ideia de que o golo pode aparecer de um momento para o outro. Este esforço de Piatoszewski é fabuloso, porque consegue fazer o que seria um golo do outro mundo caso esteja em posição legal. Mas também se sente que o golo do Porto pode ser uma questão de tempo, na forma como a equipa tem carregado sobre o conjunto Marítimo, que nesta fase já só quer mesmo que o tempo passe e que o árbitro possa apitar para a final do encontro.
0: A demorar imenso tempo, o que é que se consegue ver, Fernando, através das imagens televisivas, aquilo que vai sendo vendo pela equipa de vídeo arbitragem, Tiago Martins e André Campos, nesta altura está a ser comunicado ao árbitro João Gonçalves. Vamos daqui a nada perceber esta demora na comunicação.
3: É, de facto, o Piatoszewski está com o corpo para a frente, mas há um central do Marítimo que pode estar aqui a complicar.
0: É gol do Porto!

0: Fortes Portistas. Mas é um golaço de Pietrzewski, Ricardo.
1: Olha, é um golaço e quase que merece esta dupla explosão de alegria. Primeiro quando a bola entra e agora quando João Gonçalves dá o golo como consumado. Os adeptos do Porto entraram em ebulição e fizeram ferver o caldeirão.
0: E Luís Cristóvão, tanto lá vai o cântaro que acaba por deixar a asa. O Porto, ainda que aos empurrões, lá consegue a cambalhota para já no marcador.
2: As boas notícias para o Futebol Clube do Porto é que Pietrzewski

0: já resolve. E aquilo que te dizia há pouco, a dúvida que parava no ar é se depois da lesão ele já estaria em condições para poder resolver. Aí está, marcou um grande golo. Ainda não temos aqui a indicação das linhas da Liga em relação ao fora de jogo, perceber qual seria a diferença. A imagem,
1: mas é mínima, não é?
0: A imagem não era assim muito esclarecedora da repetição. O que é certo é que depois, a partir do momento em que ele tem bola nos pés, tira os adversários da frente, desequilibra Igor Julião e acaba por rematar sem hipótese para Fran Vietas. Faz um grande golo e coloca o Porto de novo na proximidade de vencer e trazer mais 3 pontos desta viagem à Madeira. Olha, um centímetro é o que estará em jogo o Oscar Petrusevski, segundo a transmissão televisiva do encontro.
2: Caso para dizer, por um centímetro se ganha, por um centímetro se perde, é o que está em jogo nesta altura. Um centímetro que põe o Porto na frente deste marcador, Luís Cristóvão.
0: É, lá está a questão das linhas, e com certeza vai dar conversa, porque...
2: E que conversa!
0: E isto é daquelas situações em que também temos que aprender. A imagem da repetição não é... A forma como é avaliado pelo VAR. O VAR avalia conforme está delineado no protocolo, através do campo que está medido digitalmente, e por isso são utilizadas várias imagens para poder fazer a avaliação do fora de jogo ou não. Mas um centímetro é daquelas coisas que à vista humana não é possível de desvendar, e foi um centímetro que valeu a Petrusevski e ao Futebol Clube do Porto para estar agora em vantagem e para ser marcado aquele que pode ser o gol da semana também.
2: Aí está, estamos a caminho do final. Para já, a cambalhota no Funchal. Marítimo 1, Porto 2. Dizia eu, quase que empate o Marítimo, Ricardo.
3: É um grande remate, parece-me, de cima, e Diogo Costa a fazer uma defesa fantástica também. Apesar de tudo, acaba por largar a bola e depois a mesma acaba por ser atirada para fora dos jogadores do Porto.
2: Aí está, pontapé de canto que vai ser batido lá do lado contrário. É o bate-bate, coração dos adeptos. É arremesso de linha lateral, não, pontapé de canto. Aí está, grande área, defende! Estamos praticamente em tempo de compensação. Daqui a nada irá ser mostrada a placa com o tempo que vai restar para este jogo. A partir de agora vão ser jogados mais quantos? 7, Ricardo. 7 minutos nesta partida para acabar o jogo na Madeira.
3: 7 minutos é quanto tem o Marítimo para pelo menos conseguir um empate. 7 minutos também tem o Porto para segurar esta vantagem na tentativa de obter a 8ª vitória consecutiva no campeonato.
2: Aí está a pontapé livre que vai ser comprado pelo espanhol Vieitas. Farioli já não para, anda de um lado para o outro, dá indicações para o interior do Galvalo. Bola ali para a cabeça da Bandareca, tira Romano Correia, impele para o meio campo contrário, bola para o corte de Kivior, vai ali para a barra, este para a Samu, aguenta, bola para a barra, lá vai o Porto, atenção, pode faturar, vai para a grande área, atirou para fora. É caso para dizer, como é possível, Ricardo?
3: Eu diria que é caso para dizer que o homem chuta com o pé que tem mais à mão. Se há pouco foi com o direito, agora foi com o esquerdo. A eficácia é que foi diferente e esta saiu para fora.
2: Aí vai o Marítimo agora para a frente, por intermédio de Rafael Gomes, encosta ali na zona de ação de Romano Correia. Olha o capitão agora encostado deste lado, bola bem para Paulo Henrique, olha o Açoriano, recebe perante a ameaça da Borja, vai a bola, ganha ali quase como se fosse um golo. A festejar ali o jogador do Porto, este corta, bola bem para Rodri. Rodri deixa para trás agora, vai encostar para Romano, para dar ameaça de Samu, bate lá no meio campo contrário, joga para os pés de Rafael Guzo. Há aqui uma alteração tática importante, porque Gabor Selassie agora é também ponta de lança. A bola vem deste lado para o Bamba, ali a aguentar a posse sobre a barra, leva a melhor e a bola sai e arremesso para a formação do Marítimo. Já efetuado, bola para cima, atenção, ali a aguentar ainda a posse, o homem do Marítimo vai jogar para os pés de Rodri. Dizia eu, há uma alteração nestes instantes finais na equipa do Marítimo. Guzo faz de central, grande área, a bola a ser ali interceptada por Diogo Costa, vai na direção de Samu, encosta para Romain Correia, este para Rafael Guzo, grande área, é para as mãos, ali foi mesmo com a mão do homem do Marítimo, depois tira ali o Pablo Rosário, impede para o meio campo contrário, na bola vem ali na direção ali de Paulo Henrique, saía a jogar a formação do Porto, mas para tudo, há falta para a formação insular. A livre que vai ser cobrado pelo capitão do Marítimo, Romain Correia, deixou para cima o Bois aqui, lá vai o Espada Marroquino, com a bola controlada, vai ter que jogar para trás, deixa para Paulo Henrique ali, perante a ameaça de Borja Sainz, ainda com a bola controlada, o Paulo deixou para Bamba, lá vai sobre o corredor do lado esquerdo, vai puxar para a zona interior do Galvão, vai armar, não, aguenta, vai encontrar espaço, joga do lado contrário, a bola vem para o aqui, este primeiro, deixou para Rafael Guzo, é ali a tentava sair, a entrar e ao livre. Livre para a equipa do Porto.
3: Adiantou muito a bola Rafael Guzo na tentativa de entrar e de sair na frente do jogador portista. A contenção veio primeiro, acabou por fazer falta Rafael Guzo.
2: Ponta pelo livre para o Porto, foram dados 7 de compensação. A festa faz-se de azul e branco nesta altura, porque o Porto vence na Madeira por 2-1. Para já esteve a perder pela bola a 0, deu cambalhota, mas teve que pôr em campo muito do suor da raça, da atitude da equipa de Farioli. Aí está Diogo Costa a levantar já para o meio campo contrário, a bola vai ali no corte de Guzo, deixou para Boaqui, vai para o Galvão, o árbitro diz que é pontapé livre para a formação do Marítimo.
3: Pontapé livre para a formação do Marítimo, uma oportunidade de ouro para nesta bola parada o Marítimo poder chegar ao empate.
2: Aí está a pontapé livre que vai beneficiar a formação insular. Cantonaram-se os do Porto. Tentam proteger para já esta vantagem. É mínima, mas dá vitória. Pontapé livre que vai ser cobrado por Rafael Guzo. Lá vai, subiram também os homens do Marítimo. Lá vai Rafael Guzo a levantar para perto da grande área. Atira ali de ponta o Bernareca. A bola vem ainda para Romain Correia. Bateu e a canto. Bate, bate, coração nesta altura. Pontapé de canto para o Marítimo. Sofre-se a mão sofrer nas bancadas. Do lado contrário, estão os adeptos do Marítimo. Tentam empurrar a sua equipa para um remate que possa dar um empate. Aí está, pontapé de canto batido. A bola sobrou ali para perto da grande área. Vai ainda para Rafael Guzo. Este da primeira deixou para a Bois Aidi. Lá vai o hispano-marroquino a saltar, a entregar mal. E agora sai o Porto na contraofensiva. Sai o Porto na contraofensiva, bola para a frente, atenção, bola para Gabriel Veiga, grande área, para tirar, tirou Bamba, tirou Bamba e é pontapé de baliza. Está de loucos do Funchal, Ricardo.
3: Está de loucos, Bamba muito bem a surgir na área, depois de Gabriel Veiga se lançar pelo lado esquerdo, fazer o cruzamento para dentro da área, Bamba retira a bola, esta bate em Samu e acaba por sair, o Marítimo já vai para a contraofensiva.
2: Numa altura em que João Gonçalves teve que pôr ali alguma água fria na fervura, porque realmente é nesta altura um jogo de parada e resposta sem a grande qualidade, contudo, mas é um jogo quase que diria de aflitos. Aí está Romain Correia, vai lançar, deixou para Rafael Guzo, perdeu depois ali o Pietro Zewski. Rafael Guzo vai para a linha final, armou o cruzamento, é para quem? Para as mãos! Para as mãos de Diogo Costa! Para as mãos gols de Diogo Costa, 6 minutos cumpridos, apenas um para o final da partida. Diogo Costa com a bola nas mãos, ali com Farioli a mandar a sua equipa subir no terreno de jogo. Quer que meta longe, Diogo Costa bateu para perto da área contrária, a bola vai chegar até a zona de ação de Vieites, esta de primeira, bateu para o meio campo contrário, lá vai a bola nos pés de Rubem Correia, vai aproximando-se ali da zona defensiva da formação do Porto. Agora sim, decidiu-se por colocar na grande área, é para uma zona de ação de Alberto Costa, tira em pé, a bola vem aqui deste lado para o Bamba, vai ter que jogar para trás, este para Paulo Henrique, lá vai para a grande área, pode tirar, não tira, bola para a frente, lá vai o Dir Marques agora em velocidade, lá vai, agora vai soltar, primeira mão, a bola vai na direção de Rádio, mas vai para fora, é para o Porto. Farioli diz que acabou o sofrimento e apita nesta altura João Gonçalves. Apita João Gonçalves do Funchal. É resultado final. Marítimo 1, Porto 2. Ricardo, a festa agora contigo.
3: A festa no relvado vai sendo feita pelos jogadores do Porto, enquanto os adeptos do Marítimo, muitos já vão abandonando as bancadas, sem embora deixarem de aplaudir o esforço da sua equipa e nomeadamente do guarda-redes Fran Vieites, e os adeptos do Porto claramente contentes com esta vitória tirada a ferros e pelo lance genial de Pietro Tasti.
2: Na altura em que as equipas lá embaixo no relvado vão trocando cumprimentos, naturalmente que Farioli dá quase uma volta olímpica cumprimentando todos os jogadores, um abraço especial a Diogo Costa, também cumprimentando o baixinho Pietrzewski, baixinho, salve seja. A festa faz-se por parte do homem do Porto, também os homens do Marítimo lá embaixo no relvado vão se cumprimentando, vão também ali falando com os homens do Porto cordialmente, porque o futebol é naturalmente uma festa. Depois do apito final ficam as amizades e também a história do futebol para contar, meu caro Luís Cristóvão. Para já avançamos com aquele que para ti foi o mais deste jogo, o homem mais importante da partida deste Marítimo 1 Porto 2.
1: Olha, não é uma escolha fácil. Diria que o homem que define o resultado final é Pietrzewski, mas o jogador que foi o melhor em campo, no meu entender, terá sido Bednarek. Tem uma intervenção completamente decisiva já nesta segunda parte, quando o Marítimo poderia ter chegado ao segundo golo, e foi um líder incontestável ao longo deste encontro em termos defensivos, num jogo em que Diogo Costa não esteve tão bem como de costume. Foi preciso encontrar outro alguém que pudesse liderar defensivamente o Porto, e num jogo muito difícil para a equipa azul e branca, vai para o central a minha distinção. Ian Bednarek, melhor em campo.
2: Melhor em campo, Bednarek, então, na tua opinião.
1: Exatamente.
2: Muito bem, Bednarek, o homem do jogo, na opinião do Luís Cristóvão. Quando se ouvem os traços do sinal horário das 8 da noite em Portugal continental, mesma hora na Madeira, numa altura em que também a noite vai caindo sobre este anfiteatro magnífico que envolve a cidade do Funchal, menos uma hora no arquipélago dos Açores. Um abraço enorme para todos quantos seguem esta emissão mundial da Rádio Pública Portuguesa, a RTP Antena 1. O Porto nesta altura vai aos cumprimentos dos adeptos que estão no topo norte do estádio do Marítimo no Funchal. A equipa do Marítimo naturalmente segue para junto dos seus adeptos num final de tarde intenso, onde a equipa insular aos 15 minutos se adiantou no marcador com um golo de Gabar Slazar. sai, quanto a mim, num lance infeliz de Diogo Costa, mas o Porto conseguiu depois dar a volta com os golos de Vítor Frouolta, ainda antes do intervalo, e já no dialbar da partida, com Piatuzewski, um centímetro em jogo, é conseguir dar a vitória ao Porto. Luís Cristóvão, um jogo de grandes emoções, um Porto que sentiu grandes dificuldades, apesar do domínio territorial que teve, sentiu muitas dificuldades. As mudanças introduzidas e que vieram do banco deram ou acabaram por dar uma injeção, de força nesta equipa de Farioli, que teve de sofrer, acaba por ganhar com um golo que certamente vai dar a falar ao longo de toda esta semana, já que Piatuzewski, se não tinha cortado as unhas, certamente nesta altura o Porto não estaria a festejar a vitória.
1: É daqueles encontros que o Porto também já teve na temporada passada, em que a intensidade do seu jogo, a forma como carrega sobre os adversários, acaba por lhe valer um espaço, às vezes mínimo, para conseguir o golo da vitória. E foi isso que aconteceu nos pés de Oscar Piatuzewski. O Piatuzewski é o homem que tem a chave para decidir a partida, mas é a forma como o Porto carrega ao longo de quase 90 minutos sobre a equipa do Marítimo, que ajuda a fazer a diferença, que desgasta o adversário, que o obriga a cometer alguns deslizes, e isso é bom que se diga que o Marítimo hoje faz uma grande exibição em termos defensivos. Não tivesse surgido o golo de Piatuzewski, e Vieitas seria o homem da partida, porque fez um punhado de grandes defesas ao longo deste jogo. Agora, esta equipa do Porto tem muitas capacidades para trazer para o jogo, e uma delas é esta capacidade competitiva que a equipa hoje acabou por demonstrar. Não foi o melhor dia do Porto, não foi o dia em que conseguiu resolver as coisas de forma mais rápida, nem em que tornou a sua vida mais fácil, mas é um dia em que também o Porto soma 3 pontos, e isso é muito importante para a caminhada que a equipa azul e branca quer fazer até ao título.
2: Onde é que eu já ouvi esta expressão? Quando faltar criatividade, que não falta atitude. O Porto tem
4: Duarte,
2: atitude em demasia.
4: Vamos ouvir Zalaia, precisamente à boleia da Sport TV.
5: It's my first goal,
4: é o meu primeiro gol.
5: I feel that we were close for...
4: Mas acho que estivemos perto.
5: But at the end, you know, they are a very good team.
4: Mas eles no final são uma grande equipa.
6: Team was almost very balanced. What do you think that missed to Marítimo to,
4: que é que falhou ao Marítimo
6: to get at least one point?
4: Para pelo menos ter um ponto.
5: To miss, you know, we know how good Porto is.
4: Nós sabemos que o Porto é muito bom.
5: We fight. We were a team.
4: Nós lutamos.
5: How to say, like, we fight for every ball. We were
4: discutimos cada bola.
5: Without the ball, with the ball. Thanks for the fans. I think the...
4: Agradeço aos adeptos o apoio.
5: To take the one point, you know, maybe a little bit of luck.
4: Foi um pouquinho de falta de sorte para não levarmos um ponto.
6: Is this that we can expect from Gábor Zalai this season?
5: Yeah, it's good to get the minutes, you know, of course. In the beginning.
4: É bom ter alguns minutos.
5: A little bit difficult.
4: No início foi algo difícil.
5: And I look forward. But also,
4: mas eu vou seguir em frente.
5: Thanks for the stop, because they are helping a lot.
6: And that kind of long distance shot, is that
4: sobre o remate
6: that you,
4: de longa distância?
6: That you try at the training sessions or not, not?
4: Se é treinado ou não?
5: I will lie if I say I practice every time.
4: Eu iria mentir se digo que treino isto sempre.
5: There is a chance, but normally it's not my type.
4: Não é normalmente o meu tipo de pontapé. Cá está Gábor Zalaia, jogador do Marítimo. Foi ele que marcou o golo dos insulares, dos maritimistas, nesta partida. O primeiro protagonista à boleia da Sport TV. E Piatuzewski, Bednarek, agora também na zona de entrevistas. Bednarek. Piatuzewski tem trabalhado muito. E nós estamos muito felizes por ele receber o prémio de homem de jogo.
6: Bednarek aqui a dar o prémio ao Oscar Piatuzewski. One question for Oscar.
4: Aí está, para o Oscar.
6: Oscar, how good is it to be back scoring such
4: como é que é voltar e marcar. Depois até de problemas físicos e ilusões.
7: Tentar um pouco o português.
6: Perfeito.
7: Sim, para mim o primeiro prémio é muito especial. Eu quero falar para muito obrigado para a equipa, porque muito obrigado para a equipa. É isso.
6: Nervoso, enquanto teve que esperar para saber se o gol era legal ou não, sofreu muito, esteve nervoso. Were you nervous while you have to wait to knew if the goal was good or not?
7: Okay, maybe I'll say in English, it's better.
4: Agora em inglês. Pelo primeiro instante eu pensei que podia arranjar espaço para o remate.
7: Pass me, and it's our Polish connection, so I'm very happy that he saw that, and I'm very happy because
4: estou muito contente que tenha resultado. E feliz por ter este primeiro troféu de melhor do jogo. Piatuzewski muito sorridente, já ali a petiscar um pouco do português, mas depois, claro, com o andamento travou claramente. Ele foi eleito pelo operador televisivo, a Sport TV, como o melhor da partida. Agora sim, Bednarek também vai falar pelos azuis e brancos. Tivemos uma longa paragem. É sempre difícil encontrar o ritmo depois disso. Mas temos que estar felizes por esta vitória. Como equipa temos que provar sempre que podemos competir. Nós sabíamos que as substituições eram muito importantes. Estou muito feliz pelo Oscar Piatuzewski e pelo Samu. É isso que também nos faz mais fortes. As pessoas que vêm do banco e fazem a diferença. A equipa termelicou um pouco depois do gol do Zalai. Às vezes temos que apreciar a qualidade do nosso adversário. Mas nós tivemos que encontrar o caminho para a vitória. Mas depois estabilizamos e tentamos fazer o nosso jogo. Atacamos, controlamos o jogo. Estamos muito satisfeitos e agora temos que andar para a frente.
6: Na última temporada, mesmo Francesco Farioli nos disse que não podíamos comparar estas duas temporadas. Mas a verdade é que Porto já tem 8 vitórias em row in the league.
4: 8 vitórias em 8 jogos. É fantástico, mas não significa nada. Nós estamos agora apenas focados já no próximo. Temos que ir para o Olival e tentar melhorar. A nossa força vem também do banco. Estou muito satisfeito com todos os jogadores que entraram. E há grandes momentos que estão aí para vir. Agora o jogo da Liga dos Campeões, que é sempre muito exigente. Mas estamos prontos para isso. Palavras de Bednarek, no inglês bastante fluente. Aliás, ele esteve várias épocas na Premier League ao serviço do Southampton, portanto tinha essa obrigação de falar bem inglês. Em termos de jogadores, Duarte, já estamos despachados, faltam agora os treinadores para enquadrarmos este desafio.
8: Muito bem, Luís Cristóvão, há pouco eu pegava nas tuas palavras para te perguntar onde é que já tinha ouvido esta expressão, quando faltar criatividade, que não falte atitude por parte dos jogadores. E esta equipa do Porto tem, eu não direi excesso, mas tenho que utilizar esse termo, tem excesso de atitude, nunca vira a cara à luta, acredita até o último centímetro e acima de tudo tem um treinador que empurra também a equipa para a frente e que acredita sempre até o último minuto do jogo.
9: Sim, a capacidade competitiva do Futebol Clube do Porto é uma das opções táticas e estratégicas de Francesco Farioli
1: para o seu conjunto. E, portanto, tudo nasce também desta ideia do técnica de Francisco Farioli, e que se expressa depois na forma como o Porto montou o seu plantel, na forma como aborda os jogos, tudo isso. E a verdade é que, desde que chegou, desde o primeiro dia de Francisco Farioli no Foco do Porto, não há propriamente nota de dias em que a equipa não dê tudo em campo. Hoje não foi dos jogos mais inspirados do Foco do Porto. O próprio treinador já tinha chamado a atenção para isso na conferência de imprensa de ontem. Mas acaba por ser um encontro onde o objetivo é alcançado e a missão é cumprida. Aliás, para os azuis e brancos.
10: Aliás, Farioli diz mesmo hoje num jornal desportivo, parece que temos balas a mais.
1: Pois é, um plantel fortíssimo, este plantel do Futebol do Porto. Vê o Santiago Jiménez hoje nem sequer foi utilizado, a equipa não estava em vantagem e um ponta de lança de nível internacional ficou sentado no banco. Fofana, que na época passada era um elemento preponderante neste tipo de partidas, ficou sentado no banco. João Sousa, Gabriel Meco, jovens brasileiros, o Martim, um conjunto de jovens jogadores com muito talento nem chegaram a entrar. É uma equipa que tem muitas opções e a forma como o Porto consegue ir ao banco buscar jogadores que também eles são titulares tantas vezes permite manter um ritmo que para a equipa do Marítimo foi difícil de acompanhar. E depois, no final das contas, vale também a nota artística individual. E aí Oscar Pietuszewski é um jogador com essa capacidade, esse talento para fazer a diferença, e ainda bem para o Porto que está de volta e que está de volta a resolver jogos. É um jogador muito jovem, mas é já seguramente uma das peças mais importantes deste Porto quando é necessário ir à procura da diferença individual. Tem um pouco a sorte, digamos assim, de estar um centímetro em jogo pelas contas do VAR Tiago Martins, mas coroa o esforço que a equipa do Porto fez, que no final das contas, apesar de nem sempre estar muito inspirada, seria algo injusto ver o Porto perder pontos neste jogo.
10: De qualquer forma, na primeira parte, Froholt andou um bocadinho perdido, parece ter despertado para o jogo a partir do golo que acontece aos 42 minutos da primeira parte, e André Silva também um bocadinho desaparecido nesta equipa do Porto. Houve injeção na segunda parte com entradas de Samu, por exemplo, e também de um despertar de Froholt para este jogo que acabou por mostrar que realmente é um jogador de classe mundial.
1: Sem dúvida nenhuma. Eu creio que já vamos ter aí os técnicos também para escutar e daqui a pouco poderemos falar sobre isso.
10: Muito bem, Fernando.
4: Exato. É Mitchell Van der Gaar quem vai,
10: altura de ouvir os treinadores.
4: É isso, vamos ouvir. Hablo aí então da Sport TV. Está com um ar pensativo Van der Gaar. Está a ser colocada a questão.
11: Não conseguir levar pontos.
12: Sim, eu acho que em primeiro lugar, apesar de derrota, a minha equipa está de parabéns. Acho que a Marítimo está de parabéns, porque a casa cheia outra vez, sempre a apoiar a equipa. Também é importante, mais uma vez, eu continuo a dizer a mesma coisa, aquela dinâmica é importante e nós temos de lutar e trabalhar por isso, e nós estamos a fazer, e a equipa e os adeptos estão a reconhecer isso, e também é importante em termos de apoio. Eu acho que nós fizemos uma primeira parte muito bem conseguido. Claro que o Porto com mais posse de bola, mas nós sempre, quando nós tivemos a bola a tentar jogar, criamos oportunidades, marcámos o primeiro golo, depois baixámos um baixado porque também o Porto também ia pressionar mais, e infelizmente sofremos o golo antes do intervalo, mas acho que eu não podia ter dizer nada mal da minha equipa da primeira parte, porque nós fizemos tudo o que nós combinámos, toda a gente sabia o valor do Porto, por isso nesse aspecto foi bom. Segunda parte, o Porto mais pressionante, mais acima do último terço da nossa parte, mas depois tinha paragem, acho que deu bem à minha equipa e pronto. E depois, pá, nunca sabia que o campo era tão inclinado aqui nos baralhos.
11: O golo acaba por surgir num grande remate. É um daqueles lances, Michel, em que
13: é impossível fazer mais o lance do gol sofrido, um remate tão colocado, uma bola tão fora do alcance do Fran Vieitas.
12: Ah, sim, mas isto está em detalhes. Eu acho que mais uma vez que nós podemos, mais uma vez vamos destacar o qualidade que nós mostramos e também um dos objetivos é sempre competir. E hoje competimos contra o Porto, atual campeão de Portugal, ainda não perdeu nenhum ponto. E pronto, nós demos tudo para não facilitar a vida do Porto. E depois competimos, o objetivo também era marcar um golo e também aprender a evoluir em relação do último jogo contra o Benfica em casa, contra uma equipa grande. Eu acho que nestes aspectos a equipa está a evoluir, a equipa está a crescer. A única coisa também era um bom prémio para empatar um jogo. É um ponto, mas cada ponto, no nosso caso, vale. Mas do outro lado, estamos tristes. Isto também quer dizer que nós fizemos dentro do campo, porque a equipa dentro do balneário ficou mesmo muito triste. E, mais uma vez, quer dizer que nós fizemos muito, disputámos o jogo e no parte final toda a gente, toda a equipa do Porto estava dentro da sua grande área. Por isso também quer dizer, nós tentámos tudo, infelizmente não foi suficiente e nós temos que continuar neste trabalho.
13: O Michel hoje surpreendeu-nos um pouco nas escolhas iniciais, porque mexe nos dois jogadores no meio campo, colocou o Tomás Tavares a jogar mais projetado na ala. 3 semanas para preparar um jogo destes, deu-lhe tempo para fazer experiências, para experimentar e perceber o que é que realmente podia ferir mais o Porto?
12: Também isso, mas principalmente nós utilizamos esta paragem porque muitas contratações, os jogadores novos entraram mais tarde, porque em termos do par físico, o outro grupo que começou desde o primeiro dia tinha vantagem e agora nós preparamos a equipa também para preparar os jogadores novos para tipo mini pré-temporada, e nós fizemos isto, aproveitamos isto e pronto, eles também vão entrar no jogo, vão jogar e pronto. Com este pensamento também pensámos no jogo contra Porto, fizemos jogos treinos, semana passada viajámos para o continente para jogar contra a Verca. Isso também é tudo em preparação, não só para o Porto, mas também para o próximo ciclo.
13: Michel não pôde deixar de reparar que na primeira resposta falou sobre a inclinação do campo dos Barreiros. Sentiu que de alguma forma na segunda parte a sua equipa foi prejudicada de alguma maneira?
12: Eu aprendi uma coisa, o resultado final é 1-2 e nós podemos falar muita coisa, nós não somos uma equipa grande, também não somos coitadinhos, também podemos apelar sobre algumas coisas, mas aprendi uma coisa muito cedo no futebol, no parte final amanhã toda a gente vai acordar e o resultado final é 1-2.
13: Muito obrigado, Michel. Obrigado. Van der Gaag, treinador.
4: Van der Gaag, tem com este remoque dizendo que os Barreiros, não sabia que nos Barreiros o campo estava inclinado, certamente aqui uma indireta à equipa de arbitragem. Falta ouvir Francesco Farioli. Recordo que o Futebol Clube do Porto está para já com o pleno, 8-8, 24 pontos, é o líder destacado da classificação. O Clube Sport Marítimo está no 11º lugar com 8 pontos, mas pode ser ultrapassado pelos adversários que ainda não jogaram nesta ronda. Farioli.
14: About the difficulties of coming to play here.
4: Nós sabíamos as dificuldades de jogar aqui.
14: I was already making like a quite good picture of what to expect.
4: Eu julgo que fiz até uma boa previsão daquilo que poderíamos esperar.
14: Really strong, but again, in the overall evaluation of the game, I think there is no doubt about the team that should have won this game.
4: Mas juntando tudo na partida, não há dúvidas sobre quem mereceu ganhar.
13: Quando o Marítimo se aproxima da baliza do Porto as primeiras vezes, faz logo o golo. Isto de alguma forma sente que intranquilizou a equipa. Por momentos.
14: Yeah, this is normal, as you say, the approach.
4: É normal a intranquilidade depois do gol sofrido.
14: The goal, of course, it was like a slap in the face, in the middle of.
4: É como levarmos uma estalada.
14: Nowhere, but this can happen. And,
4: mas
14: and
4: isso pode acontecer.
14: Positive, we managed quite well.
4: Tivemos que ser positivos.
14: Draw, before the half-time with some.
4: Conseguimos empatar antes do intervalo.
14: In the second half, again, we just played in one half.
4: E jogamos sempre no meio-campo adversário no segundo tempo.
14: Inclinated, but in one direction, so in the other one that. So about this one, yes, but opposite to what he felt.
4: Diz Farioli que o campo estava inclinado porque o Porto estava em cima do Marítimo.
13: As datas FIFA são muitas vezes ingratas e uma data FIFA tão grande não é normal, podia ser ainda mais ingrata se o Porto saísse daqui sem vencer. Era muito importante ganhar este jogo para não permitir que se criasse aqui uma narrativa, um discurso de que a equipa desligou nesta paragem.
14: No, but in this part yesterday, you know, I like to be very honest. We knew that it was a very complicated match.
4: Nós sabíamos de antemão que este ia ser um jogo muito complicado.
14: Was, like we arrived here. After the international, with all the difficulties, but
4: depois da janela internacional, sempre difícil,
14: very good level, good,
4: mas estivemos num bom nível, com boa atitude.
14: This one that they are connected maybe wasn't the greatest match.
4: Talvez não tenha sido a melhor exibição.
14: Field, with some bounce of the ball that of course didn't really facilitate the team that was having the ball the most. And that's all. So it is how it is. We compete well.
4: É o que é. Nós competimos bem.
14: When it was about making the game, when it was about to suffer like in the last 5-6 minutes where they put us,
4: tivemos que sofrer nos últimos instantes.
14: That's true, it's the reality, but
4: isso é verdade, é a realidade.
14: And we had 2-3 counter-attacks that could have,
4: mas nós tivemos 3 contra-ataques em que podíamos fazer gol.
13: Vinha sendo um início de época muito difícil para o Oscar Piatoszewski, mas acaba por ser ele que dá uma ótima prenda à equipa quando tem a oportunidade de jogar. Ele estava claramente feliz, vimos ali no relevado quando lhe entregamos o prémio de homem do jogo. Que significado é que isto tem para um jogador que teve um início de época duro, difícil?
14: No, very difficult after, you know, in this international break we were planning to having him with us to train properly, to gain a certain condition. In reality, after his national team,
4: nós tínhamos um plano para tentar reabilitar o Piatoszewski, mas a verdade é que esteve nos compromissos internacionais.
14: So he came here, I would say, even in a worst level than,
4: e chegou aqui até num nível mais baixo do que quando saiu do Olival. Perguntei-lhe ontem quantos minutos ele achava que podia jogar, mas ele em 15, 20 minutos fez toda a diferença. Não parece bem aquela lesão, não parece boa a lesão do William.
13: Champions League na quarta-feira.
4: Não se alugou muito sobre a lesão de William Gomes, agora sobre a Liga dos Campeões.
14: A
4: partir desta noite vamos preparar o jogo bem, recarregar as baterias.
14: Imagine physically and mentally took us to a certain level, so now we have few days to be really prepared.
4: Temos alguns dias ainda de preparação
14: and to arrive to Betis,
4: chegar ao Betis
14: with the best you know shape, the best conditions,
4: a melhor forma, com as melhores condições
14: to play a great match,
4: para fazermos um grande jogo. Cá está Farioli, não se alongou muito sobre a lesão do William Gomes, mas confessa que pelas imagens não pareceu nada bom. Certamente que o Futebol Clube do Porto vai atualizar essa informação nas próximas horas ou nos próximos minutos, mas cá estão os treinadores com esta perspectiva. Já vamos aos Barreiros, porque nesta altura tenho a possibilidade de ir até Assunción, na América do Sul, a capital do Paraguai, isto porque a Seleção Nacional Sub-19 vai jogar a final do Campeonato do Mundo frente à Seleção Espanhola.
15: É um dos temas que vamos também acompanhar ao longo desta noite, nesta emissão especial que levamos a cabo, especial de desporto na RTP Antena 1 Açores. A partir de agora vamos centrar-nos em Rio Maior, porque é lá que vai jogar o Santa Clara nesta grande aventura que começou ontem. Era para ter sido às 3 da tarde, mas começou mais tarde, com voos anulados, chegada madrugada dentro ao continente, jogo reagendado para as 19h30 dos Açores. Sem perdermos mais tempo, vamos até Rio Maior.
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15: Já vamos atualizar alguns dos resultados também que estão já disponíveis do desporto açoriano. Vamos também, claro, estar de ouvidos postos em Assunción para perceber o que vai acontecer nessa final, que vai então ter lugar a seleção portuguesa de sub-19, que está na final do Campeonato do Mundo. Infelizmente, a seleção feminina foi ontem derrotada pela Espanha, perdeu 2-1 e por isso não consegue então jogar a final com a Argentina. Já os sub-19, esses sim, vão ter mais um duelo ibérico, um Portugal Espanha para acompanhar. Para já, vou até Rio Maior, já com o Luís Cunha em estúdio, preparado para os comentários deste Casa Pia Santa Clara. Ora, Nuno Costa, boa tarde, bem-vindo. Depois de 20 dias de paragem, aí está o regresso do campeonato, o regresso dos jogos aos pontos e da atividade dos clubes, numa partida que traz muitas dúvidas, diria, porque não se percebe como vem uma e outra equipe. equipa depois desta paragem, já que o Santa Clara vai querer manter essa onda vitoriosa e o Casa Pia quer largar os últimos lugares da tabela. Um abraço, boa tarde ou boa noite, bem-vindo.
17: Ora viva, muito boa noite, sejam bem-vindos ao Estádio Municipal de Rio Maior, onde temos o regresso, como dizias, e bem das emoções fortes do futebol, entre clubes, entenda-se, e esta noite o Santa Clara, enfim, vem defrontar a formação do Casa Pia neste Estádio Municipal de Rio Maior, numa partida que estava marcada para as 15h30, mas que acabou por ser adiada então para as 20h30, exatamente também por força das condições climatéricas que se vivem nos Açores, pelo menos nas últimas 24 a 48 horas.
15: Pode ter sido por muitas razões, Nuno, mas posso dizer que o voo não foi cancelado por razões climatéricas, porque tem estado um tempo espetacular nos Açores.
17: Bom, foi o que chegou aqui ao continente, de qualquer
15: pois,
17: forma.
15: Mas não sei quem é que transmitiu essa informação, porque posso dizer, porque questões climatéricas, certeza absoluta que não foi um voo cancelado aqui.
17: Talvez tenham sido questões técnicas ao nível da aviação.
15: Aí está bem.
17: Bom, porque de facto eu também tive a oportunidade de ver o site do IPMA e também não vi ali, de facto, grandes problemas em termos climáticos, mas foi informação veiculada, aliás, pelos órgãos de comunicação social, inclusive. De qualquer forma, e relativamente àquilo que temos assistido aqui no continente, temos realmente também uma noite excelente para a prática do futebol, com pouco vento, o dia esteve também bastante agradável, com uma temperatura, enfim, bastante elevada para esta época do ano, nesta altura com 27 graus de máxima, mas agora, claro, já baixou bastante, estamos já com 17 ou 18 graus, certamente, esta noite aqui no Estádio Municipal de Rio Maior, onde se defrontam então o Casa Pia e a formação do Santa Clara, que tem tido realmente um excelente início de temporada, está na quarta posição da tabela classificativa e ainda não sofreu qualquer derrota na Primeira Liga. No polo oposto temos essa formação do Casa Pia, que ainda não conquistou qualquer ponto nesta casa emprestada aqui em Rio Maior e tem um saldo negativo de golos de 11, neste caso um gol marcado apenas e 12 golos sofridos. É por isso a pior defesa da Primeira Liga. Nesta altura, a formação lisboeta ocupa mesmo a penúltima posição da tabela, com apenas 4 pontos e todos conquistados fora de casa. Os três últimos, exatamente na pretérita jornada, no Estoril, com uma vitória por 2-1. Por isso, pode-se realmente atribuir também aqui algum favoritismo à formação açoriana, que de facto está no melhor momento, pelo menos a avaliar pela tabela classificativa. Em termos históricos, existe uma igualdade entre os dois emblemas, 6 vitórias para cada lado e 3 empates também de primeiro. Voltando ao momento atual das equipas, a formação do Santa Clara é inclusivamente a melhor defesa do campeonato, a par do Futebol Clube do Porto, que acabou de sofrer o quarto tento frente ao Marítimo, tem 4 golos sofridos o Porto, os mesmos 4 que têm a formação do Santa Clara até este momento, são as duas melhores defesas do campeonato em igualdade. Também aqui de registar que a formação do Santa Clara vem de um empate caseiro com a formação do Sporting de Braga a 0, já o Casa Pia triunfou no Estoril por 2-1 e abandonou a última posição da tabela classificativa, exatamente na pretérita jornada, e nesta altura está numa fase ascendente em termos de confiança, pelo menos. Quanto à constituição das equipas, eu vou recordar também aqui os 11 de Casa Pia e Santa Clara. Não esquecer que o árbitro é Ianco Vasilica, de Vila Real, auxiliado por Jorge Fernandes e por Alexandre Ferreira. O quarto árbitro será Fábio Veríssimo e depois no VAR estará Manuel Oliveira, enquanto o AVAR é Sérgio Jesus. A formação do Casa Pia nesta partida vai alinhar com Ivan Mandites, ainda André Geraldes, Cali, David Sousa e Pedro Rosas. Depois, dois homens ali no meio-campo, Selvi Clua e Lawrence Ofori. Mais à frente, Salah, também João Rego e Benjamin Powells. No apoio, a Henrique Araújo, o ponta-de-lança. De destacar que Benjamin Powells é, de facto, a única novidade na formação orientada por Filipe Coelho, ele que substitui, neste caso, JP, que havia alinhado no Estoril. Já formação do Santa Clara alinha exatamente com a formação que defrontou, a formação do Sporting de Braga há 3 semanas, ou seja, Lucas França na baliza, depois Lucas Soares, Pedro Pacheco, Emanuel Moreira e Guilherme Romão, Pedro Ferreira é o trinco, mais à frente Tiago Ribeiro e Djé Tavares, na frente Vinícius Lopes, Brenner Lucas e o ponta de lança Gonçalo Paciência. Ainda não referi também aqui os suplentes na formação orientada por Filipe Coelho, Casapia, Sequeira, João Goulart, Gabi, Rochinha, Evans, Maurim, ainda Kevin Machado, Alassana Jata, Eymen Zouan, Sebastião Pérez, ainda Filipe Silva, Cassiano e também João Moraes. Pela formação do Santa Clara, tenho também aqui a referir, e eu estava a consultar exatamente aqui as informações que tenho da parte da Liga em relação aos suplentes, que são realmente muitos, mas vou retomar então aqui a informação que tinha à minha frente. Neneca, Henrique Silva, Luís Oliveira, Wellington Santos, João Gonçalves, nomeadamente João Gonçalves Vasconcelos, Ítalo Oliveira, Vítor Assis, Daniel Borges, Leonardo Jaco, Tiago Duarte e Luís Castro. A bola já está colocada ali no centro do relvado. Luís Cunha, eu já fiz também aqui de alguma forma a antevisão. Ainda assim, eu acabei de dizer há pouco que o Santa Clara tinha um ligeiro favoritismo para esta partida, pese embora o facto do Casapia jogar em casa, atendendo à tabela classificativa, Luís.
18: Olha, boa noite, Nuno. Boa noite, Carlos, e boa noite também para todos os nossos ouvintes da Antena 1. É, já disseste praticamente tudo e o Carlos entrou nessa introdução a dizer que, na realidade, se perceber o que é que vai acontecer com estas duas equipas com esta longa paragem. Uma coisa é certa, 11 que ganha não se mexe, 11 que está bem não se mexe, quer no caso do Santa Clara, uma equipa que tem 11 pontos de diferença em relação a este Casapia, mas não podemos esquecer que o Casapia vem de uma vitória fora de casa, na casa do Estoril, e portanto isso é um tónico para o que poderá acontecer neste jogo. O restante é, vamos ver o que é que o jogo vai dar agora e ver também se esta paragem, o que é que fez a estas duas equipas e o que é que vão nos proporcionar durante todo este encontro.
17: Boa, a bola já vai rolando no tapete verde aqui do Estádio Municipal de Rio Maior, que está em excelentes condições, pelo menos visto aqui de cima. Ataca agora ali a formação de Santa Clara, cruzamento de Brenner Lucas, mas para a defesa fácil do guarda-redes Ivan Mandits. Vai agora colocar a bola manualmente ali no colega de equipa que estava ali mais próximo, o Cali. A formação do Casapia a jogar em 4-2-3-1, a formação do Santa Clara no seu habitual 4-3-3. Lá vai agora ali o guarda-redes, novamente Ivan Mandits, vai tentar agora ali colocar a bola na frente, pontapeou, comprido lá para o meio-campo contrário, bola ali para junto da lateral, perde-se mesmo para fora do terreno de jogo e o lançamento vai pertencer à formação do Santa Clara. Guilherme Romão para executar. Vamos então com a bola jogada ali para o meio campo da formação do Casapia. Vinícius Lopes pode fornecer a bola aqui ao lado direito, onde está o apoio do Lucas Soares. Colocou a bola na área, ganharam os homens do Casapia, mesmo ali sobre a linha limite da área. Vão tentando sair para o ataque. A bola depois acaba por ser jogada diretamente para fora. Um mau passe e vai a formação do Santa Clara continuar com a bola em seu poder. Lançamento aqui do lado direito para ser executado então por intermédio do Lucas Soares, entregou para Pedro Pacheco. Pedro Pacheco mete a bola ali para o guarda-redes Lucas França, bateu lá para o meio-campo contrário de imediato. A bola vai cair ali no meio-campo da formação do Casapia. Um mau passe do homem ali do Casapia, ficou a bola ali à disposição que agradece do Djé Tavares. Entrega depois para o Vinícius Lopes, mais para trás para o Lucas Soares. Este coloca no meio, é para o Pedro Ferreira. Pedro Ferreira com muita calma, muita tranquilidade ali no meio-campo, endossa a bola ali para o Emanuel Moreira. Este para o Guilherme Romão, devolve a Emanuel Moreira. A formação do Santa Clara vai trocando a bola ainda no seu meio campo defensivo, mas com praticamente toda a equipa instalada no meio campo contrário. A bola depois a perder-se para fora do terreno de jogo. O lançamento pertence ao Casapia. Vinícius Lopes lutou ali com o adversário, ganhou o homem do Casapia o lançamento. Aqui do lado esquerdo é o Pedro Rosas quem vai executar ali junto à linha divisória, atirou lá para o meio campo contrário, cabeça ali do homem do Santa Clara, e depois a bola a perder-se para fora do terreno de jogo, tocada por Vinícius. lançamento para Pedro Rosas, aqui próximo do banco, onde está Petit levantado a dar indicações à sua equipa. A bola a viajar agora para próximo da linha de fundo, ganharam os homens do Santa Clara, ali Pedro Pacheco, mas a bola já havia transposto o lateral, lançamento para Lucas Soares, executar, atirou a bola ali para próximo, onde estava para tentar ali receber o Zé Tavares. A bola vai de novo para fora, tocada ali pelo homem do Casa Pia. Casa Pia, que atua com o seu equipamento tradicional todo de negro, a formação do Santa Clara com camisola vermelha, calções brancos, meias também vermelhas, o seu equipamento também tradicional. Bola batida então por Gonçalo Paciência lá para a frente, ataque, estava lá Vinícius Lopes para tentar receber, aliás não era, era o Brenner com o número 10 da camisola, Brenner Lucas para tentar receber. A bola já foi despachada para o meio campo do Santa Clara, ganharam de novo os homens do Casa Pia, no caso foi o Selvi Clua, insiste a formação do Santa Clara, mas com alguma dificuldade, não consegue ali fazer com que o seu jogo saia fluido. A bola depois jogada ali para o Gonçalo Paciência, perdeu para o adversário e depois prefere ganhar o lançamento o Lucas Soares, aqui bem junto do Petit. Dá algumas instruções o técnico da formação do Santa Clara. Do lado contrário, Filipe Coelho, com as mãos dos bolsos, vai olhando também para o terreno de jogo, mas digamos assim, de forma bem mais calma. Lançamento para a formação do Santa Clara, a bola é atirada ali para próximo da linha de fundo, ganhou ali com o número 11 da camisola, o Mohamed Salah, dá mais para trás, vão trocando a bola aos homens do Casa Pia, agora em função ofensiva, já próximo da área, pode partir o cruzamento, não, a bola é jogada mais para trás, é de novo ali para o Selvi Clua, a formação do Casa Pia vai manobrando e vai tentar agora variar o flanco aqui para o lado esquerdo, mas o passe sai muito, muito mal, um autêntico disparate, a bola batida diretamente para fora, a puro intermédio de David Sousa, o central, ou um dos centrais da formação Casa Piana. Pontapé de baliza para a formação do Santa Clara, praticamente com 5 minutos de jogo já transcorridos nesta partida. A bola vai viajando pelo ar, vai cair ali sobre a cabeça de Selvi Clua, atirou ali para o lado direito, a bola vai chegar ali até a um homem que tem 70 na camisola, que é o João Rego, formado no Benfica, tentava ali levar a melhor sobre o adversário, acabou por perder a bola e o lançamento vai pertencer à formação que atua de vermelho. Luís Cunha dá-me ideia que nesta altura qualquer das equipas ainda não consegue fazer com que o seu futebol seja fluido.
18: É, as equipas estão-se a estudar mutuamente, embora que percebe-se aqui que o Casa Pia, com mais uma unidade no meio campo, jogando com 4 homens ali no meio campo, tem alguma mais superioridade na zona do meio campo. De qualquer forma, o Santa Clara com alguma dificuldade na sua fase de construção, porque o Casa Pia está a pressionar bastante na linha intermédia do meio campo do Santa Clara. Portanto, ainda numa fase muito prematura do jogo, as equipas a encontrar o seu melhor ritmo para este jogo, devido também a esta paragem, embora que durante esta paragem tiveram a fazer treinos com equipas também de outro escalão e também até com a equipa estrangeira, neste caso o Santa Clara como equipa espanhola. De qualquer forma, é a mesma equipa esta do Santa Clara, mas a expectativa é sempre exatamente o que é que este Casa Pia apresenta hoje, depois de ter vindo claramente de uma vitória na Casa do Estoril.
17: Vamos ver se a formação de Santa Clara consegue sair agora com a bola controlada, a bola metida ali em profundidade para o lado esquerdo, vai aparecer ali o guarda-redes Mandites a tirar a bola para fora do terreno de jogo. O croata tirou a bola diretamente pela lateral, lançamento para a formação Casa Piana, aliás, para a formação do Santa Clara, que continua ali em ação ofensiva com o lançamento do lado esquerdo para ser executado por Guilherme Romão. Defesa lateral esquerda da formação do Santa Clara vai agora a tirar a bola lá para o interior da área, vai pingar a bola ali para o corte dos homens do Casa Pia, insisto, o Santa Clara com o Pedro Pacheco de cabeça a movimentar, a bola vai chegar ainda ali à cabeça de um homem que me parece a ser na circunstância o Tiago Ribeiro, depois ganharam os homens do Casa Pia, a bola bombeada aqui para o meio campo contrário, para terras de ninguém, vai ficar ali com a bola a seu dispor o guarda-redes que atua todo de verde, Lucas França, tocou curto ali para o colega de equipa, o Pedro Pacheco, que endossa aqui para o Lucas Soares. Lucas Soares vai caminhando com a bola à sua frente ali junto à divisória. Tocou para o colega de equipa, o Vinícius Lopes. Depois a bola seguir até ao Pedro Pacheco, central da formação do Santa Clara, próximo ali da grande roda. Entrega para o Lucas Soares, agora mais metido para dentro. Vai tentar fazer o passe, consegue meter na frente. É para o Brenner, velocidade do Brenner, vai aparecer em boa posição. Não consegue o remate e depois é defensiva do Casa Pia com o guarda-redes Mandites a tirar também dali a bola foi o Jé Tavares, que apareceu em excelente posição e por pouco não conseguia ali atirar para o fundo das redes, Luís.
18: É, aqui sim, aqui é uma jogada que o Santa Clara já esta época mostrou muito em vários jogos. Aquilo que é uma equipa que troca a bola muito bem, depois bola metida nas costas da defesa contrária e a apanhar aqui o jogador de Santa Clara, que poderia ter feito melhor, mas claramente é uma jogada de bastante perigo. O Santa Clara é este sistema que o Santa Clara nos habituou a esta época e bons resultados tem tido durante toda a época. Bolas metidas bem nos corredores, Vinícius muito bem aberto, Brenner do outro lado e aparecer muitas vezes ali a apoiar Gonçalo Paciência, quer Zé, quer outro jogador, Moreira. Portanto, a equipa acaba por criar perigo quando o adversário acaba por estar um pouco distraído naquilo que o Santa Clara está a fazer, que é muita calma no jogo e aproveitar as costas da linha defensiva do Casa Pia.
17: Agora ali um pontapé livre favorável à formação do Casa Pia, com Pedro Rossas a tentar furar e depois a ser tocado e a estatelar-se no relevado. A pontapé livre já executar o Lourenço ao fora e deu a bola mais para trás. A bola fica ali à disposição do defesa central, o David Sousa. Deu para o guarda-redes Mandites. O croata está fora da área e tinha ali a proximidade do Gonçalo Paciência. A bola entretanto rolou até ao lado direito para o Cali, o número 3 desta formação do Casa Pia. A formação casapiana vai trocando a bola. Esta chega depois aqui até aos pés do Powells, que vai lutando com o adversário. Perdeu para o Pedro Ferreira. Aliás, é o Tiago Ribeiro que deu para o Jé, adiantou, mas para o quarto adversário. Lá vem a formação do Casa Pia a tentar agora ganhar velocidade. A bola já transpôs a divisória, vai sendo jogada para próximo da área. Olha ali, aparece um homem que me parece ser na circunstância.

0: O União Sportiva a receber o Cabo Madeira, União Sportiva que entrou a perder no passado fim de semana com a outra equipa madeirense. A Escola Francisco Franco quer por isso retificar esse mau início de campeonato. O jogo vai começar daqui a pouco às 20 horas dos Açores. Referir também que no futsal há nova derrota para a equipa do Barbarense. Hoje foi a casa do Ladoeiro e perdeu por 4-2.
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0: Rio Maior.
2: De regresso então aqui ao Estádio Municipal de Rio Maior. Está ali caído um homem do Casa Pia, também dois do Santa Clara. Já se vai levantando ali o Djé. Do outro lado é o Gonçalo Paciência, que está caído, mas nada de grave. Já se vão levantando os jogadores e vamos ter aqui um pontapé livre. Certamente vai agora ali bater o pontapé livre, pelo menos dá-me ideia que é isso que vai acontecer, mas agora ainda temos a partida, enfim, parada. Nesta altura é o homem do Casa Pia quem vai bater o livre aqui bem próximo da lateral. Vai tomar balanço o Pedro Rosas, defesa lateral esquerdo da formação Casa Piana. Lá vai ele bater a bola lá para o meio campo contrário, a bola vai subir, vai cair ali sobre o homem do Santa Clara, tirou dali a bola, foi o Pedro Pacheco, endossou a bola um pouco mais para diante, depois a bola vai para fora, tocada ali em última instância por banda de Pedro Ferreira. A bola vai para fora, lançamento para Pedro Rosas executar aqui do lado esquerdo. Atirou lá para a área, vai saltar ali o homem do Casa Pia, cortaram os homens do Santa Clara, insiste o Casa Pia, a bola colocada um pouco mais para diante, os gansos acabam por perder a bola para Vinícius, tira o adversário do caminho e depois é tocado, pontapé livre favorável à formação do Santa Clara. Tentava esgueirar-se ali o Vinícius Lopes, mas foi tocado pelo adversário. Pontapé livre favorável à formação do Santa Clara. A bola a ser trocada agora pelos homens do Santa Clara, com Pedro Pacheco a entregar para Emanuel Moreira. Tocou para a esquerda para o Guilherme Romão, o brasileiro. Vai entregar a bola ali para o eixo da defensiva. A bola de novo para o Emanuel Moreira, este para Pedro Pacheco. Pedro Pacheco levanta a cabeça, vai caminhando ali com a bola à sua disposição. Meteu a bola na grande roda ali junto à divisória, o Tiago Ribeiro a tocar depois a bola para o colega de equipa. Lá vai a formação do Santa Clara com o Guilherme Romão ali na esquerda, vai tocando para diante, depois recebeu de novo, deu para trás para o Emanuel Moreira, a bola para o Lucas França, guarda-redes, meteu de novo a bola no Emanuel Moreira, meteu na frente, bola para o meio campo do Casa Pia, ganharam os homens da casa, a bola fica ali à disposição, dá-me ideia de que do Selvi Clua, que depois acabou por tocar ali para o Pedro Rosas, deu para o David Sousa, bateu lá para o meio campo contrário, a bola vai aparecer aqui junto do Pedro Pacheco, ali com o Powells a tentar também a sua sorte, a bola é tocada pelo Pedro Pacheco, impede a bola de sair do terreno de jogo o Jé Tavares, impede então o lançamento para o Casa Pia, consegue meter depois no Vinícius, a lutar com o adversário perdeu, os homens do Casa Pia foram mais fortes, a bola jogada depois ali para o outro número 70 da formação do Casa Pia, ao João Rego, lá vai a equipa do Casa Pia, a bola pode ser metida na área com perigo, Henrique Araújo dá-me ideia que estava deslocado claramente, a bola, a bandeirola levantada pelo auxiliar de Janko Vasilica, mas Luís Cunha é um primeiro sinal de perigo da equipa do Casa Pia, com a bola metida na frente para o Henrique Araújo, que aparecia em boa posição, mas a mim deu-me claramente a sensação de que ele estava deslocado logo à primeira.
3: É uma boa desmarcação, e o Henrique Araújo a aparecer ali muito bem no meio dos centrais do Santa Clara, que claramente estava fora de jogo, mas é uma boa troca de bola entre a equipa do Casa Pia, entre todos os seus jogadores, a trocarem muito bem a bola, a trocarem muito bem de posição, e a bola a entrar ali para João Rego, onde poderia ter aqui causado um calafrio para França. França, que claramente tem estado muito bem durante todo o campeonato, e se o jogador, mesmo que não estivesse fora de jogo, ele lá estaria ele a fazer a mancha para que a bola não entrasse na baliza. Mas é o Casa Pia a trocar muito bem a bola entre todos os seus jogadores, tem ali muita gente no meio campo, e neste momento, claro, com os 14 minutos que temos estas duas oportunidades, aquela aos 7 minutos do Djé, e 7 minutos depois acontece esta a favor do Casa Pia, mas que não valeu porque estava fora de jogo.
2: Pontapé livre favorável à formação do Santa Clara, ganharam os homens do Casa Pia, ali uma autêntica muralha junto à grande área, bola metida para o João Rego, vai pontapé lá para o meio campo contrário, ali para o lado direito, vai ganhar ali de cabeça o Guilherme Romão, e cede lançamento para a formação do Casa Pia, aparecia ali o Benjamin Powells, que agora foi lá ao lado direito.

0: dar uma ajuda, ele que tem aparecido sobretudo aqui do lado esquerdo, mas agora foi lá ao lado direito tentar também a sua sorte, mas acabaram por ganhar os homens do Santa Clara. Bola batida agora por Emanuel Moreira lá para o meio campo contrário, ganharam à vontade os homens do Casa Pia. A bola fica ali à disposição do David Sousa. David Sousa pode colocar a bola na frente, é aqui para o lado esquerdo para o Pedro Rosas, vai aparecer o Pedro Pacheco a tocar a bola para diante, é para o Jé Tavares, coloca curto no Pedro Ferreira, deu mais para diante, a bola metida no Gonçalo Paciência, bem jogado, bola metida para o Brenner, Brenner depois para o Tiago Ribeiro, pode armar o remate, já está a entrada da área, colocou no Vinícius, deu ali, ali uma ajuda, meteu a bola no Paciência, o pontapé contra o homem do Casa Pia e ganha o pontapé de canto. Bem jogado pela formação do Santa Clara, a aproveitar os espaços ali nas entrelinhas da formação do Casa Pia, que tinha subido do terreno, e a aparecer ali o goleador Gonçalo Paciência, que já tem 5 golos na Liga e que atirou ali contra o adversário, conseguiu ganhar então o pontapé de canto. Vamos então para esse pontapé de canto ali do lado esquerdo, da forma como ataca a formação do Santa Clara. Vamos ver, a bola vai ser levantada ali para o interior da área. Vamos ver, a bola tocada ali à maneira curta, o toque depois ali do Guilherme Romão, cruzamento para a área de um homem que me parecia ser o Brenner, depois o corte da defensiva do Casa Pia, que pode parecer com perigo para o contra-ataque. A formação do Santa Clara tem que travar esta transição, o árbitro marca pontapé livre e vai mostrar um cartão amarelo. Cartão amarelo a Guilherme Romão, se não estou em erro, não, é para Jé Tavares. Jé Tavares a ver o cartão amarelo, ele que acabou por fazer falta ali sobre o homem do Casa Pia, e estamos nesta altura com 17 minutos, Luís, e saiu o primeiro cartão amarelo desta partida.
1: É uma jogada aqui que o árbitro considera que faz aqui o corte, anula aqui um contra-ataque rápido por parte do Casa Pia. Jack fica claramente, fica marcado agora com este cartão amarelo, mas o jogador do Casa Pia ia sair em grande velocidade e aqui teria que alguém o travar. Lucas ainda tentou fazer o corte, mas aparece Jé e aqui realmente comete falta, e o árbitro entendeu, e na minha opinião, bem para amarelo.
0: Pontapé livre favorável à formação do Casa Pia, dois homens ali junto à bola, junto à área estão muitos do Santa Clara, claro está, uma autêntica muralha ali para tentar inviabilizar que este pontapé livre tenha sucesso. A formação do Casa Pia vai então ali preparando o pontapé, está ali o João Rego, está também o colega de equipa junto à bola, é João Rego quem vai passar por cima da bola, depois o pontapé para a área, o corte de cabeça do Emanuel Moreira, parece-me que o pontapé pertenceu a Mohamed Salah, depois a defensiva do Santa Clara a afastar, agora o pontapé é do guarda-redes Mandito, estava a meio do seu meio campo, aliás já mais próximo até da grande roda, e atirou depois a bola diretamente para fora, lá para, enfim, próximo também da área da formação do Santa Clara, lá do lado esquerdo, da forma como ataca a formação do Santa Clara, Guilherme Romão a fazer o lançamento, ganharam os homens do Casa Pia, o árbitro apita, manda marcar pontapé livre favorável à formação do Santa Clara, ali bem próximo da divisória. A bola a ser tocada para o eixo da defensiva do Santa Clara, depois o toque aqui para o lado direito é para o Lucas Soares, vai caminhando no meio campo contrário, tem o apoio ali do Jé do lado direito, o Lucas Soares agora mais metido para dentro, vai trocando a bola a equipa do Santa Clara, a bola tocada para o Pedro Pacheco, de novo para o Lucas Soares, adiantou ali para o toque do Brenner, a formação do aliás era do Vinícius Lopes, assim aqui é, cortou depois ali a defensiva do Casa Pia, a bola vai ali para junto da lateral, não sai, acaba mesmo por não sair, e depois o Gonçalo Paciência atirou a bola, mas para o corte do adversário. Vai ganhar a bola, mas agora já na sua defensiva, a formação do Santa Clara. A bola tocada ali de cabeça pelo Pedro Pacheco, numa altura em que nos vamos aproximando do minuto 20. A bola entregue para o Lucas Soares. Levanta a cabeça, olha para o meio campo contrário. Muita gente a desmarcar-se. A bola metida muito, muito comprida, e vai tentando chegar ali à bola o Jé, mas a bola acabou por se perder para fora do terreno de jogo. 20 minutos cravados no cronómetro Antena 1 e no placar tudo em branco. 0 Casa Pia, 0 Santa Clara.
2: Já rola a bola no Paraguai, final do Campeonato do Mundo de Hóquei em Patins, de sub-19, Portugal-Espanha. Para já tudo empatado, 0-0.
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2: Começa daqui a pouco esse União Sportiva Cabo Madeira, uma partida que vamos também estar a acompanhar, vamos dando conta do resultado. De lembrar que amanhã à tarde desportiva, aqui estaremos para acompanhar o Santa Clara B Alcochetense. Vamos também ter reportagem do arranque da Liga Feminina de Voleibol, primeira jornada no Pavilhão das Laranjeiras, vai jogar-se o Clube Capa Benfica, Liga Feminina de Voleibol, que arranca amanhã. Para já, sigo para Rio Maior para esse empate a zero entre Casa Pia e Santa Clara.
0: Bola jogada então ali para o extra defensiva da formação do Casa Pia. Entrega ao guarda-redes. Mandic vai bater lá para o meio-campo contrário. A bola vai pingar aqui bem próximo da área da formação do Santa Clara. Ganhou depois ali o Pedro Pacheco. A bola jogada ali para o homem do Casa Pia, aqui lutando com o Tchê Tavares. No caso era o João Rego. Insiste a formação do Casa Pia no meio-campo contrário. A bola jogada para o João Rego ali num ressalto. A bola depois entregue pelo João Rego mais para trás para Cali. Cali para o guarda-redes Mandic. Adiantou para ali o colega de equipa que lhe devolveu a bola, foi no caso o Selvi Clua. A bola entregue de novo para Selvi Clua, que vai dar a bola para o guarda-redes Mandites. Deu de novo aqui para o David Rosa, aliás para o David Sousa, assim aqui é, dá depois para o Mandites. Mandites entregou para o Cali. Cali coloca a bola do lado direito para o André Geraldes, vai agora movimentar, ele tem ali a dar-lhe luta o Brenner, muita dificuldade ali para o André Geraldes sair a jogar, e o Brenner ganha o mesmo lançamento. A bola entregue então ali para o Brenner depois do lançamento, está no bico da área, meteu no meio, depois o toque é do Vinícius, a bola sobra ali para o lado esquerdo, pode partir o cruzamento, mais uma finta, tentou pelo menos a simulação o homem do Santa Clara, dois homens do Casa Pia sobre ele, cruzamento, bola levantada para a área, o corte, e depois pode surgir o pontapé, não é o toque de cabeça ali do Lucas Soares, depois o toque do Jé Tavares para a área, mas ganhou a defensiva do Casa Pia, que vai tentar sair para o contra-ataque, vai tentar sair ali numa transição rápida a equipa do Casa Pia, mas com dificuldades. Depois há uma falta ali cometida pelo Henrique Araújo sobre o Jé Tavares, assinalada de imediato pelo árbitro Ianco Vasilica. A bola jogada então ali pelo Pedro Ferreira, tocou para o Emanuel Moreira e este para a esquerda para o Guilherme Romão. Deu de novo para o Emanuel Moreira, tocou para o Tiago Ribeiro e este depois para o Emanuel Moreira. Deu para o Pedro Pacheco, troca a bola no meio campo contrário, a equipa do Santa Clara toda instalada praticamente. Agora o Pedro Pacheco recolou ligeiramente para o seu meio campo, mas juntamente com o Emanuel Moreira, mas há pouco estava toda a equipa do Santa Clara instalada no meio campo contrário. Bola tocada, depois há ali um toque no homem do Santa Clara, talvez tenha sido impedido de chegar à bola. Bola ali naquele lance em que a bola era metida na frente. Agora lá estão os homens do Casa Pia, tentam sair a jogar com dificuldades, porque a equipa do Santa Clara também vai fazendo alguma pressão alta ali junto à área contrária. A formação do Casa Pia vai tentar sair a jogar, a bola tocada ali para o Benjamin Powells e depois tocado pelo Dje, que enfim, lhe mordeu ali os calcanhares, e Janko Vasilic apita e marca falta favorável à formação do Casa Pia. Descaído para o lado esquerdo, o toque então ali do David Sousa para o guarda-redes Mandites, o croata, entrega a bola para o Cali. Cali que vai ali bombear a bola lá para o meio campo contrário, a bola vai ali para o lado direito, acaba por se perder para fora do terreno de jogo. Lançamento para a formação do Santa Clara, ali do lado esquerdo. Vai fazer o arremesso o Guilherme Romão, atirou mais para diante, ali para próximo da divisória, cabeça do homem do Casa Pia, Cali a tirar a bola para fora. Lançamento para a formação do Santa Clara. Ali do lado esquerdo, Guilherme Romão atira mais para trás, é para o Emanuel Moreira, pode colocar a bola no guarda-redes, Lucas França, que vai bater lá para o meio-campo contrário. A bola acaba por sair com má direção, tentou chegar a bola o Vinícius, mas não conseguiu. A bola chegou a outro guarda-redes, ao croata Ivan Mandites, adiantou para Cali. Cali vai ali dominar a bola, ele é angolano, deu depois a bola mais para trás. A formação do Casa Pia vai trocando a bola entre os seus jogadores na defensiva, a bola batida por David Sousa lá para a área, um passe comprido, futebol direto, tenta ali o Henrique Araújo ganhar a bola e com muito perigo defendeu o guarda-redes Lucas França, mas em dificuldade. Henrique Araújo ainda conseguiu tocar na bola, houve ali algum facilitismo por banda da defensiva do Santa Clara, Luís, e de facto podia ter havido aqui um lance de perigo por banda da formação do Casa Pia de uma forma, enfim, um pouco incaracterística, digamos assim.
1: É um pouco incaracterística. Era aquilo que nós estávamos a dizer, é que as bolas são metidas nas costas da defensiva. Não há, não tem havido neste jogo, onde a jogada comece de trás na defensiva e acabe nos guarda-redes. Guarda-redes que até este momento ainda não fizeram nenhuma defesa. Têm sido eles próprios a fazer lançamentos longos, isto parte a parte. E claramente as equipas estão a apostar muito em meter bolas em profundidade para as costas da defensiva, utilizar também os corredores, mas é um jogo muito, muito repartido e isto está, aqui pode acontecer um lance para qualquer um dos lados. Qualquer erro que cometa, parece-me a mim que as equipas não querem cometer esses erros, estão com medo de errar, mas a qualquer momento pode acontecer. E foi uma jogada que poderia ter acontecido aqui, bastante perigosa aqui para a baliza do Santa Clara.
0: Lá vai a formação do Casa Pia ali por intermédio de João Rico, tentava a finta, ganhou o lançamento ali do lado esquerdo, da forma como atacam os gansos de Pinamanique, mas que jogam aqui no Estádio Municipal de Rio Maior. Lançamento lá do lado direito para André Geraldes fazer o arremesso. A bola atirada mais para diante, vai lutando ali, no caso, o Salá com o Emanuel Moreira. A bola vai para fora, é o Henrique Araújo. Henrique Araújo que lutava ali com o adversário e Emanuel Moreira é quem ganhou o lançamento. Lançamento para Guilherme Romão, atirou ali do lado esquerdo mais para diante, depois o pontapé parece ter sido do Brenner, ali para um adversário, vai insistir a equipa do Casa Pia então, Salá coloca a bola na direita, o toque no para o Salá, recebeu, já está na área, pode cruzar, bola metida no meio, corte de Pedro Pacheco a tirar dali a bola, insiste a formação do Santa Clara, com o homem ali a dominar a bola, junto ao Selvi Clua, no caso parece-me ser o homem que era o Tiago Ribeiro que tentava ali junto ao Selvi Clua dominar a bola, foi tocado em falta, pontapé livre favorável à formação do Santa Clara, para ser batido por intermédio de Lucas França, o guardião da formação açoriana, vai tomar balanço, vai atirar a bola lá para o meio campo contrário, vamos ver. Pode sair daqui mais um pontapé cumprido de um guarda-redes, como dizia o Luís Cunha, tem acontecido muitas vezes nesta partida. Agora a formação do Santa Clara ali com Romão, o Guilherme Romão a colocar na frente, próximo do bico da área. Vai aparecer ali do lado esquerdo um homem que parece ser o Brenner, coloca a bola na área, cortam os homens do Casa Pia ali com o Selvi Clua a tirar a bola, mas diretamente para junto da lateral, a bola não chega a sair. Há ali um pontapé do Emanuel Moreira a tirar a bola pelo ar, depois a bola a ser tocada de novo para fora e o lançamento vai pertencer de novo à formação do Santa Clara. Lançamento já executado por Guilherme Romão. O corte de cabeça ali dos homens do Casa Pia. A bola a sobrar e depois o passe diretamente para a área, para o guarda-redes Mandites. Foi André Geraldes quem lhe deu a bola. Depois o pontapé de Mandites é para a cabeça do João Rego. Insiste ali a formação do Santa Clara no meio campo contrário. Tenta manter-se ali em ação ofensiva, mas com dificuldade. A formação do Casa Pia vai tentar sair para a contra-ofensiva. O corte depois é do Emanuel Moreira, que atira a bola para a área, para o guarda-redes Lucas França.
2: Deixa-me dar esta informação, França, que acaba de ser revelada pelo Departamento Médico do Futebol Clube do Porto, e é relacionada com a lesão de William Gomes. Saiu, como se sabe, lesionado no jogo que o Porto venceu na Madeira por 2-1 frente ao Marítimo. O jogador azul e branco tem uma entorse de grau 2 no tornozelo direito e vai por isso ser obrigado a parar algumas semanas e por isso falhará pelo menos 2 jogos do Futebol Clube do Porto para a Liga dos Campeões, na próxima quarta-feira em Sevilha, frente ao Betis, e no dia 20, recepção ao PSV de Eindhoven. Portanto, está confirmada para já, e segundo diz o Departamento Médico do Futebol Clube do Porto, a ausência de William Gomes, pelo menos em 2 partidas da Liga dos Campeões, mas claro, não esqueçamos também que há a partida frente ao Gil Vicente no regresso da Liga, uma vez que há para a próxima jornada, na próxima jornada será só no final do mês de outubro, já que na próxima semana haverá Taça de Portugal. Portanto, William Gomes vai parar, está fora e vai desfalcar o Futebol Clube do Porto, entorse de grau 2.
0: Bom, de facto uma baixa importante na formação do Futebol Clube do Porto para os próximos encontros. Lançamento agora aqui no Estádio Municipal de Rio Maior para a formação do Casa Pia. Nesta altura estamos com meia hora de jogo aqui no Estádio Municipal de Rio Maior. 0 para o Casa Pia, 0 Santa Clara.
2: A equipa feminina do Santa Clara começou hoje a sua, oficialmente, a sua existência no campeonato, por assim dizer. Santa Clara que recebeu o Casa Pia, curiosamente, e foi goleado. A equipa feminina açoriana perdeu por 10-0 no jogo que marcou então a estreia no campeonato da 4ª Divisão Nacional de Futebol Feminino.
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2: Rio Maior.
0: A bola jogada então ali para o flanco direito, cruzamento diretamente para fora, atacava a formação do Casa Pia, mas sem perigo, o cruzamento acabou por sair completamente transviado diretamente para fora, ponta pé de baliza para Lucas França executar. Tudo em branco, aqui em Rio Maior, vai bater o pontapé de baliza, o guarda-redes Lucas França, manda toda a gente para a frente, o guardião do Santa Clara, entretanto nos bancos, Petit, mãos nas iargas, vai olhando para o terreno do jogo, Filipe Coelho também levantado.
2: Joga-se nesta altura também o Académico de Viseu Estoril, minuto 29, no Académico de Viseu a golo, marca a equipa da casa, está a correr mal o dia de aniversário de Vasco Matos, o técnico do Estoril, que está nesta altura a perder por 1-0.
0: Pontapé livre favorável à formação do Santa Clara à entrada do meio campo contrário. A bola tocada ali para Dieta Tavares. Está na grande roda. Pode colocar aqui do lado direito a bola para Vinícius Lopes. Um adversário sobre ele. Ele vai adiantar. É para o Lucas Soares. Vai aparecer aqui do lado direito. Aparece ali a limpar. O David Sousa atirou a bola pela lateral. Lançamento para a formação. É Soriana. Já próximo da bandeirola de canto, no enfiamento da área contrária, vai fazer o arremesso. O Lucas Soares vai, olhando a posição dos companheiros, atira ali para os pés do Brenner, se não estou em erro. A bola depois tocada ali para o Pedro Pacheco, meteu no Pedro Ferreira. Depois o cruzamento do Lucas Soares diretamente para fora. É a ponta, pé de baliza para a formação do Casa Pia. Bem tentaram trocar ali a bola os jogadores do Santa Clara, mas acabou por não correr bem. Ponta, pé de baliza para a formação do Casa Pia. O Nulo a justificar-se plenamente com 32 minutos de jogo. As oportunidades praticamente têm sido inexistentes e o ritmo de jogo também não é, de facto, nada por aí além. A bola entregue para o Emanuel Moreira, agora na sua defensiva, vai numa arrancada para o meio campo contrário, em uma autoestrada, vai meter a bola aqui do lado direito, é para o Vinícius. Vinícius vai controlar a bola junto ao lateral, pode levantar para a área, para já faz uma simulação sobre o adversário, cruzou contra o homem do Casa Pia, a bola saiu prensada e depois o corte de novo para fora, por banda do homem do Casa Pia, dá-me ideia que era o Powells que atirou para fora, exatamente o lançamento para a formação do Santa Clara, a bola a ser trocada ali para o Guilherme Romão, entregou para junto a lateral, lá vai a formação do Casa Pia a trocar a bola, aliás do Santa Clara a trocar a bola entregue para o Vinícius, deu mais para trás, é para os pés ali do Emanuel Moreira, a bola devolvida, não era o Vinícius, mas sim o Tiago Ribeiro, número 20 na camisola, a bola vai sendo trocada entre os homens do Santa Clara, chegou até o Emanuel Moreira, deu para o Pedro Pacheco, adiantou depois ali para o Tiago Ribeiro, este a colocar depois a bola no colega de equipa que estava de costas para a baliza, agora virou-se, atirou contra o adversário, insiste Brenner, vai a tentar ali ultrapassar o adversário, perdeu a bola e depois consegue evitar o contra-ataque da formação do Casa Pia, atirando a bola pela lateral. Lançamento para a formação do Casa Pia, ali bem próximo do banco. E bem próximo que lá está de Filipe Coelho, que está de pé a dar instruções à equipa. Pedro Rosas para executar, atirou lá para o meio campo contrário, cabeça ali de Pedro Pacheco, depois entrega ali para próximo da divisória, onde estava ali a dominar o Vinícius, foi claramente agarrado pelo Pedro Rosas. Pontapé livre favorável à formação do Santa Clara, toque ali do Lucas Soares, deu para o Pedro Pacheco e este para o Emanuel Moreira, tocou lá para a esquerda, é para o Guilherme Romão, levantou a cabeça, colocou de novo no Emanuel Moreira, este levanta também a cabeça para colocar a bola, mas acabou por dar curto para o Pedro Pacheco, tocou para a direita, é para o Vinícius Lopes, vai ali de pé direito, ajeitando a bola, coloca de novo no Pedro Pacheco, controlar a bola no meio campo contrário, a equipa do Santa Clara à procura ali de um buraco para meter a agulha, vamos lá ver, a bola tocada depois ali para o Tiago Ribeiro, coloca na esquerda, é para o Guilherme Romão, vai tentar ali fugir pela esquerda, mas para já vê a posição dos adversários e parou, deu no meio, a bola para o Pedro Ferreira, tocou depois para o Emanuel Moreira, não para o Pedro Ferreira, tocou para o Guilherme Romão, brasileiro Guilherme Romão, coloca a bola de novo ali para o Pedro Ferreira, tocou para o Emanuel Moreira, que vai então adiantar a bola, lá vai a formação do Santa Clara, bola colocada na direita para Lucas Soares, toca ali para o Vinícius Lopes, mais para trás é para o Pedro Pacheco, vai entretanto ali fazendo quase um meinho a equipa do Santa Clara, mas não consegue sair do mesmo sítio, e o Casa Pia vai aumentando a pressão e consegue ganhar a bola, bola batida agora aqui para o lado esquerdo, sai para o Powells, ganhou de cabeça o Lucas Soares e tocou aqui para o próximo do lateral, deixa sair pela lateral o Pedro Rosas para ganhar o lançamento. Pedro Rosas ali à entrada do meio campo contrário, faz o arremesso mais para diante, para próximo da área, a bola fica ali à disposição do Pedro Pacheco, toca a bola para o guarda-redes Lucas França vai tocar para o Emanuel Moreira ainda ali no interior da área, vai caminhando com a bola à sua frente, atirou contra o adversário, ia fazendo um disparate, mas a bola tocada contra o homem do Casa Pia com alguma força, acabou por se perder de imediato pela lateral, ganha o lançamento a formação do Santa Clara, Guilherme Romão para executar. Lá vai então Guilherme Romão a fazer o arremesso, a bola vai lá para o meio campo contrário e tenta ali aproveitar o espaço vazio. O Gé Tavares, apareceu o adversário, conseguiu cortar, a bola vai regressar aos pés dos homens do Santa Clara. Bola jogada então ali para a área, para Lucas França, vai pontapear lá para o meio campo contrário, a bola vai subir, vai cair sobre a cabeça do Cali, ganhou no ar, mas estava ali para ganhar o homem do Santa Clara, que era o Tiago Ribeiro, tocou para diante para o Gé Tavares, tentava combinar com o Gonçalo Paciência, perdeu para o adversário, lá vem a formação do Casa Pia, bola jogada na direita, pode partir o cruzamento, bola tocada no meio, mas para os homens do Santa Clara, a ganharem ali à vontade, estavam em superioridade numérica, bola tocada ali pelo Vinícius, para o Tiago Ribeiro, tocou a bola com muita força, seria para o Brenner, seria bem jogado, só que a bola acabou por sair com muita força, foi para o guarda-redes Mandites, que saiu da baliza e tocou para a sua defensiva, vai tentar sair a jogar a formação do Casa Pia. Lá está a bola trocada, chega ali até à área onde está a dominar o guarda-redes da formação do Casa Pia e continuamos, Luís, com o jogo muito encaixado.
1: Muito encaixado, muito morno, falta de velocidade, ninguém quer arriscar e portanto estar a ser mais trabalhoso este jogo para ti, Nuno, porque mais tens que estar a comentar todas as jogadas, mas não jogadas de perigo. As equipas não querem arriscar, as equipas não chegam às balizas e portanto está a ser, parece-me quase um jogo de treino.
0: Bom, de facto é um jogo típico até o momento de 0 a 0. Lá vai a bola a sendo jogada ali pelo Ofori, Lourenço Ofori. Depois acabou por perder a bola, foi tocada em falta, diz o árbitro da partida, Janko Vasilica, estava em cima da jogada, Janko Vasilica, e manda marcar então ali o pontapé livre favorável à formação do Casa Pia. Foi tocado o Lourenço Ofori. Vamos então para esse pontapé. Pontapé livre, o ganês a ser tocado ali no círculo central, vai bater então ali o pontapé livre o David Sousa, toca curto ali para o Powells.
2: Marca Portugal na final do Campeonato do Mundo de Sub-19 de Hóquei em Patins. Portugal mete-se então na frente depois de uma insistência. É golo de Portugal nesta altura. Portugal 1, Espanha 0. Portugal, que há bem pouco tempo também derrotou os espanhóis, está a tentar voltar a fazer o mesmo. Para já, então, mete-se na frente com Pinto a fazer o primeiro golo do jogo. Portugal 1, Espanha 0, final do Campeonato do Mundo de Sub-19 de Hóquei em Patins.
0: Vai tentar sair a jogar a formação do Casa Pia depois de um fora de jogo assinalado o Gonçalo Paciência. Lá vai a formação do Casa Pia pela direita e depois vai ganhar o pontapé de canto João Rego. Foi ele quem fugiu ali pela meia direita e agora o pontapé de canto vai ser batido então ali por intermédio. Dá-me ideia que é o Salá quem vai bater o canto. Vai bater de pé esquerdo, mas é ele quem vai bater o pontapé de canto. Vamos ver. Muita gente ali no interior da área. Ele vai olhando ali para os companheiros. Mohamed Salah vai levantando o braço. Já deu instruções ali para os companheiros. O belga, ele como Benjamin Powell, são os dois belgas desta formação do Casa Pia. Bola batida, mas enfim, foi realmente um grande balão, mas diretamente para fora. Ponta, pé de baliza para a formação do Santa Clara. Vamos então para a contabilidade. Minuto 40 nesta partida. No Estádio Municipal de Rio Maior, o placar não ata nem desata. Casa Pia 0, Santa Clara também 0.
2: Recordo que joga-se a esta hora outra partida da Primeira Liga, o Académico de Viseu Estoril. Académico de Viseu que está a vencer por 1-0.
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2: Vamos conferir outros resultados que se verificaram também ao longo já desta tarde. Daremos conta disso ao intervalo, para já e até ao final em Rio Maior, para uma partida que está muito morninha, neste Casa Pia Santa Clara 0-0.
0: Ataca o Casa Pia, bola jogada ali pelo Pedro Rosas, tenta ali solicitar um colega na área. A bola, entretanto, é jogada para o Pau, eles aqui colado à lateral. Ele recebeu ali o toque de um colega que era o Mohamed Salah, mas a verdade é que a bola acabou por se escapar pela lateral e o lançamento é para o Santa Clara. Vai fazer então o arremesso o homem que está aqui do lado direito e que é o Lucas Soares. Atirou mais para trás para o Pedro Pacheco, entrega para o Lucas França e este adianta a bola para o Guilherme Romão. Lá vai ele pela esquerda, vai ali correndo com a bola à sua frente, depois parou, pode endossar, vai bater comprido ali pela meia esquerda, vai tentar chegar à bola o Vinícius, a dominou ali de peito, depois foi carregado segundo aquilo que me pareceu. Estou muito longe, Ianco Vasilita está mais perto, entendeu que não era nada, a bola jogada para o Henrique Araújo, ali um toque depois para o homem que era o João Rego. João Rego deu para o Lourenço Ofori. Vai a formação do Casa Pia organizar o ataque. A bola entregue para o meio. Lourenço Ofori. O Ganês entregou para Cali, angolano. Tocou depois para David Sousa. Vai bater lá para o meio campo contrário. A bola para o belga Benjamin Powell, seu adversário sobre ele. Vai tentar ali a simulação. Depois tem ali colega para receber a bola. Exatamente. É o Selvi Clua. Entregou de novo para o Powell. Se meteu no meio. Olha o João Rego. Pode tentar ali fugir. Acabou por ser tocado. O árbitro manda jogar porque os homens do Casa Pia continuaram com a bola em seu poder. O pontapé foi de Mohamed Salah contra o adversário. Vai regressar a bola ali aos pés do João Rego. Ele que, de facto, ali no meio campo do Casa Pia é um autêntico pêndulo. Acabou por dar a bola depois para o colega de equipa. No caso, foi o Lourenço Ofori. Pequenino Lourenço Ofori. Adiantou a bola. O corte dos homens do Santa Clara. Conseguem levar a melhor e vão agora tentar meter a bola na frente, só que não tem lá ninguém praticamente. E por isso o passe tinha tudo para dar errado. A bola acabou por sair pela lateral. Lançamento para a formação do Casa Pia. Já executado. Chegou ali até ao guarda-redes Mandites. E depois tirou a bola aqui para o lado esquerdo. Foi ali para o David Sousa e este deu para o Pedro Rosas. Atirou mal para o adversário. Ganhou o Emanuel Moreira. A bola entregue para o meio campo contrário. Pôs ali um pequeno toque por intermédio de quem? Do Brenner. Deu para o Dje. O Dje ali com o adversário sobre ele. Foi desarmado. Ganhou o Cali. Lá vai a formação do Casa Pia. Bola jogada para o meio campo contrário. Vai ali bater o Mohamed Salah. Não, é o Selvi Clua. Coloca a bola aqui do lado contrário. Aparece aqui Benjamin Paulo. Eles a lutar com o adversário, ganhou o Brenner, deu para o Dje, deu para o Brenner, também está lá o Gonçalo Paciência, mas primeiro Cali a atrasar para o guarda-redes croata. Mandites não permitiu que os homens do Santa Clara construíssem ali uma jogada de perigo. Vai a tentar agora ganhar a formação do Casa Pia, mas houve ali um empurrão do homem do Casa Pia ao jogador do Santa Clara. Parece ter sido ao Emanuel Moreira. Ele marca o pontapé livre. A bola tocada ali para o Pedro Ferreira. Estamos a aproximar-nos no minuto 45. Estamos na reta final desta primeira parte. A bola jogada para o Pedro. Pedro Ferreira. Aliás, Pedro Pacheco, que adiantou para o Lucas Soares. Deu para o Brenner. Brenner tocou para o Gonçalo Paciência. Um adversário ali sobre ele. Ganhou o lançamento. O Gonçalo Paciência. Foi o David Sousa que atirou para fora. Bola tocada ali para o Lucas Soares. Deu depois para o meio. A bola a ficar ali à disposição do Pedro Ferreira, que deu mais para trás para o Pedro Pacheco, que deu depois para o Lucas França. Lucas França para o Emanuel Moreira. Emanuel Moreira a tocar a bola aqui para o lado direito para o Pedro Ferreira. Dominou de pé direito, depois adiantou para Gonçalo Paciência, que acabou por ser tocado claramente. Pontapé livre favorável à formação do Santa Clara. Pontapé livre, o homem do Casa Pia não larga a bola. Ianco Vasilita disse para acabar. Acabou, vamos parar com isso. E lá vai a formação do Santa Clara, marcar o livre. A bola para o Dje, deu para a esquerda. Guilherme Romão adiantou. A bola colocada ali no, na frente para o Dje Tavares. Só que depois avaliou o corte do adversário. Insistência então no lançamento para a formação do Santa Clara. Lançamento ali do lado esquerdo para o Guilherme Romão. Atirou a bola a ser interceptada ali pelo Selvi Clua. Atirou para fora. O árbitro apita e manda toda a gente para os balneários. Terminou a primeira parte aqui no Estádio Municipal de Rio Maior, com 0 para o Casa Pia, 0 para o Santa Clara. Luís Cunha, uma primeira parte muito morna e, enfim, salva-se também aqui a estatística em que o Santa Clara continua com a melhor defesa do campeonato, nesta altura, só com 4 golos sofridos e também sem derrotas. De resto, um jogo muito, muito morto.
1: Sim, foi um jogo jogado, 11 jogadores de cada lado, mas sem balizas, porque praticamente não houve uma defesa de guarda-redes, portanto nenhuma bola chegou à baliza, parava na zona defensiva ou era cortada a qualquer momento. Muitos passos errados, de parte a parte, muita falta de ligação entre os setores, bolas metidas em profundidade e os jogadores a perderem com muita facilidade. E o Santa Clara até que entrou muito bem, logo no minuto 7, naquela jogada do Zé Tavares. E depois teve até uma boa jogada, com os 16 minutos, que na minha opinião a melhor jogada do encontro, onde Gonçalo Paciência recebe muito bem de costas, consegue tabular com o seu adversário e tem 3 jogadores de Santa Clara, só que a definir, para ir para a baliza, definiram muito mal e não a bola nem sequer ao guarda-redes chegou do Casa Pia. Portanto, aqui parece-me a mim, aqui qualquer uma das equipas a não querer perder este jogo. Parece-me a mim que o Casa Pia, diferente daquilo que tinha sido noutros jogos atrás, o Santa Clara, que se mete mais pressão no jogo, fere claramente esta equipa do Casa Pia, porque a defensiva já se notou que os homens de Santa Clara podem fazer moça nesta defensiva do Casa Pia, mas as bolas não estão a chegar. E, portanto, bolas de chegada ali à área do Casa Pia, o Santa Clara teve muito pouco ou quase nada. Portanto, nesta primeira parte, um jogo muito equilibrado, entre duas equipas muito, muito iguais, muito encaixadas, embora que o Casa Pia, com as 4 unidades no meio-campo, tenha ali alguns jogadores que acabaram por, nesta primeira parte, quer João Rego, quer o Salá, também jogadores, o Rosas, que andou ali, movimentou-se muito bem, e acabaram por criar ali algum calafrio, mas sempre fora da área. Portanto, dentro da área houve muito pouca troca de bola, quer num lado, quer no outro. No Santa Clara, é esta equipa que tem 4 golos sofridos, a defensiva do Santa Clara deu e sobrou para os avançados do Casa Pia. Não houve ali grande perigo, porque claramente quer Pacheco, quer também o Fernandes, são dois centrais que estão muito bem neste campeonato, estão muito bem neste jogo. Lucas apostou muito pouco pelo seu corredor, algumas vezes que apostou a bola nunca chegou à área, e Romão também poucas vezes subiu. Portanto, há aqui as equipas muito encaixadas, há aqui muita falta de oportunidade de golo nesta primeira parte, ou melhor, não houve nenhuma oportunidade de golo nesta primeira parte. Uma primeira parte tranquila para o árbitro do encontro, porque os jogadores assim o permitiram, e parece-me a mim que qualquer um dos treinadores queira arriscar mais nesta segunda parte poderá ganhar o jogo. Mas por este andamento, por aquilo que me parece, não me parece que haja aqui muita vontade de querer aqui alguma das equipas ganhar este jogo. Só se realmente muita coisa mudar para esta segunda parte, porque a primeira foi uma primeira parte, diríamos que quase um jogo amigável, e as equipas a fazer quase um treino de pré-época, trocando a bola, mas por vezes também trocando mal, perdendo a bola com muita facilidade e não conseguindo fazer ligação entre setores. Foi tudo aquilo que aconteceu nesta primeira parte.
0: Estamos então com as contas desta primeira parte feitas aqui em Rio Maior. Daqui a pouco iremos regressar para o relato direto integral da segunda metade deste encontro. Casa Pia 0, Santa Clara também 0.
2: Fica encontro marcado para um regresso até Rio Maior daqui a pouco para a segunda parte de uma partida que espera acelerar um pouco o ritmo.
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2: Amanhã aqui estaremos para lhe dar conta do Santa Clara B Alcochetense, em direto do Complexo Desportivo do Lagedo. Teremos na tarde desportiva o relato do Henrique Linhares, os comentários do Luís Cunha. À mesma hora vamos também ter informações do Clube K Benfica, o arranque da Liga Feminina de Voleibol. Por no pavilhão das Laranjeiras vai estar o Eduardo Mota, vai nos contar tudo o que então por lá se vai passar. Nesta altura joga-se no pavilhão Sidónio Serpa o primeiro período do União Esportiva 2, Cabo Madeira 11. O jogo leva praticamente 3 minutos jogados.
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2: Regressando também ao dia de amanhã, dizer que estaremos aqui na tarde desportiva, mas a partir das 5 da tarde, em simultâneo com a emissão nacional da RTP Antena 1.
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2: No Paraguai, em Asunción, mantém-se Portugal a derrotar a Espanha por 1-0 na final do Campeonato do Mundo de Sub-19 de Hóquei em Patins. Para já, tudo a correr bem para as cores nacionais. Por lá está o Carlos Rui Abreu para escutar também em futuras edições de desporto, uma vez que vamos também ter o Campeonato do Mundo de Séniores. De referir que a equipa feminina não conseguiu alcançar a final, já que perdeu nas meias-finais com a Espanha. Vai por isso discutir o terceiro e quarto lugar frente à equipa italiana, final que será entre Argentina e Espanha. No pavilhão Sidónio Serpa, nesta altura, Sportiva 4, Cabo Madeira 12. Não está de facto a correr nada bem este arranque de campeonato para a equipa açoriana, com muitas dificuldades para colocar em prática o seu jogo. Perde nesta altura, agora 4-13, perde por 9 pontos. Vamos praticamente com 4 minutos jogados neste primeiro quarto do encontro.
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2: Vamos passar em revista outros resultados já conhecidos desta tarde, no que respeita também ao desporto açoriano.

0: Relembro então, futebol feminino. Jogou-se já a primeira partida, então na quarta divisão, a estreia da equipa feminina do Santa Clara, derrotada em casa pelo Casa Pia 10-0. Amanhã, no continente, o Estrela recebe o Vitória do Pico da Pedra. O jogo vai ter lugar a partir das 3 da tarde. Também amanhã há jogo às 10 da manhã, Sertanense-Lusitânia em Júnior, 2ª Divisão, jogo a partir das 10 da manhã, às 14 horas no campo do Bom Jesus em Rabo de Peixe, o Santa Clara recebe o Benfica, jogo para a 1ª Divisão Nacional de Júniores. Recordo então, o jogo é a partir das 2 da tarde. No que respeita ao Campeonato de Portugal, o Juventude Lagense joga às 11 da manhã no seu estádio, vai receber o 1º de dezembro. Já a equipa B do Santa Clara, recordo, recebe o Alcochetense. A partida vai ter lugar no Complexo Desportivo do Lagedo a partir das 3 da tarde. No futsal, jogou-se já mais uma jornada. Segunda derrota para a equipa do Barbarense, perdeu com o Ladoeiro por 4-2. No handball, a equipa do Sporting da Horta continua sem perder. Segundo empate consecutivo, desta vez com o Gaia. Era também a equipa que estava na frente e por lá continua. Ora, neste caso, Gaia, Sporting da Horta e Sporting B lideram o campeonato com 3 vitórias e 2 empates. Está a ter um bom início a equipa açoriana de campeonato na divisão de honra do handball português. É a 2ª divisão, por assim dizer, a 2ª divisão nacional. O segundo patamar do handball português, para ser mais explícito. No basquetebol, joga-se então, como disse, esse União Esportiva Cabo Madeira, no pavilhão Sidónio Serpa, agora 6-13 no resultado a favor da equipa madeirense. Para amanhã, 10:30 da manhã, o ginásio recebe o Lusitânia, partida para a Proliga. Já a equipa do Boa Viagem joga na Póvoa, também a partir das 10:30 da manhã. Nota ainda para o ténis de mesa. A equipa do União Sebastianense, a equipa masculina, jogou hoje frente ao Ponta do Sol e perdeu por 3-0. Amanhã volta então a jogar frente ao São Roque. Estamos em tempo de intervalo no jogo da Primeira Liga com o Santa Clara empatado 0-0 frente ao Casa Pia. Já há outros resultados desta 8ª jornada. Moreirense 0, Gil Vicente 1. Ontem, na Pedreira, em Braga, o Sporting de Braga esteve a ganhar por 1-0, mas uma reação fortíssima do Sporting levou então o resultado para 3-1, vitória leonina, depois de 2 empates consecutivos. Já ao início desta tarde, ou final de tarde, na Madeira, o Marítimo também esteve a ganhar ao Futebol Clube do Porto, mas a equipa azul e branca conseguiu a 8ª vitória em 8 jogos, num golo muito discutido já no final, de Pietuszewski, 1 centímetro em jogo, segundo o vídeo-árbitro. Golo que valeu a vitória à equipa azul e branca. Um grande golo, diga-se, de Pietuszewski, que venceu, então assim, o Futebol Clube do Porto por 2-1. Nesta altura, também em tempo de intervalo, o Académico está a vencer o Estoril Praia por 1-0. De relembrar que na próxima semana há a Taça de Portugal. A equipa do Santa Clara vai jogar em Mafra. Na semana seguinte, já para o final do mês de outubro, teremos então, numa segunda-feira, a partir das 17:45, o Santa Clara Sport Lisboa e Benfica.
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0: Jogo marcado, recordo, para dia 26 de outubro no Estádio de São Miguel. É uma segunda-feira a partir de 17:45 da tarde. Para a próxima semana é jogo de Taça de Portugal. O Santa Clara vai deslocar-se até Mafra.

0: Aproveitando também para atualizar resultados internacionais, nesta altura joga a equipa de José Mourinho, o Real de Madrid, acaba de fazer o segundo golo, está no Santiago Bernabéu a defrontar o Villarreal. A equipa de José Mourinho marca agora pela segunda vez, já tinha marcado por Diomande. Aliás, já tinha marcado por Diomande, exatamente, e agora marca por Vinícius Júnior. O jogo estava empatado 0-0 ao intervalo. Leva agora 72 minutos. Real Madrid na frente a vencer por 2-0. Ainda em Espanha, dizer que jogou-se hoje também o Rayo Vallecano 0, Atlético Bilbao 0, Alavés 1, Atlético Madrid 2 e o Barcelona 3-0 frente ao Getafe. Na Alemanha, é notícia, o Bayern não ganhou e atenção porque há um português metido ao barulho, já que a equipa do Bayern de Munique jogou frente ao Augsburg e empatou a 2 golos. Primeiro marcou o Augsburg aos 6 segundos de jogo numa oferta de Manuel Neuer. Depois dizer então que Saibari fez o empate para o Bayern de Munique, mas Rodrigo Ribeiro, o português, voltou a colocar o Augsburg na frente por 2-1. Foi já aos 80 que a equipa do Bayern de Munique empatou por Natalian Brown. 2-2, resultado final. É por isso notícia. O Bayern de Munique não ganhou na Alemanha, onde normalmente se sabe que costuma ser demolidor. Outros resultados: Hoffenheim 2, Hamburgo 3, Mainz 3, Leverkusen 4, grande jogo. Paderborn 0, Stuttgart 2, União Berlim 1, Elversberg 0 e o Leipzig, que despachou o Eintracht Frankfurt por uns expressivos 6-0. Nkunku marcou 3.
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0: Está na altura de regressar a Rio Maior. Rápida passagem também por Pavilhão Sidónio Serpa, nesta altura com União Sportiva a conseguir reduzir para apenas um ponto a diferença. União Sportiva 12, Cabo Madeira 13. Faltam 2 minutos e 24 para fechar o primeiro quarto do encontro. Regresso então a Rio Maior. Nuno Costa, vamos lá para a segunda parte desta partida. Pergunto para já se há alterações na equipa do Santa Clara, que me parece já ter regressado para o terreno de jogo.
2: Já regressou, sim senhor, mas de momento não me parece que hajam alterações em qualquer dos conjuntos, uma vez que não vejo ali movimentação de placas que o indiquem. De qualquer forma, também da parte do Casa Pia ainda não entrou qualquer jogador no relvado. Temos também a equipa de arbitragem junto à bola no centro do terreno e por isso temos o início da partida ainda atrasado. Vamos ver se de facto entra a equipa do Casa Pia, agora sim, ali com o Pedro Rosas a comandar os colegas de equipa, e daqui a pouco iremos ter o reinício da partida, mas não há qualquer alteração nos dois conjuntos para esta segunda metade. E vamos ver se de facto teremos nesta segunda parte, enfim, um pouco mais de emoção e se será uma segunda parte bem mais mexida aqui em Rio Maior, até porque também os 500 e qualquer coisa espectadores que certamente estão aqui em Rio Maior, pelo menos foram essas as contas que fizemos aqui na cabine de reportagem, que estarão presentes aqui em Rio Maior, também querem aquecer, porque estaremos com 17 graus neste momento aqui no estádio municipal.
0: Deixa-me só atualizar momento, o sim. jogo da final do Campeonato do Mundo, uma vez que está em tempo de intervalo, com o resultado 1-1. Marcou a Espanha perto do final por Hugo Mareque. Antes havia marcado Francisco Kiko Pinto para a equipa nacional, para a seleção portuguesa. Neste momento, em tempo de intervalo, Portugal 1, Espanha 1.
2: A bola já rola. Nesta segunda parte, há alguns segundos, vai a formação do Casa Pia beneficiar de um arremesso em zona subida, ali próximo da área contrária. A bola tocada agora ali por intermédio de André Geraldes e depois acaba por tirar a bola para fora um homem do Casa Pia, que fica ali estatelado no relevado. No caso, parece-me ser então o Guilherme Romão, lá está ele, vai agora levantar-se e é lançamento para a formação do Casapia. Aqui do lado direito, para executar então o Pedro Rosas que vai atirar a bola diretamente para a área, a bola vai ali pelo ar, a pingar, uma espécie de canto atirado com as mãos, depois o corte ali por intermédio de Lucas Soares para fora, ou pelo menos para próximo da lateral, a bola acaba mesmo por sair, tocada por Gonçalo Paciência. Lançamento para a formação do Casapia, ali do lado esquerdo, vai fazer então o arremesso, o homem que joga ali do lado esquerdo e que na circunstância o Pedro Rosas atirou a bola mais para diante. A formação do Santa Clara acaba por conseguir ganhar ali, acabou por cair ali o homem do Santa Clara, ficou estatelado no relvado, o árbitro diz que não é nada, a bola chega até ao meio campo defensivo da formação Casapiana. A bola entrega ali para Mandich adiantou, vai então tentar colocar a bola mais para diante. Cali tocou aqui para o lado direito, para o Mohamed Salah, agora bastante recuado, também ali com a pressão do Guilherme Romão, teve que dar a bola para o guarda-redes Mandich, a bola depois colocada no meio campo contrário, vai saltar ali mais alto o homem do Casapia, número 18, na camisola, bom, vai... ganhar então ali a bola número 16, o Selvi Clua a ganhar ali a bola e a bola a perder-se depois para fora do terreno de jogo. Lançamento para a formação do Santa Clara, aqui do lado esquerdo, já executada, a bola chegou ali até ao Gonçalo Paciência, viu o adversário ganhar o lançamento porque o Gonçalo Paciência não conseguiu tocar a bola para um colega de equipa, lançamento para a formação do Casapia, André Geraldes para executar, número 18 na camisola, atirou a bola mais para diante, corta ali do homem do Santa Clara, a bola chegou ali até ao Brenner dobra a divisória, adiantou, vai aparecer mais à frente ele próprio, fugir ao adversário e agora o cartão amarelo vai ter que sair por banda do árbitro da partida, sem dúvida. Pelo menos o amarelo. Ali as bolinhas laranja, certamente, mas é cartão amarelo mostrado.
0: Bem, isto é uma Sousa, entrada, Luís. Isto é uma entrada duríssima. A Brenner, eu não sei, Luís, a tua opinião, mas eu não sei se o jogador tenta ir à bola, com todo o respeito.
3: É, a forma como o Brenner passa para o jogador, ele já não tem bola ali. Ele já não tem bola, o jogador de Casapia. E acerta,
0: isto é um tackle lateral,
3: cheio,
0: a lei é clara.
3: É, acerta em cheio no Brenner. E, portanto, aqui estamos a ver a repetição novamente e claramente que ele só se interessa pelo jogador.
0: Já não há bola, não há nada.
3: Já não há bola, a bola já tinha fugido para bem longe e o jogador do Casapia vai simplesmente...
0: Eu não sei se isto não era de VAR, porque... Que me perdoem, não há aqui nada que não seja apenas isso ou bem.
3: E pode ser de bar.
0: A bola estava seguramente já uns 2,5 metros mais à frente.
3: E se for bem visto pelo VAR, pode o jogador do Casapia correr o risco, embora que o árbitro já mostrou o cartão amarelo e penso que vai ficar por aqui. Mas que é uma entrada muito feia, nesse caso é.
0: Eu acho que Janko Vasilic ainda está à espera que o VAR lhe diga alguma coisa, porque de facto... pelos vistos não.
2: Ele vai ver.
0: Tem que ver.
2: Vamos ter a análise do árbitro e é bem provável.
0: Nuno, ele tem que ver.
3: Na minha opinião é cartão vermelho.
0: Ele tem que ver porque a bola está seguramente uns 3 metros mais à frente e é um take lateral sem bola,
3: sem,
0: e a lei é clara, não há cá grandes dúvidas, é falta claríssima para vermelho direto. É inequívoco, aliás. Basta ver, e Nuno, tu estás aí, do banco do Casapia ninguém reclama, me parece, porque eles têm ecrãs e estão a ver mesmo que nós estamos a ver. É uma falta.
2: Sim, há ali apenas uma conversa ali do Pedro Rosas ali com o auxiliar, mas enfim, todos temem. Bem, da parte
0: é uma
2: do Casapia
0: falta...
2: que haja uma expulsão, mas penso, eu também referi logo que seria um amarelo alaranjado no mínimo dos mínimos, porque foi uma entrada duríssima realmente, sem dúvida.
0: Eu não tenho dúvida.
3: E ele, para ser chamado pelo VAR, quase certeza que vai mostrar, vai tirar o cartão amarelo e vai mostrar o vermelho direto ao jogador do Casapia, porque a entrada é realmente à margem da lei. Portanto, aqui não há grandes desculpas em dizer que o jogador vai no corte lateral. Não, ele vai simplesmente, a bola está já muito longe e ele vem de carrinho e acerta em cheio no Brenner.
2: Bom, vamos aguardando. O árbitro continua a olhar para o monitor. E
0: é que isto aqui vamos... nem se põe o caso, deixa-me só tentar ajudar. Sim. Também um pouco. Na minha opinião, que vale o que vale, eu não tenho curso de árbitro, mas nem se põe sequer o caso se está em frente à baliza ou não está. Porque isto é uma falta perigosíssima em qualquer ponto do relevado. Portanto, não há cá o facto, ai, porque é isolado, pá, não estamos a falar de um agarrão, estamos a falar de um take lateral ao tornozelo do jogador que honestamente não lhe partiu o pé por milagre.
3: Sim, o que o árbitro está a ver não é a questão de ele ir ou não para a baliza. O que ele está a ver é realmente a forma como o jogador acerta.
2: Tomou a decisão. Vamos aguardar. Vamos ouvir, vamos ver se conseguimos ouvir. Cartão vermelho. Mas a decisão de Vasilica tem a ver com o facto do jogador do Santa Clara ir para o golo. É também pela posição que o jogador do Santa Clara tinha no terreno de jogo e não pela gravidade propriamente da entrada.
0: Pois olha que eu não concordo, se queres que seja muito sincero, para mim é pela gravidade.
3: Exatamente.
0: Mesmo.
3: Exatamente. Até que, possivelmente, Brenner não apanharia a bola porque a bola já ia ao alcance do guarda-redes do Casapia. É simplesmente, na minha opinião, a entrada é feia, portanto é uma entrada muito dura que poderia ter posto em risco aqui fisicamente a questão do Brenner, e portanto muito, muito bem expulso. Aqui está, o VAR para muitas coisas serve, não é? E esse, neste caso, é muito bem auxiliado aqui o árbitro pelo VAR, que acaba por ser chamado e a mostrar o cartão vermelho.
0: Entretanto, terminou o primeiro quarto, ou melhor, já se joga o segundo quarto no pavilhão Sidónio Serpa. União Sportiva deu a volta ao marcador e ganha por 14-13.
2: Está caído ali o guarda-redes da formação Santa Clara, aliás do Casapia, peço desculpa, Mandites, está caído e a partida não pode ser reatada. Entretanto, prontinho para entrar no terreno de jogo, Filipe Silva com o número 44 e Carlos, estás a rir exatamente porque, enfim, é daquelas
0: situações. É que eu ainda não tinha visto que ia entrar um jogador.
2: Do jogador, possivelmente.
0: É, eu ainda não tinha visto que ia entrar um jogador e quando disseste que estava caído foi a primeira coisa que me passou pela cabeça.
2: Exato.
0: Porque, de facto, já aliás, já se curou da grande dor que tinha, não é?
2: Exato. Bom, mas ainda não entrou. Por acaso o livro foi batido e acabou a equipa do Casapia por, enfim, não substituir ali de imediato o central. Agora sai na formação do Casapia o Henrique Araújo, ponta de lança, que dá então o seu lugar ao Filipe Silva, número 44, na camisola. Filipe Silva, que é, claro, um central que entra para o lugar, ou para fazer o lugar que era de David Sousa. Fica o Casapia sem ponta de lança, neste caso, que é o Henrique Araújo, e tem que haver aqui uma reorganização na equipa do Casapia.

0: central. Entretanto, aqui o público sente as dificuldades da equipa e puxa pela equipa da casa. Bola jogada para o André Geraldes, adiantou ali para o Mohamed Salah, vai colocar a bola no meio. Vamos então para a contabilidade nesta altura. 10 minutos, etapa segunda, aqui no Estádio Municipal de Rio Maior, tudo em branco, 0 Casa Pia, 0 Santa Clara.
1: No Paraguai, a Espanha dá a volta ao resultado, passa para a frente, marca Janis Costa, agora Portugal 1, Espanha 2.
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1: No que respeita ao jogo da Liga Feminina, está agora equilibrado o marcador, joga-se o segundo quarto, 14 Sportiva, 15 Cabo Madeira. Nuno.
0: Bola jogada ali pelos homens do Santa Clara que vão tentar sair a jogar. A bola entrega então ali para a grande roda, onde estava ali o Pedro Ferreira a dar a bola aqui para a esquerda para o Guilherme Romão, adiantou ali para o Brenner, Brenner colocou no meio, bola para Gonçalo Paciência, deu para o Guilherme Romão, pode armar o remate, atirou ao lado. Remate de Guilherme Romão, mas a bola ainda tocou ali no adversário. É ponta, pé de canto para a formação do Santa Clara. Santa Clara que agora vai com tudo na direção da baliza contrária para tentar fazer valer então a vantagem numérica que tem nesta altura. Tiago Ribeiro então para bater o ponta, pé de canto, e vai haver alteração na formação do Santa Clara. Vai entrar João Vasconcelos, número 17. Na camisola, e sai então com o número 8, o Djé Tavares. Djé Tavares a sair então, vamos daqui a pouco para o pontapé de canto, minuto 56 então, primeira alteração do Santa Clara, agora ali na área, a tentarem os homens do Santa Clara ali ganhar a bola, mas houve uma mão do Pedro Pacheco, pontapé livre favorável à formação do Casa Pia, e assinalar então esta alteração na formação do Santa Clara com a saída do Djé Tavares e a entrada do João Vasconcelos, formado no Sporting de Braga, vai servindo a formação do Santa Clara. Luís, não sei que ideia é que tens desta alteração. O João Vasconcelos é um jogador de primeira água, que nas camadas jovens teve sempre grandes desempenhos, mas depois não se conseguiu assumir na equipa principal do Sporting de Braga. Está agora a tentar a sua sorte aqui no Santa Clara. O Djé, enfim, é uma alteração, penso que também aqui para refrescar o meio campo da formação do Santa Clara.
3: E não só, Nuno, além de refrescar o meio campo do Santa Clara, é que não podemos esquecer que o Djé já tem um cartão amarelo desde a primeira parte, e portanto por aqui Petit também...
0: Também foi cirúrgico,
3: exato. Exatamente, é cirúrgico, bem visto por parte do Petit, claramente que o Casa Pia ia forçar sobre o Djé para tentar... Também ele levar o segundo cartão amarelo e aí as equipas ficarem equilibradas em questão de número de jogadores. E portanto, muito bem visto, é cirúrgico por parte de Petit, parece-me a mim que além de dar mais frescura, te retira um jogador que estava em perigo.
0: Pontapé livre favorável à formação do Casa Pia, vai bater o João Rego, está ali também próximo da bola, um colega de equipa que vai bater o Mohamed Salah, bateu para a área, o corte de cabeça da defensiva do Santa Clara, a bola a sair ali da área do Santa Clara, a bola jogada para os homens do Casa Pia ali com o Mohamed Salah, vai a tentar colocar a bola, os jogadores do Santa Clara a tentarem ali impedir que a equipa do Casa Pia chegue à sua área, por a sua vez a formação do Casa Pia vai tentando fazer a máxima, valer a máxima de que quando se tem 10 jogadores, cada um vai ter que dar mais um bocadinho para suprir essa falta do elemento em campo, e para já é isso que vai tentando e que vai conseguindo fazer. A bola vai pertencer ao Casa Pia com um pontapé livre para Selvi Clua executar. Deu a bola cá para trás. A formação do Casa Pia agora ali com o Filipe Silva, que entrou há pouco, bateu lá para o meio campo contrário, cabeça depois ali do Guilherme Romão a ganhar a bola, depois vai a tentar adiantar, ganharam de novo os homens do Casa Pia, ali próximo da área, pode partir o cruzamento do João Rego contra o adversário e a bola vai pingar para fora do terreno de jogo, é lançamento para a formação do Casa Pia. Lançamento para a formação Casa Piana, aqui do lado direito, vai fazer o arremesso o Pedro Rosas, atirou a bola pelo ar, a bola vai pingar ali na área, cabeça ali do homem do Santa Clara, a tirar dali a bola sobra para o Lucas Soares, entregou para o Vinícius Lopes, vai em velocidade colocar na frente, mas o Santa Clara tem poucos homens aqui na frente, e a bola foi colocada no Cali, que deu a bola para o guarda-redes Mandites. Mandites bateu lá para o meio campo contrário, Emanuel Moreira está liberto de adversários, de cabeça entregou, mas mal para o adversário.

0: tinha tempo e espaço para fazer melhor. A equipa do Casa Pia vai adiantar a bola aqui para o lado a direito. Mohamed Salah vai entrar na área, pode atirar, não, colocou ali no André Geraldes, pode cruzar contra o adversário e vai ganhar o canto. E a formação do Casa Pia está a reagir, entre aspas, ao infortúnio de ter um homem a menos e vai à procura do resultado. Bom, pelo menos para já é isso que nos é dado a perceber. Daqui a pouco já vou a perguntar também ao Luís Cunha se ele concorda com esta opinião. Pontapé de canto para a formação Casa Piana. Vai a tomar balanço Mohamed Salah, bola levantada para a área, corte cabeça de Emanuel Moreira, insiste ali um pontapé do meio da rua do Pedro Rosas por cima. Rebate de Pedro Rosas, a bola a passar pouco por cima do travessão. Luís Cunha, o Casa Pia, como eu disse há pouco, a tentar fazer valer a máxima de que, se todos correrem um bocadinho mais, conseguem suprir a falta do tal elemento a menos que têm no jogo.
1: É, a equipa está a ser solidária com a perda de um elemento, o colega que veio, que foi expulso, e portanto a equipa solidária também está à procura, claramente também está à procura do resultado. Não está fechada no seu meio campo. Agora, quem tem que fazer um pouco mais, meter mais velocidade no jogo, trocar melhor a bola, ter mais bola, claramente tem de ser o Santa Clara, porque com mais uma unidade esta equipa é capaz de fazer muito melhor. Está a aparecer muito pouco, neste caso Vinícius, nesta segunda parte praticamente ainda não apareceu, e aí poderá ainda, Petit tem muitas alterações para fazer, mas acho que não pode descurar de maneira nenhuma, deixar com que Casa Pia, com este ânimo que está a ter no jogo, chegue tantas vezes à baliza do Santa Clara.
0: Pontapé livre favorável à formação do Casa Pia. Ali na grande roda vai bater então o Servi, o Selvil Clua, é ele quem vai tocar a bola aqui para o lado direito, toque do Mohamed Salah, ali para o colega de equipa, o André Geraldes, a bola acaba por ser tocada para fora. Passe transviado de André Geraldes, lançamento então para o Guilherme Romão, atirou para o Emanuel Moreira, Emanuel Moreira ali no corredor central, deu para João Vasconcelos, veio buscar jogo ao seu meio campo defensivo, agora olha para o meio campo contrário, entrega aqui para o lado esquerdo, para o homem que tem o número 20 na camisola, que é o Tiago Ribeiro, deu para o Guilherme Romão, este para o Brenner, Brenner para o Tiago Ribeiro, para o meio para o Pedro Ferreira, Pedro Ferreira endossa ali para o Pedro Pacheco, Pedro Pacheco pode meter ali do lado direito, o Santa Clara agora a tentar a cair em cima da defensiva do Casa Pia, a bola jogada para o Pedro Ferreira, Pedro Ferreira para o Tiago Ribeiro, Tiago Ribeiro pode dar aqui para a esquerda para o Brenner, procurou ali o meio outra vez onde está o Pedro Ferreira a receber, deu para a direita, pode partir o cruzamento, bola tocada para a área, o corte de imediato do Cali, insiste Pedro Ferreira, toca para o Manuel Moreira, a equipa do Santa Clara agora tenta assumir o jogo claramente, bola para o Brenner, corta o adversário, a bola sobra, Pedro Ferreira, pontapé do meio da rua, mas muito, muito, muito longe do alvo. Pontapé de baliza para a formação do Casa Pia. Vai bater Mandites. Continuamos com o nulo aqui em Rio Maior, mas dentro do terreno de jogo, a formação Casa Piana tem um homem a menos, está em inferioridade numérica. A bola batida então ali pelo ar, ganhou ali de cabeça o homem do Santa Clara, na circunstância o Guilherme Romão, a bola depois seguiria até ao Brenner, foi tocada ali para fora por André Geraldes, depois a bola chega ali até ao Pedro Ferreira, deu para outro Pedro, o Pacheco, que entregou depois ali para o Lucas Soares. Lucas Soares toca curto ali para o colega de equipa, a bola chega até ao João Vasconcelos, pontapé do meio de rua para fora. Pontapé de João Vasconcelos a tentar a sua sorte aqui do meio da rua, mas a bola a passar ao lado da baliza. Pontapé de baliza para a formação do Casa Pia, para já só pólvora seca aqui em Rio Maior. Bola batida agora ali por Mandites, lá para o meio campo contrário, a bola vai pingar ali sobre o Emanuel Moreira, ganhou depois o Lourenço Ofori, deu ali para o círculo central, a bola chegar até o Filipe Silva, deu para o Cali, Cali dá para o guarda-redes, Mandites, o croata prepara-se para bater lá para o meio campo contrário, a bola sobe, vai pingar ali próximo da área contrária, vai de guarda-redes a guarda-redes e ganha ali o guarda-redes Lucas França. A uma só mão, segurou a bola. A bola entregue depois ali para o Emanuel Moreira. Tocou para diante para o Pedro Ferreira. Pedro Ferreira prepara-se para invadir o meio campo contrário e deu para o João Vasconcelos. Na grande roda, entrega depois ali para o Tiago Ribeiro. Adiantou aqui para o lado esquerdo, para o Brenner. Brenner com o adversário sobre ele. Toca para o meio para o Tiago Ribeiro. Vai trocando bem a bola. A formação do Santa Clara vai fazendo aquilo que tem que fazer. Tem um homem a mais. Tem que trocar a bola. A bola para o Brenner. Brenner entregou para o meio para o Tiago Ribeiro. E este para o Pedro Ferreira. Adiantou para o João Vasconcelos. Deu de novo para o Tiago Ribeiro. E este coloca a bola ali, aliás era o Pedro Ferreira que deu a bola para o Guilherme Romão, e este para o João Vasconcelos, deu depois para o Brenner. Brenner vai tocar a bola para o meio para o Pedro Ferreira. Pedro Ferreira para João Vasconcelos, no meio para o Tiago Ribeiro, e este depois para o colega de equipa, força a equipa do Santa Clara. Já lá vamos para a contabilidade. A bola entregue ali para o Vinícius. Vinícius toca mal para o adversário. Vamos para a contabilidade nesta altura. 20 minutos, etapa segunda, aqui em Rio Maior. 0 para o Casa Pia, 0 para o Santa Clara.
2: Faltam 3 minutos e 20 para chegarmos ao intervalo no pavilhão Sidónio Serpa. União Esportiva 27, Cabo Madeira 26. O jogo está agora bastante equilibrado. Em Assunção, no Paraguai, continua a seleção de sub-19 espanhola a vencer a final do Mundial de Hóquei em Patins. Espanha, nesta altura, a ganhar a Portugal por 2-1.
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2: Regressa a Rio Maior com muitos protestos vindos da bancada.
0: Sim, agora cada jogador do Casa Pia cai no relvado. É um bruá aqui na bancada, à espera de falta, à espera de cartões, enfim, o normal do futebol. Agora o árbitro da partida, Janko Vasilica, vai mostrar um cartão amarelo, penso que é o delegado do Casa Pia, dá-me ideia disso. É ele quem vai então recolher ali para mais para trás, ali para a cabine ali do Casa Pia, mas enfim, terá dirigido também ali umas palavras ao árbitro e vê o cartão amarelo. Lançamento para a formação do Casa Pia. Exatamente, já à entrada do meio campo contrário, vai fazer então um arremesso ali do lado esquerdo, o Pedro Rosa se atirou a bola para o corte de cabeça ali do adversário, e depois a bola a seguir até ao Brenner, pontapeou, a bola vai ali pingar no círculo central, vai ganhar o Gonçalo Paciência ali com o adversário sobre ele a fazer falta. Pontapé livre favorável ao Santa Clara. Gonçalo Paciência vai buscar a bola. Quer ganhar o Santa Clara. Está com um homem a mais. Vê a oportunidade de sacar os três pontos aqui em Rio Maior, diante do Casa Pia. Bola jogada aqui para o Tiago Ribeiro. Adiantou, mas para o adversário não percebeu o Brenner. Não chegou à bola. Chegou primeiro o Selvi Clua. Vai tentar fugir ali ao Brenner, mas o Brenner já ganhou posição para a bola. Deu para o Guilherme Romão. Vai cruzar. Cruzou para a área. Saltou ali mais alto. Mandites. E tirou ali o pão da boca, quem tentava ali cabecear, no caso o pequenino Brenner. Lá vai a formação de Santa Clara a ganhar a bola ali no círculo central, mas depois aparece ali o João Rego. Bom trabalho João Rego, vai fugir ao adversário, tenta ir para a área, depois há ali um corte, o árbitro apita, manda marcar falta e vai sair o cartão para o Emanuel Moreira. Central do Santa Clara, amarelado por falta sobre João Rego, que ia de facto ali no autêntico slalom a fugir ali a dois ou três adversários, e acabou por ser tocado pelo Emanuel Moreira com 23 minutos desta segunda parte.
2: Há pouco o cartão amarelo foi para o Henrique Araújo, que estava no banco. Eu bem me parecia que tinha sido para um jogador, e foi mesmo Henrique Araújo a ver o cartão amarelo e não o delegado do Casa Pia.
0: Bom, é que ele estava lá ao pé dele e de facto aqui ao longe...
2: É que o delegado do Casa Pia já esteve aqui nos Açores, já foi delegado do Santa Clara e nós conhecemos-lo. E por isso o cartão amarelo então é não foi para ele.
0: Muito bem, muito bem. Então o Henrique Araújo já no banco vê o cartão amarelo há pouco. Minuto 61 na altura. Bom, 66 na altura. Bom, vamos então para o pontapé livre, favorável à formação do Casa Pia. É um livre ainda perigoso ali para a baliza, à guarda de Lucas França. Vamos ver. Está ali o próprio João Rego para bater. Ele sofreu a falta. E temos agora aqui para entrar na formação do Santa Clara mais dois homens. Um com o número 7, o outro com o número 22. Mas já lá iremos. Agora vamos para o pontapé o pontapé livre favorável à formação do Casa Pia. Salá atirou ao lado, mas que perigo, a bola quase que tirou tinta do poste da baliza à guarda de Lucas França, Luís.
1: Sim, um livre muito bem marcado por parte de Salá e aqui o Santa Clara aqui nesta jogada, que na jogada anterior viu o seu central a sofrer, a levar o cartão amarelo, e aqui o Casa Pia a tentar, mesmo com 10 unidades, a tentar chegar lá. Ao contrário, o Santa Clara claramente a mexer na equipa, porque tendo o Gonçalo Paciência estar ali no meio dos centrais, os alas têm que ir à linha de fundo, fazer cruzamento, tem que ter mais gente na área, tem que as bolas têm que chegar lá, isto é, Vinícius de um lado e Brenner do outro, Vinícius que acaba agora por sair, mas tem que ir muito mais à linha, tem que fazer os seus corredores e aproveitar o ponta-de-lança que tem, porque está a jogar com mais uma unidade e há que fazer mais qualquer coisa.
0: Bom, de facto, Santa Clara tem que fazer um pouco mais por isso. Nesta altura, então, o Vinícius a sair na formação do Santa Clara e também um outro elemento. Eu estava aqui a apontar exatamente os dois homens que entraram, o Luís Oliveira e o Vítor Assis. E para além do Vinícius, terá saído ainda outro homem na formação do Santa Clara. Nesta altura, estou ainda a tentar visualizar aqui qual o homem do Santa Clara que saiu para além do Vinícius. Nesta altura estamos a contabilizar exatamente isso. Canto para o Santa Clara, João Vasconcelos bateu, a bola escapa-se a toda a gente, vai ali para a entrada da área, bola metida de novo na área, o cabeceamento do Pedro Ferreira e a defesa de Mandites, depois a recarga por cima, Pedro Ferreira a tirar de novo na recarga, mas por cima, boa oportunidade para a formação do Santa Clara. Valeu Mandites à equipa do Casa Pia, Luís.
1: Sim, uma boa oportunidade aqui, poderia o Santa Clara ter feito aqui o golo, claramente, que agora com mais gente na área, isto também, o tempo vai passando, a equipa que está com menos uma unidade, neste caso o Casa Pia, também o desgaste físico também começa-se a notar, e o Santa Clara tem que aproveitar isso, porque tem equipa, tem jogadores para fazer, ir à procura do golo e tentar arrancar aqui uma vitória que não conseguiu a época passada, como sabemos que foi 0-0, mas esta equipa já deu mostras que é capaz de fazer muito mais. Aqui, Pedro Ferreira, que tem sido o homem fundamental nesta equipa do Santa Clara, um trabalhador nato, a aparecer ele aqui à ponta de lança e, claramente, aqui o Casa Pia, nesta altura, a fazer aqui uma alteração, vai jogar com três centrais, João Golar, um açoriano da Ilha do Faial, que entra agora na equipa do Casa Pia, e é uma substituição, sai Rosas e acaba por entrar João Golar, que é um central e fica a jogar aqui com três homens ali na linha defensiva e os quatro do meio campo para tentar equilibrar e fechar ali um pouco mais, porque agora com a entrada de Fernando é preciso marcar, é preciso mais um jogador para marcar, e por isso entrou João Goulart.
2: Entrou há pouco Vitinho para o lugar de Vinícius e também entrou Luís Fernando para o lugar de Tiago Ribeiro. Foram os dois jogadores, Vinícius e Tiago Ribeiro, os dois que saíram para dar lugar a Vitinho e Luís Fernando.
0: Exatamente, referi Vítor Assis, mas o nome de guerra é Vitinho. Agora os homens do Casa Pia tentavam ali sair a jogar, mas está a bandeira levantada e o fora de jogo assinalado, o homem do Casa Pia. No Casa Pia já foi referido então pelo Luís, Gabi Pereira e João Goulart a entrarem para os lugares de Lourenço Ofori e também de Pedro Rosas. Lá vai a formação do Santa Clara a tentar ali sair a jogar. A formação do Casa Pia não permite. A bola batida ali para próximo da divisória. Ganhou ali o Pedro Pacheco. Bola jogada para o João Vasconcelos. Deu a bola mais para trás para o Emanuel Moreira. É a formação do Santa Clara a tentar desdobrar-se. A bola entregue para Brenner. Aqui do lado esquerdo. Lá vai ele. Os dois técnicos já mexeram. Já procuraram alterar o xadrez para tentar mexer com a partida. A bola jogada para o Pedro Ferreira. Entregou Pedro Pacheco para o João Vasconcelos. Tenta ganhar a linha de esforço, ganharam os homens do Casa Pia, devolveram a bola, mais para trás, para o Pedro Pacheco, que vai ali tocar para João Vasconcelos, e este para o meio, lá vai a bola de novo para o Pedro Pacheco, colocou ali no Gonçalo Paciência, agora mais recuado, pode bater para a baliza, muito ao lado, muito ao lado, é ponta, pé de baliza para a formação do Casa Pia, remate desconchavado, podemos dizer assim, de Gonçalo Paciência. Vamos então para essa reposição de bola para a formação da casa. Estamos bem perto da meia hora de jogo nesta segunda metade. 0 para o Casa Pia, 0 para o Santa Clara. Bola metida agora ali por intermédio de Salá. É para os pés do Powells, que perdeu a bola para o adversário. A bola a sobrar para o Emanuel Moreira, meteu na frente. Corte, cabeça de Cali. A bola a sobrar ali para os pés do Selvi Clua. Depois entregou para o Filipe Silva. Deu para o guarda-redes Mandites. Mandites a bater comprido. A bola vai para o homem do Santa Clara, que é na circunstância o Lucas Soares. Adiantou, depois tenta ganhar de novo a bola, que foi devolvida. Depois a bola vai para fora. Lançamento para o Lucas Soares. Estamos agora com a meia hora de jogo, etapa segunda, aqui em Rio Maior. O placar não ata nem desata. 0 Casa Pia, 0 Santa Clara.
2: Tempo de intervalo no pavilhão Sidónio Serpa. União Sportiva na frente. União Sportiva 38, Cabo Madeira 34. Boa resposta da equipa açoriana depois de uma péssima entrada em jogo. Recordo que logo no início esteve a perder por 9-0. Em Assunção, no Paraguai, joga-se então essa final do Campeonato do Mundo de Hóquei em Patins, Portugal-Espanha. Nesta altura, Portugal 1, Espanha 2. O jogo está já na segunda parte. A equipa espanhola está então na frente do marcador. O jogo está dentro dos 10 minutos finais.
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2: A não esquecer que amanhã teremos tarde desportiva para acompanhar então o jogo do Campeonato de Portugal. Vamos estar no Complexo Desportivo do Lagedo para acompanhar o Santa Clara B Alcostense. Estaremos também no Pavilhão das Laranjeiras com informações do arranque da Liga Feminina de Voleibol do Clube Capa na Benfica. E depois acompanharemos em simultâneo com a emissão nacional da RTP Antena 1 o Benfica Vitória de Guimarães. Jogo que será no Estádio da Luz. Relato de Paulo Sérgio, reportagem de João Alves Domingos. Os comentários de António Tadeia, a edição e apresentação da emissão nacional a cargo de João Gomes Dias e José Pedro Pinto. Para já estamos em Rio Maior, daqui a pouco para entrar na reta final e com mais alterações na equipa do Santa Clara.
0: Sim, continuamos, Luís, com estas alterações cirúrgicas de Petit, com a entrada, por exemplo, de Henrique Silva para o lugar do amarelado Emanuel Moreira. É uma das alterações promovidas por Petit. Temos também a entrada de Leonardo Jaco na formação do Santa Clara. Ele tem número 73 na camisola, Luís. Sim.
1: Aqui a troca do Moreira é mais um jogador, é cirúrgico, tal e qual como tinha sido aquela do Dejé Tavares. Portanto, Moreira tinha um cartão amarelo, e ele aqui, Henrique já fez muitos jogos a titular pelo Santa Clara, já jogou juntamente também com Pedro Pacheco, e claramente aqui Petit para não perder um jogador para o próximo jogo, que sabemos que toda a gente quer jogar, neste caso quer receber o Benfica, e portanto aqui Petit a tentar aqui refrescar um pouco a sua equipa, mas também cirurgicamente a tirar os jogadores que podem a qualquer momento ver o segundo amarelo, que era no caso do Moreira. E portanto aqui o Santa Clara, mesmo com estas alterações, está a tentar ir à procura do golo, mas mesmo assim ainda falta muito critério, principalmente nas chegadas à área do Casa Pia. O Casa Pia, com muito esforço, a tentar segurar este resultado e a tentar num contra-ataque possivelmente poder fazer golo, embora que me parece mais difícil essa tarefa para o Casa Pia, porque o Santa Clara, além da vantagem de mais um jogador, é uma equipa que está mais rotinada, é uma equipa que está com mais à vontade, mesmo até a própria classificação. Os jogadores já se conhecem muito bem, já têm mais traquejo em segurar a bola. Este Casa Pia tem feito muitas alterações durante este defeso, tem entrado muitos jogadores, saíram também muitos jogadores, a equipa vai-se tentando renovar, está diferente daquilo que eu já tinha visto noutros jogos. De qualquer forma, o tempo que falta nesta altura, acho que o Santa Clara, por aquilo que tem feito até agora no campeonato, todos estes jogadores, e mesmo com as alterações agora introduzidas, vindo a ser introduzidas por Petit, acho que o Santa Clara poderá chegar ao golo, mas tem que começar a insistir mais e a ter mais chegadas à área e aproveitar que está a jogar com dois pontas de lança e onde a equipa adversária tem menos um jogador.
0: Bom, e mais duas alterações então no Casa Pia, entradas de Evans Mourinho e também de Ayman Zouin, ou se preferirem, Ayman Zouin e Evans Moran. Portanto, dois elementos que entram para o lugar de Salah e de Powells na formação do Casa Pia. Ataca a formação do Santa Clara, pode partir ali o cruzamento do lado direito, a bola a ser trocada ali entre os homens do Santa Clara, entretanto, cruzamento, bola levantada para a área, saltou o guarda-redes Mandites e segurou à vontade. Guarda-redes do Casa Pia ali a segurar, muita gente ali do Santa Clara no interior da área, mas a bola foi na direção das mãos do guarda-redes do Casa Pia. 35 minutos, entramos na reta final da partida, nos últimos 10 minutos, pelo menos em relação aos 90, a bola a pingar ali, chegou ali à bola o Evans Mourin. Evans Mourin tenta ali ganhar ali ao adversário, mas a verdade é que acabou por ganhar ali a falta o jogador do Santa Clara. Lá vai a formação do Santa Clara a tentar sair a jogar. Evans Mourin, que é um ponta de lança francês, que alinha nesta formação do Casa Pia. Lá vai a formação do Santa Clara a pressionar, a tentar ali a meter a bola na área contrária, para já a trocar a bola ali a 25, 30 metros de distância da baliza contrária, a bola jogada ali para os pés ali de um homem que também entrou já nesta segunda parte, o Luís Oliveira. Depois houve ali o corte, a bola sobra para os homens do Santa Clara, que agora tentam ter mais bola e com isso tentam chegar até à área contrária. A bola jogada aqui para o Guilherme Romão, levantou para a área, o corte de cabeça, não aparece ninguém na cabeça da área para tentar o disparo. E agora é o João Vasconcelos, um pequeno toque, a bola tocada para o Vitinho, ali a ganhar, depois o corte do adversário. Muita luta ali à entrada da área do Casa Pia, mas é o Santa Clara quem vai mandando no jogo nesta altura, tem mais homens e tem que tentar chegar ao golo. A bola jogada então ali por intermédio de Henrique Silva, que entrou para o lugar do Emanuel Moreira, o amarelado Emanuel Moreira. Bola jogada para o João Vasconcelos, deu para o Pedro Ferreira. Pedro Ferreira vai agora olhando aqui para o lado esquerdo, deu para o Guilherme Romão. Guilherme Romão pode dar a bola depois ali para o Luís Oliveira, um adversário sobre ele. Ele toca a bola para o meio, é para o pontapé, não, ele pelo menos ensaiava o pontapé, o Henrique Silva. Proferiu dar a bola de novo para o Luís Oliveira, deu no meio, vai receber ali a tabela que fez com o Vitinho. A bola sobra para o Henrique Silva, vai meter e agora o árbitro apita. O que é que se passou ali? Cartão amarelo para o homem do Casa Pia. Cartão amarelo para o homem do Casa Pia, no caso número 8 na camisola, o Gabi Pereira, por falta ali cometida sobre o homem do Santa Clara. A bola não estava lá e portanto eu nem sequer estava a olhar para o local onde estavam os jogadores, mas a verdade
2: tenho para
0: é que,
2: mim
0: é
2: que a
0: amarelo.
2: Informação Sim. veio de fora, Nuno. Tenho para mim que a informação ou vem do auxiliar ou vem do Fábio Veríssimo, quarto árbitro, porque é após, dá a ideia, não sei se concordarás, Luís.
1: Ele pisa Fernando.
2: Há falta,
1: claramente,
2: sem dúvida.
1: No pé direito, e portanto é a falta e cartão amarelo, sem dúvida.
2: Mas
1: alguma.
2: A informação parece-me que ou vem do auxiliar ou vem do quarto árbitro.
1: Possivelmente, ele espera um pouco e ele não vê, espera um pouco e depois a seguir marca a falta e mostra o cartão amarelo. Muito bem mostrado.
0: Pronto, Luís Fernando, então, a sofrer essa falta, estou-lhe a chamar Luís Oliveira porque é o nome que tenho aqui na ficha, mas é claramente Luís Fernando com o número 7. Na camisola, lá está o João Vasconcelos a bater, a bola vai sobrevoar ali a área e acaba por se perder para fora do terreno de jogo e estamos a aproximar-nos do minuto 85, 0 a 0 no marcador então aqui em Rio Maior. Lançamento para a formação do Casa Pia, já executado, a bola a pingar ali, vai aparecer ali o homem que é o André, aliás o Lucas Soares, assim é que é, a ganhar a bola depois a sobrar ali para o eixo da defensiva do Santa Clara. Henrique Silva adiantou a bola para o Guilherme Romão, lá vai a formação do Santa Clara a procurar o ataque de novo. Vamos ver se é nos instantes finais que o Santa Clara consegue furar a muralha defensiva do Casa Pia. Vamos ver a bola jogada ali para os pés do Pedro Pacheco, deu para João Vasconcelos, deu para o Pedro Ferreira, entregou para o Guilherme Romão e este para o Luís Fernando, aqui do lado esquerdo, toca ali curto para os pés ali do Pedro Ferreira, deu de novo ali para Luís Fernando, vai colocar a bola ali à entrada da área. Henrique Silva prepara o pontapé, frouxo ao lado. A bola ainda tocou ali no homem do Casa Pia, saiu prensada e por isso é pontapé de canto para a formação do Santa Clara. Pontapé de canto para ser executado por João Vasconcelos. Lá vai ele. Colocar a bola no vértice do quarto círculo. Vai certamente levantar para a área. Vamos ver. Já lá subiram as torres da formação do Santa Clara. A bola vai ser então levantada para a área. João Vasconcelos atirou a bola em arco. Vai subir ali o homem que era o Guilherme Romão, depois o corte a pertencer ao João Rego, tirou dali a bola, vai a tentar chegar à bola também ali o Lucas Soares, deu para o guarda-redes da formação do Santa Clara. O Lucas França adiantou a bola ali para o Henrique Silva, vai o Santa Clara carregar de novo, o Casa Pia todo metidinho ali no seu meio campo defensivo, lá vai a bola depois ali para o João Vasconcelos, adiantou a bola jogada ali pela direita, levantada para a área, ali um corte a canto. Pontapé de canto para a formação do Santa Clara. Mais um nesta segunda parte. É João Vasconcelos quem vai bater. Estamos com 85 minutos 40 nesta segunda parte. Se preferirem, praticamente 41 já nesta segunda parte. Lá vai então João Vasconcelos, tem ali o apoio do Vitinho. Ele faz menção ainda assim de tirar a bola para a área. Vamos ver. João Vasconcelos já fez o sinal, bateu a bola ali para junto da baliza. Saltou o guarda-redes do Casa Pia, com os punhos afastou. Lá vai depois a tentar sair em contra-ataque. A formação do Casa Pia muito rápida. Dois homens ali pela esquerda. Vai tentando fugir ali. Dá-me a ideia que era o Ayman Zouan, mas acabou por adiantar demasiado a bola. Não, acabou por ver o adversário ainda tocar ali na bola e ganhou o lançamento. Lançamento para a formação do Casa Pia, então ali já no enfiamento da área contrária. Vai ali do lado esquerdo fazer então o arremesso o homem do Casa Pia. A bola vai para próximo da linha de fundo. Os homens do Casa Pia vão tentando congelar ali a bola também. E o árbitro da partida apita, manda marcar falta favorável à formação do Santa Clara. Já tocada a bola, lá vai o Santa Clara, a bola jogada aqui para o espaço vazio, para o lado esquerdo, é para o Guilherme Romão, dobra a divisória, lá está ele, tem aqui o Luís Fernando para receber, a bola vai para o meio, é para o Pedro Ferreira, Pedro Ferreira toca depois ali para o Pedro Pacheco, adiantou para a direita, é para o Lucas Soares, toca ali para o João Vasconcelos, não para o Lucas Soares, bola no meio, depois a bola é para a entrada da área, corte da defensiva do Casa Pia, a formação do Santa Clara agora a afunilar muito o jogo e a dar toda a vantagem à defensiva do Casa Pia. Bola metida agora aqui para o lado esquerdo, é para o Luís Fernando, meteu no meio, com perigo para o Gonçalo Paciência, pode meter a bola na área, aqui do lado esquerdo, cruzou, olha ali o desvio, não! Saltou o guarda-redes, Mandites, e com os punhos afastou. Lá vai a formação do Casa Pia, entretanto é lançamento para a formação do Santa Clara. Insisto, o Santa Clara esteve ali à beira de marcar o Santa Clara. Há pouco ali o guarda-redes Mandites com um soco afastou a bola. Gonçalo Paciência cruza de novo, corte de cabeça. Olha o João Vasconcelos, deixou escapar a bola. Deixou escapar a bola, dominou mal a bola no interior da área. Vai insistir a formação do Santa Clara. A bola jogada ali por Pedro Pacheco. Ali junto à divisória. Entrega a bola para o Pedro Ferreira. E este toca curto ali para o Henrique Silva. Deu depois para o Guilherme Romão. Este para o Luís Fernando. Tira o adversário do caminho. Pode fugir ali para a zona frontal, para a zona central do terreno. A bola jogada para o Pedro Ferreira. Deu depois para o Henrique Silva. De novo para o Pedro Ferreira, que é o jogador mais atrasado, digamos assim, fim da formação do Santa Clara, aquele que está, enfim, mais atrás do terreno, a bola jogada ali para Fernando. Fernando depois deu para o cruzamento do Lucas Soares, mas para o corte da defensiva do Casapia, que afastou lá para o meio campo contrário. A bola chegou até ao guarda-redes da formação do Santa Clara, escorregou, caiu, mas conseguiu dar a bola, claro, para o Henrique Silva. Ele estava ali perfeitamente liberto de adversários, deu depois ali para o Pedro Ferreira, a bola a chegar até ao Pedro Pacheco, deu para a direita, a equipa do Santa Clara vai pressionando, bola para Pedro Ferreira, pode colocar a bola à entrada da área, mas mal, mas a bola sobra ainda no ressalto para o jogador do Santa Clara, que é no caso o Gonçalo Paciência, vai distribuindo, que nem um pivô, deu depois ali para o Henrique Silva, lá está a formação do Santa Clara a pressionar, a bola entregue ali para o Guilherme Romão, foi o Vitinho que lhe entregou a bola, depois a bola entregue para o Pedro Ferreira, cruzou para a área, o desvio de Gonçalo Paciência, mas a bola foi direitinha ali para as mãos de Mandites, tentou ali com um salto acrobático colocar a bola para a baliza, mas sem perigo. E puxa-se pelo Casapia aqui nas bancadas, o público também a perceber a dificuldade da equipa e vai puxando pela equipa do Casapia para pelo menos segurar o pontinho aqui em Rio Maior, porque tem um homem a menos. A bola vai sendo jogada ali por intermédio do Pedro Ferreira. Adiantou para Gonçalo Paciência. Vai a tentar meter a bola mais próximo da área. Tem aqui o Luís Fernando. Ele já não tem muito espaço. Vai tirando o adversário do caminho. Consegue colocar a bola no Luís Fernando. Este depois mete no meio para o Pedro Ferreira. Luís Fernando, bico da área. Pode entrar na mesma. Depois o passe, a dobra. Luís Fernando pode atirar contra o adversário. A bola vai para fora, é canto. Ponta, pé de canto para a formação do Santa Clara. Cali atirou a bola para fora. Vamos ver quanto tempo temos. 8 minutos. 8 minutos para jogar, então, muito tempo dado pelo árbitro. Por isso, o Santa Clara tem que aproveitar para tentar chegar ao golo e somar os 3 pontos aqui em Rio Maior. Aqui do lado esquerdo, para bater então o pontapé de canto, temos o Vitinho, se não estou em erro, não, era o Lucas Soares, deu para o João Vasconcelos, deu para Luís Fernando, para Vasconcelos, Luís Fernando atirou contra a muralha defensiva, vai tentar ganhar o ressalto, bora para Guilherme Romão, depois a dar a bola para o bico da área, bola metida na área, para Guilherme Romão, cruzou para fora, é canto, dá-me ideia disso, é pontapé de canto para a formação do Santa Clara. Pressão intensíssima do Santa Clara, outra coisa não seria de esperar, com um homem a mais, tenta o tudo por tudo para chegar ao golo. Pode aparecer ali o cruzamento depois do canto executado, bola para o João Vasconcelos, vai atirar à baliza, golo!

0: frango de todo o tamanho do Mandites. Remate de João Vasconcelos. A bola passou por entre as pernas de Mandites. E João Vasconcelos marca o golo que poderá ser o da vitória da equipa do Santa Clara. 90 mais 2 nesta altura. João Vasconcelos inaugurou o marcador. Casa Pia 0, Santa Clara 1, Luís Cunha.
1: Ora, aqui está. De tanta pressão que o Santa Clara estava a fazer, e eu tinha dito que este Casa Pia não ia resistir muito a nível físico e era uma equipa que se ia ir abaixo, claramente. E o Santa Clara agora, claro, com dois homens, dois pontas de lança, com muita gente na chegada, Casa Pia a não sair, a jogar simplesmente na sua área, a defender da forma como podia, a qualquer momento o golo podia acontecer. E o Santa Clara também fez por isso, aproveitou, embora que até tardiamente, mas acabou por golo chegar, que na minha opinião acaba por ser um grande afrango do guarda-redes do Casa Pia, mas é um golo que se ajusta perfeitamente àquilo que o Santa Clara tem feito, principalmente nestes últimos 15 minutos desta segunda parte.
0: E o Mandites, que estava a ser o herói da equipa do Casa Pia nestes últimos minutos, no melhor pano
2: de deixa-me dizer uma coisa, oh Nuno. Em alguma defesa do guarda-redes, a bola não lhe passa pelo meio das pernas. A bola, ele é confundido por um jogador do Santa Clara que passa à frente dele. Por acaso não está em posição irregular, mas ele é confundido por esse jogador porque pensa que ele vai tocar na bola, mas ele não toca na bola. E, portanto, ficou baralhado naquela de toca, não toca, vai, não vai. E, portanto, a coisa acabou por complicar, mas podia ter feito claramente muito melhor o guarda-redes do Casa Pia, que fica muito mal na fotografia, muito mal mesmo. E entretanto, deixa-me dizer que acabou o campeonato do mundo de sub-19. A Espanha venceu Portugal, é campeão do mundo de hóquei em patins, sub-19 anos. Derrotou Portugal na final por 2-1.
0: Pontapé livre batido pelo guarda-redes Lucas França. A bola vai lá para o meio-campo contrário. Ataca a formação do Santa Clara. Tentava ali chegar a bola o Leonardo Jaco. A bola sobrou depois para o guarda-redes Mandites. Tocou para o lado esquerdo. Lá vai o Filipe Silva tentar sair a jogar. A equipa do Casa Pia agora perdido por mil. Tenta sair a jogar. O Santa Clara vai tentar, claro, segurar o resultado. Agora há ali uma falta. Um agarrão ali ao Luís Fernando. Depois fica o homem do Casa Pia. Quanto a mim, a fazer ali uma simulação de que o Luís Fernando lhe terá acertado na cara, o André Geraldes vê o cartão amarelo, claro está, porque foi ele que fez a falta, 90 mais 4, não houve ali qualquer toque na cara por banda do Luís Fernando, e por isso o cartão amarelo para o André Geraldes nesta altura. O árbitro da partida a apontar então esse cartão amarelo. Vamos para a reposição de bola. O pontapé livre favorável ao Santa Clara, que pode claramente, enfim, triunfar nesta partida. Tem tudo para o fazer nesta altura. Um homem a mais e a vencer por uma bola a zero. Lá vai então agora o jogador do Santa Clara, que é o Henrique Silva, a bater a bola lá para o meio campo contrário. Foi uma festa tremenda. O banco do Santa Clara entrou todo no campo para festejar com o João Vasconcelos, que tirou a camisola e viu o cartão amarelo, claro está, porque é de lei, e viu o cartão amarelo então depois de ter marcado esse golo, que vai dando para já a vantagem à formação do Santa Clara. Pontapé livre favorável à formação do Casa Pia. Vai bater Mandites ali mais ou menos a meio do seu meio campo defensivo. Bateu lá para o meio campo contrário, a bola vai pelo ar, vai pingar ali próximo da área, vai Guilherme Romão tirar dali a bola. Lá vai a formação do Santa Clara a tentar enfim agora sacudir alguma pressão exercida ali pelos jogadores do Casa Pia. Bola jogada depois ali para o Gabi Pereira. A formação do Casa Pia vai trocando a bola, vai procurando sair a jogar, mas sempre com alguma dificuldade, claro está. O Santa Clara agora mais metido na sua defensiva, vai procurando gerir a vantagem. O Casa Pia vai tentando ali chegar até à área contrária, agora ali com, dá-me ideia, o João Rego, que depois dá a bola mais para trás para o seu meio campo defensivo. A bola chega até ao Mandites, bateu lá para o meio campo contrário, a bola vai pelo ar, vai pingar ali, Pedro Pacheco de cabeça a tirar a bola dali e a entregar para o João Vasconcelos. Vasconcelos é o herói da partida até o momento. O João Vasconcelos vai fugir ao adversário, vai meter a bola no meio. A equipa do Santa Clara vai para o meio campo contrário, bola colocada por Vitinho no João Vasconcelos. Vai ali fazer uma finta ao adversário. Ele tem muita qualidade, vai meter a bola no meio. Olha ali, pode surgir o disparo. Bola metida pelo Gonçalo Paciência, seria para solicitar ali na área o Jaco, só que acabou por cortar a defensiva do Casa Pia. Mais um cartão que vai sair agora ali. Janko Vasilic vai tentando aconselhar calma aos jogadores também. Gonçalo Paciência caiu ali também no embrulhanço ali com o Cali, e cartão amarelo para o Gonçalo Paciência.
2: E deixa-me cartão dizer amarelo, que o Santa Clara neste momento está no segundo lugar do campeonato em igualdade pontual com o Sporting, com 18 pontos somados. Quarto lugar para o Benfica com 16 e menos um jogo. Portanto, quando no próximo jogo do campeonato teremos um Santa Clara-Benfica.
0: Sim, e tem a melhor defesa do campeonato em igualdade com o Futebol Clube do Porto. Apenas 4 golos sofridos em 8 jornadas. É obra para uma equipa como o Santa Clara. Bola agora ali para a área, mas sem perigo. Acaba por se perder para fora do terreno de jogo. Estamos com 7 minutos de compensação. O árbitro da partida vai mandando marcar então ali o pontapé de baliza. Vai olhando também para o cronómetro Janko Vasilic. Lá vai a formação do Santa Clara tentar sair a jogar. A bola entrega ali para o guarda-redes. O guarda-redes Lucas França vai tocar a bola aqui para o Guilherme Romão. Bateu para o meio campo contrário. A bola vai pelo ar. Cali vai lutando ali com o adversário, que é o Leonardo Jaco. Vai até à última. O Leonardo Jaco até junto do guarda-redes contrário. O Mandites consegue tocar a bola lá para um colega de equipa que atirou para o meio campo contrário. Na circunstância foi o João Goulart. Agora a bola perde-se pelo lateral, lançamento para a formação do Casa Pia, que procura a todo o trânsito chegar até a área contrária, claro está, mas nesta altura estamos com 8 minutos, nesta altura para além dos 90, e por isso o árbitro estará a terminar com a partida, certamente. Troca a bola à equipa do Casa Pia, manda jogar Janko Vasilic, bola no ar, cabeça ali de Pedro Pacheco, entrega a bola, pontapé, depois ali de Pedro Ferreira, a bola a ser jogada ali para a grande roda, tenta levar a melhor, depois ali o Leonardo Jaco deu a bola para o Fernando, Luís Fernando vai embolado para o meio campo contrário, lá vai ele aqui pela esquerda, foge ao adversário, tenta fugir ao segundo, não deixa Cali, sai a jogar Cali, vai tentar meter a bola para o meio campo contrário, não para o jogo, Cali já está no meio campo contrário, depois da tabela ali com o colega de equipa, vai receber mais à frente o central, mas depois já não tem pernas, e vão lá os homens do Santa Clara a tirar a bola para fora.
2: Continua. Termina em Viseu, Académico de Viseu 2, Estoril 1, é resultado final. Académico de Viseu 2, Estoril 1, em muito maus lençóis a equipa de Vasco Matos.
0: Lançamento para a formação do Casa Pia, ali com o André Geraldo a tirar a bola para a área, saltaram os homens do Santa Clara, a bola sobra para o guarda-redes, Lucas França, agarrou e disse esta é minha. E vai Petit, vai mandando toda a gente para a frente e vão pedindo que o jogo acabe os homens do Santa Clara, porque nesta altura já passam praticamente 10 minutos, ou estão concluídos praticamente 10 minutos depois dos 90. Bola batida então por Lucas França lá para o meio campo contrário, a bola sobe, pinga ali sobre a cabeça do homem do Casa Pia, insiste o Santa Clara e termina. Termina a partida, abraçam-se os homens do Santa Clara por esta vitória aqui em Rio Maior, uma vitória alcançada já para lá do minuto 90 com golo de João Vasconcelos, uma vitória suada da formação do Santa Clara, mas que enfim acabou por se tornar, digamos assim, inevitável, por assim dizer, depois da expulsão do homem do Casa Pia, David Sousa. Lucas,
2: aliás, teremos de ser rápidos, Nuno, para terminar também Luís, esta emissão.
0: Exato. Luís Cunha, um comentário então a esta partida, essa expulsão de David Sousa a marcar claramente o encontro.
1: É, aos 51 minutos, esta segunda parte foi totalmente diferente da primeira parte, teve muito mais emoção, teve muito mais futebol, teve muito mais oportunidades de golo, claramente com 51 minutos, que é aquela expulsão, prejudica o Casa Pia, mas mesmo assim o Casa Pia até aí estava a tentar equilibrar o jogo e até chegou algumas vezes à baliza do Santa Clara, mas o momento fundamental é realmente aos 71 minutos, quando Petit mete Fernando para dentro do campo. Ao meter Fernando, cria mais uma unidade, mais um ponta de lança fica a jogar com dois homens lá na área, que era, neste caso, Fernando e o Paciência, e o treinador de Casa Pia, sabendo que tinha mais um ponta de lança para marcar, mete João Goulart e, portanto, mete mais um central. Aí faz recuar a sua equipa e o Santa Clara aproveitou para, pelos corredores, pelo meio, tentar entrar por tudo o que era, tudo o que era sítio, até o golo surgir, embora que numa infelicidade do guarda-redes do Casa Pia, mas há que também dar o mérito ao Vasconcelos, porque ele chutou para a baliza para tentar fazer o golo. Além desta oportunidade, teve mais oportunidades o Santa Clara nesta segunda parte para vencer este jogo. Acaba por ser um justo vencedor, acaba também o Casa Pia por ser um pouco penalizado devido também a erro próprio, isto é, porque a equipa, ao ficar com menos um jogador, claramente que ia ter grandes problemas. Este Santa Clara, que já nos habituou, Petit não desarma no sistema de jogo que tem, é uma equipa muito certinha a defender, trabalha muito, muito no meio campo. Por exemplo, o Pedro Ferreira tem sido um muro de trabalho nesta equipa do Santa Clara, é um jogador que me agrada perfeitamente. Pedro Pacheco, um central que, quando teve a lesão, estava a jogar no alto nível e entrou muito bem esta época. Portanto, o Santa Clara, a nível defensivo, não é por acaso que tem só 4 golos sofridos, é uma equipa muito forte deste campeonato. E, portanto, é uma equipa que acaba por ir buscar uma vitória à casa do Casa Pia, que vinha muito bem de uma vitória do jogo passado na casa do Estoril, fez tudo para não perder este jogo, mas claramente o Santa Clara, nesta fase final, desde os 71 minutos, quando entra Fernando, a partir daí só deu-se Santa Clara, era tudo no meio campo, na área, era corredores, era pelo meio, portanto era muita gente para o Casa Pia defender, e fisicamente o Casa Pia se foi abaixo. Também não podemos esquecer é que o Santa Clara também teve desgaste para este jogo, porque acabou por chegar, segundo a informação que tenho, ao hotel por volta das 3, 4 da manhã. Portanto, também não teve o repouso necessário para uma equipa profissional. Mas já se percebeu que Petit tem soluções mesmo no banco, mesmo aqueles que não jogam muito, já se percebeu.
2: Hoje
1: que
2: nem jogou o Wellington Torrão, nem jogou o Luís Salles, por exemplo.
1: Exato. E, portanto, acaba por
2: Daniel Borges também não.
1: Daniel Borges, portanto, acaba por ter aqui muita gente, acaba por ter aqui muitos valores nesta equipa, e estes jogadores claramente que estão a fazer um campeonato muito de bilhões daquilo que qualquer um de nós pensaria, qualquer pessoa não imaginaria que fosse desta forma, mas claramente Petit está a demonstrar que tem um grupo, que tem bons jogadores, consegue deixar com que o adversário, enervar o adversário, esta equipa do Santa Clara já chegou a este momento de enervar o adversário, jogar, tentar trocar a bola, é uma equipa que está sempre à espera do erro do adversário, e o adversário não tem aproveitado os erros de Santa Clara, por isso mesmo é que o Santa Clara só tem os 4 golos sofridos. Portanto, uma vitória que ajusta perfeitamente por aquilo que fez o Santa Clara na segunda parte, e claramente o Casa Pia foi penalizado por erros próprios, principalmente por aquela expulsão, mas na tudo o que se passou pela primeira parte, as equipas equivaleram-se, quer uma quer outra equipa estiveram, não criaram oportunidades, mas claramente esta segunda parte foi toda do Santa Clara, que acaba com muita posse de bola, acaba com muitos remates, acaba por criar muitas oportunidades, definiu muitas vezes mal ou a tirar à baliza.
0: Bom, e de facto a grande decisão em termos de arbitragem acabou por ser do VAR, que chamou a atenção de Janko Vasilic.
1: Sim, é verdade, e muito bem, porque a entrada que foi feita sobre o Brenner, claramente que é uma entrada para cartão vermelho, e cá temos a situação do VAR, que resolve muitos desafios, e foi chamada a atenção sobre isso, mas o Santa Clara não tem culpa disso, portanto, culpa tem o jogador do Casa Pia, que tem uma entrada imprudente, e a expulsão é muito bem. E isto quer dizer que também houve muitos cartões amarelos neste jogo, mas Basílica praticamente não teve interferência neste resultado, porque não houve decisões que pudesse prejudicar qualquer uma das equipas. E os cartões amarelos foram mostrados, na minha opinião, muito bem mostrados. Os treinadores é que estiveram diferentes. Petit foi retirando aqueles que tinham amarelos, porque não os queria fora do próximo jogo, e eles próprios também querem jogar. Quem é que não quer jogar com um grande? E ainda por cima, esta equipa a fazer neste momento os 18 pontos, claramente que há aqui uma pressão muito, muito grande neste
2: já agora, e aproveitando rapidamente, vamos só ouvir o homem do jogo, que lá está, João Vasconcelos.
3: Sendo o golo da vitória, num campo difícil como aqui no Casa Pia, que é uma equipa que, apesar de estar em último na tabela, uma equipa que tem bons processos, joga bem, é sempre difícil defrontá-los. E acho que isso ainda valoriza mais a nossa vitória aqui hoje, por isso é muito bom.
4: O que é que o Mister lhe pediu quando entrou em campo? Porque o Santa Clara parecia que estava a ter dificuldades aqui em Rio Maior.
3: Não, pediu que aquilo que faço nos treinos que eu fizesse agora. E acho que isto foi muito mais do que a minha entrada, ou a entrada de outros jogadores também. Isto é o nosso grupo. É uma equipa muito humilde, que não consegue parar de trabalhar. Tivemos agora 3 semanas em competição e a competição nos treinos não deixou de existir, e por isso é que hoje também fizemos um grande jogo e conseguimos sair daqui com os 3 pontos, e foi totalmente merecido, porque as melhores oportunidades são nossas. É verdade que depois eles passam a ter 10 jogadores, mas a nossa equipa trabalhou muito hoje.
2: João Vasconcelos, homem do jogo, marcou o golo decisivo para a vitória do Santa Clara. Nuno, para fecharmos então esta nossa emissão.
0: Bom, tudo contado então a partir do Estádio Municipal de Rio Maior. Da minha parte, fica então um grande abraço para todos e até uma próxima oportunidade. O Santa Clara está no segundo lugar em igualdade pontual com o Sporting, 18 pontos, e é a melhor defesa do campeonato. Veio resgatar 3 pontos a Rio Maior. Mais uma vez, um grande abraço para todos e até uma próxima oportunidade.
2: Obrigado também ao Luís Cunha, que esteve nos comentários e que amanhã vai estar no Complexo Desportivo do Lagedo para acompanhar então com o Henrique Linhares, que estará no relato Santa Clara B Alcochetense. A tarde desportiva vai começar quando faltarem 15 minutos para as 3 da tarde. O apoio técnico foi do Tiago Matias. Eu sou o Carlos Alberto Rodrigues. Cá estaremos amanhã de regresso com mais desporto, como lhe disse, a partir de 15h30 para o Santa Clara B Alcochetense, também para o Clube Capa Benfica. Para já, a equipa sénior, essa vai de vento em popa, segue no segundo lugar do campeonato. Resto de bom sábado, até amanhã.

This is The Life com Amy MacDonald. Para trás ainda, I Drink Wine com Adele. 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

Everything You Didn't Do com Jamie Cullum, a caminho das 10 da noite. A hora certa às notícias do país e do mundo. Depois da informação, mais uma edição de Hora das Cigarras com José Eduardo Agualusa e Paulo Rocha.

0: Material Lover com Sienna Spyro, já muito próximo das 10 da noite. Vêm aí as notícias do país e do mundo com a RTP Antena 1.
1: Boa noite, são 11 horas, 10 da noite nos Açores.
2: Que falaram, mas ninguém sabe sobre o que em concreto. Barack Obama passou pelo Palácio de Belém para uma conversa com António José Seguro. O antigo presidente norte-americano vem a Lisboa dizer que tipo de líderes é que acha que a humanidade precisa nesta altura. O ministro das Finanças não espera a contestação dos estudantes contra o aumento das propinas e promete que o Ministério da Saúde vai começar a pagar a tempo e horas já a partir do próximo ano. O Porto continua invencível na Primeira Liga. Não foi fácil, mas os Dragões bateram essa noite o Marítimo na Madeira por 2-1.
1: São notícias para desenvolvermos já a seguir na edição das 11. Temperaturas a esta hora, em Coimbra estão 15 graus, Porto, Lisboa e Faro agora com 17, no Funchal também 17 graus, em Ponta Delgada estão 21. Jornal das 11, a edição é de Alexandre David.
2: António José Seguro recebeu este sábado o antigo presidente dos Estados Unidos, Barack Obama, no Palácio de Belém, em Lisboa, segundo a Presidência da República. Os dois responsáveis mantiveram uma conversa informal sobre temas da atualidade internacional, mas os assuntos em concreto não foram revelados. Barack Obama esteve também frente a 10 mil pessoas num pavilhão no Parque das Nações, em Lisboa, para dizer exatamente o quê, Diana Almeida?
3: Barack Obama deixou apelos e alertas. O antigo presidente dos Estados Unidos disse que os líderes políticos devem reconhecer uma humanidade comum, ou seja, para além de valorizarem as tradições, cultura e história do próprio país, devem ser capazes de olhar para os outros países e para as outras pessoas. Barack Obama acredita que, atualmente, no momento onde se fala numa América real, é necessário garantir que prevalece o valor da democracia e a igualdade. O ex-presidente dos Estados Unidos referiu também, sem mencionar nomes, que um presidente não pode iniciar uma guerra sem submeter a decisão ao Parlamento. A inteligência artificial também foi tema. Barack Obama disse este sábado em Lisboa que o mundo está mais pequeno e mais rápido e defendeu a necessidade de regular a IA. Reconhece que um dos grandes desafios é a falta de confiança entre os países líderes desta tecnologia, os Estados Unidos e a China.
2: As mensagens deixadas esta noite por Barack Obama, de passagem por Lisboa, numa intervenção que não foi autorizada para gravações. Por falar em contestação, o ministro das Finanças está convencido que os estudantes portugueses não vão vir para a rua contra o aumento das propinas. A entrevista ao programa Conversa Capital da Antena 1 e do Jornal de Negócios, Joaquim Miranda Sarmento, fez questão de sublinhar também um aumento para a ação social no ensino superior.
4: Aprovámos, e aliás no Parlamento, uma reforma da ação social do ensino superior que reforça a dotação para a ação social no seu todo, não apenas bolsas, mas na sua totalidade, em cerca de 40 milhões de euros. A nossa escolha foi reforçar a ação social escolar e agora entendemos que as propinas devem ser descongeladas.
5: Tomar esta medida num contexto internacional de grande perturbação ao nível do ensino, nomeadamente, estamos a ver em França...
4: Estamos a falar de um aumento de cerca de 12 euros por ano, 1 euro por mês.
5: Não prevê que haja contestação em Portugal a este aumento? Não,
4: nem vejo razão para isso.
5: Portanto, considera que o valor é adequado e que não haverá, efetivamente...
4: Considero que é uma medida de justiça social e que vai permitir também às faculdades serem mais eficientes.
2: Numa outra frente, o Ministro das Finanças deixa uma garantia. O Ministério da Saúde vai passar a pagar as faturas a tempo e horas a partir do próximo ano.
4: O nosso plano, até porque estávamos em risco de um procedimento de infração, e estamos em risco de um procedimento de infração da Comissão Europeia, que parte foi sanado pela transposição da diretiva, mas há o risco de um procedimento de infração pela Comissão. Nós temos um plano, que eu espero que seja bem sucedido, de colocar o Serviço Nacional de Saúde a pagar no limite, com prazo médio de pagamento, no limite nos 60 dias, cumprindo a diretiva e sendo na Administração Central o último setor passa também a pagar no limite a 60 dias.
6: E este ano ainda precisará de mais injeção nos hospitais para fazer face a esse problema?
4: Nós fizemos essas injeções no início do ano. Uhum. Pode ainda haver alguma necessidade para pagamento de dívidas, mas o grosso desse esforço está feito.
2: Certos da entrevista ao Ministro das Finanças, que vai poder ouvir na íntegra amanhã, depois das notícias da uma da tarde. Depois do acordo entre Donald Trump e Vladimir Putin para o fornecimento de energia de origem russa para os Estados Unidos, Moscou vem agora anunciar que já fez um levantamento parcial da exportação de gás óleo. O governo russo também gostou de ouvir Donald Trump dizer que chegou à altura da Ucrânia ter um novo presidente e defender assim a saída de cena de Zelensky. Não foi nada fácil, mas o Porto conseguiu ir à Madeira fazer mais 3 pontos frente ao Marítimo e continuar invencível na Primeira Liga de Futebol. Aliás, a equipa da casa, o Marítimo, foi mesmo a primeira a marcar, mas depois os Dragões conseguiram dar a volta ao texto e acabaram por ganhar por 2-1. Francesco Farioli, o treinador do Porto, gostou da reação da equipa depois do gol do Marítimo.
7: Depois do gol sofrido, a reação foi positiva. Claro que foi muito importante marcar antes do intervalo. Tivemos depois 45 minutos para mudar o jogo. Reentramos a todo o gás, tivemos oportunidades, eles defenderam com muita gente. Depois marcámos, sofremos e mostrámos a mentalidade da equipa. Competimos até ao final e estamos muito contentes com este resultado.
2: Já Mitchell van der Gag, o treinador do Marítimo, gostou de ver os jogadores lutarem da maneira que fizeram contra o campeão nacional.
8: É sempre difícil para dizer, porque eu não gosto de falar sobre vitórias morais, porque no fundo nós perdemos o jogo, mas olhando para a equipa e como eu vi a minha equipa depois do jogo no balneário, quer dizer que a equipa lutou e lutou por um resultado muito positivo contra uma equipa que é campeão atual de Portugal.
2: Depois desta vitória, o Porto continua destacado na frente com 24 pontos, mais 6 do que o Sporting e mais 8 do que o Benfica, que joga amanhã frente ao Vitória de Guimarães. Nos outros jogos da Primeira Liga de Futebol desta noite, o Académico de Viseu bateu o Estoril Praia por 2-1, garantiu assim a 4ª vitória consecutiva. Já o Santa Clara venceu também na visita ao Casa Pia por 1-0, com um golo nos descontos do jogo da 8ª final da Primeira Liga de Futebol Portuguesa e deixou os açorianos com os mesmos pontos do Sporting no segundo lugar, à frente do Benfica, que, como já referimos, joga amanhã com o Vitória de Guimarães. A Espanha sagrou-se hoje campeã mundial de hóquei patins masculina em sub-19 pela 6ª vez, a 2ª consecutiva, ao bater Portugal esta noite por 2-1 na final do Campeonato do Mundo, que aconteceu em Assunção, no Paraguai.
1: Foi o Jornal das 11, numa edição de Alexandre David, que regressa à meia-noite com um novo jornal. 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
1: 8 minutos depois das 10 da noite, está na companhia da RTP Antena 1 Açores. Passam agora 9 minutos da hora certa.

0: Pass Won't Leave My Bed com Georgie na RTP Antena Açores. A partir deste momento também com A Hora das Cigarras. É um programa com assinatura de José Eduardo Agolusa e Paulo Rocha.
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Boa noite. O enorme poeta surrealista Aimé Césaire, um dos fundadores do movimento da negritude, visitou o Brasil em 1963, tendo escrito uma carta para a Bahia, na qual celebra alegremente a cultura afro-brasileira. Ao longo dos próximos minutos, leremos os versos de Césaire. Começamos por escutar Gilberto Gil, que veio da Bahia. A seguir escutaremos Luedji Luna, Gal Costa, Vadinho, Maria Creuza, Caetano Veloso, Mariano de Castro, Buíca e Martinho da Vila. Que não se...

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Bahia. Deriva de continentes. Um ir-se de terra. Um bocejo geológico na hora faustosa da ancoragem. A cesta das âncoras num mar domado.

Bahia, de nostalgia, de gengibre e de gindungo. Bahia das filhas de santo, das mulheres de Deus, com pele de camarão cor-de-rosa, com pele de vatapá também.

0: Ah, Bahia. Bahia de asas, de conivências, de poderes. Campo grande para as grandes manobras do insólito. De todas as comunicações com o desconhecido.
1: Lua de São Jorge, lua deslumbrante, azul verdejante, cauda de pavão.

Baía de Ogum ou de São Jorge, não se sabe. Nuvens solenes cruzaram a espada, intercambiaram pérolas, caniços, búzios rosados, búzios cor de malva, aranhas encrustadas, círis vorazes, os lagartos mais raros. A palavra termina no esfolamento clandestino dos mais altos senhores dos céus.

Ah, Bahia! Esse foi então o entorpecimento de incenso azulado de ouro, numa pesada cesta, na qual se fundiam juntos igrejas, azulejos, marejos de alimorro de tambores, foguetes moles de deusas terminais, de onde amanhã se ergueu, dengosíssima, graves meninas cor de madeira de jacarandá, penteando lentamente os seus cabelos de algas.

Nesta Hora das Cigarras, fomos até à Baía de São Salvador, com os versos do grande poeta martiniquenho Aimé Césaire. Escutámos as vozes de Gilberto Gil, Luigi Luna, Gal Costa, Vadinho, Maria Creuza, Caetano Veloso, Mariano de Castro e Buíca. Este programa foi realizado por José Eduardo Agualusa, sonorizado por Isabel Leonor e dito por Paulo Rocha. Boa noite, África.

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0: 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Boa noite, é meia-noite, 11 da noite nos Açores.
1: Barack Obama veio a Lisboa pedir aos líderes atuais para reconhecerem a humanidade comum e lamentar a nostalgia da atual América. O antigo presidente norte-americano ainda teve tempo para dar dois dedos de conversa com António José Seguro no Palácio de Belém. Pelo menos 12 pessoas morreram e 309 ficaram feridas hoje, segundo as autoridades sauditas, no ataque contra o aeroporto internacional de Riad, capital da Arábia Saudita, atribuído aos rebeldes hutis do Iémen. Os estudantes estiveram na rua esta semana em França e também na Bélgica, mas o ministro das Finanças diz à Antena 1 e ao Jornal de Negócios que não há razão

0: Para os estudantes portugueses fazerem o mesmo por causa do aumento das propinas.
1: São destaques da informação da Antena 1. Notícias para desenvolvermos já a seguir na edição da meia-noite. Temperaturas a esta hora. Coimbra está com 15 graus, no Porto 16, Lisboa e Faro agora com 17. No Funchal estão 16, em Ponta Delgada 21. Jornal da Meia-Noite, a edição é de Alexandre David.
0: Frente a cerca de 10 mil pessoas em Lisboa, Barack Obama pediu esta noite aos líderes atuais que reconheçam uma humanidade comum. Também deixou algumas críticas ao atual estado da América e voltou a pedir regulação para a inteligência artificial. Os pontos principais da intervenção do antigo presidente norte-americano, que não pôde ser gravada, registadas a seguir pela jornalista Diana Almeida, a partir de vários relatos da agência Lusa.
2: Barack Obama deixou apelos e alertas. O antigo presidente dos Estados Unidos disse que os líderes políticos devem reconhecer uma humanidade comum, ou seja, para além de valorizarem as tradições, cultura e história do próprio país, devem ser capazes de olhar para os outros países e para as outras pessoas. Barack Obama acredita que, atualmente, no momento onde se fala numa América real, é necessário garantir que prevalece o valor da democracia e a igualdade. O ex-presidente dos Estados Unidos referiu também, sem mencionar nomes, que um presidente não pode iniciar uma guerra sem submeter a decisão ao Parlamento. A inteligência artificial também foi tema. Barack Obama disse este sábado em Lisboa que o mundo está mais pequeno e mais rápido e defendeu a necessidade de regular a IA. Reconhece que um dos grandes desafios é a falta de confiança entre os países líderes desta tecnologia, os Estados Unidos e a China.
0: Barack Obama passou também pelo Palácio de Belém para aquilo que foi definido como uma conversa informal com António José Seguro sobre a atualidade internacional, mas a presidência portuguesa não revelou que temas é que foram abordados em concreto. Pelo menos 12 pessoas morreram e 309 ficaram feridas durante este sábado, algumas em estado grave, isto segundo as autoridades sauditas no ataque contra o aeroporto internacional de Riad, a capital da Arábia Saudita, um ataque que foi atribuído aos rebeldes hutis do Iémen. De acordo com a Autoridade de Aviação Civil Saudita, entre as vítimas mortais encontram-se 4 cidadãos sauditas e 8 estrangeiros, dos quais um norte-americano. O governo da Rússia levantou parcialmente a proibição de exportação de gasóleo para cumprir o acordo alcançado na sexta-feira com os Estados Unidos. É uma revelação feita nas últimas horas pelo Conselho de Ministros russo. A decisão foi aprovada em cumprimento dos acordos entre o presidente da Rússia, Vladimir Putin, e o presidente dos Estados Unidos, Donald Trump, revela o governo em comunicado. Segundo o executivo russo, a medida entra hoje em vigor e vai permitir, nesta fase, direcionar para o mercado mundial 500 mil toneladas de gasóleo. É um cenário que o Ministro das Finanças acredita que não vai acontecer em Portugal. Os estudantes estiveram na rua esta semana, em França e também na Bélgica, mas o Ministro das Finanças está convencido que, no caso português, não há razão para fazer o mesmo, mesmo com o aumento das propinas. O Ministro fala também de um aumento no orçamento para a ação social no ensino superior.
3: Aprovámos, e aliás, no Parlamento, uma reforma da ação social do ensino superior que reforça a dotação para a ação social no seu todo, não apenas bolsas, mas na sua totalidade, em cerca de 40 milhões de euros. A nossa escolha foi reforçar a ação social escolar e agora entendemos que as propinas devem ser descongeladas.
4: Tomar esta medida num contexto internacional de grande perturbação ao nível do ensino, nomeadamente, estamos a ver em França...
3: Estamos a falar de um aumento de cerca de 12 euros por ano, 1 euro por mês.
4: Não prevê que haja contestação em Portugal a este aumento? Não,
3: nem vejo razão para isso.
4: Portanto, considera que o valor é adequado e que não haverá, efetivamente...
3: Considero que é uma medida de justiça social e que vai permitir também às faculdades serem mais eficientes.
0: Este é um certo de uma entrevista ao Ministro das Finanças, à Antena 1 e também ao Jornal de Negócios, que vai poder ouvir na íntegra este domingo, a seguir às notícias da 1 da tarde. O Porto teve que sofrer para conseguir trazer 3 pontos da Madeira. Os Dragões bateram o Marítimo por 2-1. Continuam invencíveis na Primeira Liga de Futebol. A equipa da casa até foi a primeira a marcar, mas o Porto conseguiu dar a volta ao texto e obteve mais 3 pontos. Francesco Farioli, o treinador do Porto, gostou da reação da equipa depois do gol do Marítimo.
5: After the goal, the reaction has been positive.
6: Depois do gol sofrido, a reação foi positiva. Claro que foi muito importante marcar antes do intervalo. Tivemos depois 45 minutos para mudar o jogo. Reentramos a todo o gás, tivemos oportunidades. Eles defenderam com muita gente. Depois marcámos, sofremos e mostrámos a mentalidade da equipa. Competimos até ao final e estamos muito contentes com este resultado.
0: Já Mitchell van der Gag, o treinador do Marítimo, diz ter gostado de ver os seus jogadores lutarem contra o campeão nacional.
7: É sempre difícil para dizer, porque eu não gosto de falar sobre vitórias morais, porque no fundo nós perdemos o jogo, mas olhando para a equipa e como eu vi a equipa, minha equipa depois do jogo no balneário, quer dizer que a equipa lutou e lutou por um resultado muito positivo contra uma equipa que é campeão atual de Portugal.
0: Nos outros jogos da primeira Liga de Futebol desta noite, o Académico de Viseu bateu o Estoril Praia por 2-1, garantiu assim a quarta vitória consecutiva. Já o Santa Clara venceu na visita ao Casa Pia por 1-0, com um golo nos descontos no jogo da 8ª jornada da primeira Liga Portuguesa, que deixou os açorianos com os mesmos pontos do Sporting no segundo lugar, à frente do Benfica, que joga este domingo frente ao Vitória de Guimarães. A Espanha sagrou-se hoje campeão mundial de hóquei patins masculino de sub-19 pela 6ª vez, a 2ª consecutiva, ao vencer Portugal por 2-1 na final do Campeonato do Mundo disputado em Assunção, no Paraguai. O técnico português José Mourinho regressou hoje às vitórias com o Real Madrid na Liga Espanhola de Futebol, mas sofreu e muito para bater o Villarreal, com Vinícius Júnior expulso na 8ª jornada. O técnico José Mourinho do Real Madrid falhou a conferência de imprensa após o jogo com o Villarreal em protesto contra a expulsão do brasileiro Vinícius Júnior. É pelo menos uma indicação dada pela estrutura da equipa espanhola.
8: Edição do jornalista Alexandre David. 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

Olá, sejam todos bem-vindos. Outro sábado à noite, mais um, como me refere aqui o Sr. Cat Stevens, na abertura desta edição, desta Rádio Ideia, com o Paulo Bremonte nos comandos e também na companhia, que acaba por ser o mais importante. Vamos juntos até ao sinal horário da meia-noite. Fechamos assim uma semana com esta nostalgia saudável dos anos de ouro da música. Neste caso, um single de 1974, já enfim, editado no ano seguinte, depois trazido para muitas coletâneas, é o caso, eu trouxe-o comigo e, de facto, lembrei-me que Cat Stevens já por cá não aparecia há algum tempo. E por isso vamos animar o resto deste serão. Eu acabei por, durante a semana, refletir e escolhi este Sugar Baby Love dos Rabbits.

primeiro foram os America, uma banda que eu poderei enfim, reconhecer como sendo anglo-americana. Afinal de contas, os músicos conheceram-se quando cumpriam um serviço militar na Grã-Bretanha, na Inglaterra, e depois nos Estados Unidos. Enfim, foi, como se costuma dizer, a cereja em cima do bolo. E fizeram, de facto, e continuam a fazer uma carreira extraordinária. De vez em quando ainda sabe bem ouvir enfim, toda esta gente, e neste caso System Golden Air, talvez tenha sido uma das referências mais importantes que levou a banda a expandir e a ser reconhecida um pouco por toda a parte. Depois, claro, toda a gente se lembra deste Get Back, talvez bem a propósito de mandar algumas pessoas para trás por algum motivo, ou mesmo sem motivo nenhum. Este Get Back dos quatro de Liverpool, os Beatles, que, enfim, me deram o mote para que eu alinhasse já a seguir o Roger Daltrey. Para quem não se lembra, o grande vocalista de uma banda icónica, também ela britânica, eu falo dos The Who, e escolhi este Giving It All Away para lembrar a muita gente que é preciso às vezes dar o máximo, um pouco mais até do que o máximo, em cada um de nós, e este mundo poderá dar uma volta para ficar mais azul.

Os Eagles, a banda de referência, claro que nós todos reconhecemos nesta banda uma capacidade, uma harmonia vocal que é muito característica das bandas californianas. Esta harmonia vocal permanece, infelizmente, quem ouvimos aqui a cantar, o Sr. Glenn Frey, já cá não está para contar mais histórias. Fica a memória, entre outras coisas, desta fantástica Tequila Sunrise. Deacon Frey, o filho, tomou o lugar já na banda. Eles têm feito concertos e é claro que eu confesso-me verdadeiramente um apaixonado da banda. Tudo o que eles têm em termos musicais é trabalhado com muita qualidade e sempre dá um gosto imenso voltar a ouvi-los. Foi o que aconteceu agora aqui e o Clube dos Anos 60 existe exatamente para partilhar o que mais nos toca a cada um de nós, neste caso e no meu caso, para partilhar o que eu mais gosto, e o que eu mais gosto é a música da geração Flower Power dos 50 aos 70. Talvez por isso eu agora fui até 1966, lembrei-me de Crispy and St. Pierce e este You Were On My Mind. E é bem verdade. Well.

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Foi uma interpretação memorável do Sr. Joe Cocker. Estávamos então no ano da graça de 1969 e decorria, como muitos se lembrarão, ainda há muita gente que se lembra do Festival de Woodstock no estado de Nova York. Juntou centenas de milhares de fãs. Foram 3 dias fantásticos naquele mês de agosto. Enfim, o calor era tremendo, mas também choveu. E recorda-se aqui alguns intérpretes improváveis que até foram escolhidos quase que como recurso na altura. Eu lembro-me de Melanie Safka, mas este Joe Cocker com esta versão de With a Little Help from My Friends dos Beatles foi de facto memorável. E lembrar que na altura Joe Cocker era praticamente um ilustre desconhecido, um britânico com uma voz poderosa. Ele que foi o fundador de uma banda que lhe serviu de suporte musical, a Grease Band, uma banda britânica de rock, e eu não tive hoje outra alternativa, andei durante a semana a pensar nisso, e tive que cumprir aquilo que tinha prometido a mim mesmo, voltar a ouvir aqui, ao vivo e direto, este With a Little Help from My Friends, pelo Sr. Joe Cocker. E por isso, talvez no alinhamento, eu falei com os The Regents, e eles indicaram-me uma simpática senhora de seu nome, Bárbara,

E assim se transformou um clássico de Bob Seger do final da década de 70 num tema interpretado por uma senhora que despontou para o rock and roll ainda nos anos 50. Estou a falar de Connie Francis e de facto desta magnífica versão. Não existem muitas tão boas como esta, por isso é que estamos aqui nesta Rádio Ideia, que dá pelo nome de Clube dos Anos 60. Vamos para o ar

quase todos os sábados, depois do noticiário das 23 horas. E também podem ouvir o que quiserem de hoje para trás. Há 2 anos, portanto são dezenas e dezenas de compactos do Clube dos Anos 60 na nossa plataforma RTP Play. Chegou a altura de vermos. Vermos é difícil, mas podemos tentar ver com os olhos cá de dentro da nossa nostalgia que nós, enfim, nunca enjeitamos. Eu falo do Scream, uma banda fantástica, e este White Room.

Os Cream, para quem não se lembra deles, eu vou avivar a memória. Nesta reta final do Clube dos Anos 60, o Sr. Ginger Baker, o baterista da banda, Eric Clapton, o único que ainda está entre nós na nossa companhia como guitarrista principal, e o baixo e a voz que aqui ouvimos, uma interpretação fantástica do Sr. Jack Bruce, talvez um dos mais empenhados elementos da banda e de que eu sou também um confesso admirador. No final, apenas a oportunidade de ficarmos com quem já não tínhamos há muito tempo aqui no Clube dos Anos 60, o Aerosmith, a banda do Sr. Steve Tyler e esse Janis Garagan. Enfim, nada de sustos, a promessa de que estarei cá de hoje a 8 dias para mais uma edição do Clube dos Anos 60.

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1: Os grandes líderes tecnológicos norte-americanos são muito inteligentes, conheço-os bem, mas têm uma inteligência restrita. Precisam ler mais romances. A frase foi dita esta noite em Lisboa por Barack Obama quando falava dos desafios da inteligência artificial. Perante cerca de 10 mil pessoas em Lisboa, Barack Obama pediu esta noite aos líderes atuais que reconheçam uma humanidade comum. Também deixou algumas críticas ao atual Estado da América e voltou a pedir regulação para a inteligência artificial. Os pontos principais da intervenção do antigo presidente norte-americano, que não pôde ser gravada, registados seguido pela jornalista Diana Almeida, a partir de vários relatos da agência Lusa.
2: Barack Obama deixou apelos e alertas. O antigo presidente dos Estados Unidos disse que os líderes políticos devem reconhecer uma humanidade comum, ou seja, para além de valorizarem as tradições, cultura e história do próprio país, devem ser capazes de olhar para os outros países e para as outras pessoas. Barack Obama acredita que, atualmente, no momento onde se fala numa América real, é necessário garantir que prevalece o valor da democracia e a igualdade. O ex-presidente dos Estados Unidos referiu também, sem mencionar nomes, que um presidente não pode iniciar uma guerra sem submeter a decisão ao Parlamento. A inteligência artificial também foi tema. Barack Obama disse este sábado em Lisboa que o mundo está mais pequeno e mais rápido e defendeu a necessidade de regular a IA. Reconhece que um dos grandes desafios é a falta de confiança entre os países líderes desta tecnologia, os Estados Unidos e a China.
1: Barack Obama.